0: brasileira. Foram discutidos os riscos associados ao uso de ferramentas de IA para produção e disseminação de conteúdos enganosos, assim como os impactos destas novas tecnologias sobre a integridade do processo eleitoral. Também foram apresentadas as estratégias que vêm sendo adotadas pelo TSE para lidar com o uso da IA nas eleições 2026, incluindo medidas de prevenção, identificação e resposta a eventuais riscos no ambiente eleitoral. A programação foi concluída com um debate entre a delegação do TSE e representantes das agências e dos programas das Nações Unidas no Brasil, que possibilitou a troca de experiências e perspectivas sobre os desafios contemporâneos para a democracia. E agora vamos à entrevista com o presidente do TRE paulista, o desembargador José Antônio Encinas Manfré. Na primeira parte, ele comenta as expectativas e os desafios da Justiça Eleitoral em todo o estado de São Paulo para a votação do dia 4 de outubro. São Paulo é o maior colégio eleitoral do Brasil, com 34,1 milhões de pessoas aptas a votar. Vamos ouvi-lo.
1: Antes de chegarmos a essa fase, que é a fase da votação, da apuração, há um trabalho muito grande de caráter administrativo da Justiça Eleitoral para a organização das eleições, provimento dos cargos, isso, dos cargos da magistratura, dos cargos de juízas e juízes, para que em cada zona eleitoral, cada município, comarca, haja a atuação de uma juíza, de um juiz. E é um trabalho de grande mobilização. Somente no dia das eleições são cerca de 500 mil pessoas atuando entre juízes, mesários, servidores. E antes disso, todo um serviço de aprimoramento do quadro de funcionários no país todo. Nós estamos atentos e contamos com essa atenção da sociedade. Nós atuamos em função dela e para os interesses dela. Portanto, nós nos sentimos comprometidos, sempre estivemos, conscientes da grande responsabilidade da Justiça Eleitoral e com todas as nossas atenções voltadas para o cumprimento da melhor forma, preparação. Então, o Tribunal Regional Eleitoral de São Paulo é o maior dentre os tribunais regionais em matéria própria. Nós somos, no estado de São Paulo, 34 milhões cento e poucos mil eleitores, 645 municípios, um contingente de quase meio milhão de pessoas atuando nas eleições. O nosso corpo funcional é muito preparado. As nossas atividades não se limitam ao dia das eleições. Evidentemente, nós estamos nos preparando e continuamente o Tribunal Regional Eleitoral, como os demais tribunais regionais, o Tribunal Superior, enfim, a Justiça Eleitoral, ela tem atividade permanente. Então, terminada uma eleição, imediatamente em seguida, se tem a continuidade do aprimoramento das especializações com vistas já às próximas eleições. Então, o nosso objetivo é proporcionar uma votação de modo esclarecido, de forma serena, portanto, com toda a informação, toda a segurança, para que nesse momento tão relevante para a vida brasileira, mais uma vez o eleitorado esteja presente e, portanto, a sociedade presente. E um outro dado apontado, a justiça eleitoral, ela está sobre ela o olhar atento da sociedade. O direito eleitoral, ele hoje é de uma grande importância, mais latentemente, né? Hoje mais conhecido, e é fundamental que a sociedade esteja voltada para as eleições.
0: Está aí, portanto, nesta primeira parte da entrevista com o presidente do TRE de São Paulo, o desembargador José Antônio Encina Manfré. Ele falou sobre a expectativa e os preparativos da Justiça Eleitoral para as eleições gerais que acontecem no dia 4 de outubro de 2026. Estas eleições que representam a festa da democracia, o poder do povo por meio do voto de escolher os seus representantes pelos próximos 4 anos. E as urnas eletrônicas são o tema da segunda parte da entrevista com o presidente do TRE de São Paulo, o desembargador José Antônio Encinas Manfré. Vamos ouvi-lo.
1: Além das urnas serem auditáveis, e elas são auditáveis antes, durante e depois, o Brasil não é o único país a ter o sistema eletrônico de votação. Mas nós temos peculiaridades que projetam o país no cenário internacional de forma muito positiva em relação às eleições e ao processo eleitoral. As apurações, todas as providências. Como sabem, faz 30 anos que as urnas eletrônicas são implementadas no país. Eu posso também assegurar que não há risco de fraudes. Ela sofre continuados aperfeiçoamentos. Ainda no resumo, é possibilitado que até mesmo hackers possam ter acesso ao sistema. E ela é testada. Nunca se constatou fraude. Ela não é ligada à internet, portanto, não é ligada à rede. Ela tem um sistema que é público antecipadamente, ele é tornado público aos partidos políticos, às coligações, enfim, aos candidatos, ao Ministério Público, à Ordem dos Advogados, à Universidade. A urna eletrônica, ela contém várias camadas de segurança. De modo que, por isso e por outros motivos, que, se for o caso, nós poderemos comentar também, nós estamos muito certos de que o Brasil está numa vanguarda segura com esse meio de apuração, de divulgação de resultados, como também foi apontado, né, pela imediatidade como a apuração é feita, se conhecem, as pessoas eleitas, em breve tempo, a questão da confiabilidade. A confiança para nós da Justiça Eleitoral, ela é essencial que exista. Todo o nosso trabalho, ele é voltado para que a sociedade tenha confiança, que ela se sinta segura. E nós temos presente ainda, e sempre, que somos um país democrático. E que, por isso, também nós compreendemos que possa haver discordâncias, críticas. Mas estamos fazendo o mais possível e acreditamos que, com o tempo, se vai, esse índice pode aumentar, o índice da confiabilidade, que ele possa aumentar. Estamos fazendo todo o possível para isso.
0: Está aí, portanto, neste trecho, com a entrevista do presidente do TRE, o desembargador falou sobre a confiabilidade das urnas eletrônicas. E eu gostaria de destacar um ponto aqui muito importante, que é justamente que as urnas eletrônicas, elas não têm conexão com a internet, o que as protegem de ataques hackers. Elas não têm esta conexão e, antes de iniciar a votação, é impressa a chamada zerésima, justamente para mostrar que não há nenhum voto computado na urna eletrônica. O nosso sistema de votação é democrático, é um sistema moderno e já está em vigor há 30 anos. Neste ano, as urnas eletrônicas estão completando 30 anos de implantação aqui no Brasil. E o Brasil ocupa uma posição de vanguarda, uma vez que substituiu o voto impresso pelas urnas eletrônicas já nas eleições municipais de 1996. Portanto, completando 30 anos agora, em 2026, e o desembargador, o presidente do TRE, falou sobre a confiabilidade no sistema, nas urnas eletrônicas. Outro tema polêmico abordado na entrevista foi o combate às ações do crime organizado durante as eleições. Vamos ouvir o que disse o presidente do TRE paulista sobre este assunto.
1: A Justiça Eleitoral, ela vai julgar cada caso. Nós nos antecipamos. Olha, o juízo vai ser esse, a decisão será X ou Y. Então, desde que haja provas de que eventual mente o crime organizado atue, se houver provas, isso será reconhecido, será reprimido, as consequências são gravíssimas, é possível que se perca mandato, que registro não seja deferido, registros de candidatura. O nosso corpo funcional, os nossos servidores, nosso corpo de servidores está preparado para atuar com rigor. Sempre estivemos. E nós contamos com a atuação de Ministério Público, dos candidatos, dos partidos, das coligações, de todos os interessados nesse tema, e que a sociedade acompanhe a justiça eleitoral. Ela tem decidido já alguns precedentes marcantes das últimas eleições, indeferindo o registro de candidatura, porque se constatou um demonstrativo sólido de que se pudesse estar vinculado a essas ou a uma das facções. O Tribunal Superior manteve decisões de tribunais regionais nesse sentido. A situação de perda de mandato. Nós estamos atentos a essa situação e contando com toda a sociedade e, portanto, com os olhos da imprensa, imprensa profissional, livre. A sociedade depende muito dessas vigilâncias.
0: Tá aí, portanto, o presidente do TRE de São Paulo falou sobre a sociedade, a expectativa da sociedade, a confiança da sociedade na justiça eleitoral e nas forças de segurança para combater o crime organizado, principalmente no âmbito da influência, da criminalidade, do crime organizado, das facções criminosas nas eleições de 2026. Agora o Vota São Paulo faz um rápido intervalo. Continue com a gente, voltamos já já.

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2: Voltamos com Vota São Paulo e desde já agradecemos pela sua companhia e audiência. Mas continue com a gente, porque por aqui seguimos falando sobre as eleições de 2026. Um dos desafios do Tribunal Regional Eleitoral é gerar acessibilidade aos eleitores portadores de algum tipo de deficiência. Agora, nós vamos interromper a entrevista com o presidente do TRE em São Paulo, o desembargador Encinas Manfré, para assistir uma reportagem sobre a Central de Atendimento em Libras que o TRE vai disponibilizar durante as eleições deste ano. A plataforma vai funcionar em todo o estado. A repórter Fernanda Camargo foi conferir.
3: Votar é um direito de todos, mas para muitas pessoas surdas, a falta de acesso à comunicação ainda pode dificultar o exercício da cidadania. Para ampliar a acessibilidade, o Tribunal Regional Eleitoral de São Paulo renovou a parceria com a Secretaria de Estado dos Direitos da Pessoa com Deficiência e vai levar, mais uma vez, a Central de Interpretação de Libras para as eleições.
4: Para as eleições de 2026, é a segunda vez que a gente faz a parceria com o TRE. O objetivo é quebra de barreiras de comunicação. A nossa central, ela vem para quebrar essa barreira e permitir que a pessoa surda tenha contato com servidores públicos, no caso do Serviço Público Estadual, por meio da língua de sinais.
3: Os eleitores surdos poderão esclarecer dúvidas sobre documentação, local de votação e outros procedimentos relacionados ao processo eleitoral.
5: Basta apontar a câmera do celular para o QR Code ou acessar a central pelo aplicativo do Poupa Tempo. Em poucos segundos, o intérprete de Libras entra na videochamada e faz a mediação da conversa entre o eleitor e o servidor.
4: No dia das eleições, a gente vai ter uma série de cartazes também disponíveis nos locais de votação, nos cartórios eleitorais, para que a pessoa surda também possa tirar dúvidas localmente. De repente, se localizar dentro da escola ou do local onde ela vai fazer a votação, tirar alguma dúvida sobre documento ou qualquer dúvida que venha a aparecer naquele dia.
3: A parceria entre o TRE São Paulo e a Secretaria dos Direitos da Pessoa com Deficiência começou nas eleições municipais de 2024. Ao todo, a Central de Interpretação de Libras realizou mais de 1.200 atendimentos em todo o estado.
4: Sim, já enfrentei dificuldades em vários processos eleitorais, porque eu vou até o local de votação sozinho normalmente. E às vezes tenho dificuldade de me localizar lá dentro e a comunicação com os mesários, as pessoas que estão ali atendendo, fica bem difícil.
3: O serviço está presente em diversos equipamentos públicos e durante as eleições reforça o acesso à informação para que as pessoas surdas possam exercer o direito ao voto com mais segurança e autonomia.
4: Eu acho que é importante esse serviço e até essa divulgação, porque as pessoas às vezes desconhecem. Por mais que o programa esteja implementado, tem pessoas surdas que, por mais que enfrentem barreiras ainda, desconhecem essa acessibilidade e a oferta desse serviço. E o programa está aí para isso. Então, todo mundo que estiver assistindo, é importante conhecê-lo.
2: Que bela iniciativa do Tribunal Regional Eleitoral de São Paulo a fim de promover a acessibilidade e garantir que as pessoas surdas possam participar também das eleições de 2026 e possam votar, exercerem os seus direitos de cidadão e cidadã. O presidente do TRE também comentou na entrevista ao Vota São Paulo as ações promovidas pela Justiça Eleitoral para promover outras ações de acessibilidade nestas eleições. Ele também falou da importância dos votos da população idosa e das parceiras que o TRE, ou melhor, as parcerias que o TRE realiza com os municípios para facilitar o acesso de todos aos locais de votação. Vamos conferir.
6: A propósito, recentemente, o nosso tribunal, ele firmou parcerias com as secretarias do município de São Paulo, com a Secretaria Estadual, ligada, elas ligadas às pessoas com deficiência, e temos otimismo a respeito também. São implementações relevantes. Vários meios são proporcionados e a Justiça Eleitoral ela está procurando atuar desse modo, porque se trata de direito fundamental, né? Matéria de direitos humanos também. E nenhum favor está sendo feito. Nós nos atentamos é para que haja acesso. Para que haja acesso, para que participem todos os meios ao nosso dispor estão proporcionados. E o convite é para que isso que está proposto, que está exposto por meio da reportagem, seja do maior conhecimento possível. Acredito que nem haja necessidade de eu fazer uma exposição maior, dada dessa clareza da reportagem. E, enfim, que ótimo. Aqui no Brasil, o contingente de pessoas idosas e de pessoas que, em função da idade, esse contingente é grande no país. E eu conclamo aos jovens, a todos os eleitores e eleitoras e aos idosos, que, embora o voto seja facultado, procurem votar. Se estiver fruindo saúde, estiver reunindo condições, vá votar. O contingente, nós somos um número muito grande e o momento que estamos vivendo é mais um momento histórico. Não deixem de participar.
2: Está aí então o convite para que todos participem da Festa da Democracia, para que ninguém deixe de exercer o seu direito de cidadão e cidadã e vá até as urnas, compareça no dia 4 de outubro para votar. Nós sabemos que as pessoas idosas acima de 70 anos não têm a obrigatoriedade do voto. No entanto, o presidente do TRE, o desembargador José Antônio Encinas Manfré, fez o convite para que esta população, as pessoas idosas, também exerçam seu direito. Dão um exemplo de democracia, um exemplo. Muitos idosos, muitas destas pessoas comparecem às urnas, são os primeiros a chegarem nas zonas eleitorais, nas sessões eleitorais, antes mesmo do local de votação ser aberto ao público. Muitas pessoas idosas já estão ali para exercerem o seu direito de cidadão. Então, as eleições representam isso, a festa da democracia, algo que os brasileiros lutaram tanto, que é o direito de exercer a sua escolha, o direito de escolher os seus representantes por meio do voto. O presidente do TRE também falou sobre uma das maiores preocupações da Justiça Eleitoral nas eleições deste ano: o uso da inteligência artificial na produção de conteúdos mentirosos, desinformação e fake news. Vamos ouvi-lo.
6: Fake news, isso sempre existiu, vocês sabem, sempre houve tentativas de manipulação e, enfim, posturas assim. A inteligência artificial, ela é, hoje, Ela é fundamental em todos os campos do conhecimento. E, portanto, também para a justiça eleitoral. O que a justiça eleitoral não admite, porque isso é contrariar a Constituição, é contrariar a legislação, é que exista desinformação e que a inteligência artificial, que ela se preste a ser veículo de disseminação de não esclarecimentos, de falseamento da realidade, de discursos que consubstanciem discriminação, ódio ou semelhantes situações, ameaças, atingimento à democracia, à pluralidade. Com a justiça eleitoral, ela está atenta a essas situações. Isso não é censura. A justiça eleitoral, ela intervirá no processo eleitoral excepcionalmente, nunca em prejuízo do debate, nunca em prejuízo da liberdade, das discussões. Aliás, essa realidade da liberdade, das discussões, das polêmicas, ela aplaude isso, é próprio da democracia. E nós existimos em função dela. Então, a inteligência artificial, nós não a consideramos maléfica, malévola, não. Nós somos a favor, mas desde que não há desinformação. Aliás, a propósito, a liberdade de expressão, que é fundamental, ela não é prejudicada com essas atenções da justiça eleitoral para que não haja desinformação. Então, o judiciário eleitoral, o que ele objetiva e pelo que ele se aplica é para que haja uma harmonia nesses valores. Liberdade de expressão, que é um valor constitucional.
2: E essa é uma questão que a Justiça Eleitoral está bastante atenta à questão do uso da inteligência artificial na produção de conteúdo e também a disseminação de notícias falsas, as chamadas fake news. Mas o eleitor também deve averiguar antes de sair compartilhando informações nas redes sociais, por meio de aplicativos de mensagens, de trocas de mensagens. O eleitor deve averiguar e verificar a confiabilidade daquela informação que está compartilhando. Agora, sobre as propagandas eleitorais, as propagandas irregulares, o eleitor pode... desenvolvido pela Justiça Eleitoral, no qual o eleitor pode encaminhar as suas denúncias para que a Justiça Eleitoral verifique estas denúncias, cheque estas denúncias encaminhadas pelo eleitor. Inclusive, no programa passado, nós falamos sobre isso, o aplicativo Pardal, que serve como um instrumento, um meio para denúncias por parte dos eleitores. Bom, e agora, no último momento da entrevista, o presidente do TRE, o desembargador José Antônio Encinas Manfré, ele convocou todos os eleitores e eleitoras a comparecerem às urnas e também reforçou a importância do eleitorado estar bem informado e consciente sobre a escolha dos candidatos neste ano.
6: E procure o eleitorado estar esclarecido, consciente, olha, recebe determinadas informações, procure checar. E me refiro também a todos, né, que antes de eventualmente compartilhar uma informação recebida, procure checar. A Justiça Eleitoral, ela coloca à disposição sites, ela tem atuações preventivas, educacionais, porque os mecanismos são muitos. Existe uma engenharia com métodos sofisticados até de difícil discernimento. Nós estamos alinhados ao Tribunal Superior Eleitoral. É um dos regentes do processo. Mais uma vez, agradecendo e conclamando, convidando ao eleitorado que participe, que vote. E nós estamos à disposição da sociedade.
2: Tá, e portanto, mais uma vez, o presidente do TRE de São Paulo reforçando a importância da população comparecer às urnas no próximo dia 4 de outubro. Tá chegando! A contagem regressiva já começou para a Festa da Democracia, onde milhões de paulistas, milhões de brasileiros vão às urnas escolher os seus representantes pelos próximos 4 anos. Quantas informações importantes tivemos nesta entrevista com o presidente do TRE Paulista, o desembargador José Antônio Encinas Manfré. O Vota São Paulo agradece a participação do desembargador. Muito obrigado por trazer todo este conteúdo tão importante para os nossos telespectadores. Agora, uma dica para os eleitores, para você que está nos assistindo. Há poucos dias das eleições, cidadãs e cidadãos paulistas podem consultar informações oficiais e detalhadas sobre candidatas e candidatos, partidos, prestação de contas e outros dados das eleições em ferramentas disponibilizadas pela Justiça Eleitoral. Os canais podem ser utilizados pela sociedade em geral, bem como por profissionais de imprensa, pesquisadores, partidos políticos e pessoas candidatas que precisam consultar, analisar ou divulgar informações sobre as eleições. Entre as principais plataformas digitais estão o Divulga Candi Contas, o portal de dados abertos do TSE e a página de estatísticas eleitorais. Cada uma reúne diferentes tipos de conteúdo e oferece recursos específicos de consulta. A consulta aos canais oficiais da Justiça Eleitoral permite que a sociedade tenha acesso a informações sobre candidaturas e outros aspectos das eleições diretamente nas fontes institucionais. Além de ampliar a transparência, as ferramentas facilitam o acesso a dados oficiais e ajudam a reduzir a circulação de informações falsas ou incorretas sobre candidatos, candidatas e o pleito de 4 de outubro. O Vota São Paulo de hoje fica por aqui. O programa é produzido pensando em você, eleitor paulista, para ajudá-lo a ficar bem informado sobre as eleições em todo o estado de São Paulo. Siga acompanhando a TV Alesp e o Parlamento Paulista pelas nossas redes sociais. Obrigado pela sua audiência, um forte abraço e até o próximo programa. 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

0: tá frio, não importa. Quando ela começa a preencher o copo, deixando aquela espuminha no final, não há apreciador que resista. Quanto mais gelada, melhor. Trincando no ponto, ela leva o mais apaixonado a viajar pelo sabor, pelo interior. E São Paulo é um mundo cervejeiro. São centenas de cervejarias. E mais, a Rota da Cerveja está em 55 municípios, integrando o programa Rotas de São Paulo, ao lado das rotas do vinho, café, queijo e cachaça. Ai, ai, ai, deu água na boca, hein? É uma das delícias de estar em São Paulo. Revisitados e criados pelo menor produtor ao maior chefe. Da cerveja tradicional à artesanal, da garrafa à torneira de chope. Pilsen, Lager, Witt, Stout, chame do que quiser. Chame apenas de cerveja. O importante é chamar o garçom ao lado de amigos, ao som de risadas, comemorando nada, apenas a vida.
1: Oi, bom dia! Que maravilha comemorar, né? A quinta, começar a quinta-feira assim, um brinde à quinta-feira e a Rota da Cerveja de São Paulo. Seja bem-vindo ao Revista Lesp. E os investimentos públicos são extremamente importantes para promover e financiar projetos como... que movimenta a economia em mais de 50 municípios, cidades que fazem parte da lista de estâncias e municípios de interesse turístico a partir de uma lei aprovada aqui na Assembleia Legislativa de São Paulo. É a Lei número 1.383 de 2023, que estabelece condições e requisitos para a classificação de estâncias e de municípios de interesse turístico do Estado de São Paulo. A legislação garante que as cidades ficam habilitadas a receber recursos públicos do Fundo de Melhoria dos Municípios Turísticos para desenvolvimento e fortalecimento de projetos turísticos em todas as regiões do Estado. A Rota de Cerveja de São Paulo reúne hoje 107 cervejarias distribuídas em 7 roteiros temáticos, 20 destinos cervejeiros e 55 municípios paulistas. A quantos você já foi, hein? O percurso conecta produção, gastronomia, cultura e identidade regional e integra o programa Rotas de São Paulo, ao lado das rotas do vinho, café, queijo e cachaça, que promovem itinerários de experiências gastronômicas. Que delícia, minha gente! Pois é, e a gente vai tentar entender um pouco sobre cerveja, porque cerveja, gente, é degustar, é apreciar, é ter sabores diferentes, sabe? Mas assim, você nem precisa entender muito, sabe? Por exemplo, eu não entendo tanto. O importante é gostar mesmo, né, minha gente? Assim, se você não souber qual é a nota, qual é o sabor, você pode gostar, sentar ao lado de amigos, apreciar. Mas hoje a gente tem gente aqui que estudou, viu? E que pode nos ensinar muito. Que tal a gente entender um pouco? Eu recebo aqui no estúdio para essa conversa o cervejeiro Alexandre Chernevsky. Ele é proprietário de uma das cervejarias artesanais que integram o circuito turístico do Polo de Ecoturismo de São Paulo e desenvolve cervejas relacionadas à identidade e aos ingredientes da região. Quem também está aqui é o jornalista e sommelier Luiz Celso Júnior. O Celso, ele se dedica a divulgar a cerveja. Vamos conversar sobre tendências e mercado, sobre muita coisa. Ele é professor, tá? Ele vai nos ensinar muito. E o Sebrae é sempre nosso parceiro aqui. Hoje está representado pelo Luiz Navarro. Ele atua em iniciativas ligadas ao desenvolvimento do empreendedorismo e do setor cervejeiro na região de Ribeirão Preto. Vamos falar sobre oportunidades para os empreendedores e a importância da profissionalização. Gente, que bom falar sobre isso, hein? Quintou, minha gente, é pré-sexta. Bom dia, sejam bem-vindos.
2: Bom dia.
1: Coisa boa estar com vocês aqui. Olha, é um assunto que muito me apetece, tá? Me conta, como é que você chegou nesse assunto? Como é que você chegou a mexer com cerveja, Alexandre? Seja bem-vindo.
3: Obrigado. Eu fui uma pessoa muito curiosa, né, da área de originalmente de tecnologia. E em 2009 eu comecei a me interessar pelo tema, né? E descobri que era possível fazer cerveja em casa. Então, baseado nisso, eu comecei a pesquisar cada vez mais. E era uma época que a gente não tinha todos os recursos que se tem hoje, né? De pesquisa, era algo mais árido, né? Na questão do conhecimento e até da obtenção dos insumos, né? Isso não faz muito tempo, 2009.
1: E como é que faz cerveja em casa? Você montou uma pequena fábrica? Como é que foi isso?
3: A produção de cerveja é muito similar a uma produção de pão, conceitualmente, né? A
1: Bom,
3: partir
1: os ingredientes,
3: de um
1: né?
3: cereal e de uma fermentação, eu tenho um alimento do outro lado. E a cerveja, ela deve ser considerada como um alimento também, né? Então, basicamente, você usa panelas para fazer o processo, que é o mesmo processo industrial de grande escala, você consegue reproduzir na sua casa, né? Desde a extração da moagem do grão, da extração dos açúcares do grão, da fermentação, até chegar a um produto final.
1: Adorei saber disso. É pão, né, gente? Pão líquido.
3: Pão líquido.
1: E esse pão líquido, Celso, chegou a você como? Você é jornalista, como eu, meu colega, mas também colega do Alexandre. E aí, virou professor até.
4: Pois é,
1: Bom dia, tá? Seja bem-vindo.
4: Bom dia. Eu, há 20 anos atrás, depois de me formar jornalista, eu curioso, querendo escrever sobre coisas, eu descobri a cerveja e fiz um blog, hoje o blog mais antigo aí de cerveja, o bartocelso.com. E acabei me especializando tanto que virei um dos principais sommeliers do Brasil, né? Sou professor há 14 anos no Instituto da Cerveja, mas nunca larguei o jornalismo, né? Então hoje sou editor do Guia da Cerveja também. E a gente tem essa paixão, né? É sempre essa coisa de você ir atrás, estudar, pesquisar, entender, né? Como é que as coisas funcionam. O Alexandre falou muito bem, né? Cerveja é algo caseiro, né? Começou caseiro e foi se industrializando, mas ainda tem essa questão.

0: um desses estilos. Depende um pouco, claro, da competência técnica do cervejeiro também.
1: Depois, dá para ensinar rapidamente como é que faz uma panela em casa?
0: Olha, não é tão difícil assim. O processo genérico a gente consegue ensinar rapidinho, sim.
1: Ó, gente, fica aí, viu? Já já o Celso vai ensinar uma receitinha básica em casa, quem sabe? Já já.
0: Opa!
1: Mas, ó, a gente tem também um representante aqui do Sebrae, mas também do interior e de um interior que tem uma tradição cervejeira incrível, Ribeirão Preto. Não é, Luiz? Me
2: Exatamente.
1: conta, você é do Sebrae, vai falar com a gente sobre negócios, mas de cerveja que também você entende, né? Como é que você chegou a esse ponto? Bom dia.
2: Bom dia, muito feliz de estar aqui, né? Podendo compartilhar um pouquinho de algo que não se consome tanto, né? Estando até em Ribeirão Preto, que tem uma vocação muito clara para esse tema. E aí o Sebrae ele começa a atuar fortemente nas cadeias produtivas locais do estado, e o tema cerveja em Ribeirão Preto, nós não poderíamos deixar de trabalhar isso com muito cuidado, com muito carinho, trabalhando toda essa governança que tem um apreço tão grande, acompanhando toda essa evolução que os colegas estão trazendo aqui nesses últimos anos, né? Então o Sebrae hoje é um grande apoiador, especialmente em Ribeirão Preto, por conta dessa nossa vocação.
1: Levando em conta a vocação de Ribeirão Preto, como é que isso ajudou no desenvolvimento ali dessa região, do interior?
2: É essencial para a gente poder entender até as características do município, né? E como a gente acaba se colocando a nível Estado e Brasil. Então, o tema cerveja, ele realmente traz um aspecto muito positivo nesse conceito de desenvolvimento econômico, da cadeia do turismo, né? Então, hoje, Ribeirão, não só hoje, mas principalmente, a gente recebe muitos turistas que vão buscar aí por uma cerveja diferenciada, por visitar o famoso pinguim, né? Mas que a gente também tem micro e pequenas cervejarias extremamente valiosas quando a gente fala do tema cerveja.
1: Essa é a questão, porque a gente não está falando também do grande. O grande chama, ok, mas a gente está falando também dos pequenos empreendedores, porque quanto mais eles investirem nesses negócios, mais turismo vai vir, mais turistas irão até as cidades e mais ainda o restante dos negócios que muitas vezes não tem nem a ver com cerveja, mas que estão ali ao redor também vão se desenvolver. E é assim que a cidade vai fluindo e vai crescendo, né? Mas eu tenho um, já que a gente está falando já de economia, de desenvolvimento, tem uns números interessantes para discutir com vocês. Olha só, o Brasil tem um dos maiores mercados de cerveja do mundo, gente. Em 2025 foram produzidos mais de 15 bilhões e 600 milhões de litros da bebida no país. É muita coisa, é muita gente bebendo. E o número de cervejarias também bateu um recorde, tá? Segundo o Anuário da Cerveja 2026 do Ministério da Agricultura e Pecuária, o Brasil chegou a 1.954 cervejarias registradas em 2025, o maior número da série histórica. São Paulo segue na liderança entre os estados com maior número de cervejarias registradas. O setor também está mais espalhado pelo território. Há pelo menos uma cervejaria registrada em 794 municípios brasileiros. Ao todo, são mais de 44 mil produtos registrados e mais de 56 mil marcas de cerveja. Um dos destaques é a cerveja sem glúten. A produção chegou a 367 milhões e 900 mil litros em 2025. Isso representa um salto de mais de 400% em relação ao ano anterior. E a cerveja brasileira também ganhou espaço no mercado internacional, cada vez mais, viu? As exportações somaram 218 milhões de dólares em 2025, o maior valor da série histórica, com produtos brasileiros chegando a 77 países. Os dados fazem parte do anuário da Cerveja 2026, publicação do Ministério da Agricultura e Pecuária, com informações sobre o setor no Brasil. Informações importantíssimas que dão uma ideia para a gente da dimensão desse setor. Celso, você que pesquisa isso há muito tempo, eu acho que esses números não te surpreendem, né? Não te impactam. 15 bilhões de litros de cerveja só no ano passado. Vocês já, pelas suas pesquisas, pelos que vocês estudam, isso deve crescer nesse ano?
0: A gente vem passando um momento no mercado que é um pouco mais tranquilo. A gente teve um crescimento vertiginoso até a pandemia, né, dos anos 2005 aos anos 2019.

0: O mercado ele está se estabilizando um pouco, né? Mas a gente tem uma boa perspectiva de crescimento com uma retomada, né? Que a gente espera que aconteça em breve. 15 milhões é muita cerveja, né?
1: 15
0: Então,
1: bilhões.
0: bilhões, perdão.
1: Não é
0: É
1: porque
0: muita
1: bilhões acharia muito, mas bilhões a gente olha assim, meu Deus do céu, é muito.
0: Qualquer mudança de já representa um crescimento muito grande. Então, poder fazer se desenvolver as cervejarias e o mercado todo crescer como um todo, não é verdade?
1: E chamou muita atenção, me chamou a atenção, a quantidade de cerveja sem glúten, um crescimento de mais, superior a 400%. Você, Alexandre, por exemplo, você entrou no mercado de cerveja sem glúten?
2: Hoje eu diria que desde 2024, 100% de toda a nossa produção. Para tornar a cerveja mais leve, né? Mais atraente para o consumidor final. Então, uma cerveja que realmente, apesar de ser feita de cevada, que é o cereal principal, digamos, da produção, que contém glúten, né? Enzimaticamente a gente remove esse glúten, isso testado em laboratório, e você tem uma cerveja mais leve, né? Uma cerveja que não pesa no dia seguinte.
1: Existe uma diferença no sabor?
2: Não.
1: Ou seja, é mais leve, fica mais interessante para o consumidor e também eu diria que é mais atraente para as pessoas que estão não querem abrir mão da cerveja, mas estão dentro de um estilo de vida mais saudável.
2: Não só isso, você tem a questão da doença celíaca, então você atende um público que não bebia cervejas tradicionais, você tem a questão do bem-estar em geral, por estar bebendo uma cerveja mais leve, né? E eu acho que tem tudo a ver com o momento que a gente passa na cerveja, dessa questão de wellness, né? De cervejas com uma redução de álcool, redução de caloria e redução de glúten.
1: Luiz, quando a gente vê números como esse, inclusive o setor, os outros empresários, que ele já está dentro dessa questão da cerveja sem glúten há muito tempo, mas os empresários que não estão, eles precisam ficar de olho no anuário, ficar de olho nessas pesquisas, exatamente para seguir esse setor, seguir as tendências, porque se ficar de fora, talvez percam muitos clientes.
3: Isso é um ponto muito importante e é um papel do Sebrae, né? Realmente trazer esse conhecimento para esses, principalmente pequenos empresários, que precisam fortemente acompanhar essa mudança de comportamento de consumo, né? Entendendo essas variáveis de fato que são preponderantes para que possam acompanhar o mercado. Então, é fundamental que nós levemos esse conhecimento a eles. E hoje a gente tem uma atuação muito estruturada nesse sentido, para que eles estejam realmente entendendo essa mudança clara de comportamento do consumidor e o quanto isso vai impactar na realidade do dia a dia deles. Então, a gente vê realmente um comportamento desses micro e pequenos empresários, de fato, com muita clareza, se adaptando a essas questões. Muitos dos que a gente assiste no nosso, nos nossos projetos, principalmente em Ribeirão, já conseguem entregar essa evolução, vamos assim dizer, para que alcance mais consumidores, para que contemplem todas essas necessidades.
1: Mas a gente viu ali mais de 400% no aumento da produção. Isso quer dizer também que é a demanda, é o consumidor que está pedindo?
3: Totalmente. É uma mudança muito clara. Estudos que a gente faz até de cadeia produtiva acompanhando bares, restaurantes, o desempenho que eles têm com relação às vendas e trazendo isso claramente para esses produtores, para que eles entendam realmente o que o consumidor quer hoje. Ele quer essa saudabilidade, ele quer entender como ele pode consumir com qualidade. Esse é um ponto que a gente discute muito lá, né, que é consumir o artesanal, tomar com qualidade, não tomar tanto, mas tomar bem. Então, esses são os aspectos que a gente tem trabalhado com eles no dia a dia.
1: Depois eu quero até discutir isso com vocês, a questão do não tomar tanto, mas tomar bem, que eu acho que é aí que entram as cervejas artesanais e a questão dos sabores, do paladar, né? Já já a gente discute isso, porque principal polo cervejeiro do país, o estado de São Paulo, tem mais de 450 cervejarias e milhares de rótulos, muitos de cervejas artesanais.
4: Água, malte, lúpulo e levedura. Parece simples, mas por trás de uma boa cerveja tem muita química e estudo por trás. E o que pode mudar tudo é o frescor. Nessa cervejaria em Pinheiros, na capital paulista, esse fator é prioridade. A fábrica e o bar ficam no mesmo local. Tudo sob o olhar atento do mestre cervejeiro.
5: Para a gente que é uma cervejaria pequena, padronização é um desafio. É, por mais que o nosso público aceite um range maior de diferença entre os lotes, a gente tem um padrão de qualidade rigoroso, mas a gente não tem todos os equipamentos que a grande indústria teria para manter todos os controles finos. Assim. É, a gente depende muito do nosso sensorial, a gente depende de estar vindo provar a cerveja, entender como é que ela está e ajustar no dia a dia. Né?
4: Aqui no estado, a produção de cerveja passou por um crescimento exponencial. Na última década, a produção paulista da bebida se consolidou como líder absoluta em todo o Brasil. Atualmente, São Paulo tem mais de 450 cervejarias e mais de 13 mil rótulos registrados. A capital paulista sozinha conta com 60 estabelecimentos produtores mapeados.
6: O brasileiro descobriu a diversidade do mundo da cerveja. São quase 200 estilos diferentes de cerveja. E com a aproximação também da gastronomia, até cursos de gastronomia que não existiam em faculdades, o brasileiro descobriu novos sabores, novos aromas, novos estilos de cerveja. O estado de São Paulo é o que tem o maior número de cervejarias. Além das três grandes empresas, também tem o maior número de cervejarias artesanais. O Brasil produziu 15 bilhões de litros de cerveja no ano passado e o estado de São Paulo ele responde por mais de 25% dessa produção. Então, o estado de São Paulo se destaca também na produção de cerveja, tanto das artesanais quanto das industriais.
4: A cerveja produzida em larga escala ainda lidera no país. Ela corresponde de 90% a 95% do volume consumido. Isso se deve tanto ao preço como à disponibilidade. Mas, cada vez mais, a cerveja artesanal tem ganhado o coração de muita gente, em especial dos paulistas. Marcos, e quais são as cervejas que mais saem, as variedades que mais saem aqui na casa?
5: A gente tem 5 cervejas de linha, que estão com a gente há 15 anos, desde que a casa abriu. E com o tempo entraram mais 2 na linha, e além das sazonais que a gente lança todo mês, que é lote exclusivo. Quando acabar aquele lote, acabou. E aí nessa a gente tem a IPA, a mula, a nossa American IPA, mais alcoólica, mais amarga, super potente de aroma. E a Yara Pilsen, uma cerveja mais clara, mais levinha, para quem gosta de uma coisa para beber com facilidade e quantidade.
4: Fica a dica, viu? Você, se for beber, deixe o volante de lado e também beba com moderação. O que importa é se divertir e apreciar.
1: Não já. Do que é o mais importante. A Bia deu ali a receita da cerveja, que é o básico, né? Mas, Alexandre, a gente está falando de cerveja artesanal. Aí, meu filho, vai, ó, do seu critério, da sua criatividade. O que mais vai nessas cervejas artesanais? Você tem mais de 30 torneiras na sua cervejaria e vai rodando. Tem sazonais.
2: Tem sazonais.
1: O que é que você tem por lá? Me conta.
2: Desde o básico, para um consumidor que está iniciando, né?
1: O básico é, desculpa, aquilo ali que ele estava falando, né? Que normalmente a gente encontra, é Pilsen, Nipa, até uma Stout, uma Witbier, uma Weiss.
2: SP Lager, em homenagem a São Paulo. Né? Então, é uma Lager estilo Pilsner, né? Super leve, sem glúten, obviamente. Né?
1: Toda sem glúten.
2: Baixo amargor, né? Para aquele, justamente aquele consumidor de entrada. Mas mesmo consumidores mais experientes curtem uma boa lager, né?
1: De entrada.
2: De entrada, né? Aí tem toda a linha de IPAs, né? Com destaque para Galo Velho Cold IPA. É um estilo inovador e foi um desafio de um cliente nosso que queria uma cerveja artesanal com milho.
1: Por e isso Galo Velho.
2: Tem toda uma história por trás, porque tanto o cliente quanto eu somos gaúchos e é uma expressão da nossa terra, Galo Velho, né? E a gente fez uma cerveja artesanal com milho, o que não é nada usual. Então ficou uma cerveja super leve, só que com uma fermentação lager que não é típica para uma IPA, né? E ela ganhou o prêmio de melhor lager artesanal do Brasil, agora em 2024, pelo CNA Senar.
1: Precisa ir lá?
2: Precisa.
1: E quais são as diferentes, as que não ficam ali? O que você já criou?
2: Ah, de muito diferente. Por exemplo, uma Baltic Porter, que por si só já é um estilo bem, bem raro,
1: uh-huh.
2: mas com adição de cumaru,
1: né?
2: E maturado em amburana, né? Que tipicamente se usa na maturação de cachaça.
1: Sim.
2: Então, essa cerveja é bem extrema.
1: E deixa a boca... dormente a cerveja também?
2: Não.
1: Não, amburana?
2: Mas aí a gente está falando já de um extremo.
1: Jambu que deixa, jambu, na verdade, jambu, né? Jambu. Desculpa, agora fui longe.
2: Foi lá no Pará e voltou.
1: Fui no norte.
2: Mas aí é uma cerveja realmente muito extrema, né? De 10% de álcool, uma cerveja para beber com bastante.
1: Que normalmente
2: moderação.
1: São as cervejas escuras, né? Que tem um percentual não, de álcool mais
2: não,
1: alto?
2: Não necessariamente, a cor ela não interfere.
1: A Porter também.
2: A Porter também, mas tem desde Porters muito leve a Porters mais extremas. A gente gosta muito de usar ingredientes brasileiros, principalmente aqui da Mata Atlântica, do Extremo Sul, onde tem parceria com vários produtores, então nós já fizemos sours e belgas com o Cambuci, que é uma fruta bem típica, e às vezes o paulistano não conhece o Cambuci. Né?
1: É do norte, não é?
2: Não, o Cambuci é daqui.
1: É daqui mesmo?
2: Tanto é que temos o bairro Cambuci.
1: É verdade, é verdade. É muita criatividade e tem alguma coisa que não dá para colocar na cerveja, Celso?
0: Não, virtualmente você pode colocar qualquer ingrediente. Só a variação das quatro matérias-primas básicas já seria suficiente para você fazer muitos estilos e combinações diferentes. Porque estilos são isso, são receitas, né? Sabores, né? Que a gente consegue desenvolver a partir das matérias-primas. Além disso, tem as adições, como falou o Alexandre. Cumaru, cambuci, você pode colocar café, você pode colocar rapadura, ingredientes nacionais, é muito interessante, para desenvolver, inclusive, uma identidade nacional na cerveja. Sim. Que é o ponto onde a gente começa a trabalhar uma característica local brasileira única, né?
1: E é o que atrai o pessoal que gosta de cerveja, que gosta de inovar, né? E segundo o levantamento do Instituto Food Service Brasil, a categoria cervejeira movimentou cerca de 13 bilhões de reais até junho deste ano já, o que representa crescimento de 17% em relação ao mesmo período do ano passado. E todo o estado é responsável por essa injeção de renda na economia. Vamos então ao interior? Meu povo, o Elcio Rigon tem uma loja especializada em cerveja artesanal lá em Campinas. Ele já está aqui com a gente. Vende para quem produz em casa ou profissionalmente. Além disso, também dá cursos. Não é isso, Elcio? Olha, seja bem-vindo, tá? Bom dia ainda, 11h56. O pessoal está procurando se profissionalizar mais? Conta para gente. Bom dia, seja bem-vinda.
7: Bom dia, Anifer. Bom dia a todos os ouvintes. Sim, cada vez é bastante crescente essa busca por pessoas que querem fazer cerveja em casa. Como o Celso pontuou, já houve um declínio depois da pandemia, mas hoje a gente já percebe uma recuperação desse mercado e nós temos uma oferta constante de cursos para quem quer começar a produzir cerveja em casa. A maioria com o sonho de ter a sua própria cervejaria no futuro.
1: Elcio, não sei se você está acompanhando desde o início, mas já vou trazendo você aqui para o nosso estúdio, para o nosso sofá. É a sala da minha casa, tá, Elcio? Seja bem-vindo. Sim. Junto com os nossos outros especialistas, é um assunto que eu adoro e estou atrás de saber também. Quem sabe eu faço em casa? Elcio, o que é que uma pessoa que quer Sim. produzir em casa e quem sabe se profissionalizar no futuro precisa conhecimento básico para começar a produzir?
7: Bom, de conhecimento, tem que estudar um pouquinho para, como qualquer culinária, né? Não, tem que estudar um pouquinho o que você quer fazer. Existem alguma necessidade de alguns equipamentos um pouco mais especiais. E o tipo de equipamento vai depender muito do volume que a pessoa quer tentar fazer. Porque hoje a gente oferece desde microlotes de 5 litros
8: até equipamentos para 20, 40 litros, que são dois volumes mais normais, a gente vê o pessoal fazer. Mas quem quiser fazer 5 litros num apartamento, por exemplo, sem muito espaço, é uma panela, um baldinho, termômetro e colher.
1: Uau!
8: Esse é o necessário.
1: Já tô me inspirando. E Elcio, você dá cursos pela internet, ou seja, dá para aprender assim até à distância, não é tão difícil, né? Como são esses cursos? Leva quanto tempo para uma pessoa se especializar? Mesmo, se profissionalizar também, né?
8: Sim, os cursos nós oferecemos tanto online quanto presencialmente, tanto em Campinas quanto em São Paulo, que é onde a gente tem presença. O curso normalmente é um dia inteiro, 8 horas, uma parte teórica na parte da manhã e a parte da tarde a gente produz junto um lotezinho de cerveja. É importante, assim, lembrar que a produção de cerveja a gente divide em duas fases, né? A fase quente, que a gente chama, que é quando a gente vai usar a panela, ou o fogão. Essa etapa, ela dura aí mais ou menos umas 4 a 6 horas, dependendo do volume de tipo de equipamento que a pessoa tem disponível. Depois da fase quente, se quiser eu posso detalhar as etapas aí do processo. A gente vai para a parte cria, que aí é a fermentação, maturação, e é um processo que demora aí de 20 a 45 dias, dependendo do estilo da cerveja. E só então que está pronto para tomar.
1: Aí você já me desanimou, porque eu vi que é uma coisa que tem que ter paciência. Eu acho que eu estou preferindo comprar a cerveja aqui do Alexandre, talvez, viu? Porque a paciência me falta. Mas, assim, profissionalização. Falando de profissionalização, quase não sai mesmo, Elcio. Como é que está o mercado? O que, que você diz para os seus alunos que querem se profissionalizar? Como é que está o mercado para quem quer entrar nele? Você tem um panorama inicial para essas pessoas?
8: Sim, a gente daí entra numa linha de consultoria que nós prestamos para quem já quer empreender. Porque quando você está fazendo na sua casa, você não precisa de legislação, você não precisa seguir muitas regras, né? A criatividade é o limite. Você pode, né, como o pessoal acabou de comentar aí, cerveja com qualquer tipo de ingrediente, adicionar destilados, adicionar frutas, com bastante liberdade criativa. Quando a gente fala já de profissionalização, aí é preciso cuidar tanto o mercado, para você fazer também produtos que vão agradar o público que você está focando, quanto a questão de legislação sanitária e de registros. Então, não é um tipo de indústria que você consegue entrar sem muita preparação, né? Não é um comércio normal. É preciso estudar bastante as regras, se preparar bem com relação à legislação, ao estudo do mercado que você está entrando, para evitar surpresas desagradáveis no futuro. Como a gente já teve aí alunos que resolveram fazer as coisas sozinhas e depois são impedidos de iniciar o negócio por algum detalhe burocrático no futuro.
1: Excelente
8: dica. Também presta assistência para esse pessoal.
1: É isso, excelentes dicas. Que bom que tem gente dando essas dicas. Para quem quer entrar no mercado, Elcio, você também tem um Sebrae aqui, vou já passar a bola para o Luiz. Muito obrigada, tá, Elcio? Diretamente de Campinas, o interior do estado também, fortalecendo a economia cervejeira aqui. Obrigada.
8: Sim, obrigado eu.
1: Até a próxima, tchau. Luiz, isso, né? Tem que estudar. Não é simplesmente, tá, a gente quer fazer com a panelinha, que o Celso e o Alexandre vão já explicar pra gente, mas quem quer se profissionalizar é estudo, dedicação e não é, tem que seguir regras.
3: Muito, e é estudo técnico e de gestão. Porque tudo que o Elcio trouxe é importante, esse cuidado, né? Quando eu vou pro mercado... Mas eu preciso entender também, me preparar em termos de planejamento, em termos de gestão, porque senão eu não consigo acompanhar todo o mercado que está aí extremamente competitivo, com clientes extremamente exigentes. Então, é algo que o Sebrae realmente apoia, esse processo de capacitação e gestão, para que a gente possa, junto à parte técnica, né, que o Elcio muito bem trouxe aqui, nós preparemos esse empreendedor para que ele tenha sucesso no mercado.
1: Talvez seja uma coisa que muita gente esquece, na ansiedade de, nossa, vou fazer cerveja, vou vender, em muitos outros negócios também, esquecem que gerir, cuidar dos números, cuidar das pessoas que estão consigo, é uma parte importantíssima, senão não vai para frente?
3: Fundamental, exatamente isso que eu ia comentar. Lógico que nós estamos falando aqui de cerveja, mas isso serve para todos os outros negócios. Hoje a gente tem alertado muito esses empreendedores que nos procuram, né, e que buscam essa profissionalização, para que realmente se planejem melhor, para que realmente se capacitem o comportamento empreendedor que a gente fala tanto dentro do Sebrae, para que realmente possa estar pronto para esse mercado que a gente vem falando tanto, de um mercado consumidor que muda muito rápido, que se altera muito, muito rápido, e que se a gente não tiver pronto e tiver a atitude de se alterar, a gente acaba ficando para trás.
1: Você sente isso no seu negócio também, Alexandre? Que não é só fazer cerveja, é gestão?
2: Sim, o Sebrae tem um papel importantíssimo. Não só para cervejarias, mas para todo o mercado de empreendedores em geral, porque fazer cerveja é um detalhe, só que o que importa realmente é entender, ouvir esse mercado, ter uma boa gestão. E para qualquer negócio, o grande motor de tudo é vendas. Se você não estiver conectado com vendas, não adianta ter um bom produto.
1: Você já teve que mudar cervejas por causa de demanda de cliente?
2: Sim, sim. O berço de todas as cervejarias artesanais, ela acaba nascendo na panelinha, né? São pessoas que começaram a fazer cervejas comprando insumos, por exemplo, do Lamas, ali que nós vimos, né? E que depois se interessam e querem se profissionalizar, né? Então, é importante você estar conectado com o mercado. Então você começa a fazer cervejas muito extremas e de repente na atualidade o mercado não busca isso, né? Busca principalmente a questão do wellness, que é cervejas mais leves, né? Então assim, tem um mercado de nicho para cervejas mais extremas, mas hoje a grande procura realmente são por cervejas leves, sem glúten, com baixo teor alcoólico.
1: Celso, aquilo que a gente estava falando, que eu disse que ia voltar nisso já lá no começo, a questão do beber mais ou beber melhor. Eu acho que é aí que entra a questão das cervejarias, a importância também das cervejarias artesanais, dos sabores que você, né, Alexandre, vai encontrando pelo caminho, vai buscando e vai criando. Entra muito, porque se fala muito da degustação do vinho, né? Da brincadeira que se faz com vinho. Mas a cerveja também tem isso.
0: Também. Essa apreciação sensorial do produto, isso, pelos seus sabores, pelos seus aromas, e não necessariamente para ter mais álcool, né? A gente quer essa experiência, e hoje se fala muito em experiência, né? Então é muito interessante que há um lema, inclusive, na cerveja artesanal, que é beba menos, beba melhor, né? Que é justamente essa a filosofia, né? Você pode se satisfazer tão bem e gostar pelo sabor, e aí você tem toda a parte de análise sensorial do produto, analisando visualmente, analisando olfativamente o produto, degustando o produto e vendo essas diferenças que compõem esse universo aí de mais de 200 estilos. Então a cerveja artesanal, ela se baseia sensorial que tem esses produtos contra uma cerveja que é uma cerveja padrão de mercado e tá tudo bem com isso, né? Mas é uma cerveja que tem o seu público e o seu momento, né? Aquela cerveja gelada, refrescante, etc. Então essa diferença torna a cerveja artesanal algo realmente um mercado diferente, um mercado novo específico.
1: E assim, quando a gente fala de São Paulo, a gente sempre fala de um local que é polo de praticamente tudo, inclusive de cerveja. São 55 municípios. É muita gente trabalhando para que a gente vire um polo, que a gente seja o polo cervejeiro que a gente é. A Rota da Cerveja hoje, como é que você vê a dimensão da Rota da Cerveja hoje, Celso? Ela pode crescer ainda mais? Como está hoje na sua percepção?
0: Pode e deve, né? A Rota da Cerveja foi uma iniciativa muito legal do governo do estado de promover essa união turística dentro desses polos. Isso estimula o mercado local, o turismo local. E para as cervejarias é uma chancela muito importante, uma visibilidade muito importante. Muita gente, né? Você falou, são mais de 427 cervejarias aí em São Paulo, acabou também ficando de fora. Então, assim, é muito importante que ela cresça para a periferia, com cervejarias periféricas, como Graja Beer, para cervejarias femininas, como o pessoal de Várzea Paulista, né, pessoal da Dádiva, falando aí de outros nichos também que a gente pode ter de inclusão dentro da cerveja e trazendo cada vez mais oportunidades e cada vez mais turismo, estimulando o mercado local e estimulando, por sua vez, também a parte das cervejarias, né?
1: Fazendo com que os turistas vão a municípios que muitas vezes não estão inclusos nas rotas que se pensa, como Várzea Paulista. É um bom exemplo disso e que não fica longe da capital paulista, pelo contrário, pertinho aqui de Jundiaí. Não é ao lado de Jundiaí.
0: A gente tem os polos próximos aqui, né? E o cinturão de São Paulo tem uma comunidade cervejeira muito forte, né? A gente vê o polo de Sorocaba, o polo de Campinas, o Circuito das Águas, todos numa distância que você consegue fazer num final de semana, né? Então você consegue viajar até lá, provar as cervejas, se hospedar num lugar, porque você não vai beber e voltar, né? Se hospeda num lugar, volta no outro dia, né? E tudo isso com responsabilidade e moderação sempre.
1: 50 quilômetros, 60 quilômetros, dá para fazer tudo isso. E para entrar nessa discussão, vamos chamar um importante órgão representante do setor, que tem produtores, pesquisadores, até distribuidores. A Câmara Setorial da Cadeia Produtiva da Cerveja foi instalada primeiramente pela portaria número 13, de 15 de janeiro de 2020, e é um marco na história do setor. Eu falo agora com Eduardo Marcusso, consultor técnico da Câmara Setorial da Cerveja. Oi, Eduardo, seja bem-vindo. Boa tarde já, agora meio-dia e 10, e eu já começo pedindo, por gentileza, para você explicar melhor o papel da Câmara dentro do setor cervejeiro e como é que está funcionando, como é que funciona na prática. Boa tarde.
9: Certo. Boa tarde, Ivane. Boa tarde, colegas. É um prazer estar falando com vocês. E a Câmara Setorial, ela é um consultivo do Ministro da Agricultura. Portanto, destacar que ela faz parte da estrutura aqui do Ministério da Agricultura em Brasília, e ele compõe associações de todos os lados da cadeia produtiva da cerveja, desde produtores de malte, produtores de embalagem, outros produtores.
1: Eduardo, vou te interromper. Desculpa. É porque a conexão está um pouco ruim, eu não estou entendendo muito bem o que você está falando. A gente vai restabelecer a conexão para conseguir entender melhor o que você está falando. Então, já eu te chamo mais uma vez, tá bom? Até porque, né, gente, é muito importante a gente entender como é que a Câmara atende, inclusive, escuta as demandas do setor, já que vai do campo ao copo, digamos assim, né, entendendo todos esses setores, todas essas partes estão inclusas ali na Câmara. Mas como a gente estava falando, é muito importante beber com moderação, entender todos os sabores da cerveja e, quem sabe, entender melhor as cervejas artesanais para que as pessoas bebam menos e bebam melhor. Alexandre, você vê essa fluência, esse movimento quando as pessoas vão às cervejarias artesanais?
2: Com certeza. E, de novo, há uma busca muito grande pelo bem-estar, né? Voltem na questão da redução de glúten, redução de calorias, é uma preocupação constante, mas Hoje eu digo que a gente não vende cerveja na cervejaria. Cada vez menos a gente atende bares e restaurantes tradicionais e está focado no consumidor final. Então a gente procura vender a experiência. E é algo assim delicioso de ver as pessoas chegando na cervejaria e tendo experiências que elas nem tinham ideia. Inclusive pessoas que nem gostam de cervejas, né? E acabam se surpreendendo com estilos, por exemplo, com sours, né? Que é o primeiro estilo brasileiro, né? Catarina Sour, são cervejas inspiradas em cervejas alemãs, só que com a introdução de toda a riqueza que a gente tem de ingredientes, de frutas, né? Então é algo bem surpreendente, porque foge de uma cerveja tradicional, vai para uma linha mais de um espumante e acaba surpreendendo as pessoas também.
1: É a minha menos preferida, mas é uma coisa, como é que eu vou dizer? Não é amarga, eu esqueci.
0: Ela é ácida.
1: Ácida. É, gente, mas assim, é ame ou odeie. Vão nessa, tá? Mas assim, e eu te pergunto, opa, voltou? A gente tem o Eduardo? Será que a gente consegue falar com o Eduardo da Câmara agora? Oi, Eduardo, você me ouve? Você estava explicando pra gente, né? Eu consegui entender um pouco, mas será que você poderia explicar mais uma vez como funciona a Câmara e como é que vocês atendem as demandas do setor? Como é que funciona na prática? Boa tarde mais uma vez, tá?
10: Boa tarde.
1: Agora sim.
10: Me escutam bem agora, Dino?
1: Super! A gente está escutando super bem. Que bom! Por favor, pode falar.
10: Claro. Então, a Câmara Setorial, como eu vi dizendo, ela é um órgão consultivo do Ministro da Agricultura, no âmbito do Conselho Nacional de Política Agrícola. É uma estrutura que vem há muito tempo instituída aqui na estrutura do Ministério da Agricultura. A Câmara Setorial da Cerveja é uma das mais jovens, mas uma das mais atuantes também. Em 2019, com representantes de todo o elo da cadeia produtiva da cerveja, desde o campo, com produtores de lúpulo, malte, passando pela própria indústria da cerveja, seja a representação dos pequenos ou dos grandes produtores de cerveja, até supermercados e até associações do turismo. Eu acompanhei um pouco aí vocês falando do turismo. A gente tem também associações que representam. Então, do campo ao copo, as entidades estão representadas aqui na Câmara Setorial da Cerveja do Mapa e colocam as suas demandas para serem trabalhadas, seja aqui internamente no Mapa, onde você tem os regulamentos técnicos, seja em outros órgãos, como a questão tributária, fundamental para o setor, e outras questões que possam ser endereçadas aqui pela Câmara Setorial da Cerveja.
1: Uma das demandas é a questão do tributo, né? A tributação alta, muitas vezes. Você está, inclusive, aqui na nossa sala de casa, digamos assim, tá? Seja bem-vindo ao lado dos nossos especialistas. Isso é discutido pela Câmara, e você leva essas questões, porque é uma coisa que impacta também o setor, né?
10: Claro, é fundamental. A questão tributária, a gente fez um levantamento das demandas prioritárias aqui da Câmara, a questão tributária, ela é, de longe, a mais citada, a mais discutida e importante para o setor, porque estamos em vias da reforma tributária, né? Então, a cerveja, ela foi elencada como um imposto seletivo, e a batalha do setor cervejeiro é que ele tem uma tributação proporcional ao seu grau alcoólico. Isso entrou na reforma tributária, agora a gente está aguardando as definições da Fazenda, é outro ministério, mas as discussões aqui na Câmara são importantes para unificar um entendimento, unificar uma posição da Câmara, da cadeia da cerveja como um todo, para que isso possa ser levado tanto para o Ministério da Fazenda como para o Congresso, né, que são os legisladores que definem as legislações, e o Ministério a regulamentação, né? Então, seja esse a questão tributária ou outras questões, elas passam fundamentalmente aqui pela Câmara, que é um núcleo pensante do setor, onde você tem todos os elos da cadeia representados.
1: E Eduardo, a gente está hoje aqui falando especificamente, principalmente sobre turismo, né? Que é uma pauta importantíssima para fortalecer o setor também. Como isso é discutido aí para que essa rota cervejeira, o turismo cervejeiro, seja visto como uma cultura para fortalecer a economia?
10: Esse ponto ele foi discutido aqui na Câmara Setorial. A gente teve até uma audiência com o Ministério do Turismo, né, alguns anos atrás, para incluir a cerveja junto com outros elementos que já possuem uma institucionalização maior no âmbito do turismo, como a produção rural, queijos, próprio café. Então, a cerveja ela entra nessas rotas de produtos agropecuários, porque a cerveja não deixa de ser um produto agropecuário. Então, isso é um elo, deve ser sempre a cervejaria, quando ela descobre o turismo, ela percebe que ela consegue agregar valor no seu serviço e ter uma rentabilidade muito grande, né? Porque todo mundo gosta de cerveja, todo mundo gosta de passear, de estar de férias, de turismo. Se você juntar as coisas, você tem aí uma situação muito, muito agradável, seja para o turista, seja para o cervejeiro que vai receber essa pessoa que se programou, que vai estar levando para as diversas regiões do Brasil a sua busca por novos aromas, novos sabores, novas paisagens, né? Então, os territórios são elementos fundamentais no desenvolvimento do turismo cervejeiro. E a rota da cerveja em São Paulo e outras é uma forma do poder público contribuir divulgando, ordenando e colaborando com o turismo, a produção de cerveja e o próprio desenvolvimento local.
1: É isso, muito obrigada, Eduardo, por participar do Revista Lespe e seja sempre bem-vindo, tá? Boa tarde para você.
10: Boa tarde, um abraço para os colegas aí, até mais.
1: Até mais, obrigada. Essa discussão é importante, né, gente? Até porque isso, políticas públicas para que o setor seja desenvolvido.
0: Claro. Acho que é uma coisa muito importante falar que existem várias formas de ver a cerveja. Uma delas, e que afeta a questão tributária, é ver a cerveja como uma droga lícita. O que é reduzir a cerveja? A gente está vendo toda essa cultura complexa de aromas e sabores, de tradição, de séculos de tradição, em que a cerveja é um alimento, a cerveja é fomentadora do turismo, a cerveja é fomentadora de empregos. E isso é importantíssimo entender a cerveja de uma outra perspectiva, de uma perspectiva construtiva também, né? Onde a gente vai ter toda essa cultura cervejeira sendo valorizada, como é valorizada no caso do vinho, né? Como é valorizado no caso de outras bebidas, como é valorizado na questão alimentar, de identidade nacional, muitas vezes.
1: É isso. Gente, e assim, infelizmente aqui a gente está só com água, né? Claro, estou aqui, né? Estamos aqui bem. Mas sabe quem que se deu bem hoje? Gente, o Vinícius vai, né? Como sempre, né? Ele sempre se dá bem. Porque eu tô aqui falando sobre cerveja, mas quem tá lá nas torneiras é ele. E uma coisa interessante, né, nas cervejarias artesanais, como essa, onde o Vinícius tá, são os sabores diferenciados. O que é que tem de bom por aí, hein, Vinícius? Boa tarde.
11: Oi, Vanifer, boa tarde para você, boa tarde para todo mundo. Olha, por aqui tem muita, tá? Mas muita cerveja. Olha o tamanho desses tonéis que estão aqui atrás de mim, Vanifer. Isso aqui tá lotado, viu? Para quem gosta de cerveja, de chope, é um paraíso esse local. A gente está falando aqui, ó, exatamente do bairro do Limão, na zona norte de São Paulo, onde tem essa cervejaria artesanal, que é uma das principais aqui de São Paulo, muito conhecida, inclusive que nesse mês está completando, tá? Quase quase 8 anos. Já eu vou falar desses detalhes, mas antes eu queria só mostrar para vocês, mano, como é que funciona aqui esse sistema. Olha, isso aqui tudo, ó, tá lotado. Muita cerveja está sendo produzida nesse momento. Eu não sei se vocês aí de casa estão ouvindo um barulhinho. Esse barulhinho são das máquinas funcionando. É um barulho bonito, viu, Vandifer? A gente não pode se aproximar muito, porque nesse momento, ó, a cerveja está sendo produzida e, claro, por questões de segurança da fábrica, a gente tem uma limitação. Mas aqui atrás, ó, a gente está vendo, inclusive, o setor da embalagem. Tudo que sai aqui dos tonéis, ó, vai e termina naquelas latinhas que a gente adora, né? Está lá nos supermercados, está em todos os lugares, ó. Ali é o processo de embalagem. A cerveja, ela passa através dos tubos, para naquelas latinhas, e aí eu vou explicar um pouquinho melhor do processo dessa fábrica aqui de cerveja artesanal, que ela faz parte da Rota da Cerveja aqui em São Paulo. Eu vou conversar agora com o Isaac Dutch, ele que é empresário, ele não é brasileiro, é americano, mas já está aqui no Brasil há 20 anos, claro que já é do Brasil, né? A gente já considera ele dessa forma. Vou voltar para cá, ó, vocês estão vendo nesse momento imagens das latas sendo, por exemplo, adesivadas. É todo um processo que o Isaac Dutch, que é o empresário responsável aqui por essa fábrica, vai conversar com a gente agora. Não é, Isaac? Já são meio-dia 24, já é meio-dia 24. Boa tarde, então.
12: Boa tarde, prazer estar com vocês.
11: Prazer nosso. Eu estava explicando aí para a Vani, para o pessoal de casa, que tudo isso aqui, esses tonéis gigantescos, tudo isso é cerveja, cara?
12: É, quase todos. Assim, tem tanques, tonéis por processos diferentes, mas o que está atrás da gente, isso, essa que está suando, por exemplo, quer dizer que está cheia de cerveja em alguma fase da vida, está fermentando, está maturando ou está pronta para envasar em barril ou lata.
11: E aí, qual é o diferencial de uma cerveja artesanal que muita gente desconhece, né? Quem não é um especialista, por exemplo, como eu, que só entende de consumir, de comprar ali, a gente tem essas dúvidas, né? A cerveja artesanal, ela é mais saborosa?
12: O que eu diria é que a cerveja artesanal, a gente fala muito de cerveja local, normalmente são fábricas de pequeno, médio porte, focado no consumo de uma determinada região, ou seja, não são marcas com uma ambição nacional necessariamente, e esse foco no mercado local quer dizer que o produto é mais fresco. Quando você vai produzir um produto que vai para o país inteiro, normalmente você precisa passar por certos processos, pasteurizar o produto, aquele produto tem toda a cadeia de entrega. Então, nosso produto é mais fresco, essa é uma diferencial muito importante. E segundo, acho que chave, que a gente sempre trabalha com os melhores ingredientes. Então, a gente não procura baratear a receita com insumos assim, diferentes. A gente realmente tenta valorizar a qualidade dos insumos.
11: E aí, Isaac, quantos tipos de cerveja vocês produzem aqui? É só cerveja ou tem chope também?
12: Tem cerveja e tem chope. Nosso chope é envasado em barril retornável. E nossa cerveja é envasada em latas que vão por todo o mercado. A gente tem, em média, 8 ou 9 estilos disponíveis, mas tem vários estilos que são rotativos ou comemorativos. Então, por exemplo, como você mencionou, nosso aniversário é este mês, dia 8 anos. A gente lançou uma cerveja só para comemorar nosso aniversário. Então, esse é um produto que aparece uma vez por ano.
11: Legal. E tem um diferencial, vamos passear um pouquinho, vou pedir para o nosso Cinegra ir aqui na frente, para a gente mostrar um pouquinho da fábrica. E é muito interessante, porque quem está em casa imagina que uma fábrica de cerveja artesanal é algo muito simples, ainda menor, e não é. Isso aqui é um mundo, viu, Vani? É um tanto de cerveja que tem por aqui. Olha como a gente está. Mostra aqui, Cinegra, o tamanho desses tonéis, que coisa enorme. Deixa eu tentar mostrar aqui com ele, vem para cá, Isaac, porque tem outro diferencial aqui na fábrica de vocês, né? Além da pessoa consumir aqui, ela ainda pode passear aqui do lado de fora, porque tem um espaço aqui que é incrível, né? As pessoas vêm para cá, conseguem conhecer toda a fábrica e ainda música, tomando um chope, uma cerveja, é isso?
12: Isso, aqui durante a semana um espaço fabril, exclusivamente, mas no fim de semana a gente propõe muitos eventos aqui, eventos de música ao vivo, a gente tem uma ligação forte com uma comunidade de artistas de rua, grafiteiros, então todas as paredes são pintadas com arte original. E tá sempre rolando alguma festa, alguma música ao vivo.
11: E olha aqui, ó, o que ele tá falando, Vanif, é isso, ó, do lado de fora, pode... Tem uma imagem incrível, ó. Isso é um pedacinho do que acontece aqui, ó. São paredes, né, com obras de arte. A turma do grafite vem comprado, né, com esses barris para cá. Então as pessoas sentam aqui, curtem uma boa música, tomam a cerveja e ainda conhecem todo o processo, que eu achei isso incrível.
12: A ideia de ter a fábrica na cidade, porque muitas vezes a gente não tem a oportunidade de conhecer onde nossa cerveja é fabricada. Então, para poder visitar a fábrica e curtir uma música ao lado dos tanques é uma experiência difícil de ter. A gente queria trazer isso para o nosso público.
11: Agora falando em experiência, viu, Vanifer? Segue aqui a gente, Sinegra. Pode vir, ó. Eu vou entrar aqui com o Isaac. Deixa eu passar aqui para o nosso Sinegra. E, ó, pode entrar aqui na fábrica, tá, Sinegra? Vai passando aí. Pode ir na frente que a gente vai acompanhando, que o Isaac vai explicando. Então, é isso que acontece, ó. Você vê a experiência que é incrível. Então, as pessoas entram desse lado, vai para o outro lado, toma a cerveja. E aí, Isaac, esse processo da produção demora mais ou menos quanto tempo para quem não conhece?
12: Em média, 20 dias. Tem o processo de produção do dia, de processo quente, que é um processo que acontece no único dia. Depois a cerveja fermenta, matura e tudo isso ao longo em torno de 20 dias em nossa fábrica, pelo menos. Daí a cerveja está pronta para tomar e ser envasado, ou em barril, ou em lata ou garrafa.
11: E aí aqui você também tem a cerveja e tem o chope também, né, que tem um diferencial que eu particularmente também, toda vez eu fico confuso. Qual é a diferença da cerveja e do chope?
12: É, a grande diferença no Brasil se fala em cerveja quando é envasado em garrafa ou lata, mas tecnicamente é produto que é pasteurizado, é cerveja, e chope não é. Então, por isso a gente tem essa impressão de chope ser um produto mais fresco.
11: Mais fresco. E ó, Vanifer, claro que eu tenho que serrar daquele jeito, tá faltando alguma coisa, ó. Na minha mão já tem essa taça, o Isaac vai fazer, ó, a prova aqui da cerveja que já tá pronto, ó, esse barril. Ó, ele está super pronto. Olha que imagem bonita, Isaac. Mostra aqui, vira aqui para a nossa câmera, porque a gente tem que encerrar dessa forma, tá, Vanifer? Ainda não é sexta-feira, Vanifer, mas claro que o Revista tem que trazer essa imagem, porque aqui a gente prova, né? A gente mostra o que acontece. E aí, ó, se a câmera subir, Vanifer, ó, essa taça ela pode ficar bem maior. Olha o tamanho desse tonel, ó, que o Isaac está tirando aqui. O chopp está lotado de muita cerveja. Essa é a cerveja, né, Isaac? Ó, eu tô vendo aqui que tem umas bolinhas, tá super, tá gelada, né, Isaac? Tá, hoje São Paulo tá frio assim, mas acho que vale a pena, a cerveja combina com tudo, né?
12: É, sem dúvida. Uma cerveja antes do almoço, né? Faz bem. É isso que eles me disseram quando eu cheguei no Brasil, né?
11: É, e no trabalho um copinho é liberado, né, Isaac?
12: É. Com cuidado, depende das atividades do dia.
11: Eu não tô dirigindo, né, Vanif? Então, vou devolvendo pra você aí, ó, com um brinde, tá? Como te falei, ainda não é sexta, mas só a tacinha se você liberar, tá, Vanif? Depois que a gente sair daqui, a gente brinda, ó. Saúde, Vanif! Com você aí no estúdio. Tchau.
13: Tchau, Vinícius. Por enquanto, tô brindando com água. Beba só um golinho. Isso, um golinho. Calma que você está trabalhando. Ainda bem que não está dirigindo. É isso, fiquei na água, né, gente? Que desgraça por aqui.
14: Ficamos.
13: Amei esse tour que ele deu, mostrando tudo que vocês vão já ensinar também, um pouquinho como é que faz em casa. Mas que fábrica maravilhosa aqui em São Paulo. Adorei, Vinícius. Muito obrigada, tá? E olha, Indaiatuba, gente, vamos para o interior de novo, porque Indaiatuba acaba de conquistar um novo espaço no turismo paulista ao integrar a Rota da Cerveja de São Paulo. A produção artesanal movimenta a economia, fortalece os pequenos produtores e ajuda a preservar a identidade cultural da cidade.
15: Fundada em 2020, a empresa nasceu com o objetivo de unir turismo, cultura e agricultura, levando o consumo de produtos locais e fortalecendo toda a cadeia produtiva da região. A cervejaria faz parte do corredor turístico VIT, que reúne vinícolas, cervejarias, restaurantes e propriedades rurais, transformando o bairro Itaici em um dos principais destinos de turismo gastronômico do interior paulista.
16: É muito legal a gente ver a valorização, né, da produção local e a valorização do produto local também, e olhando todas as suas esferas, né, conectando agricultura, cultura, turismo, e claro que a gente é um destaque aqui, principalmente na cidade, como um produtor de cerveja local e que dá muito valor exatamente para toda essa região.
15: A história da cervejaria também é uma história de família. O fundador, Lucas Melo, e o pai, Klinger Melo, trabalharam por mais de duas décadas desenvolvendo tecnologia para grandes cervejarias brasileiras. A experiência acumulada deu origem ao negócio familiar, administrado pelo pelos dois ao lado da mãe de Lucas. Em 6 anos de atividade, a cervejaria já desenvolveu mais de 25 receitas, entre rótulos permanentes e sazonais. Algumas utilizam ingredientes produzidas no município, como uvas da tradicional Festa da Uva e do Vinho e Mel de um apiário local, valorizando os produtores da região.
16: Quando a gente conecta o produtor da região, o produtor de lúpulo da região, o produtor de vinho, o produtor de cachaça, o produtor de queijo, né? A gente tende a se favorecer muito e é o que a gente tenta fazer aqui na cervejaria.
15: Quem visita a cervejaria encontra diversos estilos da bebida por aqui. Além disso, o espaço oferece gastronomia, música ao vivo, encontro de familiares e também tem a oportunidade de conhecer a produção da cerveja artesanal. Sem contar que tudo isso movimenta a economia e também o turismo local. A expectativa é atrair visitantes de diferentes partes do estado, impulsionando hotéis, restaurantes, produtores rurais e empreendedores locais. Um exemplo de como tradição, empreendedorismo e turismo podem caminhar juntos, transformando a produção artesanal em um importante motor para o desenvolvimento do interior paulista.
16: A gente tem sempre o grande desafio de trazer o mercado para entender um pouco mais sobre o produto local, entender um pouco mais a diferença entre os produtos de massa e o produto que tem o DNA da região, né? Então, esse é o nosso grande desafio aqui, convencer as pessoas e realmente valorizar o produto que é da região.
13: Valorizar produto da região, valorizar a rota da cerveja, Alexandre. Entrar na rota da cerveja, o que é que mudou para sua cervejaria? O que é que mudou para você entrar? Trouxe mais gente?
2: Vai mudar tudo porque, como eu te falei, o nosso objetivo da X-Craft não é vender cerveja, é vender experiência. Então, o turismo tem tudo a ver com essa experiência. E assim, antes de ser um cervejeiro, eu sou um consumidor de cerveja. Então, adoro viajar. A primeira coisa que eu faço quando eu vou num lugar diferente é onde tem uma cervejaria.
13: Você também vai na Rota da Cerveja?
2: Sim, com certeza.
13: Vocês?
2: Com
13: sim,
2: toda
13: já foram
2: certeza.
13: Em quantos da Rota da Cerveja?
0: Olha, fazer a rota da maneira com que ela está organizada, eu ainda não fiz. Mas São Paulo eu conheço todas, Paulo de Campinas,
13: todas?
0: Conheço bastante.
13: De São Paulo?
0: Olha, conheço muita coisa, são muitos anos pesquisando aqui.
13: Tá de parabéns. É isso, né? A gente chega lá. Uhum. Você também conhece todas?
2: Todas não, mas eu conheço boa parte do interior.
13: Então tá precisando. Gente, vou mudar um pouquinho de assunto agora, porque é hora de ficar informado com o nosso boletim Alesp News. Com a gente hoje é a Natália Lino e as principais notícias desta quinta-feira. Oi, Natália!
14: Oi, Vani, será ótima tarde para você e para todos que estão nos acompanhando aqui no Revista Alesp. Olha, a gente começa falando sobre clima, porque faz 2 semanas que a gente está mofando, né, Vani? Não para de chover e, infelizmente, devo dizer que deve continuar chovendo nos próximos dias. As temperaturas devem continuar amenas, ou seja, não vai passar dos 17 graus. Friozinho, mas também não é tão frio, porém também a gente não espera que se tenha sol para os próximos dias. O sol pode vir, sim, e deve vir na próxima semana, mas até domingo as pessoas podem continuar com guarda-chuva nas bolsas, porque deve chover. Isso porque a circulação marítima ela mantém essas condições para chuvas. E lembrando que as chuvas não devem ser tão fortes, porém elas devem ser persistentes. Então, se você vai sair de casa, leva uma blusa, porque as temperaturas vão continuar baixas, e também um guarda-chuva para se prevenir, principalmente para quem passa por áreas aqui de São Paulo que alagam, que pode continuar também tendo esses alagamentos em pontos que já tem esse costume de ter alagamentos por conta das chuvas e também deslizamentos para aqueles locais em que o solo não conseguiu se recuperar. A chuva vem em uma quantidade menor, porém ainda existe este risco. E a gente continua falando aqui de São Paulo, Vanifer, porque a Fundação ProSangue Hemocentro de São Paulo registrou uma queda expressiva nas doações e também no banco de sangue, principalmente do tipo sanguíneo O positivo. Outros tipos também estão com esse déficit, que é o O negativo, o B negativo e o A negativo, que também é preocupante porque está com números baixos, né? As pessoas não estão doando tanto, principalmente por conta do frio. Nós falamos agora do frio, as pessoas tendem a sair menos de casa, então também está tendo essa redução nos números de doações. Outro motivo é a vacinação do sarampo. Quem tomou a vacina, lembrando que nós tivemos muitos casos registrados aqui em São Paulo, as pessoas estão, né, tomando esse cuidado de fazer a vacinação, mas quem tomou a vacina do sarampo não pode fazer a doação
17: de sangue por até 4 meses. Isso também ajuda a ter uma baixa nas doações. Quem estiver apto a doar pode procurar alguns postos de saúde no www.prosangue.sp.gov.br. Ali tem todos os locais que você pode fazer essa doação. E quem pode doar? Pessoas em boas condições de saúde, com idades entre 16 e 69 anos, peso acima dos 50 quilos, estando bem alimentadas e portando documento oficial com foto. E nós falamos também, né, a gente falou sobre sangue, sobre doação, pessoas que precisam de doação também são pessoas que sofrem acidentes. E a gente tem um número muito preocupante aqui para o estado de São Paulo, porque foram registrados 334 casos de janeiro a agosto, então agora de 2026, o maior número de motociclistas mortos em acidentes de trânsito. Isso, né, contado nos primeiros 8 meses, desde que começou a fazer essa somatória lá em 2015. Então, é o número, o maior número que nós já tivemos registrados. O maior tinha sido em 2021, com 321 registros. Então, a gente superou esses dados já agora no começo de 2021.

0: acabam abusando da sorte. Infelizmente, isso é um fato e a gente acaba tendo esses trágicos acidentes. Então, é importante todo mundo tomar cuidado e prestar muita atenção no trânsito. Essas foram as nossas notícias do dia. Eu volto com a Revista Lespe. Eu volto com você, Vaniper.
1: Obrigada pelos alertas, Natália. Mais notícias a qualquer momento durante a programação da TV Lespe. Vou chamar outra Natália agora, porque a gente vai para as redes sociais. Que tal? Oi, Natália.
2: E
1: boa
2: aí,
1: tarde.
2: Fê? Boa tarde. Tudo bom?
1: Tudo ótimo.
2: Mais um dia combinando, hein, com a
1: com
2: galera de redes.
1: Gente, a gente dá match total. Aqui é muita sintonia.
2: E sem combinar, viu?
1: Sem combinar. É isso, é sintonia. O que é que você tem hoje para mim?
2: Hoje o tema é eleições nas nossas redes, que a gente está com uma série especial sobre as eleições. Queria saber, você já foi mesária, Fê?
1: Nunca fui mesária.
2: Tem vontade?
1: Sinceramente, não. Você vai dizer que você tem vontade.
2: Posso falar que eu tenho vontade?
1: Sério?
2: É, qualquer dia desses aí eu vou me inscrever. É que nós jornalistas também a gente trabalha
1: Ah.
2: muito nas eleições.
1: Então,
2: Tem essa questão.
1: na verdade, eu sempre trabalhei nas
2: É.
1: eleições o dia absolutamente inteiro. Então, é mais ou menos como o mesário faz.
2: Exatamente, porque tem gente que acha que é simples essa função, mas não é não, viu? Muito além de conferir documentos, eles ajudam a organizar diversas etapas da votação. E esse é um trabalho essencial para que as eleições aconteçam de forma organizada e segura. E dentro das sessões, cada mesário tem um cargo e funções específicas. Bora entender como isso funciona?
1: Bora. Documento, urna, comprovante. Quem cuida de tudo isso durante a votação?
2: Bom, são os mesários. Mas vamos descobrir o que cada um deles faz durante todo esse processo? Eles conferem os documentos, verificam se o eleitor está apto a votar, organizam o fluxo e liberam a urna. E eles também ajudam a garantir o sigilo do voto. E tem a divisão de tarefas: primeiro mesário, segundo mesário, secretário e presidente. O presidente é quem coordena os trabalhos. Os mesários auxiliam e podem substituí-lo. Já o secretário registra as ocorrências na ata. E depois que você vota, o trabalho continua. Eles entregam um comprovante, registram ocorrências e encerram a votação. Para exercer essa função, é preciso ter mais de 18 anos e estar em situação regular com a Justiça Eleitoral. E quem for convocado precisa passar por um treinamento antes das eleições. Bom, vocês viram que tem muita gente trabalhando nos bastidores para fazer com que as eleições aconteçam. Mas e aí, você já foi mesário ou tem vontade de ser? Comenta aqui embaixo pra gente. Ah, e não esquece de seguir Assembleia SP para mais conteúdo sobre isso.
1: É por isso que eu adoro seguir a Assembleia SP. Tem
2: Entendi.
1: muito conteúdo legal e a gente aprende muito sobre eleições, sobre história, sobre muita coisa. Tá aqui o no nosso feed, né, Nath? Como é que faz para
2: É
1: seguir?
2: isso, sigam lá, pessoal. Procurem em todas as redes sociais Assembleia SP, que todo dia tem vídeo novo e conteúdo não só sobre as eleições, mas também sobre o dia a dia aqui da Lespe.
1: Ou então vai aqui, ó, QR Code, tá bem aqui na minha frente, aponta a câmera do seu celular, você cai diretamente arroba Assembleia SP, mas você não vai fugir do assunto. Hoje o assunto é cerveja.
2: Então, né,
1: Gosta?
2: Bê? Não curto. Eu tava conversando com alguns deles antes de entrar e eu tava crente que você ia me fazer gostar de cerveja, me oferecendo algo aqui, mas nem isso você fez. Eu achei um
1: Nossa, fui
2: absurdo.
1: cobrada ao vivaço. Ó, hoje é quinta.
2: Hoje é quinta.
1: Mais tarde eu faço pra você gostar de cerveja.
2: É?
1: Por hoje é só água.
2: Tá bom.
1: Agora é só
2: Então,
1: água.
2: a partir de hoje, meia-noite,
1: Vai ter
2: tá
1: happy hour então
2: liberado.
1: hoje, tá bom? Obrigada, até amanhã.
2: Bom programa,
1: Beijo,
2: tchau.
1: Nath. Mas eu acho que ela mentiu pra gente, tá? Esse negócio de não gostar de cerveja. Sei não. Não é o que ela disse por aí, não. Viu, Natália? Gente, voltando pro nosso assunto, então. Falando de negócios, né, Luiz? A gente está falando tanto de cerveja, tanto de rota da cerveja. São muitos negócios por aí. Como começar? O que é que você diz para quem quer começar um negócio? Tá, ele já falou. Normalmente se começa na panelinha dentro de casa. E da panelinha, faz o quê? Qual é a principal coisa que uma pessoa tem que pensar para começar um negócio cervejeiro?
3: Entender basicamente como funciona um negócio como esse, além da panelinha, né?
1: Fazer um estudo de
3: Um
1: mercado,
3: estudo
1: talvez?
3: de mercado, fazer um estudo e um planejamento coerente, né? Para entender como atuar, qual público ou persona eu vou atender, compreender como eu vou atender esse mercado, quais serão os canais de venda, analisar a parte financeira, que também é fundamental. Então, tudo

0: Isso compõe um planejamento muito claro de gestão para que esse empreendedor, futuro empreendedor, esteja muito preparado para entrar nesse mercado, que é bastante competitivo no nosso olhar, né? Que se exige tanto hoje por parte do cliente. Então, olhar para esses aspectos de gestão, visitar o Sebrae e se capacitar conosco ali dentro dos aspectos de gestão e ter uma compreensão clara desse mercado é fundamental para se posicionar bem, né? Porque a gente sempre costuma dizer lá no Sebrae que entrar para um mercado para atender mais do mesmo, não temos mais espaço. A gente precisa entender como a gente se diferencia nesse mercado, como a gente se coloca numa posição de destaque, né, para que consiga se perpetuar e criar uma marca forte, né? É isso que faz com que as pessoas procurem, indiquem, voltem e tenham uma experiência muito positiva, que é o que a gente falou aqui durante o programa.
1: Celso, você vê como competitivo mesmo?
2: O mercado é competitivo, sim. É interessante notar que é um mercado de cervejas artesanais, ele é bastante específico. Ele é composto em grande parte por apaixonados, como o Alexandre, por exemplo, que começa na panelinha, se apaixona, quer fazer daquilo um negócio, mas as pessoas ainda têm uma certa carência na profissionalização na parte de gestão, né? Em aprender que aquilo também é um negócio, não é só paixão. Então, assim, a gente vê hoje muita gente, sim, no mercado, mercado competitivo, mas uma preparação um pouco aquém ainda do que seria necessário para estar nesse contexto. Então, acho que é uma boa oportunidade para essas pessoas aproveitarem, se profissionalizarem, melhorarem, entenderem o que é um diferencial de posicionamento de mercado, entender como fazer a sua cervejaria mais visível, né? Como ver esse mercado de uma outra forma, como se destacar. Por exemplo, as premiações de cerveja, os concursos de cerveja, as medalhas concedidas, são uma boa forma, muitas vezes, de você ter um diferencial no seu produto, chancelado por uma certa instituição que vai te dar uma medalha pela sua honra ao mérito ali, né? Pela qualidade do produto. E existem várias outras formas também.
1: Quais são as principais tendências hoje?
2: Hoje a gente vê um mercado, no geral, muito focado no wellness, né? A gente vê essa tendência do bem-estar e da saudabilidade muito forte, principalmente da pandemia para cá.
1: Mas que o pessoal não quer abrir mão da cervejinha.
2: Todo mundo quer algo mais leve, mas não quer deixar de tomar a cerveja. Essa é a questão da cerveja nessa fama de wellness, né? Então, eu quero, mas eu não quero glúten. Eu quero, mas agora eu não posso álcool. Muitas vezes eu vou dirigir, muitas vezes tem uma limitação. Ah, eu quero, mas eu quero economizar na caloria, né? Vai me fazer diferença lá na academia. Então, assim, é muito legal ver que as pessoas mantêm o gosto pela cerveja, mas estão querendo uma cerveja que se adapte às suas necessidades do dia a dia. Essa é uma tendência muito forte hoje em dia, né? E no âmbito da cerveja artesanal, a gente vê muitos estilos novos, sabores também contribuindo, entrando nesse mercado e trazendo consumidores pelas suas formas específicas.
1: Pois é, Alexandre, você viu isso já há um tempo, né? Eu acho que foi o clássico cara que entrou nesse ramo, né? Como vocês dizem, começou na panelinha, um apaixonado. Começou bebendo, né? Vamos ser
2: Sim,
1: sinceros.
2: com certeza.
1: Começou bebendo, aí quis fazer e hoje tem um negócio. A gente está entrando nos minutos finais do nosso Revista Lespe. Queria que você dissesse pra gente, o que foi mais importante para você conseguir dá certo nesse negócio.
3: Acho que a persistência, né? Quando se fala em Sebrae, em todo o apoio, assim como o empresário não tem o medo de se reinventar, porque quem imaginaria, por exemplo, que a gente passaria por uma pandemia que mudaria o mercado da forma como mudou, e a gente teve que realmente se reinventar. Começamos como cervejeiros ciganos, ou seja, não tínhamos nossa fábrica própria, e durante a pandemia, construímos a nossa fábrica. E mudamos totalmente o foco do mercado. No lugar de atender bares, restaurantes, atender o consumidor final diretamente.
1: Qual é o tipo de cerveja que você mais vende? O tipo?
3: Eu te diria que as IPAs, né, elas têm uma aceitação tremenda, e a SP Lager, né, porque é uma cerveja que agrada todo mundo.
1: E a que você mais gosta?
3: Eu estou apaixonado. Eu comecei a correr há cerca de 1 ano e 9 meses,
1: Ah, por
3: né?
1: isso que ele fala tanto de wellness. Ah.
3: Exato. E recentemente eu terminei a minha maratona da Nike SP City e tinha uma cerveja estrelada, né? Com baixa caloria. E quando eu tomei aquilo, né? Eu não senti gosto de nada. Eu falei, não é possível.
1: Isso é bom?
3: Não, eu falei, não é possível. Eu vou me desafiar
1: A fazer.
3: a fazer algo melhor. E a gente está lançando essa semana a X-Craft Ultra, uma cerveja extremamente saborosa, aromática e só com 24 calorias por 100 ml.
1: Uau, hein, querido? E aí você tem que entrar, né, Luiz? Dá uma última dica para quem quer entrar no mercado. Tem que seguir tendência, né, Luiz?
0: Totalmente entender essa, fazer essa leitura. Você vê que exemplo legal que o Alexandre trouxe. Foi uma corrida, né? Que ele
1: De
0: fez.
1: 42 quilômetros. Não é uma
0: Só uma
1: corridinha,
0: simples
1: não,
0: corrida, né?
1: calma. É uma maratona, querido.
0: E entender tudo que está por trás, né? E hoje o Sebrae com essa proporcionando essa visão para o empreendedor de integração, agro, comércio, indústria, serviço, né? E o quanto ele representa para essa cadeia produtiva local é fundamental para que ele se posicione, para que ele traga essas tendências, para que ele não perca o time. Isso é fundamental porque com tudo que está acontecendo e esse avanço da tecnologia cada vez maior, a inteligência artificial aí nos acompanhando, né? É cada vez mais nós teremos consumidores muito exigentes, muito proativos, chegando lá na nossa cervejaria e já vindo com informações que a gente até pouco tempo atrás não via. Então, estar preparado para atender esse mercado e se integrar com esses elos da cadeia produtiva é fundamental. E é o que a gente tem feito lá em Ribeirão.
1: Procura o Sebrae.
0: Procurar o Sebrae.
1: Celso, deixa as últimas palavras para você, porque você falou que ia dar. Gente, eu prometi, vamos cumprir então. Como fazer, Celso, uma cerveja em casa? Rapidamente.
2: Olha, eu ia te perguntar quanto tempo você tem, né?
1: Um minuto e meio.
2: Ah, então vamos lá. Cerveja, a gente tem que entender que ela é basicamente um açúcar que a gente vai fermentar, vai dar para uma levedura comer e produzir o álcool, né? Só que o açúcar da cerveja vem do cereal, da malte de cevada, que é um açúcar mais complexo. Então, idealmente, você vai pegar uma proporção de água para malte, normalmente aí de 10 para 4, então 10 litros, 4 quilos de malte moído. Você vai cozinhar isso numa temperatura onde vai ativar essas enzimas e quebrar o açúcar por volta ali de 68 graus, por uns 30 a 45 minutos, por exemplo, e vai depois subir a temperatura para ferver. Só que antes de ferver, você vai retirar esse bagaço do malte e ali você ferve por 1 hora. Adiciona um pouquinho de lúpulo, hoje você tem em lojas como a Lamas, que vendem lúpulos especializados. Esse lúpulo vai trazer amargor e um pouco de aroma, e depois você resfria esse líquido para fermentar. Uma levedura de baixa fermentação, uma lager, né? Então pode ser em garrafas, por exemplo, de 5 litros, daquelas águas minerais, bem limpinha, e você vai fermentar lá dentro por cerca ali de 15, 20 dias. Tá? Ali você tem uma cerveja pronta, você tem um chopp, só falta carbonatar. Essa carbonatação você pode conseguir adicionando nas garrafas um pouquinho mais de levedura para que ela fermente em temperatura ambiente por uns 15. Isso de uma forma bem genérica.
1: Se você quiser um chope, leva 20 dias, uma cerveja leva um mês.
2: A cerveja ela tem que pasteurizar, e você não vai fazer isso em casa, até fica mais saboroso se não fizer. Então é tudo chopp, chopp na lata, chopp na garrafa, chopp no barril, chopp no baldinho.
1: Tudo ali no baldinho e na panela.
2: Exato, fazendo em casa.
1: Receita de cerveja para você, de chope para você, em casa. Eu prometi? Tá aí. Obrigada, Celso.
2: Isso.
1: Obrigada, Luiz. Obrigada, Alexandre.
2: Muito
1: Foi um
2: obrigado.
1: prazer falar com vocês, tá? Amei. Programa delicioso, hein, minha gente? Quintou, mas é pré-sexta. Beba com moderação. E se beber, não dirija. Pelo amor de Deus, gente. Tem aplicativo para isso? Olha a responsabilidade, não é isso, minha gente? Muito obrigada. E obrigada a você que nos acompanhou até aqui. Por hoje é só, mas amanhã a gente se vê, hein? Eu te espero. Nos siga nas redes sociais, @AssembleiaSP. Cheiro. Tchau. Espero amanhã, hein? Tô aqui, no mesmo cantinho.

0: Olá, no Alesp Conexão desta semana, vamos falar sobre a transformação social na vida das pessoas através da educação. Recebemos a reitora da Unifesp, que vai exercer o mandato até 2027, Rayane Patrícia Severino Assunção. Reitora, qual o destaque da nossa conversa, na sua opinião?
1: Bem, falamos aqui do papel da universidade pública, no sentido da promoção da formação, da produção do conhecimento e da sua implicação, aquilo que é produzido na universidade e é transferido e é vivenciado pela sociedade em geral. Falamos do papel que a universidade tem também no processo de transformação da vida das pessoas e também da sociedade em geral.
0: 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Humanos são um conjunto de direitos que valem para qualquer pessoa, independente da raça, gênero ou classe social. Entre eles, está também o direito a um julgamento justo e alguém que te defenda. Agora a gente vai conversar com o Denner Luiz Silva, ele que é subchefe de gabinete aqui na Defensoria Pública do Estado de São Paulo, para a gente entender o que significa o direito à justiça e a ampla defesa, né, Denner? Muito obrigado por receber a gente aqui e por mostrar um pouquinho dos bastidores do que realmente significa o trabalho da Defensoria Pública. Doutora, a gente teve, a partir da Declaração Universal dos Direitos Humanos, alguns estabelecimentos ali, de estabelecimentos no sentido de pontos que foram estabelecidos no sentido da gente ter o direito à justiça. Então, o que exatamente essa declaração trouxe pensando no direito à justiça, no direito à defesa?
2: É isso, Bia. Eu acho que o direito à justiça, ele é central na Declaração Universal dos Direitos Humanos. É muito importante que a gente entenda que o direito à justiça, ele é fundamental para que as pessoas possam ter a sua vida e exercê-la de forma plena, exercer a sua cidadania e exercer a sua liberdade. Quando a gente fala de direito à justiça, a gente parte de alguns pressupostos, de algumas ideias básicas. É necessário que se trate de um juiz imparcial, de um tribunal independente, que julgue sempre conforme a lei. Nesse sentido, além da imparcialidade, da independência, é necessário que seja guiado por um senso de justiça, ou seja, de pacificação de conflitos, de acordo com aquilo com que a legislação e a Constituição estabelecem. Para isso, é fundamental que as pessoas possam acessar esse tribunal. Isso é feito mediante a presença de um advogado que vai garantir o direito de defesa. O direito de defesa é que as pessoas efetivamente possam contrariar aquilo que é dito delas. Elas têm o direito de resposta, direito de se posicionar também perante o juiz. E aí, nesse sentido, temos, inclusive, uma figura que garante que esse direito de defesa não seja exercido apenas pelos mais ricos, também pelos mais vulneráveis. No Brasil, isso é papel da Defensoria Pública, que está prevista na Constituição. Por meio da Defensoria Pública, assegura-se o acesso gratuito e integral à justiça. Então, todo mundo pode pedir os seus direitos.
0: E para entender melhor qual que é a importância disso e como todo mundo tem acesso a esse direito, vou conversar com o Felipe, que é defensor público e assessor de relações institucionais da Defensoria Pública do Estado de São Paulo. Né, doutor? Que prazer.
3: Seja bem-vinda.
0: Muito obrigada.
3: Não pensei a casa, mas vamos lá.
0: E aí, para buscar a Defensoria Pública, já que a gente está falando de um direito amplo, e um direito amplo significa que ele é de todo mundo, como é possível ter acesso à Defensoria Pública, né? Porque já que a Defensoria está aí disponível para que todo mundo possa ter esse direito de defesa, como que ele pode procurar, né?
4: Nós temos várias portas de entrada na Defensoria Pública. As unidades da Defensoria Pública em diversas cidades, né? Aqui em São Paulo nós estamos predominantemente no Fórum Criminal da Barra Funda, que é o maior fórum criminal da América Latina. É a porta de entrada presencial, em que o usuário pode comparecer à unidade da Defensoria Pública, lá terá o atendimento, como aqui na Sala da Lesp, né? Qualquer pessoa que nos procure, ela vai ser atendida aqui, sob demanda, portas abertas, assim como toda unidade da Defensoria Pública. Mas ela também tem a possibilidade de ser atendida pelo nosso telefone 0800 e também pela nossa assistente virtual de atendimento, que se chama Júlia. Então, quando ele ingressa na internet para fazer o atendimento virtual, a Júlia o atende, que é um assistente de inteligência artificial, e esse atendimento é direcionado a um defensor ou uma defensora pública para que dê continuidade pedindo documentos, pedindo provas, para que a defesa criminal seja mais efetiva.
0: E aí, quando a gente pensa em direito à defesa, eu acho que tem um ponto importante que a gente passa a pensar em pessoas que são mais privilegiadas, têm acesso a advogados mais caros. Mas, pensando aqui na Defensoria Pública, a gente muda um pouquinho esse cenário, né? Porque é nesse momento aí que a gente dá essa abertura para que a população tenha direito a todos esses, toda essa defesa que, normalmente, a gente pensa ali que é só para quem tem mais recursos, né?
4: Essa pergunta é excelente, Beatriz, porque a população ainda não sabe o poder que tem na instituição da Defensoria Pública. Essa defesa, ela é, de fato, reconhecidamente efetiva. Segundo estudos do Superior Tribunal de Justiça, é a Defensoria Pública quem mais demanda nos tribunais superiores. Então, muitas pessoas têm uma ideia de que a Defensoria Pública faz aquela defesa mais ou menos, né? Porque, a pessoa não está pagando, então... Não, muito pelo contrário. Os dados comprovam que os tribunais superiores são massivamente acessados pela Defensoria Pública. E a Defensoria Pública de São Paulo, em especial, é a Defensoria Pública que mais acessa tanto o Superior Tribunal de Justiça como o Supremo Tribunal Federal, em busca, né, da melhora da situação daquela pessoa que se vê acusada e condenada em processo criminal.
2: Por meio desse acesso é que as pessoas vão ser atendidas, vão poder ter acesso a um defensor ou defensora pública e também elas vão poder entender os seus direitos. O acesso à justiça não é só litigar. Acesso à justiça também é saber os seus próprios direitos e buscar mecanismos, inclusive alternativos de solução. A Defensoria Pública tem um atendimento multidisciplinar que busca lidar com pessoas que estejam em algum nível de situação emocional ou psíquica mais vulnerável. A Defensoria busca formas de conciliação e mediação. Uhum. E a Defensoria, claro, se for necessário, também vai representar e defender os direitos perante o Tribunal, perante a Justiça.
0: Então nem tudo precisa virar um processo, necessariamente.
2: Nem tudo precisa virar um processo, isso é muito importante. Se a Defensoria faz tudo virar um processo, ela não está colaborando para a justiça. A justiça é, antes de tudo, uma forma de ser lida como pacificação social. Então, a gente tem que imaginar que para que essa pacificação social aconteça, para que as pessoas tenham um acesso a uma resposta justa, eficaz e ética, não necessariamente elas precisam processar alguém. Elas podem buscar outras formas, elas podem buscar conciliação, elas podem buscar o diálogo, e a Defensoria Pública tem mecanismos para facilitar isso. Seja com órgãos públicos, seja por meio de atendimento especializado para pessoas que estão em situação de conflito entre si. Então, existem vários outros mecanismos que não simplesmente processar alguém.
0: Senador, a gente costuma ouvir muito o pessoal falando que a gente está defendendo bandido, que está colocando o bandido ali numa situação em que um criminoso pode receber essa defesa, que bandido tinha que morrer, que não tinha que ter esse acesso. E a Defensoria acaba sendo uma outra coisa na realidade, né? Porque a gente acaba... A Defensoria acaba sendo responsável pela defesa justamente dessas pessoas mais vulneráveis, né?
2: Exato. Eu acho que esse ponto que você toca é fundamental. A Defensoria, dentre as suas missões, tem que garantir o direito de defesa. E o direito de defesa, ele tem que ser para toda a população. Porque é somente por meio de um direito de defesa que toda a população tem acesso que a gente também garante o pleno exercício da cidadania, independentemente da situação de estar ou não em conflito com a lei. Direito de defesa, ele é um direito da sociedade, para nos prevenir de situações de arbitrariedades, de situações de injustiça. Então, é importante inverter essa lógica e entender que um sistema mais justo, mais proporcional, mais igualitário, depende de uma defesa que seja efetiva. E por isso a Defensoria Pública cumpre tão bem o seu papel nesse âmbito.
0: E a gente tem alguns exemplos para pensar em como a Defensoria, na realidade, é uma abertura para a verdadeira cidadania, né? Para que as pessoas tenham, de fato, direitos iguais em todos os âmbitos.
2: A atuação da Defensoria, ela se dá em todas as esferas do cotidiano dos indivíduos. Então, no jeito de família, a Defensoria também tem atuação para combater situações de abuso em contratos bancários, por exemplo. Essa atuação, ela também é decorrência do direito de defesa. A Defensoria está em todos os cantos, porque o direito está em todos os cantos da nossa vida de alguma forma. Nós vivemos em um Estado. E, em razão disso, essa atuação que se dá em várias esferas do cotidiano é fundamental para que as pessoas possam exercer a cidadania. A gente tem que pensar que o direito da defesa, ele permeia todas as nossas relações. em qualquer momento, alguém pode se deparar com uma situação de injustiça. E se essa pessoa estiver numa situação de vulnerabilidade, certamente ela vai contar com a Defensoria Pública.
0: E o direito de defesa, ele é garantido pela Constituição brasileira, né?
5: Então... é um direito garantido pela Constituição Federal, pelas normas infraconstitucionais, como tratados de direitos humanos. Então, na nossa sistemática processual, toda pessoa vai ter o seu direito de defesa garantido. Para que isso seja levado ao processo penal, que garanta-se ali um julgamento justo, trazendo-se a versão tanto da acusação como da defesa em paridade de
0: atos. E todo mundo tem direitos? Todo mundo tem direito também à defesa. Sem isso, a justiça vira um privilégio de poucos e a democracia fica só no discurso. Direito à defesa é conquista, é luta e é prática. Qual vai ser o seu papel nessa história?

0: Maria Leopoldina, ela é uma personagem que aparece no Museu do Ipiranga, tem um grande quadro pintado pelo pintor italiano Domenico Faiolucci para a abertura do museu, para a reabertura do museu no centenário da independência. A gente teve a reabertura do bicentenário e no centenário, lá em 1922, o museu também passa por uma nova inauguração, né? Um museu que é do final do século XIX, vai passar por uma grande mudança do seu perfil, né? De um museu de ciências naturais para um museu de história nacional, e essa reabertura vai incluir uma série de novos quadros. Um dos poucos quadros, se não o único quadro que já estava presente aqui, era o Independência ou Morte, do Pedro Américo, e o diretor do museu naquele momento, Afonso Toné, ele vai encomendar para vários artistas pinturas novas para esse museu. É o projeto decorativo que o Toné vai encabeçar aqui para a reabertura do museu em 22. E aí a gente tem um retrato a óleo da Imperatriz Leopoldina, né, que é um retrato, como eu disse, pintado pelo Domenico Faiolucci nos anos 20, e que vai mostrar a Leopoldina como uma grande matriarca, né? Então ela cercada dos seus filhos, dos seus descendentes. Não tem a Marquesa de Santos nesse projeto, mas tem a Leopoldina, tem a Maria Quitéria de Jesus e tem a Joana Angélica de Jesus também, apesar de não serem parentes, tem o mesmo sobrenome. Então tem três mulheres, duas delas baianas nessa narrativa, mas a Marquesa de Santos realmente não cabia dentro desse projeto.
1: A frase independência ou morte mudou a história do Brasil, porque nos deu o senso de nacionalidade, né, mais aflorado, independente, uma nação forte, grande, como é o nosso país, consolidado muito com a participação do Exército Brasileiro. Foi o Exército que garantiu que as nossas fronteiras fossem as fronteiras que são hoje.
2: Pouco se fala sobre a importância das mulheres nesse processo de independência no Brasil, né? É importante a gente pensar que esse Brasil do século XIX, né, nesse momento de independência, há uma necessidade de se construir, né, de se pensar uma nação, tá? E Dom Pedro I, junto com José Bonifácio e outros pensadores, eles estão preocupados em realizar isso. O Brasil, naquele momento, ele não tinha, né? Não era uma unidade, tá? Havia muitas províncias e o processo de independência foi um processo que foi conquistado. Ele não aconteceu no dia 7 de setembro.
3: A independência do Brasil, ela é um fenômeno que não é isolado do que está acontecendo no resto do mundo. A gente tem nesse contexto mundial, no final do século XVIII, começo do XIX, que a gente chama de Era das Revoluções, com a Revolução Francesa, as independências latino-americanas e por aí vai. O Brasil absorveu experiências de outros locais, como a França Revolucionária, como a América Latina, para também forjar a sua própria revolução, forjar a sua própria revolução de independência.
2: As mulheres da elite, elas atuavam junto aos seus companheiros, fazendo alianças, recebendo esses indivíduos em casa, né? E elas era nesse lugar do espaço privado que acontecia essa negociação. Então elas estavam ali para receber esses indivíduos e fazer essas alianças políticas ali. As mulheres populares, né? Elas nesse lugar de venda, sobretudo nos centros urbanos, né? Então realizando as atividades comerciais, né? Se reconhecendo agora como brasileira, né? Como um país que estava começando a pensar a independência, né? Então essas mulheres, elas também ajudaram e atuaram nesse processo de independência do Brasil. Lembrando mais uma vez que o processo de independência no Brasil ele não aconteceu de um dia para o outro, né? Ele é um processo e teve vários fatores, né, e elementos que contribuíram para essa independência do Brasil.
3: O ano de 1822, então, que é crucial para a independência do Brasil, ele vai começar, se a gente tomar uma cronologia de datas, ele começa com o 1º de janeiro de 1822, que é o chamado Dia do Fico, né? Que as cortes de Lisboa ordenaram para que Dom Pedro regressasse a Portugal, numa tentativa de esvaziar o poder do Reino do Brasil. E Dom Pedro, atendendo a pedidos principalmente da população do Centro-Sul, Rio de Janeiro, São Paulo, Minas, ele decide ficar, desobedecer às cortes e ficar aqui no Brasil, mantendo o centro de poder no Brasil. Ainda em 1822, Dom Pedro conclama uma assembleia constituinte para o Brasil, isso em junho de 1822, porque fica cada vez mais claro que a Constituição que estava sendo elaborada em Portugal não atendia aos interesses do Brasil, né? E aqui para São Paulo, mais especificamente o 17 de setembro, é um dia em que Dom Pedro veio aqui para São Paulo, né? Ele viaja para São Paulo tentando acalmar os ânimos de uma revolta que estava acontecendo aqui. E quando ele estava indo de volta para o Rio de Janeiro, no dia 7 de setembro, ele recebe correspondências do Rio de Janeiro, mostrando cada vez mais a insustentabilidade da continuação da união com o Brasil e Portugal. E aqui, às margens do Riacho do Ipiranga, ele arranca as listras azul e branca do seu chapéu, que simbolizavam Portugal, e dá o famoso grito do Ipiranga.
0: É uma tela que está presente em, eu diria, em 100% ou 99% dos livros didáticos produzidos no Brasil desde muito tempo e até os dias de hoje, que é o Independência ou Morte, do Pedro Américo. Essa tela, pintada muito tempo depois, mais de 70 anos depois, quase 70 anos depois do chamado Grito do Ipiranga, né, desse evento mítico que seria o nascimento da nação brasileira enquanto tal, né? Ou seja, até aí a gente tinha um território que tinha sido colônia portuguesa, que depois vai ser elevada à categoria de Reino Unido de Portugal, ou seja, já não é mais uma colônia, mas não é uma nação independente. O Independência ou Morte é, sem sombra de dúvidas, a obra mais emblemática, né, mais icônica de toda essa coleção, muito em função da presença dele no nosso imaginário coletivo, mas também em função desse poder de persuasão que essa tela tem, né? Então a gente olha para o Independência ou Morte e a gente, de fato, vê ou acha que está vendo como a coisa aconteceu. Ele tem um poder persuasivo que, claro, Pedro Américo era formado nessa tradição, era para isso que ele produzia, para que os quadros pudessem produzir essa sensação muito forte de uma imagem que consegue concentrar, né, e catalisar uma série de eventos históricos. Mas o próprio Pedro Américo sabia que essa tela era uma representação. Ele nunca achou que isso seria um retrato fiel de como a coisa aconteceu.
3: Para a Independência, ele é um local de mito fundador, né? Todos os países, a maioria dos países, eles têm seus mitos fundadores, seus mitos de origem. O Brasil não poderia ser diferente. Como um país que vai se formando, ele precisa dos seus mitos de origem para agregar uma população em torno de uma memória comum, né? O Ipiranga é o local de um desses mitos de origem, que é o grito de Dom Pedro I. Então, é um local, em termos de uma memória histórica, um local da maior importância para forjar uma memória, uma identificação com que toda uma população se identifique e como uma população forme uma nação.
4: Um dado que é sempre importante lembrar é que esse edifício não foi feito para ser um museu. O edifício que abriga o Museu do Ipiranga foi realizado para ser um altar da pátria, um prédio que deveria, sobretudo, marcar o lugar da Declaração da Independência no bairro do Ipiranga. E esse era um projeto do Império do Brasil. Depois, com a Declaração da República, com a proclamação em 1889, o prédio ficou um tanto difícil para as autoridades públicas, porque ele era um projeto do Império e esse era um novo regime republicano. Então, durante 4 anos, o prédio ficou vazio e, a partir de 93, de 1893, ele foi destinado a acolher o Museu do Estado, que passou a se chamar Museu Paulista, embora todo mundo conheça como Museu do Ipiranga. A transformação do Ipiranga no monumento do nosso país é um processo lento. Ele começa efetivamente com a construção do edifício que passou a abrigar o Museu do Ipiranga, que ocorreu entre 1885 e 1890. Depois, nós temos uma outra etapa importante, que é a construção do jardim na frente do prédio, o primeiro jardim que não existe mais, em que o prédio ganhou uma ambientação. Esse jardim foi terminado em 1908 e foi demolido em 1919. A partir justamente de 1919, O governo do estado de São Paulo, com apoio da prefeitura, passa a realizar um processo de transformação urbanística do Ipiranga, no sentido de dar a este espaço uma monumentalização que fosse compatível com as festas do primeiro centenário da independência, em 1922. Portanto, para a preparação do centenário, é contratado um paysagista francês, Félix-Émile Cochet, e ele então compõe um francês mais baixo, um terreno que foi rebaixado para que esse rebaixamento permitisse a visão desimpedida do edifício, uma praça do lado do riacho do Ipiranga, onde foi erguido o monumento à independência, e depois uma avenida que levava a uma praça circular no final, que deveria ter um monumento à República. E é importante que nós lembremos, né, que esse projeto ele é a tentativa de transformação do Ipiranga num eixo monumental parisiense. Ou seja, onde está o Museu do Ipiranga é o Museu do Louvre. O Jardim Francês é o Jardim das Tuileries. A praça com o monumento é a Praça da Concórdia, em Paris. A Avenida Dom Pedro, antes a Avenida da Independência, a Avenida Champs-Élysées, em Paris. E, finalmente, a Praça Circular, lá no final, não é a Place d'Étoile, em Paris, de l'Étoile, mas é a Praça Alberto Lyon, onde deveria ficar o monumento, mas que, na verdade, nunca foi construído.
3: Mas, em 1822, esse grito ele não teve tanta repercussão. Os acontecimentos mais importantes para o ano de 1822 depois disso foram, primeiro, a aclamação de Dom Pedro como imperador no dia 12 de outubro, que também é aniversário de Dom Pedro, e mais, um pouco mais tarde, em 1º de dezembro, a coroação propriamente dita dele como imperador.
1: Nós temos episódios de batalhas nesses primeiros momentos da independência, nos primeiros meses, no primeiro ano principalmente, em que o papel do exército foi fundamental em batalhas na Bahia, com a Maria Quitéria.
0: Ainda que, e esse é o, só para fechar, o problema do Independência ou Morte, ele é uma síntese de um processo político muito complexo, multifatorial e que envolveu inclusive a luta armada. E é aí que eu acho que entra a importância da Maria Quitéria de Jesus dentro desse projeto decorativo.
1: Em alguns locais foi mais difícil com que isso, com essa informação chegasse e fosse aceita pelas tropas portuguesas. Então na Bahia, por exemplo, a gente teve grandes batalhas lá para essa consolidação. Tanto é que lá isso só aconteceu um ano depois, quase, em 2 de julho de 1823, que a Bahia realmente foi tida como independente de Portugal. E nessas batalhas, a gente teve a participação da Maria Quitéria, que é uma figura muito célebre no Brasil, no Exército Brasileiro. Ela é patrono de um dos quadros do Exército. Ela, na época, não podia ter mulheres no Exército e ela usou as roupas do cunhado, o soldado Medeiros, e fingiu ser um homem para participar da batalha. Era uma exímia atiradora. Tanto que, depois que já foi terminadas as batalhas, que ela foi descoberta, ela foi autorizada pelo imperador a continuar no Exército Brasileiro, foi condecorada com a Ordem Cruzeiro do Sul e está na nossa galeria de heroínas do nosso país.
2: Então, naquele momento, ali na província da Bahia, houve a articulação de muitas mulheres importantes nesse processo. Uma delas foi a Maria Quitéria, foi uma soldada. E ela, junto com outros indivíduos, articulou essa independência. Outro sujeito muito importante desse processo foram as caboclas, né? Que foram indígenas que, junto também com a Maria Quitéria e a Maria Silveira, elas conseguiram se organizar ali e conter as tropas portuguesas que queriam invadir o Brasil para tentar reconquistar o Brasil.
0: Maria Quitéria de Jesus era uma mulher que tinha por volta de 29, 30 anos, quando a independência começa a ganhar corpo, mas é preciso até lembrar que para Maria Quitéria, lá em 1822, a independência que a gente conhece hoje não estava caracterizada dessa maneira. Então, o que acontece? Ela, lá por volta de seus 30 anos, solteira, morava na fazenda com seus pais, com seu pai, na verdade a mãe já era falecida e tinha os irmãos, né? Era uma família que não era das mais pobres do interior da Bahia. Eu não localizei, Maria Quitéria e a família dela moravam na fazenda da Serra da Agulha, né? Na região atualmente de Feira de Santana, mas que naquele momento era parte da Vila de Cachoeira. Então era território da Vila de Cachoeira. O que que acontece na Bahia nesse período? No início de 1822, bem no começo do ano, a gente tem uma nomeação para o governador das armas da Bahia. Essa nomeação ela é feita pelas Cortes de Lisboa, que a gente tem representada aqui uma sessão também nesse Salão Nobre, uma sessão das Cortes de Lisboa. Essas cortes elas vão justamente buscar a constitucionalização do Império Português, o que poderia ser até um avanço, né, liberal para a época. Era um avanço liberal, era justamente foi uma revolução liberal que leva às Cortes de Lisboa, né? Essas Cortes de Lisboa vão nomear um governador das armas, então, para a Bahia, que responderia diretamente a Lisboa e não ao Rio de Janeiro, não ao príncipe regente Dom Pedro, que tinha ficado aqui, né? Porque com as Cortes de Lisboa, o Dom João VI retoma a Lisboa, por pressão, inclusive, dos deputados, e o Dom Pedro fica como príncipe regente. Essa nomeação do governador das armas, do Madeira de Melo, ela não é aceita pela elite baiana. Também camadas da população não vão aceitar, das camadas mais populares não vão aceitar essa nomeação, que se entendia como uma forma de refazer o Brasil voltar ao seu estado de colônia. Hoje, na historiografia, a gente sabe que não era bem isso o objetivo, não era bem esse o objetivo, voltar o Brasil ao estado de colônia, mas a retórica era essa. E a retórica era muito inflamada nesse contexto. A gente tem registros de panfletos políticos que circulavam, esses panfletos eram lidos em praça pública, viajavam. E por que eu estou falando desses panfletos, dessa retórica? Porque é isso que vai chegar aos ouvidos da Maria Quitéria, na fazenda onde ela morava, e é essa retórica, esse discurso, curso que vai convencê-la da necessidade de se alistar. Essa junta de governo em Cachoeira começa a enviar emissários para irem até as fazendas de toda a região em busca de voluntários que vão engrossar as milícias que estavam se formando contra os portugueses. É preciso lembrar, não existe Brasil nesse momento, não existe exército brasileiro nesse momento. O que existe é o Dom Pedro I no Rio de Janeiro, tentando aglutinar em torno dele o poder, né? E inclusive contratando exércitos mercenários, porque não tinha tropas aqui para bater os portugueses. O exército que tinha em tese era português, né? Então eles precisam da formação dessas milícias para justamente fazer frente às tropas portuguesas. É um desses emissários, então, que vai chegar na Serra da Agulha, onde a Maria Quitéria vivia, por volta de agosto, setembro de 1822, a gente não sabe com precisão, mas é antes do 7 de setembro, isso é interessante de notar. Ele chega provavelmente antes ou nesse mesmo período, em que o Pedro I estava aqui em São Paulo, inclusive. E esse emissário chega na fazenda do pai da Maria Quitéria, ele é convidado a jantar, para ficar para o jantar, e nesse jantar ele está falando para todo mundo na família, mas ele está se dirigindo para o pai da Maria Quitéria. Ele vai dizer para o emissário: olha, eu já sou velho, não tenho filhos homens para enviar para a guerra, e ela vai para a casa da irmã, que mora perto, não estava no jantar. E é interessante porque a irmã também fica animada pelo discurso. Ela também se mobiliza por esse discurso e ela diz para Maria Quitéria: por metade do que você me disse, eu já teria ido para a guerra, para lutar pela independência. E aí a Maria Quitéria não precisa de mais incentivo, a irmã ajuda ela trazendo roupas do marido, a Maria Quitéria assume a identidade desse cunhado, o José Medeiros, por isso que muitas vezes esse sobrenome aparece, Medeiros, no nome dela, mas é do cunhado. A gente não sabe passo a passo dela dentro do exército, mas a gente sabe que vai ter um certo momento, primeiro, que ela vai ser aceita de imediato, sob identidade masculina, sob identidade de José Medeiros, sem ser descoberta, e esse disfarce só é revelado quando o pai dela vai à procura dela nas tropas, e aí estraga o disfarce, estraga tudo, mas ela já sabia atirar muito bem. O comandante, então, ele acaba se comovendo com essa situação e permite que ela continue dentro da tropa, mesmo sob identidade feminina. Essa imagem da Maria Quitéria com um uniforme militar e uma saia, apesar de ter se consolidado como imagem, né, oficial dela, essa saia a gente sabe pela documentação, um ofício pedindo um tecido de camelão, que era uma lã bem grossa da época, para fazer uma saia, e fala para Maria Quitéria, isso é em abril de 23, já no ano seguinte. Então, ela teria passado aí talvez entre 7, 6 meses com seu uniforme apenas masculino, entre aspas, e a partir de certo momento ela adiciona a saia, o que não devia ajudá-la muito, né, porque acaba que a calça era mais prática. É interessante como a Maria Quitéria, de forma mais ou menos consciente, se apropria dessa ambiguidade com o uso de uma saia que lembra um kilt, né? Tanto por isso que a gente vê, inclusive, com a estampa quadriculada, que não necessariamente era a que ela tinha, mas como ela fala do kilt, nas representações é o tipo de vestimenta que vai aparecer.
3: O governo de Dom Pedro, ele começa, então, de fato, no final de 1822 e ele se estende até 1831, quando há uma grande crise política e Dom Pedro se vê, não vê outra possibilidade além de abdicar em favor de seu filho, Dom Pedro II.
0: A Leopoldina, ela tem um papel bem importante na independência do Brasil. Ela chega aqui para ser a esposa do Dom Pedro, né, que era o então príncipe. Ela chega então como princesa numa corte ainda se organizando nos trópicos, né? A gente tem que lembrar que a corte portuguesa vem em bando aqui vai para o Rio de Janeiro, né, fugindo do Napoleão, e a Leopoldina, que era de uma família, de uma corte super tradicional, que era a corte austríaca, ela vem justamente para reforçar a monarquia luso-brasileira, né, se a gente já quiser dar uns passos à frente. Ainda era lusa, tá? Mas a gente já pode... Ela é muito comprometida nessa ideia de criar uma corte brasileira, né? Ela é muito engajada. Inclusive, essa é uma outra atuação dela muito importante, que é o incentivo à ciência e às artes, né? Aqui no Brasil, incentivando a vinda de científicos, de viajantes, de artistas. Ela é muito relevante, especialmente durante o período em que ela é regente. Ela se torna regente enquanto Dom Pedro veio até aqui São Paulo, até a província de São Paulo. Durante esse período, isso já é, como a gente sabe, setembro de 1822, a crise política já estava muito acirrada. A Leopoldina, ela é regente, ela é a presidente do Conselho de Estado, que era o Conselho de Ministros, que era presidido pelo Dom Pedro, mas que na ausência dele vai ser ela justamente que vai ser a presidenta desse conselho. Nessa sessão, uma dessas sessões já em setembro, ali quase setembro, se eu não me engano, chegam notícias muito graves de que as cortes de Lisboa, elas estão cada vez mais agressivas e cada vez mais pressionando para o retorno do Dom Pedro e que isso está se tornando uma situação insustentável. Então, os próprios ministros, dentre eles o José Bonifácio, explicam para a princesa essa situação e dizem que não tem mais tempo a perder, que é preciso tomar uma decisão naquele momento, senão, e aí a máxima que acabou ganhando, né, tendo muita, muita fortuna, né, como a gente fala na história, que é o pomo está maduro, colhei-o já ou apodrecerá. Seria a frase que o José Bonifácio teria dito para a Dina, que é agora. Essa medida, nessa recomendação que o Conselho de Estado, então, vai adotar de que a independência seja feita, né? E essas cartas, essa decisão é que vai ser enviada para o Pedro, Dom Pedro, que vai receber no caminho, né, até o Rio de Janeiro, indo para a estrada, né, que levava até o Rio, e seria justo aqui, esse é um pouco o mito, né? Seria justo aqui no Ipiranga que ele teria recebido essa comunicação da Leopoldina e que ele decide, então, dar o grito do Ipiranga, consolidando algo que ela teria, uma decisão que ela teria tomado. Então, a gente percebe a Leopoldina como uma figura que não só era muito astuta do ponto de vista da política, de perceber uma situação, de entender o contexto e tomar uma decisão a partir dos dados que estão colocados, a gente percebe isso, mas também um desejo de fato de fazer o Brasil existir de alguma forma. A Marquesa de Santos, apesar dela surgir na vida do então príncipe regente, depois do imperador Dom Pedro I, apesar dela surgir nesse contexto de São Paulo, né, quando ele vem até aqui para justamente convencer e atrair os paulistas para a causa da independência nacional em 1822, é nesse contexto que ele conhece a Marquesa de Santos, que vai se tornar Marquesa de Santos no futuro, mas ela nesse momento momento ainda não tem um papel tão central. E depois, claro, ela vai se tornar uma das poucas mulheres que na corte do Rio de Janeiro eram interlocutoras do Dom Pedro I. Então ela tinha uma posição, um lugar muito privilegiado nesse sentido. Agora, a ausência dela aqui no Museu do Ipiranga, a gente pode refletir, inclusive, dentro do contexto do projeto do Alphonse Toné para decoração do edifício, esse projeto decorativo, né? Que hoje em dia a gente falaria de uma curadoria, né? Na época ele chamava de projeto decorativo. A Marquesa de Santos, ela tem, nesse período, e mesmo hoje na historiografia, por vezes, uma imagem muito associada a essa mulher adúltera, a essa mulher que de alguma forma provocou, ainda que, né, mais uma vez colocando a culpa na mulher, como se ela tivesse provocado a morte precoce da Leopoldina, né, que morria de fato muito jovem, de causas naturais, mas falava de uma morte por tristeza, né, por depressão, e grande parte da narrativa atribui essa morte precoce a esses desamores da Leopoldina, né? Então, muito se falou do papel da Marquesa de Santos nessa morte, mas, mais uma vez, o compromisso, né, a traição de fato era do Dom Pedro. Então a Marquesa de Santos, ela não aparece no Museu do Ipiranga, né, dentro desse grande projeto do Toné, muito em função desse imaginário negativo em torno dela, né? E não só tão negativo como quase que criminoso.
5: Eu acho que a Marquesa de Santos, especialmente, é uma mulher que na época dela, né, considerando obviamente a época em que ela viveu, ela fez algumas coisas no mínimo notáveis, assim. Principalmente no que diz respeito à sua condição de mulher, porque, por exemplo, ela foi a primeira figura histórica que se tem notícia de que conseguiu divorciar, digamos assim, né? Nem havia esse termo na época, mas ela conseguiu voltar para casa da família dela, aqui em São Paulo, quando ela se separa do primeiro marido dela. E ela, né, o homem que era violento com ela, ela consegue se afastar dele e voltar para casa dela, aqui em São Paulo, para o seio da família dela, família de origem. Eu acho isso bastante notável. Também pelo fato dela ter conseguido movimentar, pelo fato dela ter tido algumas atitudes como mecenas, de incentivando estudantes da época, e fazer com que a casa dela fosse um centro de circulação de ideias, de artistas, né, da coisa que populava aqui no centro de São Paulo. Eu acho que essa é a razão, as principais razões de eu considerar a Domitila uma pessoa, uma figura histórica, uma mulher notável. E a importância dessa... Aqui faz parte onde a cidade surgiu, onde a cidade começou. Aqui é onde tem o Pátio do Colégio, a Praça da Sé, é o grande triângulo histórico. E aqui a gente tem espaços como a antiga Várzea do Carmo, que tem a ver com a história dessa casa, o Centro Histórico, a Rua do Carmo, e tem alguns pontos que são de referência quando se quer falar sobre a história do surgimento dessa cidade. Na segunda metade do século XVIII, essa casa ela é construída, é uma casa construída numa antiga técnica chamada taipa de pilão. Muitas casas aqui de São Paulo, da São Paulo antiga, foram construídas sob essa técnica, inclusive algumas casas que fazem parte desse complexo, que é o Museu da Cidade de São Paulo. E aqui nessa Rua do Carmo foram construídas 4 casas antigas na segunda metade do século XVIII. Essas casas, elas foram... Era uma casa normal, morava uma família dentro dela. E com o tempo, ela foi passando por várias transformações, até chegar no momento em que a Marquesa adquire essa casa, quando ela volta do Rio de Janeiro. Ela compra essa casa de uma descendente, uma herdeira dos antigos proprietários, e ela faz várias transformações, né? Por exemplo, aqui eram 4 casas antigas que tinham nessa rua. 2 dessas casas se juntaram para formar o que é hoje o Alfelar da Marquesa. Então, a partir dela, essa casa passa a ser um centro de atividades sociais que ela promovia aqui dentro da casa. A razão da Marquesa ter vindo aqui para essa região é porque a família dela é daqui. Ela faz parte de famílias antigas da São Paulo rural, digamos assim, da São Paulo antiga. E E ela voltou, quando ela foi expulsa da corte lá do Rio de Janeiro, ela volta para a região dela, para a família dela, e eles moravam todos por aqui, os familiares dela. Ela adquire esse imóvel e desde o início, né, como ela era uma mulher de sociedade, digamos assim, ela tinha muitos contatos com a ebulição social que tinha aqui na região na época, como, por exemplo, os alunos da antiga faculdade de direito, os ricos, os proprietários aqui da região, todos frequentavam a casa dela. E então, não sei se ela teve um intuito, mas assim, foi uma coisa orgânica que foi acontecendo, de a casa dela meio que se tornar um point, digamos assim, da época, dos acontecimentos sociais, da efervescência social aqui da região. Então, ela dava festas, fazia saraus, inclusive o poeta Álvares de Azevedo era um dos frequentadores da casa. Ela teve muitos filhos, a Marquesa, né? Quem que foi a Marquesa? Foi uma figura da sociedade que teve uma história marcada por três relacionamentos, né? O primeiro relacionamento dela, ela se casou com um homem, com um mineiro, que levou ela lá para Minas Gerais. Ele batia nela, espancava ela, ela tinha uma relação muito difícil com esse cara. E aí ela volta para São Paulo, para o seio da família dela, e aqui ela conhece Dom Pedro I. Dom Pedro I se encanta por ela, eles têm um relacionamento, ela vai para a corte do Rio de Janeiro. Imagina, ele já era casado com outra pessoa, né, com a Leopoldina, e a partir desse casamento com a Leopoldina, ela passa 10 anos vivendo com ele lá na corte do Rio de Janeiro. Depois ela volta para São Paulo quando eles casam com a Maria Amélia. E aí, chegando aqui, ela vem com os filhos que ela já tinha do primeiro casamento, com os filhos que ela fez com Dom Pedro I, e aí ela compra essa casa e vem morar aqui, com toda a família dela, que já era... Ela se relaciona com outro homem, casa pela segunda vez, pela terceira vez, ela tem um relacionamento pela terceira vez. E aí toda essa gente mora aqui junto com os empregados que tinha na casa, com as pessoas escravizadas que trabalhavam na casa. Então era uma casa que tinha muito movimento no período que ela morou aqui. Depois que a Marquesa, a casa passa para a Mitra Católica, e depois ainda tem o grande período, no começo do século XX, que a casa é ocupada pela Companhia de Gás, que é uma empresa que adquiriu o imóvel e fez várias alterações, inclusive esse estilo neoclássico que tem na fachada é do período da Companhia de Gás. Então, essa casa ela é importante por isso, porque ela tem esses movimentos todos, na estrutura dela, ela tem todas as marcas, as transformações que foram acontecendo ao longo de todo esse período, desde o século XVIII até 2024.
0: E esse lugar político dela tem sido revelado mais recentemente também, não é algo que estava colocado, por exemplo, lá no período em que o museu estava sendo reformulado pelo Toné. Então, eu acho que é uma figura ainda também a ser melhor desvendada, né, e melhor compreendida. Uma figura que tem ganhado cada vez mais espaço também dentro dessa memória, né, que é uma criança, Urana Vanério, que teria presenciado esses confrontos armados que eu mencionei em Salvador no início no início de 1822. Inclusive a morte da Joana Angélica aparece num poeminha que ela escreve, se posicionando ali politicamente. Aos 10 anos esse poema é escrito. É claro, ela vinha de uma família super culta, os pais tinham uma escola, inclusive, em Salvador, os dois pais, então era uma família de literatos e tal. Então ela era uma criança muito educada para a época, e ela escreve esse poema.

0: Né? Então tem todo um cuidado nessa carta, e elas escrevem essa carta, que é um manifesto político, assim como eu e muitas historiadoras leem e interpretam esse documento como um manifesto político dessas mulheres, em que elas usam toda essa linguagem política do período. Então dá para ver que elas estavam inteiradas, liam jornais pelas expressões, pelos fatos que elas vão mencionando. Então somos a favor do Império, elas falam do Império Luso-Brasileiro, para evitar as decisões arbitrárias e tirânicas das cortes do dia tal. A gente tem uma iniciativa muito parecida de mulheres aqui de São Paulo também. E no caso das baianas, é importante mencionar, elas enviam junto das cartas suas joias, ou uma parte das joias, né, pelo menos, para financiar a causa da independência, como elas falam. Então, isso, por aí a gente já entende que também são mulheres da elite, que não são mulheres das classes populares. Elas enviam suas joias, escrevem num papel adornado de ouro nas bordas. Então a gente já tem aí elementos de classe que é importante, são importantes de considerar também. No caso das paulistas, é interessante porque elas começam quase se desculpando, falando: ah, a gente sabe que em São Paulo ainda não é um estado mais civilizado. Elas têm uma certa, quase que uma, se desculpando mesmo, porque São Paulo ainda não tinha essa posição tão central no cenário nacional, né? Mas são mais ou menos 60 mulheres que assinam também um manifesto à Imperatriz. Quando as baianas escreveram, ainda era a princesa, né? As paulistas enviam a carta delas um pouco depois, e fazendo esse mesmo apoio, né, à imperatriz e ao imperador, né, ao Dom Pedro e à Leopoldina, como os defensores dessa causa que seria a da liberdade.
1: A história é uma disciplina que se faz no presente. A história não é o passado. O passado é o que passou. A história é o que nós fazemos a partir dos restos do passado para imaginá-lo, não é? Para tentar compreendê-lo. E essa é a nossa missão aqui no museu. Mais do que contar a história do Brasil, nós procuramos dividir com os nossos públicos a responsabilidade de pensar historicamente o nosso passado.
0: Toda e qualquer sociedade tem um pensamento acerca de história, né? Ela pensa alguma coisa sobre o passado. O Brasil não é diferente. Às vezes a gente ouve que o brasileiro não gosta de história, ou o brasileiro despreza a própria história. Mesmo pensar sobre isso é um agir sobre a própria história, né? E um dos tópicos mais importantes e mais aventados do Brasil sobre a própria história é a independência. A gente pode ver isso em vários suportes, desde livros didáticos, que irremediavelmente vão tocar nesse assunto, até mesmo em outros suportes, como novelas, filmes, minisséries.
2: Quando a gente se torna um país independente, é porque a gente toma os nossos rumos, a gente faz as nossas escolhas. Então, o Brasil, depois de 7 de setembro de 1822, pôde escolher os seus rumos, né? Os seus caminhos, as suas pretensões. Então, acho que é isso que a gente tem que trazer em cada 7 de setembro, é relembrar o caminho que a gente quer trilhar para o nosso país, para a nossa sociedade e para cada um de nós, de uma maneira geral.
0: Eu acho que o significado fundamental da participação das mulheres na independência do Brasil tem a ver com uma quebra de um certo imaginário de que foi um processo conquistado por uma figura individual, o Dom Pedro, né? Quando a gente coloca essas outras personagens dentro dessa narrativa, a gente começa a complexificar esse relato fundacional, esse mito de origem brasileiro, né? Então a gente começa a ganhar novos personagens e com isso novas camadas também para essa história.

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0: Todas e a todos, bem-vindos ao Instituto Legislativo Paulista da Assembleia Legislativa do Estado de São Paulo. Reiniciamos os trabalhos com o painel 6, cujo tema é Experiências Legislativas em Governança Climática, Plano Diretor, Políticas Urbanas e Sustentabilidade. A mediação estará a cargo da doutora Rita de Cássia França Teodoro, Procuradora da Câmara Municipal de Santos, doutora em Direito, membro da Comissão da Advocacia Pública da Ordem dos Advogados de São Paulo e conselheira da Proleges. Serão palestrantes a doutora Isabel Celeste Fonseca, doutora Tatiana Tucunduva Cortese e Dr. Ricardo Pedro Guazelli Rosário. Gostaria também de anunciar aqui a presença do nosso colega, Fábio Mauro Medeiros, vice-presidente da Comissão de Advocacia Pública da Ordem dos Advogados de São Paulo, e passar a palavra à doutora Rita. Por favor, doutora Rita.
1: Muito obrigada, doutor Dutra. Boa tarde a todos e todas. É uma alegria, uma satisfação enorme estar aqui nesta tarde com vocês, iniciando última parte, né, da quarta edição do nosso Congresso da Advocacia Pública no Poder Legislativo, e com o painel 6, como o doutor Dutra já falou, né, sobre experiências legislativas em governança climática, plano diretor, políticas urbanas e sustentabilidade. Mas antes de iniciarmos rapidamente, eu sei que nós estamos já uns minutinhos, eu não posso deixar de agradecer imensamente à doutora Marcilene, à doutora Úrsula e à doutora Tassiane, que estão pela parceria de sempre na construção desse projeto. Doutor Dutra, que está sempre ao nosso lado, e doutora Ani, que está sempre ao nosso lado nessa parceria. A OAB, pela Comissão da Advocacia Pública, hoje aqui, doutor Fábio está representando o nosso vice-presidente, como o doutor Dutra falou. Agradecer à Câmara Municipal de Santos, né, porque ela nos autoriza a estar aqui, eu hoje, ontem, o doutor Eduardo, que abrilhantou nosso evento com a palestra no painel 3, e ao Sindalesp, que também deu um café da manhã bem, bem generoso e caprichado para nós. E a todos que estão aqui conosco, nos acompanhando nessa tarde, desafio enorme, né? Nós falarmos, né, doutores, depois do almoço, mas nós prometemos aqui, eu acredito que vai todo mundo ficar acordado nesse início de tarde, um cafezinho. E hoje nós estamos aqui, esse painel ele vai atravessa o oceano, né, doutora? Nós estamos com a doutora Isabel, palestra de Portugal diretamente, ela vai falar daqui a pouco. Então, iniciamos com a doutora Tatiana Tucunduva Cortese. Uma alegria imensa, acabei de conhecê-la aqui pessoalmente, mas estudei pelos seus trabalhos, porque fiz o doutorado e minha pesquisa em cidades inteligentes também, bebi da fonte das suas pesquisas, doutora. É uma honra para mim estar aqui nesta tarde ao seu lado e poder conhecê-la pessoalmente, poder presenciar a senhora falando. A doutora Tatiana Tucunduva é pós-doutora em Cidades Globais pela USP, doutora e mestre em Ciências pela USP e possui graduação em Direito. Ela atua como pesquisadora do Instituto de Estudos Avançados da USP, docente pesquisadora do PPG-SIS da Uninove e professora de ESG e Direito Ambiental da FGV em Direito. É também coordenadora do projeto Rua Resiliência Urbana em Ação e autora de obras fundamentais, como Cidades Inteligentes, Sustentáveis e Mudanças Climáticas, do Global ao Local. Doutora Tatiana, uma honra estar aqui. Passo a palavra para a senhora.
2: Muito obrigada. Eu que fico contente quando a gente sempre fica tão feliz quando ouve alguém dizendo que usou nossa pesquisa, porque o objetivo é esse, né, doutora Rita? Então, assim, agradeço muito a oportunidade ao doutor Carlos, à doutora Marcilene pelo convite. É, fico muito feliz. Boa tarde, pessoal. Ih, ó, estão todos dormindo. Peraí, vou tentar de novo, hein? Boa tarde, gente. Agora a gente, né, pode começar a conversar, mas agradeço a presença de vocês aqui também. A gente sabe que não é fácil a gente conseguir, deslocar as pessoas e mesmo chamar a atenção e despertar o interesse para que a gente discuta esse assunto. Ele é tão necessário, mas ainda muito delicado, porque a gente tem que falar de coisas que não são tão agradáveis, né? E eu achei muito interessante quando vocês fizeram o convite de como é que a gente faz para relacionar os diferentes temas e colocar numa mesma mesa planejamento urbano, resiliência climática, governança e as questões normativas. A gente que atua de maneira inter e multidisciplinar sempre tem que se provocar nesse sentido, né? Como é que eu saio um pouquinho do meu quadrado ali, do meu ponto de vista e de que forma eu consigo entender, ouvir o outro, agregar esse conhecimento. Inclusive foi assim que a gente, né, teve o nascimento aí do Rua, que eu vou falar um pouquinho mais. Ele colocou a apresentação? Será? Já tá? Vai pôr? Tá. Enquanto a gente espera, eu vou falando com vocês. Mas eu vou mostrar um pouquinho sobre o que é esse projeto, né? Que vocês já ouviram falar. E o convite que me foi feito, eu tenho 15, né? Vou marcar, porque o professor gosta de falar um pouco. A gente precisa... Oi?
1: Eu te esqueci do áudio.
2: Não tem problema. Pronto, a gente marca aqui que aí a gente já recebe o sinal. Mas, na verdade, o meu objetivo hoje é conseguir conversar um pouquinho com vocês e convidá-los à reflexão junto comigo, de que hoje, acho que o grande desafio que a gente enfrenta de fato, e o doutor Ricardo vai poder depois explorar um pouco mais esse olhar, o doutor Fabrício, a professora Isabel, acho que o objetivo aqui é juntar saberes, né? Mas, na minha visão, não é a falta de conhecimento sobre os riscos climáticos mais. Porque conhecimento todo mundo tem, ou pelo menos tem acesso. Agora, a gente sabe que a população é vulnerável, a gente sabe quais instrumentos de planejamento e gestão a gente tem à nossa disposição. Nessa reflexão, acho que o mais importante é colocar assim, por que que a gente tem tanta dificuldade de incorporar o conhecimento e as normas existentes e disponíveis ao funcionamento, ao dia a dia das cidades? Onde é que a gente consegue entender que a emergência climática... ela deixou de ser uma pauta exclusivamente ambiental e ela agrega governança urbana, capacidade institucional, produção normativa, e isso muda o papel do direito. O direito ele não é só, né, o instrumento e a base. Ele tem que conversar com essas outras ferramentas de gestão. E quando a gente consegue fazer isso de uma maneira integrada, a gente realmente avança. Então, a proposta aqui hoje, até eu peço só para passar para a próxima etapa, obrigada, é a gente conseguir trabalhar um pouquinho a conscientização sobre o que é a resiliência urbana. Porque ao trazer todos esses temas à tona, o que eu destaco para vocês é que a gente vem conversando bastante e trabalhando em cima de um conceito que muitos hoje ouvem falar, que é a resiliência, seja a resiliência urbana, a resiliência climática, seja da forma que se aplica. Mas a gente hoje precisa entender o que é essa resiliência. Porque o fato de nós lidarmos com os riscos e com os eventos climáticos cada vez mais intensos e frequentes, percebendo que os nossos instrumentos de planejamento urbano não estão acompanhando de maneira adequada a demanda que surge na sociedade, a gente precisa, de fato, saber o que é que eu preciso fazer para ser resiliente. Mas o que é resiliente, né? Parece muito simples, é um conceito que todo mundo ouve falar e a gente comenta. Pode passar a próxima tela, por favor? Mas eu só destaco para vocês que a resiliência, assim como os principais conceitos que a gente trabalha na área ambiental, ela também se define ali no tripé da sustentabilidade. Então, quando eu falo em resiliência, eu falo em resiliência do ponto de vista de planeta, Então, como é que eu trabalho para ter eficiência, para ter recursos, para não lidar com escassez, para evitar desperdícios? Como é que eu trabalho com resiliência do ponto de vista das pessoas? Então, é a situação em que a gente aprende a se adaptar, a se moldar, a responder a alguma situação. E dentro desta adaptação, a gente tem que, inclusive, entender que não é mais... Quando eu comecei a trabalhar com resiliência no clima, isso foi em 2017, e a primeira vez que a gente publicou um trabalho sobre esse assunto, para vocês terem ideia, foi aceito num congresso de psicologia. Não tinha essa discussão dentro do mundo jurídico. E dentro do congresso de psicologia, as pessoas olhavam para a gente falando de resiliência em cidade e falavam, acho que essas aí estão meio fora de contexto. Mas as coisas foram se entrelaçando de uma maneira, e eu trago esse conceito inicial desde aquela época, que o que a gente costuma usar como exemplo de resiliência? É aquela situação em que o bambu chinês, vocês já devem ter ouvido isso, né? O bambu chinês, ele se verte ao vento, e quando vem um vento muito forte, faz com que esse bambu ele vá quase até o chão, mas ele tem que ser capaz de voltar. Ele tem que resistir àquele impacto e voltar ao estado que ele estava antes. No caso do que a gente trabalha aqui, voltar ao estado que ele era antes não funciona. Porque senão significa o quê? Que a gente vai continuar vivendo as mesmas situações de desastre, de tragédia, de vulneráveis sendo atingidos de uma maneira desigual. Então, dentro da resiliência urbana que a gente atua, a gente pensa que sempre o reconstruir melhor do que era antes. Isso não é um conceito inventado, né? Isso vem do Marco de Sendai, que é uma referência internacional, é o principal documento que a gente utiliza para trabalhar com a questão de desastres, que nos apresenta essa definição. O reconstruir melhor do que era antes é o que vai garantir que você consiga melhorar as condições daquele local para que numa próxima eventualidade climática a gente já tenha condições melhores de evitar danos, evitar perdas, cuidar das pessoas que ali estão. Infraestrutura é parte do processo, norma é parte do processo, capacitar as pessoas também é parte do processo, e por isso a importância de um evento como esse, porque a gente discute e começa a aprofundar questões que antes a gente não olhava com tanta atenção. E o terceiro pezinho ali desse conceito de resiliência é a questão econômica. Porque realmente a gente tem que ter uma previsão do que vai acontecer, como que a gente vai trabalhar essa questão do ponto de vista, aí sim, eu tenho orçamento para lidar com isso? Como é que hoje os municípios estão trabalhando essa história? A gente tem sido muito demandado em relação a como eu começo a olhar para esta situação, porque eu tenho desastres no meu município, mas eu não sei como eu tenho que gerenciá-los. A gente precisa olhar para todos os itens, não é para uma coisa ou outra. Então, a gente começa com esse desafio, vamos trabalhar essa conscientização de resiliência urbana para que a gente consiga avançar. Aí sim, pode passar para a próxima, por favor. A gente entra numa questão um pouquinho mais técnica, mas que é fundamental, que é, a gente também tem a possibilidade de trabalhar com normas técnicas. Aqui no Brasil, a gente tem a Associação Brasileira de Normas Técnicas, que traz as normas que foram introduzidas pela ISO, né, que é a Associação Internacional de Normatização. E a ISO hoje tem normas com indicadores específicos para cidades que trabalham com cidades sustentáveis, indicadores para cidades inteligentes e indicadores para cidades resilientes. Então, a gente parte já de um princípio onde você consegue ter uma baliza de aonde eu tenho que chegar se eu quiser ser assim considerado. E aí é que a gente vê a quantidade de temas que se sobrepõem. Porque quando eu falo, né, na questão de uma capacidade de a gente aprender institucionalmente o que fazer a partir do momento que o evento climático acontece, eu tenho que pensar em tudo. É mobilidade, é habitação, é drenagem, é como é que a gente vai abrigar as pessoas, cuidar dessas pessoas enquanto precisa. Percebam, são tantos itens e temas que são fundamentais que a gente, de fato, precisa organizar esse pensamento. E aí é que vem a importância dessa governança, né? A gente percebe que, realmente, hoje, o responder rápido a qualquer situação de crise não é o ideal. O que a gente precisa é estar capacitado e saber responder. E para a gente saber responder, eu tenho que conseguir integrar. Mais uma vez, eu chamo a atenção para essa integração, para essa articulação entre o planejamento urbano, entre a mobilidade, entre o orçamento, entre o meio ambiente, entre o recurso hídrico, entre a agricultura. A gente precisa fazer esse convite de diálogo para as diferentes pastas para conseguir entender aonde que aperta para cada um. Como é que a gente divide as responsabilidades? Como é que eu falo em governança de fato sem... muitas vezes entender que as cidades podem ter planos, podem ter normas, podem ter programas, mas não necessariamente conseguir aplicá-los no momento mais necessário. E aí é que a gente começou, né, dentro dessa relevância e dessa presença dos desastres no nosso cotidiano, é que a gente começou... Pode passar para a próxima, por favor. O movimento que começa aí como um projeto há 3 anos, que é o RUA, o Resiliência Urbana em Ação, onde a gente entendeu que todo esse conhecimento, toda essa pesquisa, toda essa parte de sala de aula, de discussão em corredores, em reuniões, colegiados, ele teria que extrapolar os muros da universidade. Muito do conhecimento que a gente produz não chega em quem mais precisa. E para que isso chegue, a gente precisava também abrir as portas para ouvir quem atua na linha de frente. Porque não é a mesma coisa, né? Eu posso ter uma percepção, mas a pessoa que está lá na linha de frente, a partir do momento que seja corpo de bombeiros, seja defesa civil, seja assistência social, a Secretaria de Saúde... o pessoal que atua nas diferentes entidades do terceiro setor, que montam todo aquele corredor de ajuda humanitária, cada um que atua vai ter uma visão específica daquela questão. Então, o que a gente fez com o RUA? A gente convidou todo mundo para vir para dentro de um espaço físico, que onde nos, né, a nossa casa, como eu costumo dizer, do RUA, foi a USP, mas por ser uma instituição que recebe todos, que a gente, de fato, conseguiu estabelecer ali o espaço para discussão, mas todos vindo presencialmente, para a gente ter essa troca olho no olho, faz muita diferença, né? E com uma dinâmica programada, não eram reuniões, não era um evento acadêmico, não. A gente aplicou uma metodologia que se chama Design Thinking, que é uma metodologia onde a gente usa muito a criatividade, convida as pessoas a participarem da construção ali de caminhos diferentes, e a gente passou a se encontrar mensalmente com propostas específicas de solução em cada um desses encontros. E esse trabalho, ele foi tão bem articulado que, se vocês forem olhar na próxima tela, por favor, vocês vão ter uma ideia só da quantidade de instituições que fizeram parte do RUA conosco. São instituições de ensino, são secretarias de governo do estado, secretarias do município. Nós temos associações e representantes de... como é que fala? Ajuda voluntários, perdão, sumiu a palavra, voltou. De voluntários no momento da ocorrência, da mídia, como é que a mídia participa nesse processo? Como é que os profissionais de saúde mental lidam com isso? Você pode passar de novo. E continua, tá? A gente coloca, faz questão de identificar as nossas parcerias, porque são as instituições que trouxeram todo o conhecimento e se colocaram à disposição para discutir as questões que a gente estava ali provocando. E com base nesse trabalho todo, é que a gente agora chega num momento que nós estamos lançando o primeiro produto, que é o resultado disso tudo que a gente estudou, analisou e propõe aí como diretrizes para que a gente consiga avançar nesse sentido. E esse aqui, o grande desafio, né, foi que, de fato, a gente tivesse uma linguagem acessível. Porque eu não escrevi junto com mais 34 instituições e muitas pessoas esse livro para que fosse só uma consulta para pesquisas teóricas. Este livro ele foi escrito para gestor público, para tomador de decisão, para agentes do poder público, legislativo, executivo, do judiciário, para que a gente pudesse conversar sobre o assunto de uma maneira simples. Porque muitas vezes o nosso desafio é esse, né? Conseguir se comunicar de uma forma que a mensagem seja recebida. E não só recebida, como a gente tenha retorno também, que a gente possa trocar conhecimento e informação. E aí a gente deixa o convite aqui para todos vocês poderem conhecer melhor o livro. A gente disponibiliza o QR Code para que todo mundo possa baixar. Ele está disponível gratuitamente na Biblioteca de Livros Abertos da USP. E a gente vai ter um evento de lançamento que eu gostaria muito de convidá-los para estarem lá conosco no dia 18 de junho no Instituto de Estudos Avançados da USP. Vai ser um evento muito interessante no sentido de mostrar os principais resultados desse trabalho e conseguir, inclusive, anunciar os próximos passos. Porque todo mundo que participa do Rua conosco já nos procura e pergunta. Fala, bom, mas e aí? E agora? O que mais a gente tem que fazer? Como é que a gente vai avançar nesse sentido? Então, até eu gostaria de agradecer a presença... Já entendi, já sei. A presença dos integrantes do Rua aqui, o Jairo, a Ana Sofia, o Lúcio, que são nossos queridos alunos do doutorado do Programa de Cidades Inteligentes e Sustentáveis da Uninove. Fico muito feliz de vocês estarem aqui conosco. E são pessoas que também, de uma certa forma, dedicam aí as suas vidas para pesquisa, como a doutora Rita já passou por isso, sabe, né, o que é você se dedicar para uma pesquisa pensando em pesquisa aplicada, como a gente costuma dizer. Esse é o objetivo, é que tudo que a gente traz de conhecimento, de informação e de questionamento, principalmente, é para a gente tentar trazer melhoria de qualidade de vida. Então, o desafio é enorme. Eu espero que, né, esse painel seja só o começo aí de uma conversa mais próxima, inclusive entre as nossas instituições. Já fica o convite aqui, tá? Ricardo, Rita, Carlos. Porque eu acho que a gente precisa, ao máximo, proporcionar esse diálogo e essa troca de tanta informação no sentido de tentar trazer algumas propostas diferentes. Porque do jeito que está sendo feito hoje, a gente já sabe que não está dando muito certo. Então, vamos identificar as boas práticas, como a gente fez aqui, vamos trocar informações e vamos, quem sabe, né, essa é a vontade que a gente consiga construir um caminho melhor para a gente seguir, para proteger melhor as pessoas que tanto precisam. E me coloco inteiramente à disposição de vocês para que a gente continue essa conversa. Muito obrigada.
1: Muito obrigada, professora Tatiana. Sua fala só demonstra... Obrigada, doutora.
3: Eu agradeço.
1: Sua fala só demonstra a urgência, né, e a importância de falarmos sobre resiliência urbana e perspectivas e o quanto esse assunto ele é transversal, né? De fato, enquanto eu pesquisava, aí um dos pontos que destaquei na pesquisa justamente é que os órgãos não se conversam, né? Saúde não conversa com a educação, e a minha pesquisa foi na área de gestão de dados, e aí como é que eu faço, né, políticas para uma área sem conversar com a outra, e no final sai essa coxa de retalhos e no final a gente não consegue, né, chegar a algo efetivo, né? E aí a gente vê todas essas questões acontecendo e só vemos as pesquisas e tudo mais. E assim, é muito rico trazer esse projeto também de conversa com a população, com mais áreas, né, para que traga essa visão multidisciplinar que é necessário, porque a cidade ela é construída de diversas vertentes, né? E vivemos nela e uma hora é a mobilidade, é a saúde, são os espaços preenchidos, enfim. E eu não vou demorar muito, porque a gente já está um pouquinho atrasado. A gente
2: doutora
1: vai...
2: Rita, posso só... Eu, depois eu faço isso para todos, eu vou pedir até ajuda para os meus queridos alunos aqui. Mas posso deixar na mão do Dr. Carlos, para que vocês tenham acesso a esse material, o exemplar, né, impresso, mas todos vocês vão receber aqui o QR Code para poder baixar o livro também, tá?
3: Só para comunicar que eu já disponibilizei no site da Proleges o e-book. Acessei e já disponibilizei.
2: Isso é eficiente, hein? Muito obrigada.
3: E parabéns, viu? Achei excelente a iniciativa, acho que é por aí mesmo, viu?
2: Agradeço. Não
3: tenho nenhuma dúvida disso. Obrigado.
0: Doutora Tatiana, vou encaminhar a biblioteca da Assembleia Legislativa para fazer parte do nosso acervo.
2: Fico muito obrigado. Feliz.
1: Obrigada, doutora. Continuando aqui, obrigada, doutora. Sim, o painel ele fala sobre experiências legislativas e governança climática e está aqui, né? Aqui a doutora Tatiana entrega, né, para nós nesse painel a experiência aqui concreta dessas atividades. Isso é muito, para a gente, uma alegria e uma satisfação imensa poder ter essa contribuição tão importante neste momento para nós. E dando sequência aqui do nosso painel, vamos atravessar agora o Oceano Atlântico, porque a nossa palestrante está do outro lado do oceano, vem direto de Portugal falar conosco. Boa tarde, doutora Isabel, professora Isabel. Assim, para mim, é uma alegria muito grande, assim, quase que indescritível, poder mediar uma mesa com a doutora Isabel. Ela, fico até emocionada, porque, professora Isabel, uma pessoa muito importante na minha trajetória acadêmica, durante o meu período de doutorado sanduíche, quando a gente vai para fora do país, conhece ninguém, não sabe, né, o país, e a doutora Isabel me recebeu com muito carinho na Universidade do Minho, para me auxiliar na pesquisa, não era minha orientadora, né? E recebeu meu e-mail assim, né? Essa pesquisadora, eu peguei a indicação, mandei um e-mail para a professora, falei qual era a minha pesquisa, ela pesquisava em cidades inteligentes também, e ela prontamente me recebeu no seu escritório, foi assim, me acompanhou com cuidado muito grande durante a minha pesquisa, sou muito grata. E, sobretudo, ela veio pessoalmente ao Brasil para fazer o exame e me avaliar na minha banca de doutorado. Ela esteve aqui presencialmente e, para mim, não tenho nem palavras para agradecer tamanha honra de tê-la presencialmente na banca. E ainda podia parar por aí, né? Mas ela ainda prefaciou o livro. Então, doutora Isabel, assim, uma pessoa generosíssima, brilhante acadêmica, eu vou falar um pouco do currículo dela aqui, mas ela transcende tudo isso em ser humano, que ela é excepcional. Né? A professora Isabel Celeste Fonseca é doutora em Ciências Jurídico-Políticas pela Faculdade de Direito da Universidade de Coimbra. Atua como diretora do mestrado em Direito Administrativo e do curso de especialização em Governança Pública e Direitos Fundamentais na Era Digital, além de ser investigadora do JusGov da Universidade do Minho. E a sua pesquisa é referência em Governança Pública Digital e Contratação Pública. Com carinho, é um prazer, passo ali a palavra, professora Isabel.
4: Muito boa tarde a todos. Eu espero que me estejam a escutar bem e a ver bem. Eu julgo que estou com alguma dificuldade em falar em tempo real porque a internet parece lenta, mas já me dirão, eu vou procurar, sobretudo, dar-lhes nota de como as cidades inteligentes vão sendo construídas, sobretudo em territórios onde as cidades já têm história, onde as cidades já têm património, em cidades antigas, em cidades pequeninas, que são estas cidades, sobretudo portuguesas. Antes de partilhar convosco algumas ideias, deixem-me, sobretudo, saudar com muito afeto, com muita estima, com profunda estima a todos os membros do painel, estimado Dr. Carlos, Dr. Ricardo, agora ouvi e associei o rosto aos livros e ao nome. Estimada Rita, muito obrigada pelas palavras, são palavras, enfim, que eu não mereço de todo. Não mereço de todo. Os meus parabéns à doutora Marcilene, permitam-me nela felicitar toda a organização deste 4º Congresso da Advocacia Pública do Poder Legislativo, felicitar pela iniciativa que é longa, é já um projeto maduro, consolidado e estou certa que vai continuar, e saudar todos com muita, muita estima. Eu queria muito dizer-lhes que tinha um PowerPoint para projetar, mas julgo que vou falar sem ele, se me permitirem, porque ou está aqui, não é? Está aqui. Sobretudo dizer-lhes 4 coisas. Nós estamos a caminho de alcançar uma dimensão muito mais intensa do modelo das cidades inteligentes. Eu venho dar-lhes nota de que vivo numa cidade com 190 mil habitantes, é a 5ª maior cidade portuguesa, e a verdade é que esta cidade tem já dimensões de inteligência artificial a funcionar para, enfim, gerir a mobilidade, tem já sistemas inteligentes a funcionar para gerir os recursos relativos à água, os recursos relativos à proteção civil, tem já sistemas inteligentes atinentes à medição da qualidade do ar, do ruído, do ataque das vespas. Então, o que eu lhes quero dizer, e eu pedia para passarem o slide, é que no âmbito da Universidade do Minho, nós procuramos, sobretudo, fazer uma ponte entre a academia e a realidade, e levamos por diante um projeto, o projeto Smart Cities and Law, e procuramos perceber o quanto do direito nos livros se aplica na realidade, o quanto o direito dos livros é também o direito da realidade. E foi com muito espanto que percebemos que a realidade nos surpreende, porque vai muito rapidamente à frente, vai muito mais à frente daquilo que é o direito nos livros, o direito nos planos, o direito no Parlamento, e, portanto, há uma aceleração gigante. Deixem-me muito dar-lhes conta disto. Nestas 4 proposições iniciais que eu tenho para vos apresentar, tenho também 2 realidades que são pontos de partida com as quais temos de conviver e com as quais convivemos, e das quais a professora, na verdade, a professora Tatiana já vos foi dando conta. E é com essas realidades que temos que lidar. Peço para avançarem com o PowerPoint. Estava eu a dizer-vos que eu vivo numa cidade que não é uma cidade muito grande, é a quinta maior cidade, tem quase cerca de 190 mil habitantes e ao lado existe a cidade do Porto. Ambas as cidades foram estudadas pelo nosso projeto e, portanto, pelo nosso projeto no âmbito do JUSGOV. E o que nós percebemos foi exatamente esta conclusão que avanço. Há sistemas inteligentes, há câmaras, há utilização de decisão algorítmica e a comunidade não faz muito ideia de que estes instrumentos, estas ferramentas, esta aplicação das tecnologias de investigação e estas tecnologias de informação e de comunicação estão efetivamente a ser usadas. Estão a ser usadas sem que, enfim, se faça um estudo, sobretudo um estudo de impacto. Enfim, para a proteção de dados, sem que se faça uma informação aos transeuntes, a todos aqueles que migram, habitam, vivem nas cidades, e, portanto, dar nota de que temos que fazer este diálogo mais frequente entre a comunidade, entre os decisores públicos e entre quem estuda e quem, enfim, fica atento à realidade. Nós estamos, e passava ao segundo slide, portanto, as decisões locais existem já com a aplicação de sistemas inteligentes. E acredito que seja cada vez mais crescente a utilização da inteligência artificial. As cidades são cada vez mais sensorizadas e são também cada vez mais responsivas e responsivas de forma automatizada. E, portanto, devo dizer que isso obriga-nos a pensar em riscos, na minimização de riscos e, sobretudo, na minimização de riscos à luz do que é a decisão algorítmica, mas também à luz daquilo que é, e peço para passarem para o terceiro slide, que é a desmaterialização por completa dos procedimentos, dos serviços, a transformação completa da forma de decisão, esquecendo-se até aquelas que são as preocupações tradicionais das cidades sustentáveis. Julgo que o que quer que seja ou venha a ser mais a cidade no futuro, com mais digitalização, desmaterialização, com mais procedimentos administrativos em linha, com mais interoperabilidade, com mais aplicativos, com mais o que quer que seja de tecnologias de informação e de comunicação, mais utilização de sistemas digitais com a inteligência das coisas e etc., não nos podemos esquecer dos propósitos de sustentabilidade, segurança, resiliência e, sobretudo, enfim, segurança, resiliência, dimensões de cidades verdes, amigas, acessíveis, mas, sobretudo, até aquele aspecto que eu vou referir a seguir. Eu pedia para mudar o slide, por favor. E o que vou dizer a seguir prende-se muito com um aspecto que a professora Tatiana também lembrou. As pessoas, as cidades são para as pessoas. Não deixar ninguém para trás nestas cidades que queremos construir e que são cada vez mais, enfim, cidades, diria mesmo, digitais, rítmicas em muitos aspectos. A acessibilidade deixou de ser pensada de forma física, ela é sobretudo pensada para ser digital, mas temos de pensar na falta de literacia de tantos, na falta de infraestrutura de tantos, na falta precisamente de conhecimento ou até numa simples impossibilidade de ter um aplicativo porque não se tem um smartphone ou não se tem possibilidade de suportar uma despesa de internet. Portanto, o que quer que sejam as cidades, enfim, não deixar de pensar nos objetivos de desenvolvimento sustentável e as preocupações de inclusão. De inclusão, sobretudo, porque nós temos aqui uma realidade. E eu pedia para avançarmos para o slide seguinte. E o slide seguinte tem muito que ver com os tais factos, as tais realidades com as quais nos debatemos e que são transversais. São, por um lado, as realidades comuns, globais, portuguesas, espanholas, europeias, da América Latina, brasileiras, e que são as questões urbanas. Nós temos cada vez mais uma população a residir em aglomerados urbanos, em núcleos urbanos. Enfim, os estudos dão-nos conta que é possível que a população urbana seja crescente. E uma outra realidade com a qual também temos que saber lidar é o aumento da população idosa, é o aumento de uma população que tem carências na Europa, Portugal, Espanha e Itália. Estima-se que em 2050, 60% da população tenha mais de 50 anos de idade. Estima-se que 40% da população seja população idosa e, portanto, com a aceleração do ponto de vista da mudança das tecnologias, é configurável que esta população que vive nas cidades e, sobretudo, esta população que precisa de uma receita médica, que precisa de uma consulta, que precisa de um acompanhamento, que precisa de se mover de forma especial, tenha de requerer o acesso ao serviço público através de uma plataforma digital. Tenha que, enfim, pedir a receita médica através de uma plataforma ou através de um aplicativo. Tenha de agendar uma consulta médica através de uma plataforma ou de um aplicativo. Tenha de chamar uma ambulância para ir a uma consulta através de um aplicativo. Então, o que eu queria dizer-vos muito claramente é estamos em risco de vislumbrar que há uma franja da população que pode ficar arredada da cidade. Já não são os tradicionais problemas de sustentabilidade, já não são os tradicionais problemas de mobilidade na cidade, de acesso físico ao serviço público. Já não é o problema de não ter um transporte público, de não ter uma faixa pedestre, de não ter uma ciclovia, é mesmo este dilema da cidade ser mesmo digitalizada na sua totalidade e um quarto da população, ou mais do que um quarto da população, não ter forma de consultar um serviço público, de não ter forma de adquirir um bem público por não saber bater à porta digital do serviço público. E isto também me leva a falar na questão digital como uma questão que nos é imposta, de uma questão que tem a ver com uma realidade que nós não sabemos. A tecnologia de informação e de comunicação, ela é cada vez mais obrigatória no contexto de uma estratégia europeia, e para falarmos no quadro europeu, que se impõe aos estados, aos municípios, e que os mesmos têm de acolher. Por exemplo, no plano europeu, há uma estratégia de criação de um mercado europeu de dados abertos e reutilizáveis, que também se impõe às cidades. As cidades têm que ter em funcionamento catálogos abertos de dados. As cidades têm que funcionar de forma digital, em procedimentos conectados e em linha, em plataformas e, enfim, não deixando outra solução, como seja uma solução física para o atendimento. Eu pedia para avançar para o segundo slide, para o slide seguinte, perdão. Mais uma vez, digo, este facto e, sobretudo, a vida acontece de forma desmaterializada à nossa volta. O tecido social, as empresas, o terceiro setor, os lares de idosos, as associações, os municípios, os bombeiros, enfim, todas estas entidades que estão também no plano a par dos entes públicos, a par da governação pública, todas estas entidades movem-se nesse plano digital, portanto, através de sistemas de Wi-Fi, com dados abertos, alguns outros fechados, mas sobretudo com dados em grande movimentação e fluxo. Há plataformas, há aplicações para telemóveis, há aplicações que são adquiridas na Google Play, na Apple, iTunes, então tudo é digital. A administração pública tem que também ceder a esse digital. E avanço para o seguinte slide, para vos dizer também dos riscos, explicando, e avanço um bocadinho mais, explicando, explicar que estas estratégias, como disse há pouco, quer para combater aqueles que são os efeitos, enfim, nefastos de viver aglomerado. Os aglomerados consomem muito recursos humanos, consomem muito recursos naturais. As cidades, enfim, elas produzem muitos resíduos urbanos, muitos lixos e, sobretudo, são as cidades que mais produzem, enfim, o efeito catastrófico que faz alterar de forma acelerada o clima. Portanto, dizer o quê? Dizer que estas metas que são, sobretudo, estabelecidas no plano internacional ao nível da Organização das Nações Unidas, estes planos que são traçados, nomeadamente, no quadro da União Europeia, eles têm-se aos fins. Portanto, há, por um lado, também, enfim, os pequeninos municípios a ter que saber adquirir os produtos adequados. Portanto, é aqui que eu queria chegar e peço para avançar para o slide seguinte. Não há volta a dar, nós não podemos tapar o vento com as mãos, também não podemos, enfim, tapar a realidade com as mãos. E, portanto, nós temos mesmo a governação local a adquirir muitos produtos de tecnologias de informação e de comunicação. Está o governador municipal, em Portugal, a Câmara Municipal, a decidir como implementar cidades sensorizadas, como transformar todos os procedimentos que até há bem pouco tempo eram materializados em procedimentos em linha, como criar um chatbot que seja informativo, como decidir em tempo real. E, portanto, era neste sentido que eu vos queria lembrar, também na senda da professora Tatiana, as boas práticas. Nós temos que mapear boas práticas, nós temos que conversar mais os centros de investigação com a comunidade e com os decisores públicos. Eu peço para avançar para um slide seguinte. Temos que conversar mais Porque, por um lado, os propósitos de sustentabilidade, e aqui o conceito de sustentabilidade, enfim, já foi muito explorado, já foi muito explicado, as cidades têm que ser e continuar a ser o mais possível amigas, do ponto de vista ecológico, próximas, as cidades 15 minutos ainda fazem sentido, as cidades têm que ser seguras e, de facto, enfim, as câmaras, a sensorização do movimento, sobretudo dos fluxos de cidadãos em massa, as cidades têm que estar preparadas com equipamentos para responder imediatamente a situações de incidentes, de acidentes, de catástrofes, tudo isso. Mas, e avanço, e peço para avançar para o slide, boas práticas. Boas práticas são necessárias e é uma estratégia para todas as cidades que se quer, enfim, claro, uma estratégia, boas práticas que têm que ser partilhadas, mas cada cidade é uma cidade. Cada cidade é uma cidade e, portanto, os sistemas inteligentes aplicados à gestão da água, à gestão dos resíduos, à gestão da mobilidade, enfim, todos estes aspectos, ou da iluminação, todos estes aspectos podem ser replicados, mas cada cidade é de facto diferente e, portanto, olhar à cultura, ao património, sobretudo à população, verificar o estado de cultura, de pobreza da população, porque ela precisa de ser incluída, ela precisa de ser informada. Portanto, pedia para passar ao slide seguinte, para dizer exatamente deste aspecto e que tem a ver com... Temos, na verdade, na maior parte das cidades que nós estudamos, mesmo que a população ainda não perceba porque é que tem uma aplicação e essa aplicação compra o bilhete de autocarro, porque existe, de facto, uma forma, uma plataforma onde é possível ver o poder de demora próximo ao carro, mas sobretudo esta ideia, a ideia de que nós já conseguimos fazer este estudo com previsão, com proposta de decisão, o algoritmo dispara e uma previsão, por exemplo, dos dados do tráfego, do volume de tráfego nas próximas horas, nos próximos minutos, qual é a tendência do fluxo nos estacionamentos. E, portanto, isto leva-me a dizer o quê? E eu peço para avançar ao próximo slide. Nós fazemos em Portugal esse estudo, fazemos essa estratégia nacional para os territórios inteligentes, mas nós temos, sobretudo, de informar, capacitar mais. E vou pedir para passar o próximo slide e o próximo slide também. E para lhes dizer isto, que o atual governo tem uma estratégia montada para conectar os territórios. Uma estratégia que, na verdade, é sobretudo uma estratégia territorial. Mas faltam as pessoas. Faltam as pessoas neste plano de ação para todos os territórios portugueses. E, portanto, pedia para avançar mais uma vez o slide, mais uma vez também, porque eu não vou poder, eu depois partilharei convosco. É aqui que eu queria chegar. Nós temos, de forma crescente, muitas dificuldades em conciliar a implementação das cidades, o acesso aos serviços digitais e, sobretudo, temos dificuldade em saber gerir os dados pessoais. Os cidadãos, na verdade, não têm informação suficiente e, portanto, cedem com muita facilidade os seus dados, o seu nome, o lugar onde habitam, os seus dados mais sensíveis. E esta cedência pode ser de forma direta, com consentimento, mas o maior risco tem a ver com o facto de as cidades serem sensorizadas. E, portanto, é sobretudo as formas de captação de imagem que estão, sobretudo, a assustar-nos com muita frequência. O lugar onde nós estacionamos com frequência, se é junto à sede de um partido político, se é junto a uma igreja, se é junto a uma farmácia, um tipo de medicamento, enfim, que mais se usa. Esta informação levada com as câmaras e a sensorização e os procedimentos digitais e a interoperabilidade é o aspecto que mais me preocupa neste momento, por causa, efetivamente, de uma comunidade que

de facto os exerce, ao mesmo tempo, a utilização da inteligência artificial que está a ser feita mantém ou não reservas de humanidade. Como digo, há muitos, enfim, muitas práticas erradas dentro da própria administração pública. É necessário gerir riscos, é sobretudo necessário combater os erros, é sobretudo necessário chamar soft law, princípios, ética, para reforçar quando o direito não é suficiente. E, portanto, avançava mais um pouco. A monitorização dos sistemas de inteligência é importante. É importante investir na infraestrutura. É importante criar hotspots abertos, gratuitos, porque nem todos têm forma de aceder à internet. É importante informar sobre quando se está a fazer recolha, com captação de imagem, com, sobretudo, utilização de dados sensíveis. E pedia para avançar mais um pouco. A tecnologia é cada vez mais colocada ao serviço de todos. Com isso, pode permitir-se mais inclusão dos idosos, é um facto, mais inclusão dos migrantes, mais inclusão de quem visita as cidades, é um facto, e peço para avançar para o slide seguinte. Lembrar que a tecnologia pode servir os propósitos tradicionais de sustentabilidade, poupança na energia. Implementar comunidades locais de energia reutilizável e limpa. Os sistemas LED já não são suficientes, há mais inovação e mais tecnologia. Implementar sistemas inteligentes para gerir a água e prevenir designadamente gastos desnecessários com a utilização da energia. Avanço mais um pouco e pedia para avançar com os slides. Não esquecer os propósitos associados à participação, ao direito à cidade de todos, participar numa votação eleitoral, num orçamento participativo através de um SMS, de um aplicativo. Tudo isto faz parte, mas as pessoas, para exercerem estes direitos, precisam de ser acompanhadas, ser informadas, ser educadas. Avanço mais um pouco e para o slide seguinte. Apelo muito à geração mais nova, à geração, enfim, que sabe de forma muito fácil aceder a uma plataforma, pedir através de um aplicativo o acesso a um serviço, o acesso a um bem, que acompanhe a geração idosa. Sobretudo, há formas criativas de educar, de informar, de capacitar. Eu lembro os lares de idosos e lembro, sobretudo, aquela geração que faz voluntariado, que na base da solidariedade vai aos lares e ensina. Ensina a criar uma password, ajuda a criar uma conta numa rede social, ajuda os idosos a protegerem-se quando cedem os seus dados em tantas formas digitais que usam para no seu dia a dia. Portanto, se as cidades são cada vez mais inteligentes, elas têm que ser também sustentáveis. As cidades são mais inteligentes e são cada vez mais até cidades construídas na base da lógica digital, algorítmica, com muitas decisões que são automatizadas. Eu lembro a autoridade tributária que descarrega automaticamente decisões.

0: pagamento de quantias, multas e faz avançar o processo de execução coercitiva com a penhora de salários, de pensões. Portanto, se as cidades são cada vez mais assim, que não se corra o risco de elas serem desumanas. As cidades são para as pessoas, as cidades são para oferecer qualidade de vida, são para permitir que cada um de nós, todos, desfrutem da cidade, do património, desfrutem dos serviços públicos. Então, que todos possam aceder aos serviços públicos, se eles forem todos desmaterializados, que ninguém fique para trás. Esta é a minha última deixa, que se faça mais diálogo entre a comunidade e as universidades, entre a comunidade e os decisores públicos, entre a universidade, os centros de investigação e a governação pública, para que todos possamos estar atentos às fragilidades, aos novos vulneráveis nas cidades. Todos somos titulares de novos direitos e um direito que me parece que está a ser esquecido é o direito a ter um atendimento pessoal, um atendimento físico, um atendimento com uma pessoa simpática, uma pessoa física, um servidor público que explica com atenção, com cuidado, com afeto a pessoa que a ele se dirige. Foi assim que eu hoje fui acolhida por quem me acolheu à distância. Eu fiquei detida no trânsito. Eu cheguei tarde, eu cheguei muito nervosa e eu fui acolhida por um grupo de pessoas que me atendeu com tanto carinho e esperou por mim. Portanto, esta é a minha última palavra, que todos possamos fortalecer a humanidade numas cidades que estão cada vez mais a ser transformadas e desumanizadas. A minha gratidão pela atenção de todos. Muito obrigada.
1: Professora Isabel, sempre brilhante, uma aula, né? Ela nos passou aqui brilhantes ponderações, trazendo a perspectiva europeia do que se passa do outro lado do mundo, né? E a gente percebe que está casando, né? Confluindo com o que a doutora Tatiana estava falando mais cedo, participação, essa nova forma de acessibilidade para todos, e traz a visão que a resiliência precisa, né, também da parte digital. E para não demorar mais, agradecer mais uma vez a intervenção da professora Isabel. Vamos para o próximo painelista, doutor Ricardo Pedro Guazelli Rosário. Ele vem aqui fechando o nosso painel hoje com a sua rara e valiosa, né, contribuição. Professor Ricardo Pedro Guazelli é advogado e biólogo. Ele vem trazer uma visão além da jurídica, né, professor? Possui duplo doutorado e duplo mestrado em Direito Público e Econômico pelo Mackenzie e em Meio Ambiente e Conservação da Biodiversidade pelo Instituto de Pesquisas Ambientais do Estado de São Paulo. É especialista em Direito Ambiental e gestão de sustentabilidade pela PUC São Paulo e atua como professor de direito no Mackenzie. Professor, muito obrigada pela sua presença aqui nessa tarde. Passo-lhe a palavra.
2: Obrigado, doutora Rita. Obrigado pelo convite, à senhora. Obrigado à doutora Marcilene, que também fez o convite. É um prazer, uma honra estar aqui com vocês hoje no 4º Congresso da Advocacia Pública do Poder Legislativo, né? Como que a advocacia pública, né, se relaciona com a governança climática e regulação democrática no cenário pós-COP30. Então, aproveito para cumprimentar a doutora Tatiana, né, ao doutor Carlos, teve que sair Dutra, a professora Isabel. Mas vou numa linha um pouco diferente, eu acho, porque, né, quando a doutora Marcelene me fez o convite, eu falei assim: o que que eu posso falar, né? Ela falou assim: você pode falar do que você quiser. Eu escolhi o que eu mais gosto de falar, né? Então, vou começar pensando na governança climática, que apesar de ser um tema batido, né, eu acho que ainda a gente precisa entender muito, porque ele é muito subjetivo na nossa vida, né? Vamos ser sinceros, né? Principalmente quando a gente fala em crédito de carbono, eu gosto de falar para os alunos, eu vou pegar uma fumaça e transformar ela em dinheiro. É meio etéreo, né, turma? Certo? Né? E aí, começando a falar na governança, né, a professora Isabel colocou a questão das metas, né, 2030 da ONU, e a gente tem que voltar lá atrás, né, na Convenção do Clima, assinada em 92, na Rio 92, né, ali começa a nossa governança climática. Não sei se todo mundo sabe, mas isso tem um secretariado, um braço da ONU, chama o NFCCC, que fica com sede em Bonn, na Alemanha, e a partir daí a gente tem uma radiação, né, de sistemas de governança. O que a gente mais conhece, Protocolo de Quioto, Acordo de Paris, né, e isso é o que tem sido discutido nas COPs. Quando a gente fala nas COPs, né, as conferências do clima, né, são esses acordos internacionais. Então, felizmente, na última COP lá em Belém, na COP 30, eu vi bastante a discussão do artigo 6.1 do Acordo de Paris, que é a volta de um mercado de carbono da ONU, que ele não está mais em vigor desde o Protocolo de Quioto. Tá? Só para vocês entenderem, porque a gente, né, não alcançou as metas de Quioto, mas a gente não conseguiu chegar num novo acordo. Ok? Então, eu quero falar um pouco disso. Né? Isso envolve um pouco um sistema de métricas. Né? Como que eu vou metrificar emissão de gás de efeito estufa? E lembrar que, na verdade, o efeito estufa é uma coisa positiva, certo? Né? Se não fosse efeito estufa, não teria a vida que a gente conhece no planeta. Né? Uma camada de gás que envolve o planeta, que faz com que os raios solares entram e uma parte, né, fica aqui e outra parte vai embora. Por que que a gente tem algum dilema com ele hoje em dia? Porque essa camada está um pouco mais grossa, principalmente por conta de emissão de gás de efeito estufa, por ciclos geológicos, né? E aí a gente está tentando criar soluções. Né, as soluções, na verdade, são econômicas. Né? A gente usa o direito, imagino que a grande maioria aqui tenha uma relação com o direito, que é um instrumento econômico, desculpa, um instrumento jurídico, para viabilizar uma ferramenta econômica. É isso que a gente faz nessa parte da governança climática, que, na verdade, pode ajudar toda outra, né, que foi falado antes aqui, né, pela doutora Tatiana, pela doutora Isabel, né, como que a gente consegue isso, tá? Então, pessoal, foi criado esse sistema de métricas. Como que a gente vai inventariar? Né? A academia chamou isso de inventário de emissão de gás de efeito estufa. Não vou ficar entrando no detalhe. Tá? Então, primeiro eu tenho que saber quanto que eu emito de gás de efeito estufa. Né? E também tenho que saber como que eu capturo esse gás de efeito estufa ou quanto eu mitigo, né? Deixo de emitir. Então, a captura geralmente está caracterizada principalmente por projetos de reflorestamento, de restauração florestal. As árvores vão capturar o CO2, que é um dos gases de efeito estufa, e vão incorporar ele na madeira, ok? Ou eu tenho a floresta em pé. E aí aqui eu gosto de falar, né, pensando aqui, né, nos municípios, a gente tem um pouco de floresta em pé nos municípios, ou tem um pouco de mangue ainda em Santos, né, ou em outros municípios litorâneos. Então, a gente tem algumas oportunidades em relação à captura ou à manutenção desse carbono estocado. Né? E a mitigação, que a gente fala bem menos, né? Deixar de emitir, um exemplo fácil. Eu trocar meu carro a diesel por um carro a etanol. Né? Eu estou deixando de emitir. Isso é mitigação. Existem mais ou menos uns 140 tipos de projetos de mitigação que a gente não tem nem ideia e nem está no nosso dia a dia, pessoal. Eu acho que, né, pensando aqui no, nos municípios, doutora Rita, foi isso que eu quis pensar um pouco mais. Né? Como que a gente aproveita, né, os municípios a incentivarem essas tecnologias ou o que, que os municípios, né, estão fazendo, né? Pensando nas experiências legislativas, pessoal. Então, no âmbito federal, não sei se todo mundo tem acompanhado, a gente tem uma discussão sobre a criação de um mercado de carbono brasileiro que, na verdade, deveria ter sido criado em 2010, ok? Porque a nossa Política Nacional de Mudança Climática é de 2009 e nela fala da gente criar um mercado de carbono brasileiro e a gente está em 2026 e a gente não tem ele criado, tá? Mas não é por isso que a gente não participa de mercados de carbono no mundo, certo? Às vezes a gente tem isso também. Ah, não, mas o Brasil não participa de mercado de carbono. É errado. A gente sempre participou do mercado da ONU, e também tem mercados voluntários, mercados regulamentados pela iniciativa privada, que que se organizou para construir mercados, né, para a gente ajudar nesse combate à mudança climática. Então, hoje, o que mais a turma fala é do VERRA, né, que, na verdade, ele chama VCS, Voluntary Carbon Standard, né, um mercado voluntário de padrões. Então, você tem o Gold Standard, você tem o Plan Vivo, tem uma série de mercados. Tá? A gente, no âmbito federal, ainda tem algumas coisas a serem conquistadas. Na verdade, tem uma discussão um pouco tênue, se o RenovaBio, não sei se todo mundo já ouviu falar nessa legislação, né, é uma legislação que envolve biocombustíveis, né? Na verdade, na minha visão, ele é um tipo de crédito de carbono. Tá? Eu deixar de emitir, né, eu coloquei metas de redução, principalmente para as distribuidoras de combustíveis fósseis, enquanto isso eu estimulo a quem mantém a floresta, a quem produz biocombustíveis, como etanol ou outros. Tá? A gente tem, na verdade, na minha visão, esse tipo de mercado. E seria fácil, na minha visão, a gente continuar a ampliar isso. Né? Hoje quem regula isso é a ANP, a Agência Nacional de Petróleo, estender para outros sistemas, mas a gente gosta de complicar um pouco. Pensando nos estados, pessoal, a gente tem alguns estados, né, com alguns projetos, na minha visão, mas pouco institucionais. Tá? Principalmente projetos de registros de inventário de gás de emissões de gás de efeito estufa. A CETESB tem um registro de inventário de gás de emissões de efeito estufa. Funciona? Funciona. Né? Poderia ser melhor? Poderia. Né? A gente pode, né, pensar em como ampliar. Na minha visão, hoje, o Paraná é o estado que melhor tem um registro público de emissões. Eles têm ali até selos, ouro, prata, bronze. Né? E aí, a partir disso, ele traz uma série de incentivos. Que é isso que eu acho que o município tem que pensar, principalmente. Né? Como que eu vou conceder incentivos para quem reduz a emissão de gás de efeito estufa, né, ou deixa de emitir, ou captura. E os incentivos, geralmente quando a gente pensa em incentivos, a gente pensa sempre em incentivos tributários, que nunca são os mais fáceis, né, ou na verdade é o oposto, né, são sempre os mais difíceis da gente conseguir. E não tem só incentivos tributários, pessoal. Podem ter outros incentivos. Podem ter incentivos ambientais. Ah, eu tenho um processo de licenciamento ambiental, e o meu projeto poderia ter uma prioridade de análise. Por que não? Né? Ou outros processos que eu possa ter com o poder público. Ou outras necessidades que eu, como empresa ou como pessoa física, posso ter com o poder público e posso ser incentivado em relação a projetos que tenham relação com a questão do clima. Né? Eu acho que a gente tem que pensar um pouco nessa linha. Tá? Pensando em municípios, também alguns municípios têm, né, políticas aí municipais de mudança climática ou mecanismos efetivos, mas o que eu tenho visto principalmente, na verdade são bem poucos. Na verdade eu conheço só dois, vou ser sincero com vocês. Um, numa linha de taxa, né, que eu acho que é totalmente o oposto da que a gente deveria seguir, e a nossa política nacional de mudança climática está indo para um mercado de carbono no sentido de taxar, né? Trazer impostos, não incentivos, e eu sou totalmente contrário a isso. Tá? Mas a gente tem um município, não sei quanto vocês têm acompanhado, o município do Rio de Janeiro tem feito uma política municipal de mudança climática que tem trazido bastante benefícios para o município. Tá? Então, acho que a gente tem que pensar principalmente nesses pontos. Tá? E aí, aqui, num evento dos procuradores, né, eu tenho convivido bastante com vocês, e às vezes a gente tem um pouco de medo, né? Porque é isso, assim, eu estou vendendo crédito de carbono, o que, que eu estou vendendo? Né? E acho que com razão, os procuradores, eles têm um medo, né? Se eu estou vendendo o patrimônio público, né? Faz parte dele, né? Faz parte da responsabilidade do procurador zelar pelo patrimônio público. Mas eu não estou vendendo patrimônio público, bem longe disso. Né? Na verdade, eu estou vendendo uma cessão de direitos. Se pegar qualquer contrato de compra e venda de crédito de carbono, é uma cessão de direitos. Então, imagine, eu tenho uma floresta, e na minha floresta eu tenho um estoque de carbono, né? E quanto vale isso hoje? Depende, vai depender do mercado. Eu não vou vender a floresta, eu vou vender o estoque de carbono que tem lá. Então, a gente tem que desmistificar isso um pouco nas procuradorias, né? Porque, de novo, é um tema árduo, é um tema subjetivo. É um tema muito técnico, ambientalmente, na engenharia. E a gente do direito, a gente entende outras coisas. Né? A gente tem que estar mais junto dos agrônomos, dos biólogos, de outros engenheiros, que vão traduzir né, o engenheirês, o biologês, para o juridiquês, e a gente consiga fazer essas operações que muitas vezes ficam ali paradas em cima de uma mesa, numa boa, por falta de conhecimento, por um, né, vamos dizer, será que eu estou vendendo um ativo público? Eu não estou, bem longe disso. E a gente está discutindo isso há no mínimo 20 anos, 25 anos, quase 30 anos, e você vê muito pouco caso, né, de projetos públicos que envolvam crédito de carbono. E poderiam ter milhões, e todo esse dinheiro, esse recurso, poderia ser aplicado na resiliência climática, né? Na proteção, na conservação dos rios, da vegetação, dos morros, né? Então a gente tem que pensar um pouco em como concatenar tudo isso. E na segunda parte aqui desse do tema, além da governança, né, é para a gente falar do plano diretor, de políticas urbanas, sustentabilidade. E na verdade isso está totalmente concatenado, né? Quando a gente pensa nesses aspectos, o ideal é a construção de uma política pública municipal visando a sustentabilidade. Então, criar instrumentos. Se a gente pensar aqui na cidade de São Paulo, pelo que eu tinha entendido inicialmente, a gente ia estar lá na Câmara Municipal, né? Aí vocês me enganaram e me trouxeram aqui na Alesp. Não sei se todo mundo conhece, no plano diretor da cidade de São Paulo, tem um instrumento que chama CEPAC, né? É um certificado de potencial adicional de construção, né? Como funciona isso? Eu estou numa região e o que eu posso construir de prédio naquela região é, sei, 10 andares. Mas eu vou ajudar um projeto, sei, urbano, público, e aí eu posso ter adicional. Em vez de eu construir 10 andares, eu vou poder construir 20 andares, né? Então, na verdade, o crédito de carbono, ou não só o crédito de carbono, né? Poderia ser um crédito de biodiversidade ou um crédito de sustentabilidade. A questão é que esses dois outros tipos são um pouco mais complicados da gente mensurar, né? Felizmente, os engenheiros matemáticos conseguiram trazer uma contabilidade, vamos chamar assim, para o carbono, né? Quanto vale uma arara, um ipê rosa, um ipê amarelo, né? É muito mais subjetivo. E aí a gente tem essa dificuldade no dia a dia. Mas eu acho que a gente consegue construir instrumentos legislativos para aumentar a preservação, né? Contribuir com o combate à extinção de espécies, a ter mais resiliência climática, a tirar pessoas que estão em áreas de risco e terem uma moradia sustentável. Pegar essas áreas de risco e transformar elas em áreas, né, mais preparadas, como foi falado aqui, por esses instrumentos legislativos, né? Então, eu acho que seminários, eventos como esse, então, são excelentes, né? E a gente tem que ter cada vez mais para criar esses entrosamentos, criar realmente essa discussão, conhecer as boas práticas, como foi falado aqui também. E claro, né? Depois o que importa é, né, pôr a mão na massa e criar esses instrumentos. Então, era isso que eu gostaria de falar para vocês. Gostaria de agradecer o convite novamente e me colocar à inteira disposição. Muito obrigado.
1: Quero agradecer profundamente ao doutor Ricardo, pela transversalidade do tema que trouxe aqui conosco e pedir aqui para quem está nos acompanhando online e não viu, mas quem está aqui, eu precisei sair, tive um problema de saúde agora.

0: toda a explanação. Depois, porque também a minha é um tema muito caro falar sobre cidades, porque a minha pesquisa, eu faço parte do grupo de pesquisa de cidades, Direito Ambiental das Cidades. Nós estudamos essas questões pontuais que o professor Ricardo nos trouxe aqui e que converge com o que a doutora Isabel trouxe, que a doutora Tatiana trouxe, e nos traz essa visão, né, da complexidade urbana. Não é só o plano diretor, né? A gente fala muito de plano diretor, né? Mas tem todas essas vertentes que devem ser analisadas e essa importância dessa acessibilidade não só física, como apontou, né, a doutora Isabel, mas também a acessibilidade digital, essa preocupação. Quero também registrar, pedir desculpas ao doutor Dutra, que ele teve que também se retirar para levar o colega ao aeroporto. E o nosso painel estava previsto para o doutor Fabrício Soler estar aqui conosco, né? Então, para deixar registrado, ele mandou suas sinceras desculpas. Ele, assim como o professor Naline, ontem ele teve um problema, uma intervenção durante o trajeto da residência dele para cá. E ele não pôde comparecer, pediu para registrar as desculpas, né, as sinceras desculpas dele nesse painel, que a gente esperava que ele estivesse aqui presente. E, pelo adiantado da hora, quero agradecer também a atenção de todos vocês aqui que estão nos acompanhando e quem está acompanhando online. Mais uma vez, obrigada,
1: Obrigado,
0: professor
1: doutora
0: Ricardo,
1: Rita.
0: obrigada, professora Tatiana, obrigada, professora Isabel, que está do outro lado nos acompanhando. Muito sol por aí, aqui nós já estamos de blusa. Muito obrigada por sua brilhante aula, nossa sincera gratidão. Tornou o nosso evento, essa quarta edição internacional. Isso deixou registrada a importância desse evento, o quanto ele está atravessando, né, e crescendo cada ano que passa nas suas edições. Um sonho que começou lá atrás, tão pequeno, está já alcançando outros continentes. Sim, por favor, doutora.
2: Professora Isabel, eu vou aproveitar então e fazer um convite aqui ao vivo para que vocês também participem conosco do Rua. Será uma oportunidade muito interessante de troca de aprendizado com o que vocês têm desenvolvido aí. Eu conheço muito bem a professora Paula Santana, gosto muito dela, que é da tua colega, né? E será uma alegria, assim como todos vocês aqui, tá? O Rua, ele convoca, não é só convite, não, porque a gente precisa muito de mais pessoas pensando e refletindo aí sobre como é que a gente pode tornar as coisas melhores. Então, depois a gente entra em contato.
3: Muito
2: Obrigada, doutora
3: obrigada.
2: Rita.
3: Será um prazer e uma honra, professora Tatiana.
0: Muito obrigada. Só um minutinho que a doutora Marcilene, ainda só segurando mais um minutinho esse painel, a doutora Marcilene vai entregar os mimos. Depois a gente manda para Portugal o mimo, doutora Isabel. Doutora Marcilene se comprometeu a levar pessoalmente, hein?
4: Vamos juntos. Pelo convite.
5: Não, não abriu.
0: Antes, finalizando aqui o painel, só um minutinho. Por favor, registrem a presença ali no QR Code, no formulário para certificação, que ao final, a partir dessa presença, que vão ser feitos os sorteios dos livros que nós temos aqui. Vou finalizando, em alguns minutos vamos dar início ao próximo painel. E último, advocacia legislativa e a implementação de políticas climáticas. Aguarde mais um pouquinho, já iniciaremos. Muito obrigada, boa tarde.

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0: Contemplativa de Laranjal Paulista. Fiz mestrado na PUC de São Paulo.
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0: Boa tarde a todos. Mais animado. Boa tarde. Nossa última mesa, né? Vamos animar. Já passou aquele temido horário do almoço, pós-almoço, né? Então já acordou, já tomou um cafezinho, já. Então eu vim substituindo o Dr. Ricardo Teixeira. Sou Tassiane de Fátima Moraes, sou procuradora legislativa de Laranjal Paulista e sou mestre pela PUC de São Paulo em Direito Administrativo. É uma honra estar aqui nessa mesa e nós vamos tratar o tema desse debate será Advocacia Pública Legislativa e a Implementação de Políticas Climáticas. Então, de início, eu quero registrar o meu agradecimento em especial à doutora Marcilene, que não poderia deixar de nominar aqui, à doutora Rita e à doutora Úrsula, que a gente incansavelmente tem proposto a melhor forma de tentar auxiliar nesse congresso e, sem dúvida, cada vez mais um sucesso. E quero registrar também o agradecimento à Comissão de Advocacia Pública da OAB de São Paulo, à Comissão Cultural da OAB também, e bem como o ILP também, a doutora Anne também agradecer nominalmente. Também quero agradecer tanto a Prolegis, o SELEG e a ANPAL também, que estão apoiando esse congresso. E lembrar também que vai ter um sorteio ao final, então fiquem até o final, que a gente vai fechar com chave de ouro com a doutora Daiane.
1: Até o final.
0: A gente já vai ter que ficar, vocês também vão ficar aqui de castigo. Então, vai ter um sorteio de livros ao final, não esqueçam. Bom, como o tema principal do congresso, né, além do nosso tema aqui, principal da nossa mesa, é a questão pós-COP, eu pensei em fazer uma dinâmica diferente aqui da mesa. Vou desafiar um pouco os palestrantes e vou fazer uma pergunta para cada um. Então, cada um vai ficar livre ali para fazer a sua exposição e também responder uma indagação e uma reflexão com relação aos dados que nós tivemos na COP30. Um dos dados incontestáveis vindo da COP foi que a média global atingiu a marca de 1,55 graus Celsius, acima dos níveis pré-industriais. Então, diante dessa questão, eu trago aqui para primeiro palestrante o Dr. Antônio Henrique Gabriel. Ele é advogado, especialista em direito público, professor universitário e consultor jurídico na área de administração pública municipal, com pós-graduação pela Escola Paulista de Direito e mais de 15 anos de atuação estratégica em gestão pública. Então, doutor Antônio, eu faço o seguinte questionamento. O que o senhor acha de quem faz uma espécie de negacionismo para esse aquecimento global diante desses dados científicos?
2: Bom, boa tarde a todos, doutora, obrigado pela deferência. E gostaria de parabenizar ao ILP pela iniciativa. A agenda global de hoje é a preocupação ambiental. Nós estamos com um cenário muito grave no mundo. Para termos uma ideia, notícia dessa semana, o número de mortos na Europa, o ano passado, por conta do calor, é um número extremamente expressivo. Nunca o Reino Unido teve o aquecimento que teve nos últimos tempos. O Comitê Climático dos países que compõem determinou várias regras com relação a trabalho, climatização de residências. E aqui no Brasil, recente pesquisa da Unicamp, recentíssima pesquisa, o calor mata mais do que o frio. É impressionante isso, né? É algo impactante, né? Porque existem campanhas para o recolhimento de de agasalhos, mas não existem campanhas com relação ao calor. E o calor, pesquisa científica atual, mata mais do que o frio. 4 pessoas morrem mais de calor do que de frio. E a professora que estava falando de Portugal, ela falando sua preocupação com os idosos. E quem mais morre de calor são os idosos. E as cidades não têm uma preocupação e a rede de saúde não acompanha isso. Portanto, o ILP e o Congresso, ele está na vanguarda da situação atual, do que ocorre. Não há, e não vejo, e já encerrando um pouco o meu insight sobre o assunto, né, uma preocupação muito vertiginosa por parte da gestão pública em âmbito nacional com relação a isso, sobretudo os municípios, são 5 mil municípios, poucos municípios possuem agenda 21, agendas de trabalho em pautas ambientais, a Secretaria de Meio Ambiente geralmente fica relegada lá numa salinha do lado ali, não tem voz ativa, e esse tipo de evento, e eu agradeço pelo convite, me gera um entusiasmo e uma alegria de poder estar com vocês, com pessoas tão gabaritadas da academia, pessoas tão experimentadas. Eu me sinto aqui extremamente lisonjeado de estar aqui compondo a mesa junto com vocês. Mas o trabalho é árduo e eventos como esse aguçam e fomentam o nível de conhecimento sobre o assunto para levarmos nos lugares de onde saímos. Para as câmaras, para as assessorias legislativas, para o executivo, para as empresas. Eu trabalho há muito tempo na advocacia empresarial e essa preocupação, essa agenda é uma pauta que os clientes têm cada vez mais em suas empresas. É triste falar, não por consciência, são poucos aqueles que têm, é triste eu falar isso, tá? Porque consciência ambiental, ela gera mais lucro, diversidade gera mais lucro, então se tem uma preocupação nesse sentido. Mas se assim for, que seja essa onda que tenhamos que fazer e aproveitar pragmaticamente isso para implementar em todas as relações que forem necessárias. Obrigado.
0: Agradeço, doutor Antônio, pelas palavras e passo agora a palavra ao doutor Marcelo. O doutor Marcelo, ele é procurador do município de Bertioga, São Paulo, advogado e consultor nas áreas de direito ambiental e urbanístico, é doutor em direito ambiental internacional e mestre em direito ambiental pela Unisantos, especialista em processo civil pela PUC São Paulo e autor do livro Improbidade Administrativa Ambiental. Então, dentro do contexto da COP30, doutor Marcelo, o relatório final da conferência, ele estipulou o objetivo global de mobilizar 1,3 trilhão até 2035 para o financiamento climático. Qual é o principal desafio do procurador do município para garantir que as verbas internacionais de financiamento climático da COP30 sejam aplicadas na ponta, sem desvios? Uma provocação.
3: Mas que pergunta difícil, hein? Trabalhar na administração pública brasileira não é para amadores, viu? Bom, primeiro, muito boa tarde, muito obrigado, Assembleia Legislativa do Estado de São Paulo, minha querida amiga doutora Rita de Cássia, pelo convite, a Ordem dos Advogados do Brasil. Enfim, a todos, aos componentes da mesa e todos os presentes. É uma pergunta muito delicada, porque, veja, como isso fazer? A Constituição brasileira, ela tem, por exemplo, no âmbito do município, 2 rubricas obrigatórias, que é investimento em 25% em saúde e 18% em educação. E uma das maiores, e nós temos uma das piores educações do mundo. E eu, como sou procurador de município, eu sei que o problema não é falta de dinheiro. Então, assim, mecanismos de governança, escolas de governo e uma fiscalização absurda com dinheiro literalmente carimbado. Isso precisa ter. Veja, esse é um tema muito delicado, o sistema de controle, porque a Constituição, quando a gente olha para ela, eu gosto muito de uma frase que o ministro Eros Grau usa, que a Constituição ela não pode ser interpretada em tiras, aos pedaços. A lógica da Constituição ela é inscindível. E quando você olha para a Constituição, você percebe que, ao adotar o princípio republicano, ou seja, da coisa pública, ela estabeleceu em conjunto um sistema de controle público. Tribunais de contas fazem parte disso, as procuradorias no controle de constitucionalidade e legalidade, nos poderes, o Ministério Público integra isso, enfim. Então, tem uma série de mecanismos de controle. Mas, apesar de todo esse sistema idealizado, a gente percebe que é muito difícil a efetivação. Então, diminuiu-se com alguns mecanismos, tentam-se diminuir. Um problema muito sério, eu estou só explicando isso aqui para tentar justificar a dificuldade desse mecanismo, né, de como ficaria para você esses investimentos ficarem restritos a isso. Em 2014, sobreveio uma lei que é o marco regulatório das organizações sociais. E isso era um problema seríssimo no âmbito dos municípios, porque os projetos que eles apresentavam, eles nunca entregavam. E isso era, não todos, claro, mas um número significativo. Isso era um problema muito sério, porque as organizações sociais sérias, elas padeciam desse problema, né? Ficavam com essa rotulagem de que isso era um artifício para desvio de recurso público. Tem uma série de mecanismos lá dentro dessa legislação, quando você olha para ela, que cada ordem de despesa, que é o ordenador de despesa, tem que ter um parecer nesse sentido, ele tem que ser responsável para isso, tem que ter notas, certidões. Mas o que a gente vê na prática, em regra, não é isso. Então, voltando agora e direcionando, feita essa construção, a utilização de recursos públicos, e aí que sejam de origem privada, internacional que seja, mas na administração pública brasileira exigiria um sistema de controle extremamente rígido e vinculado às atividades que são desenvolvidas, com aprovação de projeto, prestação de contas contínua, para que pudesse tentar, de fato, isso chegar ao destino para qual foi idealizado, né? Eu acho que é isso, porque não tem muito o que fazer, você precisa de um sistema de controle e assim, publicização de tudo, porque isso é uma coisa bastante importante, que tem que ser, isso tem que ser, ficar em portal de transparência, que o dinheiro, aonde foi canalizado, a prestação de contas, isso tem que ser aberto, porque eu acho que é importante, porque tem a sociedade civil, que é destinatária final desses benefícios, né, da proteção ambiental, porque é um direito difuso por excelência, pode auxiliar nesses mecanismos de controle também. Eu acho que é isso.
0: Certo. É a gente pegar um pouco da teoria para trazer para a prática, né? Porque leis ambientais e verbas, a gente sabe que a gente tem, né? Porém, a gente tem que ver na prática isso se efetivar.
3: Eu me lembrei aqui, doutora, desculpe interromper, mas eu acho que um exemplo clássico disso... A doutora Rita foi minha colega de procuradora do Executivo, hoje ela foi para um outro patamar, né? Está no Legislativo. Brincadeiras à parte, nós nos conhecemos há muito tempo. Um exemplo clássico de sucesso na gestão de recursos, da aplicação de recursos, é aquele fundo de direitos difusos previsto no artigo 13 da Lei 7347 de 85, que é a Lei da Ação Civil Pública. Aquele dispositivo, por que que dá certo? Porque quem fiscaliza aquilo é o Ministério Público, não é isso? E a pessoa que recebe aquilo tem que ter juízo, né? Para dar um direcionamento diferente do que deveria. Então, eu acho que esse é um exemplo bastante claro, né? Isso eu trabalho com a ação civil pública um dia sim e o outro também, há muitos anos. Então eu entendo, eu vejo bem isso. Então eu acho que esse é um exemplo emblemático de como se consegue, porque lá, à medida que você tem uma parcela desse fundo de direitos difusos para aplicação em programas ambientais, por exemplo, você tem que ter uma prestação de contas extremamente rigorosa do que de fato você fez aquilo. Porque, obviamente, quem não fez aquilo vai sofrer, enfim, diversas sanções pelo uso inadequado, destinação errônea, enfim, por conta desse dinheiro, que é um dinheiro público, né, de interesse público primário, né, que é o que é a maior dificuldade que a gente tem, a implementação e não ter essa confusão entre interesse público primário e secundário dentro da administração. Isso talvez seja um dos maiores desafios dos procuradores, não do executivo, do legislativo também, porque essa mescla, essa simbiose é uma coisa, digamos assim, espinhosa.
0: Ótimo exemplo, e é por isso que enriquece nessas trocas, porque a gente vai lembrando que, apesar dos pesares, né, de a gente morar no Brasil e a gente ter algumas questões espinhosas, a gente tem alguns exemplos ainda que efetivamente funcionam, né? Então, para fechar aqui com chave de ouro algumas palavras da doutora Daiane que eu vou questionar, mas só para vocês entenderem a dinâmica, porque eu estou bem ansiosa para ver aqui a fala que eles já prepararam anteriormente, mas para fechar com chave de ouro, só para dar uma instigada aqui, uma pergunta na doutora Daiane. Ela é nossa procuradora legislativa, é doutoranda em ciência política, mestre em direito, especialista em gestão pública municipal, procuradora do Legislativo do município de Américo Brasiliense, atua também como consultora jurídica, socióloga e professora em universidades. Recebemos a doutora Daiane Fanti. E o tema do contexto da COP que eu quero trazer é com relação ao compromisso firmado globalmente em relação a... todos os compromissos firmados ali na COP, né? Porém, lembrar do desmatamento zero até 2030, que é um desafio para a realidade, né? Se a gente pensar que 2030 está aí, né? Para fins de questões de desmatamento. E, doutora Daiane, o parecer do procurador legislativo, ele deve ser mais formal ou ele deve seguir as diretrizes da COP, por exemplo, essa questão... E barrar projetos que violem essas metas e diretrizes.
4: Boa tarde a todos. Agradeço que ainda estejam aqui. Espero que permaneçam. Se não ficar, a gente tira o nome do sorteio e não ganha o livro, né? A gente é bem democrático aqui. Então, antes de responder a pergunta, queria rapidamente só agradecer pelo convite do painel. Poder estar aqui mais uma vez, né, participando do evento. Eu gosto demais desse evento que a Prolegis apoia, junto com a ILP. Então, é sempre muito importante que eles aconteçam, como disse já o professor. Agradecer nossa presidente da Prolegis, doutora Marcilene. Ela não me convidou, ela me obrigou a vir, né? Falei para ela, mas eu não sei falar nada disso. Ela falou, se vira, você tem um tempo para estudar, faça alguma coisa, né? Então, estamos aqui depois desse convite cortês, né, e delicado, a gente está aqui cumprindo nosso papel. O presidente manda, a gente faz. E parabenizá-la, doutora, também por esse cargo, por essa função, por esse caminho que você tem agora como presidente aí nos próximos 2 anos. Conte comigo para o que precisar. Agradecer também como organizadora do evento, né, estando na condição de organizadora aqui, doutora Úrsula também, doutora Tassiane, que acompanha o painel. E antes de responder a pergunta, que eu vou me reservar o direito de responder dentro da minha fala, porque eu acredito que a minha fala vai responder um pouco isso, eu quero fazer uma reclamação à organização do evento, porque o doutor Ricardo não faria isso com a gente de forma alguma. Então, vocês, né, jamais, colocado ela aqui foi... traiçoeiro, porque ela veio com uma pergunta aqui que não estava combinado.
0: Ela já tinha estudado em e casa. A Marcilene que falou, ela falou assim, eu vou ver se ela estudou mesmo, você faz a pergunta.
4: Pois eu percebi isso. E a hora que eu falei para ela, por que você está perguntando? O que você vai perguntar para mim? Ela falou, espera para ver a sua vez. Então, assim, a coisa tá complicada. Então, só agradecer realmente a todos. fazer também aqui uma deferência em nome da doutora Marcelina, que agradecer os demais procuradores legislativos que estão com a gente, compõem, doutor Zé Carlos, doutora Mônica, servidores também do Legislativo que vêm até aqui, a Nayara, estão sempre aí com a gente, e a minha esposa, Renata, que está me acompanhando, sempre acompanha, porque ela quer ver se eu estou aqui mesmo, ela quer ter certeza, né? Ela fala, vai ter transmissão ao vivo? Não, então eu vou. Aí chegou aqui, eu falei, eu até tinha transmissão, nem tinha, não precisava ter vindo, enfim, mas agradeço sempre. Então, eu vou devolver para você a palavra, para que o doutor possa falar, né? Doutor Antônio Henrique, depois o doutor Marcelo. E aí, na minha fala, eu prometo que eu não vou responder, mas aí eu finjo que eu respondo. Tá bom? Obrigada.
0: Só vai enrolar, tá?
4: Exatamente, essa é a proposta.
0: Bem lembrou a questão de presidência, né? Que foi passado o bastão aqui, nossa eterna presidente da Prolese, para a Marceline também, que está fazendo um ótimo mandato. E eu volto a palavra, então, ao doutor Antônio. Agora vocês podem relaxar, que agora já é a parte que vocês já estudaram.
4: Vocês viram a estratégia, né? Você viu a estratégia. Agora eu devolvia, dá tempo de eu pensar o que eu vou falar. Entendeu?
2: Tá. A doutora fez uma estratégia daquela, quem sabe faz ao vivo, né, doutora? Muito bem. Tá.
0: Para ver se está todo mundo acordado também, porque daí já, né, começa a ficar tenso com a resposta do palestrante, né? Pode ir. Acho que um slide tem... Tá.
2: Ah, tá.
0: Ele vai colocar o slide. Ah, lá.
2: Ótimo, ok. Pode passar para o próximo slide, por favor. Tá. Como eu havia falado anteriormente, o número de mortos na Europa em 2024, 62 mil. 62 mil pessoas morreram por calor na Europa. O Comitê Climático do Reino Unido falou, nós não estamos preparados para isso. Nós, olha, apaga a luz porque não há o que se fazer para fazer essa gestão. E... o que mais impressiona é que há uma negação por parte de alguns com relação a esses dados. São dados científicos, são estudos, são processos de diversas academias que convergem para os mesmos dados, né? O mundo está ficando inóspito, o mundo está aquecendo. Nós estamos tendo menos previsibilidade com relação às estações do ano. Aqui em São Paulo, como eu falei, é um absurdo. Você sai de manhã com o paletó, com o colete, à tarde você tira, fica só de gravata, depois chove, inunda tudo, depois de calor, à noite você liga o ar-condicionado, não há previsibilidade. Minha esposa, por exemplo, é de uma região do Paraná, de Maringá, Londrina, e o meu cunhado, ele é técnico agrícola. Nessa região, e para quem não sabe, o estado do Paraná, porque citaram no painel anterior, é um estado que tem uma experiência ambiental, de certificação muito interessante, e no oposto disso, com relação ao desenvolvimento econômico, o estado do Paraná é o segundo estado produtor de soja do Brasil, o primeiro é o Mato Grosso. No estado do Paraná, as estações do ano que eram super bem definidas não são mais. Não são mais. A produção com relação à agricultura não consegue ser mais previsível, né? Então, você tinha estações do ano muito bem definidas, um frio bem definido, né? Em junho, julho, hoje não é mais isso. Né? Então, 62 mil pessoas mortas na Europa. No Brasil, 6 mil anos. Estudo da Unicamp, recentíssimo estudo publicado na revista PLOS Climate. 646 municípios foram estudados. O calor mata mais que o frio. É impressionante isso. Eu, quando vi isso, eu falei, não, eu quero ver. Eu vou ler, eu quero ler de novo. Não é possível. O calor mata mais que o frio. Sobretudo as pessoas mais idosas. Então, esse é o contexto que nós sabemos. Rio Grande do Sul com muita água seca, Foz do Iguaçu, às vezes você vai ver cataratas, não tem água, ou tem água demais. O mundo, como diria Renato Russo, anda muito complicado. Tá difícil. Né? Mas, o que o próximo slide? Minha experiência é muito voltada de assessoria no aspecto... tanto assessoria jurídica municipal, assessoria de parlamentares, e já há um certo tempo eu trabalho com empresas que têm relações com o poder público. Eu não saí do direito público. Direito público é a minha gênese. Eu devo tudo ao direito público. Comecei na Prefeitura de Guarujá como auditor tributário, depois diretor de arrecadação, secretário de governo no município de Suzano, secretário de planejamento e gestão financeira, assessor jurídico do município de Biritiba e também assessorando empresas. Tá. Toda essa análise da questão ambiental, pela minha humilde ótica, me fez refletir sobre um livro que eu tive o contato lá nas primeiras aulas de Direito na Faculdade Católica de Santos, na Unisantos. Berço de formação da doutora Rita também, não sei se o doutor Marcelo teve essa incursão, acho que no mestrado, né, doutor? Na Católica, né? No mestrado.
3: E no doutorado.
2: E no doutorado também. E me foi apresentado um livro assim que fez um cleque na minha cabeça, doutor Marcelo. Doutora, abriu minha cabeça, que é o livro da teoria tridimensional de direito do professor Miguel Reale, para entender como é que se faz a formação da lei. E em que pese o fato de, lá na faculdade, ser uma faculdade humanista, e nós estudávamos também o direito natural, mas também algumas incursões no direito positivo, né? Naquele livro Teoria Pura, do Kelsen, né? Onde o que está fora da norma está fora do mundo, essa teoria abriu minha cabeça de um jeito, e ela se reporta ao período que nós estamos enfrentando agora para a produção legislativa, que é o objeto do encontro. O papel dos procuradores, né? De assessoria, de produção legislativa, de aconselhamento e também de extensão de serviços à comunidade. Ontem eu estava ouvindo um painel de um procurador do município, uma procuradora, se eu não me engano, que ela falou que as audiências relacionadas ao município de São Paulo para a formação do plano diretor eram compostas com procuradores. Os procuradores lá estavam para assessorar, esclarecer, tirar dúvidas, né? Então, essa teoria do professor, entre fato, valor e norma, ela se contextualiza muito bem com o que nós estamos falando, né? O fato, o mundo está derretendo. O mundo está derretendo. Mas não só isso, todas as consequências que nós temos, países. Guarujá, por exemplo, que é a cidade de berço onde exerci boa parte da minha atividade profissional e também lecionando nas duas faculdades que lá existiam. Hoje, salvo engano, acho que só tem uma faculdade de direito lá. Guarujá, tem um desabamento há uns anos atrás que várias pessoas morreram. Várias pessoas morreram. Rio de Janeiro, sempre acontecem os mesmos fenômenos. Né? Ilhabela, os mesmos problemas. Novela agora das 8, das 9, né? Não é? Novela das 9? Primeiro capítulo da novela, superprodução, inundação em São Paulo. É verdade. São Paulo, cidade que quando chove é de açúcar ou de papel. Derrete, para tudo, trava tudo, inunda tudo. Dependendo do nível de chuva que tiver em São Paulo, no Brás, você tem que andar com botas. E quem é mais antigo vai lembrar disso, doutor Marcelo? Botas 7 léguas. Então, esse é o fato que se tem hoje. E é um desafio, tanto para o executivo, quanto para o legislativo, quanto para os procuradores, quanto os advogados que trabalham assessorando empresas ou aqueles que têm relação com o poder público. E esse fato ele deve ser valorado, que é a axiologia jurídica, na casa do povo. E é simbólico esse encontro ser aqui, né? Porque todo o poder emana do povo, que o exerce diretamente através dos seus representantes. Diretamente, condemas. Diretamente, orçamento participativo. A professora que estava lá em Portugal falou isso, né? Orçamento participativo, a participação popular, né? Ou através dos deputados, senadores, vereadores. E no campo da axiologia é que vem os maiores embates entre o desenvolvimento, entre o ambientalismo, entre a preservação. E muitas vezes a sociedade civil não consegue se articular para falar, olha, desenvolvimento sim, a qualquer custo não. Porque não adianta eu ter belas rodovias se não tem gente para andar nas rodovias, porque vão morrer. Né? Não adianta eu me preocupar tão somente hoje em fazer grandes acordos internacionais de maneira unilateral, se daqui a alguns anos as pessoas não vão existir mais. Então é uma reflexão dentro desse contexto, porque a axiologia, que é o valor, ela impõe essa reflexão e isso sobrecai, né? Isso acaba convergindo para a análise de cada um de nós, quer seja assessorando uma empresa, quer seja dando um parecer num processo de lei. Ou falando não, professora, falando o não para o deputado, para o vereador, para o prefeito. Né? Que às vezes a gente, o jurídico sempre é o núcleo duro dessas instituições. Né? Onde está o projeto? Está no jurídico. Ah, e o jurídico? É o jurídico, é o jurídico que vai dar a segurança para você exercer a sua atividade parlamentar, executiva, e vai garantir dentro desse cenário a vivência intergeracional. E depois vem a norma, né? Então, fato, valor, norma. O país, o mundo está derretendo. Axiologia, conflito de interesses. Empresas querendo desenvolvimento, mas nós defendendo a legalidade, tá? Nós que estamos defendendo também esses valores para as gerações futuras. E nós que temos que nos unirmos para ter encontros como esse para oxigenação. Eu saio do encontro desse levando o quê? Para as empresas que eu assessoro, falando, olha, olha lá, hein? Veja bem, hein? Prestem atenção. Vocês já têm estudos no sentido que uma agenda mais plural, uma agenda ESG, é uma agenda que gera lucros. Tem estudos que já demonstram isso. Mas não só isso, isso é bom para você, é bom para o seu filho, é bom para todo mundo que está. A Constituição, sabiamente, no 225, né, falou que incumbe ao poder público. Quando o poder público

0: ribeirinho que não tem mais. Não tem mais peixe para pescar. Porque construíram o Belo Monte e os peixes não existem mais. Mas ela também advém dos conselhos municipais do meio ambiente, dos conselhos de desenvolvimento das regiões metropolitanas. Ali no Alto Tietê, se fez uma reunião muito legal, muito bacana, para ajudar a preservar os mananciais. De lá saiu uma proposta legislativa super bacana, super antenada. Ela advém também do morador comum e ela advém também da assessoria. A assessoria, muitas vezes, ela tem uma visão, participando de simpósios, seminários, que o vereador não pensou, que o prefeito não pensou e que você pode colocar um molho ali, dizendo: olha, isso aqui está um pouco fora de moda, não é isso que se faz no mundo. Isso aqui vai dar um problema, isso vai gerar uma improbidade. O livro do professor Marcelo, Com a Devida Vênia, é uma das coisas mais primorosas que eu já tive a oportunidade de ter acesso, relacionar improbidade com questão ambiental.
1: Ele está sendo gentil.
0: Não, é verdade. O livro, para quem não conhece, é uma tremenda oportunidade, é um livro incrível. Improbidade e questão ambiental. Totalmente antenado com o que acontece. Tá? É uma obra incrível, de bojo, né? De bojo. Então,
1: Obrigado.
0: imagina. Então, esse sistema ambiental, na minha modesta opinião, ele é multiportas, né? A questão de como que essas demandas, como que esse fato chega até a Casa de Leis e como que ele vai sofrer a influência da axiologia do valor, teoria do Miguel Reale. Caramba, um outro documento super importante. Isso independe de quem é religioso ou não, tá? O Papa Francisco, a segunda encíclica dele, ela está recheada de questões ambientais, recheada de questões do cuidado do lugar onde nós vivemos, que é a Terra. Cuidar bem da casa, é o que se fala na encíclica. Cuidar bem da casa, cuidar bem da casa, que é a casa, nosso planeta. Então, sendo um sistema multiportas, várias serão as demandas, tá? E essas demandas serão canalizadas onde? Nós estaremos. Quer você esteja assessorando uma empresa, quer você esteja dentro do poder público, executivo ou legislativo. Com relação às experiências que eu tive nesse sistema multiportas, eu posso falar do município de Guarujá, da Agenda 21, em 2012. Nós conseguimos fazer uma mobilização da sociedade e os três setores, uma visão mais clássica, né, que é o Estado, o empresariado e também a organização da sociedade civil, e fazer uma carta, um documento, um termo de compromisso para o desenvolvimento da cidade até 2034. Como que queremos a cidade de Guarujá até 2034? Compromisso. Tá? Nós sabemos que normas ambientais, a gente volta à efetividade, o cumprimento, em que pese o fato, e é um fato relevante, que a cada 3, 4 anos muda o governo. Isso é difícil. É super difícil manter a política nesse sentido. Pode avançar para o próximo slide, por favor. Questão ambiental, o Supremo já falou que é uma questão de competência comum, portanto, os municípios podem legislar sobre isso também. O professor Ricardo, que nos antecedeu, falou dos créditos de carbono, até eu iria falar um pouquinho sobre isso, mas ele foi muito brilhante na fala. Então, municípios, ousem, vocês podem complementar a legislação se ter ideias com relação a isso. Tá? Mas eu queria focar isso mesmo, nesse slide número 4, para já convergir para o final da minha fala. Hoje existe um ferramental muito bacana, muito legal, que pode ser utilizado e deve ser utilizado por todas as esferas do poder. Tanto pelo executivo, pelo legislativo, como pelo judiciário, quando estiverem no auge da sua função administrativa ou executiva do Estado. Ou seja, quando o executivo faz uma licitação, o legislativo ou o judiciário faz, eles fazem isso no auge da função administrativa e estão submetidos ao regime jurídico imposto à administração pública. Ou seja, são obrigados a licitar. Ponto. E a Lei 14.133, que é a lei de licitação, e aqui eu tenho professores muito mais tarimbados do que eu, a professora, o professor. Essa lei traz uma série de ferramentas que já foram apresentadas nesse congresso por alguns dos painelistas, mas eu quero ressaltar e reforçar isso. A lei de licitação, seu artigo 11, diz, ó, que a licitação ela tem que objetivar como princípio a sustentabilidade. E no âmbito de uma licitação feita pelo Poder Legislativo, por exemplo, isso já afeta a nossa atividade, onde eu posso, ao analisar o parecer, ao analisar um pedido, onde eu posso verificar se isso está sendo cumprido ou não. Se lá no DFD, documento de formação de demanda ou requisição, se tem alguma preocupação sobre a questão ambiental, se lá no ETP.

0: no estudo técnico preliminar, se existe sim uma reflexão sobre isso, tá? Onde vai descartar o cartucho da impressora? Onde vai se colher, por exemplo, o óleo do veículo? Se o veículo que está sendo comprado pelo legislativo é um veículo híbrido ao invés de um veículo a combustão, se a lâmpada é uma lâmpada LED ou não, se o papel a ser utilizado na palestra é reciclado ou não. Então eu posso, e aí um detalhe, segundo a minha humilde ótica, eu não vou substituir o mérito administrativo, eu não vou substituir a decisão da compra, mas eu posso, no meu parecer, devolver para a unidade requisitante e falar: vocês pensaram nisso? Eu não vou falar: olha, eu fiz uma pesquisa de mercado e a motorização ou o sistema de propulsão MIREV é melhor que o HREV, que o híbrido. Não, porque isso não compete a mim. Mas eu vou apontar, porque a lei ampliou o rol de responsabilidade dos procuradores. E isso nós temos que estar atentos, né? Hoje o procurador, num parecer, ele pode ser responsabilizado. Ah, mas o procurador, ele não requisita. O procurador não pede, não faz especificação técnica. Não. Por isso, ao analisar o ETP, verifica se ele tem essa observação do artigo 11, por exemplo. Se o ETP contempla isso, se tem, por exemplo, o ciclo de vida do projeto. Tá? E, caminhando já para o final, eu gostaria que fosse para o slide 6 e depois o 7 para encerrar. O que que pode ser feito no âmbito do legislativo, e nosso papel é muito importante, né? Me incluo de forma indevida, tá? Mas me incluo como profissional da área do direito público. O que que pode ser feito? Então, por exemplo, o Judiciário Paulista fez uma semana de conciliação super inovadora, super interessante. Me recordo que em Guarujá o professor falou sobre o fundo, que é uma experiência super bacana. Nós não tínhamos dinheiro para fazer as ações ambientais que o município precisava. Mas tinha um fundo. Mas esse fundo é um fundo dos direitos difusos. Esse fundo não pertence ao Guarujá. Mas se o dano ambiental acontecer em Guarujá, por que que não? Parte desse fundo não pode voltar para o Guarujá. E eu achei isso, na época, o professor Hélio Lopes, que era o secretário de Meio Ambiente, achei isso sensacional. Vamos pedir. O máximo que pode acontecer é um não. E, ao apresentar isso para o Ministério Público, havendo dano ambiental no município do Guarujá, quando houver a recomposição disso por parte daquele que fez o dano, esses recursos retornam em barco que o município não tinha. O município não tinha. A doutora Rita estava no Guarujá nessa época, né? Não tinha barco. O município que tem mananciais que precisa. Não tinha um barco, a Secretaria do Meio Ambiente. Não tinha um veículo 4x4. E foi uma sacada super inteligente, onde não se tirou dinheiro do bolso para fazer a gestão ambiental. Então, o desafio, próximo slide, por favor, tá? Judiciário, conciliação ambientais. Executivo, municipal, regulamentar a relação dos créditos do carbono. STF, permite que, e o artigo 23 da Constituição, é competência comum, né? Espero não ter errado o artigo de memória, competência comum, tá? E o legislativo? Protagonismo disso. Escolas do legislativo pode ser um berço fecundo para a discussão disso, tá? Fecundo. Por fim, no próximo bloco, encerrando a minha fala, para não monopolizar a palavra, tá? Doutora, por favor, nem sei se eu excedi o tempo ou não, mas por favor, me puxe aqui a orelha, eu chute a minha canela, tá? No próximo slide, por favor. Uma sugestão de agenda programática. De coisas para serem pensadas no legislativo, na Câmara, ao assessorar um deputado, ao assessorar um vereador, tá? Que eu, procurador ou assessor jurídico, poderia pensar nessa agenda? O que estaria mais na minha, à minha mão, estando no legislativo? Poxa, a gestão da Lei 14.133, isso está na minha mão. Isso está na minha mão. Isso eu estou dentro do poder legislativo na parte administrativa. Eu posso verificar o que já foi feito em âmbito federal. Existem muitas instruções normativas do governo federal que ajudam muito. Só o cuidado é adaptar isso para a realidade da sua Câmara, da cidade que você está. Tem muita coisa já feita, já estudada. Por quê? Porque o âmbito federal é muito grande. Então eles pensam em várias coisas que talvez o seu município, talvez a sua entidade não tenha, tá? Fortalecer os condemas com relação a possibilitar que eles estejam na Câmara, que eles estejam dentro da escola do legislativo, trazê-los para dentro dessa atividade, tá? E ter esse contato mais próximo, tá, com o fato, que é onde eu volto à fala da teoria tridimensional do fato e valor e norma. Estar atento a isso. Questão ambiental não é só questão relacionada a quem mora lá na Amazônia ou aquele ribeirinho que vive o Caiçara, não. Aflige a todos nós. São Paulo é um exemplo disso, tá? Então, para não monopolizar a fala e até permitir e permear que outros possam externar o conhecimento, tá? Eu gostaria de agradecer mais uma vez pelo convite, doutora Rita, tá? E é uma honra estar aqui e passo a palavra à doutora Tassiane. Obrigado.
1: Pode ter certeza que a honra é toda nossa, doutor Antônio. Obrigada pelas falas e eu fico encantada com nesses eventos que, como a doutora Daine falou, parece que está combinado, né? Mas na maioria das vezes não tem nada combinado e uma fala complementa a outra, enriquece a outra e sempre a gente sai muito com muito conhecimento. Muito obrigada. E também quero passar então as palavras do doutor Marcelo.
2: Bom, vamos lá. Eu vou tentar ser o mais objetivo possível para a gente poder não se alongar, vocês não ficarem cansados e eu dividir o tempo com a minha colega ali. Bom, vamos lá. Então, eu, na verdade, vou propor uma reflexão aqui de qual é o papel estratégico dos procuradores legislativos na construção de políticas climáticas eficazes, né? Especialmente aí no âmbito dos municípios e do estado, tá? Bom, vamos lá. Então, duas questões que eu proponho aqui, né, para a gente poder pensar sobre elas. Como os procuradores legislativos podem contribuir para políticas climáticas eficazes e quais os desafios da institucionalização da pauta ambiental no âmbito do legislativo municipal e estadual? São questões centrais que são não são fáceis de serem enfrentadas, mas eu acho que a ideia do Congresso, um pouco, é também enaltecer esse o grande papel e o relevo do papel da advocacia pública legislativa nesse contexto, né? Então, assim, os procuradores legislativos, como é que eles podem construir isso? Então, eles podem contribuir de forma decisiva, de cara, para essa construção dessas políticas climáticas eficientes, por uma condição fundamental, que é o controle de legalidade e constitucionalidade dos atos do poder público. Eles estão na base da estrutura normativa, institucional e fiscalizatória do poder legislativo. Então, isso é uma atividade central que pode já a advocacia pública legislativa, ela já começa então a enaltecer o seu papel com essa atividade que é uma atividade reservada a ela enquanto instituição de Estado, tá? Só eu fiz uma cola aqui para não me perder no que eu quero fazer. Então vamos lá. Então, o primeiro ponto aqui que a gente pode falar então é sobre esse assessoramento técnico no controle preventivo de constitucionalidade, né, que os procuradores fazem das leis e atos normativos do poder público, né? Então, ver essa compatibilidade das proposições legislativas com a Constituição nos municípios federal e do estado, respectivo estado, e no estado com a Constituição Federal. A questão da adequação dessas legislações com a Política Nacional de Mudança do Clima, que é fundamental. O federalismo cooperativo, ou seja, de integração, né? E não, porque o nosso federalismo, o federalismo brasileiro, eu não tenho tempo aqui para a gente poder falar disso, mas os colegas sabem, ele é um federalismo diferente, diametralmente oposto ao federalismo americano, porque aqui lá foi um processo de força centrífuga, né? Melhor, centrípeta, e aqui foi centrífuga. Então, houve uma distribuição do poder da União que fracionou para os estados no Brasil. Lá eram 13 colônias que se juntaram para formar um poder único, mas os estados mantiveram muita força. E esse federalismo cooperativo no Brasil, ele precisa ser enaltecido exatamente para essa dar as mãos, né, na construção de um ponto comum, especialmente por se tratar de um direito difuso por excelência, que pertence a toda a sociedade. O direito difuso, ele pertence a todo mundo e a ninguém ao mesmo tempo. Você não consegue estabelecer um titular único desse direito. E nesse contexto, União, Estados, Municípios e Distrito Federal precisam, então, nesse federalismo cooperativo, dar as mãos para atingir esse objetivo, exatamente como está a determinação no artigo 225, tão bem citado aqui pelo meu amigo Dr. Antônio. Muito bem. Então, compete à Procuradoria Legislativa, de cara, qualificar juridicamente, então, esses projetos de lei, mecanismos de governança, né, que são fundamentais nesse processo, né, proteção de áreas verdes, a questão da gestão de resíduos. Eu sou procurador de um município e eu gostaria de atentar só para esse último ponto da questão que eu citei, da questão da gestão de resíduos, em que tem 92% de área de preservação ambiental. Bertioga, é isso. Dos 5 patrimônios nacionais ambientais, Floresta Amazônica, Pantanal Mato-Grossense, Zona Costeira, Serra do Mar e... Zona Costeira, Mata Atlântica, Serra do Mar, Pantanal e Floresta Amazônica. Bertioga tem 3. Então, o nível de restrição lá é gigantesco. E lá tem um problema de gestão de resíduos. E agora você está tendo que, recentemente, o Ministério Público ajuizou uma ação civil pública por conta desse consórcio, né, digamos assim, dos todos os municípios da região metropolitana da Baixada Santista. E Bertioga, obviamente, vai se desvencilhar disso, porque ela está fazendo já há bastante tempo o seu gerenciamento de resíduos adequadamente. Mas a implementação dessas legislações, que tem que ser colocada em prática exatamente de caráter preventivo, tem que passar necessariamente pela advocacia pública legislativa, nos processos e nas legislações no âmbito municipal. E exatamente em razão da previsibilidade na legislação municipal, que passou pelo crivo da advocacia pública legislativa há muitos anos, que nós temos uma gestão de recursos de resíduos lá bastante eficiente. Bertioga hoje, graças a Deus, é um modelo, e a CETESB enaltece isso, não sou eu que estou falando. Tá? Muito bem. Então, esse papel importante, eu acho que é muito mais do que importante, é fundamental da advocacia pública legislativa exatamente para isso. Então, esse controle preventivo, então, de constitucionalidade, o auxílio, né, com a questão da fiscalização de legislações ambientais já existente, tá? E aqui entra um ponto fundamental, que é o seguinte: as rubricas orçamentárias que são direcionadas à proteção ambiental, né? Então, os planos plurianuais, a questão da LOA, né, da lei orçamentária anual, esses fundos ambientais. Então, assim, quando isso passa pelo crivo da advocacia pública legislativa, os procuradores legislativos, da mesma forma que o doutor Antônio aqui enalteceu, com base na lei 14.133, que a lei de licitações, no artigo 11, estabelece um comando que deve se olhar como diretriz à sustentabilidade, na análise dessas leis fundamentais, eu imagino, e eu acho que isso é fundamental, essa sugestão, né? Porque aí, obviamente, é uma decisão política, mas de critérios de sustentabilidade que tenham, pelo menos, uma destinação de recursos para essas políticas que devam ser abarcadas pelo poder público, né? Também com olhos lá no 225, porque, veja, incumbindo-lhe, o artigo 225 fala isso, né? O dever, né, de preservar e protegê-lo para as presentes e futuras gerações. Então, isso é uma imposição, é um mandamento que a Constituição fala. Tá? Bom, Só que um grande desafio que isso exige da advocacia pública legislativa, e eu entendo isso exatamente por ser advogado público do Poder Executivo, mas a advocacia pública legislativa, é como você institucionalizar essa agenda ambiental no âmbito do Poder Legislativo. Isso é muito difícil, porque essa pauta climática, para muitos, né, ela é tratada como um tema periférico, né, de segundo escalão. Então, ouve-se muito falar de ODSs, né, de questão climática, essa história toda, e que ela fica condicionada a uma vontade política do momento. Tá? E voltando lá para a região do litoral, é um exemplo claro dessa questão, da importância de olhar, e aí o legislativo, junto com o executivo, tem uma importância ímpar nesse processo todo, por exemplo, do ponto de vista de ocupação irregulares, né? Em áreas de preservação ambiental, e isso é importante que tenham esses projetos que já proíbam essas ocupações e ações concretas nesse sentido. E aí o papel da advocacia pública legislativa é fundamental. Voltando como exemplo, como eu disse lá no litoral, eu acho que todos aqui devem lembrar daquele desastre horroroso que aconteceu em 2022, dia 18 de fevereiro, eu me lembro claramente da data, porque é aniversário da minha esposa, e aí aquelas chuvas que causaram aquele desastre absurdo em São Sebastião, que morreram um número absurdo de pessoas lá dentro. E viu-se aquelas ocupações naquela questão nos morros durante anos, e aquilo era uma tragédia anunciada. Então, por mais que isso esteja específico, eu acho que essa proposição, quando virem esses assuntos, a Procuradoria Legislativa precisa, na verdade, eu acho que não é ela que define, obviamente, o direcionamento político, mas ela dá o substrato legal e constitucional e o alerta, obviamente, para que isso deva ser respeitado, né? Até porque, numa situação dessa, a pergunta é o seguinte: bom, mas de quem é a responsabilidade? Aí não fica ninguém. Então, e eu sei o que eu estou falando porque eu estudei muito e escrevi sobre improbidade administrativa. Então, aquela desgraça que aconteceu naquilo, quem é o responsável pelo não fazer, né, em que se deveria ter sido feito, tá? Então, só que isso é um desafio porque há uma fratura ou uma cisão entre a visão técnica e institucional da Procuradoria Legislativa, que obviamente olha como deve ser para o interesse público primário, não é isso? E algumas vezes, né, que o parlamento olha em determinado momento que aquilo não esteja, porventura, alinhado com o espectro político que queiram dar o direcionamento. E isso é um desafio bastante significativo e delicado, né, da advocacia pública legislativa nesse sentido, mas eu acho que isso é um papel que ela não pode abrir mão disso. E isso é fundamental para que isso fique consignado e registrado, até por conta de cumprir essa obrigação difusa aí do artigo 225. E eu já estou encaminhando aqui para o meu final. Então, o procurador legislativo, nesse caso, ele é um agente estratégico nessa transformação institucional, nessa mudança de concepção, né? E o papel, mais uma vez, dele não é de substituição da decisão política. Isso sempre tem que ser respeitado, né? Mas o que o procurador legislativo faz? É qualificar juridicamente o quê? Garantir segurança normativa e promover coerência institucional, tá? Contribuindo para essa legislação climática que ela fique, né? Não apenas como uma declaração de intenções, né? Letra morta, promessas vãs, como queiram, né? E se torne, sim, um instrumento efetivo de proteção da vida do território e, obviamente, das presentes e futuras gerações. Então, eu acho, finalizando, que o papel da advocacia pública legislativa é fundamental na construção desse espectro normativo com vistas à agenda ambiental, especialmente nessa questão climática e potencializado pelos alertas que vieram pós-COP30. Desculpem me alongar, mas era isso que eu tinha que colocar aqui. Muito obrigado.
1: Excelente, doutor Marcelo. E uma palavra que ficou dando eco aqui na minha cabeça, na fala, foi assim, esse desafio dessa pauta climática é um tema para alguns periférico, né? Então, assim, eu assistindo uma palestra sobre o tema, eu ouvi uma palestrante falando assim, eu faço a minha parte, eu gasto pouca água em casa, já reutilizo, eu separo o lixo. Aí na minha mente veio, gente, mas a minha família também sempre separou o lixo, porém no meu município atualmente não passa a coleta seletiva. Então, assim, às vezes nem para conseguir cumprir o nosso papel, que já é pequeno, a gente não consegue, né? Que dirá, né? A nível maior.
2: Só um último apontamento. Essa previsão do artigo 11 da lei 14.133, que mudou a 8666 de 93, ela começou a ser construída há muitos anos atrás por uma colega que é a doutora Tereza Vilac, na AGU, né? Colega, inclusive, do doutor Fábio, que é da Procuradoria da Fazenda Nacional. A AGU é formada em 4 carreiras. E a doutora Tereza Vilac, né, Fábio? A AGU tem um manual de licitações verdes há anos. Que isso, nas licitações do governo federal, isso já era imposição. Então, quando fizeram isso, o trabalho dela, na verdade, é que norteou isso. E começou, e obviamente, com absoluta razão. Então, essa visão, porque o poder público tem um poder de compra gigantesco. E ele influencia nessa questão dos reflexos ambientais. Imagina a Secretaria do Estado, Secretaria Estadual de Educação de São Paulo, comprando papel para as escolas. Quanto ela compra? Um estado como São Paulo. O papel vai ser reciclado ou não? Percebe? Então, isso tem o detergente que vai ser usado, o sabão é biodegradável ou não é? Então, essas exigências que são colocadas são fundamentais e aí entra, sim, a Procuradoria Legislativa para opinar nisso. Desculpa.
1: É um trabalho conjunto, mesmo de formiguinha, mas que leva a uma visão completa. E, fechando com chave de ouro, a doutora Daiane. Ela vai fazer umas piadas, porque ela também tem um pouco de... já dá uma animada, né, no final aqui. Então, fechando com chave de ouro, tem a palavra, doutora.
3: Obrigada, doutora Daciane. Estava conversando com você mesmo, doutora Marcelene, né? A gente tem que ter sempre um plano B, né, doutor Marcelo? Tudo errado no direito, a gente fica no stand-up. Então, tem que ir pensando sempre nisso. Vou pedir para colocar a apresentação. Enquanto o pessoal vai colocando, só quero fazer um agradecimento institucional, que eu sempre faço nos eventos. A mesa diretora da Câmara Municipal de Américo Brasiliense, que não só nos induz, né? Sempre está, falo que empurrando até para a gente participar de eventos, está sempre dando suporte, não só no sentido de incentivar, mas também financeiro para a participação desses eventos. Então, eu não falo que todas as gestões da Câmara sempre teve essa preocupação, que a Procuradoria estivesse inserida sempre em eventos que possam agregar e trazer qualidade para a construção de melhores pareceres e melhores instrumentos ali. Então, agradeço à mesa diretora aqui, deixo registrado, né, a minha satisfação de poder atuar ao lado desses parlamentares que alguns, de fato, fazem diferença na vida de muitas pessoas. Eu vou colocar lá, eu tentei fazer com a maior fonte possível, porque como eu não enxergo, imaginei que vocês também não enxergariam, né? E continuo não enxergando, tanto que eu vou seguir aqui, mas acredito que vocês consigam ir acompanhando por aí. Bom, eu acompanhei ontem, né, as palestras, as falas, e hoje fiquei aqui escutando, tanto que a Tassiana falou, você quer falar? Eu falei, eu quero ser a última, porque eu estou começando a ficar nervosa, angustiada, E depois que o doutor Marcelo falou, aí piorou. Porque o que eu estou pensando é assim, ele fechou dizendo assim, ou seja, é muito simples. Vocês, procuradores legislativos, podem nos ajudar a resolver essa questão. São vocês, né, que vão trazer. E aí, eu, desde o início, estava pensando muito como. Né? Como que a gente pensa isso? Então, a ideia da minha fala é trazer um pouco a atuação das procuradorias legislativas em pequenos municípios. Porque a realidade do Estado de São Paulo, que é onde eu imagino que está a maior concentração de pessoas que estão acompanhando esse evento hoje, né? Dos 645 municípios, 79% tem menos de 50 mil habitantes. Uhum. Né? E eu não sei precisar em percentual, mas desses 79% aí, quantos são procuradorias únicas? Que é o meu caso. Né? Então, hoje lá, a procuradoria está fechada. Para eu estar aqui, procuradoria lá, né? Deixou de estar atuando nesse dia. Então, a gente não tem colegas, dois, três, quatro procuradores, uma estrutura, né? E quando a COP acontece, me parece muito, e essa é uma sensação que eu tenho em diversos painéis, eventos que eu participo, é a maciça maioria dos municípios brasileiros, e aí estou falando do Estado de São Paulo, um dos mais ricos, imagina, né, que são os outros, são constituídos de procuradores legislativos como eu, únicos, no sentido de estou sozinha lá para fazer esse trabalho, atender pareceres de todos os tipos, né? Trabalhar lá, dá parecer em licitação pública, também projeto legislativo, tratando de meio ambiente e ainda atender os que vêm chorar na porta que estão começando a ter crise de ansiedade. Então, a gente faz meio que um trabalho, né, total ali. E será que quando se estabelecem metas como as estabelecidas ou até parâmetros, princípios e diretrizes como os que foram colocados na COP, aí vou começar a responder a sua pergunta, a gente foi contemplado nesse pensamento estrutural? Será que estão pensando nisso para a gente? Eu sempre gosto de fazer essa pergunta, né? Você imaginou o contexto onde nós estamos inseridos? Então, acho que é a partir daí que a gente tem que pensar em políticas ambientais possíveis, né? Como é que as procuradorias que estão inseridas, eu concordo com tudo que o doutor Marcelo falou, o papel é nosso. Mas como a gente vai levar isso lá para o dia a dia? Como é que segunda-feira eu chego lá e faço isso? Né? Então, o que eu pensei em contribuir aqui um pouco é trazer o que eu adotei na Câmara, vinha fazendo isso já e tento a cada dia melhorar um pouquinho esse instrumento. E eu penso que a grande contribuição que a gente pode sempre trazer é me traz um instrumento para eu usar no dia seguinte. Né? E com esse instrumento, talvez ele não seja o melhor, mas a gente vai melhorando ele a cada dia até que ele se torna, como o trabalho da professora Tereza, né, da doutora Tereza, se torna um documento que pode balizar muitas outras coisas. Então, o que eu pretendo deixar depois para vocês, até para quem quiser tentar usar para criticar, contribuir, ver se isso ajuda na prática de vocês, para a gente tentar fazer esse papel que o doutor Marcelo trouxe de ajudar nessa implementação, auxiliar nessa implementação de políticas públicas ambientais em nível local, é uma matriz de análise consultiva para a construção dos pareceres, né? Passa para mim, por favor, slide. Eu vou ficar muito tempo nele para poder a gente chegar na matriz. Então, como é que o problema, como é que a agenda ambiental chega no município? Ela chega como desafetação de área pública, né? Reurbe, política animal, resíduos sólidos, expansão urbana, é assim, são temas assim. E esses temas chegam todos soltos, né? Não chega, olha, aqui nós vamos fazer... Doutora, tem que analisar aqui um projeto de lei de uma política pública animal. Não, de castração, outro de chipagem, aí vem um reurb no mesmo dia, aí dali uma semana aparece ali uma política de resíduos sólidos, aí município feliz, uns nomes bonitos que os parlamentares gostam de dar também para os projetos. E tudo aquilo é agenda ambiental. Só que para nós vai chegando em doses homeopáticas, vai chegando aos poucos. E a gente é que tem que enxergar que isso tudo faz parte de uma agenda maior, de algo muito maior, né? Então, nos pequenos municípios, a governança climática, essa ideia de governança, ela começa, na minha visão, com um processo legislativo bem instruído. Eu acho que a grande contribuição que a gente pode trazer é auxiliar na instrução desse processo legislativo. Pode passar, por favor. Então, o que eu estou propondo para a gente começar a tentar auxiliar nisso é mudar o nosso parecer, sair de um parecer defensivo e caminhar para um parecer estruturante. Como é que eu faço isso? Eu mudo a pergunta. Eu saio da ideia de pode ou não pode, constitucional ou inconstitucional, do binômio, né? Legal ou ilegal, e eu passo para uma pergunta que é: o processo tem elementos mínimos para você, parlamentar, decidir com responsabilidade? Acho que é isso que o meu parecer tem que responder. Tem elementos mínimos você pode caminhar com ele, levar a plenário, deliberar, e se você entender no mérito, decidir favoravelmente a ele, votar pela aprovação. Se ele não tem elementos mínimos, vamos dar um passo para trás. Vamos repensar alguns trechos desse projeto de lei, devolver à prefeitura, se for o caso, muitas vezes vem da prefeitura, né? Então, essa é a ideia, mudar o nosso parecer. Lembrando aquilo que o doutor Antônio muito bem trouxe, a Procuradoria não vai substituir ninguém, não vai substituir órgão técnico, ela não vai substituir a decisão final do gestor, do político, né, do vereador, mas ela tem que organizar perguntas jurídicas e perguntas institucionais para que o plenário possa votar consciente, não no escuro. Ele pode até votar contrário ou favorável, mas ele teve a informação necessária. Eu sou uma defensora, doutor Antônio, de que a Procuradoria, eu sei que isso não está nas atribuições institucionais, mas eu vejo um caráter pedagógico da Procuradoria em pequenos municípios. Não tem como não ter. Se a gente não tiver esse papel de sentar com o parlamentar e explicar para ele, muitas vezes, o que é a COP, mas ele tem que saber. Não, gente, no município de 1.800 habitantes, ele não vai saber. No município de 20 mil habitantes, 15 mil, ele talvez não vá saber, né? Tem vereador que não tem WhatsApp, não usa. Para convocar ele para a sessão, você tem que ir lá na casa dele, alguém tem que ir lá avisar ele, ou esperar ele passar pela Câmara, né? A realidade é outra. Então, eu sinto que a gente tem um papel antes de técnico, pedagógico, até de transformar essa informação em algo palatável para ele. Senão, não adianta nada eu escrever um parecer maravilhoso, até porque eu não sei se os senhores passam por isso, não quero afirmar, mas imagino que sim. Quando você termina um parecer, que você fala, esse eu escrevi com uma forma bem clara. Eles vão entender porque está simples. Eu tirei tudo que tinha de técnico. É muito fácil. Reduzir a quantidade de páginas também para não cansar a leitura. Vamos. Vereador, o que você acha? Você leu o parecer? Li. E o que você achou? Então, vim aqui para você me explicar o que está escrito. Aí você... E não dá para a gente dizer, poxa, mas ele tem que entender. Tem colega advogado que lei não entende. Por que eu vou exigir de alguém, né? Mas ele tinha que ter condição. Os nossos vereadores representam a população brasileira. Nós temos que lembrar isso. Eles são representantes do povo. 100% do nosso povo entenderia? Não. Então, nós estamos representados adequadamente. Tem que ter gente lá também que represente essa parcela do povo que muitas vezes não sabe. E a partir dele, talvez, que a gente explicando algumas coisas para ele, ele vai sair disseminar nessa base dele, que é um eleitorado com conhecimento menor. Por que não pensar assim? Se a gente não pensar assim, não tem sentido, né? Então, entender que você vai ter aquele vereador que vai ler o parecer, entender e até debater com você, às vezes muitos advogados, né, hoje no Parlamento Municipal, e você vai ter aquele vereador mais simples que vai vir sentar com você e te ouvir muitas vezes, e você vai conversando com ele para ele entender o que você colocou ali, né? Então, a gente sempre tem esse papel de poder passar para o plenário, passar para os vereadores, o técnico de uma forma palatável para a partir dali eles conseguirem efetivamente votar, né? Pode passar para mim dois slides, esse aí só traz as bases, né? A base legal dessa matriz, mas tudo que os colegas aqui já falaram, né? As legislações. E aí eu trouxe aqui a proposta da matriz, então que são 5 perguntas para qualificar essa decisão legislativa. Então, o que meu parecer tem que responder? O que eu devo perguntar olhando para o projeto de lei? Tem impacto ambiental, urbanístico ou climático? Primeira pergunta, né? O município e a Câmara podem tratar do tema? Que aí eu estou falando de competência. Competência municipal, a do 30, inciso 1, e depois a competência efetivamente é da Câmara Municipal ou é projeto de iniciativa do Executivo exclusivamente. É compatível com o planejamento municipal? Aqui muitas vezes ele vai travar, né? Eu tenho previsão do que está vindo aqui no PPA, na LDO, na LOA. Cadê? Onde está essa? Isso aqui está dentro de qual política ambiental? Tem política ambiental pensada para isso? Muitas vezes eu vejo os vereadores propondo projetos de lei de matéria que já está legislada. Muitas vezes eles não conhecem o arcabouço legislativo municipal que existe. Então, é nosso papel dizer, ó, isso aqui já tem. Vamos fazer o seguinte, vereador, mas tem um negócio aqui, ó, uma coisa legal no seu projeto que não está nesse aqui. Vamos fazer, então, uma emenda aqui? Ó, você não pode legislar de novo. Não é legal você revogar toda essa legislação. Mas traz isso para cá. Vamos melhorar essa legislação. Esse é o papel da Procuradoria. Eu acho que aí a gente começa a auxiliar efetivamente na implementação de uma política, né? Trazendo essas informações. Quarta pergunta. O processo está tecnicamente instruído? Às vezes eu tenho centro de zoonose e o projeto chegou lá sobre castração e o zoonose não se manifestou. Não seria legal, talvez, ouvi-los? Então, vereadores, vamos devolver para a gente ouvir? Então, o parecer ele tem que ir respondendo ou sugerindo, recomendando caminhos para que quando a gente tem essas respostas todas, aí o projeto está maduro para ser deliberado. E, por último, que eu acho que é a mais importante, a pergunta mais importante, a política pública que está sendo prevista e construída nesse documento, nesse projeto de lei, ela é executável? Ou eu vou fazer mais uma lei só para a gente ter mais norma, para a gente ter que descobrir que ela existe e não ficar legislando de novo sobre ela? É executável? Então, essas são as 5 perguntas, tá? Pode passar para mim, por favor. E aí, a ideia é o impacto, né? Primeira pergunta, o projeto afeta território? Eu vou verificar uso de solo, área pública, área verde, drenagem, resíduo, mobilidade. Para responder a primeira pergunta, a gente, como procurador, teria que olhar todos esses itens que estão no primeiro quadrinho branco lá. Competência, a segunda pergunta, tem que olhar, né? Quem pode deliberar? Já falei um pouquinho para vocês. 30, inciso 1, ou a competência, a interesse local, ordenamento territorial, o projeto tem ali despesa, quais são os serviços que vão ser ofertados, falou de serviço, talvez tem impacto, tem estudo de impacto, tudo isso a gente vai olhar nessa segunda pergunta. Pode passar. Na terceira, o projeto conversa com o que já existe, então, plano diretor, uso de ocupação de solo, saneamento, já tem muitas vezes uma política, ainda que fraquinha ali, mas ela existe. Então, vamos tentar ir conectando um projeto com outro, criando esse arcabouço. Quarta pergunta, instrução técnica, né? Então, meio ambiente, obras, engenharia, planejamento, defesa civil, vigilância. A prefeitura, por menor que seja, ela vai ter alguns desses órgãos. Então, não é legal a gente ouvir? E não precisa, às vezes, devolver o projeto. A gente também tem que otimizar o processo legislativo, né? Segura o projeto ali e manda um ofício para a prefeitura. Ó, a gente gostaria que o centro de zoonose viesse até aqui para uma conversa com os vereadores. Registre isso em ata, instrui o processo. Precisa devolver, até porque, gente, lembra onde nós estamos? Municípios de menos de 50 mil habitantes. O cara do zoonose lá, os 3 funcionários do zoonose, também não pode ficar parando para vir toda hora lá na Câmara atender. Ou ficar fazendo 1 milhão de pareceres e informações em projeto de lei. É marca com eles, um fim de tarde, uma sexta-feira, senta todo mundo ali, vamos discutir um pouco isso, registra em ata, todo mundo entendeu? Entenderam a posição do zoonose? Vocês estão entendendo que isso vai acontecer? Então põe no projeto. A gente vai criando elementos para os vereadores poderem decidir. E a última, né? A política é executável? Quem vai executar? Qual órgão vai ser responsável? Depois que vocês aprovarem esse projeto de lei, qual vai ser o órgão responsável para que ele aconteça na prática, né? Tem orçamento? Que hoje nos municípios é uma das grandes perguntas que a gente tem que fazer. Tem orçamento destinado para isso? Eu consigo pensar? Depende de alguma contratação? Vou ter que usar 1433? Vai ser algum convênio? Tem algum regulamento que depende do executivo? Algum decreto para poder depois pôr isso de fato na prática? E a pergunta, que eu falo que é a number one, como será fiscalizado? Porque depois de tudo isso, ainda tem que ter alguém para fiscalizar. Porque se ninguém for fiscalizar também, isso talvez, né, não vai ter muito sentido. E aí eu crio ali do lado, para vocês verem ali, que é o que eu vou colocando na minha manifestação, né? Eu vou pondo nota, né? Então, se dessas 5 perguntas eu tiver um não, uma das 5 perguntas eu tenho resposta não. Então, há competência legislativa? Não. Né? Eu posso ter prosseguimento desde que não seja nada formal, né? Algum vício material ali, aliás, vício formal de inconstitucionalidade. Mas eu posso perguntar, se tiver uma resposta não, ou seja, é baixa a chance de eu ter um problema com esse projeto de lei. Não sendo vício de iniciativa, não sendo nada constitucional, ele pode prosseguir. Muitas vezes você consegue depois ajustar esse processo ao longo da tramitação. Se ele tiver 2 nãos ali para os 5 itens, talvez seja importante segurar o processo, fazer uma diligência ou um ajuste. Se ele tiver 3 ou mais nãos para aquelas 5 perguntas, eu já recomendo, no meu parecer, reformular, substituir ou arquivar mesmo, não prosseguir. E sempre com recomendação. Então, acho que classificar esse risco, ele vai ajudar a gente a transformar essa matriz num encaminhamento de fato prático e consultivo, né? Aí eu deixei 3, passa para mim, por favor, deixei 3 modelinhos. Depois acho que vale a leitura, como usar a matriz em desafetação de área pública, em política animal, em reurb, né, ou expansão urbana. E aí eu até coloquei, passa a próxima para mim, um trecho de como eu costumo colocar no parecer, então, que seria o fim, né, geralmente ali. Então, considerando o potencial impacto ambiental, urbanístico ou climático da proposta, recomenda-se a complementação, no caso de eu ter 3 ou mais nãos lá, né? A complementação da instrução legislativa com a manifestação do setor técnico, especialmente quanto à compatibilidade com planejamento municipal, existência de impacto sobre território, viabilidade administrativa e orçamentária, antes da deliberação pelas comissões e pelo plenário. Então, a ideia, né, é de pedir uma diligência, um substitutivo, um ajuste de redação, pedir de uma nota técnica do setor. Sempre dizendo, e aí eu respondo sua pergunta, eu não acho que a gente tem que barrar. Acho que esse não é nosso papel. Nosso papel é orientar, instruir, recomendar, explicar para ele como ele pode tentar deixar esse processo mais apto para uma decisão qualificada. Mas a gente não tem, né? A procuradoria não precisa fingir certeza onde ela não tem espaço para isso. Ela precisa estar ali como alguém ou como um órgão que vai ser um apoio, um suporte aos vereadores. Eles têm que sentir segurança no nosso trabalho e não sentir a gente como uma barreira intransponível o tempo todo. Nós estamos ali para qualificar o que eles vão fazer. Porque, afinal, se a gente impedir ou inviabilizar, vai acontecer duas coisas. Uma, eles não vão fazer. Ou a convivência se torna tão insuportável que alguém vai ter que sair. Eles saem a cada 4 anos, muitas vezes, mas outros não saem. E aí a pergunta é, nós queremos ficar lá e ajudar nessa construção ou a gente prefere sair? Eu prefiro ficar. E eu prefiro ficar sempre tentando trazer para eles o que eu tenho de melhor. Porque eu queria fechar a minha fala com o que eu penso ali, que a procuradoria ela pode ser pequena na estrutura, mas ela não precisa ser pequena na sua função institucional. Então era isso que eu queria trazer como contribuição. Obrigada.
1: Bom, fazendo um apanhado aqui do que foi falado, a questão dos mínimos elementos, né, no projeto de lei, então ficou bem... Aliás, sou fã, né? Sou fã dela já, então...
3: Vendo a matriz baratinha.
1: É, então tá bom. R$29,90, um e-book. Aí, e também essa questão do caráter pedagógico, né? Então, lá na Câmara de Laranjal Paulista, a gente procura também contribuir mais para que, como bem disse a doutora Daiane, pode ser que nem volte aquele projeto de lei para a Câmara se ficar barrando e impossibilitando uma legislação que talvez seria benéfico para o município. Então, acaba a gente tendo esse papel. E mesmo para os vereadores, né? Projeto de lei de vereador. Muitas vezes, é um artigo ali que seria retirado, que poderia ser a competência do vereador. Então, a gente pontuar aquilo para que a gente possa implementar essas políticas públicas, no caso aqui climáticas, mas que a gente pode abranger para todos os âmbitos, né? E, então, fechando com chave de ouro, eu avisei vocês, né? Então, eu quero agradecer a todos os organizadores. Eu já denominei algumas pessoas, mas eu quero agradecer ao Dr. Fábio aqui também, representando pela CAP, nosso vice-presidente. E convido a doutora Marcilene também para fazer a entrega de uma lembrancinha, né, para os nossos palestrantes.
3: Ainda bem que a sacolinha no papel reciclado. Eu estava bem olhando isso quando ela estava andando com a sacola.
1: Tec, tec, tec.
3: Só. Não é? Tem que... Ah. Já tem para onde ir hoje levar sua caneca pedagógica.
1: Então, leva agora a caneca. A gente vai pro sorteio antes de encerrar, hein?
3: Esse papel é reciclado pro sorteio? Não é, né? É brincadeira. É reaproveitável, né?
1: Como você fala? Ah, mas acho que depois. Agora?
3: Né? Enquanto ela sorteia.
1: Vamos fazer uma foto, então.
4: Vamos lá, uma foto. É ali na frente. É aqui melhor que fazer a
5: iluminação. Vamos sortear aqui o livro Sustentabilidade Infraconectada, da doutora Carolina Souza. José Carlos Fernandes. Agora, Advocacia Pública Legislativa, Desafios e Perspectivas, volume 1. Cíntia Laís Correia Barroso. Não está. Então, vamos para outra. Esther Galina da Silva Branco Moraes.
3: É certeza, né? Não tinha?
5: Vamos lá. Jairo Filho Souza de Almeida.
6: O nome não está lá.
7: Não.
6: Por que não?
5: Foram embora.
3: Não, essa é a pergunta que ninguém está respondendo. Eu
7: poderia fazer um requerimento.
3: Requerimento.
7: Já que a doutora da casa...
3: Eu vou me impugnar esse sorteio aí, porque eu acho que ele... Vamos impugnar o sorteio.
0: Mas doutora, é indicação ou requerimento?
3: Princípio da isonomia, né?
5: Alan Patrick Ascencio.
3: Oh. Entregar o resumo até segunda, tá?
7: E sem inteligência artificial.
3: Se entregar com indícios, vai ter que...
5: Agora, o livro Código Tributário Nacional, comentado do Dr. Reinaldo Júnior.
3: Quero. Porque seu nome também não está. Porque se o seu nome for sorteado, aí vai ter problema.
6: Cuidado com trazer do exemplo.
1: O meu tá.
5: Gabriel da Silva Teixeira.
3: Aí. Ó, não se sintam muito sortudos, porque tem pouca gente. Não sai daqui achando, nossa,
1: Carmelada.
3: Eu ganhei. Não, a chance de você ganhar é grande, né, hoje.
1: A Marcilene trouxe ele de Diadema e falou que ia colocar uns 10 vezes o nome dele.
3: Eu não duvido, viu?
6: Eu tive
3: muita
5: sorte.
3: Muita.
5: O livro Advocacia Pública Legislativa, volume 2.
3: Eu não tenho ainda. Eu tô precisando ganhar. Tem que ser meu nome. Figuinho.
5: É um nome diferente.
3: Sim, não é o mesmo.
5: Horst Gunther, é isso?
3: Eu estou representando ele, né? Pode entregar para nós. Pessoal, tem a procuração ali, ó. Ah lá, só foi ao banheiro pegar o carro. Tá vendo? Entrega para elas.
5: Ó, todas, ó. Vão fiscalizar então, hein?
3: Fiscalizar a entrega. Você tira uma foto dele com o livro depois e manda para nós, para provar.
5: É.
3: Pronto. Pega em representação aí, ó. Câmara de Cândido Mota ganhando o livro. Bem o que eu tava precisando, vocês emprestam para eu ler e depois devolvo.
5: Advocacia Pública Legislativa, volume 1. Carla Cristina Pereira.
3: Não é?
8: Tem aí?
9: Acho que tem.
3: O quê? O que, que é?
8: Estou advogando em favor dela.
5: Tá vendo?
3: Bem.
5: Ela já levou ontem.
3: Você ganhou um ontem ou dois? É isso. Você tem o nome duas vezes no negócio e eu nenhuma, né? Tá certinho isso aí. Ganhou dois, ninguém nada.
5: Tá. Rodolfo César Conceição.
1: Laís foi sorteada ontem.
3: O que, que o doutor Zé Carlos tá ganhando coisa que o nome dele não saiu ali?
8: Claro que saiu.
3: Ah, que brincadeira aí.
5: Fernando Nunes.
3: Então, já veio até com seu nome, já sabiam que era você que ia ganhar.
1: Ah,
3: isso, mano. Olha que. Tá autografado, já sabiam que era ele que ia ganhar. Ah, não, sorteio aí, ó.
5: Outro Advocacia Legislativa, volume 1. Daiane Caroline Dílio.
3: Passou perto.
5: Eduardo Cavalcante.
3: Não não estraguem os livros que a gente vai impugnar o sorteio, vai ter que devolver, tá? O Nelson ali faz a lá. Pega ele na saída.
5: É, o livro Regulação Jurídica do Clima como Bem Ambiental e Sua Defesa em Proveito da Pessoa Humana em Face do Direito Constitucional Brasileiro, do professor Celso Antônio Pacheco Fiorillo. Lúcio Ramos Moura.
3: Vamos ver. Tá vendo? A gente que tá aqui quer, não tem o nome. Ele que nem tá aqui, não tem o nome.
5: Bruna Tavares.
3: Outro. Aqui também. Hoje o pessoal vai ver o filme.
5: Renata Aparecida Drap.
3: Puxa vida, eu sabia que esse sorteio era idôneo. Era gente honesta fazendo. Eu tinha certeza.
1: Marmelada.
3: Doutor Antônio, vamos cancelar a impugnação, que agora o negócio ficou, tá dentro dos parâmetros.
5: Por favor.
3: Agora você vai querer impugnar. É tarde demais, doutora Laís. Não.
1: Quem saiu ontem e não tava, já saiu da lista.
5: Agora todos aqui é a Advocacia Pública Legislativa, volume 1. Sidney da Silva.
3: Olha! Isso aí, muito bom.
5: Obrigada. Ah, é verdade.
3: Muito bom.
5: Vamos lá para o próximo. Úrsula Espisso Monteiro.
3: Não, isso que eu ia falar. Eu falei que tinha coisa aí, né? Você viu?
5: Rafaela Aparecida da Enecas, é isso?
3: Olha, agora eu tô começando a achar. Dois da mesma Câmara ganhando, já tá começando a ficar estranho. Aí você tem que tomar cuidado, ó. A auditoria vai pegar. Vai ver as suas contas desse ano, como é que vão vir? O tribunal vai pegar isso aí.
5: Lá. Marilene Queiroz Coelho.
3: É, já ia falar, poxa vida, era demais, né?
5: Ana Paula de Campos.
3: Eu acho que tinha que fazer igual o Silvio Santos, joga pra cima e vê quem pega. Eu acho, esse negócio do papelzinho tá fora da ecológica.
5: Fernando Nunes.
3: Tá. Puxa! Dia 2. Tem que anular, doutor. Vai, TG, nós vamos ter que...
5: É o mesmo.
10: Não, mas eu vou chamar a auditoria.
3: Não, dá o 2 pra ele, Marcilene. Poxa vida, o nome dele tá 8 vezes aí dentro, você não vai dar 2 vezes pra ele?
5: Thaís da Silva Rosa.
3: Jorge veio ver se o livro dele tá com as meninas mesmo, veio conferir.
5: Gabriel da Silva Teixeira.
3: Ganhou um livro, a coleção. Ganhou a coleção. É brincadeira.
5: Mas ganhou duas vezes.
3: Critério de ter 12 nomes de um e nenhum. Duas vezes. Ah, tá vendo? Tinha essa.
5: Sandra Vessani. Agora o último.
3: Agora vai ser o meu nome. Não é possível.
5: Tá. Último, vou pedir aqui pro técnico.
3: Vai ser o nome dele. Quer ver? Vai observando. Movimento. Olha o medo da Marcelina. Se meu nome, ela deve estar com a pessoa pegando.
5: Ani Marise Ortega.
3: Aê!
5: Olha,
1: eu falo que a Márcia escolheu a dedo.

sucesso que angariamos até agora. Então, muito obrigada a todos e agradecimento especial ao ILP, à Alesp, por nos ceder o espaço para o encerramento no dia de hoje. Muito obrigada.

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0: Olá, boa tarde a todas e a todos. Hoje a gente vai aqui propor uma aula, como a Anne mencionou, um pouco diferente do formato aí das aulas anteriores. Então, vamos propor um debate simulado, voltado para a discussão aí de iniciativas legislativas estaduais ao redor do mundo para o enfrentamento das mudanças climáticas, tá? Eu vou explicar um pouquinho aqui a dinâmica da aula. Então, como a Anne mencionou no drive, né, do curso, tá ligado? Acho que sim, tá? Talvez tenha que falar um pouquinho mais alto. Como a Anne mencionou no drive do curso, né, a gente já tem ali compartilhados um roteiro da atividade. Então, caso vocês tenham alguma dúvida, eventualmente aí ao longo do curso da aula, podem consultar, e alguns outros materiais. Mas eu vou aqui na apresentação aí repassar, né, a atividade, o cronograma e as etapas, tá bom? Se eu puder. Como eu disse, então, essa atividade tem como objetivo trazer aí, né, analisar iniciativas parlamentares subnacionais estrangeiras sobre mudanças climáticas, fornecendo para vocês referências internacionais para enriquecer as discussões sobre a atuação do Poder Legislativo paulista nessa temática. Então, a ideia é que, com esses casos internacionais, vocês construam aí referências, não é? Para pensar, inclusive, como é que o Legislativo Estadual Paulista poderia incidir, né? Propor aí ações, medidas no campo das mudanças climáticas, tá bom?
1: E nós pensamos esse tema das mudanças climáticas, tendo em vista a importância, a relevância desse tema no contexto contemporâneo, de emergência climática, e como a gente vê que, dado muita burocracia, impasses políticos, às vezes a gente tem dificuldade na implementação de políticas de fato efetivas no âmbito federal. Então, no âmbito estadual, a gente tem uma proximidade. Que facilita a gente pensar em ações voltadas para desenvolvimento econômico, atração de investimentos, proteção social e, às vezes, medidas que são ainda mais efetivas do que as que enfrentam mais dilemas, mais impasses políticos no âmbito federal. Então, a gente acredita que esse tema de mudanças climáticas é um tema muito interessante para ser debatido aqui no curso e que aquilo que vocês foram discutindo. Ao longo dos encontros passados, sobre a importância da atuação da Alesp de forma geral, a gente pode tentar aplicar, olhando esses exemplos internacionais de diferentes países. Então, trouxemos casos do Canadá, dos Estados Unidos, do Reino Unido, então, alguns temas interessantes e práticas diferentes, de setores diferentes, setor energético, setor de proteção do trabalhador, medidas também pensando em diminuir as emissões de gases de efeito estufa no âmbito estadual. Então, a ideia é olhar para essas iniciativas e buscar um espelhamento para o nosso contexto de

0: São Paulo. Então, sabemos que temos muito investimento, zonas industriais, em que a gente pode pensar já em medidas futuras de transição justa, de uma economia de baixo carbono. Então, a ideia é olhar para esses casos já pensando no nosso contexto de São Paulo.
1: Bem, então a gente começa dividindo aí a turma em grupos, tá? E distribuindo os casos, né, de estudo para vocês, tá? Então, talvez tomar aí alguns minutinhos para fazer isso. Trabalharemos com cinco casos. Vamos então dividir a turma em cinco grupos, tá? E cada grupo aí vai receber um caso internacional para estudar, para pesquisar. Então, no segundo momento, vocês vão ter um tempo aí para consultar os materiais referente aos casos, né? Ao caso que vocês pegaram no drive do curso, tá? Então, através do no drive do curso, vocês conseguem ter ali tanto um texto, um breve resumo daquela iniciativa, como links de pesquisa que a gente sugeriu ali para complementar, tá?
0: E é claro que vocês podem pesquisar materiais extras, né? Então, nós fizemos só uma seleção inicial de alguns materiais que são relevantes, mas vocês podem procurar outros materiais que vocês achem interessantes de acordo com a proposta.
1: Bem, então vocês ali se reúnem em grupos, consultam esses materiais e esses links que nós indicamos, vão usar esse momento também para planejar, tá, uma breve apresentação sobre o caso que vocês estudaram, tá? Então, no momento seguinte, passar, a gente vai ter aí uma rodada de apresentações. Então, os grupos, né, virão aqui e brevemente apresentarão aí, a gente estimou aí 5 minutos, algo em torno de 5 minutos, para que cada grupo apresente brevemente a iniciativa legislativa que estudou, tá? E, para além de apresentar a iniciativa, vocês devem aí nessa apresentação responder a 3 perguntas que nós desenvolvemos, né? Que nós apresentamos, tá? E mais à frente, então, eu vou apresentar as questões. Depois dessa rodada de apresentações, a gente vai fazer aí um intervalo de cerca de 15 minutos, não é? E, em seguida, os grupos terão tempo para fazerem aí uma preparação para um debate geral, que é a última fase aí da atividade, tá? Então, de novo, reunidos em grupos, vocês vão organizar questões que vocês deverão fazer a um outro grupo, tá? Então, né, vocês já terão conhecido as iniciativas com base nas apresentações dos colegas e vocês poderão também consultar o material disponível no Drive sobre as outras iniciativas, não é? E aí vocês prepararão uma pergunta para os grupos, né? E a ideia.
0: E aí, esse debate vai ser mais geral mesmo, né? Esse momento de compartilhamento do que vocês pensaram nas propostas de vocês, então vocês vão poder contar isso para os colegas a partir dessa dinâmica das questões. E assim a gente vai finalizando o nosso debate.
1: Isso, e a ideia é que todos os grupos, né, façam ao menos uma pergunta, né, e que respondam ao menos uma pergunta também,
0: É, a gente vai
1: tá?
0: fazer um sistema de grupo 1 pergunta para o grupo 2, grupo 2 pergunta para o grupo 3, então vocês vão ter um tempo também para elaborar essa questão de acordo com a apresentação que vocês viram do grupo e no material que também está disponível no Drive. Pode ser. A gente pode fazer pela lista, né? Pela própria lista de presença. Querem uma mistura entre vocês. Acho que a gente pode fazer então de acordo com a lista, né? Todo mundo assinou a lista?
1: Talvez seja mais fácil talvez separar por exemplo,
0: vamos. Vamos reduzir, então, são só esses aqui, certo?
2: É, eu
0: de assinaram. Então, acho que são 9 alunos, 1, 2, 3, 4, 5, 6, 7, 8, 9. Vamos fazer, então, só 3 trios?
2: Pode falar 1, 2, 3.
0: É. Ou a gente pode só pegar aqui, né?
1: São quantos?
0: O aluno.
2: Uau.
0: É, eles vão ter que ser um pouco menores, gente.
1: É, porque a gente vai precisar de grupos isso. menores, né? Quantos, na verdade, são...
0: São 9 pessoas presentes.
1: É só isso mesmo?
0: Aparentemente, sim. Ah. Então, sendo 9, vamos fazer 3 trios.
1: Tudo bem.
0: Gente, como estamos em 9, acho que a gente pode fazer 3 trios, certo? Acho que dá mais certo. Eu entendo que vocês queiram trabalhar juntos, mas vamos tentar modificar um pouco. Ó, o grupo 1, então... Vai ser o Alan, o Antônio e o Dalton, é isso? Dalton está presente? Dalton. Estava em dúvida da assinatura. Então, Alexandre... Não, perdão. Alan, Antônio e Dalton, grupo 1. Temos um grupo, então. Temos um trio. O segundo trio é Felipe, Ivan e Luiz. Felipe, Ivan e Luiz já se encontraram aí, certo? Aqui, ó. Felipe, Ivan, Luiz. E aí o nosso terceiro trio, Ney, Rodrigo e Silvia. Ney, Rodrigo e Silvia. Pedi para vocês só se separarem, então um grupo pode ficar aqui, o segundo no fundo, o terceiro pode ficar desse lado e a gente vai fazer a distribuição dos casos. Pode ser?
2: Pode ser que ela
1: dá
2: uma Baviera.
1: Vamos
0: colocar.
1: Califórnia. É, Califórnia, Baviera, vai lá.
0: Ou
1: quebrar. Ah, eu sei, tem a integração entre os dois mercados, mas não sei se isso. Eu acho que a gente tem que. Do que o Pai Pá?
0: Na linha da Califórnia. Faz mais um pouco diferente.
1: Pode ser. Então tá bom. Então a gente vai ficar com Califórnia, Baviera e Pai Pá?
0: Isso. O grupo 1 do Alan, é, Antônio e Dalton vai ficar com Califórnia, por favor.
1: Caso 1, Califórnia.
0: Caso 1. Exatamente, Califórnia. O caso, o número, o grupo 2 do Felipe, Ivan. É, Felipe, Ivan e Luiz vão ficar com a Baviera, certo? Então, grupo 2, Baviera. E o grupo 3, que é o grupo da Silvia e do Rodrigo e do Ney, vai ficar com o País Basco, certo? Foram os três...
1: País Basco.
0: São as três regiões que a gente vai trabalhar hoje. Olha,
1: aqui,
0: homem
1: ó.
0: Viajado, né? Muito conhecimento.
1: Pessoal, então no nosso Drive vocês encontram arquivos, tá? Um arquivo para o caso que vocês pegaram ali, na verdade para todos eles. Tem um breve, um parágrafo resumindo essa iniciativa e depois vocês encontram algumas sugestões de links de pesquisa, tá? Para complementar.
0: Então é isso, gente, só para não confundir. Grupo 1, Califórnia. Grupo 2, Baviera. E o grupo 3, País Basco. Entrem no Drive e vejam o conteúdo, por favor. Vocês vão ter, para a preparação, só olhar o tempo que a gente delimitou.
1: É porque estamos atrasados, né?
0: Já estamos atrasados. 30 minutos?
1: Pode ser.
0: 30 minutos, certo? Para consulta e entendimento desse material.
1: E aí eu tenho que apresentar as perguntas. Você quer apresentar as perguntas?
0: Pode ser. Pessoal, só mais um minuto de atenção. Essas são as três perguntas que vocês vão ter que basicamente tentar elaborar uma resposta a partir do conteúdo. Então, a primeira questão, qual foi a principal ferramenta regulatória, orçamentária ou legal criada pelo parlamento que vocês estão estudando? Então, entender como essa iniciativa funciona, entender as bases, o principal aspecto dessa iniciativa. O segundo ponto, críticas, desafios, relações com o governo nacional, quais foram os principais desafios e críticas à aprovação que foi já implementada ou não dessa medida, certo? Então, dessa entidade subnacional. E a terceira questão, que também está aqui no slide, olhando para o cenário socioeconômico e geográfico de São Paulo, então do nosso estado, quais aspectos da iniciativa a tornam relevante para servir de referência para o debate público sobre iniciativas parlamentares climáticas para o estado de São Paulo? Então, pensar nesse espelhamento entre essas iniciativas subnacionais estrangeiras e pensar no contexto do estado de São Paulo. Então, olhem para o material, vejam esse conteúdo que já foi selecionado e outros conteúdos e tentem fazer essa articulação com iniciativas possíveis da Alesp. Sim. Tem o Drive, tem uma pasta, na verdade tem um documento com os links de cada um dos casos. No caso de vocês, a Califórnia. Aí vai ter alguns links disponíveis. Obrigada.
3: Você entende que se eu estou pagando para poder emitir mais crédito, mais carbono, se eu estou pagando para poluir mais, eu não tenho limite de poluição. Eu posso continuar a poluir do jeito que eu quiser. Imagina que hoje eu tenho uma indústria que gera 1 bilhão de toneladas de carbono na atmosfera. Se eu pagar 100 mil dólares, eu posso continuar a poluir do mesmo jeito, isso não vai mudar nada. Então, a maior dificuldade que houve em relação ao estudo do caso, no nosso caso em específico da Califórnia, foi aprovado medidas para regulamentar o mercado do crédito de carbono. E a maior discussão foi essa. Como é que você vai regulamentar uma forma de comprar poluição? Você está autorizando as pessoas a comprar poluição? É isso que você está fazendo? Então, essa foi a maior discussão e ainda assim foi aprovada, inclusive aqui no Brasil também já foi. Mas vamos avançar. Qual seria a solução para isso? Ao invés de você incentivar a compra de poluição, você incentivar a troca de energias renováveis. Se uma indústria que hoje produz 1 bilhão de toneladas de crédito de carbono tiver um incentivo do governo para poder mudar a sua forma de trabalho, é muito melhor do que você comprar poluição, do que você comprar crédito de carbono. Então, a gente finaliza o nosso estudo de hoje dizendo que a solução não é vender crédito de carbono, e sim que novas iniciativas para poder ajudar as indústrias a trocar a sua forma de trabalho, trocar para energias renováveis, né, energia eólica, energia fotovoltaica, e reduzir cada vez mais o uso de energias fósseis, é muito melhor do que você regulamentar o crédito de carbono, a compra do crédito de carbono, porque você só vai estar simplesmente alimentando a poluição. De um lado, você tem uma indústria que precisa, obviamente, tem muita coisa que ela precisa produzir para poder dar conta da demanda que a população consome, mas existem formas de fazer diferente. E a gente tem observado uma evolução absurda no mundo inteiro, né? E aqui no Brasil ainda está demorando um pouco para chegar. Então, aqui na casa, a gente vai conseguir desenvolver iniciativas, projetos, né? Fazer algumas aplicações nesse sentido, entender o que está dando certo lá fora para que a gente possa executar aqui dentro, mas com o apoio ou do governo federal, do governo estadual ou do governo municipal, né? Para que essas indústrias elas revertam a utilização do combustível fóssil em troca da compra do crédito de carbono. Ao invés de comprar crédito de carbono, troque-se para uma energia renovável, elimine-se o mercado de crédito de carbono, porque pouquíssimas pessoas que estão faturando com isso, e na verdade o meio ambiente não está nada feliz. Né? No final das contas é só dinheiro a mais no bolso. Obrigado, é isso. Alguma pergunta? Tudo ok? Pergunta
0: bem depois. A gente pode deixar a pergunta para a fase do debate, pode. Né? Obrigada. Agora o grupo 2, por favor. Pode vir aqui na frente. Obrigada, grupo da Califórnia. Vários pontos que podem ser debatidos. Essa questão do mercado de carbono, da venda de poluição. Coisa que vai ter questões sobre isso no momento do debate. Mas agora vamos escutar o grupo 2, por favor. E tentem focar mesmo na questão da iniciativa, certo? E depois a gente pensa em debater de uma forma mais geral, por favor.
4: Oi. Bom, eu posso fazer sem microfone? Não?
1: Eu acho que é
4: microfone. Mas tudo bem. Oi, gente. A nossa iniciativa está relacionada à Baviera, então, o estado da Baviera na Alemanha. Eles fizeram uma alteração legislativa no Código de Proteção Ambiental, alterando algumas regulações no Código de Construção Civil local. Então, para acelerar e incentivar a transição climática. A ideia é que o código com essas alterações, imóveis não residenciais são obrigatório no seu processo de construção inserir usinas solares, painéis solares nos seus telhados, como forma de acelerar a transição energética e chegar no ODS aí mencionado. A Baviera tem a ideia de chegar à neutralidade de emissão de carbono em 2040 e até 2030 diminuir em 65% o número que está hoje. Então, enfim, então é uma legislação ambiental que troca ideia com construção civil em áreas específicas e a gente vai trazer um pouco mais, acho que, das críticas de implementação e tudo. Para começar, principalmente a ferramenta é uma questão legal, então uma alteração no Código Ambiental, mas ela entra nas duas outras facetas ali, tanto regulatória, que você adiciona especificidades no Código Civil local para garantir que tenha os painéis solares, então antes que não era para você conseguir o alvará, para você conseguir a existência, não precisava ter essas ferramentas nesses imóveis. E tem uma questão orçamentária, porque também foi dito em um dos artigos ali que teve linhas de crédito para subsidiar essas transformações, para ajudar nessas transformações economicamente. Então, acho que de panorama geral seria isso. Não sei se vocês querem complementar, a gente vai fazendo um jogral, vai passando.
5: Essa lei, como foi dito, é uma lei que, para novos empreendimentos comerciais, existe a obrigatoriedade de painéis solares. Então, como foi dito, a principal ferramenta para isso é ferramenta legal, que é uma lei que obriga que isso aconteça, e se não houver essa implementação de novos painéis solares em empreendimentos comerciais, não existe a não concessão do alvará para esse comércio operar. Então, a gente pode seguir para as críticas, né? Pode começar, então.
6: Sobrou para você. Já. Bom, é Ivan, sou gestor ambiental, biólogo, sou professor, né? Então, vamos lá nas críticas. Painéis solares, fotovoltaicos. Bom, é muito bem-vindo, mas vamos colocar algumas coisas na parte geográfica. Bom, em São Paulo, nós temos prédios, prédios e prédios. Se a gente colocar a voltaica em regiões que tem urbanas, que tem prédio e casa, não vai funcionar por quê? A sombra do prédio vai estar impedindo em algum momento do dia não receber essa energia, certo? Bom, os prédios que têm as placas vão produzir uma temperatura muito alta, porque as placas elas esquentam. Essa que é a intenção dela, a temperatura se transformar em energia. Isso vai prejudicar a respiração humana. Na verdade, o ambiente tem que ser úmido, né? O ambiente. Então, tem essa desvantagem. Nós temos os cinturões de regiões em torno de São Paulo, das cidades grandes de São Paulo, né? As plantações. Isso seria umas regiões melhores para se colocar essas placas voltaicas. E também a eólica. Na verdade, a eólica é bem mais vantajosa do que a placa solar. Primeiro, porque vento, ele não vai degradar nem nada. Tudo bem que as turbinas são caras, mas a voltaica tem 20 a 30 anos de vida útil. Aonde você vai colocar tanto equipamento para ser reciclado na parte eletrônica, que é altamente venenosa? Tanto que na residência, isso pode também matar a pessoa que não sabe fazer a manutenção. Choque elétrico também. Dias de chuva, por exemplo, né? Então, tem que ter um aterramento. Isso também, as pessoas vão lá, a voltaica está lá em cima, mas tem um aterramento. Então, ter aterramento não é a vigilância, vai lá, não vai... E também tem o problema da poluição visual, né? O gestor ambiental, ele vê, passa um avião lá, nossa, está cheio de espelho, dá para ver o avião, né? Tanto espelho. Então, é usado em regiões mais afastadas da cidade de São Paulo. A eólica, eu defendo a eólica. Também tem a energia marítima, também, que as turbinas debaixo do mar, né, também por ondas, isso é vantajoso. A voltaica está tendo muito problema porque é muito caro também. Tá? Então, a parte econômica, como ele falou, também tem isso. E também o nosso trabalho aqui, colocar nas novas residências, construir agora as novas residências com essa tecnologia e abandonar quem ainda está sem nada. Então, ele acho que não colocou, mas eu vou colocar aqui, a gente está conversando, o jardim suspenso nos prédios. Tem cidades no Japão e na China que os próprios espelhos do prédio produzem energia. Por incrível que pareça, a voltaica não está lá em cima, está nos prédios em torno. Então, pega sol em tudo e tem os jardins suspensos que é em cima dos prédios e também embaixo. Certo?
7: Posso só dar uma complementada?
6: Opa,
8: bom, eu sou o Luiz, tá? Não sou biólogo, mas respeito todo, respeito e defendo. Quando a gente estava falando da segunda e da terceira, quando a gente estuda o caso, a gente vê que na Alemanha, na Baviera, teve algumas críticas em relação até à própria proteção ambiental, que é muito forte lá, da instalação dos painéis em áreas de preservação. E qual que foi, no nosso estudo, qual que foi uma das alternativas criativas que eles conseguiram fazer? Eles instalaram os painéis fotovoltaicos em lagoas, em regiões onde tinham lagos internos, principalmente nas indústrias que foram remanejadas e aonde tinha usina nuclear. Então, eles conseguiram fazer, mesmo do fotovoltaico, aqui eu concordo com o Ivan, que das alternativas talvez não seja a melhor, você tem a eólica e tal, mas você teve esse desafio na Alemanha, mas eles conseguiram fazer de uma forma que os painéis ficaram em áreas de represa e isto gerou a energia. Nesse sentido, o que eu vejo é, houve uma crítica, mas houve uma solução, houve uma alternativa. É que esses modelos podem ser seguidos e implementados através de incentivos e lei em São Paulo, para que áreas também, e como disse o Ivan, áreas de cinturão, consigam concentrar. E o estudo, que seria, no meu ponto de vista, não obrigatório, mas aconselhável, de você medir realmente a velocidade do vento para a energia eólica e fazer uma comparação, porque no final ela é mais limpa do que a fotovoltaica, que gera, como você disse, um lixo depois das baterias e da reciclagem. Então, era só isso que eu queria fazer.
4: Só para dar uma amarrada rapidinho. Então, a gente pensou nessas adaptações que o Ivan e o Zé colocaram, porque a gente viu alguns problemas na implementação na Baviera. Então, primeiro, questão de muita exceção para essa legislação. Então, são novos imóveis não residenciais que precisam dessa implementação de painéis solares. Mas qual que é o corpo efetivo para fiscalizar essa implementação? Outra questão foi uma falta de assertividade na terminologia. Então, ficou um termo vago, o imóveis não residenciais, onde esse conceito não existe no código da Baviera de construção. Então, ele não foi ampliado em conformidade com a alteração legislativa. Tem atores que criticaram os instrumentos de mensuração, para você acompanhar a evolução e como essa política, essa ação legislativa vai incentivar a transição energética. E, dentro das inúmeras exceções, tem possibilidade técnica do tamanho dos imóveis, conflito com direito público, então ele falou de patrimônio histórico, regulamentação local, plano de desenvolvimento, com qualquer outra legislação dentro desse contexto, vai indo para superar essa questão que é mais regulatória. Mas a gente vê em São Paulo que pode usar essa lei de direcionamento, porque tem perfil parecido, enfim, é um grande estado, tem dinheiro, tem várias propriedades. O que a gente, pensando nessas críticas, nesse problema, e olhando os programas de implementação lá na Alemanha, a gente coloca de forma importante aqui para uma legislação local. Primeiro é verificar as competências nacionais, então com proteção ambiental e transição energética, competência da União, construção civil é governo local que você pode fazer essa produção legal. Mas, de forma mais específica, assertividade na terminologia, então, de que imóveis você vai cobrar ou incentivar isso, Isso pode estar de várias maneiras, como os imóveis residenciais, que lá não tem penalização, se isso não vai. Aqui pode ser um incentivo tributário para garantir que não só os comerciais, indústria e agro possam ir para esse lado. Outra questão é a responsabilidade e definição de atores. Então, lá tem um grande debate entre se quem construiu o prédio ou o proprietário do apartamento, e é o conjunto de imóveis que vai fazer essa obra, ou vai fazer essa adaptação. Então, entender aqui se a construtora, a incorporadora, tem essa responsabilidade ou fica por parte dos proprietários. Então, acho que o Ivan trouxe muito bem a delimitação de áreas prioritárias. Você pensar no agronegócio junto com o estudo de viabilidade, o agronegócio paulista, as zonas industriais, Franca, Ribeirão Preto, Presidente Prudente. Então, que regiões faz sentido fazer isso, né, e não de forma desordenada? Porque cidade europeia ou a Baviera tem uma questão de planejamento urbano, a São Paulo, especificamente, cidade não é planejada, desenvolvimento urbano, foi para cada lado. Então, tem muita irregularidade e diferença de propriedade. Então, acho que começar padronizando algumas áreas de indústria e agronegócio que poderiam receber isso de forma mais fácil e você incentivar outros tipos de imóveis em uma transição faseada. E acho que, principalmente, junto com os atores nessa discussão, delimitar bem o que cada ator coloca e ver como as outras leis complementares não vão entrar em conflito. Só para dar uma amarrada a mais do...
0: Gente, só finalizando, por favor.
5: Sim, para fechar, só é falar que o principal que a gente aprende com isso, que é essas novas legislação para novos edifícios, a gente poderia implementar em São Paulo, porque já existe uma lei em 2022 que tem benefícios fiscais para quem, para residências que possuem placas fotovoltaicas na sua residência. Então, algo nesse tipo que facilitaria também essa transição energética na cidade, no meio urbano, né? Então, acho que é isso, acho que a gente conseguiu apresentar todos os pontos. Obrigado pela atenção.
0: Perfeito. Grupo 2, muito obrigada. Muito interessante a crítica, pensamento em outras formas de energia também. Acho que a gente vai ter bastante para comentar no debate. Agora o grupo 3, por favor. Gostei também da elaboração, já pensando em São Paulo, de uma forma, já com diagnóstico, planejamento. Gostei, muito bom. Proposta. Vamos lá escutar o grupo 3 e depois a gente faz um breve intervalo. Prestem atenção no que os colegas estão apresentando, porque depois a gente vai poder debater isso tudo juntos.
9: Bom, boa tarde, pessoal. O nosso grupo é o Ney, a Silvia, a Marcela e o Rodrigo. O caso nosso é do País Basco. Eu vou pedir licença para ler um pouquinho. Eu tenho terror de falar em público, tá, gente? Então, o nosso caso, a lei do País Basco, ele estabeleceu um marco de transição energética e combate a mudanças climáticas, né, nos Países Bascos. E o objetivo é alcançar a neutralidade climática até 2050. A norma, assim, bem resumidamente, ele define metas intermediárias de redução de emissões de gases de efeito estufa e promove a substituição gradual dos combustíveis fósseis por energias renováveis e busca fortalecer a adaptação dos territórios aos impactos climáticos, né? Ele entra na ODS 13, meta 2, que é integrar medidas de mudanças climáticas às políticas e ao planejamento. Algo que chamou muita atenção da gente é que essa lei, ela proíbe expressamente qualquer tipo de subsídio, financiamento público regional ou incentivo fiscal às atividades ligadas ao petróleo, carvão e gás natural. Ela tem uma blindagem, né, do orçamento para não incentivar essas atividades pelo ente. As resistências que a gente pegou, as resistências que houve a essa lei, principalmente do setor industrial mais antigo, que é muito dependente do gás natural e derivados de petróleo, né, e eles vão sofrer pressões com os custos da adaptação. Também tem o impacto social, que os cortes de incentivos tendem a encarecer os custos, né, da energia e dos transportes, né, que isso pode atingir as populações mais vulneráveis. Tá? E o último, tem uma discussão acerca dos aspectos políticos e institucionais, mas acho que é melhor não entrar, porque eu confesso que eu não entendo muito como que funciona lá, eu não sei se dá para fazer esse paralelo com a autonomia que a gente tem aqui, né, com a repartição de competências que é aqui, então melhor eu não vou me adentrar a esse aspecto. Né? Então, teve uma... O grande problema dessa, que é as críticas, né, que é a forte dependência da região com combustíveis fósseis, petróleo e gás. E ela também, ali também ela fala de que é uma necessidade de investimentos públicos e privados em infraestrutura, né? Então, vai ter algum gasto, né, nesse aspecto. Com relação à experiência, assim, ao nosso caso aqui de São Paulo, acho que é um caso para a gente poderia ter isso como experiência, né? Já que as regiões são muito parecidas, né? Lá é muito industrial, como aqui, aqui também é muito dependente do setor de petróleo e gás, então eu não sei se quer complementar, Rony.
10: Com relação a essa terceira questão, o que pode servir de referência para o debate sobre iniciativas parlamentares, né, aqui em São Paulo? Tem três aspectos que chamaram a atenção. A criação de uma secretaria, quer dizer, de uma área de administração pública voltada para a transição energética e mudança climática, quer dizer, eles separaram uma parte da administração pública para tratar da questão. Uma segunda coisa que eles fizeram foi discutir um pacto social para transição energética e mudança climática, quer dizer, uma discussão entre a comunidade a respeito do tema, que é do objetivo de desenvolvimento sustentável. E um terceiro aspecto é de orçamento, né? Afinal, é o dinheiro que movimenta a economia e as nossas ações. Então, eles deram uma atenção especial para o orçamento voltado para a transição energética e mudança climática.
0: Mais algum complemento?
11: Eu vou ler também. É um ponto de partida energético. O País Basco, ele depende do gás fóssil importado e precisa criar energias limpas do zero. Já São Paulo já larga na frente com etanol, biogás, biomassa e cana-de-açúcar.
0: Obrigada, grupo. Vocês querem mais algum complemento? Então, perfeito. Obrigada, grupo 3. Bom, gente, acho que agora a gente pode fazer um intervalo curtinho, de 10 minutos. Acho que todo mundo prestou atenção nos pontos que cada grupo destacou. E depois a gente faz um debate, certo? Então, um intervalo agora.

0: Obrigada, Mariana. Obrigada, cara.
1: Nós que agradecemos.
2: Tudo. E vocês falando, eu lembrei de alguma da Política Estadual de Mudanças Climáticas, que é uma lei do governador José Serra, e que teve alguns projetos de lei que tratavam da diminuição da pegada de carbono. Então, não sei se vocês já estudaram, já viram isso aqui. Não? Bom, a Lei da Serra não pegou muito, né? Mas é a questão de subsídios para energia, para projetos de energia limpa, de modificação da matriz energética no estado. E é isso, mas assim, é muito fraco ainda, né? As iniciativas não são, como é que eu diria? Não são vitrine do governo de mudança climática. Então, obrigada. Agora, povo da Califórnia, me digam, o que que vocês acham que tem alguma coisa no estado, São Paulo, de compra de crédito de carbono? O que que vocês sugeririam?
3: Boa tarde, pessoal. Tem uma parceria do governo do estado de São Paulo em relação a não poluir, porque nós temos uma visão do empresário em relação à questão financeira e também tem um programa também dos Estados Unidos, também deveria ser incorporado aqui no estado de São Paulo de poluir menos em relação a essa medida. Porque a gente vê em relação ao quê? Não a uma cidade, a cidade é muito grande, mas ao seu próprio bairro, em relação a uma poluição menor, como está do micro para o macro, e às vezes nós estamos vendo do macro para o micro. Isso faz uma diferença brutal, principalmente em nossas casas, nos bairros, na cidade e depois no estado de São Paulo.
0: Não, porque acho que talvez a gente possa então começar com a roda de perguntas e respostas. Então, obrigada, Roberta. E eu acho que então a gente pode iniciar o debate, não é? A sessão então de perguntas e respostas. Então, a ideia é que vocês. A gente pode prever 5 minutinhos para definir, que vocês agora, enquanto grupo, definam aí uma pergunta, não é? Que vocês deverão fazer a um outro grupo, tá? Então, vocês podem escolher uma questão, né? E direcionar um dos grupos, tá? E acho que em 5 minutinhos vocês poderiam acordar isso e a gente pode iniciar o debate então assim. Tudo bem? A gente pode escolher quem. Ou a gente
1: Eu
0: pode.
1: acho que o ideal é o grupo 1 perguntar para o grupo 2 perguntar para o grupo 3 e o grupo 3 perguntar para o grupo 1, porque assim
0: Pode ser.
1: todos os grupos respondem. Mas se vocês tiverem mais de uma questão, pode ser também. 5 minutinhos só para a gente definir isso e aí a gente já volta para o debate. Retomando, já pensaram nas questões? Tudo certo? Grupo 1? Gente, vamos retomar já o debate? Já pensaram na questão? Então, vamos começar com o grupo 1 perguntando para o grupo 2, por favor.
4: Boa tarde a todos. Com os debates entre os grupos. Grupo 1 vai perguntar para o grupo 2, da região da Baviera. Linda Baviera, principal cidade de Munique. Gostaria de fazer sobre o objeto da questão de vocês, foi sobre as casas utilizando energia fotovoltaica. Né? Isso. Quais seriam as críticas e desafios que vocês teriam a fazer em relação a isso? As limitações, tudo que envolve essa área.
5: Não, acho que a gente entrou um pouco nas dificuldades de implementação e fiscalização lá. Acho que pensando em adaptação para o território de São Paulo é extremada essas dificuldades, tendo se implementar em cidades não planejadas, mas ter corpo para fiscalizar. Então, acho que as críticas que foram colocadas lá, que se mantém, talvez ainda mais, então a gente pensou em adaptar o projeto, primeiro para áreas de interesse específico, então definir áreas prioritárias, cinturão agrícola, zona de indústria, acho que a gente não conhecia a lei do governador José Serra para pensar no debate, mas que já tinha algum nível de incentivo tributário para imóvel residencial, mas acho que a gente pensa mais em uma questão faseada. Seria mais importante pensar nos motores econômicos e como se ajuda a transicionar isso num primeiro momento, para depois evoluir para uma segunda fase de discussão.
6: Uma crítica também que a gente pensou, que foi no caso da Alemanha, que as leis muitas vezes podiam estar em discordância com a lei federal. Então, aqui em São Paulo poderia ocorrer o mesmo. Então, tornar algo mais concordante com a lei federal, já sabendo desses problemas possíveis, já trazer para cá mais adaptado e mais planejado. E tem também que São Paulo requer, como o Augusto falou, uma adaptação maior, né? Porque além de ter cidades maiores, como o caso da própria cidade de São Paulo, ela é pouco padronizada, diferentemente da Alemanha, que tem ruas muito mais padronizadas, tem mais padronização predial também. Então, essa seria uma adaptação que teríamos que fazer para as cidades do estado de São Paulo. E também o caso de muitos prédios, né? Porque quando você coloca muitos painéis solares em prédios, por exemplo, principalmente em São Paulo, formam-se ilhas de calor. Então, o que a gente pensou também para poder contornar esse problema seriam, qual o nome? Muros verdes? Jardins suspensos nos prédios, junto com os painéis solares, para que essas ilhas de calor diminuíssem. Né? Então, seriam políticas de transição energética, mas também de sustentabilidade para a cidade como um todo. Né? Já pensar um pouco à frente de desafios que poderiam surgir. Você quer falar um pouco?
7: Vamos lá. Então, os painéis solares, né? Tem um grande problema dos painéis solares, que é uma crítica minha. Vocês gostam de usar o celular a todo momento. Isso vai acabar para vocês, porque existe um fenômeno chamado eletromagnetismo. Então, cada vez mais placas solares, isso afeta os sinais de celulares e as torres. Então, isso não é vinculado, mas tem um problema. Também atinge a parte dos pássaros também, isso, tá? Por incrível que pareça. Por isso que tem a tecnologia do prédio, né? Que as janelas, elas se adaptam conforme o sol. Então, tem tudo um circuito que vai posicionando as janelas, os painéis, para captar essa energia solar. Os jardins suspensos, que é dito, né? Que a gente conversa, fala como jardim suspenso, na China e Japão tem em cima dos prédios e nas casas também. Outra crítica também da energia fotovoltaica é também a sucata que vai surgir, né? O impacto eletrônico, o lixo eletrônico. E também metais pesados, isso entra. Agora, a eólica, uma turbina eólica de 1,20 m, a turbininha, dá R$3.000. Ela pode fornecer uma energia muito boa para uma casa, uma casa boa, até de famílias, 8 pessoas, e um espaço grande. Agora, a voltaica é de 20 a 30 mil. As placas, você não compra uma placa de 2 metros, você tem que comprar no mínimo 4 placas. Então, já parte da econômica. Agora, como eu sou gestor ambiental, eu me preocupo mais do impacto ambiental. Nós temos o chamado da poluição mecânica. Né? Tudo que você produz, um copo descartável, é uma poluição mecânica. Então, você tem que recolher aquilo lá e levar para um destino tal. Né? Então, O que me preocupa aqui é a sustentabilidade, o ambiente ser sustentável para viver. Eu sei que a gente está na época do carbono, tal, isso aqui, do petróleo, mas a parte eletrônica também me preocupa muito, né? Enfim. Sim. Sim.
8: E eu queria saber sobre a situação da Baviera. Falava alguma coisa da produção
2: sobre a regulação da energia produzida, que parece que pode dar pico de energia, pode ter algum problema. Tinha alguma coisa na legislação?
5: Eu acho que a gente não viu, na verdade, não sei, tipo, pegamos só focar na alteração no código ambiental, então a gente não viu a composição da matriz energética. Na Alemanha tem uma matriz mais diversificada do que aqui, e você vê que o nosso grupo se preparou bem para pensar nas críticas ao projeto, mas a gente defende a lei, né? A gente defende um avanço legislativo nesse sentido. Então, é importante ter esse diagnóstico do que pode dar ruim para a gente conseguir fazer um plano e um planejamento de implementação. E acho que a nossa ideia aqui não é, e isso a gente colocou desde o começo, na verdade, não é pensar de forma uniforme, falar, agora toda casa, que eu acho que é um pouco do erro da legislação de lá, toda casa vai ter um painel solar. É entender onde faz sentido e diversificar a matriz. Então, é complementar, é uma mescla de várias fontes energéticas, entendendo as vocações regionais no Estado. E um dos principais desafios, nossa visão, é pensando no Parlamento Estadual, a concertação a nível municipal, junto com os códigos locais de construção, ter esse alvará, ter essa estrutura, porque enquanto política energética a nível, está em competência federal majoritariamente, você tem de construção civil a nível local. Então, você tem o municipal do Centro de São Paulo, então a gente pode construir. Como a gente, local, vai pensar a definição do projeto de áreas prioritárias para entender onde faz sentido. Então, a principal, acho que aprendizado com a lei é justamente delimitar bem as regiões, delimitar bem os conceitos, os atores e responsabilidades, para você pensar numa lei que seja incentivadora dessa transição, e não uma lei que vai ser aprovada e vai estar na gaveta como várias outras. Então, tipo, como isso vira realmente motor para gerar economia circular do negócio, pensar como você vai com a política estadual de resíduos sólidos, pensa em sucata, pensa em economia reversa, né? Reverter, então, para você ajudando essa transição.
6: A nossa pergunta seria que o País Basco, ele tem uma autonomia muito maior em relação à própria fiscalização e como ele projeta suas leis, por ser um estado muito mais autônomo do que São Paulo é para o Brasil. Então, a proibição, né, esse desincentivo ao desinvestimento ao combustível fóssil, ele acontece nesse regime em que concessões, royalties e contratos de energia são muito mais possíveis, são muito mais autônomos do próprio governo. Como que isso seria feito em São Paulo, que não tem essa autonomia para fazer esse desincentivo tão radical ao combustível fóssil? Além de que o País Basco tem uma possibilidade de diversificação energética muito maior que São Paulo. Então, se faltar energia proveniente das usinas hidrelétricas, a gente é muito dependente ainda da energia do combustível fóssil. Então, como seria essa transição, essa implementação?
5: Acho que é tipo entender como se adapta uma proibição que tem clara aí na legislação basca para nível de São Paulo, que você não tem essa competência autônoma, você divide com a federação. Você não pode proibir incentivo fiscal a combustível fóssil aqui, porque quem legisla, ou o que a gente entendeu, é a Câmara Federal.
7: Só complementando, eu gostaria de saber uma opinião de quais são as políticas públicas que seria nesse caso. Porque um gestor precisa de políticas públicas para trabalhar também, e em cima das leis.
9: Com relação a... Você fez uma pergunta falando da autonomia que o País Basco tem para legislar e que São Paulo possivelmente não teria, né? Essa autonomia. E aí eu pergunto para a Roberta. Roberta, essa questão de autonomia para legislar sobre mudança climática e transição energética, o Estado não tem.
10: Posso? Não, para legislar sobre meio ambiente, o Estado tem competência concorrente para legislar. E também na questão dos incentivos fiscais, né? O Estado também tem a sua parcela de impostos, né? De tributos que são inerentes a ele, né? Que ele tem competência para legislar, tem sua competência legislativa tributária. E nesse campo, e tanto que o governo faz mesmo, tem as suas isenções, que o governo, é até uma celeuma aqui, que não se sabe muito bem, né? Quais são os incentivos que o governo dá. Então, eu acredito que é possível que o governo deixe de incentivar, por exemplo, a indústria automobilística, por exemplo. Estou assim, em tese, né? Não sei a questão da energia fóssil, talvez. Eu não sei se dá também uma Petrobras tem algum incentivo aqui. Então, eu acredito que é possível. É possível, sim. O governo deixar de incentivar deixar de dar subsídio, né, para uma atividade, enfim. Tá. Acho que está dentro da competência legislativa do Estado.
5: Não, mas tipo, isso de forma prática se dá como? Tipo, diminuir o imposto cobrado por outros combustíveis que gasolina? Tipo, como que política pública isso então toma corpo para a gente entender?
10: Em relação ao ICMS é mais complicado, porque para dar isenção de ICMS tem que ter uma autorização pelo CONFAS. Então, todos os secretários da Secretaria da Fazenda, eles teriam que autorizar. Mas aqui no Estado de São Paulo, há pouco tempo, o governador ele zerou o imposto de IPVA para carro elétrico. Aliás, para carro híbrido. Híbrido. Teve um problema porque era só uma marca que foi contemplada, mas seria nesse sentido, sabe? O município, salvo engano, São Paulo, ele devolve a parcela que ele recebe de IPVA, sabe, o repasse que ele recebe dos carros que são emplacados, né, no município, ele devolve essa parcela para o pessoal que tem, não mais o híbrido, né, porque teve essa isenção, mas para o pessoal que tem carro elétrico. Então acho que tem mecanismos para implementar uma política parecida aqui.
5: Tipo, sem proibir o incentivo a combustível fóssil, mas incentivando outros tipos. Tipo, eu não cobro imposto de carro híbrido, mas não é que eu não consigo. Tipo, vocês não veem viabilidade política, econômica de pensar, não dou incentivo mais para combustível, sabe? Tô viajando já aqui, tá?
0: Posso fazer uma consideração? Uma intromissão. Eu acho que essa discussão também envolve o que é chamado de desinvestimento, né, em projetos de combustíveis fósseis. Então, você tem toda uma pressão aí para o setor privado, empresas Nesse caso, inclusive, envolvia também proibir investimento de empresas públicas, né, o apoio ou investimento nesse setor. Então, mas existe um movimento mais amplo até que vai falar, por exemplo, de instituições financeiras. Então, bancos desinvestirem, né, não financiarem esse tipo de projeto, até fundações e instituições filantrópicas que não tenham seus recursos aí envolvidos com combustíveis fósseis. Então, também imagino que existiria formas, se não for isso, né, eliminar subsídios governamentais se não houver essa saída. Eu acho que imagino que exista maneiras de estimular o desinvestimento privado de bancos, de empresas, etc. também, né? Talvez seja uma outra um outro caminho, né?
11: Eu acho que se for em relação a empresas públicas, órgãos públicos, teria que vir do governador, né? Um projeto de lei, a iniciativa dele. Para desestimular outras empresas, aí eu acho que já não caberia o Estado, já não daria, eu não sei se entraria numa seara de direito econômico, e aí eu assim, a visão bem por cima, tá, é que seria algo já da União, não o Estado. Tá. Bom, a nossa pergunta para o grupo 1, em relação ao crédito de carbono, né, vocês fizeram uma crítica bem embasada, dizendo que poderia aparecer

0: Você quer que eu fique de frente para a câmera? Um pouquinho só mais para trás. Cuidado aí. Entendeu? Acho que tá bom, aqui já tá legal. Aqui tá bom, ó. Já ficou legal. Ó, do lado do Antônio aqui,
1: Se alguém quiser.
0: ó. Ah, bom. Esse ponto é um ponto muito interessante porque depende do olhar, do interesse de quem está sendo beneficiado. Se você vai para um olhar capitalista, se você vai para um olhar financeiro, recurso, retorno, eu concordo com você, nos dois sentidos. Porque quando você tem um governo que precisa arrecadar, ele vai incentivar as formas de arrecadação. Ou seja, todo crédito de carbono que for comercializado, ele paga. Paga imposto, paga IOF, né? Paga pela movimentação, paga pelo câmbio. Só que do outro lado, o dono da indústria, ele precisa investir muito dinheiro até chegar ao ponto dele dizer, estou comprando crédito de carbono. Então, existe um mercado hoje de crédito de carbono que é muito vantajoso, gera muito dinheiro, milhões. E ele vem desde a base, desde a floresta, para ser mais exato. É interessante comentar bem rapidinho como isso funciona, até para esclarecer o porquê dessa minha resposta. Você tem várias formas de você produzir tokens de crédito de carbono. Quando a gente vai fazer um estudo, a gente identifica todas as formas de materiais reutilizáveis, eles também podem se tornar crédito de carbono. Dejetos animais pode se tornar crédito de carbono. Não é só floresta que pode se tornar crédito de carbono. Não é só replantar que isso gera crédito de carbono. Então, existe um universo de coisas que pode ser transformado num token de crédito de carbono. Só que isso gera um custo absurdo de alto. Absurdo. Infelizmente, ainda aqui no Brasil, nós não temos uma certificadora de crédito de carbono. Ou seja, os nossos projetos de crédito de carbono, eles precisam ser encaminhados para uma agência externa, para que eles sejam aprovados, para depois sim ele passar para a próxima fase, que é se tornar um token de crédito de carbono. Hoje, quem domina esse mercado é uma empresa chamada Verra. Verra. Imagina que a cada 100 projetos de carbono, 90 são eles que analisam e aprovam. Isso no mundo inteiro. Então, o Brasil, ele deveria se tornar ou autorizar a nossa certificadora de crédito de carbono com base em regras internacionais. E nós temos pessoas capacitadas para isso. Eu conheço essas pessoas, são pessoas até próximas no meu relacionamento. E elas têm certificações que são necessárias, conhecimentos são necessários, estruturas são necessárias para que o Brasil diga, tá bom, você vai ser a pessoa responsável por poder validar as nossas certificações. Infelizmente, não faz. Pegando um pouco do gancho do que a Vossa Excelência está dizendo, podemos sim, aqui em São Paulo, podemos sim, aqui dentro dessa casa, podemos sim, na nossa prerrogativa com concorrente sobre meio ambiente, criarmos sim, aqui em São Paulo, a nossa certificadora de crédito de carbono. Podemos. Basta ter as ligações, as conexões adequadas e desenvolver o projeto para que isso seja aprovado. E vez que tenhamos a nossa certificadora de crédito de carbono, aí a gente vira a chave do jogo. Porque a gente não tem que mandar para fora a nossas informações, né? Tudo aqui dentro. Então tem esse ponto. E aí, pegando mais um gancho do que foi dito, que eu também acho que é interessante falar. Ontem foi ampliado o projeto Move Brasil, em 20 bilhões pelo BNDES.

0: NDS, onde os motoristas de aplicativo, taxistas, eles podem agora comprar carros híbridos, né? No teto até de 150 mil reais. E hoje um carro híbrido de 150 mil reais é um BYD King. Mas isso é um baita de um incentivo do governo federal que a gente tem que aplaudir, porque isso é uma iniciativa da nossa tentativa de troca das energias renováveis. A gente ainda, querendo ou não, é um veículo que usa um pouco de combustão, mas ele também usa grande parte de uma energia elétrica, né? Então isso já melhora um pouco. Mas fazer o quê? Brasil, né? As coisas não vão acontecer da noite para o dia. Talvez o meu bisneto veja alguma coisa acontecer, né? Se a gente continuar nessa política do jeito que é. É por isso que é importante o que nós estamos fazendo aqui é renovar esse sangue, renovar essa inteligência, renovar essas ideias para poder renovar essa política para que a gente consiga aprovar melhores coisas com mais velocidade. Aí a gente consegue avançar bem mais rápido. Quem sabe antes de se aposentar, a gente vê uma mudança realmente significativa. Fica aí essa minha informação também, doutora.
1: Sim. E falando do crédito de carbono, em relação à política do dinheiro, que é muito forte, mas também tem uma questão ambiental, em relação aos problemas de saúde, em relação aos problemas pulmonares, problemas de câncer, que a gente não vê essa questão. E a gente deixa de lado essa questão econômica. E também do crédito de carbono, o Estado também precisa desses royalties, desse dinheiro que é tão primordial para você também tocar os outros projetos das outras pastas. E pensando nisso, até como engenheiro químico e professor de química, aproveitar esses royalties, eu pensei em fazer um projeto sustentável de garrafas plásticas, para quê? Para ensinar as crianças o que é uma sustentabilidade, o que é ser sustentável, que começa desde a educação infantil até o ensino médio, e propor uma lei de educação ambiental para as crianças. Esse aqui é o meu projeto dentro da casa.
2: Só concluindo, é preciso repensar essa matriz energética, transição, ver o que é melhor, de uma forma que todos saem ganhando, né? Mas isso demanda tempo e estudos. Basta boa vontade. Obrigado.
3: Só complementando aqui, a Roberta me lembrou, recentemente foi também aprovada uma lei da repartição do ICMS, daquela parte que vai para os, que não é a parte obrigatória, né, que vai para os municípios, que um dos critérios para majorar essa é a área preservada, né, do município. Então, esse é um critério também. Tá.
4: É que antes era a população. Então, teve até uma briga entre cidades do dormitório e cidades de preservação, especificamente os pequenos municípios do Vale do Ribeira, que ganharam muito, porque é muito difícil ter. Então, é assim, o incentivo pelo dinheiro é, funciona. Obrigada. Gente, acho que podemos encerrar, né? Todos os grupos fizeram uma pergunta e responderam uma questão também. É, nós agradecemos, então, né, o debate, acho que foi muito interessante, tanto discutir esses exemplos internacionais, quanto ouvir aí a perspectiva de vocês em relação a eles e, né, pensar aí se existe alguma maneira de, né, adaptar, né, comparar aí a nossa realidade. Então, nós agradecemos. Professora Mariana?
5: É só agradecer a participação de vocês. Realmente, a ideia hoje era escutar mais vocês, tendo em vista que as outras aulas foram mais expositivas, então era proporcionar mais esse espaço de troca. Agradecer pela colaboração, pela contribuição de vocês. A troca foi muito produtiva. Obrigada.

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4: Olá, seja bem-vindo, seja bem-vinda. Começa agora o Vota São Paulo, o novo programa da TV Alesp, que vai trazer reportagens, serviços e entrevistas com especialistas sobre as eleições 2026. Eu sou Ronaldo Penido e te convido a ficar bem informado e bem informada sobre este assunto que impacta diretamente na vida de milhões de paulistas e brasileiros. A partir de agora, você confere os preparativos, as regras e tudo o que envolve as eleições deste ano. Falta pouco para a festa da democracia, na qual o nosso povo mostra que tem soberania para escolher seus representantes para os próximos 4 anos. Nesta edição, nós vamos acompanhar uma entrevista exclusiva, gravada recentemente com o presidente do Tribunal Regional Eleitoral de São Paulo, o desembargador José Antônio Encinas Manfré, magistrado que comanda a Justiça Eleitoral Paulista no biênio 2026-2027. Antes de ouvir o nosso entrevistado, o Vota São Paulo destaca 2 notícias importantes que envolvem as eleições 2026. A primeira é que nesta semana o TSE e o Ministério da Justiça firmaram um acordo que estabelece regras para a atuação da Polícia Rodoviária Federal nas eleições 2026. O acordo foi formalizado por portaria assinada pelo presidente do TSE, ministro Cássio Nunes Marques, e pelo ministro da Justiça, Wellington Silva. O documento reafirma a competência das forças de segurança pública para o policiamento, a fiscalização e o patrulhamento das rodovias federais e prevê, de forma inédita, apoio logístico em situações de emergência provocadas por eventos climáticos. E a segunda notícia diz respeito ao interesse internacional nas eleições brasileiras. A convite das Nações Unidas, o Tribunal Superior Eleitoral participou de uma reunião com representantes das agências e dos programas que integram o Sistema das Nações Unidas no Brasil, a ONU Brasil. O encontro, realizado na Casa da ONU, em Brasília, foi dedicado ao intercâmbio de experiências sobre democracia, observação eleitoral internacional e integridade da informação. A reunião foi aberta pelo coordenador-presidente da ONU Brasil, Igor Garafulik, que destacou a importância do diálogo e da aproximação entre o Sistema das Nações Unidas e a Justiça Eleitoral brasileira. Foram discutidos os riscos associados ao uso de ferramentas de IA para a produção e disseminação de conteúdos enganosos, assim como os impactos destas novas tecnologias sobre a integridade do processo eleitoral. Também foram apresentadas as estratégias que vêm sendo adotadas pelo TSE para lidar com o uso da IA nas eleições 2026, incluindo medidas de prevenção, identificação e resposta a eventuais riscos no ambiente eleitoral. A programação foi concluída com um debate entre a delegação do TSE e representantes das agências e dos programas das Nações Unidas no Brasil, que possibilitou a troca de experiências e perspectivas sobre os desafios contemporâneos para a democracia. E agora vamos à entrevista com o presidente do TRE paulista, o desembargador José Antônio Encinas Manfré. Na primeira parte, ele comenta as expectativas e os desafios da Justiça Eleitoral em todo o estado de São Paulo para a votação do dia 4 de outubro. São Paulo é o maior colégio eleitoral do Brasil, com 34,1 milhões de pessoas aptas a votar. Vamos ouvi-lo.
5: Antes de chegarmos a essa fase, que é a fase da votação, da apuração, há um trabalho muito grande de caráter administrativo da justiça eleitoral, para a organização das eleições, provimento dos cargos, isso, dos cargos da magistratura, dos cargos de juízas e juízes, para que em cada zona eleitoral, cada município, comarca, haja a atuação de uma juíza, de um juiz. E é um trabalho de grande mobilização. Somente no dia das eleições são cerca de 500 mil pessoas atuando entre juízes, mesários, servidores. E antes disso, todo um serviço de aprimoramento do quadro de funcionários no país todo. Nós estamos atentos e contamos com essa atenção da sociedade. Nós atuamos em função dela e para os interesses dela. Portanto, nós nos sentimos comprometidos, sempre estivemos conscientes da grande responsabilidade da justiça eleitoral e com todas as nossas atenções voltadas para o cumprimento da melhor forma, preparação. Então, o Tribunal Regional Eleitoral de São Paulo é o maior dentre os tribunais regionais em matéria própria. Nós somos, no estado de São Paulo, 34.100.000 eleitores, 645 municípios, um contingente de quase 500.000 de pessoas atuando nas eleições. O nosso corpo funcional é muito preparado. As nossas atividades não se limitam ao dia das eleições. Evidentemente, nós estamos nos preparando e continuamente o Tribunal Regional Eleitoral, como os demais tribunais regionais, o Tribunal Superior, enfim, a Justiça Eleitoral, ela tem atividade permanente. Então, terminada uma eleição, imediatamente em seguida, se tem a continuidade do aprimoramento das especializações com vistas já às próximas eleições. Então, o nosso objetivo é proporcionar uma votação de modo esclarecido, de forma serena, portanto, com toda a informação, toda a segurança, para que nesse momento tão relevante para a vida brasileira, mais uma vez o eleitorado esteja presente e, portanto, a sociedade presente. E um outro dado apontado, a justiça eleitoral, ela está sobre ela o olhar atento da sociedade. O direito eleitoral, ele hoje é de uma grande importância, mais latentemente, né? Hoje mais conhecido, e é fundamental que a sociedade esteja voltada para as eleições.
4: Aí, portanto, nesta primeira parte da entrevista com o presidente do TRE de São Paulo, o desembargador José Antônio Encina Manfré, ele falou sobre a expectativa e os preparativos da Justiça Eleitoral para as eleições gerais que acontecem no dia 4 de outubro de 2026. Estas eleições que representam a festa da democracia, o poder do povo por meio do voto de escolher os seus representantes pelos próximos 4 anos. E as urnas eletrônicas são o tema da segunda parte da entrevista com o presidente do TRE de São Paulo, o desembargador José Antônio Encinas Manfré. Vamos ouvi-lo.
5: Além das urnas serem auditáveis, e elas são auditáveis antes, durante e depois. O Brasil não é o único país a ter sistema eletrônico de votação. Mas nós temos peculiaridades que projetam o país no cenário internacional de forma muito positiva em relação às eleições e ao processo eleitoral. As apurações, todas as providências. Como sabem, faz 30 anos que as urnas eletrônicas são implementadas no país. Eu posso também assegurar que não há risco de fraudes, ela sofre continuados aperfeiçoamentos. Ainda no resumo, é possibilitado que até mesmo hackers possam ter acesso ao sistema. E ela é testada. Nunca se constatou fraude. Ela não é ligada à internet, portanto, não é ligada à rede. Ela tem um sistema que é público antecipadamente, ele é tornado público aos partidos políticos, às coligações, enfim, aos candidatos, ao Ministério Público, à Ordem dos Advogados, à Universidade. A urna eletrônica, ela contém várias camadas de segurança. De modo que, por isso e por outros motivos, que se for o caso nós poderíamos comentar também, nós estamos muito certos de que o Brasil está numa vanguarda segura com esse meio de apuração, de divulgação de resultados, como também foi apontado, pela imediatidade como a apuração é feita, se conhecem as pessoas eleitas, em breve tempo, a questão da confiabilidade. A confiança para nós da Justiça Eleitoral, ela é essencial que exista. E todo o nosso trabalho, ele é voltado para que a sociedade tenha confiança, que ela se sinta segura. E nós temos presente ainda, e sempre, que somos um país democrático. E que, por isso, também nós compreendemos que possa haver discordâncias, críticas. Mas estamos fazendo o mais possível e acreditamos que, com o tempo, se vai, esse índice pode aumentar, o índice da confiabilidade, que ele possa aumentar. Estamos fazendo todo o possível para isso.
4: Tá aí, portanto, neste trecho, com a entrevista do presidente do TRE, o desembargador falou sobre a confiabilidade das urnas eletrônicas. E eu gostaria de destacar um ponto aqui muito importante, que é justamente que as urnas eletrônicas elas não têm conexão com a internet, o que as protege de ataques hackers. Elas não têm esta conexão e antes de iniciar a votação é impressa a chamada zerésima, justamente para mostrar que não há nenhum voto computado na urna eletrônica. O nosso sistema de votação é democrático, é um sistema moderno e já está em vigor há 30 anos. Neste ano, as urnas eletrônicas estão completando 30 anos de implantação aqui no Brasil. E o Brasil ocupa uma posição de vanguarda, uma vez que substituiu o voto impresso pelas urnas eletrônicas já nas eleições municipais de 1996. Portanto, completando 30 anos agora, em 2026, e o desembargador, o presidente do TRE, falou sobre a confiabilidade no sistema, nas urnas eletrônicas. Outro tema polêmico abordado na entrevista foi o combate às ações do crime organizado durante as eleições. Vamos ouvir o que disse o presidente do TRE paulista sobre este assunto.
5: A Justiça Eleitoral, ela vai julgar cada caso. Nós nos antecipamos. Olha, o juízo vai ser esse, a decisão será X ou Y. Então, desde que haja provas de que eventual o crime organizado atue, se houver provas, isso será reconhecido, será reprimido, as consequências são gravíssimas, é possível que se perca mandato, que registro não seja deferido, registros de candidatura. O nosso corpo funcional, os nossos servidores, o nosso corpo de servidores está preparado para atuar com rigor. Sempre estivemos. E nós contamos com a atuação do Ministério Público, dos candidatos, dos partidos, das coligações, de todos os interessados nesse tema e que a sociedade acompanhe. A Justiça Eleitoral ela tem decidido já alguns precedentes marcantes das últimas eleições, indeferindo o registro de candidatura, porque se constatou um demonstrativo sólido de que se pudesse estar vinculado a essas ou a uma das facções. O Tribunal Superior manteve decisões de tribunais regionais nesse sentido. a situação de perda de mandato. Nós estamos atentos a essa situação e contando em toda a sociedade e, portanto, com os olhos da imprensa, imprensa profissional, livre, a sociedade depende muito dessas vigilâncias.
4: Tá aí, portanto, o presidente do TRE de São Paulo falou sobre a sociedade, a expectativa da sociedade, a confiança da sociedade na justiça eleitoral e nas forças de segurança para combater o crime organizado, principalmente no âmbito da influência, da criminalidade, do crime organizado, das facções criminosas nas eleições de 2026. Agora o Vota São Paulo faz um rápido intervalo. Continue com a gente, voltamos já já.
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0: Voltamos com Vota São Paulo e desde já agradecemos pela sua companhia e audiência. Mas continue com a gente, porque por aqui seguimos falando sobre as eleições de 2026. Um dos desafios do Tribunal Regional Eleitoral é gerar acessibilidade aos eleitores portadores de algum tipo de deficiência. Agora, nós vamos interromper a entrevista com o presidente do TRE em São Paulo, o desembargador Encinas Manfré, para assistir uma reportagem sobre a Central de Atendimento em Libras que o TRE vai disponibilizar durante as eleições deste ano. A plataforma vai funcionar em todo o estado. A repórter Fernanda Camargo foi conferir.
1: Votar é um direito de todos, mas para muitas pessoas surdas, a falta de acesso à comunicação ainda pode dificultar o exercício da cidadania. Para ampliar a acessibilidade, o Tribunal Regional Eleitoral de São Paulo renovou a parceria com a Secretaria de Estado dos Direitos da Pessoa com Deficiência e vai levar, mais uma vez, a Central de Interpretação de Libras para as eleições.
2: Para as eleições de 2026, é a segunda vez que a gente faz a parceria com o TRE. O objetivo é quebra de barreiras de comunicação. A nossa central, ela vem para quebrar essa barreira e permitir que a pessoa surda tenha contato com servidores públicos, no caso do Serviço Público Estadual, por meio da língua de sinais.
1: Os eleitores surdos poderão esclarecer dúvidas sobre documentação, local de votação e outros procedimentos relacionados ao processo eleitoral.
3: Basta apontar a câmera do celular para o QR Code ou acessar a central pelo aplicativo do Poupa Tempo. Em poucos segundos, o intérprete de Libras entra na videochamada e faz a mediação da conversa entre o eleitor e o servidor.
2: No dia das eleições, a gente vai ter uma série de cartazes também disponíveis nos locais de votação e nos cartórios eleitorais, para que a pessoa surda também possa tirar dúvidas localmente, de repente se localizar dentro da escola ou do local onde ela vai fazer a votação, tirar alguma dúvida sobre documento ou qualquer dúvida que venha a aparecer naquele dia.
1: A parceria entre o TRE São Paulo e a Secretaria dos Direitos da Pessoa com Deficiência começou nas eleições municipais de 2024. Ao todo, a Central de Interpretação de Libras realizou mais de 1.200 atendimentos em todo o estado.
2: Sim, já enfrentei dificuldades em vários processos eleitorais, porque eu vou até o local de votação sozinho normalmente. E às vezes tenho dificuldade de me localizar lá dentro e a comunicação com os mesários, as pessoas que estão ali atendendo, fica bem difícil.
1: O serviço está presente em diversos equipamentos públicos e durante as eleições reforça o acesso à informação para que as pessoas surdas possam exercer o direito ao voto com mais segurança e autonomia.
2: Eu acho que é importante esse serviço e até essa divulgação, porque as pessoas às vezes desconhecem. Por mais que o programa esteja implementado, tem pessoas surdas que, por mais que enfrentem barreiras ainda, desconhecem essa acessibilidade e a oferta desse serviço. E o programa está aí para isso, então todo mundo que estiver assistindo é importante conhecê-lo.
0: Que bela iniciativa do Tribunal Regional Eleitoral de São Paulo a fim de promover a acessibilidade e garantir que as pessoas surdas possam participar também das eleições de 2026 e possam votar, exercerem os seus direitos de cidadão e cidadã. O presidente do TRE também comentou na entrevista ao Vota São Paulo as ações promovidas pela Justiça Eleitoral para promover outras ações de acessibilidade nestas eleições. Ele também falou da importância dos votos da população idosa e das parceiras que o TRE, ou melhor, as parcerias que o TRE realiza com os municípios para facilitar o acesso de todos aos locais de votação. Vamos conferir.
4: A propósito, recentemente, o nosso tribunal, ele firmou parcerias com as secretarias do município de São Paulo, com a secretaria estadual, ligadas às pessoas com deficiência, e temos otimismo a respeito também. São implementações relevantes. Vários meios são proporcionados e a Justiça Eleitoral, ela ela está procurando atuar desse modo, porque se trata de direito fundamental, né? Matéria de direitos humanos também. E nenhum favor está sendo feito. Nós nos atentamos é para que haja acesso. Para que haja acesso, para que participem todos os meios ao nosso dispor, estão proporcionados. E o convite é para que isso que está proposto, que está exposto por meio da reportagem, seja do maior conhecimento possível. Acredito que nem haja necessidade de eu fazer uma exposição maior, dada dessa clareza da reportagem. E, enfim, que ótimo. Aqui no Brasil, o contingente de pessoas idosas e de pessoas que, em função da idade, esse contingente é grande no país. E eu conclamo aos jovens, a todos os eleitores e eleitoras, e aos idosos, que, embora o voto seja facultado, procurem votar. Se estiver fruindo saúde, estiver reunindo condições, vá votar. O contingente, nós somos um número muito grande, e o momento que estamos vivendo é mais um momento histórico. Não deixem de participar.
0: Está aí então o convite para que todos participem da Festa da Democracia, para que ninguém deixe de exercer o seu direito de cidadão e cidadã e vá até as urnas, compareça no dia 4 de outubro para votar. Nós sabemos que as pessoas idosas acima de 70 anos não têm a obrigatoriedade do voto. No entanto, o presidente do TRE, o desembargador José Antônio Encinas Manfré, fez o convite para que esta população, as pessoas idosas, também exerçam seu direito de cidadão e cidadã. Aliás, os idosos dão um exemplo de democracia, um exemplo de cidadania, porque muitos destes idosos, muitas destas pessoas comparecem às urnas, são os primeiros a chegarem nas zonas eleitorais, nas sessões eleitorais, antes mesmo do local de votação ser aberto ao público, muitas pessoas idosas já estão ali para exercerem o seu direito de cidadão. Então, as eleições representam isso, a festa da democracia, algo que os brasileiros lutaram tanto, que é o direito de exercer a sua escolha, o direito de escolher os seus representantes por meio do voto. O presidente do TRE também falou sobre uma das maiores preocupações da Justiça Eleitoral nas eleições deste ano: o uso da inteligência artificial na produção de conteúdos mentirosos, desinformação e fake news. Vamos ouvi-lo.
4: Fake news, isso sempre existiu, vocês sabem, sempre houve tentativas de manipulação e, enfim, posturas assim. A inteligência artificial, ela é, hoje, ela é fundamental em todos os campos do conhecimento. Portanto, também para a justiça eleitoral. O que a justiça eleitoral não admite, porque isso é contrariar a Constituição, é contrariar a legislação, é que exista desinformação e que a inteligência artificial, que ela se preste a ser veículo de disseminação de não esclarecimentos, de falseamento da realidade, de discursos que consubstanciam discriminação, ódio ou semelhantes situações, ameaças, atingimento à democracia, à pluralidade. Com a justiça eleitoral, ela está atenta a essas situações. Isso não é censura. A justiça eleitoral, ela intervirá no processo eleitoral excepcionalmente, nunca em prejuízo do debate, nunca em prejuízo da liberdade, das discussões. Aliás, essa realidade da liberdade, das discussões, das polêmicas, ela aplaude isso, é próprio da democracia. E nós existimos em função dela. Então, a inteligência artificial, nós não a consideramos maléfica, malévola, não. Nós somos a favor, mas desde que não haja desinformação. Aliás, a propósito, a liberdade de expressão, que é fundamental, ela não é prejudicada com essas atenções da justiça eleitoral para que não haja desinformação. Então, o judiciário eleitoral, o que ele objetiva e pelo que ele se aplica, é para que haja uma harmonia nesses valores. Liberdade de expressão, um valor constitucional.
0: E essa é uma questão que a Justiça Eleitoral está bastante atenta, à questão do uso da inteligência artificial na produção de conteúdo e também a disseminação de notícias falsas, as chamadas fake news. Mas o eleitor também deve averiguar antes de sair compartilhando informações nas redes sociais, por meio de aplicativos de mensagens, de trocas de mensagens. O eleitor deve averiguar e verificar a confiabilidade daquela informação que está compartilhando. Agora, sobre as propagandas eleitorais, as propagandas irregulares, o eleitor pode fazer o uso do aplicativo Pardal, desenvolvido pela Justiça Eleitoral, no qual o eleitor pode encaminhar as suas denúncias para que a Justiça Eleitoral verifique estas denúncias, cheque estas denúncias encaminhadas pelo eleitor. Inclusive, no programa passado, nós falamos sobre isso, o aplicativo Pardal, que serve como um instrumento, um meio para denúncias por parte dos eleitores. Bom, e agora, no último momento da entrevista, o presidente do TRE, o desembargador José Antônio Encinas Manfré, ele convocou todos os eleitores e eleitoras a comparecerem às urnas e também reforçou a importância do eleitorado estar bem informado e consciente sobre a escolha dos candidatos neste ano.
4: E procure o eleitorado estar esclarecido, consciente, olha, recebe determinadas informações, procure checar. E me refiro também a todos que, antes de eventualmente compartilhar uma uma informação recebida, procure checar. A Justiça Eleitoral, ela coloca à disposição sites, ela tem atuações preventivas, educacionais, porque os mecanismos são muitos. Existe uma engenharia com métodos sofisticados, até de difícil discernimento. Nós estamos alinhados ao Tribunal Superior Eleitoral. É um dos regentes do processo. Mais uma vez, agradecendo e conclamando, convidando ao eleitorado que participe, que vote. E nós estamos à disposição da sociedade.
0: Tá, e portanto, mais uma vez, o presidente do TRE de São Paulo reforçando a importância da população comparecer às urnas no próximo dia 4 de outubro. Tá chegando! A contagem regressiva já começou para a Festa da Democracia, onde milhões de paulistas, milhões de brasileiros vão às urnas escolher os seus representantes pelos próximos 4 anos. Quantas informações importantes tivemos nesta entrevista com o presidente do TRE paulista, o desembargador José Antônio Encinas Manfré. O Vota São Paulo agradece a participação do desembargador. Muito obrigado por trazer todo este conteúdo tão importante para os nossos telespectadores. Agora, uma dica para os eleitores, para você que está nos assistindo. Há poucos dias das eleições, cidadãs e cidadãos paulistas podem consultar informações oficiais e detalhadas sobre candidatas e candidatos, partidos, prestação de contas e outros dados das eleições em ferramentas disponibilizadas pela Justiça Eleitoral. Os canais podem ser utilizados pela sociedade em geral, bem como por profissionais de imprensa, pesquisadores, partidos políticos e pessoas candidatas que precisam consultar, analisar ou divulgar informações sobre as eleições. Entre as principais plataformas digitais estão o Divulga Candi Contas, o portal de dados abertos do TSE e a página de estatísticas eleitorais. Cada uma reúne diferentes tipos de conteúdo e oferece recursos específicos de consulta. A consulta aos canais oficiais da Justiça Eleitoral permite que a sociedade tenha acesso a informações sobre candidaturas e outros aspectos das eleições diretamente nas fontes institucionais. Além de ampliar a transparência, as ferramentas facilitam o acesso a dados oficiais e ajudam a reduzir a circulação de informações falsas ou incorretas sobre candidatos, candidatas e o pleito de 4 de outubro. O Vota São Paulo de hoje fica por aqui. O programa é produzido pensando em você, eleitor paulista, para ajudá-lo a ficar bem informado sobre as eleições em todo o estado de São Paulo. Siga acompanhando a TV Alesp e o Parlamento Paulista pelas nossas redes sociais. Obrigado pela sua audiência, um forte abraço e até o próximo programa. 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

0: frio, não importa. Quando ela começa a preencher o copo, deixando aquela espuminha no final, não há apreciador que resista. Quanto mais gelada, melhor. Trincando no ponto, ela leva o mais apaixonado a viajar pelo sabor, pelo interior. E São Paulo é um mundo cervejeiro. São centenas de cervejarias. E mais, a Rota da Cerveja está em 55 municípios, integrando o programa Rotas de São Paulo, ao lado das rotas do vinho, café, queijo e cachaça. Ai, ai, ai, deu água na boca, hein? É uma das delícias de estar em São Paulo. Passear por sabores revisitados e criados pelo menor produtor ao maior chefe. Da cerveja tradicional à artesanal. Da garrafa à torneira de chope. Pilsen, Lager, Witch, Stout. Chame do que quiser. Chame apenas de cerveja. O importante é chamar o garçom. Ao lado de amigos, ao som de risadas, comemorando nada, apenas a vida.
1: Oi, bom dia! Que maravilha comemorar, né? A quinta, começar a quinta-feira assim, um brinde à quinta-feira e a Rota da Cerveja de São Paulo. Seja bem-vindo ao Revista Lesp. E os investimentos públicos são extremamente importantes para promover e financiar projetos como a Rota da Cerveja de São Paulo, que movimenta a economia em mais de 50 municípios, cidades que fazem parte da lista de estâncias e municípios de interesse turístico a partir de uma lei aprovada aqui na Assembleia Legislativa de São Paulo. É a Lei número 1.383 de 2023, que estabelece condições e requisitos para a classificação de estâncias e de municípios de interesse turístico do Estado de São Paulo. A legislação garante que as cidades ficam habilitadas a receber recursos públicos do Fundo de Melhoria dos Municípios Turísticos para desenvolvimento e fortalecimento de projetos turísticos em todas as regiões do estado. A Rota de Cerveja de São Paulo reúne hoje 107 cervejarias distribuídas em 7 roteiros temáticos, 20 destinos cervejeiros e 55 municípios paulistas. A quantos você já foi, hein? O percurso conecta produção, gastronomia, cultura e identidade regional e integra o programa Rotas de São Paulo ao lado das rotas do vinho, café, queijo e cachaça que promovem itinerários de experiências gastronômicas. Que delícia, minha gente! Pois é, e a gente vai tentar entender um pouco sobre cerveja, porque cerveja, gente, é degustar, é apreciar, é ter sabores diferentes, sabe? Mas assim, você nem precisa entender muito, sabe? Por exemplo, eu não entendo tanto. O importante é gostar mesmo, né, minha gente? Assim, se você não souber qual é a nota, qual é o sabor, você pode gostar. Sentar ao lado de amigos, apreciar. Mas hoje a gente tem gente aqui que estudou, viu? E que pode nos ensinar muito. Que tal a gente entender um pouco? Eu recebo aqui no estúdio para essa conversa o cervejeiro Alexandre Chertchenevsky. Ele é proprietário de uma das cervejarias artesanais que integram o circuito turístico do Polo de Ecoturismo de São Paulo e desenvolve cervejas relacionadas à identidade e aos ingredientes da região. Quem também está aqui é o jornalista e sommelier Luiz Celso Júnior. O Celso, ele se dedica a divulgar a cerveja. Vamos conversar sobre tendências e mercado, sobre muita coisa. Ele é professor, tá? Ele vai nos ensinar muito. E o Sebrae é sempre nosso parceiro aqui. Hoje está representado pelo Luiz Navarro. Ele atua em iniciativas ligadas ao desenvolvimento do empreendedorismo e do setor cervejeiro na região de Ribeirão Preto. Vamos falar sobre oportunidades para os empreendedores e a importância da profissionalização. Gente, que bom falar sobre isso, hein? Quintou, minha gente, é pré-sexta. Bom dia, sejam bem-vindos.
2: Bom dia, obrigado.
3: Bom dia.
1: Coisa boa estar com vocês aqui. Olha, é um assunto que muito me apetece, tá? Me conta, como é que você chegou nesse assunto? Como é que você chegou a mexer com cerveja, Alexandre? Seja bem-vindo.
2: Obrigado. Eu fui uma pessoa muito curiosa, né, da área de originalmente de tecnologia. E em 2009 eu comecei a me interessar pelo tema, né, e descobri que era possível fazer cerveja em casa. Então, baseado nisso, eu comecei a pesquisar cada vez mais. E era uma época que a gente não tinha todos os recursos que se tem hoje, né, de pesquisa. Era algo mais árido, né, na questão do conhecimento e até da obtenção dos insumos, né? Isso não faz muito tempo, 2009.
1: E como é que faz cerveja em casa? Você montou uma pequena fábrica? Como é que foi isso?
2: A produção de cerveja é muito similar a uma produção de pão, conceitualmente, né? A
1: Bom,
2: partir
1: os
2: de um
1: ingredientes, né?
2: cereal e de uma fermentação, eu tenho um alimento do outro lado. E a cerveja, ela deve ser considerada como um alimento também, né? Então, basicamente, você usa panelas. Panelas para fazer o processo, que é o mesmo processo industrial, de grande escala, você consegue reproduzir na sua casa, né? Desde a extração da moagem do grão, da extração dos açúcares do grão, da fermentação, até chegar a um produto final.
1: Adorei saber disso. É pão, né, gente? Pão líquido.
2: Pão líquido.
1: E esse pão líquido, Celso, chegou a você como? Você é jornalista, como eu, meu colega, mas também colega do Alexandre. E aí, virou professor até.
3: Pois é,
1: Bom dia,
3: eu.
1: tá? Seja bem-vindo.
3: Bom dia. Eu há 20 anos atrás, depois de me formar jornalista, eu curioso, querendo escrever sobre coisas, eu descobri a cerveja e fiz um blog hoje, o blog mais antigo aí de cerveja, o bartocelso.com. E acabei me especializando tanto que virei um dos principais sommeliers do Brasil, né? Sou professor há 14 anos no Instituto da Cerveja, mas nunca larguei o jornalismo, né? Então hoje sou editor do Guia da Cerveja também. E a gente tem essa

0: Todos os tipos. Hoje tem mais de 200 estilos de cerveja, depende da receita que você vai fazer, assim como a receita de um prato ou de outro, né? Então a gente consegue reproduzir em menor escala em casa, fazendo caseiramente, artesanalmente, uma cerveja de qualquer um desses estilos. Depende um pouco, claro, da competência técnica do cervejeiro também.
1: Depois, dá para ensinar rapidamente como é que faz na panela em casa?
0: Olha, não é tão difícil assim. O processo genérico a gente consegue ensinar rapidinho, sim.
1: Ó, gente, fica aí, viu? Já já o Celso vai ensinar uma receitinha básica em casa, quem sabe? Já já.
0: Opa!
1: Mas ó, a gente tem também um representante aqui do Sebrae, mas também do interior e de um interior que tem uma tradição cervejeira incrível, Ribeirão Preto. Não é, Luiz? Me
2: Exatamente.
1: conta, você é do Sebrae, vai falar com a gente sobre negócios, mas de cerveja que também você entende, né? Como é que você
2: Ah,
1: chegou a esse ponto? Bom dia.
2: bom dia. Muito feliz de estar aqui, né? Podendo compartilhar um pouquinho de algo que nos consome tanto, né? Estando até em Ribeirão Preto, que tem uma vocação muito clara para esse tema. E aí o Sebrae ele começa a atuar fortemente nas cadeias produtivas locais do estado. E o tema cerveja em Ribeirão Preto, nós não poderíamos deixar de trabalhar isso com muito cuidado, com muito carinho, trabalhando toda essa governança que tem um apreço tão grande, acompanhando toda essa evolução que os colegas estão trazendo aqui nesses últimos anos, né? Então o Sebrae hoje é um grande apoiador, especialmente em Ribeirão Preto, por conta dessa nossa vocação.
1: Levando em conta a vocação de Ribeirão Preto, como é que isso ajudou no desenvolvimento ali dessa região, do interior?
2: É essencial para a gente poder entender até as características do município, né? E como a gente acaba se colocando a nível Estado e Brasil. Então, o tema cerveja, ele realmente traz um aspecto muito positivo nesse conceito de desenvolvimento econômico, da cadeia do turismo, né? Então, hoje, Ribeirão, não só hoje, mas principalmente, a gente recebe muitos turistas que vão buscar aí por uma cerveja diferenciada, por visitar o famoso Pinguim. Né, mas que a gente também tem micro e pequenas cervejarias extremamente valiosas quando a gente fala do tema cerveja.
1: Essa é a questão, porque a gente não está falando também do grande. O grande chama, ok, mas a gente está falando também dos pequenos empreendedores, porque quanto mais eles investirem nesses negócios, mais turismo vai vir, mais turistas irão até as cidades e mais ainda o restante dos negócios que muitas vezes não tem nem a ver com cerveja, mas que estão ali ao redor também vão se desenvolver. E é assim que a cidade vai fluindo e vai crescendo, né? Mas eu tenho um, já que a gente está falando já de economia, de desenvolvimento, tem uns números interessantes para discutir com vocês. Olha só, o Brasil tem um dos maiores mercados de cerveja do mundo, gente. Em 2025 foram produzidos mais de 15 bilhões e 600 milhões de litros da bebida no país. É muita coisa, é muita gente bebendo. E o número de cervejarias também bateu um recorde, tá? Segundo o Anuário da Cerveja 2026 do Ministério da Agricultura e Pecuária, o Brasil chegou a 1.954 cervejarias registradas em 2025, o maior número da série histórica. São Paulo segue na liderança entre os estados com o maior número de cervejarias registradas. O setor também está mais espalhado pelo território. Há pelo menos uma cervejaria registrada em 794 municípios brasileiros. Ao todo, são mais de 44 mil produtos registrados e mais de 56 mil marcas de cerveja. Um dos destaques é a cerveja sem glúten. A produção chegou a 367 milhões e 900 mil litros em 2025. Isso representa um salto de mais de 400% em relação ao ano anterior. E a cerveja brasileira também ganhou espaço no mercado internacional, cada vez mais, viu? As exportações somaram 218 milhões de dólares em 2025, o maior valor da série histórica, com produtos brasileiros chegando a 77 países. Os dados fazem parte do Anuário da Cerveja 2026, publicação do Ministério da Agricultura e Pecuária, com informações sobre o setor no Brasil. Informações importantíssimas que dão uma ideia para a gente da dimensão desse setor. Celso, você que pesquisa isso há muito tempo, eu acho que esses números não te surpreendem, né? Não te impactam. 15 bilhões de litros de cerveja só no ano passado. Vocês já

0: pelas suas pesquisas, pelos que vocês estudam, isso deve crescer nesse ano?
1: A gente vem passando um momento no mercado que é um pouco mais tranquilo. A gente teve um crescimento vertiginoso até a pandemia, né, dos anos 2005 aos anos 2019. Hoje o mercado ele está se estabilizando um pouco, né, mas a gente tem uma boa perspectiva de crescimento com uma retomada, né, que a gente espera que aconteça em breve. 15 milhões é muita cerveja, né?
0: 15
1: Então,
0: bilhões.
1: bilhões, perdão,
0: Né?
1: é
0: Porque
1: muita
0: milhões eu
1: cerveja.
0: já acharia muito, mas bilhões a gente olha assim, meu Deus do céu, é muito.
1: Qualquer mudança de 1% já representa um crescimento muito grande, né? Então
0: Isso.
1: é nisso que a gente trabalha para poder fazer se desenvolver as cervejarias e o mercado todo crescer como um todo, não é verdade?
0: E chamou muita atenção, me chamou a atenção, a quantidade de cerveja sem glúten. Um crescimento de mais, superior a 400%. Você, Alexandre, por exemplo, você entrou no mercado de cerveja sem glúten?
2: Hoje eu diria que desde 2024, 100% de toda a nossa produção são de cervejas sem glúten.
0: Por quê?
2: Para tornar a cerveja mais leve, né? Mais atraente para o consumidor final. Então, uma cerveja que realmente, apesar de ser feita de cevada, que é o cereal principal, digamos, da produção, que contém glúten, né? Enzimaticamente a gente remove esse glúten, isso testado em laboratório, você tem uma cerveja mais leve, né? Uma cerveja que não pesa no dia seguinte.
0: Existe uma diferença no sabor?
2: Não.
0: Ou seja, mais leve, fica mais interessante para o consumidor e também eu diria que é mais atraente para as pessoas que estão não querem abrir mão da cerveja, mas estão dentro de um estilo de vida mais saudável.
2: Não só isso, você tem a questão da doença celíaca, então você atende um público que não bebia cervejas tradicionais, você tem a questão do bem-estar em geral, por estar bebendo uma cerveja mais leve, né? E eu acho que tem tudo a ver com o momento que a gente passa na cerveja, dessa questão de wellness, né? De cervejas, com uma redução de álcool, redução de caloria e redução de glúten.
0: Luiz, quando a gente vê números como esse, inclusive o setor, os outros empresários, que ele já está dentro dessa questão da cerveja sem glúten há muito tempo, mas os empresários que não estão, eles precisam ficar de olho no anuário, ficar de olho nessas pesquisas, exatamente para seguir esse setor, seguir as tendências, porque se ficar de fora, talvez percam muitos clientes.
3: Isso é um ponto muito importante e é um papel do Sebrae, né? Realmente trazer esse conhecimento para esses, principalmente pequenos empresários, que precisam fortemente acompanhar essa mudança de comportamento de consumo, né? Entendendo essas variáveis de fato que são preponderantes para que possam acompanhar o mercado. Então, é fundamental que nós levemos esse conhecimento a eles e hoje a gente tem uma atuação muito estruturada nesse sentido, para que eles estejam realmente entendendo essa mudança clara de comportamento do consumidor e o quanto isso vai impactar na realidade do dia a dia deles. Então, a gente vê realmente um comportamento desses micro e pequenos empresários, de fato, com muita clareza, se adaptando a essas questões. Muitos dos que a gente assiste no nosso, nos nossos projetos, principalmente em Ribeirão, já conseguem entregar essa evolução, vamos assim dizer, para que alcance mais consumidores, para que contemplem todas essas necessidades.
0: Mas a gente viu ali mais de 400% no aumento da produção. Isso quer dizer também que é a demanda, é o consumidor que está pedindo?
3: Totalmente. É uma mudança muito clara. Estudos que a gente faz até de cadeia produtiva acompanhando bares, restaurantes, o desempenho que eles têm com relação às vendas e trazendo isso claramente para esses produtores, para que eles entendam realmente o que o consumidor quer hoje. Ele quer essa saudabilidade, ele quer entender como ele pode consumir com qualidade. Esse é um ponto que a gente discute muito lá, né, que é consumir o artesanal, tomar com qualidade, não tomar tanto, mas tomar bem. Então, esses são os aspectos que a gente tem trabalhado com eles no dia a dia.
0: Depois eu quero até discutir isso com vocês, a questão do não tomar tanto, mas tomar bem, que eu acho que é aí que entram as cervejas artesanais e a questão dos sabores, do paladar, né? Já já a gente discute isso, porque principal polo cervejeiro do país, o estado de São Paulo, tem mais de 450 cervejarias e milhares de rótulos, muitos de cervejas artesanais.
4: Água, malte, lúpulo e levedura. Parece simples, mas por trás de uma boa cerveja tem muita química e estudo por trás. E o que pode mudar tudo é o frescor. Nessa cervejaria em Pinheiros, na capital paulista, esse fator é prioridade. A fábrica e o bar ficam no mesmo local, tudo sob o olhar atento do mestre cervejeiro.
5: Para a gente que é uma cervejaria pequena, a padronização é um desafio. Por mais que o nosso público aceite um range maior de diferença, entre os lotes, a gente tem um padrão de qualidade rigoroso, mas a gente não tem todos os equipamentos que a grande indústria teria para manter todos os controles finos, assim. A gente depende muito do nosso sensorial, a gente depende de estar vindo provar a cerveja, entender como é que ela está e ajustar no dia a dia, né?
4: Aqui no estado, a produção de cerveja passou por um crescimento exponencial. Na última década, a produção paulista da bebida se consolidou como líder absoluta em todo o Brasil. Atualmente, São Paulo tem mais de 450 cervejarias e mais de 13 mil rótulos registrados. A capital paulista sozinha conta com 60 estabelecimentos produtores mapeados.
6: O brasileiro descobriu a diversidade do mundo da cerveja. São quase 200 estilos diferentes de cerveja. E com a aproximação também da gastronomia, até cursos de gastronomia que não existiam em faculdades, o brasileiro descobriu novos sabores, novos aromas, novos estilos de cerveja. O estado de São Paulo é o que tem o maior número de cervejarias. Além das três grandes empresas, também tem o maior número de cervejarias artesanais. O Brasil produziu 15 bilhões de litros de cerveja no ano passado, e o estado de São Paulo, ele responde por mais de 25% dessa produção. Então, o estado de São Paulo se destaca também na produção de cerveja, tanto das artesanais quanto das industriais.
4: A cerveja produzida em larga escala ainda lidera no país. Ela corresponde de 90% a 95% do volume consumido. Isso se deve tanto ao preço como à disponibilidade. Mas cada vez mais a cerveja artesanal tem ganhado o coração de muita gente, em especial dos paulistas. Marcos, e quais são as cervejas que mais saem, as variedades que mais saem aqui na casa?
5: A gente tem cinco cervejas de linha que estão com a gente há 15 anos, desde que a casa abriu. E com o tempo entraram mais duas na linha. E além das sazonais que a gente lança todo mês, que é lote exclusivo. Quando acabar aquele lote, acabou. E aí nessa a gente tem a IPA, a mula, a nossa American IPA. Mais alcoólica, mais amarga, super potente de aroma. E a Yara Pilsen, uma cerveja mais clara, mais levinha, para quem gosta de uma coisa para beber com facilidade e quantidade.
4: Fica a dica, viu? Você, se for beber, deixe o volante de lado e também beba com moderação. O que importa é se divertir e apreciar a boa cerveja.
0: Boa, Bia, deu um golinho e não estava dirigindo, que é o mais importante. A Bia deu ali a receita da cerveja, que é o básico, né? Mas, Alexandre, a gente está falando de cerveja artesanal. Aí, meu filho, vai, ó, do seu critério, da sua criatividade. O que mais vai nessas cervejas artesanais? Você tem mais de 30 torneiras na sua cervejaria e vai rodando. Tem sazonais. O
2: Sazonais.
0: que é que você tem por lá? Me conta.
2: Ah, desde o básico, para um consumidor que está iniciando, né, com o
0: O
2: nosso.
0: básico é, desculpa, aquilo ali que ele estava falando, né? Que normalmente a gente encontra é Pilsen, IPA, até uma Stout,
2: Por
0: uma
2: exemplo, a
0: Witbier,
2: nossa
0: uma Weiss.
2: SP Lager, em homenagem a São
0: Lager.
2: Paulo, né? Então, uma Lager estilo Pilsner, né? Super leve, sem glúten, obviamente, né?
0: Toda sem glúten.
2: Baixo amargor, né, para aquele justamente aquele consumidor de entrada, mas mesmo consumidores mais experientes curtem uma boa lager, né,
0: De entrada.
2: de entrada, né? Aí tem toda a linha de IPAs, né, com destaque para Galo Velho Cold IPA. É um estilo inovador e foi um desafio de um cliente nosso que queria uma cerveja artesanal com milho.
0: Por isso, galo velho.
2: Galo. Tem toda uma história por trás, porque tanto o cliente quanto eu somos gaúchos e é uma expressão da nossa terra, galo velho, né? E a gente fez uma cerveja artesanal com milho, o que não é nada usual. Então ficou uma cerveja super leve, só que com uma fermentação lager que não é típica para uma IPA, né? E ela ganhou o prêmio de melhor lager artesanal do Brasil, agora em 2024, pelo CNA Senar.
0: Preciso ir lá.
2: Precisa.
0: E quais são as diferentes? As que não ficam ali. O que é que você já criou?
2: Ah, de muito diferente. Por exemplo, uma Baltic Porter, que por si só já é um estilo bem, bem raro, mas com adição de cumaru, e maturada em amburana, né, que tipicamente se usa na maturação de cachaça.
0: Sim.
2: Então, essa cerveja bem
0: E
2: extrema.
0: deixa a boca. E deixa a boca. É, dormente a cerveja também?
2: Não,
0: Na
2: não, não.
0: Amburana?
2: Mas aí a gente está falando já de um extremo.
0: Jambu que deixa, na
2: Jambu,
0: verdade, né?
2: jambu.
0: Desculpa, agora fui longe, fui
2: Foi
0: longe.
2: lá no Pará e voltou.
0: Fui no Pará e voltei, fui no norte.
2: Mas aí é uma cerveja realmente muito extrema, né? De 10% de álcool, uma cerveja para beber com
0: Que
2: bastante
0: normalmente são as
2: moderação.
0: cervejas escuras, né? Que tem um percentual de álcool mais alto.
2: Não necessariamente, a cor ela não
0: A Porter
2: interfere.
0: também.
2: A Porter também, mas tem desde Porters muito leve a Porters mais extremas. A gente gosta muito de usar ingredientes brasileiros, principalmente aqui da Mata Atlântica, do Extremo Sul, onde tem parceria com vários produtores. Então, nós já fizemos sours e belgas com o Cambuci, que é uma fruta bem típica. E às vezes o paulistano não conhece o Cambuci, né? E é
0: É
2: bem.
0: do norte, não é?
2: Não, o Cambuci é daqui
0: É
2: do.
0: daqui mesmo?
2: Tanto é que temos o bairro Cambuci.
0: É verdade, é verdade. É muita criatividade e tem alguma coisa que não dá para colocar na cerveja, Celso?
1: Não, virtualmente você pode colocar qualquer ingrediente. Só a variação das quatro matérias-primas básicas já seria suficiente para você fazer muitos estilos e combinações diferentes. Porque estilos são isso, são receitas, né? Sabores, né? Que a gente consegue desenvolver a partir das matérias-primas. Além disso, tem as adições, como falou o Alexandre, cumaru, cambuci, você pode colocar café, você pode colocar rapadura, ingredientes nacionais, é muito interessante para desenvolver inclusive uma identidade nacional na cerveja, que é o ponto onde a gente começa a trabalhar uma característica local brasileira única,
0: E
1: né?
0: é o que atrai o pessoal que gosta de cerveja, que gosta de inovar, né? E segundo o levantamento do Instituto Food Service Brasil, a categoria cervejeira movimentou cerca de 13 bilhões de reais até junho deste ano já, o que representa crescimento de 17% em relação ao mesmo período do ano passado. E todo o estado é responsável por essa injeção de renda na economia. Vamos então ao interior? Meu povo, o Elcio Rigon tem uma loja especializada em cerveja artesanal lá em Campinas. Ele já está aqui com a gente. Vende para quem produz em casa ou profissionalmente. Além disso, também dá cursos. Não é isso, Elcio? Olha, seja bem-vindo, tá? Bom dia ainda, 11h56. É, o pessoal está procurando se profissionalizar mais? Conta pra gente. Bom dia, seja bem-vinda.
7: Bom dia, Annie Vanifer. Bom dia a todos os ouvintes. Sim, cada vez é bastante crescente essa busca por pessoas que querem fazer cerveja em casa. Como o Celso pontuou, já houve um declínio depois da pandemia, mas hoje a gente já percebe uma recuperação desse mercado e nós temos uma oferta constante de cursos para quem quer começar a produzir cerveja em casa. A maioria com o sonho de ter a sua própria cervejaria no futuro.
0: Elson, não sei se você está acompanhando desde o início, mas já vou trazendo você aqui para o nosso estúdio, para o nosso sofá. É a sala da minha casa, tá, Elson? Seja bem-vindo. Junto com os nossos outros especialistas, é um assunto que eu adoro e estou atrás de saber também. Quem sabe eu faço em casa? Elson, o que é que uma pessoa que quer
7: Sim.
0: produzir em casa e quem sabe se profissionalizar no futuro precisa conhecimento básico para começar a produzir?
7: Bom, de conhecimento, tem que estudar um pouquinho para, como qualquer culinária, né? Não, tem que estudar um pouquinho o que você quer fazer. existem alguma necessidade de alguns equipamentos um pouco mais especializados. E o tipo de equipamento vai depender muito do volume que a pessoa quer tentar fazer. Porque hoje a gente oferece desde microlotes de 5 litros até equipamentos para 20, 40 litros, que são dois volumes mais normais, a gente vê o pessoal fazer. Mas quem quiser fazer 5 litros num apartamento, por exemplo, sem muito espaço, é uma panela, um baldinho, termômetro e colher.
0: Uau!
7: Esse é o necessário.
0: Já tô me inspirando. E, Elcio, você dá cursos pela internet, ou seja, dá para aprender assim até à distância, não é tão difícil, né? Como são esses cursos? Leva quanto tempo para uma pessoa se especializar mesmo? Se profissionalizar também, né?
7: Sim, os cursos nós oferecemos tanto online quanto presencialmente, tanto em Campinas quanto em São Paulo, que é onde tem presença. O curso normalmente é um dia inteiro, 8 horas, uma parte teórica na parte da manhã e a parte da tarde a gente produz junto um lotezinho de cerveja. É importante assim lembrar que a gente divide em duas fases, né? A fase quente, que a gente chama, que é quando a gente vai usar a panela, ou o fogão. Essa etapa, ela dura aí mais ou menos umas 4 a 6 horas, dependendo do volume de tipo de equipamento que a pessoa tem disponível. Depois da fase quente, se quiser eu posso detalhar as etapas aí do processo, a gente vai para a parte fria, que aí é a fermentação, maturação, e é um processo que demora aí de 20 a 45 dias, dependendo do estilo da cerveja. E só então que está pronto para tomar.
0: Aí você já me desanimou, porque eu vi que é uma coisa que tem que ter paciência. Eu acho que eu estou preferindo comprar a cerveja aqui do Alexandre, talvez, viu? Porque a paciência me falta. Mas assim, profissionalização. Falando de profissionalização, quase não sai. Mesmo, Elcio. Como é que está o mercado? O que você diz para os seus alunos que querem se profissionalizar? Como é que está o mercado para quem quer entrar nele? Você tem um panorama inicial para essas pessoas?
7: Sim, a gente daí entra numa linha de consultoria que nós prestamos para quem já quer empreender. Porque quando você está fazendo na sua casa, você não precisa de legislação, você não precisa seguir muitas regras, né? A criatividade é o limite. Você pode, né, como o pessoal acabou de comentar aí, cerveja com qualquer tipo de ingrediente, adicionar destilados, adicionar frutas, com bastante liberdade criativa. Quando a gente fala já de profissionalização, aí é preciso cuidar tanto o mercado, para você fazer também produtos que vão agradar o público que você está focando, quanto a questão de legislação sanitária e de registros. Então, não é um tipo de indústria que você consegue entrar sem muita preparação, né? Não é um comércio normal. É preciso estudar bastante as regras, se preparar bem com relação à legislação, ao estudo do mercado que você está entrando, para evitar surpresas desagradáveis no futuro. Como a gente já teve aí alunos que resolveram fazer as coisas sozinhas e depois são impedidos de iniciar o negócio por algum detalhe burocrático no futuro.
0: Excelente
7: também
0: dica.
7: Também presta assistência para esse pessoal.
0: É isso, excelentes dicas. Que bom que tem gente dando essas dicas para quem quer entrar no mercado. Elcio, você também tem um Sebrae aqui, vou já passar a bola para o Luiz. Muito obrigada, tá, Elcio? Diretamente de Campinas, o interior do estado também, fortalecendo a economia cervejeira aqui. Obrigada.
7: Isso aí, obrigado eu.
0: Até a próxima, tchau. Luiz, é isso, né? Tem que estudar. Não é simplesmente, tá, a gente quer fazer com a panelinha, que o Celso e o Alexandre vão já explicar pra gente, mas quem quer se profissionalizar é estudo, dedicação e não é, tem que seguir regras.
3: Muito, e é estudo técnico e de gestão. Porque tudo que o Elcio trouxe é importante, esse cuidado, né? Quando eu vou para o mercado, mas eu preciso entender também, me preparar em termos de planejamento, em termos de gestão, porque senão eu não consigo acompanhar todo um mercado que está aí extremamente competitivo, com clientes extremamente exigentes. Então, é algo que o Sebrae realmente apoia, esse processo de capacitação e gestão, para que a gente possa, junto à parte técnica, né, que o Elcio muito bem trouxe aqui, nós preparemos esse empreendedor para que ele tenha sucesso no mercado.
0: Talvez seja uma coisa que muita gente esquece, na ansiedade de, nossa, vou fazer cerveja, vou vender, em muitos outros negócios também, esquecem que gerir, cuidar dos números, cuidar das pessoas que estão consigo, é uma parte importantíssima, senão não vai para frente?
3: Fundamental, é exatamente isso que eu ia comentar. Lógico que nós estamos falando aqui de cerveja, mas isso serve para todos os outros negócios. Hoje a gente tem alertado muito esses empreendedores que nos procuram, né, e que buscam essa profissionalização, para que realmente se planejem melhor, para que realmente se capacitem o comportamento empreendedor que a gente fala tanto dentro do Sebrae, para que realmente possa estar pronto para esse mercado que a gente vem falando tanto, de um mercado consumidor que muda muito rápido, que se altera muito, muito rápido, e que se a gente não tiver pronto e tiver a atitude de se alterar, a gente acaba ficando para trás.
0: Você sente isso no seu negócio também, Alexandre? Que não é só fazer cerveja, é gestão?
2: Sim, o Sebrae tem um papel importantíssimo, não só para cervejarias, mas para todo o mercado de empreendedores em geral, porque fazer cerveja é um detalhe, só que o que importa realmente é entender, ouvir esse mercado, ter uma boa gestão. E para qualquer negócio, o grande motor de tudo é vendas. Se você não estiver conectado com vendas, não adianta ter um bom produto.
0: Você já teve que mudar cervejas por causa de demanda de cliente?
2: Sim, sim. Quando o berço de todas as cervejarias artesanais, ela acaba nascendo na panelinha, né? São pessoas que começaram a fazer cervejas, comprando insumos, por exemplo, do Lamas, ali que nós vimos, né? E que depois se interessam e querem se profissionalizar, né? Então, é importante você estar conectado com o mercado. Então, você começa a fazer cervejas muito extremas e, de repente, na atualidade, o mercado não busca isso, né? Busca principalmente a questão do wellness, que é cervejas mais leves, né? Então, assim, tem um mercado de nicho para cervejas mais extremas, mas hoje a grande procura realmente são por cervejas leves, sem glúten, com baixo teor alcoólico.
0: Celso, e aquilo que a gente estava falando, que eu disse que ia voltar nisso já lá no começo, a questão do beber mais ou beber melhor. Eu acho que é aí que entra a questão das cervejarias, a importância também das cervejarias artesanais, dos sabores que você, né, Alexandre, vai encontrando pelo caminho, vai buscando e vai criando. Entra muito, porque se fala muito da degustação do vinho, né? Da brincadeira que se faz com vinho. Mas a cerveja também tem isso.
1: Também. Essa apreciação sensorial do produto, isso, pelos seus sabores, pelos seus aromas, e não necessariamente para ter mais álcool, né? A gente quer essa experiência, e hoje se fala muito em experiência, né? Então é muito interessante que há um lema, inclusive, na cerveja artesanal, que é beba menos, beba melhor, né? Que é justamente essa a filosofia, né? Você pode se satisfazer tão bem e gostar pelo sabor, e aí você tem toda a parte de análise sensorial do produto, analisando visualmente, analisando olfativamente o produto, degustando o produto e vendo essas diferenças que compõem esse universo aí de mais de 200 estilos. Então, a cerveja artesanal, ela se baseia justamente nisso, nessa maior carga sensorial que tem esses produtos contra uma cerveja que é uma cerveja padrão de mercado e está tudo bem com isso, né? Mas é uma cerveja que tem o seu público e o seu momento, né? Aquela cerveja bebida gelada, refrescante, etc. Então, essa diferença torna a cerveja artesanal algo realmente um mercado diferente, um mercado novo específico.
0: E assim, quando a gente fala de São Paulo, a gente sempre fala de um local que é polo de praticamente tudo, inclusive de cerveja. São 55 municípios. É muita gente trabalhando para que a gente vire um polo, que a gente seja o polo cervejeiro que a gente é. A Rota da Cerveja hoje, como é que você vê a dimensão da Rota da Cerveja hoje, Celso? Ela pode crescer ainda mais? Como está hoje na sua percepção?
1: Pode e deve, né? A Rota da Cerveja foi uma iniciativa muito legal do governo do estado de promover essa união turística dentro desses polos. Isso estimula o mercado local, o turismo local. E para as cervejarias é uma chancela muito importante, uma visibilidade muito importante. Muita gente, né, você falou, são mais de 427 cervejarias aí em São Paulo, acabou também ficando de fora. Então, assim, é muito importante que ela cresça para a periferia, com cervejarias periféricas, como Graja Beer, para cervejarias femininas, como o pessoal de Várzea Paulista, né, o pessoal da Dádiva, falando aí de outros nichos também que a gente pode ter de inclusão dentro da cerveja e trazendo cada vez mais oportunidades e cada vez mais turismo, estimulando o mercado local e estimulando, por sua vez, também a parte das cervejarias, né?
0: Fazendo com que os turistas vão a municípios que muitas vezes não estão inclusos nas rotas que se pensa, como Várzea Paulista. É um bom exemplo disso e que não fica longe da não. capital paulista, pelo contrário, pertinho aqui de Jundiaí, não é ao lado de Jundiaí.
1: A gente tem os polos próximos aqui, né? E o cinturão de São Paulo tem uma comunidade cervejeira muito forte, né? A gente vê o polo de Sorocaba, o polo de Campinas, o Circuito das Águas, todos numa distância que você consegue fazer num final de semana, né? Então você consegue viajar até lá, provar as cervejas, se hospedar num lugar, porque você não vai beber e voltar, né? Se hospeda num lugar, volta no outro dia, né? E tudo isso com responsabilidade e moderação sempre.
0: 50 quilômetros, 60 quilômetros, dá para fazer tudo isso. E para entrar nessa discussão, vamos chamar um importante órgão representante do setor, que tem produtores, pesquisadores, até distribuidores. A Câmara Setorial da Cadeia Produtiva da Cerveja foi instalada primeiramente pela Portaria número 13, de 15 de janeiro de 2020, e é um marco na história do setor. Eu falo agora com Eduardo Marcusso, consultor técnico da Câmara Setorial da Cerveja. Oi, Eduardo, seja bem-vindo. Boa tarde já, agora meio-dia e 10, e eu já começo pedindo, por gentileza, para você explicar melhor o papel da Câmara dentro do setor cervejeiro e como é que está funcionando, como é que funciona na prática. Boa tarde.
8: Certo. Boa tarde, Ivan. Boa tarde, colegas. É um prazer estar falando com vocês. E a Câmara Setorial, ela é um órgão consultivo do Ministro da Agricultura. É importante destacar que ela faz parte da estrutura aqui do Ministério da Agricultura em Brasília, e ele compõe associações de todos os lados da cadeia produtiva da cerveja, desde produtores de malte, produtores de embalagem, outros produtores.
0: Eduardo, Eduardo, vou te interromper. Desculpa, é porque a conexão está um pouco ruim, eu não estou entendendo muito bem o que você está falando. A gente vai restabelecer a conexão para conseguir entender melhor o que você está falando. Então já eu te chamo mais uma vez, tá bom? Até porque, né, gente, é muito importante a gente entender como é que a Câmara atende, inclusive escuta as demandas do setor, já que vai do campo ao copo, digamos assim, né? Entendendo todos esses setores, todas essas partes estão inclusas ali na Câmara. Mas como a gente estava falando, é muito importante beber com moderação, entender todos os sabores da cerveja e, quem sabe, entender melhor as cervejas artesanais para que as pessoas bebam menos e bebam melhor. Alexandre, você vê essa fluência, esse movimento quando as pessoas vão às cervejarias artesanais?
2: Com certeza, e de novo, há uma busca muito grande pelo bem-estar, né? Voltem na questão da redução de glúten, redução de calorias, é uma preocupação constante. Mas hoje eu digo que a gente não vende cerveja na cervejaria. Cada vez menos a gente atende bares e restaurantes tradicionais, está focado no consumidor final. Então a gente procura vender a experiência. E é algo assim delicioso de ver as pessoas chegando na cervejaria e tendo experiências que elas nem tinham ideia. Inclusive, pessoas que nem gostam de cervejas, né? E acabam se surpreendendo com estilos, por exemplo, com sours, né? Que é o primeiro estilo brasileiro, né? Catarina Sour, são cervejas inspiradas em cervejas alemãs, só que com a introdução de toda a riqueza que a gente tem de ingredientes, de frutas, né? Então é algo bem surpreendente, porque foge de uma cerveja tradicional, vai para uma linha mais de um espumante e acaba surpreendendo as pessoas também.
0: É a minha menos preferida, mas é uma coisa, como é que eu vou dizer? Não é amarga, eu esqueci.
2: Ela é ácida.
0: Ácida. É, gente, mas assim, é ame ou odeie. Vão nessa, tá? Mas assim, e eu te pergunto, opa, voltou? A gente tem o Eduardo? Será que a gente consegue falar com o Eduardo da Câmara agora? Oi, Eduardo, você me ouve? Você estava explicando para a gente, né? Eu consegui entender um pouco, mas será que você poderia explicar mais uma vez como funciona a Câmara e como é que vocês atendem às demandas do setor? Como é que funciona na prática? Boa tarde mais uma vez, tá?
8: Boa tarde.
0: Agora sim.
8: Me escutam bem agora, Dino?
0: Super, a gente está escutando super bem. Que bom. Por favor, pode falar.
8: Claro. Então, a Câmara Setorial, como eu vinha dizendo, ela é um órgão consultivo do Ministro da Agricultura, no âmbito do Conselho Nacional de Política Agrícola. É uma estrutura que vem há muito tempo instituída aqui na estrutura do Ministério da Agricultura. A Câmara Setorial da Cerveja é uma das mais jovens, mas uma das mais atuantes também. Em 2019, com representantes de todo o elo da cadeia produtiva da cerveja, desde o campo, com produtores de lúpulo, malte, passando pela própria indústria da cerveja, seja a representação dos pequenos ou dos grandes produtores de cerveja, até supermercados e até associações do turismo. Eu acompanhei um pouco aí vocês falando do turismo, a gente tem também associações representam. Então, do campo ao copo, as entidades estão representadas aqui na Câmara Setorial da Cerveja do Mapa e colocam as suas demandas para serem trabalhadas, seja aqui internamente no Mapa, onde você tem os regulamentos técnicos, seja em outros órgãos, como a questão tributária, fundamental para o setor, e outras questões que possam ser interessadas aqui pela Câmara Setorial da Cerveja.
0: Uma das demandas é a questão do tributo, né? A tributação alta, muitas vezes. Você está, inclusive, aqui na nossa sala de casa, digamos assim, tá? Seja bem-vindo ao lado dos nossos especialistas. Isso é discutido pela Câmara e você leva essas questões? Porque é uma coisa que impacta também o setor, né?
8: Claro, fundamental. A questão tributária... A gente fez um levantamento das demandas prioritárias aqui da Câmara. A questão tributária, ela é, de longe, a mais citada, a mais discutida e importante para o setor, porque estamos em vias da reforma tributária, né? Então, a cerveja, ela foi elencada como um imposto seletivo e a batalha do setor cervejeiro é que ele tem uma tributação proporcional ao seu grau alcoólico. Isso entrou na reforma tributária. Agora a gente está aguardando as definições da Fazenda, é outro ministério, mas as discussões aqui na Câmara são importantes para unificar um entendimento, unificar uma posição da Câmara, da cadeia da cerveja como um todo, para que isso possa ser levado tanto o Ministério da Fazenda, como para o Congresso, né? Que são os legisladores que definem as legislações, e o Ministério a regulamentação, né? Então, seja esse a questão tributária ou outras questões, elas passam
9: mas fundamentalmente aqui pela Câmara, que é um núcleo pensante do setor, onde você tem todos os elos da cadeia representados.
0: E Eduardo, a gente está hoje aqui falando especificamente, principalmente sobre turismo, né? Que é uma pauta importantíssima para fortalecer o setor também. Como isso é discutido aí para que essa rota cervejeira, o turismo cervejeiro, seja visto como uma cultura para fortalecer a economia?
9: Esse ponto ele foi discutido aqui na Câmara Setorial. A gente teve até uma audiência com o Ministério do Turismo, né, alguns anos atrás, para incluir a cerveja junto com outros elementos que já possuem uma institucionalização maior no âmbito do turismo, como a produção rural, queijos, próprio café. Então, a cerveja ela entra nessas rotas de produtos agropecuários, porque a cerveja não deixa de ser um produto agropecuário. Então, isso é um elo que deve ser sempre incentivado dentro da cadeia e nas políticas públicas. Né? O cervejeiro, a cervejaria, quando ela descobre o turismo, ela percebe que ela consegue agregar valor no seu serviço e ter uma rentabilidade muito grande, né? Porque todo mundo gosta de cerveja, todo mundo gosta de passear, de estar de férias, de turismo. Se você juntar as coisas, você tem aí uma situação muito, muito agradável, seja para o turista, seja para o cervejeiro que vai receber essa pessoa que se programou, que vai estar levando para as diversas regiões do Brasil a sua busca por novos aromas, novos sabores, novas paisagens. Né? Então, os territórios são elementos fundamentais no desenvolvimento do turismo cervejeiro. E a rota da cerveja em São Paulo e outras é uma forma do poder público contribuir divulgando, ordenando e colaborando com o turismo, a produção de cerveja e o próprio desenvolvimento local.
0: É isso, muito obrigada, Eduardo, por participar do Revista Lespe e seja sempre bem-vindo, tá? Boa tarde para você.
9: Boa tarde, um abraço para os colegas aí, até mais.
0: Até mais, obrigada. Essa discussão é importante, né, gente? Até porque isso políticas públicas para que o setor seja desenvolvido.
1: Claro. Acho que é uma coisa muito importante falar que existem várias formas de ver a cerveja. Uma delas, e que afeta a questão tributária, é ver a cerveja como uma droga lícita, o que é reduzir a cerveja. A gente está vendo toda essa cultura complexa de aromas e sabores, de tradição, de séculos de tradição, em que a cerveja é um alimento, a cerveja é fomentadora do turismo, a cerveja é fomentadora de negócios, é fomentadora de empregos. E isso é importantíssimo entender a cerveja de uma outra perspectiva, de uma perspectiva construtiva também. Né? Onde a gente vai ter toda essa cultura cervejeira sendo valorizada, como é valorizada no caso do vinho, né? Como é valorizado no caso de outras bebidas, como é valorizado na questão alimentar, de identidade nacional, muitas vezes.
0: É isso. Gente, e assim, infelizmente aqui a gente está só com água, né? Claro, estou aqui, né? Estamos aqui bem. Mas sabe quem que se deu bem hoje? Gente, o Vinícius vai, né? Como sempre, né? Ele sempre se dá bem. Porque eu tô aqui falando sobre cerveja, mas quem tá lá nas torneiras é ele. E uma coisa interessante, né? Nas cervejarias artesanais como essa, onde o Vinícius tá, são sabores diferenciados. O que é que tem de bom por aí, hein, Vinícius? Boa tarde.
10: Oi, Vanifer, boa tarde para você, boa tarde para todo mundo. Olha, por aqui tem muita, tá? Mas muita cerveja. Olha o tamanho desses tonéis que estão aqui atrás de mim, Vanifer. Isso aqui tá lotado, viu? Para quem gosta de cerveja, de chope, é um paraíso esse local. A gente está falando aqui, ó, exatamente do bairro do Limão, na zona norte de São Paulo, onde tem essa cervejaria artesanal, que é uma das principais aqui de São Paulo, muito conhecida, inclusive que nesse mês está completando, tá? quase 8 anos, já eu vou falar desses detalhes, mas antes eu queria só mostrar para vocês, Vânia, como é que funciona aqui esse sistema. Olha, isso aqui tudo, ó, tá lotado, muita cerveja está sendo produzida nesse momento. Eu não sei se vocês aí de casa estão ouvindo um barulhinho, esse barulhinho são das máquinas funcionando. É um barulho bonito, viu, Vânia? A gente não pode se aproximar muito, porque nesse momento, ó, a cerveja está sendo produzida e, claro, por questões de segurança da fábrica, a gente tem uma limitação. Mas aqui atrás, ó, a gente está vendo, inclusive, o setor da embalagem. Tudo que sai aqui dos tonéis, ó, vai e termina naquelas latinhas que a gente adora, né? Tá lá no supermercado, mercados, está em todos os lugares, ó. Ali é o processo de embalagem. A cerveja, ela passa através dos tubos, para naquelas latinhas, e aí eu vou explicar um pouquinho melhor do processo dessa fábrica aqui de cerveja artesanal, que ela faz parte da Rota da Cerveja aqui em São Paulo. Eu vou conversar agora com o Isaac Dutch, ele que é empresário, ele não é brasileiro, é americano, mas já está aqui no Brasil há 20 anos, claro que já é do Brasil, né? A gente já considera ele dessa forma. Vou voltar para cá, ó, vocês estão vendo nesse momento imagens das latas sendo, por exemplo, adesivadas. É todo um processo que o Isaac Dutch, que é o empresário responsável aqui por essa fábrica, vai conversar com a gente agora. Não é, Isaac? Já são meio-dia 24, já é meio-dia 24. Boa tarde, então.
11: Boa tarde, prazer estar com vocês.
10: Prazer nosso. Eu estava explicando aí para a Vani, para o pessoal de casa, que tudo isso aqui, esses tonéis gigantescos, tudo isso é cerveja, cara?
11: É, quase todos. Assim, tem tanques, tonéis por processos diferentes, mas o que está atrás da gente, isso, essa que está suando, por exemplo, quer dizer que está cheia de cerveja em alguma fase da vida. Está fermentando, está maturando ou está pronta para envasar em barril ou lata.
10: E aí, qual é o diferencial de uma cerveja artesanal que muita gente desconhece, né? Quem não é um especialista, por exemplo, como eu, que só entende de consumir, de comprar ali, a gente tem essas dúvidas, né? A cerveja artesanal, ela é mais saborosa?
11: O que eu diria é que a cerveja artesanal, a gente fala muito de cerveja local, normalmente são fábricas de pequeno, médio porte, focado no consumo de uma determinada região, ou seja, não são marcas com uma ambição nacional necessariamente, e esse foco no mercado local quer dizer que o produto é mais fresco. Quando você vai produzir um produto que vai para o país inteiro, normalmente você precisa passar por certos processos, pasteurizar o produto, aquele produto tem toda a cadeia de entrega. Então, nosso produto é mais fresco, essa é uma diferencial muito importante, e é segundo, acho que chave, que a gente sempre trabalha com os melhores ingredientes. Então, a gente não procura baratear a receita com insumos assim diferentes. A gente realmente tenta valorizar a qualidade dos insumos.
10: E aí, Isaac, quantos tipos de cerveja vocês produzem aqui? É só cerveja ou tem chopp também?
11: Tem cerveja e tem chopp. Nosso chopp é envasado em barril retornável. E nossa cerveja é envasada em latas, que vão por todo o mercado. A gente tem, em média, 8 ou 9 estilos disponíveis, mas tem vários estilos que são rotativos ou comemorativos. Então, por exemplo, como você mencionou, nosso aniversário é este mês, dia 8 anos. A gente lançou uma cerveja só para comemorar nosso aniversário. Então, é um produto que aparece uma vez por ano.
10: Legal. E tem um diferencial, vamos passear um pouquinho, vou pedir para o nosso Cinegra ir aqui na frente, para a gente mostrar um pouquinho da fábrica. E é muito interessante, porque quem está em casa imagina que uma fábrica de cerveja artesanal é algo muito simples, ainda menor, e não é. Isso aqui é um mundo, viu, Vani? É o tanto de cerveja que tem por aqui. Olha como a gente está. Mostra aqui, Cinegra, o tamanho desses tonéis, que coisa enorme. Deixa eu tentar mostrar aqui com ele, vem para cá, Isaac, porque tem outro diferencial aqui na fábrica de vocês, né? Além da pessoa consumir aqui, ela ainda pode passear aqui do lado de fora, porque tem um espaço aqui que é incrível, né? As pessoas vêm para cá, conseguem conhecer toda a fábrica e ainda fica música, tomando um chopp, uma cerveja, é isso?
11: Isso, aqui durante a semana um espaço fabril, exclusivamente, mas no fim de semana a gente propõe muitos eventos aqui, eventos de ligação forte com a comunidade de artistas de rua, grafiteiros, então todas as paredes são pintadas.
10: O que ele está falando, Vânia, é isso, ó, do lado de fora, pode... Tem uma imagem incrível, ó. Isso é um pedacinho do que acontece aqui, ó. São paredes, né, com obras de arte, a turma do grafite vem... decorado, né, com esses barris para cá. Então as pessoas sentam aqui, curtem uma boa música, tomam a cerveja e ainda conhecem todo o processo, que eu achei isso incrível.
11: A ideia de ter a fábrica na cidade, porque muitas vezes a gente não tem a oportunidade de conhecer onde nossa cerveja é fabricada. Então, para poder visitar a fábrica e curtir uma música ao lado dos tanques é uma experiência difícil de ter. A gente queria trazer isso para o nosso público.
10: Agora fala em experiência, viu, Vanifer? Segue aqui a gente, Cinegra. Pode vir, ó. Eu vou entrar aqui com o Isaac. Deixa eu passar aqui para o nosso Cinegra. E, ó, pode entrar aqui na fábrica, tá, Cinegra? Vai passando aí. Pode ir na frente que a gente vai acompanhando, que o Isaac vai explicando. Então, é isso que acontece, ó. Você vê a experiência que é incrível. Então, as pessoas entram desse lado, vai para o outro lado, toma a cerveja. E aí, Isaac, esse processo da produção demora mais ou menos quanto tempo para quem não conhece?
11: Em média, 20 dias. Tem o processo de produção do dia, de processo quente, que é um processo que acontece no único dia. Depois a cerveja fermenta, matura e tudo isso ao longo em torno de 20 dias em nossa fábrica, pelo menos. Daí a cerveja está pronta para tomar e ser envasado, ou em barril, ou em lata ou garrafa.
10: E aí aqui você também tem a cerveja e tem o chopp também, né? Que tem um diferencial que eu, particularmente, também, toda vez eu fico confuso. Qual é a diferença da cerveja e do chopp?
11: É, a grande diferença, no Brasil se fala em cerveja quando é envasado em garrafa ou lata. Mas, tecnicamente, é produto que é pasteurizado, é cerveja. E chopp não é. Então, por isso a gente tem essa impressão de chopp ser um produto mais fresco.
10: Mais fresco. E, ó, Vanifer, claro que eu tenho que encerrar daquele jeito. Tá faltando alguma coisa, ó. Na minha mão já tem essa taça. O Isaac vai fazer, ó, a prova aqui da cerveja, que já tá pronto, ó. Esse barril, ó, ele tá super pronto. Olha que imagem bonita, Isaac. Mostra aqui, vira aqui pra nossa câmera, porque a gente tem que encerrar dessa forma, tá, Vanifer? Ainda não é sexta-feira, Vanifer, mas claro que o Revista tem que trazer essa imagem, porque aqui a gente prova, né? A gente mostra o que acontece. E aí, ó, se a câmera subir, Vanifer, ó, essa taça, ela pode ficar bem maior. Olha o tamanho desse tonel, ó, que o Isaac tá tirando aqui. O chopp tá lotado de muita cerveja. Essa é a cerveja, né, Isaac? Ó, eu tô vendo aqui que tem umas bolinhas, tá super, tá gelada, né, Isaac? Tá, hoje São Paulo tá frio assim, mas acho que vale a pena. A cerveja combina com tudo, né?
11: É, sem dúvida. Uma cerveja antes do almoço, né? Faz bem. É isso que eles me disseram quando eu cheguei no Brasil, né?
10: É, e no trabalho um copinho é liberado, né, Isaac?
11: É. Com cuidado, dependendo das atividades do dia.
10: Eu não tô dirigindo, né, Vanif? Então, vou devolvendo para você aí, ó, com um brinde, tá? Te falei, ainda não é sexta, mas só a tacinha se você liberar, tá, Vanif? Depois que a gente sair daqui, a gente brinda, ó. Saúde, Vanif! Com você no estúdio. Tchau.
0: Tchau, Vinícius. Por enquanto, tô brindando com água. Beba só um golinho. Isso, um golinho. Calma que você está trabalhando. Ainda bem que não está dirigindo. É isso, fiquei na água, né, gente? Que desgraça por aqui.
3: Ficamos.
0: Amei esse tour que ele deu, mostrando tudo que vocês vão já ensinar também, um pouquinho como é que faz em casa. Mas que fábrica maravilhosa aqui em São Paulo. Adorei, Vinícius. Muito obrigada, tá? E olha, Indaiatuba, gente, vamos para o interior de novo, porque Indaiatuba acaba de conquistar um novo espaço no turismo paulista ao integrar a Rota da Cerveja de São Paulo. A produção artesanal movimenta a economia, fortalece os pequenos produtores e ajuda a preservar a identidade cultural da cidade.
12: Fundada em 2020, a empresa nasceu com o objetivo de unir turismo, cultura e agricultura, incentivando o consumo de produtos locais e fortalecendo toda a cadeia produtiva da região. A cervejaria faz parte do corredor turístico VIT, que reúne vinícolas, cervejarias, restaurantes e propriedades rurais, transformando o bairro Itaici em um dos principais destinos de turismo gastronômico do interior paulista.
13: É muito legal a gente ver a valorização, né, da cadeia de produção local e a valorização do produto local também, e olhando todas as suas esferas, né, conectando agricultura, cultura, turismo. E claro que a gente é um destaque aqui, principalmente na cidade, como um produtor de cerveja local e que dá muito valor exatamente para toda essa região.
12: A história da cervejaria também é uma história de família. O fundador, Lucas Melo, e o pai, Klinger Melo, trabalharam por mais de 2 décadas desenvolvendo tecnologia para grandes cervejarias brasileiras. A experiência acumulada deu origem ao negócio familiar, administrado pelos dois ao lado da mãe de Lucas. Em 6 anos de atividade, a cervejaria já desenvolveu mais de 25 receitas, entre rótulos permanentes e sazonais. Algumas utilizam ingredientes produzidas no município, como uvas da tradicional Festa da Uva e do Vinho e Mel de um apiário local, valorizando os produtores da região.
13: Quando a gente conecta o produtor da região, o produtor de lúpulo da região, o produtor de vinho, o produtor de cachaça, o produtor de queijo, né? A gente tende a se favorecer muito e é o que a gente tenta fazer aqui na cervejaria.
12: Quem visita a cervejaria encontra diversos estilos da bebida por aqui. Além disso, o espaço oferece gastronomia, música ao vivo, encontro de familiares e também tem a oportunidade de conhecer a produção da cerveja artesanal. Sem contar que tudo isso movimenta a economia e também o turismo local. A expectativa é atrair visitantes de diferentes partes do estado, impulsionando hotéis, restaurantes, produtores rurais e empreendedores locais. Um exemplo de como tradição, empreendedorismo e turismo podem caminhar juntos, transformando a produção artesanal em um importante motor para o desenvolvimento do interior paulista.
13: A gente tem sempre o grande desafio de trazer o mercado para entender um pouco mais sobre o produto local, entender um pouco mais a diferença entre os produtos de massa e o produto que tem o DNA da região, né? Então, esse é o nosso grande desafio aqui, convencer as pessoas e realmente valorizar o produto que é da região.
0: Valorizar produto da região, valorizar a rota da cerveja. Alexandre, entrar na rota da cerveja, o que é que mudou para a sua cervejaria? O que é que mudou para você entrar? Trouxe mais gente?
2: Vai mudar tudo porque, como eu te falei, o nosso objetivo da X-Craft não é vender cerveja, é vender experiência. Então, o turismo tem tudo a ver com essa experiência. E assim, antes de ser um cervejeiro, eu sou um consumidor de cerveja. Então, eu adoro viajar. A primeira coisa que eu faço quando eu vou num lugar diferente é onde tem uma cervejaria.
0: Você também vai na Rota da Cerveja?
2: Sim, com certeza.
0: Vocês?
2: Com toda certeza.
0: Já foram em quantos da Rota da Cerveja?
1: Olha, fazer a rota da maneira com que ela está organizada, eu ainda não fiz. Mas São Paulo eu conheço todas, Paulo de Campinas,
0: todas
1: conheço bastante.
0: Todas? De São Paulo?
1: Olha, conheço muita coisa, são muitos anos pesquisando aqui.
0: Tá de parabéns. É isso, né? A gente chega lá. Uhum. Você também conhece todas?
2: Todas não, mas eu conheço boa parte do interior.
0: Então tá precisando. Gente, vou mudar um pouquinho de assunto agora, porque é hora de ficar informado com o nosso boletim Alesp News. Com a gente hoje é a Natália Lino e as principais notícias desta quinta-feira. Oi, Natália!
14: Oi, Vani, será ótima tarde para você e para todos que estão nos acompanhando aqui no Revista Lesp. Olha, a gente começa falando sobre clima, porque faz 2 semanas que a gente está mofando, né, Vani? Não para de chover e, infelizmente, devo dizer que deve continuar chovendo nos próximos dias. As temperaturas devem continuar amenas, ou seja, não vai passar dos 17 graus. Friozinho, mas também não é tão frio, porém também a gente não espera que se tenha sol para os próximos dias. O sol pode vir, sim, e deve vir na próxima semana, mas até domingo as pessoas podem continuar com guarda-chuva nas bolsas, porque deve chover. Isso porque a circulação marítima ela mantém essas condições para chuvas. E lembrando que as chuvas não devem ser tão fortes, porém elas devem ser persistentes. Então, se você vai sair de casa, leva uma blusa, porque as temperaturas vão continuar baixas, e também um guarda-chuva para se prevenir, principalmente para quem passa por áreas aqui de São Paulo que alagam, que pode continuar também tendo esses alagamentos em pontos que já tem esse costume de ter alagamentos por conta das chuvas e também deslizamentos para aqueles locais em que o solo não conseguiu se recuperar. A chuva vem em uma quantidade menor, porém ainda existe este risco. E a gente continua falando aqui de São Paulo, Vanifer, porque a Fundação Pro Sangue Hemocentro de São Paulo registrou uma queda expressiva nas doações e também no banco de sangue, principalmente do tipo sanguíneo O positivo. Outros tipos também estão com esse déficit, que é o O negativo, o B negativo e o A negativo, que também é preocupante porque está com números baixos, né? As pessoas não estão doando tanto, principalmente por conta do frio. Nós falamos agora do frio, as pessoas tendem a sair menos de casa, então também está tendo essa redução nos números de doações. Outro motivo é a vacinação do sarampo. Quem tomou a vacina
15: Lembrando que nós tivemos muitos casos registrados aqui em São Paulo, as pessoas estão, né, tomando esse cuidado de fazer a vacinação, mas quem tomou a vacina do sarampo não pode fazer a doação de sangue por até 4 meses. Isso também ajuda a ter uma baixa nas doações. Quem estiver apto a doar pode procurar alguns postos de saúde no www.prosangue.sp.gov.br. Ali tem todos os locais que você pode fazer essa doação. E quem pode doar? Pessoas em boas condições de saúde, com idades entre 16 e 69 anos, peso acima dos 50 quilos, estando bem alimentadas e portando documento oficial com foto. E nós falamos também, né, a gente falou sobre sangue, sobre doação, pessoas que precisam de doação também são pessoas que sofrem acidentes. E a gente tem um número muito preocupante aqui para o estado de São Paulo, porque foram registrados 334 casos de janeiro a agosto, então agora de 2026, o maior número de motociclistas mortos em acidentes de trânsito. Isso

0: companhia de engenharia de tráfego, ela citou a faixa azul, que é uma sinalização que existe no asfalto para circulação exclusiva de motocicletas. É uma ação para tentar ajudar a evitar esses acidentes, né? A gente vê muitos motociclistas acabam, não dá para generalizar, mas muitos acabam abusando da sorte. Infelizmente, isso é um fato e a gente acaba tendo esses trágicos acidentes. Então, é importante todo mundo tomar cuidado e prestar muita atenção no trânsito. Essas foram as nossas notícias do dia. Eu volto com a Revista Lesp, eu volto com você, Vaniper.
1: Obrigada pelos alertas, Natália. Mais notícias a qualquer momento durante a programação da TV Alesp. Vou chamar outra Natália agora, porque a gente vai para as redes sociais. Que tal? Oi, Natália,
2: E
1: boa
2: aí, Fê? Boa
1: tarde.
2: tarde, tudo bom?
1: Tudo ótimo.
2: Mais um dia combinando, hein, com a
1: Com as
2: galera de
1: redes,
2: redes, ó.
1: gente. Gente da match total. Aqui é muita sintonia.
2: E sem combinar, viu?
1: Sem combinar. É isso, é a sintonia. O que é que você tem hoje para mim?
2: Hoje o tema é eleições nas nossas redes, que a gente tá com uma série especial sobre as eleições. Queria saber, você já foi mesária, Fê?
1: Nunca fui mesária.
2: Tem vontade?
1: Sinceramente, não. Você vai dizer que você tem vontade.
2: Posso falar que eu tenho vontade?
1: Sério?
2: É, qualquer dia desses aí eu vou me inscrever. É que nós jornalistas também a gente trabalha
1: Ah.
2: muito nas eleições.
1: Então,
2: Tem essa questão.
1: na verdade, eu sempre trabalhei nas
2: É.
1: eleições o dia absolutamente inteiro. Então, é mais ou menos como o mesário faz.
2: Exatamente, porque tem gente que acha que é simples essa função, mas não é não, viu? Muito além de
1: Gente,
2: conferir
1: ah.
2: documentos, eles ajudam a organizar diversas etapas da votação. E esse é um trabalho essencial para que as eleições aconteçam de forma organizada e segura. E dentro das sessões, cada mesário tem um cargo e funções específicas. Bora entender como isso funciona?
1: Bora.
2: Documento, urna, comprovante. Quem cuida de tudo isso durante a votação? Bom, são os mesários. Mas vamos descobrir o que cada um deles faz durante todo esse processo? Eles conferem os documentos, verificam se o eleitor está apto a votar, organizam o fluxo e liberam a urna. E eles também ajudam a garantir o sigilo do voto. E tem a divisão de tarefas: primeiro mesário, segundo mesário, secretário e presidente. O presidente é quem coordena os trabalhos. Os mesários auxiliam e podem substituí-lo. Já o secretário registra as ocorrências na ata. E depois que você vota, o trabalho continua. Eles entregam um comprovante, registram ocorrências e encerram a votação. Para exercer essa função, é preciso ter mais de 18 anos e estar em situação regular com a Justiça Eleitoral. E quem for convocado precisa passar por um treinamento antes das eleições. Bom, vocês viram que tem muita gente trabalhando nos bastidores para fazer com que as eleições aconteçam. Mas e aí, você já foi mesário ou tem vontade de ser? Comenta aqui embaixo pra gente. Ah, e não esquece de seguir Assembleia SP para mais conteúdo sobre isso.
1: É por isso que eu adoro seguir a Assembleia SP. Tem
2: Sim.
1: muito conteúdo legal e a gente aprende muito sobre eleições, sobre história, sobre muita coisa. Tá aqui o nosso feed, né, Nath? Como é que faz para
2: É
1: seguir?
2: isso, sigam lá, pessoal. Procurem em todas as redes sociais Assembleia SP, que todo dia tem vídeo novo e conteúdo não só sobre as eleições, mas também sobre o dia a dia aqui da Lesp.
1: 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Hoje o assunto é cerveja.
2: Então, né,
1: Gosta?
2: não curto. Eu tava conversando com alguns deles antes de entrar e eu tava crente que você ia me fazer gostar de cerveja, me oferecendo algo aqui, mas nem isso você fez. Eu achei um
1: Nossa, fui
2: absurdo.
1: cobrada ao vivaço. Ó, hoje é quinta.
2: Hoje é quinta.
1: Mais tarde eu faço pra você gostar de cerveja.
2: É?
1: Por hoje é só água.
2: Tá bom.
1: Agora é só
2: Então,
1: água.
2: a partir de hoje, meia-noite,
1: Vai ter
2: tá
1: happy hour então
2: liberado.
1: hoje, tá bom? Obrigada, até amanhã.
2: Bom programa,
1: Beijo,
2: tchau.
1: Nath. Mas eu acho que ela mentiu pra gente, tá? Esse negócio de não gostar de cerveja. Sei não. Não é o que ela disse por aí, não. Viu, Natália? Gente, voltando pro nosso assunto, então. Falando de negócios, né, Luiz? A gente está falando tanto de cerveja, tanto de rota da cerveja. São muitos negócios por aí. Como começar? O que é que você diz para quem quer começar um negócio? Tá, ele já falou. Normalmente se começa na panelinha dentro de casa. E da panelinha, faz o quê? Qual é a principal coisa que uma pessoa tem que pensar para começar um negócio cervejeiro?
3: Entender basicamente como funciona um negócio como esse, além da panelinha, né?
1: Fazer um estudo de
3: O
1: mercado,
3: estudo
1: talvez?
3: de mercado.

0: fazer um estudo e um planejamento coerente, né? Para entender como atuar, qual público ou persona eu vou atender, compreender como eu vou atender esse mercado, quais serão os canais de venda, analisar a parte financeira, que também é fundamental. Então, tudo isso compõe um planejamento muito claro de gestão, para que esse empreendedor, futuro empreendedor, esteja muito preparado para entrar nesse mercado, que é bastante competitivo no nosso olhar, né? Que se exige tanto hoje por parte do cliente. Então, olhar para esses aspectos de gestão, visitar o Sebrae e se capacitar conosco ali dentro dos aspectos de gestão e ter uma compreensão clara desse mercado é fundamental para se posicionar bem, né? Porque a gente sempre costuma dizer lá no Sebrae que entrar para um mercado para atender mais do mesmo, não temos mais espaço. A gente precisa entender como a gente se diferencia nesse mercado, como a gente se coloca numa posição de destaque, né, para que consiga se perpetuar e criar uma marca forte, né? É isso que faz com que as pessoas procurem, indiquem, voltem e tenham uma experiência muito positiva, que é o que a gente falou aqui durante o programa.
1: Celso, você vê como competitivo mesmo?
2: O mercado é competitivo, sim. É interessante notar que é um mercado de cervejas artesanais, ele é bastante específico. Ele é composto em grande parte por apaixonados, como o Alexandre, por exemplo, que começa na panelinha, se apaixona, quer fazer daquilo um negócio, mas as pessoas ainda têm uma certa carência na profissionalização na parte de gestão, né? Em aprender que aquilo também é um negócio, não é só paixão. Então, assim, a gente vê hoje muita gente, sim, no mercado, mercado competitivo, mas uma preparação um pouco aquém ainda do que seria necessário para estar nesse contexto. Então, acho que é uma boa oportunidade para essas pessoas aproveitarem, se profissionalizarem e melhorarem, entenderem o que é um diferencial de posicionamento de mercado, entender como fazer a sua cervejaria mais visível, né? Como ver esse mercado de uma outra forma, como se destacar. Por exemplo, as premiações de cerveja, os concursos de cerveja, as medalhas concedidas, são uma boa forma, muitas vezes, de você ter um diferencial no seu produto, chancelado por uma certa instituição, que vai te dar uma medalha pela sua honra ou mérito ali, né? Pela qualidade do produto. E existem várias outras formas também.
1: Quais são as principais tendências hoje?
2: Hoje a gente vê um mercado, no geral, muito focado no wellness, né? A gente vê essa tendência do bem-estar e da saudabilidade muito forte, principalmente da pandemia para cá.
1: Mas que o pessoal não quer abrir mão da cervejinha.
2: Todo mundo quer algo mais leve, mas não quer deixar de tomar a cerveja. Essa é a questão da cerveja nessa fama de wellness, né? Então, eu quero, mas eu não quero glúten. Eu quero, mas agora eu não posso álcool. Muitas vezes eu vou dirigir, muitas vezes tem uma limitação. Ah, eu quero, mas eu quero economizar na caloria, né? Vai me fazer diferença lá na academia. Então, assim, é muito legal ver que as pessoas mantêm o gosto pela cerveja, mas estão querendo uma cerveja que se adapte às suas necessidades do dia a dia. Essa é uma tendência muito forte hoje em dia, né? E no âmbito da cerveja artesanal, a gente vê muitos estilos novos, sabores também contribuindo, entrando nesse mercado e trazendo consumidores pelas suas formas específicas.
1: Pois é, Alexandre, você viu isso já há um tempo, né? Eu acho que foi o clássico cara que entrou nesse ramo, né? Como vocês dizem, começou na panelinha, um apaixonado. Começou bebendo, né? Vamos ser
2: Sim,
1: sinceros.
2: com certeza.
1: Começou bebendo, aí quis fazer e hoje tem um negócio. A gente está entrando nos minutos finais do nosso Revista Lespe. Queria que você dissesse pra gente, o que é que foi mais importante para você conseguir dá certo nesse negócio.
3: Acho que a persistência, né, quando se fala em Sebrae, em todo o apoio, assim como o empresário não tem o medo de se reinventar, porque quem imaginaria, por exemplo, que a gente passaria por uma pandemia que mudaria o mercado da forma como mudou, e a gente teve que realmente se reinventar. Começamos como cervejeiros ciganos, ou seja, não tínhamos nossa própria, e durante a pandemia, construímos a nossa fábrica, e mudamos totalmente o foco do mercado. No lugar de atender bares e restaurantes, atender o consumidor final diretamente.
1: Qual é o tipo de cerveja que você mais vende? O tipo?
3: Eu te diria que as IPAs, né, elas têm uma aceitação tremenda, e a SP Lager, né, porque é uma cerveja que agrada todo mundo.
1: E a que você mais gosta?
3: Eu estou apaixonado. Eu comecei a correr há cerca de um ano e 9 meses.
1: Ah, por isso que ele fala tanto de wellness.
3: Exato. E recentemente eu terminei a minha maratona da Nike SB City e tinha uma cerveja estrelada, né, com baixa caloria. E quando eu tomei aquilo, né, eu não senti gosto de nada. E eu falei: não, não é possível.
1: Isso é bom?
3: Não, eu falei: não, não é possível. Eu vou me desafiar
1: A
3: a
1: fazer.
3: fazer algo melhor. E a gente está lançando essa semana a X-Craft Ultra, uma cerveja extremamente saborosa, aromática e só com 24 calorias por 100 ml.
1: Uau, hein, querido? E aí você tem que entrar, né, Luiz? Dá uma última dica para quem quer entrar no mercado. Tem que seguir tendência, né, Luiz?
0: Totalmente entender essa, fazer essa leitura. Você vê que exemplo legal que o Alexandre trouxe. Foi uma corrida, né? Que ele
1: De
0: fez.
1: 42 quilômetros, não é uma
0: Só uma
1: corridinha,
0: simples
1: não,
0: corrida, né?
1: calma. É uma maratona, querido.
0: E entender tudo que está por trás, né? E hoje o Sebrae com essa proporcionando essa visão para o empreendedor de integração, agro, comércio, indústria, serviço, né? E o quanto ele representa para essa cadeia produtiva local. É fundamental para que ele se posicione, para que ele traga essas tendências, para que ele não perca o time. Isso é fundamental, porque com tudo que está acontecendo e esse avanço da tecnologia cada vez maior, a inteligência artificial aí nos acompanhando, né? É cada vez mais nós teremos consumidores muito exigentes, muito proativos, chegando lá na nossa cervejaria e já vindo com informações que a gente até pouco tempo atrás não via. Então, estar preparado para atender esse mercado e se integrar com esses elos da cadeia produtiva é fundamental. E é o que a gente tem feito lá em Ribeirão.
1: E procura o Sebrae.
0: Procurar o Sebrae.
1: Celso, deixo as últimas palavras para você, porque você falou que ia dar. Gente, eu prometi, vamos cumprir então. Como fazer, Celso, uma cerveja em casa, rapidamente?
2: Olha, eu ia te perguntar quanto tempo você tem, né?
1: Um minuto e
2: Porque.
1: meio.
2: Ah, então vamos lá. Cerveja, a gente tem que entender que ela é basicamente um açúcar que a gente vai fermentar, vai dar para uma levedura comer e produzir o álcool, né? Só que o açúcar da cerveja vem do cereal, da malte de cevada, que é um açúcar mais complexo. Então, idealmente, você vai pegar uma proporção de água para malte, normalmente aí de 10 para 4, então 10 litros, 4 quilos de malte moído. Você vai cozinhar isso numa temperatura onde vai ativar essas enzimas e quebrar o açúcar por volta ali de 68 graus, por uns 30 a 45 minutos, por exemplo, e vai depois subir a temperatura para ferver. Só que antes de ferver, você vai retirar esse bagaço do malte e ali você ferve por 1 hora. Adiciona um pouquinho de lúpulo. Hoje você tem em lojas como a Lamas, que vendem lúpulos especializados. Esse lúpulo vai trazer amargor e um pouco de aroma. E depois você resfria esse líquido para fermentar. Eu diria para colocar para fermentar na geladeira com uma levedura de baixa fermentação, uma lager, né? Então pode ser em garrafas, por exemplo, de 5 litros, aquelas águas minerais, bem limpinha, e você vai fermentar lá dentro por cerca ali de 15, 20 dias, tá? Ali você tem uma cerveja pronta, você tem um chopp, só falta carbonatar. Essa carbonatação você pode conseguir adicionando nas garrafas um pouquinho mais de levedura para que ela fermente em temperatura ambiente por uns 15 dias. Isso de uma forma bem genérica.
1: Se você quiser um chope, leva 20 dias, uma cerveja leva um mês.
2: A cerveja ela tem que pasteurizar, e você não vai fazer isso em casa, até fica mais saboroso se não fizer. Então é tudo chope, chope na lata, chope na garrafa, chope no barril, chope no baldinho.
1: Tudo ali no baldinho e na panela.
2: Exato, fazendo em casa.
1: Receita de cerveja para você, de chope para você em casa. Eu prometi? Tá aí. Obrigada, Celso.
2: É isso.
1: Obrigada, Luiz. Obrigada, Alexandre.
3: Muito
1: Foi um
3: obrigado.
1: prazer falar com vocês, tá? Amei. Programa delicioso, hein, minha gente? Quintou, mas é pré-sexta. Beba com moderação. E se beber, não dirija. Pelo amor de Deus, gente. Tem aplicativo para isso. Olha a responsabilidade, não é isso, minha gente? Muito
0: Exatamente.
1: obrigada. E obrigada a você que nos acompanhou até aqui por hoje é só. Mas amanhã a gente se vê, hein? Eu te espero. Nos siga nas redes sociais, @AssembleiaSP. Cheiro. Tchau. Espero amanhã, hein? Tô aqui, no mesmo cantinho.

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16: Pix cresce 54% em um ano no varejo. O sistema avança entre os consumidores e comerciantes.
17: Neste restaurante, o Pix responde por 45% das transações. Para os consumidores, o meio de pagamento representa praticidade e maior controle financeiro.
16: Mas a adesão à modalidade do Pix parcelado pode apresentar riscos para o endividamento. Segurança no trânsito. São Paulo bate recorde de mortes de motociclistas. No quadro É Meu Direito de hoje, a nossa equipe foi para as ruas conversar sobre a violência contra as mulheres.
18: E olha, uma outra preocupação do pessoal é justamente sobre violência contra a mulher. Isso, né?
19: Como que funciona a medida protetiva?
18: Olha, quem vai te responder é quem entende do assunto, Defensoria Pública do Estado.
16: E ainda, a Rota da Cerveja, que atrai milhares de turistas. Em São Paulo, a Rota da Cerveja reúne 107 cervejarias distribuídas em 7 roteiros temáticos.
20: A gente tem sempre o grande desafio de trazer o mercado para entender um pouco mais sobre o produto local, entender um pouco mais a diferença entre os produtos de massa e o produto que tem o DNA da região.
16: O Jornal da Lesp está no ar. Olá, uma boa noite. Quinta-feira, Jornal da Lesp, começando nessa noite gelada, ao vivo aqui na telinha da TV Lesp. Agora são 15 graus do lado de fora aqui dos nossos estúdios, onde estão também os nossos repórteres que já chegam ao vivo com a gente para trazer muitas outras informações. Vamos conversar com eles então, já estão aqui no telão conosco. Vamos conversar com o Bruno Oliveira, que traz aí uns destaques do dia. Bruno, uma boa noite.
1: Oi Camila, boa noite para você, boa noite a todos. Hoje o meu destaque é uma pesquisa de empregabilidade feita com ex-alunos do ensino superior brasileiro. A pesquisa traz quais são os cursos com maior empregabilidade e a renda média mensal bruta antes da conclusão da graduação e depois da conclusão. Daqui a pouco eu volto com os detalhes da pesquisa, Camila.
16: Combinado. Vamos também conversar com a Beatriz Moreno, que está longe aqui da gente. Foi acompanhar um evento sobre segurança pública aqui no estado, né, Bia?
21: Isso mesmo, Camila. A gente está aqui na região do Butantã, dentro da Acadepol, a Academia de Polícia da Polícia Civil, e a gente está aqui para acompanhar o 20º encontro do Fórum de Segurança Pública, esse órgão que promove então debates, discussões entre os vários profissionais que compõem as áreas de segurança pública. Em breve eu trago aqui mais detalhes desse encontro.
16: Combinado, minha amiga. Ainda na área da segurança, a gente conversa agora com a Giovana. Vamos trocar aqui, saiu da Bia, para a gente falar com a Giovana Giuga, que também está aqui em São Paulo, traz informações desse segmento. Uma boa noite, Giovana.
22: Oi Camila, boa noite para você e a todos. Pois é, eu vou trazer informações sobre uma operação que foi deflagrada hoje pela Secretaria da Fazenda de São Paulo, com apoio da Polícia Civil, contra postos de combustíveis irregulares. Foram 135 postos que tiveram a inscrição estadual cassada. Isso aqui na região metropolitana e também Baixada Santista. Então daqui a pouquinho eu volto com mais detalhes.
16: Combinado. Ronaldo Penido já aqui dividindo tela com a Giovana, chegando conosco também para somar aqui no Jornal da Leste. Ronaldo, conta para nós o seu destaque. Uma boa noite, meu amigo.
23: Oi, Camila. Boa noite para você e para todos que nos acompanham. Aumento do número de motocicletas tem impulsionado um crescimento nos acidentes em São Paulo. Só neste ano, 334 motociclistas perderam a vida em acidentes aqui na capital paulista. Daqui a pouco vou trazer outras informações e também dicas de segurança, dicas para se prevenir de acidentes aqui no Jornal da Lesp.
16: Combinado, Ronaldo. Daqui a pouquinho voltam todos os quatro com a gente aqui no Jornal da Lesp. Você que está em casa, não saia daí, a gente faz um intervalo rápido e voltamos em instantes.
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16: Jornal da Lesp chegando ao vivo na sua telinha. Muito obrigada pela sua companhia. A gente abre essa edição falando sobre segurança pública aqui no estado de São Paulo. A 20ª edição do Fórum Brasileiro de Segurança Pública ocorre agora aqui na capital paulista e vai até amanhã. O evento reúne pesquisadores, autoridades, profissionais das forças de segurança, também gestores públicos e representantes do sistema de justiça. Nesse encontro, são discutidos os principais desafios da segurança pública brasileira, como, por exemplo, a violência contra as mulheres e também o crime organizado. Quem está por lá e chega ao vivo com a gente para contar no detalhe os assuntos abordados ao longo do dia de hoje, Beatriz Moreno, que já está com a gente aqui na telinha do Jornal da Lesp. Bia, a informação está contigo.
18: Camila, boa noite para você agora, com um pouquinho mais de tempo, para você e para quem está acompanhando aqui o Jornal da Lesp. Pois é, esse fórum, esse encontro, na verdade, é promovido, então, pelo Fórum Brasileiro de Segurança Pública, esse grupo que se empenha aí em falar sobre segurança pública. Inclusive, eles têm aí o observatório, né, da violência em todo, que faz um panorama em todo o Brasil. São dados muito importantes que nós, jornalistas, com certeza usamos com bastante frequência aqui para trazer os dados para os espectadores. Mas esse encontro acontece, então, como você bem disse, pela sua 20ª vez, né? Já são 20 anos desse encontro, e desta vez um dos principais focos foi justamente violência contra a mulher, né? É claro que o tema majoritário aqui foi trazer a segurança pública como um direito de toda a população, pensando aí no futuro do Brasil, que os profissionais que estão ligados à área de segurança pública gostariam de ver, né? Mas a violência contra a mulher foi um grande ponto de debate aí. E, inclusive, o fórum, ele tem um selo, né, que é entregue. Esse é o 5º ano que esse selo é entregue para iniciativas de profissionais da segurança pública, de órgãos de segurança pública, que trabalham aí na inovação da proteção de meninas e mulheres. E nesse ano, o efetivo da Guarda Civil Municipal de Santo André recebeu aí esse selo, né, pelo seu trabalho por meio da Patrulha Maria da Penha. Quem veio aqui no evento receber, né, esse reconhecimento foi a Daniele Coelho, ela que é um membro aí da classe especial da GCM de Santo André. E essa premiação aconteceu no dia 15, que homenageou, então, esse grupo que vem trabalhando no combate à violência contra a mulher. A gente, inclusive, conversou com a Daniele e a gente ouve um pouquinho da fala dela agora.
0: Levando esse prêmio que nós recebemos para Santo André, toda a região do ABC se sente valorizada com isso, né? Porque nós trabalhamos em conjunto na região, nós somos regionalizados ali. E aí eles vão procurar melhorar o acolhimento, melhorar o trabalho, para poder chegar também numa premiação como Santo André obteve. Todo o trabalho em equipe da Guarda Municipal de Santo André. Como a gente sempre fala, nós temos uma especializada da Patrulha Maria da Penha, no qual tem todo o acolhimento da mulher, todo o atendimento, todas as informações, tudo que chega do fórum. Porém, sem o trabalho de toda a guarda, das equipes Romu, de todas as nossas inspetorias, que chegam primeiro na ocorrência, dando todo o suporte para a mulher e chegando o acolhimento da patrulha, a gente não teria o sucesso no trabalho que nós temos em Santo André.
18: E esse reconhecimento, Camila, vem por meio da Casoteca, né? É um braço aí do fórum que traz alguns casos, algumas iniciativas específicas que merecem o reconhecimento, que merecem ser estudadas mais profundamente. Mas o fórum, né, esse encontro do fórum, ele contou com diversos outros temas, inclusive crime organizado, como você também citou, né? E aqui vários temas relacionados ao crime organizado foram tratados, como, por exemplo, o uso de tecnologia, a aplicação da lei, o papel do poder legislativo, inclusive, no combate ao crime organizado, né? Como as leis, as políticas públicas podem também contribuir. E, acima de tudo, também foi muito falado sobre a cooperação entre os diversos poderes, entre as diversas instituições nesse combate do crime organizado, né? Foram citadas operações bem grandes, né? Também foi falado, aí, utilizado de exemplo, né, para que essa discussão se aprofundasse, e ainda também o papel, por exemplo, do acesso ao Ministério Público, de, enfim, como os diversos órgãos e as formas, né, de trabalho dos órgãos de segurança pública podem contribuir com o combate ao crime organizado. A gente também ouviu o presidente do Conselho do Fórum Brasileiro de Segurança Pública, que falou um pouquinho sobre como foi, né, juntar todos esses profissionais para montar esse encontro, e também a necessidade de discussão, como vem sendo as mudanças ao longo do tempo também em relação ao combate ao crime organizado e a diversas outras formas de criminalidade que a gente encontra, né? Então, a gente também ouve um pouquinho da fala dele sobre como tem sido o trabalho aí ao longo dos últimos anos.
2: Criar um espaço privilegiado de discussão que une, por exemplo, operadores das forças de segurança, acadêmicos, pesquisadores. Eu acho que esse espaço, antes, ele não existia. Ele passou a existir com o fórum, né? Então, e num momento em que a gente fala tanto em democracia, por exemplo, é importante que a gente tenha esse espaço para que mesmo pessoas que tenham pontos de vista diferentes possam estar aqui, né, debatendo ideias. E o que a gente percebe é que coisas que mudaram, por exemplo, a tecnologia chegou para ficar, né? algo que também a gente já conhece. Como é dinâmica essa questão de você, de repente, lidar com tipos de crimes diferentes, né? Por exemplo, quando nós começamos lá atrás, já existia o feminicídio? Existia, mas ele não existia, por exemplo, constituído na forma de um tipo penal, né? Não se mapeava o feminicídio, não se tinham números para isso. Violência contra a mulher é algo que a gente tem trabalhado durante um bom tempo, mas que há um tempo atrás, um tempo maior, isso não era trabalhado com tanta ênfase. Eu diria para você que, resumidamente, a gente teve muitos avanços, tivemos muitas vitórias, mas também fomos confrontados com novos desafios.
18: Pois é, Camila. Então, para confrontar justamente esses novos desafios, tudo que envolve violência contra a mulher, que esse fórum também, esse encontro do fórum, vem sendo um ponto importante de discussão. E são discussões como essas, cooperações como essas, que possibilitaram, inclusive, olha, um caso que aconteceu ontem na capital paulista, na Zona Leste, em que uma mulher, ela foi agredida aí pelo marido, recebeu facadas do marido e ele, em seguida, fugiu com as três crianças. E aí a polícia militar foi acionada, ela recebeu os primeiros socorros e, enquanto a mulher era socorrida, outros policiais receberam aí as características desse fugitivo junto com as três crianças e, assim, a polícia conseguiu capturar, né, esse fugitivo, conseguiu levar aí à justiça para essa mulher que tinha sofrido esses ferimentos graves pelas mãos do próprio marido. Então, é aí que entra também a importância dessa tecnologia. Inclusive, a gente consegue acompanhar agora, né, um pouquinho mais de como foi essa operação, justamente pelas imagens que o nosso espectador vê aí, né, da câmera corporal dos policiais. E é justamente por essas discussões, esses avanços, que a gente pode encontrar esses fugitivos, esses criminosos, tentar proteger cada vez mais as mulheres e também, né, ver a justiça sendo feita, ver esse tipo de ação acontecendo em tempo real. E, é claro, a gente vai falar um pouco mais sobre a importância desse fórum, a importância dessas discussões amanhã, no primeira edição, porque eu também trago outros detalhes, outros especialistas que conversaram com a gente. Por enquanto, é isso. Eu volto com você aí nos estúdios. Camila?
3: Tá certo. Excelente, Beatriz. Muito obrigada pelas informações. Importantíssimo esse trabalho, porque sem a pesquisa, a gente não consegue ter todos esses dados que o Fórum da Segurança Pública traz todos os anos, lançando luz sobre as principais questões, os principais problemas da segurança pública no país, e é por meio deles, é por meio desses dados que são construídas as políticas públicas. Mais uma vez, muito obrigada pelas informações, Beatriz. Vou passar para cá, que a gente segue falando de segurança aqui no Jornal da Lesp, porque uma operação da Secretaria da Fazenda e Planejamento aqui de São Paulo cassou a inscrição estadual de 135 postos de combustíveis na região metropolitana e também na Baixada Santista. Essa é uma ação que prevê a lacração das bombas para impedir a venda irregular de combustíveis. Quem vai explicar para a gente no detalhe tudo o que ocorreu ao longo do dia de hoje é a Juliana Gilga, chegando com a gente ao vivo aqui no Jornal da Lesp. Minha amiga, informação está contigo.
4: Oi, Camila. Pois é, essa operação foi batizada de bomba lacrada, o que postos que estão irregulares. Isso aconteceu hoje, como você disse, pela Secretaria da Fazenda de São Paulo e também com o apoio da Polícia Civil. Ao todo, 135 estabelecimentos tiveram a inscrição estadual cassada. Segundo a Secretaria, Camila, todos esses estabelecimentos, esses postos, eles já tinham perdido a autorização de funcionamento da Agência Nacional de Petróleo, mas o problema é que eles continuavam funcionando. E com essa cassação da inscrição estadual, o que acontece? Esses postos, eles não conseguem emitir documentos fiscais, uma coisa muito básica ali no dia a dia de trabalho, e também não conseguem comprar os combustíveis. E na prática, esse é o principal objetivo, evitar que essa atuação irregular siga no mercado, no setor de combustíveis. Alguns dos locais fiscalizados, Camila, por que o nome, né, bomba lacrada? Porque, de fato, em alguns desses locais, as equipes lacraram as bombas. As bombas agora só podem voltar a funcionar caso as empresas regularizem essa situação. Essa ação de hoje, Camila, é um desdobramento das operações carbono oculto e também bomba oculta. Segundo a Secretaria da Fazenda de São Paulo, as investigações primeiro identificaram essas irregularidades. Depois, a Agência Nacional do Petróleo suspendeu esse funcionamento. E assim que isso foi feito, a secretaria, então, também retirou de forma efetiva esses postos do mercado paulista. Mas, Camila, né, o que acontece agora? Esses postos que tiveram a inscrição estadual cassada, como eu disse, eles só podem voltar a funcionar caso regularizem a situação não só com a Secretaria da Fazenda de São Paulo e Planejamento, mas também com a Agência Nacional do Petróleo. E a retirada, ela só vai ser feita, né, dessas bombas lacradas caso essa situação também aconteça. Essa operação mobilizou 72 auditores fiscais da Receita Estadual, além de policiais civis, e olha que muitas cidades, só aqui na Britana, Osasco, aqui na capital, no ABC, Guarulhos, Baixada Santista, como também, né, como eu disse também, né, na Baixada Santista. Então, esse monitoramento, segundo a Secretaria da Fazenda de São Paulo e no setor de combustíveis, ele é permanente. E a gente, claro, também continua acompanhando de perto. Eu volto com você.
3: Tá certo, Giovana. Muito obrigada pelas informações. Parabéns aí pela apuração. Amanhã a Giovana traz mais notícias, mais desdobramentos sobre essa operação atualizada no nosso Jornal da Lesp, primeira edição. E olha, vamos seguir ainda no assunto, na pauta da segurança pública aqui no estado de São Paulo, agora sobre uma outra perspectiva. Vamos falar sobre violência no trânsito. Os motoristas representam hoje uma parcela importante das vítimas fatais do trânsito aqui na capital, especialmente os motociclistas. Um novo levantamento mostra que o número de mortes de quem está sobre duas rodas chegou ao maior patamar dos últimos 11 anos. Assunto para o Ronaldo Penido, chegando ao vivo com a gente aqui no Jornal da Lesp, meu amigo, reforçando teu sobrenome, pelo amor de Deus, Ronaldo Penido.
5: Oi, Camila. Boa noite para você e para todos que nos acompanham. Realmente, o pessoal troca de vez em quando, mas vamos aqui à informação sobre a violência no trânsito, a violência nas estradas, porque desde janeiro, de janeiro a agosto deste ano, 334 motociclistas morreram no trânsito da cidade de São Paulo. É o maior número para o período desde 2015, quando teve início a série histórica do InfoSiga. Na comparação com os 8 primeiros meses do ano passado, quando foram registradas 314 mortes, houve um aumento de 6,4%. O número também supera o recorde anterior de 321 mortes registrados em 2024. E esse cenário chama a atenção, isso porque, no geral, o trânsito da capital teve uma pequena redução no número de mortes. Foram 673 óbitos de janeiro a agosto de 2026 contra 678 no mesmo período do ano passado, o que representa uma queda de 0,7%. Ou seja, enquanto o total de mortes caiu levemente, os óbitos envolvendo motociclistas subiram. A frota de motos também cresceu na cidade. Entre julho de 2025 e julho de 2026, o aumento foi de cerca de 3% a mais do que o crescimento de 1,4% da frota total de veículos. E o alerta também vale para quem se desloca de bicicleta. Nos primeiros 8 meses deste ano, 23 ciclistas morreram no trânsito da capital. No mesmo período do ano passado, foram 18 casos. A estatística volta a subir depois de uma queda. Em 2024, foram 31 mortes de ciclistas, o maior número da série histórica. A cidade tem hoje 800 quilômetros de ciclovias e ciclofaixas. E a Prefeitura de São Paulo estabeleceu a meta de chegar a 1.000 quilômetros até 2028. Mas outra questão que tem ganhado espaço é a circulação das bicicletas elétricas. No mês passado, a velocidade destes veículos foi limitada a 20 quilômetros por hora nas ciclovias e ciclofaixas. Mesmo assim, elas também circulam em outros espaços da cidade, inclusive nas calçadas, o que levanta discussões sobre fiscalização e segurança. No estado de São Paulo, o cenário é um pouco diferente. O número total de mortes no trânsito caiu 5,5%. Mas assim como na capital, os óbitos envolvendo motociclistas subiram. Foram 1.830 mortes no estado, alta de 1,9%. Portanto, estas estatísticas não são nada favoráveis. Nós entendemos que há um número maior de motociclistas circulando
23: nas cidades aqui em São Paulo e também nas cidades do interior, muitos deles prestando serviço de aplicativo, serviço de entrega, de delivery para restaurantes, trabalhando no ramo da alimentação, mas eles precisam zelar pela própria segurança e também das outras pessoas que compartilham o trânsito. Foram 334 mortes aqui na capital paulista nos últimos meses deste ano de 2026, maior número da série histórica desde 2015. E em todo o estado, reforçando, foram 1.830 mortes de motociclistas registradas neste ano de 2026. Então fica o alerta para que todos tenham cuidado e possam praticar um trânsito mais seguro, fazer um trânsito mais seguro para todos. Eu volto com você nos estúdios do Jornal da Lesp.
3: Maravilha, Ronaldo, muito obrigada pelas informações, está dado o recado aí referente a essa questão envolvendo os motociclistas. Quem está na estrada, quem está na rua, tem que também tomar muito cuidado, até porque quem está em cima de uma moto, meu amigo, está muito mais exposto, está muito mais vulnerável. O Jornal da Lesp vai para um rápido intervalo, nós voltamos em 2 minutos, não saia daí.
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3: De volta com o Jornal da Lesp, lançado como uma proposta de simplificar os meios de pagamentos, o Pix está ganhando cada vez mais espaço, inclusive no varejo, como um crescimento aí de 54% em um ano. Foi o que revelou uma pesquisa da Febraban, que também aponta que só no ano passado, quase 2 bilhões de pagamentos foram feitos por meio do Pix.
10: Há um ano, Vanessa inaugurou um restaurante na Zona Sul de São Paulo. Neste período, ela percebeu que os consumidores têm usado mais o Pix como meio de pagamento.
11: O fluxo do Pix aumentou bastante, ainda mais sobre o público adolescente. Aqui tem muitas escolas na região e também muitas empresas. Hoje o nosso consumo aqui é muito maior no Pix do que até no voucher, no ticket restaurante. Mas a demanda aumentou bastante.
10: O Jonathan trabalha como garçom e acredita que este meio de pagamento trouxe inúmeros benefícios.
12: É um pouco melhor e mais facilita também para os clientes. Claro que também para o restaurante e pelo comércio, que a taxa da maquininha também cai um pouquinho.
10: A preferência pelo Pix em relação aos cartões se deve principalmente à praticidade.
13: Acho muito mais prático, porque hoje tudo está no celular. Eu acabo que não sei nem onde estão meus cartões de débito. Então, tá na palma da mão, a gente chega no estabelecimento, eles abrem o QR Code, a gente escaneia, paga e vai embora.
28: Eu acho mais prático e mais eficiente também. Você tem mais controle sobre os seus gastos. Com certeza você, principalmente no dia a dia, com coisas pequenas, que tem é o teu custo diário, né? Não precisa prorrogar esse pagamento, né?
23: Neste restaurante, o Pix responde por 45% das transações. Para os consumidores, o meio de pagamento representa praticidade e maior controle financeiro, enquanto que para os comerciantes, representa menos taxas e o recebimento na hora. Uma pesquisa da Febraban, a Federação Brasileira dos Bancos, aponta que só no ano passado foram mais de 2 bilhões de transações por meio do Pix em todo o Brasil.
10: O sistema de pagamentos cresceu 54% em apenas um ano. Enquanto isso, as transações com cartão de débito recuaram 4%. Mesmo assim, ainda lidera o volume absoluto em pagamentos físicos, com R$ 21,5 bilhões. Já as compras com cartão de crédito cresceram 8%, demonstrando que as modalidades continuam dividindo espaço conforme o valor ou a necessidade de parcelamento da compra. O levantamento também aponta que em novembro de 2025, 85% das transações via Pix ocorriam entre pessoas físicas. 5 anos depois, 43% das transações já eram realizadas de pessoas físicas para empresas.
1: Existem diversas facilidades que faz com que o consumidor ele se sinta confortável em utilizar o Pix. E também tem a questão das taxas, o que é bastante importante para o consumidor. E aí que a gente chega no varejo, porque principalmente por conta do pequeno varejista, existe a incidência de taxas, principalmente das maquininhas de cartão.
14: Essa é uma modalidade que ela vem de uma forma que ajuda bastante aí os empresários com relação ao fluxo de caixa, porque o pagamento cai praticamente instantaneamente em sua conta, né? Em poucos segundos o recurso ele volta aí, então, imediatamente aí, como forma de fluxo de caixa.
10: Atualmente, o Pix já alcança mais de 170 milhões de pessoas físicas e movimentou 19,8 trilhões de reais no primeiro semestre deste ano, alta de 28% em relação ao mesmo período do ano passado. Depois de ganhar espaço nas compras à vista, o Pix avança agora no pagamento por aproximação na maquininha e começa a incorporar o crédito. Outra disputa já começou nas despesas que se repetem todos os meses. O Pix automático já permite ao consumidor autorizar previamente cobranças, como escolas, academias, assinaturas e até contas de consumo. Em dezembro de 2025... que movimentaram cerca de 133,2 milhões de reais, 5 vezes o valor registrado no mês anterior.
14: O Pix ele vem aí se consolidando muito rapidamente, né, como um dos principais aí meios de pagamentos para o varejo, né, tanto nas lojas físicas, tanto para quem atua no comércio eletrônico. Então, essa é uma percepção que a gente pode observar, que ela está muito presente, né, tanto no dia a dia dos empresários e que é confirmada aqui pelos dados do Banco Central. Em média, nós temos aí em torno de 170 milhões de pessoas físicas que já utilizaram aí o Pix como uma forma de pagamento e temos uma média mensal em torno aí de 7 bilhões de transações realizadas via Pix.
16: Gente, o Pix foi criado em 2020 e, de fato, desde então, caiu no gosto do brasileiro logo ali quando chegou já, né, já lá atrás. E de lá para cá, a utilização vem crescendo cada vez mais. Mas, olha, preciso ter certos cuidados, principalmente no caso de quem já está, né, endividado. Uma pesquisa sobre hábitos financeiros indica que o Pix parcelado já é utilizado por 28% dos consumidores brasileiros para fracionar as despesas que antes seriam pagas à vista. O levantamento mostra ainda que 31% da população admite pagar o valor mínimo de boletos e 30% recorre ao pagamento mínimo da fatura do cartão de crédito em momentos de crise. Nas classes D e E, a prática de quitar apenas o mínimo dos boletos alcança 44% dos entrevistados, funcionando como uma alternativa para evitar o corte de serviços básicos. Para explicar os impactos desse comportamento do consumidor, nós falamos agora ao vivo aqui no Jornal da Lesp com o economista Wesley Ribeiro participando conosco. Wesley, uma boa noite. Obrigada por participar com a gente.
15: Boa noite, Camila.
16: A gente viu agora há pouco aqui, né, esse modelo de pagamento cada vez mais utilizado aqui no Brasil e também o modelo do Pix parcelado. E esse é uma forma complicada, né, de você ir comprometendo ao longo dos meses as despesas, né, e também o limite do cartão. Queria entender, para a gente abrir essa conversa de você, Pix Parcelar.
15: Boa noite, Camila. É importante distinguir o Pix parcelado do Pix do crédito. O Pix parcelado nada mais é do que um instrumento de crédito que você usa o veículo de Pix para fazer o pagamento direto, no caso, aos lojistas, né? E o Pix no crédito seria você usar o rotativo do cartão e transferir via Pix, né? Então, tem essa distinção de dois produtos. Um produto você depende, né, da sua análise de risco perante a instituição financeira, e o outro produto você tira ali do rotativo do cartão, que é um juro mais caro, né?
16: Agora, independente de um modelo ou de outro, o que eles revelam sobre o comportamento do consumidor hoje?
15: Olha, revela que o Pix ele veio para ficar. Nós temos oportunidades ímpares para os comerciantes locais. Hoje, o comerciante local ele vai ter a comodidade de receber à vista a compra. E o consumidor ele vai poder, muitas das vezes, pedir ao comerciante local um desconto, porque ele vai estar comprando um produto ou um serviço à vista e vai tirar um intermediário, que, no caso, são os arranjos de pagamento e as maquininhas, né? As famosas maquininhas.
16: Pois é. Agora, a gente também viu, nessa última pesquisa que eu citei agora há pouco, essa questão de pagar o próprio cartão de crédito sempre pagando o valor mínimo. Isso também é um problema, principalmente para quem já está endividado, né?
15: Olha, isso é um grande problema. Crédito pressupõe responsabilidade. Então, as famílias elas têm que ter responsabilidade para contratar créditos mais baratos. O crédito ele não é o vilão. O vilão é contratar um crédito sem planejamento. Então, temos que buscar mais conhecimentos, ficar esperto ali no custo efetivo total do crédito, a taxa de juros, porque nem sempre uma parcela em um prazo longo, né, pode ser vantajoso para o consumidor.
16: Doutor, não é de hoje que a gente noticia a situação do endividamento das famílias e muitas vezes a gente acaba trazendo também o endividamento com o cartão de crédito, que acaba sendo o principal problema, né, o que acarreta nesse alto endividamento das famílias. O senhor acabou de citar que o crédito não é o vilão, mas eu queria entender então de ti qual é a forma correta, né, dica para o dia a dia de gerir o crédito, né? Em qual momento ele deve ser utilizado?
15: Olha, o crédito ele é muito importante. Nós podemos ter pagando 10%, podemos estar pagando 10% no cheque especial, e eu tenho aqui um crédito Pix parcelado no Banco X, que eu posso pagar essa conta mais cara e ficar com uma conta mais barata. Então, existem diversas formas de você usar o crédito de forma responsável. O crédito não é o vilão. Como eu falei, o vilão é você usar sem planejamento e educação financeira.
16: Tá certo, doutor. Agradeço demais pela sua participação com a gente aqui no Jornal da Lesp. Muito obrigada pela contribuição.
15: Muito obrigado, Camila. Boa noite.
16: Boa noite. E a gente segue por aqui porque a quinta edição da pesquisa de empregabilidade dos egressos do ensino superior brasileiro, realizada pelo Instituto Semesp, mostra que 82% dos egressos exercem alguma atividade. Entre aqueles que possuem atividade remunerada, mais de 77% atuam na área de formação. Os dados foram divulgados nesta tarde e quem tem os detalhes para nós agora ao vivo é o Bruno Oliveira, chegando com a gente aqui no Jornal da Lesp. Bruno, conta para nós então, eu sei que você passou a tarde inteira debruçado sobre essa pesquisa e agora vai detalhar ela para nós e também explicar a importância dessa pesquisa para todos nós.
17: Oi, Camila, novamente, boa noite para você, boa noite a todos. É isso mesmo, Camila, a pesquisa foi divulgada hoje no 28º Fórum Nacional do Ensino Superior Brasileiro, realizado ontem e hoje aqui em São Paulo. O levantamento conta com a participação de 4.106 ex-alunos de 200 instituições de ensino superior de todo o Brasil. Segundo o levantamento, 82% dos ex-alunos exercem alguma atividade. A pesquisa foi feita em 134 cursos. Os três primeiros que aparecem na lista são Direito, enfermagem e administração. Nós preparamos artes para mostrar alguns dos principais resultados da pesquisa. Na primeira arte, nós vemos que os resultados mostram que 82% dos ex-alunos exercem atualmente alguma atividade. 18% não estão realizando nenhuma atividade no momento da pesquisa. Sobre a área que as pessoas estão atuando, nós separamos as 5 respostas que mais aparecem. Vamos ver nessa segunda arte. 56,7% trabalha na área de formação. 17,3% trabalha em uma área diferente da área de formação. 12,2% não está mais em busca de um trabalho ou estágio. 5,6% tem um negócio na área de formação. 4,1% não trabalha, mas está estudando, seja graduação, curso livre, entre outros. Sobre os cursos, sobre os 5 cursos com maior empregabilidade na área de formação, nós vamos ver agora uma terceira arte. Medicina com 95,7%, odontologia com 84,5%, engenharia elétrica com 80%, sistemas de informação com 79,2% e farmácia com 77,4%. Agora, sobre a renda média mensal bruta dos respondentes, nós vamos ver uma outra arte. Passou de R$ 2,7 mil antes da conclusão da graduação para R$ 5,8 mil depois da conclusão, um aumento de 110%. Os dados apontam para um ganho financeiro médio de 110%. Para os respondentes que possuem a graduação completa em comparação com o período no qual não haviam concluído o curso. O rendimento médio praticamente dobrou, passando a representar 2,1% vezes o valor registrado antes da graduação. O resultado evidencia o potencial da formação superior para ampliar o retorno econômico da trajetória profissional, embora o crescimento da renda também possa refletir outros fatores, como experiência, progressão na carreira e mudanças de ocupação. Então, tá aí, Camila, pesquisa importante, pesquisa que dá uma boa dimensão da importância da educação na formação de carreira dos estudantes, especialmente na formação de quem já concluiu a graduação e tá aí procurando seguir aquele curso que estudou, mas independentemente de ter feito, de estar seguindo o curso, uma carreira naquele curso onde a pessoa se formou, mostra que as pessoas estão procurando continuar em atividade, seja na área de formação ou em alguma outra área.
16: Com certeza, né, Bruno? Até porque todo mundo precisa trabalhar para sobreviver. Mas que bom, né, que a gente viu aí que mais de 50% daqueles que concluíram a graduação estão trabalhando de fato na área em que escolheram. Isso é um número muito importante para a gente continuar investindo, né, Bruno, em educação nesse país e melhorando a qualidade da população. Muito obrigada mais uma vez. O governo federal anunciou nesta quinta-feira o reajuste de 15,04% no benefício pago pelo programa Bolsa Família. O valor mínimo do benefício passa, então, dos R$ 600 para R$ 691. Já o benefício médio subirá de R$ 675 para R$ 777, conforme informou o Ministério do Planejamento. O aumento diz respeito à variação inflacionária registrada pelo INPC, o Índice Nacional de Preços ao Consumidor, entre março de 2023 e agosto de 2026. O decreto que atualiza os valores foi assinado pelo presidente da República e publicado em edição extra no Diário Oficial da União. O reajuste passa então a valer a partir do mês de outubro e os pagamentos iniciam no dia 19. E olha, informação importante chegando agora também sobre prazos, viu? A campanha do agasalho, você viu aí na abertura do jornal, 15 graus aqui na Zona Sul de São Paulo, está muito gelado. E é importante que quem está vivendo em situação de vulnerabilidade consiga ter acesso também a um agasalho quentinho, um cobertor para dormir. Essa campanha do Agasalho, então, está entrando agora na reta final. As doações podem ser feitas até a próxima terça-feira, dia 22, quando termina a ação do Fundo Social de São Paulo. E podem ser doados agasalhos, cobertores, meias, toucas, cachecóis e calçados, desde que eles estejam limpos e também em bom estado de conservação. Também são aceitas peças íntimas novas para adultos e crianças, além de ração para cães e gatos. As doações podem ser entregues em um dos pontos de arrecadação

0: ao final da nossa fala para você anotar. Os recursos eles são usados integralmente na compra de novos cobertores que são destinados às famílias e também mantidos em estoque para ações de ajuda humanitária. Depois dessa arrecadação, todos os itens eles passam pela triagem e também pela organização antes de serem encaminhados aos fundos sociais municipais e às entidades assistenciais. A lista completa dos pontos de arrecadação e outras informações estão disponíveis no site campanhadoagasalho.sp.gov.br. E olha, somente em 2025, 1.571 mulheres foram vítimas de feminicídio, segundo os dados do Anuário Brasileiro da Segurança Pública. Conhecer os direitos e buscar o acesso a eles para medidas de proteção também ajuda a mudar esse cenário. Isso é muito mais do que uma questão de cidadania. No quadro É Meu Direito de hoje, vamos saber um pouco mais sobre o que podemos fazer para virar essa página na sociedade.
1: Notícias sobre violência contra a mulher têm aparecido cada vez mais nos veículos de comunicação. O resultado? Insegurança e dúvidas sobre como lidar com este tipo de situação. E não é importante só porque pode acontecer com nós mesmas, mas com uma mulher próxima que pode precisar da nossa ajuda. Por isso, a gente foi para as ruas ouvir as dúvidas da população sobre o assunto e pedir as respostas para quem entende dos nossos direitos.
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1: A Isa também é novinha, jovem, mas já se preocupa, né, Isa? Porque a gente não sabe o que pode acontecer lá na frente. E aí, qual que é a sua dúvida?
3: É verdade que existe vários tipos de violência contra a mulher?
1: É, vamos ouvir isso agora. A defensoria vai explicar certinho pra gente.
4: A maior parte das pessoas acaba associando a violência doméstica apenas às agressões físicas. E, de fato, a violência física é uma das formas de violência prevista na legislação, mas não é a única. A violência física, que é essa mais conhecida, é entendida como qualquer conduta que ofenda a integridade física ou a saúde corporal da vítima. Existe também a violência moral, a violência patrimonial, a violência psicológica, violência sexual e a mais nova forma de violência prevista em lei, que é a violência vicária. A violência psicológica ocorre quando o agressor humilha, ameaça, controla, persegue a vítima, isola a mulher ou faz ela acreditar que ela não é capaz, tolhendo a sua autonomia, a sua independência. Também é prevista na Lei Maria da Penha a violência moral. A violência moral acontece por meio de ofensas, xingamentos, calúnias, difamações, são todos os crimes contra a honra também previstos no Código Penal e que tem aqui a previsão expressa na Lei Maria da Penha como tipo de violência moral. A violência patrimonial envolve destruição, retenção, controle dos bens da vítima. Quando o agressor, por exemplo, rasga os documentos da vítima, impede que ela tenha acesso ao seu cartão de crédito, impede que ela tenha acesso à sua conta bancária, por exemplo, e possa gerir o seu próprio dinheiro. A violência sexual, por sua vez, é quando a mulher é obrigada, coagida, constrangida a qualquer prática sexual sem o seu consentimento. Quando o agressor impede que ela use algum método contraceptivo, quando ela é forçada a ter uma gravidez, quando ela é forçada a fazer um aborto, forçada à prostituição. Todas essas condutas, houve recentemente a previsão de uma nova forma de violência, que é a violência vicária. É considerada uma das formas mais cruéis de violência, porque ela envolve também uma violência contra uma terceira pessoa. Então, para além da vítima da violência doméstica, que é a mulher, uma outra pessoa, muitas vezes os filhos, mas podem ser outras pessoas do círculo social, círculo afetivo de apoio da vítima, são também afetadas. Quando o agressor, por exemplo, ameaça afastar as crianças da mãe, quando faz falsas acusações contra a mãe para os filhos, quando manipula os filhos, ou quando chega a agredir esses filhos, né? Quando chega a causar-lhe também sofrimento para atingir a vítima.
1: Ó, a Isabel tá me contando aqui que ela é das intrometidas, né? Que não vai deixar o problema passar ali batido, vai fazer alguma coisa, né, Isabel? Qual que é a sua dúvida?
5: Não tenho dúvida, eu se eu vi.

0: vejo alguém sendo, né, assim, sofrendo alguma violência, e assim, não dá para ficar assistindo ou filmando e você não se intrometer, né? Deve se intrometer, seja, né, não importa quem seja, né? Se seja ou de casal ou de qualquer ser humano, é necessário.
1: E aí tem que saber o passo a passo também da denúncia, né?
0: Sim, 187.
1: Você sabe certinho como é que funciona ou ainda não?
0: Não precisei usar ainda.
1: Ah, então ó, o pessoal da Defensoria Pública sabe responder pra gente.
2: Quando se trata ali de uma situação emergencial em que ela tem um risco ali iminente à sua vida, o mais importante é procurar de fato a polícia, porque é o único órgão que vai poder ali estar presente prontamente e impedir que o agressor continue e perpetue as agressões. E para isso ela pode ligar no 190, que é o telefone é o Centro de Operações da Polícia Militar, que permite essa chegada rápida da equipe policial para evitar um risco maior à vítima e seus familiares. Além de acionar a polícia, naquelas situações em que não há um risco iminente, ou seja, em que ela não está sofrendo naquele momento ou está prestes a sofrer uma agressão maior, ela pode procurar a delegacia de polícia, a delegacia de defesa da mulher ou os outros órgãos de proteção da vítima, como a própria Defensoria Pública, o Ministério Público. Ela pode procurar também serviços da assistência social, serviços da saúde. Todos eles devem agir de uma forma articulada e integrada para garantir a defesa das mulheres. Percebeu que está em sua situação de violência, essa violência, existe um risco ali iminente contra a sua integridade física, contra a sua vida? Aciona a polícia pelo 190. Percebeu que está numa situação de violência, mas não existe um risco atual ou iminente contra a sua vida? Pode procurar os demais órgãos de proteção.
1: E olha, uma outra preocupação do pessoal é justamente sobre violência contra a mulher. Inclusive, a Janaína tem uma pergunta sobre isso, né?
3: Como que funciona a medida protetiva?
1: Olha, quem vai te responder é quem entende do assunto, Defensoria Pública do Estado.
2: A medida protetiva é um instrumento de proteção criado pela Lei Maria da Penha, extremamente importante para a proteção da vítima. Ele é calcado justamente na existência de um risco, ou seja, não se precisa aguardar a existência de um dano efetivamente para justificar o pedido de medida protetiva. Se há um risco, né, contra a mulher, porque já existe aí uma violência moral, uma violência psicológica, não há necessidade de se aguardar chegar a uma violência física, em que de fato há um dano físico contra a mulher que justifique a medida protetiva.
1: E a Tuane tá por aqui fazendo compras hoje, mas a gente está sempre pensando na nossa segurança, né, Tuane? Qual que é a sua pergunta?
3: A pergunta é a seguinte, eu gostaria de saber se a medida protetiva atual, ela obriga o agressor a sair de casa.
2: Sim, com certeza. A Lei Maria da Penha prevê algumas das medidas protetivas que podem obrigar o agressor, dentre elas prevê expressamente o afastamento do agressor do lar. É uma das medidas previstas, existem outras também, inclusive para garantir que essa medida seja de fato aplicada, como por exemplo a proibição de contato, proibição de ligar, de mandar mensagens, proibição de se aproximar da vítima, de se aproximar de seus familiares. E se aquela é a residência da vítima, ele pode sim ser afastado, ainda que ele que tenha comprado aquela casa, aquele apartamento, ainda que ele que pague aquele aluguel, que o aluguel esteja em nome dele. Se aquela também é a residência da vítima, isso não impede a aplicação dessa medida protetiva.
1: Olha, depois que a gente já entrou na justiça, já foi atrás dos direitos, ainda tem mais uma preocupação, né, Dani?
4: O que eu faço quando o agressor descumpre essa medida protetiva?
2: O descumprimento da medida protetiva é uma situação bastante grave e deve ser comunicado imediatamente às autoridades. De novo, se houver um risco atual ou iminente, a mulher pode acionar o 190. Quando aciona o 190, tem que informar que existe já uma medida protetiva em vigor. Se ela tiver o número em mãos, melhor. Se não tiver esse número, não tem problema. A polícia pode resgatar esses dados, né, no seu sistema, mas pode acionar o 190, informar que tem uma medida protetiva, mas que o agressor está descumprindo e está, por exemplo, na porta da sua casa, que está na porta do trabalho, incomodando, né, procurando contato.
1: Com todas essas informações da Defensoria Pública em mãos, fica um pouco mais fácil saber como agir no momento em que uma mulher se vê nessa situação. E é sempre bom lembrar, A proteção das mulheres é uma responsabilidade de todos. E se for para parar uma agressão, o certo é fazer como a Isabel e se intrometer mesmo. E se você tiver uma sugestão de tema para levarmos para a Defensoria, deixe nos comentários das redes sociais da Alesp.
5: É meu direito. Jornal da Alesp vai para um rápido intervalo, não saia daí, nós voltamos já já.
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0: De volta com o Jornal da Lespe. Vamos seguindo juntinho aqui nessa etapa final, porque tem muita coisa boa por aqui ainda. Iago está aqui com a gente para trazer os destaques das nossas redes sociais. Uma boa noite.
1: Boa noite, Camila. Boa noite para você. Boa noite para quem nos acompanha. E olha só, tem novidade lá no nosso Instagram, a série sobre eleições que ontem a Natália trouxe o episódio do Que é Mesário. Hoje eu trago para vocês a história do Tribunal de Justiça aí, das eleições, né? Tudo que envolve aí a parte mais jurídica. Vamos trazer a história, por exemplo, de como eram as eleições antigamente e essa evolução até hoje, por exemplo, desde o voto impresso até o voto da urna eletrônica. Faz parte aí de um episódio de uma série com alguns episódios que vai percorrer com a gente aí outubro inteiro. Vamos assistir?
0: Bora conferir.
1: Hoje, votar faz parte da nossa rotina, mas até chegar ao modelo que conhecemos, o Brasil passou por muitas mudanças na forma de organizar e realizar as suas eleições. Um dos principais capítulos dessa história começa em 24 de fevereiro de 1932, com a criação da Justiça Eleitoral e a promulgação do primeiro Código Eleitoral brasileiro. A partir dali, uma instituição passou a organizar e fiscalizar as eleições no país.
2: A Justiça Eleitoral foi criada em 1932. Antes do seu advento, as eleições eram realizadas de maneira muito paroquial, sem a intervenção efetiva do Poder Judiciário.
1: O novo código trouxe mudanças importantes, como o voto secreto e o direito de voto das mulheres. Mas a justiça eleitoral não permaneceu ativa durante todo esse período. Em 1937, durante o Estado Novo, Getúlio Vargas extinguiu a justiça eleitoral e suspendeu as eleições livres. A instituição só voltou a funcionar em 1945, quando o país retomava o caminho das eleições democráticas. E não foi só a organização das eleições que mudou. O próprio jeito de votar foi sendo transformado.
2: Em 1932, o Código Eleitoral adotou um modelo de cédula que era fornecido pelos candidatos e partidos políticos, consistente num papel que depois era colocado num invólucro, num envelope. Essa forma de votação foi até anos 1950, quando a Justiça Eleitoral passou a fornecer uma cédula única, um modelo oficial, sem necessidade de utilização de envelope, apenas com dobras. A cédula, uma vez utilizada, era dobrada e colocada na urna. A partir de 1996, houve uma mudança drástica no exercício do voto com a adoção da urna eletrônica, inicialmente com teclado em membrana emborrachada e depois com teclas físicas.
1: Em mais de 9 décadas, a justiça eleitoral atravessou momentos da história brasileira e acompanhou mudanças profundas na democracia e na maneira de votar. E você, já conhecia essa história por trás do voto no Brasil? Conta aqui pra gente nos comentários. E siga @assembleasp para mais conteúdos como esse.
0: Ficou muito bom, Iago. Parabéns também pela produção.
1: Menção honrosa aí ao Outfit, né? Tava na
0: Né?
1: estica aqui, olha só.
0: Tava mesmo. E para o pessoal rever esse conteúdo, tem como rever nas nossas redes sociais?
1: Tem, a gente está disponível lá no @assembleasp. Esse conteúdo, né? O conteúdo da Nath também sobre o que faz o mesário. E semana que vem eu trago aí para vocês a história da urna eletrônica, que é muito curiosa, viu? A gente
0: Maravilha.
1: gravou também com o José Domênico. Um grande abraço, grande fã da TV Alesp.
0: Maravilha. Siga @AssembleiaSP. Muito obrigada mais uma
1: Isso aí.
0: vez. E olha, a gente segue por aqui agora para falar sobre uma bebida que muita gente adora. E ela está lá no município de Indaiatuba, na região metropolitana de Campinas, que acaba de conquistar um novo espaço no turismo paulista, a integrar a Rota da Cerveja de São Paulo. A produção artesanal movimenta a economia, fortalece os pequenos produtores e também ajuda a preservar a identidade cultural da cidade.
3: Fundada em 2020, a empresa nasceu com o objetivo de unir turismo, cultura e agricultura, incentivando o consumo de produtos locais e fortalecendo toda a cadeia produtiva da região. A cervejaria faz parte do corredor turístico VIT, que reúne vinícolas, cervejarias, restaurantes e propriedades rurais, transformando o bairro Itaici em um dos principais destinos de turismo gastronômico do interior paulista.
4: É muito legal a gente ver a valorização, né, da cadeia de produção local e A valorização do produto local também e olhando todas as suas esferas, né? Conectando agricultura, cultura, turismo. E claro que a gente é um destaque aqui, principalmente na cidade, como um produtor de cerveja local e que dá muito valor exatamente para toda essa região.
3: A história da Lucas Ai. Registrado pelos dois ao Lucas. Em 6 anos de atividade, a cervejaria já desenvolveu mais de 25 receitas, entre rótulos permanentes e sazonais. Algumas utilizam ingredientes produzidos no município, como uvas, festa da uva e do vinho e mel de um apiário local, valorizando os produtores da região.
4: Quando a gente conecta o produtor da região, o produtor de lúpulo da região, o produtor de vinho, o produtor de cachaça, o produtor de queijo, na cervejaria.
3: Quem visita a cervejaria encontra diversos estilos da bebida por aqui. Além disso, o espaço oferece gastronomia, música ao vivo, encontro de familiares e também tem a oportunidade de conhecer a produção da cerveja artesanal. Sem contar que tudo isso movimenta a economia e também o turismo local. A expectativa é atrair visitantes de diferentes partes do estado, impulsionando hotéis, restaurantes, produtores rurais e empreendedores locais. Um exemplo de como tradição, empreendedorismo e turismo podem caminhar juntos, transformando a produção artesanal em um importante motor para o desenvolvimento do interior paulista.
4: A gente tem sempre o grande desafio de trazer o mercado para entender um pouco mais sobre o produto local, entender um pouco mais a diferença entre os produtos de massa e o produto que tem o DNA da região, né? Então, esse é o nosso grande desafio aqui, convencer as pessoas e realmente valorizar o produto que é da região.
0: Dá um orgulho, né, ver uma reportagem assim, saber que uma região tão importante com uma produção local está sendo assim tão reconhecida e valorizada. Dessa forma, o Jornal da Lesp fica por aqui. Agradeço demais pela sua companhia. Te espero amanhã, viu, na primeira edição, logo depois do horário eleitoral e também ao vivo aqui na telinha da TV Lesp às 7h20 da noite. Tchau!

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0: Olá, tudo bem? Você sabe por que que o Brasil continua crescendo menos do que poderia? O que falta para transformar investimentos em infraestrutura, em mais produtividade, empregos e desenvolvimento? Para conversar sobre esse desafio, nós recebemos hoje um dos principais economistas do país. Gessner Oliveira é professor da Fundação Getúlio Vargas, consultor especialista em infraestrutura, regulação e concorrência e acompanha há décadas os principais debates sobre o desenvolvimento econômico no Brasil. Seja muito bem-vindo, Gessner Oliveira. É um prazer tê-lo aqui.
1: Prazer é meu, Karen. É ótimo conversar. É uma honra estar participando desse podcast e conversando sobre temas do Brasil e que para o qual o tribunal é tão importante.
0: Sim, que interessa a todos, né? Saber da
1: Sem
0: economia do
1: dúvida.
0: nosso país, do nosso estado, o papel do poder público nisso tudo. Então, eu
1: Exatamente.
0: vou começar falando um pouquinho do cenário econômico. O Brasil, ele cresce ainda abaixo do seu potencial, Gessner? Eu queria saber a sua opinião e saber o porquê que isso acontece.
1: Olha, Karen, ele cresce abaixo do potencial. O Brasil, no passado, isso falando do século XX, o Brasil chegou a crescer, até os anos 80, chegou a crescer 7% ao ano, que equivalia a dobrar o PIB a cada década. Infelizmente, esse crescimento desapareceu. Desde os anos 80, quer dizer, nós crescemos a uma taxa baixa, algo em torno a 2%, e pior, com muita variação, com muito voo de galinha, como se diz normalmente. Cresce um pouco, daí tem uma crise, cresce um pouco, tem uma crise. Isso é muito ruim do ponto de vista da economia. Então, o Brasil se encontra naquilo que alguns economistas chamam de armadilha da renda média. É um país que conseguiu um certo PIB per capita, porém não consegue dar um salto, como a Coreia do Sul deu, Singapura e vários outros países conseguiram dar esse salto. O Brasil, infelizmente, está andando de lado, né? E a gente precisa encontrar, eu tenho certeza que essa conversa vai abrir
0: Sim.
1: alguns caminhos, a gente precisa encontrar esses caminhos.
0: É exatamente essa pergunta que o brasileiro se faz, né? Onde estão hoje os principais gargalos que barram esse crescimento, esse desenvolvimento econômico, Gessner?
1: Olha, eu acho que a economia pode ser vista como uma receita culinária, né? Então, você tem produção. Como é que você produz bens e serviços? Você depende de mão de obra, de capital e de tecnologia. E tudo isso envolvido em um ambiente adequado de negócios. Então, aí a gente já encontra os problemas. Mão de obra, falta capital humano. A gente precisa realmente melhorar a produtividade da mão de obra. E a mão de obra brasileira é muito boa, o brasileiro é muito talentoso, mas precisa ser preparado. Então, eu acho que aí, historicamente, o Brasil negligenciou esse aspecto. Eu diria até mais, desde os tempos, esse aspecto foi negligenciado. Depois, capital. Nós precisamos atrair capital, e ter uma infraestrutura adequada, um capital físico adequado. É outro gargalo. Depois, tecnologia, inovação. Nós somos uma população, um povo criativo e que gosta de tecnologia. Você vê o sucesso do Pix, né? E o sucesso de várias inovações que o brasileiro consome. Mas, Karen, é preciso que o brasileiro também crie. Eu acho que nós precisamos inovar mais, né? E para
0: Sim.
1: inovar mais, a gente precisa ter universidade e setor privado muito mais colados. E, finalmente, mas talvez o mais importante, precisa um ambiente adequado de segurança jurídica, né? E de segurança física, inclusive. Quer dizer, as pessoas precisam se sentir à vontade de andar na rua.
0: Exato, a insegurança jurídica pega muito. Isso em todas as entrevistas que nós
1: Muito.
0: ouvimos com especialistas, né?
1: Exatamente. Daí a grande importância do judiciário, a grande importância dos tribunais em geral, dos tribunais de conta, com certeza, para garantir essa estabilidade de regras tão essencial para que a receita dê certo.
0: E focando em infraestrutura, Gessner, você acha que o Brasil investe o suficiente em infraestrutura?
1: Infelizmente, não. Nós já, de novo, um pouco de nostalgia, nós já investimos muito em infraestrutura, né? Nesse sentido, os anos 50, 60, 70 do século XX foram muito promissores em termos de infraestrutura. Porém, desde então, o investimento tem sido metade daquilo que seria necessário. Eu vou traduzir em números. Hoje, a gente investe em infraestrutura algo em torno a 2% do produto interno bruto, do PIB. Estima-se que seria necessário para você fechar os gargalos, os hiatos, sobretudo em transporte e logística, você precisaria investir 4% do PIB, ou seja, o dobro.
0: Sim.
1: Infelizmente, isso não tem ocorrido. E, de novo, a gente volta para aqueles problemas. Infraestrutura é uma coisa de longo prazo. Quando você faz uma estrada, uma ferrovia, um terminal portuário, você está pensando em 30, 40, 50 anos à frente. Você precisa um mínimo de estabilidade.
0: Sim.
1: Isso, infelizmente, não existe. Precisa um financiamento adequado. Nós melhoramos muito o financiamento com o mercado de capitais, mas muito ainda precisa ser feito. Então, eu acho que esse é um ponto-chave, porque ele acaba repercutindo sobre a produtividade do trabalho, né, e a competitividade da economia. Então, esse é um tema essencial.
0: E, Gessner, então, pegando essa colocação que você nos trouxe, que o Brasil investe 2% do PIB, uhum, e deveria investir 4%, ou seja, investimos metade. Diante, uhum, desse cenário de investimento reduzido, como é que nós avaliamos as prioridades? Quais, uhum, as prioridades num cenário de recursos, uhum, limitados como nós temos hoje?
1: Olha, claramente você tem transporte e logística como uma grande prioridade, porque sem transporte e logística, as mercadorias e as pessoas não circulam, e sem circulação a economia não funciona, como a gente viu na, uhum, pandemia. Né?
0: Sim.
1: Então é preciso ter bons portos, aeroportos, estradas, ferrovias, sobretudo ferrovias, há um desequilíbrio muito grande na nossa matriz de transporte. A gente tem poucas ferrovias relativamente. Você pega países continentais com características semelhantes em termos territoriais, Estados Unidos, Rússia, Índia, tem muito mais ferrovia do que nós temos. Nossa malha é muito pequena, 30 mil quilômetros, mais ou menos, é muito pouco.
0: Sim.
1: Meados do século passado, pelas rodovias, mas que foi exagerado. Nós temos um transporte desequilibrado. 2/3, Karen, da nossa carga é transportada pela rodovia. É muito caro, ineficiente e perigoso do ponto de vista de acidentes, etc. Então, a gente realmente precisa investir muito aí. Outra deficiência brutal, e essa inaceitável, é o saneamento. Quer dizer, cerca de metade da população não tem serviço de esgotamento sanitário. Eu acho, inclusive, uma loucura, porque às vezes você tem algumas discussões com ambientalistas e tal, que levantam questões importantes, mas não levantam essa básica. As pessoas não têm serviço de coleta e tratamento de esgoto.
0: É um absurdo. Né?
1: Significa que as crianças, ainda que mexendo com o celular, brincam no esgoto. E, obviamente, para a saúde pública é um absurdo.
0: Sim.
1: Né? Então, metade do esgoto que é gerado no Brasil não é tratado. Isso significa que vai para onde? Que vai para os rios, que vai para as lagoas, que vai para as praias. Então, a gente tem uma orla maravilhosa que poderia ter investimento em turismo, ser um grande espaço de lazer, mas a água contaminada. Quantas bandeiras vermelhas não tem nas praias dizendo, olha, não entra porque você vai sair com uma virose.
0: Exatamente.
1: Tá certo?
0: É.
1: Então, aqui estão dois gargalos, transporte, logística e saneamento. Um deles, saneamento, com o novo marco, tem melhorado. O investimento tem crescido e a gente precisa buscar essa universalização do serviço de saneamento. Eu acho que é uma questão de honra chegar na próxima década com 100% de água, 100% de coleta e tratamento, e mais, pensar nos resíduos sólidos urbanos e pensar na drenagem para evitar essas tragédias que nós tivemos no Rio Grande do Sul e tantas outras cidades onde houve tragédias com enchentes, deslizamentos e tantas mortes evitáveis.
0: Sempre se alerta, né? Todo ano acontece, a gente noticia isso.
1: Exato.
0: E no ano que vem volta a acontecer, ou seja, as pessoas não dão celeridade ao investimento público que talvez fosse necessário para isso.
1: Olha, muito necessário. É. E hoje você pode ter, você tem infraestruturas mais adequadas. Existe uma agenda de adaptação às mudanças climáticas que o Brasil precisa se engajar nisso, porque olhando os cenários, e há plataformas que indicam esses cenários, uma delas é do Ministério de Ciência e Tecnologia, o Adapta Brasil, mostra para cada município, mostra qual é a situação em termos de risco de seca, risco de enchente. E olhando para 2050, é uma situação problemática. A gente precisa se preparar. Não é o fim do mundo, né? Dá para evitar, mas você só consegue evitar se a casinha estiver bem construída, né?
0: E aí a gente fala de investimento público. Há como traçar o investimento público necessário para essas situações? Há como medir qual retorno nós teríamos, economicamente falando e socialmente falando?
1: Olha, é possível, quer dizer, existe uma parte do investimento em infraestrutura tem que ser do setor público e uma parte do setor privado. Quando a gente olha os dados, por exemplo, da Associação Brasileira de Infraestrutura, tem uma coisa positiva, né? Nem não é só coisa boa, Karen, que o investimento cresceu. Ele está muito aquém daqueles 4% do PIB que a gente falou, mas ele vem crescendo. E em alguns segmentos, como saneamento, ele cresceu. Agora, tem um lado positivo que o investimento privado em alguns segmentos cresceu muito. Foi o caso do saneamento. Várias empresas privadas entraram, estão fazendo aquilo que já deveria ter sido feito há muitas décadas.
0: Sim.
1: No entanto, o investimento público caiu muito em função da dificuldade com as contas públicas. As nossas contas públicas estão numa situação terrível, assim como 80% das famílias brasileiras, o Estado brasileiro deve muito e sistematicamente tem déficit. Quer dizer, a arrecadação não é suficiente para cobrir as despesas. E isso não pode continuar assim. Então, isso faz com que... O que é mais fácil cortar? O investimento. Porque, como o investimento ainda não está lá, não tem ninguém reclamando, etc. E aí corta o investimento. Mas quando a gente corta, futuro, porque o futuro da produção depende da capacidade produtiva, que essencialmente é o investimento.
0: E a conta chega depois, porque depois dessas tragédias, é um gasto maior para a saúde pública, enfim, para tudo.
1: Claro.
0: Agora, vindo um pouquinho para São Paulo, que né, é o estado que gera, que faz a economia ficar pujante, qual que é o papel dos municípios nesse desenvolvimento econômico? O que diferencia as cidades que conseguem ou não atrair investimentos, Gésia?
1: Olha, os municípios têm um papel essencial, né? O locus realmente de decisões chaves para o bem-estar das pessoas, né? Em relação à mobilidade urbana, em relação à qualidade do ar, ao saneamento, a tudo aquilo que afeta o nosso dia a dia. O que faz um município trazer mais investimento? Ele tem que ter um mínimo de infraestrutura adequada. Então, a gente falava em saneamento. Se o município não tem uma água de boa qualidade, a gente tem, por exemplo, municípios no sul do país que são maravilhosos e polos de atração turística. porém com o saneamento atrasado. O que, que acontece? Na época turística, enche de gente, falta água e, pior, dá viroses, surtos de virose, etc.
0: A pessoa não volta.
1: A pessoa não volta e as redes hoteleiras não investem.
0: Exato.
1: Né? Então, saneamento é um aspecto. Outro aspecto é governança. O município tem que ter as contas em ordem. Esse município tem que ter, digamos, transparência para dar segurança para haver investimentos. Por exemplo, a decisão de, por exemplo, fazer uma parceria público-privada com o município para iluminação pública, para cidade inteligente, para qualquer, ou mesmo para escolas, para hospitais. Uma coisa importante, Karen, são instituições para pessoas idosas, cada vez mais importante, porque a nossa população está envelhecendo.
0: Aliás, eu li uma matéria ontem falando da questão da população envelhecendo, que hoje os grandes investidores estão buscando aquelas residências para idosos, para as pessoas de terceira idade. São os imóveis voltados para isso. Não é asilo, não tem nada a ver com isso. São edifícios e casas preparadas para essa população.
1: Exato. É um mercado que não está atendido. E você imagina o seguinte: a gente vai ter em 2050 cerca de 12% da população com mais de 60 anos. Bom, há uma demanda brutal. Onde essas pessoas vão ficar? Quem vai cuidar dessas pessoas? Né? E isso tudo precisa ser respondido com investimento, olhando para o futuro. Então, um município que queira, por exemplo, ter uma instituição para pessoas idosas, ou que queira ter um hospital, muitas vezes tem municípios no estado de São Paulo, por exemplo, que tem centros hospitalares que são referência. População de vários outros municípios recorrem a esses centros. Como atrair esses investimentos? De novo, o município tem que ter as contas em ordem, porque você vai fazer uma parceria público-privada, você precisa ver se o seu parceiro, o setor público, vai poder te pagar, né? Um valor justo, a partir de um projeto bem feito, etc. Mas você precisa ver a robustez das contas públicas para fazer frente à infraestrutura necessária para o desenvolvimento. Isso é chave nas gestões municipais. Né?
0: E você vê hoje, Gesner, um caminho viável para aprimorar a qualidade dos projetos públicos que nós temos hoje?
1: Olha, eu acho que a gente avançou. Né? Comparando a atual década com o início do século XXI, a primeira década, eu acho que já houve um avanço. Hoje você tem mais capacidade de estruturar projetos. Eu me refiro a, por exemplo, projetos de escolas, em parcerias público-privadas, projetos de hospitais, de estradas, etc. Hoje, nesse sentido, o BNDES teve um papel importante na estruturação de projetos. O PPI também teve um papel importante do governo federal, mas os municípios precisam desenvolver, bem como os estados, desenvolver setores e divisões para a estruturação de projetos. O estado de São Paulo vem desenvolvendo bastante, vários municípios também, para ter capacidade de projeto, depois fazer o projeto executivo, depois ver a viabilidade econômica, né, e financeira desse projeto e programar as contas do município, do estado ou da União para fazer frente à chamada contraprestação. Né? Então, o privado faz o investimento e esse investimento é pago com contraprestações do setor público. Isso tudo, para ser feito, precisa de capital humano, precisa precisa de gente preparada para fazer isso. Então, esse treinamento, a formação de equipes capazes de estruturar projetos é muito importante. O Brasil avançou, mas ainda precisa avançar muito mais.
0: Géser, o Tribunal de Contas, ele tem feito um movimento, a gente tem aqui o chamado ciclo de debates, ou seja, os conselheiros, né, os servidores vão a alguns municípios do estado de São Paulo e convocam os prefeitos da região para debater, discutir quais são as principais dúvidas, as principais queixas, levar soluções. Então, o tribunal tem um papel hoje muito de não só fiscalizar, mas orientar esses gestores que precisam de orientação para decidir, para definir os melhores planos ali. E eu queria te perguntar como você vê o papel, qual é o papel do Tribunal de Contas do Estado de São Paulo para melhorar a qualidade de investimentos públicos, né? Como conciliar essa agilidade da execução das obras com segurança jurídica e controle? Onde é que o tribunal entra nisso, na sua visão?
1: Olha, eu acho muito positiva essa iniciativa do tribunal de ser proativo, né? Isso, na verdade, é um modelo para o resto do país, para realmente você ter um tribunal de contas que não vai só no final do processo falar, está tudo errado.
0: E punir, né?
1: E vou punir todo mundo. E o resultado é o seguinte, você fica com uma obra parada, interrompida, que é um custo monumental. Então, o processo precisa ser um processo harmônico e cooperativo e educacional. Quer dizer, o Tribunal de Contas precisa disseminar uma nova cultura de transparência de contas, de rigidez financeira, de você transmitir para os gestores públicos aquilo que o tribunal deseja, e naturalmente haverá uma interação, porque os gestores também têm suas dores.
0: Sim.
1: E vão trazer ao tribunal problemas e novos desafios. Falar, olha, vocês exigem isso, mas veja,
0: tá faltando
1: a realidade.
0: Faltando, né? Verba aqui para eu realizar.
1: E a realidade é muito difícil, os problemas são novos e você tem coisas novas acontecendo, né? Projetos novos, veja, por exemplo, o potencial dos data centers. O que que é? Inteligente, o que que é necessário? Das infraestruturas. Quer dizer, no passado, a gente via a infraestrutura de uma maneira muito fragmentada. Telecom é telecom, rodovia, ferrovia. Hoje, isso tudo está integrado, sobretudo porque, tecnologicamente, essas infraestruturas estão integradas, né? Veja a importância, por exemplo, de, nas licitações, você já ter a previsão de uma integração, né? Isso é fundamental, seja de rodovia, ferrovia, porto, seja, por exemplo, de drenagem, água, esgoto e resíduos sólidos urbanos. Promover essa integração, essa sinergia, tudo isso o Tribunal de Contas tem que ter na mão, por exemplo, para analisar uma licitação em que envolve drenagem, tão importante para controlar as enchentes. Ele precisa ver qual é o grau de integração com outras infraestruturas, qual a potencialidade. Então, é excelente isso. Excelente também é uma aproximação do tribunal com a academia, né? Com o que há de melhor em termos de licença social de operação das ciências sociais, das engenharias, né? Da economia, administração. Quer dizer, é muito importante que o tribunal esteja próximo à academia, próximo ao setor privado e, sobretudo, nesse diálogo permanente com os municípios.
0: Exato. E, Géser, esse ano tem uma preocupação, né? Tem várias preocupações. Uhum. A gente está falando de reforma tributária, ano eleitoral. Uhum. Quais as tendências globais que, de fato, devem impactar a infraestrutura brasileira nos próximos anos? Algo que os gestores têm que olhar neste momento com mais atenção, para poder fazer o seu planejamento, né? Seja um município pequeno, seja um município maior.
1: Olha, eu chamaria atenção para, digamos, dois aspectos fundamentais, né? O primeiro aspecto relacionado, inevitavelmente, a gente tem que falar nisso, da mudança climática, né? É impressionante, observando as séries históricas, de temperatura, de vazão de rios, de frequência de extremos climáticos. Né? É impressionante como esses extremos são mais intensos e mais frequentes. Né? E aí é inevitável que aqueles que estão preocupados com a infraestrutura olhem para isso, porque você não pode ter uma infraestrutura que era adequada 50 anos atrás ou há 100 anos atrás, uma ponte com uma determinada altura, uma estrada com um determinado desenho, e achar que hoje ela vai ser adequada, e pior, achar que daqui a 50 anos ela será adequada. Então, esse olhar para adaptação é fundamental.
0: Nós temos trazido muitos debates aqui sobre sustentabilidade. O mês de junho foi assim, trouxemos palestrantes, trocamos informações, fizemos projetos, exposições, então linkamos arte com sustentabilidade, tudo dentro da Corte de Contas. Não tem mais como olhar para... não deixar de olhar para isso, para essa mudança climática, né?
1: Não, exatamente. Então, o projeto precisa ter esse olhar, né? O projeto precisa contemplar essa necessidade de adaptação e também ter os mecanismos de finanças que atendam a isso. Então, vou dar um exemplo. É muito importante você ter seguro para grandes catástrofes. Né? Infelizmente, no Brasil, a cobertura de seguro é baixíssima. Quando você olha assim, tem a tragédia no Rio Grande do Sul, quantos segurados? Menos que 10%. É baixíssimo. Né? Você olha, o mercado de seguros no Brasil tem um potencial enorme, porque a penetração do seguro é muito baixa, não tem a cultura do seguro. Né? Isso é uma coisa que a gente precisa melhorar no Brasil.
0: É preciso debater, exatamente.
1: Olhar para o seguro como uma alternativa. Bom, então você precisa de um seguro. Como fazer esse seguro? Você precisa de infraestrutura adequada para baixar o risco. Dou um exemplo. Tem regiões que a gente sabe que haverá secas muito severas. Como enfrentar uma seca? Com água. Bom, mas se São Pedro não ajuda, você precisa de água reciclada. Então, água de reuso. Então, você pode estimular parcerias público-privadas para água reciclada. Isso diminui o risco ligado à seca. Consequentemente, diminui o custo do seguro, chamado prêmio do seguro. Permite a expansão do seguro. E você pode securitizar isso e trazer capital para ajudar os municípios a enfrentar as secas. Então, toda essa construção, de um lado de finanças e de outro lado de economia circular, certamente o tribunal pode ajudar a disseminar, estimular, discutir com os gestores.
0: Levar esse tipo de informação.
1: Exatamente.
0: Sim, é algo que muita gente não age com antecedência, espera acontecer.
1: Espera acontecer e deu um horror. Quer dizer, o bordão de prevenir é muito mais barato do que remediar.
0: Isso é válido sempre. Exatamente. E para a gente falar um pouquinho só desse ponto, que eu acho que é importante, qual que vai ser o papel dessa transformação digital e da inteligência artificial na infraestrutura? Isso ainda parece um bicho papão para muita gente, assusta. Mas é algo que nós também, por exemplo, aqui dentro do tribunal, criamos a ANIA, que é uma inteligência artificial. E estamos olhando para isso também. Queria ouvir de você o quanto isso impacta ou vai impactar a infraestrutura?
1: Olha, impacta de uma maneira impressionante. Eu estava recentemente, houve uma reunião do BID, né, do Banco Interamericano de Desenvolvimento, a respeito do chamado saneamento inteligente, né, em que você tem, digamos, inteligência artificial utilizada para garantir que o controle da vazão das várias estações, essa informação seja utilizada em tempo real para otimizar todo o sistema de tratamento de água, de tratamento de esgoto e também para fazer projeções muito mais precisas. Porque utilizando todos esses dados, é possível você fazer uma projeção de quanto eu preciso mudar a pressão do sistema para que não falte água daqui a um ano. né, que é uma questão muito cara e valiosa para a região metropolitana de São Paulo, né?
0: Não.
1: Então, esse tipo de coisa, a inteligência artificial pode ser muito útil, inclusive substituindo. Eu me lembro. O cara punha lá, né, no papelzinho como é que estava a situação e tal. Hoje, esse controle pode ser muito mais preciso, o que coloca, e a gente volta um pouco para aquela conversa do capital humano. Hoje, você precisa uma mão de obra mais qualificada, que não precisa ser substituída pela inteligência artificial, ela é complementar.
0: Sim, uma ferramenta
1: É uma
0: importante.
1: ferramenta importante que é utilizada por alguém preparado para realmente tomar decisões a partir daquela informação valiosíssima que a inteligência artificial provê.
0: Bom, nosso tempo está chegando ao fim, a gente vai
1: É uma
0: encerrar esse,
1: pena.
0: né? Passou super rápido. Eu queria que você deixasse aqui para a gente encerrar a nossa entrevista uma mensagem aos gestores públicos que hoje planejam o futuro de seus municípios, né? Se você pudesse,
1: Claro.
0: falar uma prioridade para que eles façam a melhor administração, para a gente encerrar aqui a nossa entrevista.
1: Olha, eu diria o seguinte, eu acho que o Brasil, se a gente analisar décadas de economia brasileira, a gente percebe que a gente está indo na direção correta, né? Porque a gente teve a estabilização da moeda com o Plano Real, uma reforma da Previdência, vai precisar mais, mas uma reforma da Previdência, uma reforma trabalhista, a lei de concessões lá dos anos 90 do século passado foi importante. Existe uma cultura de concessões no Brasil que os tribunais já estão mais adaptados. De certa forma, a gente avançou. Mas, Karen, o problema é a velocidade. Eu acho que, como mensagem para os gestores, eu acho que o Brasil precisa sentido de urgência. A gente precisa decuplicar a velocidade, porque senão nós não vamos seguir o ritmo da economia mundial e também das mudanças em todos os sentidos, das mudanças geopolíticas, das mudanças climáticas. A gente vai ficar uma tartaruga quando a gente precisa de uma Ferrari. Então,
0: Sim.
1: eu diria que esse sentido de urgência, combinado, é claro, com o rigor na transparência, na boa governança, no rigor econômico-financeiro, se a gente conseguir combinar essas duas coisas, a gente vai ter um desempenho como o do Messi, por exemplo.
0: Que riquezas o Brasil tem de sobra,
1: Tem de
0: né?
1: sobra, a
0: A
1: gente
0: gente
1: precisa
0: tem que
1: saber
0: explorar e
1: aproveitá-las,
0: organizar.
1: claro.
0: Exatamente. Géser, foi uma honra
1: Não,
0: imensa recebê-lo aqui
1: honra é
0: na
1: minha.
0: Corte de Contas, participar do programa Controle Externo. Muito bom aprender sempre com você, ouvir as suas informações e a sua expertise em economia. Muito obrigada.
1: Não, eu que agradeço muito. Acho que essa é uma corte importantíssima e coloca o Estado de São Paulo realmente na vanguarda e que pode, como sempre o Estado de São Paulo faz, transmitir para o resto do país.
0: Ok, obrigada. Até a próxima,
1: Até a
0: Géser.
1: próxima.
0: Ao longo dessa conversa, nós vimos que infraestrutura não se resume à construção de obras. Ela envolve planejamento, gestão, segurança jurídica, governança e instituições fortes, elementos fundamentais em desenvolvimento e qualidade de vida para a população. Muito obrigada a você que nos acompanhou e até o próximo episódio.

0: Olá, no Alesp Conexão desta semana, vamos falar sobre a transformação social na vida das pessoas através da educação. Recebemos a reitora da Unifesp, que vai exercer o mandato até 2027, Rayane Patrícia Severino Assunção. Reitora, qual o destaque da nossa conversa, na sua opinião?
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0: Olá, seja muito bem-vindo a mais um Cultura e Saber aqui pela nossa TV Alesp. Muito obrigado pela sua companhia. Pode chegar porque hoje o nosso tema vai ser profundo. Existe uma frase que diz que somos a soma das nossas experiências, mas talvez ela esteja incompleta. Somos também a soma das pessoas que cruzam o nosso caminho, dos afetos que nos transformam, das ausências que nos ensinam e das histórias também que escolhemos contar sobre nós mesmos. O corpo registra emoções, a memória preserva sentimentos e os vínculos ajudam a definir quem somos. Em um tempo marcado pela velocidade, pela hiperconexão e também pela questão da solidão, é preciso a gente compreender a construção da identidade que nunca foi tão necessária. Por isso, para refletir sobre tudo isso, o Cultura e Saber recebe hoje a psicóloga, pesquisadora, professora e autora também do livro Corpos, Vínculos e Narrativas, Monalisa Barros, já aqui com a gente. Seja muito bem-vinda. Obrigado, tá, Monalisa? Você que não é de São Paulo, está passando por São Paulo e a gente já agarrou você, claro, porque esse tema e esse livro está incrível. Seja bem-vinda.
1: Muito obrigada pelo convite. É um prazer estar num programa que estimula muito a literatura e dá lugar para os autores estarem aqui explicando o que escreveram.
0: E o Cultura e Saber é isso, né? No meio dessa correria, a gente está aqui como um dos poucos programas no país que ainda incentiva a cultura e leva esse recado de maneira muito agradável, com muita honra, tá? Então, obrigado por ter aceito o nosso convite.
1: Obrigada.
0: Não
1: também.
0: Quero perder tempo, Monalisa, com você, tá? Porque eu vi que esse livro aqui é um livro que tem tudo a ver, né, com a época que a gente está vivendo, com essa correria, com as incertezas e com muitos problemas, né, e desafios. Como é que você faz essa avaliação? E eu quero começar justamente com você falando sobre isso. Pelo título desse livro, o que que representa os corpos, os vínculos e as narrativas na construção da nossa identidade?
1: Olha, representa tudo, é a forma de ser e estar no mundo. E tu, como você falou na abertura, né? Nós nos composicionamos e nos identificamos quem somos pela nossa história, pelos afetos que nos percorreram, as experiências que vivemos e a forma como nós significamos tudo aquilo que foi vivido. Então é disso que se trata o livro, concentrando especialmente na saúde

0: bem criticada e muitas vezes interditada, né? É muito comum, por exemplo, quando a família viaja com as avós e as crianças, colocarem todas as crianças no quarto dos avós, como se pressupondo antecipadamente que ali não haverá qualquer intercurso sexual, ou seja, com essa sexualidade já interditada de cara pela família.
1: Incrível, né? Agora, Monalisa, o que que motivou você a reunir essas reflexões em uma única obra? Houve algum momento marcante na sua trajetória que inspirou esse livro?
0: Na verdade, eu venho trabalhando nos últimos 10 anos na pesquisa com relação à saúde sexual reprodutiva, especialmente nesse período perinatal. Então, quando houve o convite para reunir o produto do que foi feito nos últimos 10 anos, acabou quando fiz essa compilação, percebi que havia esse percurso construído da concepção até o envelhecimento e que era possível reunir tudo isso num único livro. Foi assim que
1: Legal.
0: surgiu.
1: Bom, nós nascemos, né, com uma identidade ou ela vai sendo construída ao longo da vida? Como essa história? Porque tem aquela história, as pessoas falam, não, nasceu dessa forma, a cabeça sempre foi assim, o temperamento da pessoa. O que que diz a psicologia hoje e de acordo com base no livro, que eu sei que você fala disso também aqui dentro, né?
0: Não, a identidade ela é construída ao longo da vida. O temperamento, sim. A criança já nasce com um temperamento que pode ser burilado pela educação, pelas interações que ele vai fazendo no decorrer da vida e que isso constitui, então, o que a gente vai chamar de personalidade, né? É a junção do temperamento com o caráter e com tudo que foi ensinado e agregado a essa forma de viver que essa pessoa vai desenvolvendo, que a gente vai chamar então de identidade. Então, a identidade ela é construída pelas relações, pelos afetos, pela forma com que com os incidentes que vão ocorrendo ao longo da vida também, que nos interpõem desafios, que exigem postura, que exige resposta, que exige enfrentamento, tudo isso somado é que forma essa identidade.
1: Tem um capítulo aqui do livro que eu achei bem interessante, que você toca nesse assunto, né? E aí eu queria te fazer essa pergunta, de acordo com o que você escreveu aqui, claro, também de acordo com a tua experiência, né,
0: Sim.
1: de profissional. Por que que alguns filhos nascem ali olhando a personalidade do pai, da mãe ou do familiar que está criando e é completamente diferente?
0: Ele precisa encontrar um lugar naquele seio familiar. Essa pergunta é muito, muito frequente com relação ao segundo filho, por exemplo,
1: Sim.
0: que os pais perguntam assim: por que ele é tão diferente do primeiro? Bom, o primeiro existe e ocupa um espaço naquele seio familiar. Chegou um segundo, ele vai precisar ocupar um outro espaço diferente daquele para ser reconhecido. E nessa busca desse espaço para si mesmo, ele faz escolhas que sejam distintas do que já foi feita pelo primeiro, e com isso ele vai se mostrando bastante diferente desse irmão, né? Então, assim é também com relação aos próprios pais. Essa criança, ela é resultado do afeto e da atenção que esses pais dispensam a ele e da educação que ele promove para essa criança. Isso significa que é diferente do que os pais receberam dos seus próprios pais, e o núcleo familiar que ele está inserido é um núcleo familiar também bastante distinto do que o núcleo familiar que os próprios pais vieram. É um núcleo construído a partir do encontro dessas duas pessoas e desse terceiro que chega ali. Então, não é uma história a ser repetida. Outra coisa também que é muito comum é que há uma certa desresponsabilização atualmente no cuidado dessa criança. Então, muitos pais terceirizam essa responsabilidade para as telas, para a escola, para os encontros e esperam que essa criança assuma os valores dos pais de forma por osmose e não pelo exemplo, pela convivência, pelo ensino direto do contato dos pais com os filhos. Então, isso faz com que haja essa surpresa, muitas vezes, de não se reconhecer naquele filho ao vê-lo crescer de uma forma tão distinta do que esperado.
1: Que aí você entra aqui também naquela rede que é muito atual do que a gente vive, né? Principalmente quem é pai e mãe, de achar, por exemplo, que a escola seria responsável 90% pela educação. E não é bem assim, né?
0: Não.
1: É uma rede, né?
0: É.
1: Casa,

0: escola e todo mundo, né?
1: Cultura, sociedade, com certeza. É, a escola, ela não tem esse papel de ensinar os valores. Os valores se aprende na família. A escola tem um espaço do ensino formal, o espaço da relação social com o outro, de encontrar o limite até onde eu vou para que não ultrapasse o outro, mas quem dá os valores até do empenho de ultrapassar esse limite ou não, são as relações familiares.
0: Quando você escreveu esse livro, qual foi o teu principal objetivo?
1: O principal objetivo foi socializar esses estudos que a gente vinha fazendo e também viabilizar que, pela compreensão desses espaços, desses momentos, a vivência desses pais se tornassem mais facilitadas, vamos dizer assim, né? Porque não é fácil tornar-se pais no momento, na conjuntura atual. Na África se tem um ditado que diz que para criar uma criança é preciso uma aldeia inteira. Nos tempos atuais, em que os pais estão muito isolados, cada um no seu quadrado, muito sozinhos, eles encontram pouco suporte social nesse exercício da parentalidade. Então, esse livro tem esse intuito de ser um auxiliar para essas pessoas que estão questionando as dificuldades e os desafios da vivência da parentalidade, poder encontrar um certo conforto ali, ou uma orientação, ou um caminho que ele possa seguir no exercício dessa parentalidade.
0: Eu vi que você cita também aqui em algumas páginas que não existe essa receita, né, que todo mundo quer, né? Como que meu filho vem, como que vai ser, qual é o segredo, como é que ele vai ser um bom cidadão, e se vier com alguma dificuldade física, né, ou com algum outro problema, como que vai ser, né? Eu vejo que isso é uma dúvida e que você relata aqui muito bem.
1: Ou as pessoas querem controle de tudo. A vivência do processo produz muita ansiedade e angústia. E esse imediatismo nas respostas, nas questões, transforma os desafios normais do dia a dia da vida em situações muito dramáticas. Então, a gente não está aqui trazendo um manual de receitas, mas a gente está ajudando a pensar e a discutir, a refletir sobre as situações, demonstrando o que é do caráter do desenvolvimento normal, né, do que pode ser esperado daquela situação e o que pode ser construído a partir dela. Por exemplo, é muito comum quando a gente trabalha com relação à humanização do parto, as pessoas quererem definir o desfecho do parto. Isso é impossível, porque só no processo a gente vai conhecer quais são os desafios que vão se apresentar ali e quais são as intervenções possíveis para que seja o melhor desfecho. Então, definir antecipadamente que meu parto vai ser, por exemplo, de cócoras, sentada, com a luz assim, o assado, e isso não é viável, isso é frustrante, porque dentro do processo vão acontecer situações que vão exigir adaptações nesse planejamento e que a pessoa precisa ter uma flexibilidade emocional grande e entender que ela tem que viver o processo. Assim é criar um filho, é preciso viver o processo dessa criação. Assim é viver. Nós não podemos nos antecipar a tudo que vai acontecer na nossa vida, garantindo um controle que não existe.
0: E não existe aquela história do romantizar, né? Não dá para romantizar, porque não, a realidade não é essa, né?
1: Exato, precisa viver.
0: Agora, Annalisa, até que ponto nós somos resultado das nossas escolhas e até que ponto nós somos consequência das relações que a gente vive?
1: Bom, não há uma conta matemática que a gente possa fazer do quanto cada coisa vai interferir, no que somos, mas sim o impacto do que vivemos e como nós processamos isso. Uma situação que pode ser muito tranquila de enfrentamento para você, para mim pode se tornar muito desafiadora e aquilo se tornar algo que marcou a minha vida e a partir dali eu reconheço que viverei uma outra pessoa após aquela situação. Então, as situações são muito singulares e é preciso que a gente observe a subjetividade de cada um no enfrentamento dos seus problemas. fato é que quanto mais recursos internos eu tenho de fazer esse enfrentamento, mais resiliente eu vou ter frente ao problema que se apresenta na minha vida.
0: Bom, o corpo, você acha que o corpo, ele muitas vezes fala aquilo que muitas vezes a boca, por exemplo, não consegue dizer?
1: É, o corpo fala, né? E o que a gente não consegue trabalhar simbolicamente na fala acaba aparecendo em sintomas no corpo. E isso é tão real. Eu vou pedir licença para contar um caso de uma criança que eu atendi essa semana. É uma criança de 2 anos e meio na unidade básica de saúde, em que ela chega com a mãe dizendo que há 1 ano ela tem uma dor na perna. Uma dor na perna intensa e que incomoda o pai e a mãe, ela chora muito à noite. E essa dor já foi investigada, os exames foram feitos, não foi encontrado nada que justificasse aquela dor. Até que a mãe conta assim: e quando começou? Há 1 ano atrás. O que que aconteceu na vida de vocês há 1 ano atrás? Coincide com a entrada dela na creche. E que coisas ela. Então, ela passa a ter um dia inteiro longe do espaço familiar. E aí, o que você já percebeu? O que que faz ela melhorar? E a mãe diz: ou tem uma medicação que eu dou, ou quando eu faço massagens na perna dela. Ou seja, essa criança estava pedindo amor. A dor na perna pedia a proximidade dessa mãe. Melhorava com o contato de uma massagem na perna dela, mostrava que essa criança estava, esse sintoma tinha um texto ali a ser simbolicamente lido, né? Que é: eu preciso de você, eu preciso da sua presença. Então, é um exemplo muito claro de como o corpo fala. Fala através dos sintomas e nós precisamos aprender a ler esses sintomas.
0: Interessante. Existe diferença entre memória e narrativa? Afinal, nós lembramos exatamente do que vivemos ou reconstruímos essas lembranças, né? Que também é outro ponto bem interessante que você traz no livro.
1: Sim, há uma diferença entre memórias e narrativas, porque à medida que nós, muitas vezes a memória, ela interpõe na nossa vida sem que a gente tenha uma compreensão do que tá sendo repetido a partir daquele comportamento, a partir daquela memória. E na medida que eu narro, que eu escrevo sobre ela ou que eu falo sobre ela, eu organizo as emoções vinculadas àquela memória. E muitas vezes eu ressignifico aquilo que eu vivi. Então as narrativas, elas são muito importantes e poderosas de reconstruir a compreensão daquilo que eu vivi. A gente percebe isso, por exemplo, em pessoas em fim da vida, que é uma oportunidade que elas têm de reconstruir aquilo que foi vivido e dar aquela história que muitas vezes foi contada sempre de uma mesma maneira, um outro significado, um outro sentido, uma ressignificação daquilo que foi vivido de uma forma muito interessante quando se sabe que vai morrer, por exemplo.
0: Que sabe, né?
1: É.
0: Que a gente acha que as pessoas que vão morrer, isso também você traz um pouco aqui, que é bem interessante, a gente acha que as pessoas não percebem, mas elas sabem, né? Faz parte do momento, né?
1: É muito claro ver o quanto as crianças, por exemplo, não precisam das palavras para compreender o que está se passando,
0: Sim.
1: porque elas estão mais atentas aos sentidos do que aos símbolos, que são as letras, as palavras, a forma. Então, elas estão muito atentas ao que está sendo vivido na casa, e é muito comum. Você vê a mudança do comportamento da criança, e quando você pergunta ao casal, eles estão começando a discutir, por exemplo, sobre a separação. Ah, mas a gente ainda não falou nada sobre isso com ele. Sim, mas ele não precisa que seja dito diretamente para que ele compreenda que ali naquela casa tem uma tensão, tem algo acontecendo, que ele começa. E aí, quem atende, quem trabalha com família, com medicina de família ou com psicologia infantil, percebe o quanto as crianças denunciam muito rapidamente as situações que estão vivendo dentro de casa, exatamente porque elas são mais sensíveis a filtrar o que está se passando e denuncia isso com o próprio comportamento, com o seu sintoma.
0: Incrível, né? Isso acontece até naqueles casos de abuso, né, infantil, que infelizmente são muito comuns, onde a criança, ela mente, ela esconde para defender, por exemplo, a mãe, né, que geralmente é ameaçada
1: Ameaçada.
0: pelo criminoso, né?
1: E por isso que observar a mudança de comportamento da criança é muito importante, porque naquela mudança está sendo denunciado algo que precisa ser ouvido, precisa ser acolhido e interpretado. O que que está se passando naquele momento?
0: Vamos falar aqui do que passou, que eu vi um capítulo aqui que eu adorei, que você fala também sobre isso. Muitas pessoas, Manoel, elas vivem presas ao passado, né? É possível mudar a própria história sem alterar aquilo que aconteceu?
1: Claro, porque o que mobiliza a pessoa não é a história em si, mas é como eu compreendo aquilo que eu vivi. Se eu modifico, se eu ressignifico aquilo que eu vivi, eu já modifico a minha reação frente ao próprio passado. Então, não é que eu vou mudar o passado, mas eu vou mudar a compreensão do que aconteceu naquele momento. Em vez de ficar presa a uma narrativa que foi feita naquela circunstância, eu posso modificar a forma como eu vivo aquilo, como eu compreendo aquilo que foi vivido, e dessa forma eu dou outro sentido. Essa é a função, por exemplo, da psicoterapia, é de ajudar a pessoa a ressignificar, a modificar a compreensão daquilo que foi vivido, de forma a integralizar melhor o vivido e se livrar desse entrave.
0: Porque tem pessoas que vivem no passado, né? Não
1: Exatamente.
0: consegue, né? É aquela história que a gente pode até meio que similar com o luto, né? O luto eterno. Tem pessoas que duram muito tempo no luto que a gente já vê que não é normal, né? E aí é preciso virar uma página. Que a gente sabe que nem sempre virar uma página, dependendo da pessoa, da situação, não é tão fácil, mas é necessário.
1: Exato. Tem até um capítulo aí que eu trago como a metodologia de trabalho, que é pouco até utilizada ainda, no acompanhamento de gestantes, que é o incentivo ao mindfulness. O mindfulness traz essa compreensão, esse conceito de que a vida só existe no presente. Ela não está nem no passado, que já foi, nem no futuro, que você não sabe se chegará. Então, quanto mais você estiver no presente, mais você tem condição de escolher como responder às questões da sua vida e sentir-se mais feliz. Por exemplo, as pessoas que se identificam com mais felicidade são exatamente aquelas que passam mais tempo no aqui e agora, menos tempo ruminando o que passou ou planejando o que será. E aí, o mindfulness acaba sendo uma técnica que veio do budismo, trazida para a medicina pelo médico Jon Kabat-Zinn, e depois incorporada pela psicologia pelo Paul Gilbert na Inglaterra, o Kabat-Zinn na Massachusetts, nos Estados Unidos, e o Paul Gilbert na Inglaterra, traz para a psicologia como uma ferramenta interessante de regulação emocional e de ampliação do controle dessa ansiedade. Então, a gente usa muito no, na gestação, mas é muito atual para as crises de ansiedade, por exemplo, que têm sido tão comumente relatadas no pós-pandemia. Em todas as unidades de saúde, todos os serviços, a gente viu uma eclosão cada vez maior das pessoas falando sobre a dificuldade de regular-se emocionalmente, desse pensamento intrusivo o tempo todo do futuro ou do passado, o quanto isso atrapalha o seu dia a dia, atrapalha a sua autorrealização, atrapalha seu sentimento de prazer de estar aqui, nesse momento. Então, ampliar essa conexão com o presente permite essa ampliação também da autorrealização.
0: Porque culturalmente, Mona Lisa, a gente é criado muito dessa forma de falar muito em futuro e só futuro, e o futuro não tem outro, né? A gente sabe qual é. E que a gente quase não fala, né? O futuro é a morte, não tem outra opção.
1: Eu digo quando eu sou professora do curso de medicina, né?
0: Sim.
1: Então eu digo aos meus alunos assim: se você está aqui na sala com a cabeça na praia, você não está nem na praia nem na sala. Então você está perdendo tempo, perdendo vida. Porque a vida só existe, como a vida só existe no presente, você só tem esse momento aqui conosco. Então, quanto mais você tiver uma presença radical naquele momento, mais você está vivendo a vida. O planejamento ele é necessário, é importante, mas ele precisa ter um espaço bem menor do que a vida do dia a dia, do presente, do aqui agora. Então, os contatos reais em que você está plenamente presente são aqueles contatos que mais lhe dão prazer em tê-los. Então, o contato com o pet, com a pessoa que você ama, você precisa estar inteiro ali. Se você está naquele encontro, pensando o tempo todo que você tem que estar em outro lugar, ou que depois você tem que fazer isso, ou que ontem você não pagou aquele boleto, você perde a oportunidade do encontro verdadeiro, do vínculo. Por isso o livro chama Corpos, Vínculos e Narrativas.
0: Falando nisso, você acha importante de vez em quando a gente apertar aquele botãozinho da maneira popular que a gente fala, dane-se? Tipo, esquece o mundo, vai fazer o que gosta hoje, não interessa se vai ter como pagar, dinheiro sobrando é cada vez mais difícil. É importante ligar esse dane-se de vez em quando?
1: É importante ter uma conexão consigo mesmo para entender o que você de fato precisa. Esse dane está muito vinculado a essa venda do que é o autocuidado, como se o autocuidado fosse algo que você pudesse comprar. E, na verdade, o autocuidado é algo que você encontra perguntando a si mesmo que de fato eu preciso nesse momento. Se nesse momento eu preciso me desligar e dizer o dane-se para que eu possa me regular, me encontrar novamente comigo mesmo e poder entender o que que eu estou passando, ele é super importante que ocorra. Agora, o dane-se porque eu preciso consumir, porque todo mundo está consumindo e eu preciso disso, pode me trazer um problema muito maior depois. Então, o autocuidado está vinculado ao o autoconhecimento e a responder de fato o que você precisa naquele momento e não o que o outro quer que você faça naquele momento. Então, se você estiver respondendo a si mesmo, ele é super bem-vindo.
0: E aí, Mona Lisa, essa tua resposta, a gente interligação com, por exemplo, o fato de da opção não ser mãe, que é um sofrimento para muitas mulheres, né? Parece que toda mulher tem que ser mãe, e não é bem assim.
1: Exatamente. Então, faz uma conexão direta, porque se eu me permito de fato verificar o que que eu quero e se a maternidade não cabe nos meus planos, nos meus desejos, eu preciso ter espaço para ser quem eu sou. E, nesse caso, assumir que a maternidade não faz parte do meu plano. Porque, de fato, há uma cobrança às mulheres como se fosse o papel reprodutivo, o único papel que ela deva performar obrigatoriamente para ser reconhecida como mulher. E isso é algo que é danoso, porque muitas vezes ela acaba assumindo a maternidade por pressão social e a dificuldade de vincular-se com essa criança vai trazer problemas para ela e para a criança. Assumir-se como uma pessoa que não quer maternar tem um preço, porque essa mesma sociedade vai cobrar isso de uma forma muito intensa, de que está passando a hora, você precisa decidir quando é que vocês vão ter filho. Por isso que a conexão consigo mesmo precisa ser extremamente bem estabelecida para que você saiba de fato o que você quer e a opinião do outro caiba somente dentro de determinados espaços com limites.
0: E essa pressão social que você fala, geralmente, ou na maioria dos casos, vem de pai ou mãe, que eu acho que ainda é ainda mais grave, né? Essa pressão. Porque quando você tem um apoio dentro de casa, parece que tudo fica mais fácil, né? Aí a gente meio que não se importa com o mundo lá fora. Uma vez eu escrevi uma frase nas redes sociais que nenhum pai ou mãe tem direito, né, de sonhar com a vida de um filho, porque cada um é dono da sua própria vida. Qual é o conselho que você tem para os pais que estão assistindo a gente, que estão, por exemplo, nesse momento, cobrando ali da filha: ah, você tem que ser mãe, eu quero ser avô, eu quero ser avó. E a vida não é deles, né?
1: O espaço de criar um filho é também o espaço da perda do controle, porque você precisa entender que a vida do outro precisa ser vivida por este outro. E o nosso espaço de amor é um espaço de poder assistir também por onde esse outro vai ampliar suas potencialidades, sua criatividade no espaço, no caminho que ele traçou. Então, é interessante perceber que amar é também permitir que o outro se desenvolva como sujeito dentro do espaço que ele definiu como bom para si mesmo, e não para responder àquilo que os pais não viveram e querem resolver através dos seus próprios filhos.
0: Que legal! E tem muito mais, viu, gente, sobre isso em alguns capítulos aqui que a Mona Lisa escreveu. Porque, olha, cada pessoa carrega uma história única, mas nenhuma história é escrita sozinha, como ela falou. Até aqui a gente entendeu como o corpo, a memória e os vínculos se entrelaçam para formar aquilo que chamamos de identidade. No próximo bloco, nós vamos aprofundar essa conversa e falar sobre maternidade, saúde mental, perdas, tecnologia, solidão e os desafios de cuidar de si e do outro também em um mundo que muda o tempo todo. O Cultura e Saber volta rapidinho, então sai daí.

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0: Estamos de volta com Cultura e Saber, hoje recebendo a psicóloga, pesquisadora, escritora e outros muitos títulos, a Monalisa Barros aqui já com a gente, que no primeiro bloco nós falamos sobre identidade, corpo e relações humanas. Agora é hora de ampliar essa conversa para temas que fazem parte da nossa vida e da vida de milhões de brasileiros: maternidade, saúde mental, luto, redes sociais e o verdadeiro significado do cuidado, né, Monalisa? A gente tem tantas perguntas, é tão difícil falar desses temas, porque a maioria não enfrenta como deveria, né? Quando se fala, por exemplo, em luto, não faz parte da nossa cultura, mas faz parte da realidade e do futuro que a gente não quer, né?
1: Exatamente. Especialmente na questão da saúde mental perinatal, o luto, ele vai ocorrer em cada 5 gestações, uma resultará em perda neonatal, perda gestacional. Então, é intrínseca ao processo de gestar também o processo de perda. Entretanto, os profissionais continuam atuando nessa esfera como se fosse uma grande excepcionalidade, uma grande novidade, e com certeza silenciando essas mulheres. Então, as perdas gestacionais, por exemplo, são lidadas pelos profissionais: ah, isso vai passar, todo mundo perde, depois você vai ter um, você é jovem, depois você faz outro.
0: Agora, frases que ofendem, né?
1: Exatamente.
0: É importante a gente falar aqui, você como psicóloga principalmente, que esse tipo de frase não fala. E em muitos casos, né, Monalisa, a gente, estou falando a gente como um todo, nós falamos esse tipo de frase até por desconhecimento. O que que a gente fala para uma mãe que passa por uma situação dessa?
1: Primeiro, a gente precisa reconhecer que há uma dor ali. Por mais breve que tenha sido aquela gestação, houve um planejamento no momento que você acolheu a gestação e decidiu que vai seguir adiante, você modificou todo o seu projeto de vida para incluir aquela pessoa que vai chegar. E aí há uma ruptura disso quando há perda gestacional. Então, a primeira coisa, a gente tem que reconhecer que existe uma dor. Se eu não sei o que vou falar, uma boa pergunta é: o que que eu posso fazer para te ajudar? Existe algo que eu possa fazer que vá contribuir para você nesse momento? Seria o mais importante ser dito ali, em vez de estar já definindo que depois você faz outro, você é muito jovem, eu também perdi, a minha mãe perdeu, todo mundo perde. Isso não minimiza a dor, isso silencia essa mulher e invisibiliza a esse momento tão dramático que é para essa pessoa, que mesmo por um breve momento transformou toda a sua expectativa de vida, todo o seu projeto de vida, para acolher aquela gestação que não foi adiante.
0: Isso serve também, você falou agora de uma vida no início, né? Estava ali começando, né? Querendo vir para o mundo. Serve também para a vida que chegou ao fim, tipo. Já tinha 80 anos, também a mesma situação?
1: Nessa situação, às vezes, o processo de morte, quando ela está atrelada a um processo de adoecimento, esse adoecimento pode ser esse acompanhamento, esse processo de adoecimento, pode ser um processo de preparação para a perda. É comum, pessoas que morreram, por exemplo, por câncer, os familiares, ao final, já estarem resignados e até desejando que essa morte chegue para estancar aquele sofrimento, independente do tamanho da saudade e da dor. Quando essa morte é abrupta, não houve um preparo emocional para que ela ocorresse, por exemplo, por um acidente, por um infarto fulminante, em que não há uma previsão de que isso está acontecendo, geralmente são lutos mais difíceis e mais demorados para serem elaborados. Mas, voltando à questão do luto perinatal, tem uma questão, uma especificidade, que é o seguinte: quando você perde uma pessoa, uma das tarefas psicológicas que você faz após a perda é revisitar os vínculos que você fez com aquela pessoa. Então, nos primeiros dias, é comum que você tenha muitas memórias de encontros que você teve com aquela pessoa, mesmo em situações que você nem sabia que você guardou isso dentro de si. Então, é comum que nos primeiros momentos você revisite tudo isso. Quando há uma perda gestacional ou perda neonatal, o bebê morreu na barriga, morreu no final da gestação, você, quando volta, você não tem o que revisitar, porque você não teve relação com aquela criança, a não ser uma relação abstrata, né? Não teve uma relação concreta. Por isso que no livro que eu falo sobre o capítulo de luto perinatal, é tão importante a construção de memórias nesse percurso. Seja guardar pulseirinha, seja uma foto desse encontro, que eu digo que não é uma foto do bebê, mas uma foto do afeto, do encontro dessa mãe com esse bebê, um cheiro, o paninho que usou. E essa caixa sirva como esse repositório de memórias que ela possa voltar, os exames feitos, as fotos tiradas na gestação, que ela possa voltar na elaboração do luto.
0: Essas lembranças, então, elas fortalecem, porque muitas pessoas acham que, por exemplo, a mãe que perdeu um filho ainda na barriga, ou o filho que passou poucas semanas e até meses aqui nesse mundo, isso maltrata, isso meio que mexe novamente com essas lembranças. Mas, então, seria o contrário?
1: Seria o contrário. Das formas de elaboração desse luto é revisitar esses vínculos e, a partir daí, porque é preciso integralizar toda essa dor para que a gente possa recomeçar, construir novos projetos de vida e olhar adiante. Mas para que a gente possa fechar esse processo de luto, a gente vai ter um trabalho de elaboração que a revisita a esses vínculos faz parte.
0: Eu vi em alguns trechos aqui que você fala de outra maneira, mas o sentido é o mesmo disso que a gente está conversando agora. Por exemplo, os nossos mortos, né? Muitas pessoas passaram pela vida da gente, a gente não sabe quem vai ser o próximo a nos deixar, ou se até mesmo vai ser a gente, né? Não tem essa fórmula. Mas é importante a gente, por exemplo, ver aquela caixa de fotos, se emocionar, lembrar dos bons momentos e até agradecer, né, Mona Lisa? Porque a gente teve essa pessoa que passou pela gente, seja um filho, uma tia, o avô, a avó. Isso é importante assim, na psicologia? O que a psicologia diz hoje para a gente?
1: É que reconhecer a nossa ancestralidade nos localiza onde estamos e como estamos, né? A família tem um papel transgeracional de passar, toda a família tem uma forma de se organizar. E isso vem de muitas gerações. Então, quando a gente reconhece isso, a gente sabe identificar o que, que é nosso particular e o que, que é da, do que nós trazemos dessa ancestralidade, dessa forma como a nossa família se localiza na história e como faz esse enfrentamento. Muitas vezes, quando a gente olha para trás, e a gente faz isso, por exemplo, com o genograma, que é uma ferramenta, nós verificamos o quanto nós percebemos de heranças que sequer sabíamos que estávamos portando, de formas de enfrentamento da nossa família por muito, muito tempo. E a gente está só repetindo. E para modificar essa repetição, é preciso primeiro reconhecer que ela existe. E olhar para trás nos ajuda a isso também.
0: E por que que algumas pessoas têm essa facilidade? Eu vi também você falando desse assunto aqui no livro. Por que que a gente tem uma facilidade de dar continuidade à vida, de saber que as fases novas fazem parte, e tem aquelas pessoas que não conseguem andar para frente, né? Ah, eu tenho esse amigo, eu tenho que ter esse amigo até o final da vida. Ah, se eu crescer na vida, por exemplo, profissionalmente, para crescer a gente precisa o quê? Precisa mudar algumas atitudes, precisa ter menos tempo para alguns amigos do passado, e isso é um processo de evolução para alguns. Para outros, é como se você não fosse mais aquela pessoa. O que que você diria, de acordo com o que você escreveu aqui, que eu acho isso super interessante, porque esse processo de evolução é muito difícil, né, para muitas pessoas.
1: São pequenos lutos que a gente vai fazendo ao longo de toda a vida.
0: É, né? Um luto, né?
1: É. Tem perdas, nós perdemos às vezes amigos, nós perdemos emprego, nós perdemos cidades, nós perdemos escola, quando mudamos de escola. E a forma como a gente lida com essas pequenas perdas dá a dimensão também de como a gente vai lidar com as grandes perdas ao longo da vida. Então, Muitas vezes, revisitar como eu enfrentei a perda anterior permite eu verificar: é isso mesmo? É assim que eu preciso enfrentar essa? Ou eu posso reconstruir uma outra forma de reagir a isso? Então, aquelas pessoas que não olham para si mesmas, que não percebem como elas reagem, vão vivendo apenas o dia a dia, um dia após o outro, sem se dar conta de que está acumulando essas dores, acumulando esses engasgos, né? Como você falou, fica ali engasgada, sem conseguir caminhar adiante. E aí a psicologia pode ajudar muito essa pessoa na construção de novas respostas.
0: Interessante. Vamos para um ponto-chave aqui desse livro que você escreveu, porque existe uma romantização da maternidade, né, que acaba impedindo muitas mulheres de falar sobre esse sofrimento emocional. Por que que ainda é tão difícil para muitas mulheres, ou para a maioria, né, não falar ou falar abertamente desse romantismo que a gente sabe que ter um filho, às vezes, não é tão romântico assim, né?
1: Há uma expectativa de que a mulher, depois que ela tem o seu filho, ela esteja extremamente feliz no encontro com esse bebê. No entanto, logo após o parto, ela passa por fases, pela própria condição hormonal, de labilidade emocional, que a gente vai chamar de blues puerperal. Esse blues vai acometer cerca de 80% das mulheres, em que ela vai olhar para o bebê e ter vontade de chorar ou não estar tão feliz. Eu nem estou falando ainda dos desafios efetivos da maternidade posterior a isso. Eu estou falando já no pós-parto imediato. E aí ela se começa a culpa. Por que que eu estou sentindo tristeza se eu tinha que estar feliz? Apesar do blues puerperal ser um momento transitório, o fato dele ser transitório não quer dizer que ele seja fácil de ser vivido. Então, reconhecer isso e poder falar disso, e o parceiro saber que isso vai acontecer, facilita a comunicação entre os dois. Esse é um primeiro ponto. Segundo, é que a maternidade exige fronteiras e limites que você precisa colocar, de coisas que você nunca pensou antes. Por exemplo, para você é natural que a sua família sempre foi assim, com muita liberdade. Para o seu parceiro, não, vem de uma outra família, é diferente. Mas agora tem um terceiro que vocês dois precisam decidir como vão fazer com esse bebê que está chegando. Então, quanto mais for ampliada a comunicação entre o casal para construção de como vão exercer essa parentalidade, vai para creche ou não vai para creche, vai dar bico ou não vai dar bico, vai usar fralda descartável, vai usar fralda de pano, como vai ser a introdução alimentar, quanto mais compartilhada forem essas decisões, mais fortalecido a relação do casal. Quando essa mulher tem que tomar todas essas decisões sozinhas, já começa a haver um distanciamento aí entre o casal, e aí a maternidade acaba tendo um custo muito alto para a mulher. Ela tem uma idealização de uma mãe ideal, se cobra ser essa mãe ideal, ninguém dá conta de fazer isso sozinho, precisa mesmo do suporte social. Vou lembrar de novo a frase que eu falei da africana, né, que precisa de uma aldeia inteira para criar uma criança. Ela precisa desse suporte social para que essa maternidade seja exercida. E essa solidão que ela vai vivenciar nessas decisões amplifica os desafios e as dificuldades do exercício da maternidade e a cobrança dela própria e dos outros, e distancia a relação entre o casal.
0: Mona Lisa, vamos romantizar ainda mais essa história, porque a gente não pode esquecer das mães que são solo, né? Afinal, a gente está no país que está ali no topo, né, da lista com o maior número de mães que são sozinhas, né? E aí essa situação, ela é quantas vezes mais, hein? Menos romantizar, 3 vezes mais, por exemplo?
1: A mãe solo, ela está já ali exposta a uma vulnerabilidade gigante, e precisaria que nós, como sociedade, pudéssemos ofertar a essa mulher um acolhimento e um cuidado muito diferenciado. Por exemplo, eu vou falar aqui agora para as amigas que vão visitar os bebês recém-nascidos. É comum você ir e visitar como ela está. Então, você quer fazer uma visita no pós-parto? Ofereça uma ajuda. Olha, eu vim aqui, qual é o melhor horário para eu ir, para eu poder ficar com seu bebê enquanto você toma um banho em paz? Ou eu posso lavar as louças do sua, da sua cozinha para facilitar para você. Posso levar alguma coisa que vai contribuir com você, um bolo, um almoço congelado? Tem muitas formas de ser suporte sem precisar necessariamente, quando você pensa, ah, como é que eu vou ajudar se eu tenho minha própria vida e eu tenho que cuidar no meu dia a dia. Olha, tem pequenos cuidados que podem facilitar, às vezes, tomar um banho em paz, sem precisar estar preocupado se o bebê vai chorar e que ninguém vai estar ali para atender, até ir ao banheiro. O número 2, sem precisar estar correndo, se tiver alguém que possa ficar com aquele bebê ali um pouquinho para ela poder se cuidar de si mesma, relaxar ali no banheiro e fazer o que ela precisar. Então, tem pequenas ajudas que podem ser ofertadas quando nós, de fato, queremos contribuir para aquela mulher que está vivendo essa situação.
0: É engraçado isso.
1: Todas as mulheres.
0: É engraçado isso que você falou agora, porque culturalmente aqui no Brasil, nós temos algo terrível nesse sentido. Geralmente, quando a mulher ela está ali na maternidade, às vezes com menos de 24 horas, a família inteira chega, inclusive no caso da mãe que é casada com um homem, geralmente ele leva os amigos, os tios, leva até a cerveja, bebida alcoólica. Ele só não faz um churrasco ali dentro daquele ambiente porque não pode. Inclusive, algumas maternidades no Brasil, inclusive aqui no estado de São Paulo, isso já é lei, né? É até proibido a entrada de pessoas com bebida alcoólica, de muitas pessoas, e aquelas pessoas parecem que realmente não estão preocupadas ali com a mãe que está sentindo dor, que está incomodada.
1: Tem uma situação do pós-parto que é bem interessante contar. A placenta de pulmão que foi construído só para aquela fazer o papel dele, ele tem que estar entranhado na parede do útero. Então, ele fica enraizado na parede do útero, certo? Porque é pela placenta que o bebê vai receber as três coisas fundamentais que ele precisa para o seu crescimento. Oxigênio, nutrientes e sangue. Com o parto, a placenta descola. No que ela descola, ela deixa uma ferida, mais ou menos de 20 centímetros de diâmetro, na parede do útero. A mulher no pós-parto, ela perde sangue, que a gente chama os lóquios, porque existe uma ferida ali dentro. Eu estou contando isso porque a mulher no pós-parto, ela está extremamente vulnerável, tanto física como emocionalmente. Se essa ferida fosse na perna, nós teríamos um cuidado gigantesco com aquela mulher. Mas como é uma ferida interna, que ninguém vê, a gente trata ela como se ela tivesse apta a fazer tudo, a cuidar do bebê, a cuidar da casa, arrumar-se, inclusive dar uma cobrança para que ela se arrume. E ela está vivendo um momento de transição que, inclusive, o corpo que ela está vivendo, que ela está portando ali, não é o corpo que ela tinha antes, não é o corpo que ela vai ter depois, é um corpo transitório que ela nem se reconhece nela. Então, o pós-parto imediato é um momento de muita fragilidade emocional que exigiria das pessoas uma delicadeza e um cuidado muito grande. Situações como essa que você citou, de que vem uma família inteira comemorando a chegada do bebê, desconhece ou desqualifica tudo que está sendo vivido por essa mulher, fora as demandas com esse próprio bebê, que ela ainda nem conhece tudo que ela precisa fazer para cuidar dele. Que é um bebê extremamente frágil. Eu geralmente digo que o recém-nascido humano é o mais prematuro entre todos os mamíferos. O bebê da vaca nasce e vai correr atrás do peito. O bebê da baleia nada atrás da mãe para amamentar-se. O bebê humano não faz nada. Ele está ali no becinho. Se a mulher não tiver muito atenta e disponível no cuidado para ele, então ela tem que estar cuidando dele as 24 horas de uma forma que ela nunca fez antes por ninguém e nem se reconhece, tem que cuidar de si mesma, tem essa vulnerabilidade física desse sangramento que está ocorrendo, tem a vulnerabilidade emocional dessa labilidade de emoções, essa montanha russa de emoções de estar feliz e estar triste, e ainda tem que lidar com visitas, receber gente colocar mesa, cuidar dos amigos que chegam, responder às demandas dessas pessoas que estão chegando.
0: E sem falar nesse mundo moderno que você fala aqui, ainda tem aquelas pessoas que não têm um pin, são altamente inconvenientes. Pega o celular, ah, vamos fazer uma foto. A mulher está ali operada em cima de uma cama, ela está com tudo isso que você já falou. E isso parece muito simples, né, Mona Lisa? É. Mas isso tem psicologicamente
1: um
0: impacto muito forte. A mulher que está em cima da cama, ela não quer tirar fotos.
1: É.
0: Ela não quer ser mostrada daquela maneira para ninguém, principalmente em grupo de família, em grupo, né, em qualquer...
1: Mesmo a criança, né? Eu acho que inclusive a foto da criança precisa perguntar aos pais se quer que seja postada, porque as pessoas vão para a visita nos seus objetivos, com as suas demandas. Eu quero ver o bebê, eu quero saber do bebê, eu quero comemorar o bebê. E não quer... e não está disponível a, de fato, entender o que está se passando ali, o que, que eu posso contribuir, como é que eu posso ajudar esse casal naquele momento, e tem muitas formas que pode ser feito isso.
0: Incrível o que você falou, viu? Para você que está em casa, é muito legal a gente aprender esse tipo de informação, né? Ter essas informações, porque eu repito, né? Tem pessoas que fazem até por uma questão de não conhecer, né? De desconhecimento mesmo, às vezes até de pura ignorância mesmo, mas é importante a gente aprender. Isso tudo que você falou, a gente sai daqui nessa conversa, acho que com outra visão, principalmente para a mãe que passa por essa situação. Agora, o Brasil, ele já possui, inclusive, legislação, né, garantindo assistência psicológica nesse período. Por que que ainda a gente está tão distante dessa realidade ideal? Porque no papel, nas leis ali, né, nos nossos representantes, ah, tá ok, né? Mas a prática é diferente, né?
1: Foi um avanço muito grande nos últimos anos. Nós conseguimos, o primeiro foi a mudança no Estatuto da Criança e do Adolescente,
0: sim,
1: que garante que as mulheres tenham auxílio psicológico, assistência psicológica no ciclo gravídico puerperal. Depois, uma outra política aqui do ano passado, que garante também assistência psicológica na política de humanização do luto materno e parental. Então, é preciso que as maternidades e o serviço de saúde incorporem essa assistência e ofertem esse acompanhamento às mulheres, tanto em situação gravídica, quanto no puerpério, quanto numa situação de luto. Para se tornar isso realidade, é preciso que a sociedade conheça esse direito e reivindique do seu gestor direto, principalmente nos municípios, e aí a implantação depende mesmo dos municípios, mais do que do governo federal, porque a atenção primária e as maternidades são sob controle das cidades, dos prefeitos, para que a gente possa modificar essa assistência. Por outro lado, é preciso também que os profissionais que se disponham a fazer essa assistência se capacitem, se permitam conhecer a psicologia perinatal para que oferte assistência adequada. A gente sabe que no curso e na formação de psicologia, nem sempre esses assuntos são abordados, aliás, não são abordados. A psicologia perinatal, ela é recente, e é preciso que haja, então, um desejo explícito do profissional de buscar essa formação para que ele possa ofertar uma assistência adequada.
0: Bom, paginando mais aqui o nosso livro, eu vi que ele também fala sobre diferentes configurações familiares, né? A psicologia precisou rever muitos desses conceitos nos últimos anos?
1: Sim, inclusive porque as configurações são muito diversas, como você mesmo falou, mais da metade das famílias brasileiras tem como chefe de família a mulher e não o modelo cis heteronormativo de pai, mãe e filhos. Muitas vezes o chefe é a avó, a mãe sozinha, um casal de homens ou um casal de mulheres, ou um casal separado, um segundo casamento em que traz os filhos do primeiro, o que impacta em diferentes relações de autoridade e de poder frente àquelas crianças que estão ali presentes naquela casa. Então, se você não incorpora toda essa diversidade e fique trabalhando com o modelo normativo de pai, mãe e filhos, você não tem como, de fato, reconhecer os desafios e poder ajudar aquela família. Então, é preciso a gente entender que o que se considera família é um agrupamento familiar em que haja hierarquia de papéis, em que algumas pessoas dependem de outras e que está estabelecido quem são esses dois, esses três ou um, que seja a referência daquela daquele núcleo familiar. Pode ser só a mulher, pode ser só um pai, pode ser uma avó que está assumindo esse lugar, ou um avô que está assumindo esse lugar, ou uma família reconstruída, ou a família homoparental, né? Dois homens ou duas mulheres.
0: E eu ainda penso até mais, Mona Lisa, falando mais para o futuro, que pode acontecer ou não, mas, por exemplo, às vezes as famílias elas vão se transformando, né? Existem casos, por exemplo, que o filho, ele perde, né, o pai, a mãe, ou os dois pais, ou as duas mães, enfim, ele perde os responsáveis, e aí ele tem que ir morar ou com avô, ou com avô, ou com um tio. E muitas vezes na nossa cultura, a gente vê, é muito comum isso, né? Por exemplo, o pai, às vezes, ele implica ali com a sogra, com o sogro, ele não gosta do cunhado, da cunhada, e ele termina meio que incentivando o filho ou a filha a crescer dessa forma. E muitas vezes o mundo gira e o futuro a gente não sabe. Exatamente. E aí eu queria que você falasse sobre isso, porque eu acho isso de extrema importância, porque no fundo quem sofre é ali a criança, né?
1: Exato.
0: Que às vezes se vê obrigada a ir morar com esse parente, que muitas vezes foi um parente que foi, né, foi apresentado daquela forma que não é tão legal para a criança.
1: Com certeza. A gente vai chamar isso de crise paranormativa. Na psicologia do desenvolvimento, a gente tem as crises normativas, que são as crises próprias do desenvolvimento, e as crises paranormativas são aquelas que acometem ou entram de forma inesperada na vida das pessoas. E uma delas é essa, modificação da configuração familiar por um acidente, por uma morte, por uma ruptura do casal. Esse é um momento de grande sofrimento, um momento de uma vulnerabilidade emocional presente e que precisa de um acolhimento, uma assistência que na atenção primária precisa ser vista nesse acompanhamento dessa modificação no ambiente familiar para que a gente possa garantir a vida saudável. Tem até um caso que eu atendi essa semana de um casal que perdeu a única filha para o câncer e essa filha tem uma menina de 7 anos. Essa menina, o pai, vivendo a dor da perda da esposa, tem buscado muito coisas fora para poder se envolver. O jogo do baba, do futebol, né? No sábado, no domingo, o encontro com os amigos. E os avós acolheram essa criança. Sendo que o pai sai para trabalhar às 6h30 da manhã, volta às 6h30 da tarde. Como a criança entra na escola às 8h, para não deixar ela sozinha, ela dorme com os avós. Como durante o dia ele está no... os avós maternos. Como durante o dia ele está no trabalho, é o avô que busca na escola, ela almoça com os avós, ou seja, ela está morando com os avós. Aos poucos, ela está perdendo a relação com esse pai, o vínculo com esse pai. Isso tem trazido, foi percebido por nós, e de dizer aos avós assim, não, olha, vocês precisam garantir esse vínculo com esse pai, porque eu penso, esse pai é jovem, ele vai casar novamente, vai fazer outro filho, e essa menina vai entrar como? Esses avós não vão viver para sempre, inclusive esse avô em específico já está em vivência de um câncer. Então, como que... ela provavelmente vai perder esse avô em breve. Como ficará? Então, na atenção primária, a gente tem muito que ter essa visão prospectiva. O que que pode acontecer no futuro? O que que a gente pode evitar, garantindo uma intervenção agora, que permaneça esse vínculo com esse pai, para que no futuro essa criança não sinta mais. Então, esse é um desafio da saúde atual, e esse é o papel da atenção primária, ter esse olhar longitudinal, poder pensar a vida para além, mesmo que os personagens, os atores atuais não estejam conseguindo enxergar mais à frente.
0: Que legal, tá, Mona Lisa? Olha, gente, tudo isso e muito mais tá aqui, ó, dentro dessa obra novinha, né? Aqui que a Mona Lisa escreveu com muito carinho. Por isso que a gente queria muito agradecer você aqui pela sua participação no nosso programa, tá, Mona Lisa? Obrigado de verdade por você ter aceito o nosso convite. Você que é de um estado que eu adoro, que é lá da Bahia, né?
1: Sim.
0: Então, manda um abraço lá pros baianos. Seja sempre bem-vindo aqui a São Paulo, tá bom? E obrigado por ter aceito o nosso convite. E quem quiser encontrar esse livro, faz o quê?
1: Tá na Amazon, é só colocar Corpos, Vínculos e Narrativas que você encontra ali o link para adquiri-lo. Eu também queria agradecer muito essa oportunidade de estar aqui e essa conversa tão gostosa que tivemos nesse programa.
0: Não, me adorei. Eu vou terminar de paginar em casa, tá? Com certeza vou ler até o final, porque eu adorei já de cara tudo que a gente conversou e tudo que está aqui dentro, tá, Monique? Parabéns mais uma vez. E olha, você de casa, muito obrigado também pela sua companhia, você que esteve do nosso lado em mais um Cultura e Saber. E lembre-se, conhecer a si mesmo talvez seja uma das maiores viagens que nós podemos fazer ao longo da vida, como a gente conversou aqui. E essa caminhada nunca acontece de forma isolada não, tá? Nós somos atravessados pelos encontros, pelas perdas, pelos afetos, pelas memórias e pelas histórias que nós escolhemos preservar ou transformá-las. Cuidar da saúde mental também significa cuidar das relações que nós cultivamos e da maneira como nós olhamos para a nossa própria trajetória, como a Mona Lisa falou durante a nossa conversa, que as reflexões de hoje sobre os vínculos e principalmente sobre a nossa humanidade. Um grande abraço para você, até o nosso próximo encontro e, claro, uma boa leitura para você de casa. Tchau, tchau.

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0: Nessa semana, o Alesp Arte apresenta instrumentos musicais brasileiros, característicos de diferentes regiões do país. Atabaque, viola caipira, rabeca e pífano. Além do timbre, do ritmo, da forma de tocar, esses instrumentos revelam muito sobre a nossa história e cultura. Bom, a gente está aqui então hoje com o músico, compositor e produtor musical Benjamin Taubkin. Benjamin, muito obrigado por essa entrevista.
1: Um prazer falar com você aqui.
0: Benjamin, quando a gente coloca esses quatro instrumentos lado a lado, a rabeca, o pífano, o atabaque e a viola caipira,

0: às vezes tem 5, 6, 7 horas de baile. E antigamente era meio para pagar ajuda no mutirão do trabalho da comunidade. Então, ajudou a construir uma casa, você pode vir para a festa, para curtir o baile. Quem não trabalhou não pode entrar. Então tem essa função comunitária, que a música é a cola da comunidade. Então você vai subindo em Minas Gerais, interior de São Paulo, a rabeca usada na Folia de Reis. Tipo, dezembro, final do ano, até Dia dos Reis, dia 6 de janeiro, junto com viola caipira, outros instrumentos. Se você sobe para Pernambuco, berço de muita música brasileira incrível, a rabeca é instrumento principal de cavalo marinho. E cavalo marinho é muito difícil explicar exatamente o que é. Não sei se você já conhece. É um teatro de rua. Tem palhaço, tem figuras que vão entrando, tem um banco de músicos que tem música específica para cada figura na. Tem dança, tem uma dança muito muito difícil, muito que exige muita energia, e a rabeca tá lá fazendo as melodias junto com a voz. E você vai subindo, você chega no interior do Pará, tem uma manifestação que se chama Marujada, que é uma festa para São Benedito, dia 26 de dezembro, na cidade de Bragança. E lá eles fazem até orquestras de rabecas. E é muito bonito. E é um Brasil que ninguém fora da região conhece. Então, de saber que tem rabeca na Amazônia e no resto do país também.
1: Você vai encontrar a viola caipira tanto nas duplas caipiras tão tradicionais, mas também Folia de Reis, que é uma manifestação tradicional do Sudeste. Também no Nordeste você tem a viola caipira, né, que a dinâmica é um pouco outro formato, mas também presente. E esses instrumentos todos, a rabeca você tem também, por exemplo, no cavalo marinho, em Pernambuco. Todos esses instrumentos, eles têm essa presença nas manifestações tradicionais. Isso é a primeira coisa. A segunda coisa, eles são feitos a partir dos elementos que você tem à sua volta. Ou seja, a rabeca que é feita no sul do estado de São Paulo, norte do Paraná, é feita de machete, que é uma árvore que você tem ali no quintal. Então você faz com o que você tem. E o processo de construção também tem muito a ver com a cultura local, ou seja, no Sudeste, como fica no litoral, no sul de São Paulo e norte do Paraná de novo, ela é feita escavada como a canoa é escavada, porque eles fazem canoa e fazem rabeca do mesmo jeito. Em outros lugares, às vezes a rabeca é feita com a base, o tampo e no meio para colar. Então você tem diferentes formas e modelos para construir.
0: A rabeca tem várias maneiras de construir, e na verdade cada construtor tem a sua tecnologia particular. E eu tô nesse mundo de rabeca por causa disso. Eu acho muito lindo ver como a pessoa imagina a construção de um instrumento e consegue fabricar o instrumento com materiais locais. Então, tem um instrumento que parece o violino, tipo um instrumento com tampo e fundo e faixa dobrada no cano quente, um monte de colagem. Funciona bem. Então lá em Bragança eles fazem assim, em Pernambuco também fazem assim, mesmo que tenha umas diferenças. Mas tem uma outra família de construção que a galera chama de coxo. Então você pega um bloco, um toco de madeira e você vai escavando, igual uma canoa. Então você tira tudo que não é uma rabeca. Então vai escavando, escavando, depois cola um tampo em cima e acabou. Então os caiçara fazem assim. Essas são uma das rabecas mais tradicionais. E tem um outro construtor muito importante nesse mundo, que é o seu Nelson da Rabeca, lá de Marechal Deodoro, na Alagoas. Era um cortador de cana que num dia, pelo menos a história, que ele estava de folga em casa,

0: assistiu um programa de televisão e tinha orquestra de violinos tocando música erudita. E diz, ah, vou fazer aquilo. Só que ele tem outra pegada, ele é do forró, de comunidade pequena, no litoral de Alagoas, e ele inventou uma nova maneira de fazer o instrumento. Ele fez meio de sanduíche de duas peças. Então as duas peças são escavadas, mas juntou as peças e depois colou uma terceira peça pro braço, e essa virou uma referência para todo mundo que curte a rabeca do São Nelson.
1: Que demais.
0: Na verdade, aqui é uma rabeca. Você acredita? Essa é um pedaço de caxeta marupá do Centro-Oeste. Uma madeira leve, muito sonora, e vem nesses pedaços grandes. Então, a primeira coisa que precisa fazer é preparar a madeira. Nivela a superfície, depois vai cortando. Então, aqui eu vou prender aqui na morsa. Então tá preso aqui. E eu gosto muito de ferramenta à mão. Você vai ver, o ateliê aqui não tem muita máquina. Eu faço umas coisas meio no estilo antigo. E essa ferramenta, por exemplo, é uma superfície reta com uma faca. A ideia é nivelar essa peça.

0: E você passa a mão aqui, você vai ver que tá lisa. Então agora essa tá mais ou menos nivelado, eu posso vir cortar uma peça para fazer o tampo do instrumento, que a ideia de fazer com uma grossura. Rebeca, a construção tem seu jeito. Então aqui esse é um molde interno. Eu construo a rabeca em volta dessa peça e depois sai. Então na verdade, então essa já tem o contorno do corpo. Eu colo esses blocos aqui. Depois a lâmina fina de madeira para você conseguir fazer a curva da lateral. E essa a peça já vai sozinha, mas você tem que esquentar um cano, faz um cano quente para conseguir dobrar essa peça para chegar aqui. Não vai sozinho. E depois disso, você faz o tampo, você faz o fundo, e no final, você faz um braço e junta aqui. E tem esse é um instrumento de um rabequeiro aqui de São Paulo, que estou fazendo reforma, mas dá para mostrar que nesse tipo de construção, o corpo vira uma peça, você faz uma outra peça, depois você encaixa o braço aqui, então essa está em processo, mas faz sentido, né? Você fabrica cada peça separada, vai colando as peças e juntando. Então a geometria é muito importante, essa projeção do braço,
1: Essa
0: por exemplo,
1: inclinação, né?
0: essa inclinação, porque a altura das cordas aqui é o que define a poder, a potência do instrumento. Então você tem que. O construtor, a construtora tem que administrar toda essa geometria para o instrumento soar bem.
1: Benjamin, mais do que objetos, esses instrumentos eles têm histórias, né?
0: Bem.
1: O que que o som de cada um deles revela sobre as pessoas e os lugares, onde esses instrumentos foram criados?
2: Então, interessante isso. O pífano revela um tanto da presença indígena, né, como da presença do próprio colonizador, mas que passa pelo universo árabe também. A viola caipira, Portugal. É diferente de qualquer coisa. Ela tem várias afinações, mas basicamente, ela é um instrumento diferente dos outros. Só que em Portugal, ela está preservada em alguns poucos lugares. E no Brasil, é um instrumento que ocupa o país inteiro. Você tem viola caipira em todos os lugares. Feita também de distintos materiais. No Pantanal, você tem a viola de coxa. Você tem de Buriti, no norte do Brasil. No norte do Tocantins, sul do Pará, você tem de Buriti, que é uma árvore local. E o resto do Brasil você vai ter das diferentes madeiras, né, e os diferentes formatos. Bom, se você pegar o atabaque, por exemplo, para quem tem alguma noção da história cultural, vem da África. Não tem jeito, o tambor vem da África. E o ritmo que é tocado no atabaque está muito ligado à tradição afro-brasileira, ou seja, né, então ele revela a presença do negro no Brasil.
3: Ah, eu vejo o atabaque como um instrumento muito importante para a cultura brasileira, né? Ele é um instrumento afro-brasileiro e é um instrumento que já há muito tempo, né, ele já é utilizado, mas lá atrás não era um instrumento tão reconhecido na música. Depois de um tempo, ele foi introduzido na música, mas o atabaque, a base dele é nas manifestações, assim, de cultura. Para uso religioso, né? Tanto no candomblé quanto na umbanda, a gente vai encontrar muito o atabaque, né? É um instrumento tradicional dessas culturas e também dessas religiões. A importância dele, eu vejo assim que, por exemplo, no meu caso, né? quando eu me tornei, eu comecei a entrei nessa história de artesanato por conta da capoeira. E eu comecei fazendo berimbau, mas meu sonho era o atabaque, que era o tambor da capoeira. Mesmo sem ter a noção do atabaque na música, no religioso, né, saber dessa força que tem o atabaque, para mim era o tambor da capoeira, né? Então eu vejo por mim assim o quanto eu via esse tambor, a força que tinha esse tambor para mim até então dentro dessa manifestação da capoeira. E aí com o tempo eu fui entendendo, né, que o atabaque ele estava para muito além, né, que é aí que eu falo do religioso, que eu falo da música, né. Hoje você vai ver muito tanto os ritmos, né, tradicionais do atabaque na música popular brasileira e também na música estrangeira também, né. A gente vai ver muito essa influência dos toques tradicionais do atabaque.
1: O atabaque ele tem uma relação com as tradições de matriz africana, né? Que história e ancestralidade esse instrumento carrega?
3: Olha, ele tem total relação, né, com o religioso. E o atabaque, se a gente for... Eu não sou de nenhuma casa, assim, né, da região, mas conheço muitas e conheço muitas pessoas que passam por aqui. Então, o atabaque, ele é quem tem a força de trazer, né, no momento ali, o orixá, né? Então, assim, se toca para a dança, né? Então, o atabaque é quem conduz aquele momento, né? Então, assim, isso é uma fala muito séria, né? Então, eu, como não sou tão conhecedor a fundo, no caso religioso, eu até não vou falar muito, né? Mas vendo, assim, de fora, eu tenho muito respeito, né? Pela cultura, por esse instrumento atabaque.
2: E a rabeca, não sei se... Quando os missionários jesuítas chegaram ao Brasil e América do Sul, 1600, acho, não sei exatamente, por aí. A forma de catequese deles foi através do violino.

0: a construir mais. Então você já tem uma.
1: Sim.
0: Depois você tem também a cultura nordestina, tem muito a ver com a cultura árabe. Então você tem dali, até tem gente que acha que o nome rabeca vem de rebab, que é o jeito que eles chamam a rabeca marroquina, que é diferente no Marrocos. E você tem, claro, a presença do violino e a forma popular de construí-lo.
2: Inclusive, uma história interessante que até o início do século XX, os violinos na orquestra, tipo no Rio de Janeiro, era a primeira rabeca, a segunda rabeca, depois a viola, o cello, o violoncelo. Então, tipo, até violino tinha o nome de rabeca. Mas isso é diferente dessas rabecas das comunidades que têm uma função local, que é diferente em cada lugar, os toques diferentes, afinação, os timbres. Então, para mim, o que aconteceu depois que a rabeca chegou, o que deixa um instrumento interessante.
1: De ter ganhado vida própria.
2: Ganhou vida própria.
1: É, existe alguma característica musical, seja em relação ao ritmo, ao timbre, à forma de tocar ou função social, que permite encontrar conexão entre esses instrumentos de origens tão distintas?
0: Olha, primeiro, quase todos eles são feitos, muitas vezes por quem vai tocar, a rabeca com certeza,
1: Os próprios músicos.
0: os próprios músicos. Quer dizer, tem músico que toca e não constrói, mas em geral quem constrói toca.
2: Eu sou do time que acho que é importante tocar para fazer um instrumento bem feito. Porque o que separa o instrumento musical do mundo de artesanato, que não é só beleza, não é. Tem essa função de criar um som, e essa é uma coisa que vem através da física e acústica das peças interagindo. Então, eu criei esse ateliê de rabeca e acervo de rabecas aqui para ter acesso em toda essa diversidade, para aprender com cada instrumento e cada mestre. Então, na verdade, eu acho muito difícil fazer uma rabeca isolada desse mundo. Mas, na real, a galera nas comunidades faz assim, eles fazem no seu jeito e nem sempre tem conversa com outros construtores. Então, aqui, nesse lado de pesquisa, a ideia de aprender com, tipo, por que e como cada instrumento funciona, e tenta pegar umas coisas que funcionam bem e colocar no meu instrumento. E a capacidade de tocar, pelo menos um pouquinho, eu acho necessário. Porque tem umas coisas gerais. Instrumento com mais volume geralmente é melhor. E essa qualquer pessoa pode sacar, mas tem coisas mais sutis assim, da rapidez, do timbre, da afinação da nota. Tem umas questões de tocabilidade, que é mais uma questão de geometria. Então, tudo isso vem da capacidade de ser músico, além de construtor. Então, geralmente, quem. Essa é interessante, até a palavra rabequeiro, ou rabequeira, serve para quem faz e também para quem toca. É a mesma palavra. Então, se hoje em dia, num contexto mais urbano, tem pessoas que faz um e não faz outro, mas rabeca é só fazer.
1: Sei lá e fazia.
2: É, então, eu acho que esse é um conceito muito bonito que a gente perdeu na modernidade. A gente vai na loja, compra qualquer coisa, a gente nem sabe como foi feito. E com rabeca ainda tem essa conexão com a pessoa que faz. Você pode ir lá, conhecer a pessoa e o seu meio. E além disso, às vezes é você mesmo. Você precisa uma rabeca só fazer.
3: Quando eu estou fazendo, eu procuro estar tá bem. É lógico que todo mundo um dia pode não estar tá ali muito legal por algum motivo. Nesse dia eu não vou mexer, não vou fazer tambor, porque para mim eu tenho que estar tá bem, colocar energia positiva, né? Porque é um momento ali que a gente, no momento da encora do tambor, por exemplo, a gente está juntando dois elementos. que é o couro e a madeira, que tinha vida e a gente traz vida em forma de tambor. Então, nesse momento, a gente tem que estar com uma energia boa, né, para trazer, para encorar esse instrumento, né? Então, eu tenho muito isso comigo, é a forma que eu aprendi, é a forma que eu procuro ensinar também, e essa coisa do respeito. Por isso que eu falo que, para mim, todo tambor é sagrado, independente se ele vai para uso religioso ou não, nesse momento é eu e o tambor aqui, a gente está nessa conexão aqui, e nesse momento a cabeça tem que estar focada nisso, né?
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0: Esses instrumentos são um pouco a alma dessas coisas que acontecem. Eles são símbolos de uma beleza e do coração do país.
1: Isso é muito bonito.
0: Muito, e é mesmo.
1: Muito bonito. Quando dois instrumentos muito diferentes começam a dialogar, o que que nasce desse encontro, assim? É uma combinação de sons ou uma nova identidade sonora?
0: Pode acontecer as duas coisas. Para você desenvolver uma nova linguagem a partir de um encontro, você tem que ter a abertura das pessoas que estão tocando. Elas podem se influenciar. Ou elas podem continuar a mesma coisa, que nem uma conversa, né? Se você acredita numa coisa, eu acredito em outra. A gente começa a conversar. O resultado dessa conversa pode sair nós dois pensando.
1: Refletindo.
0: Ou pode só não, eu é que estou certo. Aquilo que ele falou é bobagem.
1: Reafirmar aquilo.
0: Então, e às vezes você perdeu uma oportunidade de aprender um pouco de outro universo.
1: Sim.
0: Então, essas conversas, elas podem acontecer agora. Não se esqueça que esses instrumentos estão muito ligados às suas comunidades. E eles vão, em geral, preservar a linguagem daquela comunidade que precisa deles daquele jeito, para se manter.
1: A rabeca ainda é um instrumento pouco conhecido por grande parte do público, ao menos no Brasil. O que precisa ser feito para preservar e valorizar esse patrimônio cultural?
2: É verdade que a rabeca é pouco conhecida hoje em dia, mesmo que faz uma parte tão importante da história musical. Para preservar essa história, eu penso assim, eu sou biólogo de formação, e na biologia, na área de conservação, a preservação, a primeira coisa é de conhecer. Você tem que saber que existe aquela espécie para conseguir conservar, senão vai desaparecer despercebida. Então, a primeira coisa com a rabeca é de saber cada comunidade que usa, como usa, a beleza de cada uma, a função na comunidade, e a partir daí é possível preservar, apoiar, mas tem que saber que essas comunidades geralmente são rurais hoje em dia. Eles têm dificuldades financeiras e tudo mais, de recurso natural. Por exemplo, as comunidades caiçaras no litoral sul de São Paulo, Paraná, eles até têm briga com os fiscais do meio ambiente. Então tem uma questão de preservar a floresta, mas essa galera faz séculos tira madeira do próprio quintal. Então agora eles são proibidos de tirar esse material para fazer um instrumento tradicional. Então tem uma tensão ali que eu acho que vem dessa falta de conhecimento, porque na verdade eles são pessoas que mais conhecem essa floresta, que pode ajudar na curadoria do espaço além da cultura. Então para eles a música e a rabeca vem junto com a estilo de vida.
0: São instrumentos que são feitos com uma função. Diferente, digamos, da questão urbana, que eu pego um instrumento e levo para casa e vou tocar para mim, desenvolver como músico, esses instrumentos estão ligados à vida de uma comunidade. Você faz uma rabeca para nego dançar. É para o baile.
1: Esse é o objetivo.
0: O objetivo. O pífano você faz para tocar no que tem de pífano e dançar. Entendeu? Você tem essa coisa, o atabaque ele é feito muito para cerimônias do candomblé, religiosa e para capoeira.
1: Sim.
0: O atabaque ele tem uma função, ele tem uma função, como você colocou na sua pergunta, bem colocado, uma função social.
1: O atabaque ainda enfrenta preconceito ou falta de reconhecimento por estar ligado às tradições de matriz africana? Caso sim, como combater isso?
3: Eu penso que ele enfrenta muitos preconceitos justamente por ser ligado à matriz africana, né? As pessoas, elas têm um preconceito, assim, quando vê o tambor de forma geral, né? E o atabaque, principalmente, por ser um instrumento usado no religioso, né? Então tem, é macumba, é não sei o quê e tal. Enfim, aí entra a questão das religiões, pessoas que pensam diferentes, né? E, enfim, é muito preconceito. Não só o atabaque, como também a religião, como algumas manifestações que usam esse instrumento. Como mudar isso? O que fazer para que isso não aconteça? É difícil. A conscientização, que deveria partir desde a criança na escola, né, no ensino, para saber um pouco da sua história, da cultura do povo brasileiro, né? Mas, infelizmente, tudo que vem do povo preto, né, é visto como algo inferior, né? É visto como alguma coisa negativa, assim, como se fosse alguma coisa ruim, né? Para pessoas que têm esse pensamento mais fechado, né, que são racistas, preconceituosos, e aí isso acaba sendo passado para o filho e assim vira uma bola de neve, né? Então, já acontece muitos trabalhos sociais, né, onde essas informações elas são passadas, as crianças têm um contato com os instrumentos. Isso eu acho que é muito importante, né, para desde cedo a pessoa já entender aquilo. Mas às vezes não adianta, porque acontece também caso que a criança está fazendo parte de algum projeto social e o pai ou a mãe ou algum parente vai lá e tira a criança porque ela não quer que a criança tenha contato com aquela cultura. E mal sabe ela que aquilo é uma coisa muito boa, principalmente para uma criança, né? Porque a música ela acaba desenvolvendo muito, né, a coordenação, principalmente pessoas que têm algum PCDs, algum distúrbio, alguma coisa, ajuda muito. Tanto é que os instrumentos, a música é muito usado, né, nesses tratamentos, na musicoterapia, enfim, todo um processo assim de apoio e de ajuda, e muitos relatos assim de pessoas que dizem que mudou a vida depois que começou a ter o contato com o instrumento. Aqui a gente tem desde oficinas de percussão quanto a oficinas de construção de instrumento, né? Esse espaço que a gente está aqui é o acervo do Instituto Tambor. Aqui nós já recebemos vários grupos PCDs. A gente teve aqui, a última visita foi de um grupo de surdos, né? E foi muito bonito de acompanhar, de receber eles e ver como eles sacam, assim, como eles sentem o som, né? Encostando no instrumento, eles sentem pela vibração, né? E assim, teve desse grupo, teve algumas pessoas que nunca tinham tocado num tambor e que ficaram assim super felizes, animadas, demonstraram assim uma reação muito bonita, né? Traz alegria para quem está ouvindo, para quem está tocando, né? Ele tem essa força de dar alegria, né? Da pessoa que naquele momento ela esquece Mesmo que, de repente, ela não está muito bem, mas naquele momento, tanto tocando quanto ouvindo, ela sai dali, daquele lugar, e entra nessa música, né? E traz essa paz, esse alívio, né, para a pessoa. Isso assim.
0: Todos esses instrumentos têm uma forte função social. Muito mais do que você se desenvolver, você pode se desenvolver artisticamente, se tornar um grande músico, tocador desses instrumentos, mas ele sempre vai ter uma função social. Na festa você tem que estar, nas celebrações. Né?
1: São fundamentais esses.
0: Fundamentais para juntar a comunidade.
1: Que Brasil aparece quando a gente escuta essas sonoridades?
0: Então, super. Você sabe de uma coisa interessante? A gente às vezes fala hoje em música do mundo, né? Ah, música da África, música da Ásia, música da Europa.
1: A world music.
0: A world music. Mas se você... O que a gente não se dá conta é que ela já acontecia em 1500, 1600, 1700. Ou seja, ela conta a história das imigrações no Brasil e dos povos que aqui já estavam.
3: Por trás do atabaque tem a história do povo que veio para cá na condição de escravo, né? Que o instrumento atabaque, se for parar para pensar, em África, os instrumentos são feitos do tronco escavado, né? O tronco escavado é o tradicional em África, eles não consideram nenhum outro processo como tradicional. Aqui, por conta da dificuldade, né, quando foram escravizados, eles não tinham tempo para escavar mais o tronco, eles não tinham ferramentas, e eles tinham que trabalhar como escravos, né? Então, eles sacaram que o corpo da barrica, do barril, já era um corpo do tambor. Eles tiraram o tampo, colocaram o couro, né? E aí nasceu o tambor de barrica, né? Então, olha só, isso veio do tempo da escravidão, né? E aqui o atabaque ele desenvolveu como um instrumento afro-brasileiro, por conta dessa modificação tanuaria, que é ripas de madeira maciça, que eram as barricas, e depois, com o tempo, foi tendo a necessidade de ter timbres diferentes, e para isso eles conseguiram, com essa diferenciação das medidas, agudo menor, médio nesse tamanho do meio, e o grave maior. Então aqui a gente tem grave, médio e agudo, né? Então isso foi uma coisa que aconteceu aqui no Brasil com esse instrumento, né? A mesma coisa aconteceu com as congas tumbadoras em Cuba, e cada país com a sua cultura, com a sua tradição. Então isso é história. Então, se a pessoa começar a se aprofundar em qualquer um desses instrumentos para saber de onde ele veio, em que manifestação ele é usado, em que religião, ela vai saber. Assim, um tambor, ele é como um livro, ele tem muita história, né? Só que muitas vezes é uma história que ela é contada, ela é mais oral do que escrita.
0: Quem toca esses instrumentos, o aprendizado é oral, não é em escola. Você aprende tocando. A forma de aprender às vezes é mágica. Por exemplo, um violeiro que vai estar aqui agora em setembro ou outubro, Paulo Freire, que participa um pouco desse processo, dessa exposição, ele aprendeu viola caipira indo morar no norte de Minas Gerais, em Urucuia, depois de ler O Grande Sertão Veredas. Ele quis ir para lá e ele foi morar durante um ano com um caipira que tinha uma terrinha que ele plantava, mas que tocava viola caipira. E ele ficou um ano lá. Casa, né? Ou selando uma caminha, morando com o cara e trabalhando na terra, plantando e aprendendo os toques de viola. Porque esses toques, só um cara desses pode passar.
2: Mas, felizmente, hoje em dia em São Paulo tem vários cursos de rabeca. Então, quem gostou do timbre, do som, do estilo, pode entrar nesses cursos. Hoje, na verdade, tem o primeiro curso de rabeca no conservatório. Está no primeiro ano na IMESP, no centro de São Paulo, com o professor Bruno Menegatti. Mas tem outros cursos rodando por aí, outras cidades têm curso também.
0: E os toques, às vezes, são lagartixa com fome. ela sai correndo, então o som é meio... O toque é, sei lá eu, rato fugindo, ou a brisa da manhã, o vento não sei o quê. São toques da viola que se refletem na natureza. Então, você tem uma outra relação da música muito presente na vida. Ela não é uma coisa só técnica. Ela é uma coisa da alma e do lugar.
1: E se você tivesse que explicar para uma criança que a rabeca é importante para a cultura brasileira, o que, que você diria?
2: Ah, a rabeca... Eu acho que... A rabeca, de certa forma, é a voz do povo de onde vem. Então, é uma maneira, tipo... Uma das coisas que eu mais gosto de música brasileira, por exemplo, que lembra a língua portuguesa. A maneira que a gente fala com melodia já sai com o mesmo contorno nos instrumentos. Então, é uma maneira para cada comunidade se expressar.
0: Da sonoridade brasileira. Você vai falar, isso me remete a isso, isso me remete, sabe? Você pega uma viola caipira, daqui a pouco você está vendo toda, né? Um dos mais importantes tocadores de viola, violeiros, foi o Tião Carreiro, da dupla Tião Carreiro e Pardinho. E desde aí você vai tendo Tonico e Tinoco e por aí vai, a música caipira é pura viola caipira, né? E também os repentes no Nordeste, você vê do desafio de dois caras, muitas vezes está ali com a viola tocando. Aí você vai identificar, vai falar, né, tem muito a ver com isso. O pífano, ele até entrou mais, na, digamos, na cultura urbana, quando teve aquela música Pipoca Moderna,
1: uhum.
0: Que o Caetano pôs letra, mas era com a banda de pífanos do Caruaru.
1: De Caruaru, sim.
0: Então é uma banda de pífanos, são dois pífanos e três percussões. Eles saem andando pelas ruas ali do Caruaru e vão tocando.
1: Uhum.
0: É parte vital da cultura dos lugares. Então já vem uma parte do mundo para cá. A gente não tem clareza, por exemplo, da influência árabe no Brasil, mas se você entra nesse universo da música, você fala, uau, deixa eu contar uma história rápida, não quero me estender. Eu estive no Marrocos tocando com músicos do Marrocos. Tradicionais, músicos tradicionais do Marrocos. E a gente passou uma semana ensaiando e fizemos um espetáculo. Eles começando a tocar, eu falei assim, escuta, isso daqui está me parecendo o Bumba Meu Boi. Eles tocando, pandeirão como tem no Bumba Meu Boi. Aí quando eu fui ver, eles vieram do Marrocos.
1: A origem?
0: A origem.
1: Ah.
0: E maracá, que é um instrumento do Bumba Meu Boi, maracá. Em árabe é maracá também.
1: Ah.
0: E a cidade de Alcântara, no Maranhão, Alcântara, Alcântara é ponte em árabe. E Mazagão, no Amapá, segunda cidade do Amapá, Mazagão, Amaziga é o nome da cultura marroquina. E no Amapá, as mulheres em Mazagão cantam até hoje. Nós viemos do Marrocos nós viemos.
1: Ah, canta essa música?
0: Cantam. Uma amiga me mandou de lá quando eu comecei a comentar isso.
1: Entendi.
0: Ou seja, pela música eu percebi que havia uma conexão. Então a música guarda segredos incríveis de conexões que muitas vezes a história não percebe.
1: A história não conta, assim,
0: não,
1: né?
0: Conta.
1: Pelo menos não nos
0: não,
1: livros,
0: isso.
1: Né?
0: Tem pesquisadores por aí e tal, mas você tem essa presença. Aí você vai ver a história que tinha gente... colonizadores portugueses do Marrocos que foram expulsos, vieram com seus escravos para o Brasil, para o norte do Brasil, em troca da promessa de liberdade aqui para esses escravos. Então, mas veio da música essa coisa. Você fala, esse som tem a ver.
1: E é justamente o que você também colocou agora, assim, né? Como esses instrumentos ajudaram a compreender esse processo de encontros, trocas e transformações que o Brasil passou?
0: E passa, né? Então, assim, muitos desses instrumentos eram só no universo tradicional, nos interiores, instrumentos de comunidade. Hoje em dia, você tem muitos músicos urbanos tocando rabeca, do seu jeito, se apropriaram do instrumento e tocam do seu jeito, respeitam os mestres, mas tocam do seu jeito. Pífano, você tem muita gente tocando pífano em Tem um grupo do Carlos Malta, do Rio de Janeiro, chama Pife Moderno, que é um grupo contemporâneo de pife. Viola caipira passou um instrumento que está sendo ensinado na USP. E atabaque, todo mundo toca.
1: Sim.
0: Nas diversas formações musicais, você vai ter alguém tocando atabaque muitas vezes. Ou seja, esses instrumentos entraram na cultura contemporânea urbana do Brasil. Isso dos últimos 20, 30 anos para cá.
1: E como é que você vê isso?
0: Eu acho ótimo, eles são parte da nossa história. E quem toca esses instrumentos tem respeito pelos mestres, que é muito importante, porque eles de fato têm valor.
1: Fundamental.
3: De repente eu recebo a visita de uma pessoa super reconhecida, né, no mundo, assim, e ao mesmo tempo, e é uma emoção muito grande, né, uma satisfação muito grande, mas para mim também é uma emoção muito grande receber uma mestra da cultura tradicional, da capoeira, do jongo, de qualquer outra, qualquer manifestação, ou uma mãe de santo, um pai de santo. Enfim, para mim é a mesma sensação, né? Só muda que cada um segue ali uma linhagem, um universo diferente, né? Mas eu, particularmente, tenho muito essa coisa do respeito com os mais velhos. Tanto é que aqui no Instituto Tambor eu faço, desde 2012, um evento muito legal que é a homenagem aos mestres e mestras da cultura tradicional. E nesse dia a gente faz uma festa para essa pessoa homenageada e a gente entrega um tambor feito para aquela pessoa, né? Que tem a ver com aquela pessoa e essa festa é feita para reconhecer essa pessoa em vida, né?
1: A gente pode dizer que a música brasileira não apenas recebeu diferentes instrumentos, mas também reinventou a maneira de utilizá-los?
0: Super, super. Tanto que cada região do Brasil tem uma forma de tocar. Quando você pega o fandango, por exemplo, de novo, norte do Paraná, sul do estado de São Paulo, ele tem espanhol. A viola é feita de um material diferente, que é o machete, é mais leve. E a forma de tocar e a música que se produz é muito diferente da rabeca do Nordeste, que já tem a influência do baião, do xot, da música do Nordeste, do cavalo marinho e das várias outras músicas. Ou seja, em cada região ela tem uma linguagem, a viola caipira também. Ela vai ter uma linguagem no Sudeste brasileiro, outra linguagem no Nordeste, em cada lugar vai ter um acento. No Centro-Oeste já é um pouco outra linguagem também. Então, você vai tendo. E, a partir do desenvolvimento de cada músico, tem músico gravando hoje viola caipira e instrumentos da Renascença.
1: O que diferencia simplesmente incorporar um instrumento de realmente incorporar a cultura de um país? Tem diferença?
0: Incorporar um instrumento ou incorporar a cultura de um país?
1: É, assim, um instrumento...
0: É boa pergunta. Eu acho que ele sempre traz a origem de onde ele vem. É como chegada de um imigrante. Quando chega um imigrante, às vezes você diz que, em geral, esses instrumentos são trazidos por eles.
1: Sim. Né?
0: Mas quando chega um imigrante, a tendência dele vai ser a manter a cultura do seu país, no caso de muitos imigrantes, não todos, mais do que naquele país. O país está passando por transformações e aquele imigrante tenta manter a cultura da época que ele deixou aquele
1: preservar.
0: País. Preservar. Às vezes o neto dele já esqueceu de onde veio o avô. Ele é brasileiro. Então, mas ele vai trazer um pouco daquela cultura,
1: daquela
0: que foi
1: herança.
0: Na comida, que foi nas histórias contadas, que foi... Mas ele já quer jogar bola, já quer ir para a rua e tocar samba, mas vai trazer um tanto daquilo. E é isso um pouco que os instrumentos, eles trazem um pouco da sua origem, mas eles vão se abrasileirando, né?
1: Muito legal, muito interessante. Você trabalha há décadas com música. Para você, o que existe em um timbre que vai além da questão técnica? Um timbre também pode carregar memória?
0: Ah, infinitos. É que nem cheiro, sabe? Você às vezes passa num lugar, vem um cheiro e você lembra quando você tinha 5 anos.
1: Memória afetiva.
0: Timbre, impressionante, assim. Às vezes você ouve um som e te remete a uma situação, a um lugar, a uma emoção, a uma compreensão de alguma coisa. E esses timbres desses instrumentos remetem a um Brasil profundo, a um Brasil ligado às comunidades, ligado à terra. Eu sou um admirador da devoção religiosa do povo brasileiro, que não passa por religião, passa pela devoção.
1: São coisas diferentes.
0: Diferentes. É, folia de reis, sabe, congado, mineiro, são festas devocionais. Essa devoção eu acho muito bonita. Eu acho que ela é generosa também. Às vezes, folia de reis, por exemplo, ela acontece no final de dezembro, começo de janeiro. As pessoas vão percorrendo os interiores, né? A cada noite posando numa casa. No dia 6, que é a última dia de reis, na última casa, uma casa simples, pobre, a pessoa recebe com um banquete. E tem comida para todo mundo, pessoas pobres. Agora, a viola caipira está aí.
1: Diferentes tipos de atabaque, quais são as principais diferenças entre eles e como cada um é utilizado, o tipo de som que cada um emite?
3: Aqui a gente tem um trio de atabaque. A gente tem um grave, a gente tem um médio e a gente tem um agudo. Eles são chamados, no caso, cada um de um nome. O rum, que é o grave, rumpi, o médio, e lé, o agudo. Né? Nesse caso, geralmente eles são tocados os três ao mesmo tempo, cada pessoa tocando um, e cada pessoa faz uma frase ali, né? Então assim, e quando junta os três atabaques, parece que forma uma coisa só, entendeu? Que ela preenche e se encaixa. Isso acontece com o atabaque, como acontece também em outros instrumentos africanos, afro-brasileiros e afro-cubanos, enfim, vários outros instrumentos que são tocados em trio, né? Tem essa composição de cada um fazer um ritmo e juntando ele fica um ritmo só, mais encorpado, sabe? Bem preenchido. É lógico que na música a gente vê as pessoas tocando, uma pessoa só tocando ao mesmo tempo, três congas, três atabaques, né? Mas tradicionalmente, vamos pensar que cada pessoa toca um. Mas enfim, vou mostrar um pouco aqui o som do rum. Beleza? Aqui o rumpi. E aqui o lé,

0: Tem tipos de atabaques também. Tem um atabaque de ferragem, um atabaque com afinação na cunha, um atabaque de birro. Os atabaques, eles podem ser feitos na afinação na chave, eles podem ser na corda. A afinação tradicional africana, que é só corda, eles podem ter afinação com corda e cunha, eles podem ser na cravilha, né? Então tem vários processos, né, de fazer afinação de atabaque, tipos de pele diferente, né? Para cada segmento ali, dependendo da proposta, do que aquela pessoa está buscando, ela quer um tipo de pele, um som diferente, né? Isso varia muito, se é uma pele mais grossa, uma pele mais fina. Geralmente são pele de boi, mas também pode ser usado pele de vaca, pode ser usado a pele de bode, de cabra. Geralmente são esses tipos de pele que a gente faz os atabaques, porque são as peles que tem no mercado, né? Põe pensar que a carne, ela tá no mundo inteiro, então a gente não mata o animal para fazer o tambor, para usar o couro, né? Esse couro, ele já é usado para várias outras coisas, como o nosso calçado, às vezes o estofamento do carro, o sofá, enfim. E no caso, a minoria, o mínimo do mínimo mesmo, que é feito o couro para tambor, porque é uma coisa que não dá dinheiro, né? As pessoas querem exportar o couro para fazer outras coisas, e o tambor acaba sendo um processo trabalhoso e pouco rentável para as pessoas que trabalham com isso. Nós temos uma oficina onde faz o processo do corpo do tambor, que é em Embu das Artes, né? Ali a gente faz esse corpo no processo de tanoaria, que é o processo das barricas, dos barris, né? São ripas de madeira maciça que a gente faz o grau, né? E quando encaixa uma ao lado da outra, elas formam um corpo só. A gente faz um processo de cozinhar a madeira para envergar, para pegar esse formato. Então é um processo bem trabalhoso. Seca, a gente cola ripa por ripa, bate as cintas, lixa, torneia. Então lá são vários processos até chegar aqui. A madeira. Tem vários tipos de madeira que dá para fazer o atabaque. Isso aqui é feito com uma madeira nobre, que é o mogno, né? Que é uma madeira que hoje em dia a gente só consegue comprar ela certificada. Então ela tem um preço alto. Então não é todo mundo que quer um tambor de mogno, mas a gente tem essa opção. Aí tem outras madeiras, né, que dá para fazer, cedro, enfim, várias outras madeiras que a gente já trabalhou também. Mas o foco maior da gente de madeira aqui tem sido a cacheta, por ser uma madeira clara, e a gente conseguir colocar a pigmentação. Aqui a gente faz esse processo da pigmentação e pintura, aí ele pigmentado e pintado chega aqui para me fazer o entalhe. Então aqui no Instituto Tambor acabou meio que virando meio que uma identidade do nosso trabalho, essa coisa do entalhe no tambor, que foi uma coisa que lá atrás, em 2004, quando eu comecei a fazer, naquele momento não tinha ninguém fazendo dessa forma no atabaque, né? Então foi uma coisa que veio assim, né? Em 99 eu tive um sonho, no sonho era entalhador, acordei achando que era um aviso, passou um tempo, comecei a fazer vários entalhes, não em instrumento, entalhes em madeira. Isso aqui foi o primeiro entalhe que eu fiz, música e arte. 99, eu fiz isso aqui, eu guardei de recordação, né, guardo até hoje, lembrança. E depois de um tempo, em 2004, foi que eu tive a ideia de começar a fazer no tambor, né? Então virou uma identidade nossa, virou uma. Hoje em dia, quem passa por algum lugar e vê algum show, ou até às vezes na TV, quando aparece alguma coisa, a pessoa, ah, viu seu tambor? Ah, isso é do Instituto Tambor,
1: Consegue
0: é do
1: identificar.
0: Poeira. Isso, porque é uma. Como se fosse uma assinatura do instituto mesmo, que é um diferencial, né, que acaba trazendo para além do instrumento, acaba sendo também um instrumento que ele não passa despercebido, né? E acabou virando uma referência. Hoje tem mais de 10, sei lá, com certeza mais de 10 pessoas que fazem algo parecido, né? Então acabou virando também uma referência para outros artesãos também. As pessoas veem também como uma obra de arte, veem como um instrumento que pode ficar ali até como uma decoração. O ideal é para ser tocado, mas as pessoas às vezes gostam tanto que querem deixar em um lugar bonito ali da casa e tal. E a gente acredita que ele fica muito mais bonito no palco ou na casa religiosa ou que seja no grupo tal que roda por aí se apresentando, né? E é mais ou menos por aí.
2: Então você vai ter esses instrumentos muito presentes na vida brasileira, né? E nas suas origens.
0: Eu sempre tive esse cuidado. Para mim, todo tambor é sagrado, né?
1: E eu acho tudo isso muito bonito. Né? Eu aprendi muito como músico e continuo aprendendo.
2: Benjamin, e eu aprendi muito com essa entrevista, com esse
1: Imagina.
2: bate-papo, com tudo isso que você falou,
1: Imagina, prazer.
2: da conexão entre esses quatro instrumentos brasileiros e que a gente teve a oportunidade de conhecer um pouco mais sobre eles.
1: Valeu, meu
2: Muito
1: caro.
2: obrigado pela
1: Imagina,
2: aula, viu?
1: imagina,
2: Prazer
1: prazer,
2: usar. Muito
1: prazer.
2: obrigado.
1: Prazer.

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15: Quando a gente fala em clima, sustentabilidade e o futuro das cidades, a gente também está falando de política. Porque as decisões tomadas hoje vão afetar como a gente vai viver amanhã. Hoje a gente conversa sobre o Objetivo de Desenvolvimento Sustentável 13 e sobre como combater as mudanças climáticas também faz parte de uma decisão sobre o rumo das cidades e da vida em sociedade.
16: Bom, a gente já falou um pouquinho sobre os Objetivos de Desenvolvimento Sustentável da ONU aqui no Isso é Política, sim, e hoje a gente vai falar de um deles específico, né, Ale? Vamos falar sobre o ODS 13, esse que é muito importante, a gente está falando da prevenção de mudanças climáticas. Então, quando a gente pensa nesse Objetivo 13, o que ele é exatamente, né? Qual que é o intuito da existência de uma iniciativa como essa?
17: Olha, eu acho que é bem legal a gente falar sobre isso, porque tem, primeiro, é um assunto dinâmico. Como os ODS foram desenvolvidos em 2015, quando a gente falava em 2015 sobre questões de mudanças climáticas, era quase um assunto meteorológico. Hoje, a gente está muito focado num assunto social. A gente está mais preocupado com a maneira como as pessoas, como isso impacta na sociedade. A gente acabou de fazer uma revisão dos planos de ação climática e tal, e uma das coisas que a gente percebe é que na primeira versão, há 4, 5 anos atrás, a gente estava falando de coisas mais técnicas, agora a gente está falando mais de gente. Então, a gente está percebendo que não tem como a gente separar a gente do meio ambiente em que a gente está.
15: O que seriam essas variáveis climáticas?
17: A variável climática é: vamos fazer um determinado projeto. Você tem que levar em consideração o assunto climático. Então, assim, como é que isso vai impactar dentro de médio, longo prazo na questão da saúde do cidadão? A gente agora tem que chegar e falar assim, qual vai ser o impacto disso na questão climática? Porque tem coisas que não parecem para a população normalmente que seja uma coisa que vai impactar no clima, e isso impacta intensamente no clima. Então, a variável climática está colocando para a gente a importância da gente eletrificar a frota da cidade de São Paulo, da gente colocar biometano como uma opção para as pessoas. Eu vou dar um exemplo mega simples. Você quer colocar a variável climática no seu dia a dia? Você tem a possibilidade de você interferir, mas a cidade, uma cidade que nem São Paulo, ela tem que pensar isso de uma maneira macro. O que a gente tem que fazer? A gente tem que simplesmente pegar, criar estratégias enquanto alguém está pensando, vamos fazer uma drenagem de uma determinada região. E o impacto climático disso?
15: Eu acho que hoje a gente enxerga também pós um grande ponto de virada, porque até então se falava, por exemplo, desigualdade climática, em pessoas que estão em maior vulnerabilidade social acabam sendo mais afetadas aí pelas mudanças climáticas e as suas consequências do que aquelas pessoas que já têm uma condição social um pouco melhor. Então a gente não tinha essa preocupação antes, como você disse, era algo muito focado na ecologia especificamente, né?
17: A gente debate muito em mudanças climáticas dois termos, um que é mitigação e outro que é adaptação, né? Basicamente, aquele negócio é melhor prevenir do que remediar. Hoje, a gente já está indo para outro passo. O nosso outro passo agora é o termo equidade. É um momento em que a gente tem que entender que o impacto climático já não é, né, não pode ser equivalente. Você não pode olhar e falar assim, não, na média, né, então a gente tem 500 árvores num bairro nobre, tem nenhuma árvore num bairro não nobre, e aí a gente tem uma média de 250 árvores. Não existe média na equidade. Essa oscilação, ela tem um impacto direto na população. E óbvio, se essa população está num ambiente que já é precarizado do ponto de vista urbano, ele já é precarizado do ponto de vista de saneamento básico, ele já é precarizado, você pega esse pacote e você tem uma qualidade de vida absurdamente diferente do que em outras regiões da cidade.
15: E não só isso, quando a gente pensa nesse impacto na saúde, a gente está pensando também em sobrecarregar o sistema de saúde. E aí entra num ponto que é a questão da necessidade de políticas públicas para garantir que as pessoas tenham esse pensamento em relação

0: coisa errada aconteceu.
1: Entender sobre clima e ODS é também entender sobre democracia, responsabilidade e futuro. E tudo isso é política, sim. Bora para a próxima?
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15: Oi, oi, oi, pessoal! Chegamos com SP Tecnologia no programa de hoje. Tem entrevista, tem as trends da semana e tem tudo do universo game. Fica por aí que o programa tá no ar.

0: Olha essa cena. Um homem tá caminhando pela rua quando, de repente, um raio parece atingir ele em cheio. É daqueles vídeos que a gente olha e pensa, não é possível. Mas será que é real ou é IA? Vamos ver juntos aqui no telão.
1: Sure, yes, please come. Come. Are you okay? I'm calling an ambulance for you.
2: Oh my God. Oh my God, I'm sorry. I'm sorry.
1: Were you hit or
2: yes?
0: E aí, hein, gente? Real ou IA, hein? Todo mundo na dúvida, esse raio aconteceu, atingiu essa pessoa, esse homem de verdade? A resposta eu te trago já no próximo bloco. Vai comentando aí o que você acha. Um robô humanoide estava fazendo uma apresentação de artes marciais na China quando um dos movimentos saiu do controle, viu, gente? A máquina deu um giro e acertou um chute na barriga de um menino que estava assistindo a apresentação. Olha só as imagens aí. E tem um detalhe que chama a atenção. O robô está até de peruca azul. É esse daí, ó, que vocês estão vendo na tela. Depois do chute...

0: Ele para na hora e se afasta. Mas calma, apesar do susto, o garoto não se machucou. O robô pode até aprender artes marciais, mas talvez ainda precise treinar um pouquinho mais o controle dos movimentos. Olha isso, gente. Em cheio, né, na boca do estômago do menino, né? Precisa tomar cuidado, né? Agora, imagina ter uma loja no meio de uma montanha a 120 metros do chão, gente. Pois é, na China tem uma loja desse jeito, pendurada na parede de um penhasco. E para chegar até lá, tem que escalar por cerca de 1 hora e meia. O espaço tem só 2 metros quadrados e vende água e alguns lanchinhos para quem tá fazendo a escalada. Só que tem um detalhe, não é só cliente que precisa encarar a subida. Os funcionários também sobem o penhasco carregando dezenas de garrafas antes de começar o expediente. E tem mais um detalhe, viu? O banheiro mais próximo fica lá embaixo. Então, quem trabalha na lojinha precisa até controlar o quanto bebe durante o dia. O ponto funciona, em teoria, das 8 da manhã às 5 da tarde. Mas nem sempre tem alguém lá. Tem escalador que encara toda a subida e quando chega, dá de cara com a loja fechada, viu, gente? Resumindo, se bater aquela sede durante a escalada, é bom ter fôlego, porque até para comprar uma garrafinha d'água, o caminho é longo. E só um detalhe, viu, sobre essa lojinha no penhasco. A água, ela custa em torno de R$ 1,50, viu? Então eu acho melhor você levar a sua garrafinha já para encarar essa subida, porque você pode chegar lá e não ter água. E se eu te dissesse que seus genes pode ter uma pequena influência até na personalidade? Um estudo identificou mais de 1.200 variantes genéticas associadas às características da nossa personalidade. Os pesquisadores analisaram 5 traços principais: extroversão, simpatia, organização, ansiedade e abertura para novas experiências. Mas calma, isso não quer dizer que seu DNA decidiu quem você vai ser. Os próprios cientistas destacam que os genes explicam só uma parte dessas características. E tem uns achados bem curiosos, viu? O estudo aponta, por exemplo, que pessoas com maior predisposição genética à extroversão e à abertura de experiências tinham mais chances de morar em áreas urbanas. Olha que interessante. Já a organização aparece associada a uma maior chance de morar em subúrbios de classe média alta. Mas a principal lição é a genética. A genética não é destino. O ambiente, as experiências e a nossa história de vida continuam tendo um papel muito importante em quem a gente se torna. Interessante, né? E se uma das polêmicas mais sérias dos Estados Unidos virasse um game? É isso mesmo, viu? Pois foi exatamente isso que a Casa Branca fez. O governo de Donald Trump lançou um jogo que simula e captura a deportação de imigrantes. Olha isso, gente. E o jogo tem aquele visual bem retrô, tipo os clássicos dos anos 80 e 90. Em uma das versões, o jogador controla um personagem e precisa capturar pessoas que atravessaram a fronteira com o México. E tem outro jogo que chamou a atenção por ser inspirado na mecânica do Tetris. A missão é construir um muro na fronteira. Só que a história não parou no jogo. A Tetris se pronunciou e disse que não participou da criação do game. A empresa também afirmou que leva a violações de direitos autorais a sério. E claro, a iniciativa gerou muita polêmica. Organizações de direitos humanos criticaram a Casa Branca por transformar um tema tão sério em entretenimento. A Casa Branca, por outro lado, defendeu vendeu a ideia. Disse que os jogos fazem parte da estratégia de comunicação do governo. Ou seja, até o mundo dos videogames entrou na disputa política dos Estados Unidos. Bora pro primeiro intervalo. Na volta tem entrevista aqui no estúdio, tem as trends e também tudo do universo game. E olha só, tem a resposta do real ou IA. Não sai daí, não.
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0: Voltamos com SP Tecnologia, intervalo foi super rápido. 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Olha, a inteligência artificial está mudando a forma como as empresas trabalham e também quem elas querem contratar. Um levantamento mostra que os cargos de liderança em tecnologia estão sendo mais valorizados, enquanto as vagas para quem está começando a carreira estão ficando cada vez mais disputadas, viu? E isso levanta uma questão: se a IA faz parte do trabalho que antes era feito pelos profissionais júniors. Como fica a porta de entrada para essas novas gerações? Para entender essa mudança e saber o que o mercado vai exigir daqui para frente, a gente conversa agora com o executivo em tecnologia e inovação, Arthur de Santis. Tudo bem, Arthur?
5: Tudo bem, William. Um prazer estar aqui com você.
0: Tudo ótimo, obrigado pela sua presença aqui. Acontecendo hoje no mercado de tecnologia com a chegada da IA, hein?
5: Olha, eu diria que a gente está muito provavelmente, ou quase certamente, passando por mais um daqueles momentos de transformação do mercado de trabalho e da indústria como um todo. Se a gente pensar de forma histórica, né? Acho que já passamos por momentos parecidos, tanto em tecnologia quanto em outras áreas da humanidade e da indústria, né? A gente pensar em era do vapor, energia elétrica, no mundo dos computadores, a gente pensar quando inventaram a planilha eletrônica ou a suite office que seja. Então, acho que é um momento, diria assim, similar no sentido de transformação sobre algumas atividades que eram feitas por seres humanos passam a ser feitas de uma forma mais produtiva, de uma outra forma. Em contrapartida, isso não quer dizer que de forma geral, o tamanho da torta do bolo seja menor. Acho que se abrem novos horizontes também.
0: A gente estava até comentando aqui recentemente na SP Tecnologia que antigamente a gente via tipo os menores aprendizes entrando, né, no mercado de trabalho na área de auxiliar, de administração, como office boy, e com a tecnologia avançando, né, com o avanço da tecnologia, esses cargos parece que sumiram, né?
5: Eu acho que eles vão ser alterados. Quando eu penso assim, de forma muito transparente, quando eu penso na minha própria carreira. Eu comecei em tecnologia tem 20 e poucos anos. Meu primeiro cargo no mundo de tecnologia se chamava codificador informático. Então era uma posição abaixo de programador. Eu tinha que trabalhar muito para virar um programador. Se pensar para hoje como está a tecnologia, existem vagas nesse tipo de posição? Acho que até existe, de certa forma. Mas é um volume menor. O que leva a uma metamorfose do que um profissional que está entrando no mercado precisa de fato saber para poder agregar valor, né?
0: Por que que as empresas elas estão contratando menos, mesmo com o setor de tecnologia continuando crescendo?
5: Eu vejo isso como, eu particularmente vejo como um modelo pendular do mercado, né? Se a gente olhar pensar até 2026, uns 5, 6 anos atrás, na época da pandemia ou um pouquinho depois da pandemia, teve um boom no mercado. Você via uma demanda assim monstruosa por profissionais, das mais diversas, os mais diversos níveis de senioridade. Então era muito comum você, e eu presenciei isso de fato, você via um profissional que hoje era júnior, ele era um estagiário, acabou de ser efetivado, passou um mês e ele recebeu uma proposta para ser pleno numa outra empresa. Você fazia uma proposta de retenção daquela pessoa, porque você formou ela como estagiário, como um profissional júnior, né? Ela já conhece a empresa, os conceitos, as ferramentas, valia muito mais a pena manter a pessoa, você busca, tá ok, né? Você está sendo valorizado como um pleno, vamos buscar mantê-lo como um pleno, trazer uma proposta de retenção. E ao mesmo tempo, uma outra empresa vinha, não, você agora merece ser um sênior. Então foi uma escalada, talvez um pouco irracional do mercado. Eu vejo talvez como um momento pendular do mercado de se ajustar um pouquinho, né? O carro de abóbora se ajustando conforme andando na rua esburacada, né? Vamos arrumar isso aqui, porque talvez teve um... O pêndulo foi muito para um lado, agora está ajustando para o outro. De qualquer forma, né? Pensando em produtividade, uma coisa você fala que o mercado aumentou, e de fato aumentou, é só olhar as maiores empresas do mundo hoje em dia, grande parte delas de tecnologia, não é? Apesar de aumentar o mercado, não quer dizer que você precise de mais pessoas no mesmo volume, porque você passa a ser muito mais produtivo naquilo que faz.
0: A IA está realmente eliminando vagas ou está mudando o tipo de profissional que as empresas estão procurando?
5: Eu penso que estamos passando um momento de transição, como vários outros da história, onde alguns tipos de vagas, alguns tipos de perfis serão reduzidos. Em contrapartida, como eu penso no todo, a tendência é que aumente. Toda a transformação, ou grande parte delas, né, acabou aumentando o tamanho do bolo. Se a gente pensar, vamos fazer um paralelo nosso aqui, né, bem contemporâneo. Smartphone. Surgiu para valer lá para 2007, 2008. Podia se pensar que isso, a tecnologia poderia eliminar alguns empregos, alguns tipos de trabalho. Quando você pensa o tamanho do bolo, aumentou muito mais. Quando você pensa, um exemplo que eu comentei, né, do planilha eletrônica, isso aí é muito mais tempo atrás, né? Podia se pensar que, poxa, eu tenho aqui uma ferramenta muito mais moderna que faz tudo de uma forma muito mais automatizada, a tendência é eliminar empregos. Talvez em um primeiro momento, para alguns perfis de trabalho de emprego, houve uma redução. Quando você pensa o tamanho do bolo, aumentou-se tanto o volume de possibilidades e o tamanho do mercado que não era nem conhecido, que o tamanho de vagas do mercado. Então, um momento de transição onde novas oportunidades surgirão, porque a gente não consegue nem vislumbrar agora quais serão elas, mas, de fato, num primeiro momento, o início da jornada profissional de algumas pessoas pode ser impactado. Vai mudar um pouco a demanda do que se espera delas.
0: Antes de falar até mesmo da entrada desses novos profissionais, tenho uma dúvida, por que os profissionais mais experientes estão sendo mais valorizados nesse novo cenário? Porque o que a gente via era que esses profissionais já estavam velhos para cargos, enfim, que a gente precisava substituir eles pelos adolescentes que estavam entrando no mercado de trabalho, por novos profissionais. Mas agora a gente vê muito o contrário, né? Que eles estão sendo bem valorizados mesmo, né?
5: Eu vejo uma valorização, mas, uma vez mais, né? Eu vejo isso como um momento de transição. Porque, ao mesmo tempo, eu particularmente vejo também um impacto nos demais estratos profissionais. É muito fácil a gente pensar que quem está começando no mercado, que teoricamente agrega um menor valor, porque está começando agora, tem pouco conhecimento, sejam os mais impactados. Mas quando você vê o quanto a IA, a IA generativa, IA nas suas demais formas, tem impactado o mundo como um todo, eu vejo claramente impactos também em cargos gerenciais, então de médio escalão, e até no topo. Se você pensar em grandes consultorias de management consulting, você vê elas mesmas com iniciativas de ter menos pessoas, porque pessoas do médio e alto escalão passam a ser mais produtivas também. Então, eu diria que não é só quem é júnior que está sendo ou será impactado. Acho que é uma visão do todo. Todos os demais estratos terão algum impacto, porque a tecnologia ajuda, é uma ferramenta. e quem souber usá-la melhor vai ser mais produtivo. Fazendo então um paralelo, lembro de ter ido num evento de IA em 2023. O tempo voando, tem 3 anos já. E eu lembro claramente lá que um dos slides, um dos principais, aquelas frases chamativas da apresentação, era algo do tipo, a IA não vai, as pessoas não vão perder emprego para IA. Elas vão perder emprego para quem usa melhor a IA. E talvez isso seja verdade, né? Então, o quanto você se adapta, o quanto você usa isso como uma ferramenta para que você seja realmente mais produtivo e agregue mais valor naquilo que você faz. Mas eu vejo isso impactando todos os estratos profissionais do mercado.
0: Quem está entrando, começando agora uma carreira em tecnologia, deve ficar preocupado com essas mudanças?
5: Eu não diria preocupado, eu diria estar atento e buscar a oportunidade de como essas novas tecnologias podem fazer com que você seja mais produtivo, você possa agregar mais valor e se diferenciar no mercado. Oportunidades são várias.
0: Se a IA assume parte das tarefas básicas, como que o profissional júnior consegue ganhar a tal experiência, hein?
5: Eu vejo isso como, mais uma vez, um momento de transição no mercado. Pensando até em incentivos econômicos de longo prazo em qualquer indústria. Se todas as indústrias, grande parte delas, num dado momento, desvalorizar o profissional júnior, em um dado momento, o estoque de profissionais sêniores vai acabar, certo? É natural, né? O ciclo da vida, o ciclo profissional. Então, naturalmente, eu vejo com que as empresas vejam incentivos econômicos de investir no profissional júnior, porque ela sabe que o profissional mais sênior, aquele que já se vira muito, muito melhor, né? Ele vai ser mais escasso, vai aumentar a competição por esses profissionais. Então, passa a valer a pena investir em quem é júnior se tornar um pouco mais sênior. Então, mais uma vez, eu vejo como mais um momento de transição de mercado onde a indústria acaba se adaptando por si só pelos modelos econômicos em si.
0: Será que a gente está diante de uma geração sem porta de entrada na tecnologia ou não? Esse pessoal todo vai ser muito bem-vindo.
5: Eu acho que seria forte demais eu dizer um extremo ou outro. Acho que é o meio do caminho, né? Momento de transição. Então, se a gente tiver um grande afluxo de profissionais, embora eu vejo hoje, de muitos anos para cá, né, a formação de profissionais em exatos no país é menor do que a demanda. Vinha sendo menor já há bons anos, né? Então, eu acho improvável, não tenho nenhuma estatística aqui para poder dizer isso, eu acho improvável que a gente venha a ter um excesso de pessoas. Mas talvez a mudar um pouco o que é esperado delas. Olha, você pode entrar, mas você precisa ter esse temperinho a mais para poder, de fato, se encaixar melhor nesse mesmo momento, né?
0: Porque a gente está falando de tecnologia, né? Mas se a gente pegar, por exemplo, outras profissões, a gente já viu essa transformação acontecendo, né? No jornalismo mesmo, a gente já viu isso acontecendo. Hoje, você não tem aquele papel muito aqui, quem trabalha com jornalismo, por exemplo, de rádio escuta, de ficar escutando rádio de bombeiros, tudo, para pegar as informações. Isso tudo mudou.
5: É verdade. Se pensar em tecnologia, não é a primeira vez que surge uma nova tecnologia, uma nova ferramenta que muda também, né?
0: O Arthur, o que uma empresa deve olhar em um profissional júnior, além do conhecimento técnico?
5: Eu defendo há muito tempo isso, que tão ou mais importante do que o conhecimento técnico, que é o que você pode ensinar a pessoa, é a atitude, né? A vontade de crescer, a vontade de fazer melhor, a vontade de entregar valor para aquilo que ela faz. Então, eu vejo a atitude cada vez mais sendo um diferencial.
0: Hoje, saber usar inteligência artificial já é um diferencial ou está virando uma obrigação assim, para quem vai entrar no mercado de trabalho?
5: Eu vejo como saber que... Eu entendo que cada empresa, especialmente as grandes, né, elas acabam tendo um ambiente, uma configuração de IA própria daquela empresa. Por questões de confidencialidade, evita vazamento de informações e tudo mais, ela acaba tendo uma configuração específica para aquela empresa. Então, se eu vou começar a trabalhar num grande banco, numa grande empresa de telecom, provavelmente eu não teria por que saber exatamente o stack exato que aquela empresa utiliza. Mas conhecer os conceitos por trás daquilo, quais são as possibilidades, eu acho que passa a ser um pré-requisito, sem dúvida nenhuma.
0: Muita gente entrando na faculdade agora, quais habilidades vão ser mais importantes para quem quer trabalhar com tecnologia nos próximos anos?
5: eu vejo como sendo muito importante ter uma ideia maior do todo. Saber que existe um todo, qual é esse todo e quais são as peças que compõem esse todo, né? Fazer hoje um programa como um todo, né? Fazer software, eu vejo como muito mais complicado do que era há 20 anos atrás. Se a gente pensar, 20 anos atrás existia um profissional que sabia fazer a tela e existia um profissional que sabia fazer o programa por trás da tela. Simplificando muito, obviamente. Mas eram dois grandes perfis. Hoje em dia, para que um programa, um sistema exista e rodando, existem tantas camadas e tantas tecnologias envolvidas. Então tem a apresentação, que é o front-end, tem o back-end, tem a base de dados, tem a camada de IA embarcada, tem a observabilidade para saber se tem algum problema. Existem muitas e muitas camadas que não existiam no passado, o que torna a construção e desenvolvimento de qualquer software muito mais complicado do que era no passado. Por mais que a IA ajude ou a tecnologia ajude, tem tanta coisa por trás envolvida hoje em dia na tecnologia para que um software funcione, segurança, mais uma camada, né? Que faz com que seja cada vez mais difícil que uma pessoa só saiba tudo. Então, ela saber que as peças existem e saber onde elas se encaixam, acho que é fundamental.
0: Ainda tem empresa que não quer usar IA, que se recusa a usar IA, e se existe, essa empresa vai ficar para trás com esse avanço do mercado?
5: É difícil profetizar, né? Seria uma afirmação muito forte da minha parte. Mas eu pessoalmente vejo essa como uma transformação assim, de grandes proporções, né? Quem não... No mínimo, pensar e avaliar o uso do IA desde já vai ficar para trás. Porque o avanço é tão exponencial. Se a gente pensar, acho que a gente acabou, enquanto sociedade, né? Acabou sendo exposta ao mundo do IA para valer tem uns 3, 4 anos, por aí. Antes disso, a gente sabia que existia IA. Então, olha, tem IA, mas é uma coisa tão distante do laboratório. Algum cientista, alguma empresa de altíssima tecnologia que falava de IA, que existia IA. Hoje em dia, se você conversar com o porteiro do seu prédio, vai ter alguma piada de ChatGPT. Concorda? Já virou uma questão pop. Todo mundo sabe que existe. Então, você, no mínimo, não avaliar o que isso pode te ajudar. E eu penso assim em alguns eixos, né? Quando eu penso em qualquer grande tecnologia, uma nova tecnologia, qualquer empresa tem que pensar em olha, como essa tecnologia me ajuda a diferenciar no mercado, acho que é um eixo. Como me ajuda a me relacionar melhor com o cliente, é um outro eixo. E um terceiro eixo mínimo, né? Acho que é o fator higiênico, como essa nova tecnologia me ajuda a ser mais eficiente enquanto empresa. Então, em diferentes níveis, em diferentes formas, porque muitas vezes o nível de investimento varia de empresa para empresa, né? De acordo com o porte. Se eu pensar em uma padaria versus um grande banco, o nível de investimento e o nível de preocupação com a tecnologia é bem diferente. Mas cada qual pensar em como usar essa nova tecnologia para algum desses eixos é fundamental, porque senão você pode ficar para trás. Se eu sou uma padaria, fazendo um exemplo aqui, extrapolando, eu sou uma padaria e o meu concorrente passa a usar IA, é muito mais eficiente para poder capturar os pedidos, atender o cliente, antecipar o que o cliente precisa, eu vou ficar para trás, concorda? Então é um movimento natural com que você, através dos jogos, né? Que você no mínimo avalie o que os outros estão fazendo para que você não fique para trás naquilo.
0: O Arthur, ter uma boa formação técnica ainda é suficiente para conseguir um emprego na área ou não mais?
5: Eu creio que é importante, mas dizer que é o único fator, não. Eu acho que até por conta de o baseline técnico puro para muitas posições acabar porventura sendo substituído pela AI, a régua de cobrança sobre um profissional que está começando para que ele tenha outros skills que não sejam apenas técnicos, mas skills, os soft skills, os comportamentais, acaba sendo muito maior.
0: A gente encerrar, se você pudesse dar uma única dica para quem está começando uma carreira em tecnologia, hoje qual seria, hein?
5: Tem uma visão muito... Pode ser mais de um?
0: Pode, claro.
5: Então vamos... Eu comentei, né? Busque uma visão clara de qual é o panorama tecnológico atual. Existe. Existe muita coisa. Querer saber tudo é quase impossível. Dentro daquilo que existe, poxa, qual desses pontos eu estou mais próximo de ter conhecimento necessário para poder ser relevante no mercado? Use como uma porta de entrada. Eu acho que a tecnologia é muito bacana por conta disso, né? Eu vejo como uma das áreas mais democráticas que existe. No sentido de que É muito comum você ver pessoas que não tiveram a formação na área, trabalhando na área, muito comum mesmo. É muito comum você ver uma pessoa que começou numa área de tecnologia, isso, como eu disse, são muitas e muitas áreas, muitas competências e skills, ela começou numa área e ao longo da jornada foi se transformando e atua hoje num papel, num tipo de área ou sub-área da tecnologia muito diferente. Então, busca entrar. Uma vez que você entra no mundo da tecnologia, você vai conseguir, de fato, mostrar onde você pode agregar mais valor e as oportunidades, as portas vão se abrindo. Porque, e eu vejo assim pelo menos, né? Tecnologia é importante, AI é importante, mas ela é uma ferramenta. Ela, como qualquer outra ferramenta, não é um fim em si mesmo. É, quer queira, quer não, né? Pode ser que mude isso daqui em 20, 30 anos. Eu acho improvável, mas pode ser, né? Tudo ainda é feito por e para pessoas. Qualquer empresa, ela faz algo para vender para alguém. E se alguém pode falar, pô, quem está comprando no final não é uma pessoa, uma outra empresa, é um B2B. Perfeito. Mas depois daquela B2B vai ter uma outra pessoa que vai consumir alguma coisa. Então sempre tem alguém no começo pensando em algo para vender algo para alguém na outra ponta. Então o skill humano, as soft skills são muito importantes. E o outro ponto que eu deixo para reflexão, né? A gente fala muito de de transformação digital, e você vê em grande escala as grandes empresas, as médias empresas, até as pequenas adotando conceitos e ferramentas do mundo de transformação digital. Eu fico pensando, e aqui é a pergunta aberta, né? Não tenho resposta também, né? O que será que vem depois, né? Uma vez que todo mundo for digital, qual será que é a próxima fronteira? O que vai acontecer depois? A gente vai ser o quê? Holográfico? Não sei, qual que vai ser a próxima jornada de transformação que a gente vai ter? Então, talvez quem está começando poderia já pensar um pouco nisso, né? O que vem depois? E se antecipar?
0: É a pergunta e a resposta de milhão, né? Porque ninguém sabe ainda, né? Arthur, obrigado pela sua presença aqui no SP Tecnologia, viu? Muito bom ter você aqui. Volte mais vezes.
5: Eu agradeço muito a oportunidade.
0: Obrigado. Volte mais vezes, hein? A gente fica te aguardando aqui para a gente falar de outros assuntos. Legal, né, gente? Muito bom, né, falar sobre isso. Entrada no mercado de trabalho, a gente vê a evolução, né, do mercado de trabalho. Será que como ele é hoje, ele vai ser daqui a 10 anos, como que vai ser essa mudança toda, né? Bora mudar de assunto, bora abrir as nossas trends e ver o que rolou no feed das redes sociais. Olha que teve muita coisa, viu? Olha, de repente um monte de famosos apareceu nas redes sociais com um cabelo curtinho, tipo Chanel. Teve gente que até mudou a cor dos fios e, claro, a internet foi a loucura querendo saber, mas o que está acontecendo? Olha aí as imagens. Calma, ninguém saiu correndo para o salão, é tudo inteligência artificial. Famosos entraram na brincadeira e mostraram como ficariam com um visual novo. E o mais legal é que você também pode testar. Para entrar na trend, é só baixar o aplicativo MIUI, escolher a opção Novo Visual e depois selecionar um dos modelos disponíveis. Aí você escolhe uma foto, define o visual que quer testar e deixa a inteligência artificial fazer o resto. Dá para cortar o cabelo, mudar a cor e testar vários estilos, sem precisar chegar perto da tesoura, né? Interessante, né? Muita gente fazendo essas trocas, esses cortes de cabelo nas redes sociais nesses últimos dias. E se você tivesse vivido nos anos 80? Uma trend tá fazendo essa viagem no tempo acontecer e sem precisar, sabe do quê? De máquina do tempo, viu, gente? Com a ajuda da inteligência artificial, usuários estão transformando fotos atuais em imagens com cara de décadas passadas. Roupas, cabelos, cenários, carros, televisões e até a qualidade da foto entram na brincadeira. Olha aí as imagens. No chat GPT, basta enviar uma foto e pedir uma versão anos 80 para deixar o resultado mais realista. Vale indicar o ano, o lugar e o estilo que você quer em uma foto de família de 1985, por exemplo. Um rolê na praia, um aniversário com decoração retrô, é só pedir. Um bom prompt também ajuda a manter seus principais traços, enquanto a IA cuida do resto. Granulação, cores antigas, iluminação e aquele visual de foto que ficou décadas esquecida no álbum da família, viu? Depois é só ajustar o que não ficou legal, salvar a imagem e postar nas redes. Quem diria que o passado ia voltar com a ajuda da IA, né? Muita gente nesses últimos dias postando isso, viu? Agora, bora falar de um jogo que nem foi lançado ainda, mas tá dando o que falar, viu? Uma influenciadora dos Estados Unidos disse que o noivo não vai jogar, sabe o quê? GTA 6, gente. O motivo? Ela considera que algumas interações do jogo podem ser uma forma de traição. É que pela primeira vez na franquia, a história vai acompanhar um casal, o Jason e a Lúcia, né? E o jogador precisa manter o relacionamento dos dois ao longo da trama. Isso inclui trocar mensagens, sair para encontros, fazer atividades juntos e até outras interações do jogo. E a noiva não curtiu muito essa ideia. Ela explicou nas redes sociais que não quer que o futuro marido faça esse tipo de coisa dentro do game. O vídeo, claro, viralizou e dividiu a internet. No Instagram, foram quase 2 milhões de visualizações. No TikTok, mais de 7 milhões. E o noivo entrou na discussão. Ele disse que para um relacionamento dar certo, às vezes é preciso fazer sacrifícios, viu? Agora fica a pergunta: se o personagem do jogo flertar com alguém, isso conta como traição, hein, gente? GTA 6 chega no dia 19 de outubro. Até lá, pelo visto, essa discussão ainda vai render muito, né, gente? Aqui na 2, lembra do vídeo que mostramos no começo do programa de um homem sendo atingido por um raio e sai andando normalmente? A gente vai repetir ele aqui no telão e eu quero saber se ele é real ou IA. Vamos ver junto.
6: Sure, yeah, please come, come. Are you okay? I'm calling an ambulance for you.
7: Oh my God. Oh my God, I'm sorry. I'm sorry.
6: Were you hit or yes?
0: E aí, gente? Oh my God, ele fala, né? Vocês acham que é real ou é IA esse vídeo? Olha, a gente buscou, tentou achar e esse vídeo, de fato, pode acreditar, essa cena é real. O homem do vídeo é Thomas Fanny, que estava a caminho do dentista quando foi atingido por um raio. Ele contou que viu um clarão branco muito forte e na mesma hora caiu no chão. Uma moradora que estava por perto chamou o socorro e Thomas foi levado para o hospital. A boa notícia é que, apesar do susto, ele não teve ferimentos graves, viu, gente? Olha isso. Bora pro intervalo, então. Na volta tem Iago de Andrade, tem tudo sobre games. A gente adiantou aqui sobre o GTA 6, né? Vou perguntar pra ele o que, que ele acha disso, se é traição ou não. Um minuto, a gente tá de volta. Não sai daí, não.
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15: Iago de Andrade, tudo bem?
0: Olha, eu vou falar pra você que eu tô até um pouquinho assustado. Eu achei que você ia puxar os games aqui agora há pouco. E Iago não precisa mais. Eu não, já estava até um pouco triste aqui, na verdade.
15: Não, que isso. Mas você viu a história, né?
0: Não, é muito engraçado, né?
15: Você acha que é traição ou não, hein?
0: Eu acho errado ela não ajudar ele a comprar o GTA 6, porque tá muito caro.
15: Ela não vai deixar...

0: Ele
1: Não,
0: jogar.
1: ela precisa ajudar. Isso daí é uma parceira. Ajudar o cara a comprar ali o GTA 6 e, se possível, também o um novo console, né? Por
0: É
1: que não? Já
0: verdade.
1: pensou?
0: Mas será que só foi para viralizar ou não, hein?
1: Ah,
0: Será que
1: não.
0: ela é doida assim
1: Fé
0: mesmo?
1: nas malucas, como diz o ditado, né? Fé nas malucas. Eu não duvido de mais nada. Tá bom, né? Não tem as que quebram o
0: É
1: videogame? Vai
0: verdade,
1: que,
0: é.
1: né?
0: CS proíbe, só
1: Entendeu?
0: proíbe pelo menos, né?
1: Portanto, pois então.
0: Bora falar de game então?
1: Vamos, tem novidade, hein? E tem tecnologia hoje.
0: Tem?
1: Diferente
0: Oh,
1: hoje aqui,
0: boa.
1: hein?
0: Então roda aí a
1: Bora lá.
0: vinheta pra gente falar. Bora então?
1: Bora então, ó, pessoal, uma ferramenta conhecida aí do mundo do game está revolucionando a forma como os gráficos estão sendo feitos e os jogos estão aí cada vez mais realistas. Will, eu vou explicar para quem está em casa.
0: Boa.
1: É um pouquinho didático, mas eu prometo assim que dá para entender, tá? O DLSS 5, tecnologia aí que usa a IA para mudar ali a forma como algumas cenas dos games são construídas, surgiu como uma tecnologia para aumentar a resolução das imagens e, ao mesmo tempo, ajudar aí o desempenho dos jogos. É muito curioso que, ao invés de apenas melhorar uma imagem pronta, a tecnologia ela participa da construção da cena. Na prática, a placa de vídeo ela entrega as informações básicas do cenário e a inteligência artificial pode ajudar ali a aplicar elementos como a iluminação, sombras, reflexos e materiais mais realistas. É o que a gente está vendo aqui na tela. É como se o game aí entregasse o esboço da imagem e a IA ajudasse a completar essa pintura. E ela consegue trabalhar aí com diferentes elementos como pele, cabelo e tecidos. A tecnologia também consegue interpretar aí as condições da cena, uma área iluminada, uma sombra ou uma mudança na iluminação podem ser levadas em consideração para deixar o resultado ainda mais natural. Por isso que eu digo, o DLSS 5 não é apenas simplesmente um filtro de IA colocado ali sobre a imagem. Ele atua durante o processo de construção da cena. Em jogos como EA Sports FC, por exemplo, a diferença ali pode ser percebida principalmente no rosto dos atletas, com mais detalhes na pele, nas expressões e na forma como a luz atinge o rosto. Chega a ser assustador, né? Ele ficou um pouquinho assim, tão realista que me incomodou um
0: Isso que eu ia
1: pouco.
0: falar, não é mais IA, virou real,
1: Não,
0: sabe?
1: me incomodou um pouco. Assim, eu trouxe algumas edições aqui do SP Games,
0: Sim.
1: inclusive os jogos de basquete, e até perguntei para você, tá muito parecido com a vida real. E é
0: Certo.
1: por conta dessa ferramenta.
0: Ah,
1: Mas como assim? Qualquer uso de tecnologia ali de IA para criar imagens, o resultado ele pode dividir opiniões? Eu te pergunto, Will. Você prefere com essas ferramentas ou um jogo mais normal, mais videogame, podemos dizer assim?
0: cara, eu acho que um mix dos dois é legal, né? Eu acho que é mais real, eu acho que se torna mais parte, mais com videogame também.
1: O que me pegou
0: É.
1: me lembrou bastante a série Black Mirror.
0: Ah, sim.
1: Me lembrou completamente a série Black
0: Sim.
1: Mirror porque estamos deixando de parecer apenas artificial, que
0: Real.
1: era a coisa do videogame mesmo.
0: Sim.
1: Ainda assim, a DLSS 5 ela mostra ali como a IA está mudando não só a qualidade ali dos gráficos, mas a própria forma como os games são renderizados. Will, é muito bom a gente explicar pro pessoal de casa como que essa ferramenta surgiu.
0: Boa.
1: O NBA 2027, jogo que eu já trouxe aqui, ele está fazendo uso dessa ferramenta de IA e nós percebemos pelas imagens.
0: Sim.
1: Esse jogo já está disponibilizado também para os computadores. E aí que está o pulo do gato. Os computadores são a maior ferramenta onde os gamers eles conseguem não só jogar, mas também destrinchar ali os plugins, as ferramentas do próprio game. Um gamer viciado em computador entrou nas pastas, vasculhando aqui e ali, descobriu essa ferramenta da IA. Ele pegou, basicamente, ele fez ali uma repaginação da IA e começou a aplicar em outros games. Então, e depois disso daí, começou, aplica ali no GTA, aplica ali no jogo de 2013, aplica ali no jogo de 2010, vamos ver como é que vai ficando. Então, foi basicamente isso. Ele pegou um plugin, desmembrou ele lá do NBA 2027 e jogou em outros. É a questão de você disponibilizar um jogo para comprar para computador. Você vai correr esse risco se
0: Sim.
1: você não proteger muito bem os arquivos. Falar para você minha
0: O que
1: opinião.
0: você prefere?
1: Eu acho que tá muito esquisito. Eu
0: Sério?
1: acho que
0: Tá
1: tá
0: muito
1: muito
0: real?
1: esquisito, tá muito real.
0: Entendi.
1: Assim, eu tô virando basicamente o meu pai, que já não consegue mais diferenciar se é videogame ou se é NBA mesmo, por exemplo. E o jogo da NBA foi o que eu trouxe aqui
0: Sim.
1: recentemente. É muito parecido com a quadra. Agora a gente viu a imagem do Van Dijk, da Holanda.

0: É como se eu estivesse, por exemplo, olhando uma tela de um jogo de futebol mesmo. É um pouquinho assustador.
1: Mas você acha que o videogame ainda ele quer ter esse formato de fato de videogame, de console, ou você acha que eles já estão assim, não, a gente precisa lutar, brigar para se parecer cada vez mais real, que a pessoa parece que tá jogando de verdade mesmo?
0: Na minha percepção e na minha opinião, e aí eu entro até na parte das teorias, das conspirações, é que os videogames eles querem futuramente, como é que a gente pode dizer, forjar como se fosse o mundo real, eles simular o mundo real. Então a gente já percebe isso, por exemplo, nos jogos de carro. Os jogos de carro hoje são muito reais, porque eles auxiliam os pilotos, principalmente da Fórmula 1 e tudo mais, para treinarem ali os reflexos e tudo mais. Tanto que a gente percebe, o piloto antes mesmo de uma corrida, ele faz voltas e voltas no circuito virtual. Então assim, quando você começa a pegar um jogo de guerra, por exemplo, e colocar a mesma questão, você está querendo ambientar as pessoas para aquele tipo. Outros esportes também. Então assim, eu acho que a tendência, principalmente do futuro, é colocarem os videogames de fato mais realistas possíveis. E aí a gente entra naquelas outras tecnologias, por exemplo, os óculos que a gente usa para ficar imerso, as tecnologias, por exemplo, de controle vibrar e tudo mais, é cada vez mais um mundo mais colocando você ali dentro do game mesmo.
1: Ó, eu vou mais longe, década de 90, por exemplo, jogo de botão. Que todo mundo tinha, quem não tinha, pergunta aí pro seu pai o que é jogo de botão, por exemplo, né? E aí, depois do jogo de botão, eles começaram a criar aqueles mini bonecos que é para substituir o botão.
0: Os
1: E aí,
0: famosos mini craques.
1: exatamente para uma evolução do
0: Sim,
1: jogo.
0: sim.
1: E eu acho que com o videogame está acontecendo isso de fato. Eles estão querendo tirar aqueles pixels e deixar o jogo mais real de
0: E
1: fato,
0: você
1: né?
0: percebe isso pelas próprias ferramentas que hoje você tem, os monitores, os consoles. Hoje totalmente é uma coisa inimaginável anos atrás. Eu, por exemplo, quando comecei a jogar ali na minha vida, 2005, 2006, jamais pensei que eu veria Van Dijk desta forma no EA FC. É absurdo mesmo e assustador, Will. Vamos aguardar aí as próximas cenas, porque por incrível que pareça, o GTA 6 ele já vai ter um pedacinho aí dessa IA. E é o lançamento aí que a gente tem, né?
1: Daqui a pouco nem é mais a gente aqui.
0: Já
1: É tudo
0: pensou? Dois
1: IA, pô.
0: hologramas aqui? O Will e Iago em hologramas para vocês? Doideira, né? Vamos falar agora sobre a franquia Metrô, que ela está de volta com uma nova aventura em Moscou pós-apocalíptica. Isso mesmo. Em Metrô 2039, o protagonista é o Estranho, um ex-soldado que retorna aos túneis do metrô depois de tentar deixar a vida de combate para trás. E a jornada é movida por uma busca de vingança contra o novo regime que controla parte do metrô. A gente está vendo aqui as imagens, o gameplay mostra uma volta às origens da série. Depois de Metrô Exodus, investir ali em áreas mais abertas, o novo jogo volta a dar agora destaque aos túneis escuros e claustrofóbicos. Eu gosto de jogo assim, viu? A superfície de Moscou também pode ser explorada com ruínas, perigos e o ambiente que começa a mudar ali com o degelo. A sobrevivência continua sendo fundamental. É preciso economizar munição, administrar recursos e usar furtividade e ficar atento ali às ameaças. Máscara de gás, equipamentos improvisados e novas armas também fazem parte aí da experiência. Na parte técnica, a empresa promete gráficos mais realistas, com iluminação avançada, ray tracing, tecnologia de melhoria de luzes, sombras e reflexos. Metrô 2039 promete, assim, resgatar o clima dos primeiros jogos da franquia. Um mundo sombrio, perigoso e onde cada bala pode fazer a diferença. Aí
1: Eita.
0: entra a ideia da IA de novo.
1: Sim.
0: Imagina você percorrendo um túnel claustrofóbico, sendo totalmente ali realista. Eu vou trazer no próximo programa um game que ele já está fazendo uso totalmente dessa IA e ele é totalmente como suporte. Ele se passa desse mesmo formato de metrô. É um jogo que você tem que sobreviver, tudo mais e tal. Só que ele não tem assistência de mira, não tem nada. E é você no campo de batalha mesmo, no front. E você vai ver como é assustador. O metrô, ele tem aí essa partezinha dessa tecnologia, só que não é tão aplicada quanto os games que estão saindo, Will.
1: Você mostrou esse do metrô, acredite se quiser. Nesse final de semana eu estava assistindo uma reportagem que mostrava pessoas, né, que moravam no metrô dos Estados Unidos, nesses lugares escuros, nesses túneis escuros, isso na década passada. E aí eles falaram que vários vários filmes foram feitos, né, nesses locais mesmo, para remeter esse medo que tem. E aí começou a passar essas imagens que vocês estão vendo aí na tela,
0: parece
1: que a gente tá
0: muito,
1: vendo até,
0: né,
1: aqui no telão também. Parece muito, gente, dá medo também, né? Dá medo, olha aí, ó.
0: E é um game que eu vou falar para você, ele abusa daquela parte de você saber jogar realmente. Se você não tem ali, é o famoso, se não tem a manha, não entra. Porque, não é um jogo, play, né? Porque é um jogo realmente ali para quem gosta de jogar, até a questão de você ter ali o seu inventário, você tem que administrar munição, porque não é um jogo, por exemplo, que você vai andando pelos cômodos e você vai encontrando munição
1: Mas
0: do
1: tem
0: inimigo.
1: Tem susto também?
0: Tem também. Essa é a parte boa do jogo. Eu gosto de jogo assim. Acho bem legal. É um ambiente todo escuro, você toma um susto aqui, outro ali, acabou a munição, você vai ter que lidar com o que você tem ali na mão. Eu gosto desse tipo de jogo.
1: Esse ano ainda, vem?
0: Esse ano ainda, hein? Eu vou falar pra você, pra nova geração, esse tipo de jogo é o que tava faltando. Sim. Tava sentindo falta. E ó, vamos falar agora sobre um vazamento muito grande.
1: Sim.
0: Trouxe aqui pra vocês Wolverine recentemente, aí um dos heróis da Marvel. Já falei aqui também de Spider-Man, que é um dos clássicos aí da nova geração dos consoles. E agora o Homem de Ferro está de volta aos videogames, isso mesmo. Trailer vazado aí do novo jogo do herói mostrou detalhes de como deve ser a experiência. O game apresenta aí sequências de voos, combates e momentos de exploração, viu, pessoal? As imagens mostram um Tony Stark voando por uma grande cidade com características de mundo aberto, além de áreas de batalha. O jogador, ele também ele pode, né, alternar ali entre os combates no ar e no solo. Outro destaque é a personalização da armadura do Homem de Ferro. E uma das cenas, Tony Stark ali, ele aparece cercado de diferentes trajes. E ele usa ali um painel para modificar a armadura também. O vídeo também mostra uma história com clima cinematográfico, com Tony Stark visitando diferentes locais e interagindo com outros personagens. Mas é importante lembrar, tá, pessoal? O material é vazado, por isso até a qualidade da imagem não ajuda tanto, porque aí tá mostrando uma versão ainda em desenvolvimento, com elementos que podem mudar até a versão final. A própria empresa que tá ali fabricando o game confirmou que o vídeo é real e disse que ainda tem muito mais para mostrar. O jogo está em desenvolvimento há alguns anos. Eu pesquisei, viu, Will? Desde 2020.
1: Caramba, 6 anos.
0: 6 anos aí pra produção do jogo e até agora e ainda não tem uma data ali oficial de lançamento. Mesmo assim, a prévia já deu ali uma coisa que os fãs podem imaginar, né? Que é esperar um Homem de Ferro livre para voar, explorar e enfrentar inimigos pelos céus e pelo chão. Eu gosto da saga Marvel. Você Sim. é Team Marvel ou Team DC?
1: Não, sou Marvel.
0: Marvel, né?
1: Eu prefiro também.
0: Assim, fui criado na infância com o Superman, com Batman, só que no final das contas...
1: É porque eles pararam também.
0: Pararam no tempo, né?
1: Exato.
0: E você pega até esse gancho dos games sendo produzidos para trazer pessoas novas que querem conhecer a franquia. Beleza, a pessoal ali do Homem de Ferro e tudo mais, é a primeira geração da Marvel? Sim. Algumas crianças que vão começar a entender o cinema agora, vão querer jogar, vão. E aí vão fazer o quê? Voltar para assistir os filmes do Iron Man.
1: Exatamente.
0: Que o primeiro foi lançado em 2008, com Robert Downey Jr., que eu sou muito...
1: Você lembra de tudo isso, hein?
0: Eu lembro.
1: Memória boa, hein?
0: Eu gosto de Marvel, eu gosto muito desse tipo de filme. E assim, é um filme que foi lançado em 2008.
1: Sim.
0: Já estamos aí em 2026. Sim. Caminhando aí pra já quase 2027, então crianças que vão jogar ali e tal.
1: Quase sei lá, 20 anos já. Né?
0: Então, e crianças nascidas em 2015, 2014, que estão começando a pegar os consoles, elas vão querer jogar o Homem de Ferro. E aí vão também assistir o filme. Porque assim, se ela for acompanhar a saga agora de fato,
1: Sim.
0: o Tony Stark já não existe mais. Na verdade, ele existe como outros personagens, né? Mas tem essa questão também.
1: Eu tô no time dessa garotada que nasceu aí em 2014, então nem lembro.
0: Entendi.
1: Caraca.
0: Ele nasceu em 2014, gente, no mercado de trabalho, se tudo deu certo, tá? Ó, e trazendo aqui cinema, Will, vamos falar agora de uma referência. Eu acho que você vai pegar exatamente que referência é essa. Maneater 2 está a caminho e promete colocar ali o jogador novamente no controle de um tubarão. Isso mesmo. O game chega agora... agora não, né, gente? Ainda tem um tempinho. No meio de 2027. O jogo ele se passa em um grande complexo de ilhas, onde uma demonstração de tecnologia acaba virando um verdadeiro terreno de caça. Isso mesmo. E quem causa o caos é o tubarão touro. O jogador poderá ali explorar livremente as áreas subaquáticas, atacar outros animais e também humanos. A ideia é manter ali a fórmula do primeiro Maneater, com exploração, combates e elementos de RPG. Conforme o tubarão avança, ele pode desenvolver novas habilidades, ficar mais forte e chegar a áreas que antes eram inacessíveis. O gameplay também mostra ali uma variedade maior de cenários, além do oceano, instalações construídas pelos humanos, também fazem parte ali da exploração e dos confrontos. E quanto mais o tubarão evolui, maiores são os desafios encontrados pelo caminho. Você lembrou de qual filme, hein? Tubarão, o clássico.
2: Tubarão, o clássico. O clássico. Que passava na sessão da tarde.
0: Exatamente. Assim, e esse, acho que tem umas duas, três semanas, eu tava ali zapeando os streamings e tava em destaque.
2: Caramba.
0: E consequentemente, algumas semanas depois ali, aparece o lançamento aí do segundo jogo da franquia. O segundo jogo ele será lançado ali para computador e todos os consoles dessa geração, tá, pessoal? E a promessa é expandir ali a ideia do primeiro game e transformar uma ilha particular em um grande território de caça. Agora é esperar para ver até onde esse tubarão vai conseguir chegar, viu? Eu gosto dessa ideia.
2: Também acho boa.
0: Eu acho legal que é aquele joguinho que você não precisa esquentar a cabeça.
2: Exato.
0: Você só pega o tubarão ali e sai. É diferente do metrô, por exemplo.
2: Sim.
0: O metrô você tem que ali poupar munição, fazer toda uma estratégia. Aqui não, você pega só infelizmente um tubarão e sai mordendo tudo que você vê pela frente.
2: E colocando o tubarão no lugar dele, que é o papel de mal, né? Porque a gente tá vendo muito só o tubarão bonzinho, o tubarão...
0: O tubarão tá sendo confundido com o golfinho.
2: Exato.
0: Tá errado. O tubarão tem que fazer isso. E o jogo Maneater 2 aí, ele traz pra isso. Principalmente essa parte de você ter um jogo... Assim, às vezes a gente quer um jogo só pra simplesmente tocar no terror, sabe?
2: Sim, sim.
0: É bom também.
2: É bom.
0: Espairece um pouco. É isso,
2: eu
0: Will.
2: Vou querer jogar.
0: É o que temos pra hoje.
2: Boa.
0: Fechou,
2: valeu.
0: Will.
2: Até semana que vem.
0: Até semana que vem. Semana que vem eu vou trazer essa novidade aí. Que, seguindo as minhas teorias das conspirações, é um jogo que está programando o pessoal pra ir pra guerra de verdade.
2: Gostou do que o Iago trouxe? Tem sugestão? Só deixar o comentário lá nas nossas redes sociais.
0: Por favor.
2: Né?
0: Além disso, você também encontra lá o trabalho deste cidadão aqui nas redes sociais da Lesp, contando a política de uma forma simples, fácil e prática.
2: E também nos programas da casa.
0: Ih, tô em todo lugar, então. Tô em todo lugar.
2: Gente, obrigado pela atenção, obrigado pela audiência. Para rever o nosso programa, é só acessar o canal do YouTube.
0: Isso aí, @AssembleiaSP ou SP Tecnologia. Você vai ver este homem aqui também. E é isso.
2: Até a próxima. Próxima, gente. Tchau.
0: Valeu.

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0: natureza, de ancestralidade, de arte. Me conta um pouco sobre a sua trajetória, como é que você começou?
1: A minha trajetória ela começa na barriga da minha mãe, porque como meu pai sempre tocou, sempre ouviu muita música, sempre esteve imerso, né, nessa fazer teatro, enfim, então eu cheguei no mundo, não foi a música nem a arte que chegou na minha vida, fui eu que cheguei na vida dela. Então, a minha referência sempre foi o meu pai e as referências dele, né? Então, tudo que ele ouvia, ouvia muito MPB, né, Caetano, Gilberto Gil, Geraldo Azevedo, enfim, todos esses nomes. E aí eu comecei a tocar vendo meu pai tocar, né? Ouvindo e vendo. Instrumentos de percussão, super rápido. Meu pai olhava, ele conta que quando eu tinha uns 4 anos, assim, ele olhava e falava assim, ó, faz assim. E aí eu fazia e pronto, já tava tocando junto com ele ali, onde ele estivesse, em casa ou em algum palco. Então começou assim. Mas até entender que era uma carreira, né, e pensar em carreira artística, em profissionalizar e tudo, levou um tempo, até um tempo de entender que eu era artista, porque para mim aquilo era tão familiar que não era uma coisa que eu pensava,
0: Já
1: né?
0: era da sua natureza, já era da sua
1: É,
0: essência mesmo.
1: exato, é, não foi uma coisa tipo, vou ser artista, quero ser artista. E aí depois, com a maturidade, veio tipo, sou e preciso agir como tal, né? Tipo, preciso me posicionar como artista, como produtora cultural, que eu sou também formada pela UF, fiz produção cultural. Então, como é que eu me relaciono com algo que é tão familiar para mim, que é tão natural? Como é que eu profissionalizo isso, sabe? Como é que eu uso uma linguagem para, enfim, comunicar e dizer quem eu sou, ao mesmo tempo que eu sou isso e eu vendo isso também, né? Tem que vender minha arte. Então, enfim, com o tempo eu fui entendendo e me conceituando também, né?
0: Mas
1: Como.
0: em que momento nasceu a Nayá Arte Educadora? Qual que é a relação da Nayá Arte Educadora com a Nayá que ouvia música em casa, que teve toda essa ligação com música, com arte do pai, dos pais, da família, né?
1: Acho que foi uma coisa que eu entendi também que eu já naturalmente fazia com as crianças, tenho muita conexão com as crianças. Então, falei, bom, acho que é isso, eu sou arte educadora, passo todos esses meus conhecimentos, brinco com as crianças e trago saberes para elas através da arte, através das histórias, da contação de história, né? Das mitologias. Então, um momento que acho que foi depois da faculdade até, né? Apesar de já vir sendo eu e cumprindo o que eu vim cumprir, entendi isso depois da faculdade, em alguns momentos que eu falava, bom, quero estar com as crianças e quero fazer coisas legais, e brincar, e tocar, e ensinar elas. E isso também ser uma demanda delas para mim, porque elas me veem, elas veem o que você vê também, né? Todas essas referências e simbologias. Então a troca, falei, olha que legal, então eu sou uma arte educadora.
0: Naya, você encabeça o projeto Forró das Encantadas. Explica o porquê de um projeto e não uma banda, um grupo.
1: Eu entendi que a abrangência do meu trabalho, ela extrapola um território, né? Tipo, uma cidade, uma comunidade, e que eu atuo em diversos territórios. Então, dentro do meu trabalho e da minha própria trajetória, que é um tanto nômade, itinerante, para mim faz sentido, né? Ter um coletivo de mulheres que tocam e que tocam forró, ou então que querem tocar forró, que querem aprender, que querem chegar junto, querem ir para o palco. Porque na verdade, eu quero compartilhar com mais e mais e mais mulheres o espaço que eu tenho, o lugar que eu ocupo, né? Então, se eu tô no palco, eu quero trazer mais mulheres pro palco. E aí também é muito difícil a logística de uma banda, né? Tipo, são 4 ou 5 pessoas, sempre aquelas pessoas, e aí precisa de um contrato de exclusividade que tá difícil de conseguir, né? Das pessoas ultimamente. Então, por conta de várias questões, assim, mas principalmente porque eu quero mais pessoas, mais mulheres ocupando
0: Te dá mais
1: palcos.
0: liberdade nesse sentido.
1: E também me dá mais liberdade.

0: né? Tipo, ah, rolou um show, pintou um convite para tocar em Santos. Quem que tá por perto? Quem que tá disponível? Aí a gente vai. Então acaba que são várias formações possíveis para fazer os shows.
1: Mas aí fica a seu cargo fazer essa produção de conseguir as
0: É,
1: artistas locais.
0: sim.
1: É um trabalhão também.
0: É, bastante.
1: E como é que é isso?
0: É trabalhoso, mas também gosto, também é uma coisa que me dá, é o que faz sentido para mim, né? É, mas acaba sobrecarregando em alguns momentos, porque, enfim, dependendo da demanda, aí a logística é. Por isso é legal ter mais mulheres para até somar nesse sentido, né? E outros trabalhos que estão, que não é só chegar no palco e tocar, né? Que tem muita coisa que precisa fazer até a gente conseguir realizar. A gente está agora construindo um estandarte, né? A gente quer uma loja, então tem algumas artesãs que vão chegando. Pô, o que que a gente pode produzir enquanto coletivo para que esse movimento contemple cada vez mais mulheres e a gente agregue várias linguagens artísticas também, né? Porque o forró é isso, na verdade. O forró é uma grande festa. O forró é muito mais do que um gênero musical. Então a gente consegue agregar ali o artesanato, outros gêneros também. A gente gosta de trazer um coco, a gente de repente faz um maracatu. Isso depende da influência de cada mulher que chega também. É muito rico. É muito especial. Então, tipo, a gente tá assim, numa banda, se a gente abre para um coletivo, a gente, poxa, abre para
1: Abarca
0: mais
1: mais
0: pessoas.
1: pessoas.
0: É, sim.
1: Essa
0: Essa
1: coisa
0: coisa
1: de
0: de
1: cidade
0: cidade
1: para
0: para
1: cidade,
0: cidade,
1: as coisas
0: coisa
1: nômades,
0: nômade,
1: né,
0: né,
1: que a
0: que a
1: gente
0: gente
1: estava
0: tava
1: falando
0: falando
1: agora,
0: agora.
1: vem daí também esse termo cigana forrozeira? Tem essa relação?
0: Tem essa relação, é. Então, isso é uma coisa que eu também entendi. Tudo que eu não gosto de rótulo, né? Inclusive tem uma música minha que se chama Rótulos, que é a primeira que eu entendi assim, nossa, eu tô entendendo que eu tô construindo essa minha personalidade artística, né? Por conta da minha jornada, da minha caminhada. E aí eu, bom, cigana é uma coisa que me contempla, porque é isso, eu tô em. Mais do que falar, ah, eu sou uma artista nômade, eu sou uma artista nômade também, mas cigana é uma coisa. Até porque eu trago, resgato, faço esse resgate dessa ancestralidade cigana, do povo cigano, né? Que tá aí, catando um pouquinho de cada um por onde passa e tem a sua, também a sua essência. Tem um amigo que eu encontro, ele fala: Meu Deus, aonde você não está? Porque eu tô em todos os lugares e circulando para lá e para cá e atuando e tocando ou dando alguma oficina, algum movimento. Então é isso. E também traz um resgate da simbologia da cigana também, né? O que que é uma cigana? Representa a liberdade de ir e vir, de você estar nos lugares que você deseja estar e dançar, sobretudo dançar. Enfim, esse é um arquétipo que eu quero fortalecer e resgatar. Tanto a cultura do povo cigano também, que é um pouco de mim, que vai estar em cada lugar e pega, bebe de várias fontes, e aquilo, esse várias fontes, vai nutrindo a minha própria espiritualidade, o meu próprio desejo e a minha própria, meu chamado para estar nos lugares onde eu quero estar, é onde eu tenho que estar.
1: E quando a gente pensa, quando eu penso, por exemplo, na questão do termo cigano, vem muito à minha cabeça a questão do feminino, do espírito livre, da liberdade. É mais ou menos por aí mesmo, assim, na sua obra, na sua essência, tem muito das coisas da força feminina.
0: Com certeza. Com certeza. E isso também foi uma coisa que é uma construção, né? Vem sendo uma construção, entender que eu preciso fazer esse resgate, que também faz parte da missão, também faz parte da mensagem, daquilo que eu quero trazer, não só para as mulheres que estão tô agregando, né, que estão chegando, mas para quem tá ali assistindo, para quem tá no palco, a gente manda vários recados, né? Se posiciona enquanto mulheres que estão fazendo arte e que querem seu espaço, né? Que merecem e precisam do seu espaço. Então, sim, tudo isso tá nesse caldeirão aí.
1: A música cigana te interessa?
0: Me interessa, inclusive, eu Entre um cara que faz forró aqui em São Paulo, ele entrou em contato comigo. Ele é cigano, né? Se diz aí cigano também. E ele falou que tem muita influência do povo cigano no forró, do nosso forró,
1: Não
0: né? Porque o
1: sabia.
0: acordeon, que não é o acordeon, né? A sanfona, ela tem vários instrumentos mesmo com essa dinâmica, né? Do fole, os botões e tal. Então, que tem no povo cigano tem, que não se chama acordeão, chama outro que eu não me lembro.
1: Mas é o mesmo instrumento.
0: Não é o mesmo instrumento, é tipo
1: Semelhante.
0: e tem vários assim, são vários, né? Aí aqui a gente tem essa sanfona que inclusive tô tentando aprender e tá difícil pra caramba, mas é isso.
1: E a escolha do forró, assim, você lendo sobre você, pesquisando sobre você, muitos gêneros musicais te interessam. Você bebe na fonte de muitos gêneros, mas o forró acaba tendo sendo um carro-chefe. Por quê?
0: Porque foi o forró que me escolheu, não fui eu que escolhi o forró. Eu, nessas minhas jornadas, né, teve um momento que eu falei, gente, eu preciso viver. Porque estudar não tá dando mais muito, não tá me nutrindo mais tanto. Porque eu fiz a faculdade de produção cultural e tudo mais, e comecei, né, a entender a dimensão política, da coisa da cultura e não sei o quê. E falei, tá, beleza, massa. Só que eu preciso ver, eu preciso viver, eu preciso estudar no terreiro, eu preciso tocar junto com os grupos. E aí peguei a minha mochila, fui sozinha. Inclusive, essa primeira partida fui de carona, de São Paulo até o Exu, até a Luiz Gonzaga, Pernambuco. Mas eu fui para ir no Encontro de Saberes da Caatinga, que é um encontro de raizeiras, benzedeiras, parteiras e mestres e mestras lá daquela região. Esse encontro acontece anualmente lá no Exu, que é divisa com. É ali quase divisa com o Ceará. E aí, depois desse evento, desse encontro, eu fui pro Crato, que é ali no Cariri Cearense. E lá, menino, eu não sei o que aconteceu. Eu cheguei lá, conheci as pessoas e quando vi, eu tava no palco de vários festivais que eu nem sabia que existia e que eu também não sabia que eu ia parar nesses palcos, cantando e tocando forró. Forró coco também. Fiz, toquei junto com a mestra Marinês do Coco Frei Damião e com artistas Junu, o Ítalo Lenker, e outras tantas figuras assim incríveis daquele lugar que é muito mágico e sagrado. E era isso, os mestres me viam e falavam assim: vamos, bora tocar! E me botavam pra tocar. E eu falei: bom, acho que eu tenho que tocar forró, né? Acho que eu tenho que estar no palco cantando forró, cantando o que também faz sentido para mim, porque aí na minha caminhada nessas de estar de carona, toda cidade que eu parava tava acontecendo um forró. A todo lugar eu parava no forró, parava no forró. Falei, não, tem
1: Não,
0: alguma
1: não é por
0: coisa,
1: acaso,
0: não é
1: né?
0: por acaso, né? Então, porque é isso, a gente precisa fazer uma escolha. Bom, eu sou uma cantora, mas eu canto o quê? Eu sou uma cantora de quê, né? É a coisa dos rótulos, as pessoas precisam saber. Tá, Nayá, você canta. Eu falo, canto tudo. Tá, mas a Nayá, ela é a do forró. Aí eu sou conhecida também por dançar sozinha. Porque eu danço sozinha no forró. As pessoas ficam esperando os outros virem,
1: Um par.
0: um par, puxar você pra dançar. Eu falo, gente, eu vou ficar esperando alguém me chamar pra dançar. Aí dá nossa, né? Eu preciso dançar. E aí, porque eu danço sozinha, todo mundo quer dançar comigo. Porque estão me vendo ali, ó, a bicha dança. Então vamos dançar junto.
1: Mas a gente vai fazer uma pausa agora para o intervalo comercial e a gente volta daqui a pouco com esse papo incrível com a cantora e multiinstrumentista Nayá. É daqui a pouco.

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0: Diversão e Arte de volta. Hoje a gente recebe aqui a cantora e multi-instrumentista Nayá. E a sua relação com a música, assim, você se auto-intitula ou foi, acabou que o mercado te forçou a escolher o termo forró, mas assim, o quanto você bebe de outros gêneros musicais? Me fala um pouco sobre isso.
1: Não foi nem o mercado, né? Foi a história que eu te contei de ter recebido essa missão, ter parado lá no Cariri Cearense e de repente eu estava nos palcos cantando forró, cantando coco, tocando junto com as mestras, com os mestres.
0: Mas a ideia de se intitular uma cantora.
1: É, de forró. É, sim, aham. Enfim, mas aí bebo de muitas fontes, né? Como meu pai sempre ouviu MPB, ai, poxa, tanta coisa. E na minha própria jornada, de repente eu paro num lugar e tá rolando um som e eu me conecto, porque a música, para mim, ela é só uma ferramenta de conexão. Então eu me conecto e toco todos os ritmos que eu estiver ouvindo e vendo e reproduzindo. Então, mas é isso, a gente tem que ter uma linha de trabalho, a gente tem que ter um público, né, que a gente vai escolher para trabalhar, para se comunicar. E eu escolhi o público também. Aí eu entendi, pô, eu recebi essa missão, o forró me escolheu, agora eu preciso entender o que que eu quero fazer dentro do forró, né? Quais são as temáticas, quais são as coisas que eu vou trazer para esse público, para essa bolha, porque é uma bolha, o povo do forró, né? O que que eu vou trazer ali? E aí, o forró ainda é, assim como vários outros movimentos e gêneros, enfim, um lugar predominantemente masculino e violento e machista, e enfim. Então, isso tudo vai construindo a nossa narrativa enquanto artista, né? Tipo, meu, isso daí me incomoda. Eu gosto de ir pro forró e dançar forró, mas eu não gosto do que rola, né?
0: O
1: Então,
0: ambiente, sim.
1: vamos falar sobre isso. Então, eu vou subir no palco e vou falar isso.
0: E qual que é a reação do público quando você se põe nesse lugar de não só se apresentar artisticamente, mas também se posicionar?
1: Ai, o povo pira, né? Tem várias reações. Agora, lembrando aqui da última de Maresias, do show que a gente fez em Maresias, tem algumas músicas que aí a gente vai cantando e vai vendo a reação. Tem uns caras que, ó, juro, tem uns caras que fazem assim, ó. E começa a vaiar, sabe, e tal. E tem outros que estão ali, aplaudindo, e principalmente as mulheres, meio hipnotizadas, assim, do tipo, meu, ela tá tendo coragem de fazer isso, sabe? De falar, de cantar um negócio desse. Então, são várias as reações. E aí, hoje, eu vejo e sinto muito respeito por algumas pessoas, né, que já me conhecem, já conhecem o meu trabalho, já entendem qual é o meu papel ali e que tem muitas pessoas também buscando por isso, né? E fala, pô, a gente também não quer mais, a gente também quer mudar, a gente também quer transformar esse ambiente, tornar o forró enquanto um movimento mais inclusivo, um movimento, né? Enfim. E é isso.
0: E você percebe que discutir essa questão de limites, desrespeito, hoje me parece muito mais presente do que foi, do que era, por exemplo, há 10 anos, há 20 anos. Mesmo assim, você acabou de falar que há momentos ali na plateia que há pessoas que ficam vaiando e tudo mais. E como é que é você ter força para enfrentar isso indo além da artista, que só se apresenta artisticamente, assim? Isso já é uma coisa que sempre teve com você, assim, se posicionar politicamente, ter voz ali para combater esse tipo de coisa?
1: Sim, sempre. Sempre fui a louca que me enfiava no meio das brigas, assim, para resolver, né? Para tipo, gente, para, não vamos fazer isso, né? Mas também, lógico, nesse lugar de apaziguar, quando era para apaziguar, mas um lugar de chamar a treta e falar, opa, peraí, aqui não, vamos resolver isso, vamos falar sobre isso, vamos lidar com isso. Então, sempre. Sempre, sempre. Inclusive, muitas pessoas me convidam para certos ambientes e movimentos porque sabe que eu vou falar o que ele não vai.
0: A sua formação como arte educadora também dialoga com isso?
1: Em que sentido você fala?
0: De levar além da sua música, além da sua poesia, também o discurso,
1: Claro,
0: assim.
1: para as crianças, para as pessoas
0: Para as
1: no
0: pessoas em
1: geral,
0: geral,
1: né?
0: exato.
1: É, sim, claro. A gente precisa colocar naquilo que a gente está fazendo os valores que a gente quer perpetuar, né? Então, claro que eu vou, de um jeito ou de outro, eu vou falar sobre feminismo, sobre o patriarcado e todas as questões, né? A gente vai trabalhar uma comunicação e uma educação antirracista. Então, vamos trabalhar tudo isso, que são questões... Ah, gente, na verdade, isso, assim, é tão simples, mas é difícil, porque já, a gente já está tão acostumado num esquema tão violento, né? Numa estrutura tão violenta, então a gente precisa ter amorosidade também, para às vezes não, só dar porrada não funciona, não resolve. Então, sim, tem as maneiras de trazer os temas de uma maneira que seja legal, também gostoso, né? Lúdica, enfim.
0: Me fala um pouco sobre as suas apresentações, assim, geralmente é uma apresentação que reúne grandes clássicos da música brasileira, do forró, em algum momento você também coloca as suas músicas, me conta um pouco sobre isso.
1: Sim, grandes clássicos. Gosto de trazer, principalmente aqui a galera não tá fazendo, né? O que o pessoal não canta, não traz pro repertório. Tem muita coisa, tem muita música que a gente não conhece. E tem também as autorais, né? Por enquanto as minhas. Não, também tem algumas mulheres que tocam comigo que também têm músicas autorais. E aí eu sempre falo. E é muito legal que a maioria tem. Ou um forró, ou um baião, sabe, assim, pra gente colocar no repertório, que já tá nessa, que tá dentro já da proposta. Então a gente, na medida do possível, vai soltando as nossas músicas autorais também, junto com os clássicos, porque pra mim é muito importante honrar a ancestralidade, né? Honrar as pessoas que vieram e abriram os caminhos para que a gente pudesse estar ali no palco fazendo o que a gente tá fazendo hoje.
0: Você estava comentando antes sobre toda aquela a viagem que você fez para o Nordeste, para Pernambuco, para o Ceará, o momento em que você se deparou ali com vários festivais, se apresentando e tudo mais. O quanto você está mergulhando nessa cultura do forró e o que que isso está te trazendo? Assim, o que você está aprendendo com tudo isso?
1: Olha, eu acho que muito sobre comunidade, sabe? Sobre fazer junto e sobre todos os desafios que existem em fazer junto com pessoas que, na verdade, a gente não conhece. Porque o forró é o que eu vivi lá, porque lá no Ceará, nos movimentos que tem lá, pelo menos onde eu cheguei, é família, né? Tipo, eu toco sanfona, o meu filho, minha sobrinha, minha prima, os coletivos, as bandas, os trios, enfim, que se formam, é tudo assim, é tudo família. Então, tem muita treta também, aquela coisa de
0: Sim.
1: família normal. E aí, isso me traz muito aprendizado, né? Do tipo assim, pô, a gente tá aqui, a gente tem as nossas questões, as nossas diferenças, mas a gente é uma família. Tá todo mundo querendo ouvir forró, tá todo mundo querendo dançar, todo mundo querendo tocar. Inclusive, isso aqui em São Paulo talvez seja menos, porque é muito grande, tem muita gente, muitos espaços, mas lá no litoral. Rola muita disputa, muita competição por espaço, né? Eu que sou uma figura que, por mais que meu trabalho já esteja estruturado e ganhando uma certa consistência, ainda sou muito nova por lá, então é difícil ter abertura, dos espaços para a gente poder chegar, para a gente tocar, apresentar o nosso trabalho, né? As pessoas são muito fechadas, né? Bairristas, tipo, ah, essa pessoa aí vai tomar meu lugar, né? Vai ocupar um lugar que tá tão difícil de conseguir já. Então, são vários desafios. E aí, para mim, estar dentro de um coletivo, de um movimento, é sobre trocar essa ideia e falar assim, cara, não vamos competir, vamos fazer junto. Porque se a gente faz junto, a gente alcança mais e mais e mais pessoas e mais lugares e possibilidades. Esse é o meu ideal, que está aqui na minha cabeça, né? Vamos fazer junto. Tô tentando.
0: Não. Eu espero que você conquiste o seu ideal, conquiste tudo que você pretende aí pela frente, levando a cultura brasileira, levando o forró, o coco, a MPB, enfim, diversos gêneros para o maior número de pessoas possíveis. Muito obrigado por ter vindo
1: Obrigada
0: aqui, por
1: também.
0: esse papo incrível, viu? Muito obrigado
1: Agradeço.
0: mesmo, viu?
1: Obrigada.
0: O Diversão e Arte de hoje fica por aqui. Até a próxima semana. Tchau, tchau.

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0: Tudo acontece na nossa frente, sem filtro nem pausa, sem a possibilidade de voltar à cena. São nossos olhos que enquadram a arte daqueles corpos cheios de alma. Um ator entra no palco e por algumas horas empresta o corpo e a voz a um personagem. A história real para no tempo, para que outra nasça, renasça, dia após dia. Do outro lado, o silêncio, o riso e até as lágrimas. Aquelas pessoas que deixaram o próprio ser na coxia conseguem nos arrancar o ser para que todos possamos juntos pertencer. A luz e o cenário montam cenas que falam de amor, medo, desejo, conflito, solidão, esperança, humanidade. Quando as cortinas se abrem, atores e plateia ficam cara a cara por um momento, o presente. E esse momento não volta. Aproveitem! Aproveitem! Oi, bom dia e sejam bem-vindos. E como dizem no teatro, quebre a perna, hein? É a forma dos atores desejarem sorte, porque desejar sorte mesmo não traz boa sorte não, tá? Pelo menos não no teatro. E é sobre essa arte que falamos hoje aqui no Revista Lesp. A Assembleia Legislativa de São Paulo sempre apoiou e criou políticas públicas de incentivo à cultura. Em 2006, a Lesp aprovou a Lei número 12.268, que instituiu o Programa de Ação Cultural e determinou o apoio e patrocínio da renovação, o intercâmbio, a divulgação e o apoio à produção artística e cultural no Estado. A lei determina ainda a preservação e difusão do patrimônio cultural, material e imaterial de São Paulo. E apoia pesquisas e projetos de formação cultural, bem como a diversidade cultural. E na semana em que comemoramos o Dia do Teatro, chamamos quem entende para conversar sobre isso e falar sobre o outro lado, né, gente? Digamos assim, que a gente vai tentar entender o que acontece lá atrás, nas coxias. Será que a gente vai entender o que é que acontece, assim, nos bastidores? As coxias, para quem não sabe, são os bastidores ali do teatro, né? Tô doida pra entender o que que acontece. Eu tô aqui com o fundador do grupo teatral Espalhafatos, Rogério Pimenta. Também está conosco hoje ele, né, que porque o grupo nasceu na Zona Leste da capital, tem 27 anos de atividades. E também do Espalhafatos, Sandra de Freitas. O teatro virou um hobby na vida da empresária, que começou a atuar na pandemia. Coisa boa. E Simone Evaristo é professora de teatro do Senac, formada em artes cênicas pela Unicamp, com a montagem Primeiras Histórias, de Guimarães Rosa, coisa boa. Também já atuou como assistente de direção e como atriz. É atriz, né? Sejam bem-vindos! Que coisa boa falar de teatro logo na sexta-feira, e a gente sabe que São Paulo é arte, né, gente? São Paulo respira arte, respira teatro. Então, sejam bem-vindos. Bom dia.
1: Bom dia. Muito obrigada.
0: E quem é esse aqui que eu não disse quem era?
2: Esse
0: Me
2: é
0: conta,
2: o Totó.
0: Rogério.
2: Esse é o Totó. Na verdade, o Totó é um personagem de um espetáculo, né? É, na verdade, foi o primeiro espetáculo que eu montei na vida, mas era com atores. Ah. Aí, depois de um tempo, nós resolvemos fazer em bonecos.
0: Que bonitinho. É o Totó. Gente, agora eu vou derrubar o Totó? Não, Totó, fica aqui. Ele vai ficar aqui com a gente durante o programa, tá? É um espetáculo de bonecos porque teatro tem isso. A gente usa o corpo, a consciência corporal. Tô dizendo a gente não, né, gente? Os atores. Vocês usam o corpo, a consciência corporal. E a consciência corporal também tem que passar, inclusive, pros objetos cênicos como os bonecos, né?
2: Uhum.
0: Rogério, Espalhafatos, 27 anos
2: 27
0: de grupo?
2: Anos, isso. Completamos esse ano 27 anos.
0: Mas você já era ator.
2: Sim.
0: Como é que você entrou nessa? Eu quero saber da tua história,
2: tá,
0: primeiramente.
2: Então, na verdade, eu fazia primeiro ano de comunicação social, aí eu conheci um ator, né? É o Marco Bioff, e ele me convidou para fazer cenografia para ele.
0: É, você é meu colega também, né? Comunicação
2: isso,
0: social,
2: comunicação
0: rádio
2: social,
0: TV, não é isso
2: rádio
0: no
2: TV,
0: seu caso?
2: Rádio TV. Aí ele me convidou para ajudar na cenografia, mas dali a pouco eu já estava produzindo com ele, já estava atuando com ele. E foi bem gostoso, assim. Aí, depois de um tempo, eu achei que era necessário eu criar o meu próprio grupo, para ter essa experiência de direção. E em 1999, aí eu criei o Grupo Teatral Espalhafatos.
0: E o grupo está até hoje, 27 anos, com quantas pessoas? Como é que funciona o grupo hoje? Me conta um pouco mais.
2: Então, nós tivemos várias fases. Hoje, nós temos em torno de 9 atores. Né? Grande parte, inclusive, é do que veio do programa USP 60+, que eu também sou professor de teatro no, na USP, né? Na USP Leste. Mas, assim, já teve épocas que a gente tinha 30 integrantes no grupo.
0: E a Sandra? Tá aqui porque você também é do Espalhafatos, não é?
3: Exatamente.
0: Como é que você entrou? Eu já dei, né? Um spoiler, na verdade. Foi na pandemia que você se encontrou com o teatro?
3: Foi na pandemia.
0: Seja
3: Foi.
0: bem-vinda, tá? Bom dia.
3: Obrigada, bom dia. Eu sempre achei muito bonito, né? O teatro, gostava, mas eu sou muito era muito tímida.
0: Ah, olha só! Ela mudou até o tempo verbal ali, era? Não é mais?
3: Agora só um pouquinho, né? Eu era. E eu dançava, eu gosto de dançar, né? É um hobby, né? Não sou dançarina. Aí na pandemia, né? Nós não pudemos mais sair. Aí conheci o Rogério, ele foi trabalhar como voluntário, dando curso de jogos teatrais. E aí ali eu me encontrei, como eu costumo dizer, o bichinho entrou na veia. E eu fui para o grupo teatral Espalhafatos, faço parte hoje, e também faço curso com ele, também, que ele é professor na USP de teatro. Então, fiquei assim, amo fazer. Eu falo sempre para ele, falo para as pessoas em geral, que para mim é uma mágica. Porque você está ali em cima se apresentando, tem muita coisa por detrás para você chegar no palco, né? E isso me fascina.
0: Ah, é fascinante o teatro, né? Para quem assiste, imagino que para quem faz também. A gente está vendo fotos do grupo Espalhafatos e você, inclusive, participa do grupo da USP por ser 60 mais, é isso?
3: Isso,
0: Deve ser, eu quero falar um pouco mais disso também,
3: sim.
0: porque pandemia, grupo 60+, deve ser também uma parte fascinante da vida, você se encontrar com o teatro. Mas, quando a gente fala de teatro, a gente tem que falar também de técnica, não tem? Porque esses jogos teatrais, eles fazem parte de muita técnica, digamos assim. Tem até algumas peças de teatro que mostram esses jogos teatrais. Vamos falar também, você sabe, mas você é professor, mas a gente chamou uma professora também aqui, que também é atriz, viu,
3: Amigos,
0: Rogério?
3: né?
0: Outra professora para falar com a gente, Simone, professora do Senac,
3: Bom
0: mas também é
3: dia.
0: atriz, né? Porque assim, eu acho que quem é do teatro faz tudo, né, Simone? Bom dia!
1: Bom dia, querida. Muito obrigada pelo convite. Muito obrigada por estar aqui com os meus colegas de trabalho. É isso mesmo. A gente no teatro, a gente é múltiplo, né? A gente é ator. A gente também vira um pouco produtor do que faz, cenógrafo, figurinista. Quando a gente está começando, né, a gente acaba trabalhando e descobrindo também novos talentos nessa procura, né? Muitas vezes o aluno vai procurar um curso de teatro para ser ator e lá ele descobre que ele é um dramaturgo, que ele é um diretor, que ele é um cenógrafo, que ele é um iluminador, que ele gosta de fazer trilha, que ele tem tendência a ser um produtor.
0: Ai.
1: Então, o teatro ele vai abrindo caminhos enormes, né, para os proponentes, para as pessoas que querem fazer.
0: E a gente está comemorando essa semana o Dia Nacional do Teatro, né? A gente está comemorando o teatro. A gente sabe que, bom, quem é do teatro comemora o teatro sempre, mas são datas importantes para se comemorar, para também se lembrar. De desafios, de marcas. Por que que é tão importante, Simone, uma data como essa?
1: Eu acho que uma data é importante quando a gente não esquece que o teatro, às vezes, o teatro fica esquecido,
0: É isso,
1: né? O
0: né?
1: teatro fica esquecido. Uma data faz com que a gente lembre, inclusive, da resistência. Se a gente está aqui, hoje, sentado aqui, podendo conversar, é que porque muita gente foi também mantendo esse ofício, lutando por esse ofício, trazendo. Eu falo sempre, tem uma imagem da Clarice Píncola, que ela fala que a gente está apoiado nos ombros dos nossos antepassados. E eu gosto sempre de lembrar disso, né? Que a gente está aqui comemorando, porque muita gente veio atrás. Lembrar que esse ofício era um ofício negativado, ser ator, ser atriz. Não era uma coisa muito positiva, né? Para a família. Até hoje ainda é um tabu. Fala assim: ah, meu filho estuda na medicina, e o outro? Ah, o outro faz teatro. Não é nunca uma coisa assim, né? Como
3: O
1: se.
3: outro é, né? É pra lá.
1: Mas veja, a gente estava falando de pandemia. Quem nos salvou na pandemia foi muitas vezes a arte,
3: Arte.
1: né? Foi o cinema, foi a música. Foi a beleza, eu acho que sem a arte, sem o teatro, não sei o que ia ser de nós enquanto seres humanos. Eu acho que é um lugar onde a gente vai discutir as mazelas da humanidade, né? O teatro é um lugar onde a gente vai discutir o que não tá, o que não aconteceu, o que é difícil. E é uma ágora importante para que. Por isso que é importante as datas, né? Essa ágora, ela é necessária. Não como a gente não tem resposta de nada. Vocês têm resposta? Eu não tenho. Mas eu gosto de fazer
3: O
1: pergunta.
3: teatro é um espaço de crítica social também, não é?
1: Com
2: Com
1: certeza.
2: certeza.
3: Como é que vocês utilizam isso? Quer falar?
2: Bom, diversas formas. Por exemplo, agora nós estamos com um espetáculo que é um teatro documentário. Então, um teatro documentário é uma técnica verbatim, ele é muito utilizado, acho que em Nova York, né? Então, lá é muito. Eles conhecem bem, e é como um teatro de crítica mesmo social. Então, nós escolhemos um tema, então, no nosso caso é homofobia, então, a gente corta reais, né? Então fica muito mais potente, entendeu? E a gente consegue transformar não só o espectador, eu acho que a gente consegue transformar quem está no processo. Então muitas pessoas que começaram comigo nesse processo começaram a ter um outro olhar, né, para essa questão que é tão difícil, né, tão cruel.
3: Justo. E a gente, assim, quando a gente fala de teatro, eu imagino que, não sei, muita gente que não entenda ou talvez não vá até professores como vocês, não pensem tanto na técnica, o tanto de técnica que os atores utilizam, né, Sandra, em cima daquele palco, que vocês pensam no enquadramento até das pessoas que estão ali, que elas têm que ver de onde estão na plateia. Por exemplo, eu estou aqui na câmera, a minha cinegrafista, a Dani, ali, está pensando no meu enquadramento, mas eu também, ela tem que pensar nos meus gestos, eu não posso gesticular tanto, tem que ser menor, no teatro talvez tem que ser maior. Será que meus professores podem explicar um pouquinho para gente?
1: Eu acho que a técnica, quando a gente estuda coisas com técnica, para que depois, na hora do vamos ver ali, dos três sinais, que a gente fala, bateu três sinais, essa técnica desapareça, né? E aí todo mundo vai
3: Três sinais
1: falar
3: do teatro, lembrando
1: isso.
3: que são os três sinais para avisar que a peça vai
1: Vai
3: começar.
1: começar. Isso, a gente sempre tem esses três sinais, três batidinhas, né? E quando começa, a técnica vai facilitar o trabalho. Por isso que muitas vezes vocês vão assistir e vão falar: nossa, como é fácil! Mas
3: Parece fácil, né?
1: parece fácil, mas é exatamente para isso, né? Então, a expansão do corpo, o trabalho com a voz, com a articulação da voz, a memorização do texto. O estudo das linguagens, porque parece que teatro é uma coisa só, mas teatro tem linguagem, ele tem. É que nem um laboratório, né? A gente precisa de tempo, a gente precisa de espaço para criar. É uma arte bastante artesanal. É um pedacinho por dia que a gente vai criando, né? A memorização, a camada, o entendimento do texto. Então, tem muitas técnicas, por exemplo, técnica. Quando a gente pensa no movimento, a gente esquece dele, mas quando a gente disseca ele, a gente vai pensar nas qualidades do movimento. Então lá a gente estuda o empurrar, o deslizar, o chicotear, para depois que aquilo aconteça naturalmente no corpo. Se a gente vai pensar em voz, em respiração, em projeção, em apoio diafragmático, depois a gente vai em cena esquecer disso, né? Para a gente estudar, a gente precisa de história, não tem como a gente esquecer. Né, de estudar a história do teatro. né? Precisa saber os fenômenos que aconteceram, quem veio antes. A gente já acha que está descobrindo a roda, a pólvora, mas já está descoberto, né?
0: Por falar em estudar, gente, somente na última década a Escola Superior de Teatro de São Paulo, que oferece cursos gratuitos, já formou mais de 1.000 profissionais em diversas áreas, promovendo a qualificação e o crescimento do mercado cultural em todo o país, um conhecimento que ultrapassa fronteiras com os cursos de intercâmbios em vários países.
4: Figurinos, cenários, roteiros, iluminação, maquiagem, sonoplastia e, claro, muita criatividade e estudo.
3: Quem acredita que trabalhar com arte é simples? Só chegar aqui no palco e se apresentar está muito enganado. E a SP, Escola Superior de Teatro, é a prova disso. Há mais de 17 anos, a instituição trabalha na formação de profissionais das artes cênicas em funções que vão muito além do que aparece ali em cena. São 8 linhas de estudo por meio de cursos gratuitos, reconhecidos pelo MEC, que tornaram, em 2026, a instituição uma faculdade pública de ensino em todas as áreas que o teatro abrange.
5: Atuação, cenografia e figurino, direção, dramaturgia, iluminação, humor, sonoplastia e técnicas de palco. E dentro do processo formativo da SP, a gente tem as linhas de estudos separadas em suas salas de aulas, e daí tem um momento do experimento cênico. Então, é uma formação a partir da prática e da experiência, onde essas 8 linhas se subdividem e formam 8 grupos de teatro com todas as áreas trabalhando em conjunto. A gente fala de uma formação muito amplificada, né, muito expandida em todas as artes do palco. Então, sonoplastia, técnicas de palco, que é justamente a cenotecnia do teatro, a construção dos objetos cênicos. Então, é um processo formativo muito interessante, assim, do ponto de vista global do que é a arte do palco.
4: O trabalho nas diversas áreas é importante para garantir que toda a cadeia produtiva da cultura esteja abastecida de profissionais. A formação ultrapassa, inclusive, a área do teatro. É necessário estudo para iluminar exposições, garantir a qualidade do som em grandes eventos e até na construção de espaços culturais, como salas de teatro, auditórios.
5: O grande mote aqui do nosso processo pedagógico é que é importante não estar pronto, ou seja, é um processo de pesquisa constante. E o mercado de trabalho, ele é muito amplo, né, da economia criativa.
4: A escola também tem um importante papel não apenas no acesso à cultura, mas ao ensino sobre cultura. São 1.600 alunos formados desde a fundação, focada em oportunidades de trabalho num mercado tão competitivo. A Isabel começou em 2024 o curso de teatro com especialização em iluminação.
6: Muito se falava que as pessoas que entram no curso técnico da SP conseguem oportunidades de trabalho bem boas assim no mercado, conseguem fazer uma rede de contatos bem boa. E eu acho que a SP, é isso, gratuitamente conseguiu formular um currículo que faz sentido tanto para a gente artisticamente, porque foi um curso que eu consegui me colocar muito artisticamente, colocar minhas ideias, experimentar coisas, dialogar artisticamente. Quanto também com esse mercado todo do teatro de São Paulo mesmo.
4: A Isabel arrumou as malas e seguiu em busca de novos desafios. Aterrissou em Portugal e agora faz um intercâmbio estudantil, uma parceria que a Escola Superior mantém com diversas instituições em países como Suíça, Alemanha, Turquia, Líbano, Singapura, Noruega e Colômbia.
6: Acho que também tem pessoas que olham para essas oportunidades de fora e têm vontade de sair.
4: Uma pesquisa divulgada no ano passado acompanhou hábitos culturais dos brasileiros ao longo de 12 meses e mostrou que 84% dos que responderam praticaram atividades culturais presencialmente. Por isso, a Escola Superior de Teatro de São Paulo tem uma preocupação genuína: manter o acesso à cultura para todos.
5: A gente tem muita programação, a gente tem muitos equipamentos culturais, teatros, museus, tanto da esfera estadual quanto da municipal, com a programação gratuita. Mas isso precisa ser um hábito da população.
1: linda escola de teatro, né? E como é importante estudar. A gente viu aí que não é só a técnica do corpo, é o estudo também, como você falou, né, Simone, da história, de tudo. Importantíssimo. E eu imagino você que acabou de chegar na frente deles, né, Sandra? Você tem 5 anos estudando teatro. Sim. Você imaginava tudo isso? Até o improviso precisa de estudo?
3: Não imaginava. E o improviso precisa de muito treino. Muito treino. Se você não estudar, eu acho que é muita disciplina também, né? Sim. Que a gente tem que ter, muita dedicação para você conseguir chegar. E mesmo assim, eu considero que eu estou engatinhando ainda, né? Porque 5 aninhos é muito pouco.
2: E a Sandra vai falar com tanto entusiasmo essa questão do processo, né? Que eu sempre coloco ela como exemplo, né? Essa questão de amar o processo. Talvez é mais fascinante do que o próprio produto.
3: É, porque assim, você pega o texto, você tem que estudar o texto, você tem que criar o personagem. Então, assim, não é um trabalho simples, né? Eu acho que é uma coisa que você vai chegando aos poucos, é um passo de cada vez e é fantástico, porque aí depois, quando você vê tudo pronto, você olha para trás e vê todo o caminho que você percorreu, isso é muito lindo.
1: Você disse que começou no teatro durante a pandemia, mas em jogos de teatro? Dá para fazer um joguinho de teatro, vocês três que estão aí no sofá?
2: Podemos fazer.
1: Podemos. Que jogo? Vocês vão ter que me explicar qual é para mim e para o pessoal, para a audiência também entender.
2: Então, nós podemos fazer um jogo que é uma espécie de blablação, né?
1: Blablação?
2: Então, é blablação.
1: O que é isso?
2: É quando você meio que não tem a comunicação verbal, você acaba trazendo outros elementos, né, para a comunicação.
1: Ah.
2: Então, a gente conversa normalmente. É, a Simone, acho que pode dar o comando.
1: Eu dou o comando daqui.
2: Dá o comando. E aí nós vamos trocar a primeira consoante de cada palavra. Obviamente, em algum momento, a gente não vai entender o que nós falamos, mas quando volta, tem que voltar como se
1: nada tivesse acontecido. Ok.
2: Tem que ter naturalidade dessa transição.
1: Bom. Por favor.
2: Então vamos lá, vamos começar em português, aí dá um tempinho, a Simone dá o comando. Então, Sandra, você está feliz de estar aqui hoje?
3: Nossa, eu estou super feliz, estou adorando.
2: Eu gosto muito de falar de teatro, de um programa como este.
3: Seu também. Adoro falar sobre teatro.
2: Então, é bom demais, né? Eu acho que é bom que vocês abram esse espaço, né? Para que a gente possa... ralar um pouco o processo.
3: Essa importância da...
1: Tecido.
2: E isso é muito importante, né? Eu também gosto. Eu acho que esses espaços são muito importantes.
1: Legal. Eu entendi o que vocês falaram. Agora...
2: A gente tem uma certa fluência.
1: Vocês fluíram. Mas assim, por exemplo, o que que esse jogo ajuda, né, pro processo de uma peça ou de se tornar ator?
2: Bom, não sei se depois a Simone quiser falar
1: Por favor, Simone.
2: Também.
1: Eu acho que a prontidão, o jogo de escuta atenta, porque o teatro, ele é um encontro de pessoas, ele é um encontro de gente, por isso que ele é fascinante. Quem começa não quer parar, porque é a possibilidade de se encontrar almas, encontrar humanidade. Então, é a brincadeira da prontidão, eu tenho que escutar e tenho que responder rápido. Então, o teatro precisa disso. Depois, cada vez mais, você vai ter no repertório. Por isso que eles vão ter no repertório, como eles já treinaram bastante, a gente vai entendendo. Então, a princípio, pode ser que a primeira vez que fez, como é que eu penso nisso? Depois, ele vai tendo repertório, que é uma coisa importante também.
3: Eu acho que eu gostei.
1: Fiz direito?
3: Não.
1: Ninguém entendeu. Ok, não fiz direito. Mas, gente, eu vou aproveitar que a gente está falando aqui. Eu vou chamar outra pessoa do grupo de teatro. Pode ser? Tem uma pessoa aqui também especial do grupo, que é a Val. A Val, ela tá aqui. Vem cá, Val, pode entrar. Aqui, assim, é de casa. Você também é de casa. Seja bem-vinda, Val. Por favor, tudo bem?
7: Olá, tudo bem?
1: Bom dia ainda, 11h55. Por favor, fica de frente. A nossa plateia aqui
7: técnica, estou.
0: Não é teatro, a nossa plateia, ó, são as câmeras. E vem cá também, Sandra, por favor, porque ela está aqui junto com a Sandra também, porque vocês estão vendo uma arara aqui. São os figurinos, alguns dos figurinos, não é isso que vocês vão mostrar pra gente? Antes de mais nada, eu queria entender também sua história, Val, porque ela tá me contando a história dela aqui no nosso sofá, mas sinta-se em casa, como é que você encontrou o grupo?
7: Assim, eu sempre trabalhei, área administrativa e tal, né? Montamos uma empresa, trabalhamos nessa empresa com a chegada da pandemia.
0: Na administração.
7: Sempre na administração. Com a chegada da pandemia, bum, fecha-se tudo, né? Baixa-se todas as portas. Daí, para quebrar o tédio, eu resolvi ter um câncer. Assim quebrou o tédio.
0: Pô. Resolveu. Adoro que ela é muito... É para cima, né?
7: É. Aí tive o câncer, processo de tratamento, tudo direitinho. Passou. Falei, e agora? Fazer o
0: tá curada.
7: Da vida. Tô tranquila.
0: Que coisa boa.
7: Já passou o período de remissão.
0: Fico muito feliz.
7: Tudo tranquilo. Falei, fazer o que da vida? Porque até então eu resolvi. Aposentei de vez. Ponto. Né? E vou fazer o quê? Fuçando na internet, descobri os 60 mais. Falei, opa, vamos caçar alguma coisa para fazer. Teatro, pô, deve ser legal. Lá fui eu para o teatro. Né? Conheci as peças raras. E me convidei a conhecer o Espalhafatos, que é o grupo ao qual eles pertenciam. Ah, paixão à primeira vista.
0: E hoje é atriz? É?
7: Eu posso me chamar de atriz?
0: Sim, então eu sou. Então, já que você é atriz junto com a Sandra, apresenta pra gente o que, que a gente tem aqui de figurino.
7: Olha, eu acho que nós vamos gostar de receber a presença do Rogério aqui falando do figurino. Porque eu sou novinha na casa. Eu só
0: você
7: tenho um ano.
0: Na casa.
7: A Sandra só tem 5.
3: E aqui
7: cinco.
3: Nessa arara tem uma história
7: tem
3: coisas... de 26 anos.
0: Tem uma história 26 de 26 anos, anos. Vem cá, Rogério. Vem cá. Só Simone, não é do Espalhafato. Rogério, por favor, o que temos aqui? Pode ficar aqui do outro
2: então,
0: lado, Rogério.
2: Nós temos aqui, acho que é curioso, porque esse figurino foi o primeiro figurino... Nós temos que fazer tudo, né? Foi o primeiro figurino vestido que eu e minha namorada costuramos sem saber nada. Então isso daqui é da década, finalzinho da década de 90.
0: Ou
2: não
0: seja...
2: Não era nem Espalhafato, um pouquinho antes, acabamos usando para Espalhafato.
0: Eu acho que isso mostra um pouquinho do quanto os atores, o teatro, né, também passa por um pouco de perrengue, gente. Porque apesar de ter muitas políticas públicas de incentivo, também no início, muitos atores, muitos diretores têm que fazer tudo. Inclusive figurino, inclusive iluminação, inclusive costurar. Isso aqui era que tipo de peça, Rogério?
2: Isso aqui era o espetáculo infantil, o Circo da Felicidade, era a bruxa.
0: Era com
2: o
0: Totó.
2: É, com o Totó.
0: Amei, o que mais temos para mostrar?
2: Nós temos aqui, de curioso, isso é daqui. Esse aqui foi o Greasy. Né, nós fizemos uma...
0: Greasy no Centro da Brilhantina?
2: Na verdade, eu fiz uma oficina na Oficina Cultural da Alfredo Volpi. Eu com o meu amigo, nós fizemos a montagem do Greasy. Mas aí depois eu resolvi montar com o Espalhafatos. Nesse momento, eu tinha fraturado o calcânio. Então eu não podia ficar em pé, não podia andar. Aí eu costurei todos esses figurinos com a máquina de costura, aquelas mesinhas de refeição. E é legal que a gente queria fazer uma coisa diferente. Então as bolinhas, né, são relevo, então são bolinhas de isopor. Então a gente queria trazer alguma coisa,
0: andar, sem poder andar. Dedicando.
2: Então a jaqueta dos meninos eram nós que fizemos também, do Greasy. Tinha as jaquetas das meninas que eram também com esse material, mas era rosa, que eram umas picking ladies. Aqui, as calças eram meio que estilizadas, né? Então, tipo, simulando uma costura.
0: Muito legal. É isso, né, Rogério? É. Dentro do teatro tem que fazer tudo.
2: Sim. Esse daqui também era curioso. Nós fizemos uma adaptação do retrato de Dorian Gray e nós montamos o mesmo espetáculo com elenco feminino e masculino para mostrar a diferença. Ele foi concebido separadamente. Então a gente queria trazer dois espetáculos diferentes com o mesmo texto.
0: Inclusive a gente tem ali o cenário também,
2: sim,
0: né? Uma parte do cenário
2: do
0: retrato de Dorian Gray. Uhum. Depois a gente mostra direitinho. Muito obrigada. Que legal mostrar um pouco dessa parte também do teatro. Uhum. Porque é atuar, mas, gente, é um espetáculo, né? Vocês veem o cenário, vocês veem o figurino, vocês veem a iluminação, tem mais quem metido no teatro?
1: A trilha.
0: O iluminador, a trilha.
2: Uhum.
0: Quem mais está envolvido?
7: Tem todo o trabalho dos bastidores.
2: Dramaturgo. O compositor, né? Nós fizemos aqui nós tínhamos uma pessoa que fez a posição das músicas, da trilha para
0: a
2: gente.
0: É muita gente envolvida no teatro. Obrigada. Eu vou te agradecer, Val, pela sua participação.
8: Ah, foi um muito prazer. Obrigada.
0: Foi um prazer ouvir sua história, viu? E que bom que você está bem.
7: E eu digo que foi uma história de renascimento.
0: E uma verdadeira do teatro de uma vida nova.
7: Exatamente. Dá para dizer que descobrimos uma fênix.
0: Ah, que linda! Muito obrigada, Val.
7: Falou.
0: Obrigada, seja sempre bem-vinda.
7: Obrigada.
0: Gente, e é tanta gente envolvida no teatro que muitas pessoas não têm nem pensam, né? E, gente, o espetáculo no palco, na coxia, né? Como a gente fala, a coxia ali, os bastidores, é muito corre-corre, uma sintonia entre muitos profissionais para garantir o sucesso lá na plateia. E assim se constrói uma peça de teatro.
9: Você vê a reação das crianças com um trabalho que a gente está apresentando, é muito bonito, é muito forte. Então, não só crianças, né, mas os pais também.
10: Técnica em som e musicista, a John de Lalo trabalha com trilhas sonoras em peças teatrais desde 2018.
9: Cada cena que eu tenho no computador corresponde a uma cena da peça de teatro, né, que vai estar acontecendo. Então, eu combino com os atores algumas deixas de movimento ou de fala. Então, por exemplo, quando um ator vai e faz um gesto assim, eu sei que esse ator vai começar a falar. Então, eu controlo o volume da trilha sonora na mesa de som e solto algum efeito.
10: A sincronia entre atores e técnica é fundamental para que tudo saia perfeito. Cada fala, uma trilha, juntos, o sucesso da peça.
9: Eu vou disparando as trilhas sonoras e a mesa de som eu vou controlando o volume, né? Quando os atores não estão falando, eu deixo a trilha sonora mais presente e quando alguém vai começar a falar, eu controlo um pouquinho esse volume para a trilha não cobrir a voz dos atores, né?
10: É preciso seguir o roteiro, estar super conectado e garantir o espetáculo.
9: Acontece muito do próprio ator falar: John, solta aqui pra gente essa música aqui agora, né? Então, isso é um tipo de sintonia que acontece entre atores e técnicos, né?
10: O trabalho em sintonia na coxia reflete lá na plateia. Disse eu te amo. Comediante, diretora e considerada uma diva brasileira dos musicais. E para garantir o sucesso, além da capacidade pessoal, é preciso um suporte com a participação de muitos profissionais. Alessandra carrega na bagagem parcerias com grandes nomes do teatro brasileiro. Um deles, uma peça que fez em sintonia com o ator Miguel Falabella.
11: A gente vai para um espetáculo um pouquinho maior, que é o Sonha a Sílaba. Sonha a Sílaba com texto e direção do Miguel Falabella. Ali já tem cenário,

0: monte de microfone, um monte de figurino. Tudo isso exige muitos camareiros, muitas costureiras mesmo, muita gente que vai produzir essas perucas. É, você tem o coreógrafo, você tem os assistentes de direção, os assistentes de coreografia, porque também todo mundo precisa de assistente, além das coisas que já sempre se precisou, mas para fazer também as direções associadas, porque todo mundo está tendo que fazer vários empregos.
1: E assim se sustenta o teatro e os profissionais que produzem o Teatro Nacional. Um desafio, mas encarado com leveza. Que digam nossas grandes estrelas.
0: Miguel Falabella brinca que ele fala assim: hoje em dia você monta Hamlet e os três porquinhos estão na coxinha esperando para entrar. Muito legal, né, gente? Olha o tanto de coisa que se faz. Na coxia, eu disse que a gente ia tentar entender o que é que acontece na coxia. E muitas vezes fica uma correria, né, Rogério? Que o pessoal, o público, nem entende o que é que
2: Nossa.
0: está acontecendo, nunca vê. Ih, ele falou, ele olhou para mim, nossa,
2: Eu já lembrei de um
0: como é essa
2: espetáculo.
0: correria da coxinha?
2: Eu
0: Me
2: já
0: conta.
2: lembrei de um espetáculo que tem uma troca de figurino que é uma coisa
0: É,
2: absurda. Ele
0: uma loucura.
2: sai, tem que estar um monte de gente ajudando, que já entra numa outra cena com outro figurino. Aí me lembrou do Mistério de Imhavap, né? Que era só um Nanini e o Neyla Torraca.
0: Uma
2: Eu,
0: loucura.
2: é... Já tinha toda uma equipe atrás, eles saíam por uma porta, o pessoal colocava a roupa e eles entravam no meio com, né? É uma coisa
0: Outra
2: absurda.
0: coisa.
2: Era uma
0: E
2: coisa
0: assim, e
2: absurda.
0: tem que entrar firme,
2: Sim.
0: forte, como se nada tivesse acontecido. Vocês têm essa, vocês conseguem ter essa transformação de deixar o que aconteceu ali na coxia e de fato se transformar quando coloca o pé no palco?
2: Eu acho que é toda a técnica que a
0: Eu
2: Simone
0: acho que é isso
2: falou,
0: aí, é o tal do ensaio,
2: né? É.
0: a repetição. O ator tem que gostar, o ator, a gente fala muito de vocação, talento. Eu acho que tem uma coisa, é gostar de repetir, porque a nossa profissão a gente repete bastante. O ensaio nos dá essa base, inclusive para a gente entender que momento a gente desliga e que momento a gente entra. E para isso é a repetição do nosso ensaio cotidiano, são técnicas mesmo, né? Aqui você vai ter que aumentar o seu tônus muscular para entrar em cena. Aqui você vai ter que suavizar a sua voz, porque já é outro personagem, né? E a gente vai olhar também para esse cabedal de conhecimento que tem o nosso teatro, né? Porque a gente esquece que tem um, são um, assim, anos e anos de técnica acumulada e diversas técnicas que às vezes elas se contrapõem, às vezes elas se apoiam, mas elas estão aí para a gente beber dessas fontes, inclusive criar coisas novas. Né? Porque o teatro ele está em constante mudança.
1: E quem vê a técnica acontecendo não imagina os desafios. E aí eu não estou falando dos desafios apenas da coxia. Por exemplo, o Espalhafatos levou, tem 27 anos, levou quanto tempo para conseguir um local próprio?
2: 26. Temos há
0: 26
2: um
0: anos.
2: ano só, né? Nós estamos com o nosso espaço e é um desafio, porque a arte é complicado, né? Não é muito valorizada. Então, os 10 primeiros anos foram muito difíceis pra gente, porque a gente não tinha espaço para ensaio, entendeu? E foi muito complicado. Aí depois que eu fui para a USP Leste como funcionário, então lá buscamos o nosso espaço. Mas assim, quer dizer, que eles cediam um espaço para a gente ensaiar, mas não era o nosso espaço. Então, se eu tiver que marcar uma apresentação, quer dizer, não podia ser o horário que eu queria, enfim. Mas agora nós temos o nosso espaço.
0: E como foram esses 10 primeiros anos por aí sem espaço para ensaiar?
2: E saímos até em garagem de atores. Tinha um espaço cultural, de repente, que dava um espaço, mas a gente tinha que sair porque tinha outra prioridade. Então vamos ensaiar na garagem lá do Júnior, por exemplo. Fomos lá para a garagem. Letícia, a tia dela, tinha um salão, sabe, durante um bom tempo também ensaiamos no salão da tia da Letícia. E era essa luta, entendeu? Mas era bem certo, né?
0: Normalmente se fala muito de grandes teatros, de grandes estrelas. A gente acabou de ver a grande Alessandra Maestrini no
1: Maravilhosa.
0: nosso, na nossa reportagem. É, e assim, se pensa talvez teatro glamouroso, né? Num glamour. Mas teatro é assim também, né, Simone?
2: Sim.
0: Você passou por poucas e boas também?
1: Muitas. Eu acho muito importante isso que você está falando sobre o espaço.
0: As leis de incentivo à cultura, elas nos proporcionaram durante um bom tempo, a pandemia.

0: Corona veio chacoalhar um pouco isso, né? Mas a gente ter a possibilidade de ter um espaço de pesquisa. Nada melhor do que um espaço que nem é um laboratório, tanto é um laboratório como. Como é que você imagina a ciência prosseguindo se você não tem um laboratório fixo, né? Para deixar as coisas lá, para experimentar. Eu tive um espaço durante um tempo também ali no Bexiga, com um grupo de teatro, que foi a possibilidade que a gente mais cresceu, que a gente mais descobriu fazendo. Porque a gente falava, hoje queremos talvez pintar essa parede de azul para ver como fica. Precisamos cavar um buraco para pôr um mastro aqui e criar um céu de bandeirinhas. Então, essa possibilidade não é a viagem do ator. É manipulação da linguagem, é fomentação, é fricção dessa linguagem teatral para ter um espetáculo. Então, já ensaiei também em garagem. Hoje não tenho espaço fixo, mas já ensaiei em garagem, já trabalhei. Mas essa precarização do nosso ofício, ele não pode ser romantizado. A gente precisa lutar também para espaços mais fixos. A gente vai fazer figurino e tudo, porque a gente tem vocação e vontade de fazer. Mas é importante que essas áreas também sejam valorizadas, né? Que esses profissionais, eles existem. Por exemplo, cenotecnia. É isso que a maestrina estava falando, eu concordo, né? Está entrando então os três porquinhos ali. A troca de cenários pode parecer uma coisa simples, mas não é. E uma pessoa que entende de cenotecnia, ele sabe montar, desmontar, ele vai cuidar para aquilo não estrague, ele vai planejar junto com o cenógrafo um cenário prático, inteligente, móvel. Então, essas profissões, elas não podem desaparecer. É importante que elas sejam valorizadas. Elas não estão lá no palco, mas elas que sustentam todo o palco. Não se faz nenhum monólogo sozinho.
1: E elas que fazem aquela beleza do palco, porque um ator,
0: Exatamente.
1: por maior, melhor que ele seja também, ok, o texto vai ser lindo, a encenação vai ser linda, mas sem o brilho da luz, né? Sem a trilha, provavelmente não vai ser tão bom. Então, é tudo, tudo, tudo muito necessário. Agora, que bom que o nosso talento ele é reconhecido lá fora, porque o Brasil também exporta seu talento para os palcos mundo afora. Atores e atrizes que ganham projeção internacional apresentando a cultura brasileira para diferentes plateias nos Estados Unidos, por exemplo, uma companhia brasileira virou uma espécie de celeiro artístico para brasileiros. É o Group.br. A gente conversa agora com a cofundadora e diretora do coletivo, Andressa Furletti. Oi, Andressa, tudo bem? Seja bem-vinda.
2: Muito
1: Boa tarde
2: bem,
1: agora, já meio-dia e 12.
2: obrigada. Boa tarde.
1: Tudo bem?
2: Sim.
1: Olha, prazer falar com
2: Tudo
1: você.
2: bem, você?
1: Prazer enorme falar com você, tá? Vocês estão sediados em Nova York, né? Um dos principais. É
2: Isso.
1: centro da cultura do mundial do teatro, né, gente? E há quanto tempo a companhia atua por aí na cidade? Conta pra mim um pouco mais.
2: Então, a companhia esse ano está fazendo 15 anos, o que é um grande fato, porque a maioria das companhias não chegam a 5, então a gente já passou aí 3 vezes essa marca. Começamos com uma leitura de uma peça para ver como é que ia ser, passamos para Nelson Rodrigues, fizemos um espetáculo em cima da obra de Vinícius, Clarice Lispector, e aí fomos engatando uma coisa atrás da outra, não só, no teatro, mas também com eventos, leituras, workshops, mais, então aí já temos uma jornada.
1: E deixa eu entender melhor, Andressa. É Clarice Lispector, Nelson Rodrigues, em outro idioma, é isso? Como é que vocês fazem? Não é desafiador?
2: É desafiador. É um pouco, a gente faz um pouco de tudo porque a intenção da companhia é apresentar a cultura brasileira através das artes cênicas. Então a língua é uma coisa importante, né? Então, por exemplo, quando a gente fez o Nelson Rodrigues, a gente fez ele totalmente em português, com legendas em cima. Então, o espetáculo do Vinícius, a gente misturou um pouco de inglês, mas o espetáculo era no lugar, então a gente projetava as traduções nas paredes, mesmo porque poesia, quando você traduz, você perde, né, o som, perde a brincadeira. E o espetáculo da Clarice já foi Aí, maioria em inglês, porque ele também era um espetáculo imersivo, acontecia numa casa, eram vários andares, então seria uma técnica muito complicada, até para o público ia ser um pouco difícil, mas tinham cenas em português, sim, locais onde a gente conseguia colocar ali a tradução, porque é importante, né, para saberem que somos brasileiros, falamos português.
1: Inclusive é o espetáculo Inside the Wild Heart, né? É, inspirado na Clarice Lispector. Você se sinta aqui em casa, você acabou de aparecer aqui no nosso sofá, ao lado dos nossos outros artistas. E esse espetáculo foi premiado. Me conta que prêmios foram esses e, assim, também da aceitação do público daí em relação à nossa arte, né? A nossa cultura.
2: Sim, foi um espetáculo que é meio nosso carro-chefe. A gente teve duas temporadas desse espetáculo. Eu ganhei um prêmio de melhor atriz. Esse espetáculo também, quando entrou a pandemia, a gente tinha filmagem dele. E eu descobri uma plataforma super inovadora que parecia um videogamezinho, assim, sabe? Que a pessoa entrava com um bonequinho e andando num espaço virtual. Uhum. E aí, dependendo de onde a pessoa estava, ela assistia o que acontecia naquele ambiente. Então, a gente ganhou também um prêmio de inovação por essa adaptação durante a pandemia. Saiu matéria na Forbes sobre esse espetáculo e tudo mais. E foi um espetáculo... Estou muito com as pessoas, até hoje eu recebo mensagens de pessoas que estão lendo Clarice Lispector por causa desse trabalho que a gente fez. E Clarice Lispector virou um fantasminha camarada nossa aqui, toda vez que a gente acha que a gente vai parar de fazer Clarice, ele mexe com um projeto.
1: Clarice está assombrando de forma positiva vocês, né? Espero. Você acha que o público... excelente. Adoraria essa assombração. Leio muito. Acho que ela me assombra também. Em forma de leitura, nesse caso. Mas, assim, como é a aceitação do público, pelo visto, saiu na Forbes, foi premiada, a aceitação deve ser excelente. E... o público daí, de Nova York, a gente está falando de dois celeiros, na verdade, de cultura mundiais, né? Nova York e São Paulo. Quais são as diferenças que você apontaria entre público daí e público de cá?
2: Acho que o público de Nova York é um público que tem um nicho, né? Porque o nosso, obviamente, nosso público imediato são os brasileiros, que têm uma identificação imediata com aquilo que a gente está fazendo, mas a gente não faz só para brasileiros, né? A intenção exatamente é abrir a cultura para outras pessoas que não conhecem também. Tem uma aceitação boa, porque as pessoas têm uma simpatia pelo Brasil, né? Têm uma simpatia pelo brasileiro e têm uma curiosidade. As pessoas não sabem muito da cultura brasileira além, né, do clichê ali do Rio de Janeiro, do carnaval, do samba. E, obviamente, somos isso, mas somos muito mais também, né? Então, existe uma curiosidade, mas é isso. É um nicho específico. Nem todo mundo está assim, quero ver uma coisa que seja diferente e tudo. Então, eu acho que a gente tem essa coisa de romper, sabe? De tentar abrir um pouco mais esse olhar das pessoas, né?
1: É um desafio, mas que vocês estão representando muito bem com o nosso fantasminha camarada. Somos Clarice Lispector, somos Nelson Rodrigues. E muito obrigada, Andressa, pela sua participação luxuosa aqui no Revista Lespe. Seja sempre bem-vinda, tá?
2: Muito obrigada, eu que agradeço. Um abraço aí para os colegas e força aí para a gente.
1: Sim, força! Feliz Dia do Teatro! Tchau! Gente, que legal, né? Que a gente ser reconhecido lá fora, mas também a gente tem que lembrar que bom reconhecimento lá fora, mas a gente tem que lutar também pelo reconhecimento aqui dentro. São Paulo é um grande polo cultural, como eu falei, Nova York, São Paulo, mas o Brasil todo tem que reconhecer essa arte. Vocês sentem isso? Que a gente, nossa, que bom reconhecimento lá fora, mas reconhecimento aqui dentro é uma luta ainda?
3: Sim, eu acredito que sim. Nós, agora com o nosso espaço, a gente está vendo como é difícil você levar público para o teatro, né? Então, eu acho que é uma questão que a gente tem que.
1: É, eu
3: É
1: acho
3: uma
1: que
3: luta?
1: é uma luta. É uma luta, mas é uma luta boa também, porque eu acho que tem até coisas que eu vejo assim, a gente está falando de técnica, de reconhecimento, eu acho que essas coisas podem parecer distantes, mas elas conversam, porque se a gente pensa hoje nas grandes marcas formativas de um profissional, seja de qualquer área, ele está falando sobre uma ideia de empreendedorismo. Isso já está dentro, incutido dentro do nosso ofício. Eu acho que a gente tem uma coisa empreendedora. Não é à toa que você sustentou tudo isso sem um espaço. E agora você tem um espaço. O que a gente precisa talvez quebrar ainda é falar assim: ah, o teatro é uma coisa chata, ou o teatro eu não conheço, o teatro eu nunca fui. Então vá, experimente. É que nem provar um novo alimento para uma criança. Você não pode ir uma vez só, porque você viu uma peça. Você tem que ir mais vezes para ver vários tipos de peça, vários tipos de linguagem para ver o que que te interessa. Você vai encontrar. Então, se a gente pensar nos aparelhos, por exemplo, dos teatros públicos da cidade de São Paulo, a gente tem vários, tem muitas peças gratuitas, espaços alternativos que têm preços acessíveis, a meia entrada. Tudo isso proporciona, sim, a sua entrada ao teatro. Então, vá ao teatro. Não desiste de ir ao teatro. A gente está lá esperando vocês, né? Eu acho que é isso que vai fazer fomentar esse movimento. Porque eu acho que quando acontece isso, também temporadas mais longas. Nossas temporadas, hoje a gente ensaia 3 meses e fica 3 semanas em cartaz. Então, se a gente tem umas temporadas mais longas, é possível que as pessoas começam no boca a boca, falar, aquela peça é boa, vai ver, vai ver. Então, isso também a gente poderia retomar, né? Que acho que a gente já teve e perdeu. É, os espaços próprios proporcionam isso, mas é importante também que a gente consiga ter temporadas um pouco mais extensas, para que esse espetáculo faça o boca a boca trazer gente,
0: Entendi.
1: né?
0: Como é que o Senac trabalha para fomentar a arte? Afinal, forma, trabalha na formação de profissionais.
1: Eu tenho muito orgulho de falar disso, porque eu acho que tem assim, eu sou formada na Unicamp, agradeço a minha casa, mas eu vejo que o Senac tem uma preocupação nesse lugar. Por exemplo, nós temos uma unidade curricular que é o Projeto Integrador, que é onde o aluno tem autonomia de desenvolver um projeto próprio. É como se ele saísse da escola já com produto, já com material, nem que seja o embrionário, mas para ele desenvolver. Então, nós temos marcas formativas, tanto do conhecimento técnico, mas atitude empreendedora, atitude sustentável, atitude colaborativa. Nós trabalhamos com essas, uma visão crítica. Então, nós trabalhamos com essas marcas formativas. Então, se a gente pensar numa atitude sustentável, não estamos falando só de descarte de material. Uma atitude sustentável, e a gente está tentando provocar isso no nosso aluno, é que ele entenda que ele pode ter número de homens, mulheres, trans, não binários, trabalhando juntos. Que a gente tenha pessoas brancas, pessoas negras, trabalhando junto. Isso também é uma atitude sustentável. Senão a gente olha para o nosso elenco e ele é hegemonicamente com uma cara só. E aí, como é que é essa atitude sustentável? Como é que a gente vai fomentar um lugar uma sociedade mais igualitária, né? Se a gente pensa em uma atitude empreendedora, como fazer? De que maneira? Como inovar? Eu posso fazer teatro só no teatro elizabetano ou italiano? E que outros espaços eu posso ocupar? Que aparelhos na cidade eu posso ocupar com os meus espetáculos, né? A visão crítica, o que que eu quero falar, como o nosso colega que colocou, né? Ele está fazendo uma peça que está discutindo um tema importante. Então, que tema é importante hoje? O que que a gente pode fazer?
0: Então, a gente está fomentando isso nos nossos alunos. Através de quê? Da história, da história do teatro, da expressão corporal, vocal,
1: Estudo, né?
0: estudo, né?
1: Pesquisa.
0: E claro que essas técnicas também elas vão para outros cursos, por exemplo, nós temos teatro para executivos. Mas o que que tem a ver o...
1: Para executivos?
0: Para que que
1: Como
0: o teatro
1: funciona?
0: executivo tem a ver, né? Mas talvez ele vai melhorar. A pessoa vem, o aluno vem fazer, mas ele vai melhorar a comunicação dele, ele vai melhorar as relações interpessoais, vai dar uma humanizada talvez naquele lugar que parecia mais frio, porque o teatro vai proporcionando isso, né? Então, acho que é isso que a gente está tentando. E acho que a marca formativa do SENAC, uma coisa muito legal, nós temos uma unidade curricular no curso técnico que ensina os alunos a escreverem projetos. Projetos. Então, ele não sai lá só sendo ator. Ele sai de lá também pensando como ele trabalha no mercado.
1: Afinal, é preciso escrever projetos até para apresentar, por exemplo, para políticas públicas, para que você
0: Isso.
1: consiga fazer com que as peças elas sejam apresentadas para o público. E aí é importante ter uma
0: Sim.
1: fazer um curso como esse.
0: Como é que ele vai captar dinheiro para o
1: Isso.
0: projeto dele? Como é que ele vai captar? Então, a gente faz muito. Nossas didáticas são bastante ativas, então a gente tem, às vezes, um pitch. Me mostre, eu sou aqui, eu não sou mais sua professora, eu sou a sua patrocinadora. Desenvolva o seu projeto, nos conte como seria isso. A gente está tentando também preparar esse aluno, esse artista futuro, né? Não só esse aluno artista. Para esses desafios desse mundo contemporâneo, não só ele esperar que alguém vai descobrir, ele vai ser convidado, não existe mais isso, né? Tanto que quando ele sai, os primeiros trabalhos que ele desenvolveu dentro do curso são os trabalhos que ele pode pôr em cartaz depois, né? O primeiro emprego dele é dentro da sala de aula dele, é com os colegas dele. Isso é muito importante. É uma visão que a gente tem, bastante, focamos bastante nisso.
1: São quantos cursos?
0: Nós temos, começamos assim, com um técnico em teatro, que é um curso mais longo. Temos também as oficinas de teatro para quem quer experimentar, entender. E às vezes a pessoa vai lá, descobre que tinha uma vontade, o bichinho pegou.
1: Que
0: Como
1: nem pegou
0: entrou?
1: na Sandra, que ela falou
0: Isso,
1: exatamente
0: bichinho.
1: isso, né, Sandra?
0: Tem vários
1: Foi.
0: lá que a gente dá oficina de teatro, bichinho pega nunca mais. Ele vai fazer toda a área formativa.
1: Isso é muito bom.
0: Tem o curso técnico, o teatro para executivos, que é um curso curto, mas geralmente a pessoa é um pouco mais tímida, que às vezes ela vai dar um treinamento, ela tem que falar, ela fala, ai, não estou conseguindo. Então a gente vai trazer ferramentas para que ela possa se desenvolver melhor no mundo corporativo. Tem teatro para educadores. Como que eu posso aplicar jogos teatrais na sala de aula? Eu acho que são esses. Acho que são esses nosso portfólio. Deve ter muito mais. Procurem, gente, se eu esqueci de algum.
1: Estudar é importante, né, Sandra? Você está estudando bastante
0: Importantíssimo.
1: dentro do seu grupo de teatro.
4: Sim, é importantíssimo. Eu acho que sem estudo a gente não chega em lugar nenhum. Então, é super importante a gente estar estudando, se atualizando, né? Eu acho que é super importante isso. Faz um trabalho um projeto na USP Contos de Fadas e a gente já apresentou a peça Velha Branca de Neve, que eu sou a Branca de Neve.
1: Ai, que linda!
4: E a gente já apresentou várias vezes e é realmente maravilhoso, só com atores 60 mais.
1: Ai, que ótimo! Ainda está em cartaz?
3: Então, na verdade, a gente não ficamos encartados, a gente vai de acordo
1: Vai
3: com.
1: apresentando.
3: Mas esse projeto é um projeto bastante importante que fala do idadismo, né? Então, a gente, na verdade, a proposta é criar vários mini espetáculos tratando idadismo com enfoques diferentes. Então, nós temos a Branca de Neve, que já está há bastante tempo, a velha Branca de Neve, né, que está há bastante tempo. Nós temos os Três Porquinhos e o Chapeuzinho Vermelho. Então, traz a questão,
1: Pinóquio.
3: o Pinóquio, que fala da finitude, Rapunzel, que é uma influenciadora digital, todos envelhecidos. Que, na verdade, a proposta era
1: Adorei.
3: apresentar para alunos de ensino médio fundamental, né, para trazer essa questão, essa preocupação do idadismo.
1: Muito legal. Eu vou dar só um break agora no nosso assunto, vou pedir licença a vocês, porque agora é hora de saber mais informações com o Boletim Alesp News. Hoje vamos falar sobre as eleições 2026 e com a gente, direto do Senado em Brasília, a repórter Priscila Doroche. Oi, Priscila, boa tarde. Suas informações.
5: Oi, Vânifer, uma ótima tarde para você, para todo mundo que está nos acompanhando aí no estado de São Paulo e também pela internet, por todo o Brasil e para todo mundo, né? Olha só, eu estou, na verdade, entre o Senado e a Câmara dos Deputados aqui no Congresso Nacional em Brasília. E aí as pessoas devem estar se perguntando o que, que a TV Alesp está fazendo em Brasília. Pois bem, vamos explicar. A partir da próxima semana, a gente entra aí nessa reta final das eleições, o primeiro turno, e a gente está preparando uma série de reportagens para vocês, que vai ser aí veiculada dentro do programa Vota São Paulo, que também, a partir da próxima semana, ele passa a ser diário. A gente vai explicar para o eleitor, Vânifer, qual o papel de um deputado estadual e aí por que, que eu estou aqui, para explicar também para os eleitores do estado de São Paulo qual é o papel de um deputado federal, de um senador, do presidente da República. E aí a gente veio fazer essas gravações aqui para explicar e trazer todas as informações para vocês. Lembrando que São Paulo é o maior colégio eleitoral do Brasil, representa aí mais de 21% da população, né, dos eleitores e eleitoras aptos nesta eleição de 2023, o que representa aí cerca de mais até, né, de 34 milhões de eleitores e de eleitoras. Então, a gente já está ao longo da nossa programação trazendo muitas informações sobre as eleições, mas na semana que vem, então, a gente entra nesta reta final e no dia da eleição a gente vai trazer mais detalhes ao longo aí dos dias, a programação intensa desde as 7 horas da manhã, você vai estar ao vivo, todos os nossos repórteres, nossos colegas, os nossos apresentadores trazendo todas as informações sobre as eleições, o que acontece durante o dia 4 de outubro e também após, durante a apuração. E olha só, Vani, é importante também a gente falar, porque estão saindo muitas informações para a gente falar também a respeito dos candidatos. Falando sobre a Assembleia Legislativa, são 94 deputados e deputadas estaduais aí, né, as vagas para o pleito próximo ano de 4 anos, né, esse pleito de 4 anos. Mas a gente tem números aí, porque segundo as estatísticas eleitorais do Tribunal Superior Eleitoral aí, revelou, né, que os cargos com maior número de candidaturas foram o seguinte, ó, deputado estadual com 1.430 pedidos, que é o equivalente a 54,41%, e também números de deputado federal com 1.131 solicitações, o que representa 43,04%. E aí a gente tem aí um cálculo para o eleitor entender bem, né? Se a gente comparasse, vamos supor, com vagas de vestibular, a gente tem 16,16 pessoas por vaga, quando a gente fala das vagas para deputados federais, aqui onde nós estamos, né, próximo ao plenário Ulisses Guimarães da Câmara dos Deputados, a Câmara, ela é representada por 513 deputados federais. São Paulo tem essa maior fatia, tem 70 representantes. E aí, falando então sobre o nosso parlamento paulista, são 94 vagas, e aí a gente tem um número também bem alto, equivalente a 15,1 candidatos por vaga, lembrando que são 94 vagas para a Alesp, a nossa Assembleia Legislativa do Estado de São Paulo. E aí a gente tem, né, ao todo, incluindo as disputas para as assembleias, para a Câmara dos Deputados, para o Senado, que São Paulo, assim como os outros estados da Federação, neste ano elege 2 senadores, cada estado tem 3 vagas, totalizando aí 81 ao total, mas nesse ano são 54 senadores eleitos, lembrando que 2 são pelo estado de São Paulo. E aí a gente tem um número de 172, né, vagas em votação no estado para mais de 2.600 pedidos de candidaturas. E aí a gente tem também incluído em todos esses números as vagas para o executivo, governador e vice, e também presidência da República e vice. Eu sigo aqui por algumas horas, já já retorno para São Paulo com essas gravações, Lembrando que a partir da semana que vem, então, a nossa série de reportagens explicando para todo mundo a importância do voto, a influência, as redes sociais, a inteligência artificial e essas diferenças, né, Vanifer? Quais são as funções, as atribuições de um deputado estadual, federal, senador, governador e presidente da República? Para onde vai o nosso voto? A gente se encontra aí na programação da TV Alesp, Vanifer. Um ótimo final de semana para você.
1: A gente se encontra, Priscila, e todo mundo de olho nessa cobertura incrível que a TV Alesp vai fazer com a sua ajuda, com essa série maravilhosa que você está fazendo. Muito obrigada, diretamente de Brasília. Obrigada, Priscila. Bom trabalho por aí, tá? E agora, eu mudo de assunto mais uma vez, de eleições para astronomia. Quem olhar para o céu no final da tarde vai perceber um pontinho mais luminoso entre os astros. É que o planeta Vênus vai atingir o brilho máximo logo depois de entardecer. E quem conta os detalhes deste fenômeno é a astrônoma do Observatório Nacional do Rio de Janeiro, Josina Oliveira. Oi, Josina, muito bem-vinda, tudo bem? Me conta, mais uma vez por aqui, né? Seja bem-vinda ao Revista Alesp.
6: Oi, tudo bem? Boa tarde. É um prazer, uma felicidade, uma alegria estar aqui com vocês e principalmente a falar de Vênus.
1: Ah, boa tarde. Eu adoro olhar para o céu também e tô doida para ver esse fenômeno. Eu quero saber em que momento exatamente nós brasileiros vamos poder conferir, né, esse brilho todo de Vênus e para onde a gente deve olhar, porque assim, né, você vai identificar logo. Como é que a gente identifica?
6: O bom é que qualquer pessoa identifica logo. E ele está no dia 22 com brilho máximo, mas ele já vem muito brilhante desde o início de julho. O sol se põe e ele estava bem alto, no meados de agosto, ele estava o mais alto possível, brilhando bastante, não tem como confundir com nada. Todo mundo que olha para o céu diz, liga para cá e pergunta, o que é aquilo no céu? É Vênus. E o mais interessante é que Vênus ele não está na sua face cheia, Vênus tem face igual a Lua. E ele está na fase indo para a fase nova. Mas ele está muito mais brilhante porque ele está muito mais perto da Terra. Quando ele chegar na fase cheia, ele vai estar 6 vezes mais distante. Então, por isso que ele agora é bem brilhante. Mas ele vai estar cada dia mais baixo. Ele já esteve no seu altura máxima, que foi 35 graus.
5: Congresso Nacional.
6: Para você ver os graus, você estica assim o braço, abre a mão. 15 graus é a mão cheia. Então, ele está mais ou menos a 2,5 vezes das mãos. Então, está bem alto. E agora, à medida que os dias forem passando, ele vai ficar... Se você olhar no mesmo horário, ele vai estar cada vez mais baixo, mais brilhante, fácil de ver. E vai deixar de ser visto aí no final de outubro. Qual? E vai começar a ser visto antes do sol nascer. Vênus, ele é sempre visto ou antes do sol nascer, como estrela matutina, ou depois que o sol se põe, como estrela vespertina. Então, agora ele está sendo visto depois que o sol se põe, na direção onde o sol se pôs. E quando foi início de novembro, meados de novembro, ele já começa a ser visto antes do sol nascer. E aí, não mais aonde o sol se põe, mas na direção onde o sol nasce, que é leste.
1: Eu queria entender por que que hoje a gente está vendo imagens aí, que não são exatamente as imagens que a gente vai ver, obviamente, mas... Qual é a cor que a gente vai ver para a gente entender exatamente qual é Vênus, já que ele está tão brilhante, é fácil de ver?
6: É muito fácil.
1: Pronto, já que é muito fácil, qual é a cor e por que que hoje está sendo considerado um dia perfeito para ver esse planeta?
6: Na verdade, o dia de máxima brilhância é dia 22 de setembro, que é terça-feira, né?
1: Uhum.
6: É o dia da entrada da primavera, inclusive. Mas a olho nu não se percebe essa diferença de como ele está brilhante hoje, amanhã, depois. A olho nu você percebe ele bem brilhante, desde o início, desde o meados de julho. Ele está bem alto e bem brilhante. E o máximo de altura dele foi meados de agosto, 25 de agosto, ele estava bem alto. E agora ele está ainda bem alto. Ainda dá para você, o sol se põe, começa, antes mesmo de escurecer, você já vê Vênus. Você vê ele de uma cor azulada.
1: Depois...
6: Mas é como se fosse uma estrela. O aspecto é como se fosse uma estrela. Só que é 4 vezes mais brilhante que a estrela mais brilhante do céu. Só isso.
1: Azulado, entendi. E depois da entrada da primavera, quando é que a gente vai ter oportunidade de vê-lo com esse máximo brilho de novo?
6: Ele vai ficar, ele vai continuar bem brilhante depois da entrada da primavera, só que cada dia vai estar mais baixo. Mês de outubro ele vai estar cada dia mais baixo, mas você vai ver bem. Aí, final de outubro, você não consegue ver. Você vai conseguir ver ele antes do sol nascer, a leste, e o dia da máxima brilhância a leste, né, como estrela matutina, vai ser dia 27 de novembro.
0: Olha,
6: Mas assim, eu estou falando dessa máxima brilhância, mas a olho nu não tem diferença. Ele está bem brilhante durante todo o tempo.
0: Josina, muito legal. Adorei sua participação aqui. Amo falar com o Observatório Nacional. Amo olhar para o céu e ver todos esses fenômenos. Muito obrigada, tá? Seja sempre muito bem-vinda.
6: Eu que agradeço. Bom, eu amo olhar para o céu e amo falar do céu. Então é um prazer, uma alegria. Sempre que quiserem, a gente está de volta.
0: Até mais, obrigada. Gente, mais
6: Tchau, tchau.
0: notícias a qualquer momento durante a programação da TV Alesp. E agora que tá, dá uma olhada, deixar de olhar para o céu e dar uma olhada nas nossas redes sociais. Ô, Natália, vem cá. Boa tarde. Meu Deus, eu derrubei o Totó. Olha só, ao vivo é assim. Vamos salvar o Totó?
7: Vamos,
0: Gente, o Totó não
7: neném.
0: reclamou. O Totó é um fofo mesmo. Gente, Totó, fica aqui, cara. Ele não quer mais ficar. Você segura o Totó pra mim? Gente, derrubei o Totó. Agora eu vou falar com você. Vou até dar um abraço, que eu
7: Oh,
0: fiquei
7: meu Deus,
0: chateada.
7: tadinho do Totó, mas ele
0: Seja
7: vai se
0: bem-vinda.
7: recuperar. Obrigada,
0: E a gente
7: querida.
0: sempre dando match aqui,
7: Mais uma
0: olha
7: vez,
0: só,
7: não
0: mais uma vez.
7: combinamos, estamos aqui, ó. Matching.
0: Boa
7: Boa
0: tarde.
7: tarde, amiga. Vamos voltar um pouco para o assunto eleições?
0: Eleições você também traz
7: Eleições.
0: pra gente,
7: Nas
0: então, por
7: nossas
0: favor.
7: redes, muita eleição, muita tiração de dúvida. Bom, hoje a gente já está muito habituado com as eleições e como tudo acontece bem organizado, né? Mas nem sempre foi assim, viu? Um dos principais capítulos da nossa história começou com a criação da Justiça Eleitoral e do primeiro Código Eleitoral brasileiro. Isso foi em 1932. Então imagina
0: Uau.
7: como era antes, né? E foi só a partir daí que a gente passou a ter uma instituição responsável por organizar e fiscalizar a votação no país. O Iago preparou um vídeo pra gente fazer uma viagem no tempo e descobrir como chegamos até aqui.
0: Adoro.
8: Votar faz parte da nossa rotina, mas até chegar ao modelo que conhecemos, o Brasil passou por muitas mudanças na forma de organizar e realizar as suas eleições. Um dos principais capítulos dessa história começa em 24 de fevereiro de 1932, com a criação da Justiça Eleitoral e a promulgação do primeiro Código Eleitoral brasileiro. A partir dali, uma instituição passou a organizar e fiscalizar as eleições no país.
9: A Justiça Eleitoral foi criada em 1932. Antes do seu advento, as eleições eram realizadas de maneira muito paroquial, sem a intervenção efetiva do Poder Judiciário.
8: O novo código trouxe mudanças importantes, como o voto secreto e o direito de voto das mulheres. Mas a Justiça Eleitoral não permaneceu ativa durante todo esse período. Em 1937, durante o Estado Novo, Getúlio Vargas extinguiu a Justiça Eleitoral e suspendeu as eleições livres. A instituição só voltou a funcionar em 1945, quando o país retomava o caminho das eleições democráticas. E não foi só a organização das eleições que mudou. O próprio jeito de votar foi sendo transformado.
9: Em 1932, o Código Eleitoral adotou um modelo de cédula que era fornecido pelos candidatos e partidos políticos, consistente num papel que depois era colocado num invólucro, num envelope. Essa forma de votação foi até anos 1950, quando a Justiça Eleitoral passou a fornecer uma cédula única, um modelo oficial, sem necessidade de utilização de envelope, apenas com dobras. A cédula, uma vez utilizada, era dobrada e colocada na urna. A partir de 1996, houve uma mudança drástica no exercício do voto com a adoção da urna eletrônica, inicialmente com teclado em membrana emborrachada e depois com teclas físicas.
8: Em mais de 9 décadas, a Justiça Eleitoral atravessou momentos da história brasileira e acompanhou mudanças profundas na democracia e na maneira de votar. E você, já conhecia essa história por trás do voto no Brasil? Conta aqui pra gente nos comentários. E siga @Assembleia SP para mais conteúdos como esse.
1: Muito legal, muito legal, bacana, muito, né? Informativo. É o tipo de conteúdo que o eleitor precisa ver, ficar por dentro. Ou seja, segue lá. Não é isso, Natália?
7: É isso, sigam lá que a gente vai ter mais conteúdos como esse. Eu queria só fazer uma ressalva, apareceu um queridíssimo no vídeo, que é o Zezinho, lá do TRE, que a gente foi gravar, e ele é um grande entusiasta das eleições e da TV Lesp.
1: Olha!
7: Pediu pra mandar um beijo pra Vanifer.
1: Ó, pra mim?
7: Pra você, pra cá do jornal, ele acompanha tudo. Então, gente, fica o convite aí também pra vocês conhecerem o espaço do TRE, que é super bacana, tem todas as urnas, mas sem muitos spoilers, porque a gente ainda vai soltar mais conteúdo sobre isso.
1: E se quiser conhecer também, conhece através das redes, mas ó, um beijo, Zezinho, obrigada pelo carinho, então, e espero que você siga as redes sociais, @AssembleiaSP, tá aqui, ó, no QR Code na tela,
7: é
1: e siga
7: isso.
1: O trabalho da Natália. Obrigada, Natália.
7: Obrigada, beijo.
1: Um beijo, até a próxima.
7: Certo.
1: Agora eu vou por aqui, pra não derrubar o Totó, porque eu derrubei, ele já voltou aqui, ele tá chateado, baixou a cabeça, ficou triste, mufino, como diz na minha terra, triste. Gente, voltando então agora para o nosso assunto, que a gente aqui tem informação de todo tipo. Vocês vão olhar para o céu também para ver Vênus?
7: Com certeza.
1: Eu adoro. Eu adoro. E eleições também. A gente tem que falar de eleições aqui, né, gente? Mas voltando para o nosso assunto, teatro. Quais são os maiores desafios que você já passou no teatro para se tornar ator, diretor, para ter um grupo de teatro? Rogério?
3: Eu acho que o grande desafio é, primeiro, é o desafio financeiro, né? Que a gente é tão difícil de ter, né, um patrocinador, ter alguém que incentiva, né? Eu acho que até mesmo preconceito, né? Que a Simone acho que falou anteriormente, essa
1: por que
3: questão.
1: Que a cultura passa por isso? É tão desafiador achar patrocínio.
3: Então, não sei. Se você souber.
1: Outra pergunta, Simone?
10: Eu acho que existe talvez até assim, a gente não compreende, ignora talvez, que cada real investido volta. Como você disse, né, no início da nossa conversa, São Paulo é o que fomenta São Paulo é a cultura. Entre outros segmentos, mas a cultura, o entretenimento, ele gera emprego, ele gera renda, ele gera retorno de impostos para a cidade, para as pessoas. Então, é talvez ainda uma ideia meio mofada que tem sobre o nosso ofício. E às vezes a gente ainda sofre um pouco desse olhar que... Como leva tempo no nosso ofício, é como uma escultura, você vai ter que esculpir pequenininho, como você disse anteriormente, a gente pega o texto, lê o texto, depois a gente vai entender o que é, vai construir um universo, vai tentar imaginar dentro da nossa cabeça um novo pensamento, é quase um negócio engraçado que a gente faz com o trabalho de ator, né?
1: Uhum.
10: No nosso ofício a gente está aqui pensando uma coisa, mas dizendo outra, quase que a gente se observa, então é tudo tão... É delicado de construir esse novo mundo, esse novo universo, ele leva tempo. E talvez as pessoas, olhando de fora, falar, isso daí não é tão sério. Mas ele é sério, ele tem tecnologia, ele tem técnica, ele tem estudo debruçado. Então, eu acho que a gente precisa atualizar. Talvez temos que fazer nós aqui do teatro, temos que fazer esse esforço de atualizar a visão sobre o nosso ofício, porque ele é milenar.
1: Qual é a visão certa sobre o ofício de vocês?
10: Eu acho que
1: me conta. Conta pra gente. Você tá à frente às câmeras.
10: Eu acho que ele é um ofício sério, de dedicação. Ele não é oba-oba, né? Ele é tempo. Ele tem, assim, no, por isso que eu falo, não sei se é pra todo mundo, inclusive, porque você abre mão de muita coisa. Primeiro você vai abrir mão dos seus finais de semana. Você vai abrir mão disso para trabalhar em prol do entretenimento de outras pessoas. Então você precisa de trabalhar corpo, voz, tudo isso é uma dedicação, é acúmulo de conhecimento para fazer teatro. Né? Então é diferente de ser famoso. Ser famoso, você pode ser famoso por muitas coisas, inclusive coisas não tão legais, né? Mas a construção desse ofício, é como diz a dona Fernanda, né? Dona Fernanda Montenegro, que ela fala assim, é todo dia um pouquinho, né? Eu tenho uma amiga, que é a Denise Weinberg, que ela também fala sobre isso. Todo dia um pouquinho. É todo dia construindo. Então, às vezes, você está lá na sua casa lavando a louça e você fala, nossa, isso aqui é a ação do meu ator, do meu personagem. Então, é o tempo inteiro em construção, o tempo inteiro em estudo, né? É como uma medicina. Você vai lá, você faz a primeira coisa, que você é médico, depois você vai se especializando em cada tipo de medicina. Que nem a própria gastronomia também tem isso. Você vai se especializando. É um universo sem fim, que tem que ter tempo, que tem que ter dedicação, e para isso a gente precisa também de sobreviver.
1: E tem que ter divulgação. Por isso que agora vai um convite, o 15º Circuito de Teatro em Português e Outras Línguas, que acontece até o dia 27 deste mês no Centro Cultural em São Paulo, né? Bem pertinho da Avenida Paulista. Vai lá conferir, totalmente de graça.
11: É uma festa linda, envolvendo artistas de diversos países, como Moçambique, Angola, Portugal, Brasil, Guiné-Bissau, Timor-Leste, Cabo Verde, enfim. Uma programação toda preparada, com muito cuidado, gratuita, porque a gente tem apoios de instituições muito significativas que nos permitiram oferecer isso para a população de São Paulo e de todo o Brasil. Então, venham, estejam conosco. Toda a programação está no Instagram do nosso circuito, que é circuito, 15º Circuito de Teatro em Português e Outras Línguas. Então, aguardamos vocês para este momento lindo.
1: Tá feito o convite. Divulgação precisa... Bom, a gente está aqui para divulgar, a gente está aqui para informar, e vocês estão aqui para nos entreter. Né? Não aqui, estão no palco para nos entreter. Sandra, o que mudou na sua vida nesses 5 anos sendo atriz?
12: Eu posso dizer que eu ganhei mais vida.
1: Ah,
12: foi um aprendizado muito grande, né? Eu acho que fazer teatro é viver de emoções. Claro que tem todo esse lado muito sério, como você falou, né? De tudo que a gente tem que desenvolver. Mas, no final, é pura emoção. E eu acho assim, que quem não conhece teatro, quem nunca foi ao teatro, eu acho que está perdendo muito, eu acho que deveria ir. Porque a gente aprende muito, né? Tem peças que levam muitas mensagens lindas, importantes, que eu acho que é super importante as pessoas conhecerem. Eu acho que tudo, né, a gente tem que conhecer para poder dizer gostei ou não gostei. E eu tenho certeza que quem nunca foi, o dia que for vai voltar muitas vezes.
1: Para quem sonha em ser ator, por onde começar? Rogério?
3: Vai procurar um grupo de teatro, uma escola de teatro, mas acho que é legal também, você falou das oficinas, para você reconhecer o espaço, né? Saber qual é a sua tendência. Procure, assista teatro, né? Porque quem faz teatro tem que assistir teatro.
10: Isso. Quem e faz como... teatro.
1: Quem faz... Desculpa, mas quem faz teatro pode continuar, mas aproveita e faz o convite ao SENAC.
10: Olha, quem faz teatro tem que assistir teatro. Como é que a gente forma um ator? Lendo, estudando. E também, o SENAC está aqui, gente. Vem estudar com a gente. Tem um programa de bolsas de estudos, muito legal. Eu acho que tem uma democratização do estudo no SENAC, que é importante. Então, você está interessado em estudar teatro, vem, que a gente está aqui. Comece por uma oficina, vê se é sua praia, vai para um técnico, e aí é a vida. Ler bastante, ler de tudo, ler peças de teatro, ler teoria sobre o teatro, mas ler literatura, ler poesia, precisa preencher a nossa imaginação de repertório. Muito repertório, escuta boas músicas, músicas diferentes, músicas do mundo inteiro. É isso que faz o preenchimento da gente, porque o que é o nosso material primeiro? É a gente, não é, Sandra? Não é, Rogério?
12: Nosso
10: material somos nós. O que a gente traz de ferramenta? É a nossa imaginação. Como é que a gente alimenta a nossa imaginação? olhando para muitos mundos, olha, quase um trava-língua, e observando o cotidiano. Observar o cotidiano é muito importante.
1: Observar, inclusive, é um trabalho do ator, né? Observar para a construção de personagem e vamos ao teatro, não é isso? Vamos terminar com um convite?
3: Vamos lá. Então sigam-nos nas redes sociais, no Instagram, o nosso grupo é o Grupo Teatral Espalhafatos e é isso.
1: É isso, gente. Muito obrigada, tá, pela participação de vocês. Foi um prazer estar aqui com vocês e com o Totó. É isso, gente. Eu e o Totó. Ai, meu Deus, não cai, Totó. Eu e o Totó, que já caiu hoje, estamos aqui para encerrar o nosso revista, encerrar a nossa semana maravilhosa. Muito obrigada a você que nos acompanhou hoje aqui e nos acompanha também nas redes sociais, tá? @AssembleiaSP. Sua companhia é sempre muito importante. Um cheiro. Tchau. Segunda-feira, tá? Tem mais Revista Lesp.

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0: 20º Fórum Brasileiro de Segurança Pública. Encontro realizado na capital promove 85 atividades para discutir os principais desafios da segurança no país. A violência contra as mulheres é destaque no evento.
1: Eu acho que esse espaço antes, ele não existia. Ele passou a existir com o fórum, né? Então, e num momento em que a gente fala tanto em democracia, por exemplo, é importante que a gente tenha esse espaço.
0: Uso do Pix como forma de pagamento cresce 54% em um ano no varejo.
2: Neste restaurante, o Pix responde por 45% das transações. Para os consumidores, o meio de pagamento representa praticidade e maior controle financeiro.
0: Mas a adesão à modalidade do Pix parcelado pode apresentar riscos para o endividamento. Segurança no trânsito. São Paulo bate recorde de mortes de motociclistas. Mais de 330 perderam a vida na cidade de São Paulo entre janeiro e agosto deste ano. E ainda, a Rota da Cerveja em São Paulo. O estado conta com 107 cervejarias distribuídas em 7 roteiros temáticos. Essas e outras notícias você confere agora no Jornal da Lesp, primeira edição.

0: Uma boa tarde, a gente abre essa edição de sexta-feira aqui do Jornal da Lesp, primeira edição, falando sobre o Fórum Brasileiro de Segurança Pública que está sendo realizado aqui na capital paulista. O evento está reunindo pesquisadores, autoridades, também profissionais das forças de segurança, gestores públicos e representantes do sistema de justiça. No encontro, são discutidos os principais desafios da segurança pública brasileira, como, por exemplo, a violência contra as mulheres e o crime organizado.
1: A Daniele veio ao encontro do Fórum Brasileiro de Segurança Pública, representando o efetivo da Guarda Civil Municipal de Santo André. O grupo recebeu uma premiação pela atuação no combate à violência contra a mulher por meio da Patrulha Maria da Penha.
2: Toda a região do ABC se sente valorizada com isso, né? Porque nós trabalhamos em conjunto na região, nós somos regionalizados ali. E aí eles vão procurar melhorar o acolhimento, melhorar o trabalho, para poder chegar também numa premiação como Santo André obteve.
1: O encontro também colocou em debate os desafios para garantir mais segurança e acolhimento às mulheres. Entre os temas discutidos estavam as estratégias de prevenção e o fortalecimento das ações de enfrentamento à violência.
3: A ideia do evento é promover um espaço imersivo de discussão entre os profissionais das diversas áreas que compõem a segurança pública, desde os agentes de segurança até advogados criminalistas e membros do Judiciário ou do Ministério Público. O importante é garantir a cooperação e a troca de informações.
4: Então, a questão da letalidade policial é um tema que está muito em voga. Por outro lado, a gente trabalha com temas de valorização e vitimização dos profissionais de segurança pública. Então, se por um lado está havendo aumento da letalidade policial, por outro lado nós temos muito mais policiais vítimas também.
1: Outro assunto em evidência na edição deste ano foi o crime organizado, as formas de combate e o papel das instituições na criação de políticas públicas e na cooperação entre os diversos órgãos para trabalhar no enfrentamento de maneira mais efetiva.
5: Quando a gente fala de segurança pública, uma grande questão que nós temos é como coordenar esforços. Porque se nós temos várias organizações trabalhando juntas, é natural que muitas delas queiram aparecer na foto mais bonita. Então você tem que criar uma matriz de responsabilidade a partir de um objetivo comum, né, orientando esses objetivos para aumentar a velocidade desse enfrentamento sobre o crime organizado, que é muito difícil.
1: Com a realização do 20º encontro do Fórum Brasileiro de Segurança Pública, a expectativa é que o número de pessoas que passaram pelo evento desde a sua primeira edição chegue a 20 mil. Mas esse marco foi atingido a partir de grandes esforços da organização.
6: Eu acho que esse espaço antes, ele não existia. Ele passou a existir com o fórum, né? Então, e num momento em que a gente fala tanto em democracia, por exemplo, é importante que a gente tenha esse espaço para que mesmo pessoas que tenham pontos de vista diferentes possam estar aqui, né, debatendo ideias, que eu acho que é o mais importante.
0: E ainda falando sobre segurança pública, uma operação da Secretaria da Fazenda e Planejamento de São Paulo cassou a inscrição estadual de 135 postos de combustíveis na região metropolitana e na Baixada Santista.
7: Nesta quinta-feira, 17 de setembro, foi deflagrada a Operação Bomba Lacrada da Secretaria da Fazenda e Planejamento de São Paulo com o apoio da Polícia Civil. Foram 135 estabelecimentos que tiveram a inscrição estadual cassada. Segundo a Secretaria, todos esses postos já tinham perdido a autorização de funcionamento da Agência Nacional do Petróleo, mas mesmo assim eles continuavam funcionando. Com a cassação dessa inscrição estadual, os estabelecimentos não conseguem emitir documentos fiscais e nem comprar combustíveis das distribuidoras. Na prática, esse é o objetivo, impedir a atuação irregular no setor de combustíveis. Em alguns dos locais fiscalizados, as equipes realmente lacraram as bombas. As bombas só vão poder voltar a funcionar caso as empresas regularizem a situação. Essa ação é um desdobramento de duas operações, a carbono oculto e a bomba oculta. Segundo a Secretaria, Essas investigações identificaram as irregularidades depois da Agência Nacional do Petróleo suspendeu a atividade e depois a Secretaria da Fazenda, de fato, retirou esses postos do mercado paulista. Essa fiscalização também não termina nesta semana. A Secretaria informou que outras etapas estão previstas e devem alcançar mais 80 postos. Com isso, a operação deve chegar a 215 estabelecimentos alcançados. Esses postos que tiveram a inscrição estadual cassada, eles agora só podem voltar a funcionar depois de regularizar a situação junto à Agência Nacional do Petróleo e também à Secretaria da Fazenda de São Paulo. Essa operação mobilizou 72 auditores fiscais da Receita Estadual, além de policiais civis aqui na região metropolitana, capital, ABC, Osasco, Guarulhos e também Santos. A Secretaria da Fazenda de São Paulo diz que o monitoramento do setor de combustíveis é permanente e que continua em todo o estado.
0: E olha, os motociclistas representam hoje uma parcela importante das vítimas fatais do trânsito aqui na capital. E um novo levantamento está mostrando que o número de mortes de quem está sobre duas rodas chegou ao maior patamar dos últimos 11 anos. Assunto que o repórter Ronaldo Penido destaca para nós.
8: De janeiro a agosto deste ano, 334 motociclistas morreram no trânsito na cidade de São Paulo. Este é o maior número desde o início da série histórica em 2015, quando começou a série do InfoSiga. Na comparação com os 8 primeiros meses do ano passado, quando foram registradas 314 mortes, um aumento de 6,4%. O número também supera o recorde anterior de 321 mortes registrado em 2024. E esse cenário chama a atenção porque, no geral, o trânsito da capital teve uma pequena redução no número de mortes. Foram 673 óbitos de janeiro a agosto de 2026 contra 678 no mesmo período do ano passado, uma queda de 0,7%. Ou seja, enquanto o total de mortes caiu levemente, os óbitos envolvendo motociclistas subiram. A frota de motos também cresceu na cidade. Entre julho de 2025 e julho de 2026, o aumento foi de cerca de 3%, mais do que o crescimento de 1,4% da frota total de veículos. E o alerta também vale para quem se desloca de bicicleta. Nos primeiros 8 meses deste ano, 23 ciclistas morreram no trânsito da capital. No mesmo período de 2025, foram 18 casos. A estatística volta a subir depois de uma queda. Em 2024, foram 31 mortes de ciclistas, o maior número da série histórica. A cidade tem hoje cerca de 800 quilômetros de ciclovias e ciclofaixas e a prefeitura estabeleceu a meta de chegar a 1.000 quilômetros até 2028. Mas outra questão tem ganhado espaço. É a circulação das bicicletas elétricas. No mês passado, a velocidade destes veículos foi limitada a 20 km por hora nas ciclovias e ciclofaixas. Mesmo assim, elas também circulam em outros espaços da cidade, inclusive nas calçadas, o que levanta discussões sobre fiscalização e segurança. No estado de São Paulo, o cenário é um pouco diferente. O número total de mortes no trânsito caiu 5,5%. Mas, assim como na capital, os óbitos envolvendo motociclistas subiram. Foram 1.830 mortes no estado, alta de 1,9%. Portanto, houve um aumento no número de motocicletas circulando aqui na cidade de São Paulo e também nas demais cidades no interior do estado e, consequentemente, um número maior de mortes. Foram 334 mortes de janeiro a agosto deste ano, aqui na capital paulista, e 1.830 óbitos em todo o estado. Nós entendemos que há um número maior de trabalhadores, de pessoas que fazem entrega, que prestam serviço de delivery e muitas vezes acabam se arriscando no trânsito. Mas é preciso que esse pessoal tenha consciência, os motociclistas tenham consciência para que possamos ter um trânsito mais seguro. E fica a dica, mais vale perder 5 minutos da vida do que perder a vida em 5 minutos. Então, paciência no trânsito e segurança, prudência sempre para um trânsito mais seguro. Com informações de São Paulo, Ronaldo Penido, para o Jornal da Lesp, primeira edição.
0: O Jornal da Lesp vai para um rápido intervalo. São só 2 minutinhos, nós voltamos já já.
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0: De volta com o nosso primeira edição, bora falar sobre o Pix. Ele foi lançado com uma proposta de simplificar os meios de pagamentos, mas está ganhando cada vez mais espaço no varejo, com um crescimento, inclusive, de 54% em apenas um ano. Uma pesquisa da Febraban aponta que só no ano passado, quase 2 bilhões de pagamentos foram feitos por meio do Pix.
13: Há um ano, Vanessa inaugurou um restaurante na Zona Sul de São Paulo. Neste período, ela percebeu que os consumidores têm usado mais o Pix como meio de pagamento.
14: O fluxo do Pix aumentou bastante, ainda mais sobre o público adolescente. Aqui tem muitas escolas na região e também muitas empresas. Hoje o nosso consumo aqui é muito maior no Pix do que até no voucher, no ticket restaurante. Mas a demanda aumentou bastante.
13: O Jonathan trabalha como garçom e acredita que este meio de pagamento trouxe inúmeros benefícios.
15: É um pouco melhor e mais facilita também para os clientes. Claro que também para o restaurante, pelo comércio, que a taxa da maquininha também cai um pouquinho.
13: A preferência pelo Pix em relação aos cartões se deve principalmente à praticidade.
16: Acho muito mais prático, porque hoje tudo está no celular. Eu acabo que não sei nem onde estão meus cartões de débito. Então, tá na palma da mão, a gente chega no estabelecimento, eles abrem o QR Code, a gente escaneia, paga e vai embora.
17: Eu acho mais prático e mais eficiente também. Você tem mais controle sobre os seus gastos. Com certeza você, principalmente no dia a dia, com coisas pequenas, que tem é o teu custo diário, né? Não precisa prorrogar esse pagamento, né?
8: Neste restaurante, o Pix responde por 45% das transações. Para os consumidores, o meio de pagamento representa praticidade e maior controle financeiro, enquanto que para os comerciantes, representa menos taxas e o recebimento na hora. Uma pesquisa da Febraban, a Federação Brasileira dos Bancos, aponta que só no ano passado foram mais de 2 bilhões de transações por meio do Pix em todo o Brasil.
13: O sistema de pagamentos cresceu 54% em apenas um ano. Enquanto isso, as transações com cartão de débito recuaram 4%. Mesmo assim, ainda lidera o volume absoluto em pagamentos físicos, com 21 bilhões e meio de reais. Já as compras com cartão de crédito cresceram 8%, demonstrando que as modalidades continuam dividindo espaço conforme o valor ou a necessidade de parcelamento da compra. O levantamento também aponta que em novembro de 2025, 85% das transações via Pix ocorriam entre pessoas físicas. 5 anos depois, 43% das transações já eram realizadas de pessoas físicas para empresas.
18: Existem diversas facilidades que faz com que o consumidor ele se sinta confortável em utilizar o Pix. E também tem a questão das taxas, o que é bastante importante para o consumidor. E aí que a gente chega no varejo, porque principalmente por conta do pequeno varejista, existe a incidência de taxas, principalmente das maquininhas de cartão.
19: Essa é uma modalidade que ela vem de uma forma que ajuda bastante aí os empresários com relação ao fluxo de caixa, porque o pagamento cai praticamente instantaneamente em sua conta, né? E poucos segundos o recurso ele volta aí, então, imediatamente aí como forma de fluxo de caixa.
13: Atualmente, o Pix já alcança mais de 170 milhões de pessoas físicas e movimentou 19,8 trilhões de reais no primeiro semestre deste ano, alta de 28% em relação ao mesmo período do ano passado. Depois de ganhar espaço nas compras à vista, o Pix avança agora no pagamento por aproximação na maquininha e começa a incorporar o crédito. Outra disputa já começou nas despesas que se repetem todos os meses. O Pix automático já permite ao consumidor autorizar previamente cobranças de empresas, como escolas, academias, assinaturas e até contas de consumo. Em dezembro de 2025, foram realizadas quase 600 mil transações pelo Pix automático, que movimentaram cerca de 133,2 milhões de reais. 5 vezes o valor registrado no mês anterior.
19: O Pix ele vem aí se consolidando muito rapidamente, né, como um dos principais aí meios de pagamentos para o varejo, né, tanto nas lojas físicas, tanto para quem atua no comércio eletrônico. Então, essa é uma percepção que a gente pode observar, que ela está muito presente, né, tanto no dia a dia dos empresários e que é confirmada aqui pelos dados do Banco Central. Em média, nós temos aí em torno de 170 milhões de pessoas físicas que já utilizaram aí o Pix como uma forma de pagamento. E temos uma média mensal em torno aí de 7 bilhões de transações realizadas via Pix.
0: E olha, a quinta edição da pesquisa de empregabilidade e dos egressos do ensino superior brasileiro, realizada pelo Instituto Semesp, mostrou que 82% dos egressos exercem alguma atividade.
20: A pesquisa foi divulgada durante o 28º Fórum Nacional do Ensino Superior Particular Brasileiro, o FENESP, realizado essa semana aqui em São Paulo. O levantamento conta com a participação de 4.106 ex-alunos de 200 instituições de ensino superior de todo o Brasil. Segundo o levantamento, 82% dos ex-alunos exercem alguma atividade. A pesquisa foi feita em 134 cursos. Os 3 primeiros que aparecem na lista são Direito, Enfermagem e Administração. Nós preparamos artes para mostrar alguns dos principais resultados da pesquisa. Na primeira arte, nós vemos que os resultados mostram que 82% dos ex-alunos exercem atualmente alguma atividade, enquanto 18% não estão realizando nenhuma atividade no momento da pesquisa. Sobre a área que as pessoas estão atuando, nós separamos as 5 respostas que mais aparecem. Vamos ver nessa segunda arte. A maioria dos alunos já está inserida no mercado de trabalho. 56,7% trabalha na área de formação. 17,3% trabalha em uma área diferente da área de formação. 12,2% não está mais em busca de um trabalho ou estágio. 5,6% tem um negócio na área de formação. E 4,1% não trabalha, mas está estudando, seja graduação, curso livre, entre outros. Sobre os 5 cursos com maior empregabilidade na área de formação, nós preparamos uma terceira arte. Os cursos são Medicina, com 95,7%, Odontologia, com 84,5%, Engenharia Elétrica, com 80%, Sistemas de Informação, com 79,2% e Farmácia, com 77,4%. Sobre a renda média mensal bruta dos respondentes, vamos ver em outra arte os valores. A renda média mensal bruta passou de R$ 2,7 mil reais antes da conclusão da graduação para R$ 5,8 mil reais depois da conclusão, um aumento de 110%. Os dados apontam para um ganho financeiro médio de 110% para os respondentes que possuem a graduação completa em comparação com o período no qual não haviam concluído o curso. O rendimento médio praticamente dobrou, passando a representar 2,1% vezes o valor registrado antes da graduação. O resultado evidencia o potencial da formação superior para ampliar o retorno econômico da trajetória profissional, embora o crescimento da renda também possa refletir outros fatores, como experiência, progressão na carreira e mudanças de ocupação. Bruno Oliveira, para o Jornal da Lespe.
0: Vamos falar agora de educação e cultura, especialmente para as nossas crianças. As histórias de Ziraldo ganharam novas vozes e chegaram a crianças de uma creche municipal na zona norte de São Paulo. E não chegaram sozinhas, tá? Chegaram muito bem acompanhadas por Marcelo Taz e Giovana Nader, que participaram de uma contação de histórias no Centro de Educação Infantil, que leva o nome do escritor e cartunista. Vamos conferir junto essa reportagem aqui no Primeira Edição.
2: Uma história pode começar nas páginas de um livro, mas ganha vida quando encontra uma voz. Foi assim, de um jeito diferente, que crianças de um centro de educação infantil na zona norte de São Paulo conheceram alguns personagens da literatura brasileira. Os pequenos aluninhos da creche municipal Ziraldo Alves Pinto tiveram uma experiência marcante. Participaram de uma contação de histórias narrada pelo apresentador Marcelo Taz e pela escritora Giovana Nader.
21: Trazer o Ziraldo é trazer uma marca fundamental na educação de todos nós. Assim. O cara é um pilar, né? Com os personagens, com o visual, com a irreverência. E humor, principalmente, assim, que é algo fundamental para a saúde mental. Hoje, o que nós vivemos aqui, nessa escola, foi um contato com um grau de atenção de crianças que raramente eu vejo em adultos.
2: A experiência que também marca a inauguração de uma audioteca na instituição aproximou a literatura do universo infantil por meio da escuta, da imaginação e da interação. Entre as obras apresentadas estão clássicos como O Menino Maluquinho e Uma Menina Chamada Julieta.
22: A minha história é Uma Menina Chamada Julieta.
21: A minha história é O Menino Maluquinho.
23: Foi muito significativo, né? A contação de história já faz parte da nossa rotina aqui dentro da unidade, né? E pra gente foi uma honra ter o Marcelo Taz aqui, né? Trazendo uma proposta diferenciada do cotidiano deles, que é o personagem, né? Diferente do lado de fora. Pra gente aqui da unidade, a Audioteca, vai ser uma experiência muito boa e significativa, até mesmo uma ferramenta muito importante para a sensibilidade e a inclusão.
2: A ação ocorre após o lançamento de uma coleção com 25 obras de Ziraldo em audiolivro na 28ª Bienal Internacional do Livro, realizada na primeira quinzena de setembro, em São Paulo.
24: Para nós, da Editora Melhoramentos, é fundamental esse caminho de encontrar novos formatos, novas possibilidades, né? O Ziraldo é tão presente, né? Quando a gente fala de literatura infantil, é uma sumidade literária, já está muito atrelado e presente na nossa cultura, mas Ziraldo, como um homem muito à frente do seu tempo, sempre, né? Sempre inventivo, inovando, trazendo recursos para a sua literatura, a gente precisa acompanhar esses movimentos.
25: O resultado está incrível, os efeitos sonoros que a Audible colocou na pós-produção estão incríveis, eu tenho certeza que são materiais que prendem a atenção da criança, que deixa essa criança atenta com uma escuta ativa.
2: Mais do que contar ou ouvir uma história, a proposta do projeto é despertar a curiosidade e o interesse pela literatura e fazer com que as obras e personagens de Ziraldo permaneçam encantando as novas gerações.
21: As crianças são o público mais desafiador e mais lindo que existe.
26: Hã? Morena?
27: Meu nome é Laura.
21: Hã?
0: E vamos falar agora de uma das bebidas mais queridas da população brasileira. Tem gente que gosta da cerveja pelo sabor, outros pelo aroma. E tem também quem queira saber como essa bebida chega até o copo. Para matar essa curiosidade toda, a nossa equipe entrou na Rota da Cerveja em São Paulo, que está levando cada vez mais visitantes para dentro das cervejarias artesanais.
28: É uma experiência diferente e deliciosa. Mas, antes de chegar aqui no copo, a cerveja passa por uma verdadeira transformação. Tudo começa com os ingredientes. O malte fornece os açúcares, que vão ser importantes na fermentação. O lúpulo ajuda a definir o amargor e também contribui para o aroma. E aí entram as leveduras, que fazem a mágica acontecer.
1: O diferencial por aqui é que, além de conhecer todo o processo de fabricação da cerveja e do chopp lá dentro, o visitante pode para esse outro espaço do lado de fora. E aí vem a melhor parte da visita, a degustação, com som, banda ao vivo e toda uma estrutura para ficar quantas horas quiser degustando a cerveja à vontade.
28: E quem participa da Rota da Cerveja em São Paulo pode passear por vários lugares como esse. Esta cervejaria artesanal garante que o sabor por aqui é diferenciado.
3: É, nossa fábrica fica aqui dentro do capital, dentro de São Paulo. Então a gente produz nosso produto aqui e nossos clientes estão aqui em São Paulo. Ou seja, bares, restaurantes, pessoas físicas que compram nosso delivery. Então nosso produto é extremamente fresco. Assim, aqui está nesses tanques, está no consumidor em pouco tempo. Então essa frescor de produto, a gente chama toma direto do tanque, é uma diferencial muito grande.
28: Segundo o anuário da cerveja do Ministério da Agricultura e Pecuária, o Brasil chegou a 1.954 cervejarias registradas em 2025. É o maior número da série histórica dos últimos 10 anos. E o tamanho do mercado aparece também na produção. O Brasil está entre os 3 maiores produtores de cerveja do mundo, com cerca de 15 bilhões de litros por ano.
4: É um setor extremamente crescente, né? Onde a gente vê micro e pequenos empreendedores se aventurando a adentrarem nesse segmento. E aí, junto dessa questão da produção da cerveja, seja ela artesanal, nós temos o viés do bar, né? De você receber o cliente lá no seu estabelecimento, oferecendo uma experiência turística muito positiva. O próprio comércio e o serviço em geral, trabalhando até com itens da própria marca. Então, a gente vê uma integração muito grande na cadeia produtiva quando a gente trata do tema cerveja.
28: Em São Paulo, a Rota da Cerveja reúne 107 cervejarias, distribuídas em 7 roteiros temáticos, 20 destinos cervejeiros e 55 municípios.
4: O mercado de cerveja artesanal, ele vem se modificando muito, né, nesses últimos anos, principalmente depois da pandemia. E aí esse processo de educação, ele é fundamental, porque ele se prepara, não só individualmente e também no coletivo, porque coletivamente a gente acaba entregando para o mercado um conceito muito mais interessante para o individual, né? Então, essa ideia do consumo melhor, essa ideia do consumo mais qualitativo. Então, a gente prepara o mercado, né? A gente prepara o empreendedor e o mercado para que a gente tenha um consumo mais frequente, mais recorrente e não só focado no autoconsumo, mas no processo de reeducação, não só do empresário, mas também da comunidade local.
0: O Jornal da Lesp fica por aqui. Muito obrigada pela sua companhia nessa primeira edição do jornal. Reveja também os nossos conteúdos seguindo no Instagram, @assembleiasp, e também todos os nossos conteúdos disponíveis no YouTube. Eu tenho um encontro marcado com você ao vivo às 7h20 da noite. Eu te espero. Uma boa tarde.

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3: Olá, no Alesp Conexão desta semana, vamos falar sobre a transformação social na vida das pessoas através da educação. Recebemos a reitora da Unifesp, que vai exercer o mandato até 2027, Rayane Patrícia Severino Assunção. Reitora, qual o destaque da nossa conversa, na sua opinião?
4: Bem, falamos aqui do papel da universidade pública, no sentido da promoção da formação, da produção do conhecimento e da sua implicação. Aquilo que é produzido na universidade e é transferido e é vivenciado pela sociedade em geral. Falamos do papel que a universidade tem também no processo de transformação da vida das pessoas e também da sociedade em geral.
3: O Alesp Conexão vai ao ar neste final de semana. Esperamos vocês!

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4: Olá, no Alesp Conexão desta semana, vamos falar sobre a transformação social na vida das pessoas através da educação. Recebemos a reitora da Unifesp, que vai exercer o mandato até 2027, Rayane Patrícia Severino Assunção. Reitora, qual o destaque da nossa conversa, na sua opinião?
5: Bem, falamos aqui do papel da universidade pública, no sentido da promoção da formação, da produção do conhecimento e da sua implicação. Aquilo que é produzido na universidade e é transferido e é vivenciado pela sociedade em geral. Falamos do papel que a universidade tem também no processo de transformação da vida das pessoas e também da sociedade em geral.
4: O Alesp Conexão vai ao ar neste final de semana. Esperamos vocês!

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0: Olá, tudo bem? Seja bem-vindo, seja muito bem-vinda. No Alesp Conexão de hoje, uma história de cultura, educação e transformação social. E para falarmos de tudo isso e muito mais, recebemos o economista, sociólogo e educador em saúde pública, com MBA em gestão estratégica pela Fundação Getúlio Vargas em São Paulo e especialização em administração em Lausanne, na Suíça. Ingressou no SESC São Paulo em 1968 como orientador social e ocupou ao longo de sua trajetória na instituição diversos cargos e funções até assumir a gerência de finanças e posteriormente a superintendência da área administrativa, da qual se afastou para se tornar consultor técnico da diretoria regional e atualmente diretor regional. Recebemos ele, que é natural de Serra Negra em São Paulo, e construiu uma trajetória marcada pelo compromisso com o desenvolvimento social, a cultura e a educação. Luiz Deoclésio Massaro Galina, diretor regional do SESC São Paulo. Seja muito bem-vindo. Obrigada por aceitar o nosso convite para essa conversa.
1: Bom dia, Priscila. Eu que agradeço essa oportunidade de estar aqui conversando com vocês, conversando com quem nos acompanha nesse canal da Alesp. Uma satisfação muito grande conversar sobre o SESC. Eu que agradeço o convite.
0: A gente que agradece e fica muito feliz de recebê-lo mais uma vez. E me acompanha para esta conversa minha colega aqui na TV Alesp, Beatriz Moreno. Seja muito bem-vinda, Bia. Obrigada.
2: Obrigada, Pri. Sempre um prazer participar aqui da Alesp Conexão.
0: Um papo que vai ser muito bacana. E eu inicio já esse nosso bate-papo perguntando ao senhor, a gente sabe desse trabalho tão importante do SESC ao longo de 80 anos, transformando a vida das pessoas. E queria que o senhor começasse falando para a gente dessa importância da transformação social na qualidade de vida da população.
1: Muito bem. Essa é a missão do SESC, né? De oferecer serviços, de oferecer atividades que aprimorem a vida das pessoas, né? Aprimorem o conhecimento, aprimorem a informação, aprimorem a convivência. É isso que nós fazemos há 80 anos. O SESC começou em 1946 e numa perspectiva de atuar no campo da saúde, com clínicas médicas, com clínicas de exames laboratoriais, porque naquela época não havia o SUS, o Estado ainda não havia se organizado para oferecer o que o SUS oferece hoje para a população, assistência médica hospitalar. Então, naquela época que o Brasil começava a se industrializar e estava num processo acelerado de urbanização, as populações vindo do campo para a cidade, a população vinha, a maioria analfabeta, né? Vinha do campo, no campo não havia condições de se estudar. Então as pessoas vinham para as cidades analfabetas, com problemas de saúde, não sabendo viver no ambiente urbano, né? Então, por iniciativa das lideranças empresariais do comércio, essas lideranças assumiram um compromisso de que a empresa, o empresário, além da função da busca do lucro no seu negócio, uma busca legítima, evidentemente, mas não bastava, tinha que ter um olhar social também, tinha que ter um olhar para o desenvolvimento social, não só para o desenvolvimento dos negócios, não só para o desenvolvimento econômico. Então, essas lideranças empresariais levaram ao governo essa sugestão de se criar um fundo que financiasse a criação de uma entidade que fosse cuidar do bem-estar, né? Assim nasceram o SESC, o SENAC, o SES e o SENAI, esses quatro primeiros S's, que todos esses S's, criados lá na década de 40, o SENAI é o mais antigo, o SENAI é de 42, as demais são de 46, que essas instituições facilitassem o acesso da população à educação, à saúde, ao esporte, ao lazer. Não se falava ainda em lazer, não era conhecido o lazer, não havia essa conceituação científica do que é o lazer, da importância do lazer, mas intuitivamente já se valorizava já se valorizava o lazer como um direito fundamental das pessoas. Então, o SESC foi criado em 1946, alimentação também fazia parte do escopo, um restaurante, foi fundado um restaurante lá no Vale do Anhangabaú, no centro da cidade de São Paulo, né? Clínicas médicas, como eu disse, o SESC teve uma maternidade também, na Avenida Brigadeiro Luiz Antônio. Então, esse início muito voltado para esse campo da saúde, mas do lazer também, porque o SESC Bertioga, no litoral norte de São Paulo, chamava-se Colônia de Férias Rui Fonseca, foi fundada em 1948. Informação que eu tenho que foi a primeira colônia de férias no Brasil. Então, esse modelo depois se difundiu, né? Sindicatos, associações, empresas. Criaram suas próprias colônias de férias para o trabalhador ter acesso a esse recurso. Evidentemente, a renda do trabalhador, às vezes de um salário menor, não tem acesso a uma rede hoteleira e tal. Então, o SESC criou essa colônia de férias para que o trabalhador, mesmo aquele trabalhador que tivesse um salário menor, tivesse o direito de usufruir das suas férias. Mas não é só, então, o papel do SESC, claro, criou a colônia de férias lá em Bertioga, né? Mas serviu de modelo. A partir dessa ideia que o SESC concretizou em Bertioga com essa colônia de férias, centenas de outras, eu acho que até milhares de outras colônias de férias no Brasil todo foram instaladas, né? Então, o que ajudou muito o acesso do trabalhador às férias. Então, mesmo que não houvesse ainda uma teorização que depois se aprofundou a importância do lazer como direito do trabalhador, tudo isso, intuitivamente já se sabia da importância das férias. E o SESC, na sua criação, no seu início, na sua gênese, já investiu em restaurante, que é saúde, né? Nas clínicas médicas, né? Que é saúde. E no lazer, que são as férias, reconhecendo a importância das férias para o bem-estar, para a saúde, para o convívio, para as pessoas estarem juntas com a sua família nesse período de férias. Então, o SESC, você falou, transformação social, transformador, transformação da vida das pessoas. Então, o SESC começa atuando nesse campo da saúde. Clínicas médicas, alimentação, férias e lazer, né? Já dando condições para que as pessoas tivessem uma vida mais plena, tivesse oportunidade de cuidar de cuidar da saúde, cuidar do bem-estar, estar com a família, que é sempre um momento importante de convivência familiar e de convivência social também, né? O tempo de férias também, além do convívio com a família, é o convívio, conhecer novas pessoas, fazer amizades, ver outras paisagens, né? O tempo de férias é um tempo muito rico para o nosso desenvolvimento humano, né? Então, o SESC começou dessa maneira. E Bertioga foi se transformando do início de 48, só tem um prédio lá, que é a capela. Aliás, uma capela muito bonita, decorada com azulejos, que contam a história do Anchieta, quando o Anchieta frequentava, atuava naquelas praias de Bertioga, né? Anchieta andou por lá também. Então, a capela é decorada com a história da atuação do padre Anchieta, né, nesse litoral de São Paulo, né? Depois o padre Anchieta, a gente sabe, veio aqui para fundar São Paulo com Nóbrega e tal, né? Mas, então, o SESC começa dando essas condições para que as pessoas tivessem qualidade de vida, enfim, né? E na medida que o Estado vai assumindo esse atendimento médico hospitalar, o SESC foi deixando de lado essa sua parte assistencialista, vamos dizer, e foi gradativamente entrando no campo da cultura, né? Foi mudando, né? A missão do SESC, né, nesse decreto de criação do SESC, é o decreto 9853, decreto-lei 9853, assinado pelo presidente Eurico Gaspar Dutra. O Brasil já estava numa fase de redemocratização. Né? A ditadura do Vargas já havia terminado, o Eurico Gaspar Dutra foi eleito, né, nessa fase de redemocratização do país. Decreto-lei de criação do SESC foi assinado pelo Eurico Gaspar Dutra. E nesse decreto-lei, assim, ó, autoriza a Confederação Nacional do Comércio a criar o SESC. Por que Confederação Nacional do Comércio? Porque a ideia tinha sido dos empresários. Os empresários que assumiram o compromisso de pagar a conta. Nesse momento inicial da criação do SESC, a contribuição das empresas ao SESC era de 2% sobre a folha de pagamento. 2%. Em 1968, essa alíquota de 2% foi reduzida para 1,5%, quando o governo criou o Fundo de Garantia para compensar, diminuiu essa alíquota de contribuição das empresas ao SESC, que era 2%, passou para 1,5%. Então, como os empresários tinham assumido esse compromisso, não é empregado que é descontado para pagar o SESC, é uma despesa da empresa, é um investimento da empresa para o bem-estar do seu trabalhador, coletivamente. Então, como os empresários tinham tido a ideia e pagavam a conta, esse decreto-lei autoriza a CNC, Confederação Nacional do Comércio, que representava e representa todas as empresas de comércio e serviço e turismo do Brasil. No topo tem a Confederação Nacional do Comércio, em cada estado tem as federações de comércio de cada estado, né? E em cada estado ao conjunto de sindicatos patronais ligados a comércio, serviço e turismo. Então, essa é a pirâmide patronal sindical, né, que embasa a criação do SESC. Então, como a CNC representava esses empresários que pagavam e pagam a conta, a CNC foi autorizada a criar o SESC. E assim foi criado, né? Assim foi criado o SESC. Como eu disse, assistencialista no primeiro momento, né? Mas já valorizando o lazer, valorizando as férias do trabalhador, né? Na medida que o Estado vai assumindo essas funções no campo da saúde, médico-hospitalar, o SESC vai entrando, então, no campo da cultura para cumprir a sua missão, que era promover, né, o bem-estar do trabalhador dessas empresas que mantêm o SESC e da sociedade em geral, porque o trabalhador do comércio e seus familiares estão inseridos na sociedade. Então, esse decreto-lei de criação do SESC é muito sábio, porque fala, bom, o papel do SESC é atender esse trabalhador das empresas que mantêm o SESC, mas também esse trabalhador está inserido na sociedade. Também o SESC pode atuar junto à sociedade, porque não se pode isolar o trabalhador, né? O bem-estar de todos nós depende de um conjunto de ações, de medidas, de condições, para a gente viver bem em sociedade, tá? Então, o SESC foi criado com essa missão, e ao longo, então, desses 80 anos, essa missão, para cumprir essa missão, vários conjuntos de atividades foram sendo desenvolvidas. Como eu disse, então, a partir da década de 50, o SESC vai entrando nesse campo da cultura, né? Da cultura, para cumprir a sua missão. Mas mantendo a questão da saúde, o SESC, desde o início, ofereceu e oferece serviços de odontologia. Então, no campo da saúde, o SESC continuou atuando na odontologia. Hoje nós temos uma rede, quase todas as nossas unidades têm clínicas odontológicas, né? Nós temos, para ter uma ideia do nosso tamanho, O nosso quadro de dentistas é em torno de 400 dentistas. Para você ter uma ideia, então é um trabalho importante do SESC. Não aparece tanto quanto o teatro e a
0: E a
1: música,
0: música, né?
1: mas é um trabalho muito importante do SESC. Então o SESC continuou no campo da odontologia e no campo da alimentação, né? E no campo do esporte, né? Desde o início. O SESC entendeu que a atividade físico-esportiva é importante para atingir, para cumprir a sua missão de promover o bem-estar, de promover a qualidade de vida. Desde o início, é interessante esse pioneirismo dessas pessoas que lideraram a criação do SESC lá na década de 40, iniciando suas atividades mais intensamente a partir da década de 50. Esporte estava no início. Esporte, saúde, né? E então o SESC foi se desenvolvendo, deixando essa área de atendimento médico hospitalar. Nessa história, o SESC vendeu a maternidade, né? Vendeu essa maternidade, não tinha mais sentido,
0: Continuar
1: na medida que o
0: que o estado
1: Estado
0: vai.
1: havia se especializado nessa oferta de serviços hospitalares, não tinha mais sentido o SESC manter uma maternidade. O SESC teve maternidade aqui em São Paulo e no SESC do Rio de Janeiro também tinha uma maternidade que também lá foi vendida também essa maternidade, né?
0: Bom, são 80 anos, né, de SESC. O senhor, ao longo da maior parte dessa história, estava lá,
1: Eu
0: quase
1: entrei
0: 60 anos, né?
1: no SESC, o SESC era adolescente.
0: Pois é. E por diversas vezes o senhor destacou como a atuação dos funcionários é uma parte essencial do funcionamento do SESC, que todas as conquistas do SESC vão além apenas de uma diretoria, que envolve toda essa comunidade. Então, queria que o
1: Isso.
0: senhor falasse um pouco sobre como é gerir também, são quase 10 mil funcionários hoje,
1: Isso
0: né,
1: mesmo.
0: ao todo aqui no,
1: É.
0: na, na, na região de São Paulo. Então, queria que o senhor falasse como tem sido também esse processo de gestão ao longo de todos esses anos, porque também é uma grande família, né?
1: Claro, claro. Muito bem, a sua pergunta é importante, Beatriz, porque o SESC, eu falo SESC, mas quando eu falo SESC, a gente pode entender o SENAC, o SESI, o SENAI, os quatro S originais. Hoje são outros, hoje existe também o SESC e o SENAT, que é do transporte, existe o SESCOP, que é das cooperativas, né, para atendimento do trabalhador. Existem outros S, como o SEBRAE, mas aí o objetivo do SEBRAE é o desenvolvimento principalmente das micro e pequenas empresas, né? O SESC é uma criação única. Não existe esse modelo em nenhum outro país, sabe? Então, acho que é importante salientar isso. Nós brasileiros, às vezes, a gente fala assim: puxa, no Brasil, a gente está sempre na rabeira das coisas e tal. Não. O Brasil tem soluções inovadoras, criativas, e uma delas foi a criação desses S, foi a criação do SESC. Hoje se fala muito na questão da responsabilidade social das empresas, mas essas lideranças criaram esse conceito na década de 40, da responsabilidade social do trabalhador, do compromisso do empresário em relação à questão social, do desenvolvimento social, do desenvolvimento humano. Então, o SESC é essa combinação de uma mentalidade empresarial, porque o que caracteriza, vamos dizer, uma coisa importante do empresariado, das empresas, do empreendedor, é o resultado, né? O empresário, o empreendedor, ele investe e, a partir desse investimento, ele precisa ter um resultado, ele precisa se firmar no mercado, ele precisa ter uma clientela, ele precisa expandir seu negócio. Então, essa mentalidade empresarial, que se o desenvolvimento da empresa não for bem feito, a empresa morre, aquele investimento se perde. Então, essa mentalidade empresarial de desenvolver atividade, de desenvolver serviços de qualidade, porque se não tiver qualidade, não tem não tem demanda, não tem clientela. Então, essa mentalidade é que está no fundamento da criação do SESC. Mas não basta essa mentalidade empresarial. Então, o SESC é fruto dessa filosofia empresarial de desenvolver atividades com qualidade para ter a clientela, mas tem que ter um corpo técnico, um corpo de profissionais competente, que é isso também que garante o sucesso das empresas. O empresário pode ter uma ideia maravilhosa, mas se ele não tiver um empregado bem treinado, bem formado, comprometido com os resultados da empresa, nada adianta. O capital, o investimento, o dinheiro tem que ser combinado com qualificação profissional. Essa é a mentalidade empresarial e assim nasceu o SESC. Então, esses dirigentes empresariais que criaram o SESC, que organizaram o SESC, que sabem, souberam e sabem que sem um corpo profissional qualificado, treinado, comprometido, não dá certo. E assim foi desde o início, né? No SESC, toda pessoa que é contratada pelo SESC passa por um processo de seleção muito rigoroso, muito rigoroso. Nós não fazemos no serviço público os concursos, porque isso é privativo do serviço público, mas, de certa maneira, nós temos a mesma filosofia que tem o serviço público, de contratar pessoas, não porque é amigo de fulano e de ciclano, mas pela qualificação profissional. Então, desde o início, essas lideranças que criaram o SESC, essas lideranças que dirigiram o SESC na parte empresarial, assumiram também esse entendimento que tem que ter um corpo de profissionais qualificado. Então, ao longo da história, esse corpo profissional foi se desenvolvendo, foi se qualificando. Nós temos um programa de investimento no treinamento e desenvolvimento. Hoje estamos chegando a 10 mil empregados e empregadas aqui no SESC de São Paulo, né? No Brasil, acho que somos em torno de 40 mil, mas cada estado é independente. Eu sou empregado do SESC de São Paulo, né? Então, nós temos um investimento. Historicamente, quando eu entrei no SESC, está fazendo 57 anos, né, o SESC já tinha um programa de desenvolvimento, o SESC já investia em bolsa de estudo, em incentivar os seus funcionários para que eles se aprimorassem, né, que fossem os dirigentes profissionais, tivessem oportunidades também de fazer um programa de desenvolvimento no exterior, como eu tive a chance de fazer isso ao longo dessa minha carreira e tantos outros colegas também. Então, a qualificação profissional é um dado assim fundamental. E nessa busca de bons profissionais para o nosso quadro, porque o SESC é único, né? Mesmo que eu vou contratar um almoxarife, que vamos dizer, um almoxarife, ele pode ser almoxarife no SESC, mas pode ser almoxarife numa loja, numa fábrica, mas no SESC é tudo um pouco diferente, né? Nós não somos nem serviço público, nem uma empresa com finalidade lucrativa. O SESC, na sua conceituação mais técnica jurídica, é uma instituição privada sem fins lucrativos. Então, o nosso resultado não se mede pelo lucro. O nosso resultado se mede pelo atingimento da nossa missão, que é promover qualidade de vida e bem-estar social. Então, a gente desenvolve uma série de indicadores nesse sentido, né? Então, o profissional que vem trabalhar no SESC, nesse processo de recrutamento e seleção, ao longo da história, além da qualificação, é vocação. Para trabalhar em educação, para trabalhar em cultura, para trabalhar mesmo no campo da saúde, a vocação é importante, né? A pessoa precisa ter, mesmo nas funções que não estejam ligadas diretamente às atividades educacionais, culturais, vamos dizer, as atividades de apoio, né, administrativas, de manutenção, mesmo aí a vocação é importante, né? A pessoa que cuida do nosso jardim, os profissionais que cuidam do jardim das unidades do SESC, Ele deve compreender por que que o jardim é importante na vida das pessoas. Aliás, olha, conversar com um jardineiro é muito legal. É uma profissão assim, o amor que as pessoas que trabalham com plantas demonstram ter por uma planta, por um jardim, por uma árvore, é uma coisa assim emocionante. A gente vai aprendendo isso nesse convívio com os diversos grupos de profissionais que tocam o SESC. Né? E eu destaco aqui a profissão do jardineiro, né? Que é muito peculiar. Então a pessoa precisa ter vocação, precisa perceber por que que aquela atividade é importante para a sociedade.
0: E a gente já vai falar sobre isso, por
1: Tá.
0: que que essas atividades são importantes para a sociedade. A gente vai para um rápido intervalo, não sai daí, é rápido mesmo, e a gente já volta para falar sobre transformação cultural, também do esporte, falar de qualidade de vida e muito mais, é rapidinho.
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0: Já estamos de volta. Eu falei que era rapidinho. Hoje estamos falando sobre cultura, esporte, transformação social, a importância do SESC. E a gente falava aqui no intervalo, né, que todo mundo tem uma história com o SESC. E a lembrança de infância, a lembrança de adolescência, encontros e reencontros. A gente está recebendo aqui o senhor Luiz Deoclésio Massaro Galina, que é o diretor regional do SESC São Paulo. Continuando o nosso papo aqui do intervalo, eu gostaria de perguntar para o senhor, e acho que é uma preocupação de todos nós, já que a gente falava do corpo de funcionários, de toda essa gestão, né, de como é o trabalho de cada funcionário do SESC, dessa valorização. Como que vocês se organizam, e ao longo desses 80 anos, uma super organização, para poder pensar em atividades voltadas para a transformação social e qualidade de vida das pessoas em diferentes públicos? Porque a gente observa, né, e frequentando o SESC, que é o bebê, é o adulto, é a criança, é o idoso, e muitas vezes de diferentes formações culturais e até financeiramente, o que é muito importante, essa conexão das pessoas.
1: O SESC foi, ao longo desses 80 anos, se perguntando em cada momento, em cada tempo, o que que tinha que fazer para cumprir a sua missão. Bem-estar, qualidade de vida do trabalhador, da sua família e da sociedade em geral. Então, ao longo dessas 8 décadas, o SESC foi evoluindo em sintonia com as demandas sociais. O que que a sociedade demandava, o que que esse trabalhador mais precisava, mais queria, mais pedia, né? Então, dando um exemplo, o SESC foi pioneiro no trabalho social com os idosos. O SESC foi pioneiro. Nós começamos esse trabalho nos idos de 1963, quando uma pessoa idosa, o idoso era de 50 anos. Hoje o pessoal está chegando aos 100 anos. Então o SESC se fez essa pergunta naquela época, né? E o idoso era uma pessoa que se aposentava com 45, 50 anos, né? Como é que nasceu essa ideia do trabalho social com o idoso? No SESC as coisas começam pequenas. Às vezes, nesse corpo profissional qualificado, incentivado pela filosofia empresarial de desenvolver serviços com qualidade, há uma obsessão nossa pela qualidade. Fazer com qualidade, tudo, se é para fazer, é para fazer com qualidade. Então, uma equipe profissional nossa que trabalhava no Sesc Carmo, na Rua do Carmo, naquela época esse centro chamava Centro Social Mário França de Azevedo. Lá tinha o grande restaurante do Sesc, ficava lá. Eram produzidas e servidas lá em torno de 5 mil refeições, para se ter uma ideia do tamanho. Então, os técnicos que trabalhavam nessa unidade, os educadores que trabalhavam nessa unidade do Sesc Carmo, percebiam que depois do almoço, os idosos ficavam lá meio perdidos. Né? Aquela pessoa aposentada que ia lá almoçar, ficava lá meio perdido, às vezes jogando dominó. Né? E aí, um funcionário, um técnico, poxa vida, mas só isso, né? Essa pessoa fica aqui, o que mais pode se fazer? A partir dessa pergunta, foram convidados esses idosos para constituir um grupo. Olha, vamos sentar, vamos conversar, vamos fazer aqui ver o que vocês gostariam de fazer, o que a gente poderia fazer com os recursos do Sesc. Assim nasceu dessa iniciativa, né, de se procurar desenvolver atividades para essas pessoas que ficaram, às vezes, lá meio dormindo, sem fazer nada. Né? Falei, vamos sentar, vamos conversar, o que vocês gostariam de fazer? Aí surgiu, chamava-se Grupo Malatesta. Né? Esse Malatesta era uma das pessoas que participava desse grupo desde o início, né? E depois foi dado o nome dele para esse grupo. Então começou desse grupo, o que nós podemos fazer? Ah, vamos fazer um baile? O idoso adora dançar, até hoje. E vamos fazer um baile, vamos fazer um encontro, vamos todo mês aqui comemorar o aniversário das pessoas, vamos formar um grupo. Aí nasceu o Sesc, esse grupo profissional do Sesc, começou a estudar o que se faz em outros países, né, que tinham políticas sociais mais avançadas para atendimento da pessoa idosa, o que esses países estão fazendo, qual é a teoria que existe, quais são as universidades que se especializaram nessa questão do estudo das necessidades da pessoa com mais idade e tudo. Então, esse corpo profissional do Sesc começou a estudar, começou a convidar especialistas, e de tal maneira que quando o nosso Congresso Nacional, a Câmara dos Deputados, o Senado, começaram a estudar a questão de se ter um estatuto do idoso no Brasil, que não havia, né? Os nossos técnicos participaram ativamente dessa discussão, porque a gente estava adiantado, a gente começou a fazer seminários, a gente começou a trazer esses especialistas para trazerem à luz a importância de se ter políticas públicas, de ter as instituições que atuam no campo da cultura, da educação, como é que poderiam se especializar para atender as demandas das necessidades dessa população idosa crescente. É, o Brasil está se transformando num país onde o idoso tem uma presença muito significativa na população, cada vez mais.
2: Qualidade de vida também.
1: Então o Sesc foi discutindo isso, para dizer, olha, o idoso, ele não tem que ficar em casa de pijama sem fazer nada. A vida continua. A vida continua sob todos os aspectos. O idoso é um cidadão, é uma cidadã que tem todos os seus direitos, né, que qualquer outro cidadão de qualquer outra idade tem. Né? O idoso, ele pode estudar, ele pode continuar estudando. Aliás, nós, nessa história do trabalho com a terceira idade, com as pessoas idosas, inventamos a escola aberta para a terceira idade, né, que num determinado momento foi muito importante. Depois isso foi copiado muitas universidades, muitas faculdades criaram suas escolas abertas para a terceira idade, né, onde o idoso era convidado a continuar estudando. Por que não? Por que não? É, a gente sabe que o cérebro é como um músculo. Quanto mais você usa, mais desenvolve. Né? Se você deixa de caminhar, se você deixa de fazer atividades físicas, os músculos atrofiam. Se a gente deixa de estudar, deixa de participar ativamente em atividades culturais, artísticas, associativas, o cérebro embota, a sensibilidade embota. Então, o SESC trouxe por especialistas, por pessoas que conheciam profundamente isso, trouxe essa luz para a questão do cuidado com a pessoa velha, com a pessoa idosa. Bom, pode continuar estudando, pode namorar, pode passear, pode viajar, né? Pode fazer tudo, não tem limitações, né? E nós temos esse orgulho de ter trazido e de ter provocado esse cuidado que foi se desenvolvendo ao longo das décadas da atenção à pessoa idosa. Mas falta muito, tem muito para se fazer ainda na nossa sociedade, né? Nós não estamos devidamente organizados ainda em termos de sociedade, de serviços públicos, para atender o idoso o quanto ele precisa de atendimento na questão da habitação, na questão da circulação nas cidades. Andar nas cidades aqui em São Paulo, por exemplo, é difícil para uma pessoa que tem dificuldade de locomoção. Para uma pessoa idosa é difícil. Então o SESC continua nessa questão central da nossa conversa aqui, da transformação social, né? O SESC continua investindo e trazendo para discutir no âmbito das famílias, da sociedade, dos legislativos, a importância de estarmos mais bem preparados para a convivência com dignidade da pessoa idosa, né? Que as calçadas sejam bem feitas, né? Uhum. Que as pessoas com dificuldade de locomoção possam se locomover. A questão da segurança, evidentemente, é primordial para a pessoa idosa. Uhum. Né? E também o SESC foi se especializando na atividade física para a pessoa da terceira idade. Então, nosso corpo de educadores que atuam no campo da atividade física, do esporte, desenvolveram, se especializaram em metodologias adequadas à necessidade de desenvolvimento físico da pessoa idosa, seja a idade que for.
2: E tem um ponto importante que eu acho que é essa constante evolução do SESC, né? Uhum. E a gente tem aí justamente essa adaptação a entender o público que está chegando, mas também o SESC, ele se expandiu muito ao longo, sim, dos anos, né? Hoje são 44 unidades em São Paulo, tem outras 9 aí em fase de projeto ou de construção. E existe essa preocupação em cada vez mais alcançar pessoas, né? Seja levando uma nova unidade ou também abrindo novos espaços.
1: Claro.
2: Então, essa mutação constante do SESC também chama muita atenção.
10: Evolução, né?
1: Nós, serviços e atividades que nós oferecemos são extremamente necessários, uhum, né? Em tudo que a gente faz, né? No campo da arte, no campo da cultura, no campo da atividade física, no campo da alimentação. Então, se nós tivéssemos, em vez de 44, 200 unidades, elas estariam lotadas, porque são serviços de primeira necessidade da população. Claro,
2: primeira qualidade também.
1: Primeira qualidade. Claro que a saúde é importante, é claro que a educação nas escolas é importante, mas a atividade cultural, atividade artística, atividade esportiva também são fundamentais para a qualidade de vida. Né? Uma pessoa que não tem uma atividade física, ela está propensa a ficar doente. Então, se nós queremos ter uma população mais saudável, né? A base da pirâmide qual é? Atividade física. A gente fala com qualquer especialista em qualidade de vida, em saúde, qual é a base, onde a saúde começa? ter uma vida ativa.
2: Exatamente.
1: Física e mental. Tá. Física e mental. Né? Então, aí que o SESC entra, né? as atividades que nós oferecemos, seja atividade física, no esporte, na ginástica, nas práticas esportivas, seja na música, no teatro, no cinema, na literatura, né? Tudo isso é importante, é a base da saúde, saúde física e saúde mental, né? A saúde não é só ter uma rede hospitalar de primeira qualidade. Claro, isso também é importante. Mas sem atividade física, sem uma boa alimentação, a saúde, a pessoa com certeza vai ficar doente. Então, nós atuamos muito nessa questão da prevenção às doenças, né? E nós estávamos falando de pessoas idosas. Nós temos duas campanhas por ano atualmente, focada nessa questão da pessoa idosa. Uma campanha de prevenção de quedas. Uhum. Porque para uma pessoa idosa, 60, 70, 80 anos, às vezes uma queda simples, que há lá uma coisa simples, uma fratura simples, a pessoa fica acamada e em função disso pode ficar doente, coisas. Pode pegar uma pneumonia e ter um problema de saúde mais sério.
2: Iniciativas então, importantes, ainda considerando que a tendência brasileira é o envelhecimento da população, né?
1: Estamos chegando aos 100 anos aí, muita gente chegando aos 100. Então, prevenção de quedas e também prevenção de violência, porque ainda existe violência contra a pessoa idosa, até no âmbito familiar.
2: Sim.
1: Violência... às vezes física, às vezes psicológica, às vezes financeira. Ali, né? Às vezes o idoso é a única pessoa que tem renda na família, às vezes a pessoa idosa, a renda da aposentadoria. Né? Mas então nós trabalhamos com idoso, mas nós trabalhamos com bebê também. Né? Nós trabalhamos com bebê, nós temos nas nossas unidades que chamamos de espaço de brincar, onde nossas educadoras... as crianças acompanhadas pelo pai, pela mãe, pela avó, pela cuidadora, seja quem for, a criança é colocada à disposição dela brinquedos, para mostrar para os pais, para o pai, para a mãe, para mostrar a importância do brincar para o desenvolvimento da criança,
2: uhum.
1: Né? E que é fundamental, né? E a criança não precisa de um brinquedo sofisticado, né?
2: Às vezes é uma latinha ali, umas
1: panela
2: bolinhas,
1: vira um brinquedo, né? Uma tampa de panela vira um instrumento musical, sim, né? Então nossos educadores são qualificados para no estimular do brincar dessas crianças, dando condições para que essas crianças... É só facilitar que a criança naturalmente brinca.
2: É
1: para o pai e para a mãe entender a importância que a criança tenha na sua casa, nos seus ambientes de convívio, tenha essa oportunidade de brincar também, que isso é fundamental. Isso não é luxo, é extremamente necessário. Mas quando a gente fala de criança, a gente também traz especialistas em nutrição para mostrar a importância da boa alimentação nos primeiros 1000 dias da criança, né? Que o leite materno é fundamental.
2: Olha.
1: Então a gente tem, nas diversas atividades que a gente desenvolve com as famílias, com as mães, com as mulheres, por exemplo, não é só com as mulheres, também com os homens,
2: né?
1: Porque é o casal que cuida da criança, né? Não é só a mulher, tem que ser o casal, preferencialmente, né? Mas mostrando a importância da amamentação, do leite materno, que é fundamental para o cérebro da criança continuar se desenvolvendo, né? O desenvolvimento da criança se completa aos 5 anos de idade. Quer dizer, se a nutrição não for bem feita nesse período, haverá sequelas vitalícias para essa criança. Então nós atuamos nesse campo de trazer informação por especialistas, trazer informações testadas pela ciência. Então nós trabalhamos muito também na importância da ciência, de se valorizar a ciência, de se valorizar a ciência como um todo, mas valorizar a ciência brasileira, valorizar os cientistas brasileiros, valorizar as mulheres cientistas brasileiras, porque também a mulher pode ser cientista. E aqui, entrando no campo da mulher, né, no campo da mulher, nós temos um trabalho assim, muito importante nosso ao longo desses 8 anos, essas 8 décadas de história, de valorização do papel da mulher, que infelizmente na nossa história, né, quando que a mulher aqui brasileira ganhou o direito de votar? Faz muito pouco tempo, né? O nosso Código Civil, até muito pouco tempo, colocava a mulher na relação familiar como dependente do homem. Né? Isso, essa mudança ocorreu o quê? Acho que há uns 20 anos que temos um novo Código Civil, não tenho exatamente a data em que foi promulgado esse novo Código Civil, mas a mulher era colocada como subalterna, e o SESC sempre batalhou no sentido contrário a isso. Né? Uma das atividades que a gente desenvolve com muito orgulho no campo da arte, aí a arte como educação, as leituras que a Fernanda Montenegro faz da Simone Beauvoir, né? Mostrando Simone Beauvoir, que foi uma cientista, né? que trouxe essa questão da mulher no século XX, né? Com mais clareza, com mais substância científica, humanitária, né? Então, Fernanda Montenegro, lendo os livros, né? Os textos que a Simone Beauvoir escreveu, é muito educativo para a sociedade entender a importância da mulher e para a mulher entender também a sua importância, porque a mudança começa na consciência. Sim. Por que não eu também, mulher? Não posso fazer isso, não posso fazer aquilo. Né? Então, é o SESC que provoca esse pensamento, provoca essa reflexão em cada uma das pessoas e na sociedade como um todo. Né? Então, nós temos essa condição de fazer essa provocação pela arte, pelo convívio, valorização da ciência, né? Valorização dos cientistas brasileiros, que são de primeira linha, né? Nós temos
2: muitos aí, né? Com expressão mundial.
1: Eu visitei recentemente o INPE, Instituto Nacional de Pesquisas Espaciais, em São José dos Campos. Uma coisa maravilhosa, estão construindo um satélite lá, vão lançar o ano que vem. E o trabalho que o INPE faz do monitoramento da floresta amazônica é uma coisa assim maravilhosa. Eles monitoram 5 ou 6 satélites que fazem toda essa cobertura. Eu fiquei impressionado com o trabalho do INPE. Então, isso precisa ser. A gente precisa mostrar isso, o valor da ciência, como estamos mostrando agora na exposição que estamos fazendo no SESC 24 de maio, sobre inteligência artificial. Né? Para que as pessoas tenham o que é inteligência artificial.
2: Já que o senhor tocou nesse ponto, íamos chegar nesse ponto. Quais são os principais ou os maiores desafios numa época de tecnologia, inteligência artificial, e a gente está falando ao longo aqui do programa de uma entidade, eu vou chamar assim, uma instituição, o SESC, que se preocupa com todas as áreas, a gente falou, né, desde a arte, a saúde, a alimentação, e em diferentes situações para diferentes pessoas. Acredito que os desafios, cada vez eles são maiores, claro, prezando sempre por essa observação.

0: pessoas que não tinham, por uma condição econômica, condição de comprar um computador, de fazer um curso. A gente oferecia, disponibilizava computadores, disponibilizava educadores que podiam fazer uma iniciação. O que que é isso? Como é que funciona um computador?
1: Tinha aulas de informática, eu lembro, lá no Rio Grande do Sul, o SESC oferecia aulas de informática para a gente aprender a
0: Isso,
1: digitar, como
0: exatamente.
1: acessar, né?
0: Exatamente. E hoje aí nós fomos evoluindo, né? Fomos evoluindo. Hoje nós temos nas nossas unidades o que nós chamamos de ETA, Espaços de Tecnologia e
1: Olha
0: Arte.
1: que legal.
0: Então a gente combina isso, né? Então a gente nós estamos montando a unidade que vamos inaugurar até o final do ano no Parque Dom Pedro II, e lá tem seis espaços. A gente chama de oficinas de criatividade. Vai ter tecelagem, vai ter marcenaria, vai ter cerâmica, mas vai ter uma coisa que a gente vai ter marcenaria combinado com instrumentos de precisão para cortes, tudo comandado por computadores, impressoras 3Ds, a gente já tem isso nesses espaços de tecnologia e arte, para as pessoas vivenciarem e saberem o que que é isso, que cada vez mais isso vai estar presente no nosso cotidiano. Então, é uma forma de letramento, de iniciação que a gente tem nos nossos espaços de tecnologia e arte. Como usar recursos tecnológicos para criar arte? Nós estamos diante disso. E também para refletirmos sobre o impacto. IA, por exemplo, é uma coisa muito, muito impactante, né? Em tudo
1: Inclusive
0: na
1: no setor da
0: vida,
1: cultura.
0: né? Como é que vai ser a nossa sociedade daqui para frente com essa questão de IA? Então, nós estamos trazendo isso nos nossos seminários, nos nossos encontros, nos nossos espaços de tecnologia e arte, reflexões sobre a questão do IA, no sentido positivo de como isso pode nos ajudar, mas também nos cuidados que a gente tem que ter para a gente não embotar. Porque, como nós conversamos aqui, o cérebro, ele funciona se bem ativado, né?
1: Com
0: Eu li
1: certeza.
0: recentemente, né, que uma pesquisa que fizeram em Londres, né, que aquela cidade cheia de ruelas e de meandros, depois que inventaram o GPS, os motoristas deixaram de
1: De
0: conhecer todas
1: conhecer,
0: aquelas ruas,
1: verdade,
0: como está
1: como a gente está
0: acontecendo aqui em
1: agora,
0: São Paulo, né? A gente está viciado em GPS,
1: exatamente.
0: viciado em GPS. Quer dizer, na medida que você começa já o GPS, você deixa de utilizar uma capacidade cerebral que fica embotada. Como é que você compensa isso? Tem que fazer alguma outra coisa. Ah, então, olha,
1: Exatamente.
0: vamos valorizar a literatura brasileira, vamos colocar à disposição do nosso público mais livros. Vamos usar essa capacidade cerebral que antes se usava para achar as ruas, para continuar a desenvolver. A leitura é fundamental para o desenvolvimento das funções
1: Cerebral, com certeza.
0: cerebrais, né? É fundamental. Se a pessoa não lê, ela não escreve, né? Não raciocina. O livro abre um horizonte todo de desenvolvimento. Desenvolvimento humano, intelectual, artístico, né? Fundamental. Sem o livro, como seria a nossa sociedade
1: E vou
0: sem o
1: falar
0: livro?
1: para o senhor,
0: E
1: olha.
0: nós, então, nós cuidamos de literatura, valorizamos a literatura. A nossa literatura brasileira é uma das
1: Maravilhosa.
0: melhores do mundo. Isso também que é importante, né? Tudo que nós fazemos, mostrar como o Brasil é criativo, como o Brasil é inteligente, como o Brasil inova, né? A gente precisa, como brasileiro, a gente precisa saber dos nossos pontos fortes. E, claro, vamos resolver também os pontos fracos. Como eu te falei, na questão da violência contra a mulher, puxa, isso é terrível. Isso é uma coisa que a gente tem que conversar, tem que falar, tem que combater em todo momento. Isso está nas nossas atividades musicais, teatrais, de cursos, de seminários, dos livros que nós editamos. O SESC tem uma editora. Então, onde a gente traz essas questões sociais importantes desse momento, que no caso do Brasil é.

0: violência contra a mulher, né? A violência em geral, mas violência contra a mulher é uma coisa muito preocupante. Então, tudo isso está relacionado nesse conjunto de atividades que o SESC se desenvolve. Trabalhamos com educação permanente, fora dos muros escolares. Estudar, se desenvolver para a vida toda.
1: E com essa frase que a gente termina o programa de
0: Ah,
1: hoje,
0: que pena!
1: estudar, se desenvolver. Olha, não tenho nem palavras para agradecer a sua presença aqui. Acredito que a Bia também, que aula. E
0: Tá.
1: tão importante a gente entender e passar para o telespectador, porque muitas vezes as pessoas sabem da importância do SESC, mas não
0: Sim.
1: com tanta profundidade.
0: Tá.
1: Acho que hoje o senhor conseguiu explicar um pouquinho para a gente, porque já vou deixar o convite para um próximo programa. Muito obrigada pela sua
0: Ok,
1: presença.
0: eu que agradeço, Priscila, Beatriz. Teria muito mais coisas para falar, né? Eu recentemente estava visitando o Sesc Pinheiros, fui lá para um evento, e aí, depois do evento, uma senhora veio conversar comigo. Ah, o senhor é que é o diretor do Sesc? Ah, sou o diretor do Sesc. Olha, eu quero dizer, era uma senhora Nissei, né? Uma senhora idosa Nissei. Eu morava no interior, meus pais faleceram, mudei para a capital e minhas amigas então me recomendaram que eu
1: O
0: viesse ao Sesc
1: SESC.
0: Pinheiros. Aqui eu
1: Olha.
0: entrei no coral. Eu não preciso mais de terapia.
1: Olha que
0: Aqui eu me encontro
1: maravilha.
0: com as amigas, eu canto, eu me encanto. Então, esses depoimentos, nós que somos os empregados do SESC, os responsáveis pela gestão do SESC, nos encantamos com esses depoimentos, né? Então, estamos cada vez mais estimulados, né, a fazer um trabalho de qualidade, um trabalho de responsabilidade social e que a gente continue tendo esse respeito que a população nos dá,
1: Com certeza.
0: esse feedback que a população nos dá de se encantar com as nossas atividades. Isso para nós é ouro puro.
1: E nós que nos encantamos de tê-lo aqui. A gente
0: Tá bom.
1: conversou com Luiz Deoclécio Massaro Galina, diretor regional do SESC São Paulo. Obrigada, Bia. Obrigada ao senhor, nosso diretor do SESC, e a você pela companhia. A gente fica por aqui. Nos encontramos na programação da TV Alesp. Tchau, tchau.

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0: tudo isso foi construído para ser uma estação de trem. E é interessante porque quando a gente compara com as estações que a gente conhece nos bairros, na nossa vida cotidiana, às vezes é até difícil de associar porque que essa monumentalidade, esse tipo de arquitetura para uma edificação que às vezes pode ser tão simplória, né? Mas justamente é um outro contexto, é um outro momento da história das próprias ferrovias do Brasil, e no mundo em que esse prédio foi construído. Então a gente está num edifício construído pela Estrada de Ferro Sorocabana, que era uma companhia que fundada em 1875, ela faria 150 anos em breve, se ela ainda existisse. E a Sorocabana é interessante porque ela foi fundada num contexto em que várias ferrovias estavam sendo criadas no interior de São Paulo. E todas essas ferrovias, além tirando a Sorocabana, foram fundadas, criadas em função do escoamento do café. Vale também mencionar que a produção de café no Brasil, ela remonta ao início do século XIX, talvez até um pouco antes, mas se concentrava na região do Vale do Paraíba, ali no estado na província do Rio de Janeiro. O que acontece é que essa fronteira agrícola vai se expandindo em direção a São Paulo, já em meados do século XIX, e a diferença entre a produção cafeeira de São Paulo e a do Rio de Janeiro, de Minas Gerais, é justamente porque o estado de São Paulo consegue investir na logística do transporte. Aí é um momento de chegada das ferrovias, esse momento em que os trens estão se instalando em todo o planeta. E em São Paulo é onde vai ter o maior investimento nesse sentido. Então, a cafeicultura, que no Brasil é anterior, só em São Paulo ela vai conseguir realmente se tornar um motor econômico, em função, em grande medida, das ferrovias que estavam sendo instaladas aqui. Então, a gente está nesse contexto em que a Sorocabana é uma empresa estatal e o estado de São Paulo decide fazer um grande plano de investimento nessa empresa. Esse plano envolvia, primeiro, renovar a estrutura ferroviária, maquinário, equipamentos. O segundo ponto desse plano envolvia estabelecer uma rota até o Porto de Santos. Só quem tinha esse monopólio do caminho até a região da Baixada Santista era a São Paulo Railway, então era um monopólio inglês do caminho até o porto, do caminho de ferro. E o Estado decide fazer com que a Sorocabana quebre esse monopólio, estabelecendo um novo ramal. E o terceiro ponto desse plano envolvia justamente a construção de uma nova estação final ou inicial, dependendo do ponto de vista, da Sorocabana aqui na cidade de São Paulo. Então era uma estação final ou inicial da linha e também um prédio administrativo da própria Sorocabana. Então isso tudo ali no final da década de 1910, já chegando nos anos 1920. 1926 é quando essa obra é iniciada. E a gente tem aqui um projeto do Cristiano Stockler das Neves, que era um arquiteto já renomado aqui na cidade de São Paulo, no início do século XX, muito por conta de um grande projeto dele, que é o Edifício Sampaio Moreira. O Sampaio Moreira é o primeiro arranha-céu da cidade de São Paulo, o edifício que hoje, claro, ficou no chinelo quando a gente compara com os outros arranha-céus da cidade, né? Muitas pessoas acham que é o Edifício Martinelli, o primeiro arranha-céu. Na verdade, o Martinelli desbancou o Sampaio Moreira um pouco anterior. O Sampaio Moreira, se eu não me engano, tem 14 andares, fica ali na Líbero Badaró, no centro antigo, no centro histórico. E esse é o primeiro arranha-céu que é um projeto do Cristiano Stockler, e isso já vai fazer o nome dele ganhar uma certa projeção. Além disso, ele também fez um projeto para a Estação Central do Brasil, na então capital federal, que era o Rio de Janeiro. É um projeto que não vai ser executado, mas é um projeto que vai trazer o nome dele aparecendo, né, como um arquiteto também habituado, especialista na arquitetura ferroviária. E é assim que ele vai ser convidado pela Sorocabana para fazer esse projeto. Nos Estados Unidos, esse projeto se baseia em grande medida nos Estados Unidos, mas do ponto de vista do estilo arquitetônico, ele está olhando para o outro lado do Atlântico, ele está olhando para a França. O Cristiano, ele tinha a formação na Pensilvânia, mas quase todos os professores dele eram egressos da École des Beaux-Arts, a Escola de Belas Artes de Paris. Então eram arquitetos que tinham a sua mentalidade totalmente baseada, formada dentro da tradição francesa. O Cristiano, então, ele vai tentar fazer uma combinação dessa funcionalidade norte-americana com o um estilo mais francês. Quando a gente olha o projeto do Cristiano, especialmente quando a gente olha o projeto para a fachada que ele elaborou, a gente vê muito nitidamente uma inspiração em uma das grandes estações de trem de Paris, já naquela época e até hoje, que é a Gare de Lyon. É uma estação de Lyon, né, mas que é uma estação em Paris. A Gare de Lyon tem a mesma estrutura, com a torre do relógio, uma fachada mais horizontal, a presença de uma enorme mansarda, que é um tipo de arquitetura, de elemento arquitetural muito francês. Quando a gente olha de fora, a mansarda lembra um telhado visto na vertical, mas na verdade é um pavimento. E no projeto do Cristiano teria exatamente isso, a estrutura de pavimentos que terminaria com uma grande mansarda. Quando a gente compara, é muito semelhante ao que tem na Gare de Lyon. A gente tem a presença das cúpulas, que já não tem na Gare de Lyon, mas seriam três grandes cúpulas com formato ogival. É um formato também muito apreciado na arquitetura francesa do final do século XIX, início do XX. Então aí a gente já está vendo pela fachada essa presença francesa muito marcante. Então é um prédio que dentro dele a gente continua vendo a presença desses modelos europeus, mas aqui a gente já encontra nas colunas, nos arcos, que são dois elementos muito marcantes, tanto dentro da sala quanto nos halls, tanto dentro da sala de concertos atual quanto nos halls que a circundam. A gente tem muitos arcos e muitas colunas que remetem muito mais a uma arquitetura romana, grega, né, uma antiguidade clássica. Mas ainda repito, né, insisto, é um tipo de arquitetura vista pela lente dos franceses. Então, ainda que tenha essas referências à antiguidade clássica, nos tipos de coluna, nos arcos, a gente tem uma antiguidade lida, interpretada, filtrada pelos franceses do final do século XIX, início do XX, e é isso que a gente tem aqui também. Então, é assim que o Cristiano elabora esse projeto. É um projeto colossal, monumental, que começa a ser executado em 1926. Bem, não é tudo flores, né? Não é tudo flores nessa história, nem tudo são flores nessa história, porque o projeto do Cristiano, ele inclusive vence prêmios internacionais no Congresso Pan-Americano de Arquitetura que acontece em Buenos Aires. Ele ganha menção de honra, não é qualquer coisa. É um projeto que antes mesmo de começar já tinha, diria, um burburinho ali em torno dele. Mas logo que a obra iniciou, a Sorocabana viu que não ia conseguir financiar esse projeto com toda a monumentalidade que o Cristiano imaginava e elaborou no seu projeto. Poucos anos depois, logo que a obra iniciou, a gente começa a ver os primeiros cortes nesse projeto. Os cortes vão se acentuando até o ponto que 2 anos depois que a obra começou, em 1928, já o Cristiano Stockler, depois de muito desentendimento com a Sorocabana, ele pede demissão do projeto e processa a empresa pelas transformações no projeto. Ele vai perder o processo. A obra vai continuar sendo transformada e simplificada à sua revelia, claro, porque logo na sequência, né, se ele pede demissão em 28, dando início a uma crise interna na empresa, no ano seguinte vem uma crise externa, dessa vez uma crise econômica. A quebra da Bolsa em Nova York, em 1929, vai ter um impacto muito, muito profundo aqui na economia paulista. Que imaginemos, né? A Sorocabana, ela era uma empresa estatal. A fonte de financiamento dessa empresa, dessa estação, vinha, claro, das receitas da Sorocabana, com o transporte de carga e de passageiros, mas em grande medida vinha também da arrecadação de impostos que o Estado de São Paulo fazia em cima do café, sobretudo, claro, de outros produtos, mas do café, sobretudo. 70% do café, aproximadamente, 70% do café vendido no mundo no início do século XX vinha do estado de São Paulo. Não era só do Brasil, era do estado de São Paulo. Não bastasse a crise financeira de 29, no ano seguinte, em 30, São Paulo está metido numa nova crise, dessa vez uma crise política. E aí, dependendo do ponto de vista, né, os paulistas costumam dizer que a revolução foi em 32. Os outros estados muitas vezes vão dizer que a revolução foi em 30. Vamos falar então de um período de crise política entre 30 e 32. O que que acontece em 1930, que impacta também a construção desse edifício? Até 30, a gente tinha, mais uma vez lembrando das aulas de história, a gente tinha uma Primeira República que tinha um apelido de ser a República do Café com Leite. Esse café com leite significava que havia um revezamento no poder das elites de Minas, representando o leite, e as elites de São Paulo, representando o café no poder executivo federal. Em 30, deveria ser, a eleição de 30 deveria ser uma eleição vencida por Minas dentro desse acordo entre elites. O que acontece é que o Estado de São Paulo decide manter a sua candidatura. Então, a gente tinha Washington Luiz, que era o atual presidente da República, e que vai colocar como seu sucessor o candidato Júlio Prestes, que hoje dá nome à praça, à estação, um dia deu nome à rodoviária. Então, em 30, o candidato do acordo aí, desse acordo que vai ser quebrado, é o candidato Júlio Prestes. Minas Gerais não vai, claro, ficar satisfeita com essa quebra de acordo, então as elites de Minas vão formar uma nova aliança. Dessa vez, essa aliança envolvia o estado do Rio Grande do Sul, na figura do nosso velho conhecido Getúlio Vargas, e na figura do João Pessoa representando a Paraíba. Inclusive, o João Pessoa vai ser assassinado nesse contexto de crise e vai dar nome à cidade da Paraíba, né, como se chamava então capital paraibana. Para a gente recapitular, então, a aliança entre Minas Gerais, Rio Grande do Sul e Paraíba vai se formar para ser contra, né, se opor a São Paulo, à hegemonia paulista. O candidato, então, é Getúlio Vargas, com o vice João Pessoa. Eles não vão vencer as eleições. A gente não precisa dizer que não eram eleições limpas nem democráticas naquela época. Era o voto de Cabresto, época do coronelismo. De qualquer forma, quem vence as eleições é o candidato paulista, é o Júlio Prestes. Ele vence, mas não leva, né? Porque a aliança formada por Minas, Rio Grande do Sul e Paraíba vai justamente dar um golpe de Estado no Júlio Prestes e em São Paulo, que nunca vai assumir a presidência da República do Júlio Prestes. Então a gente tem aí um contexto de crise política e esse contexto todo vai fazer com que essa obra só seja retomada em 1934, 5 anos depois daquela grande paralisação. E aí a obra, quando é retomada em 34, a Sorocabana decide fazer da forma mais simplificada possível, já sem toda aquela monumentalidade que o Cristiano imaginou. Por exemplo, eles vão sumir com as cúpulas que teriam, as três grandes cúpulas, vão sumir com a mansarda, que seria esse terceiro pavimento. Dentro do que é a atual sala de concertos, teria uma grande estrutura metálica. A sala de concertos atual seria o grande hall da estação, faria a ligação entre todos os outros halls, entre todos esses serviços que eu enumerei, imaginem espalhados por esses espaços. Então, esse grande hall vai ficar aberto, sem a sua estrutura, por isso que a gente tem sempre colunas duplas dentro da sala de concertos, não é só decorativo, elas foram pensadas para sustentar uma enorme cúpula metálica, que seria muito pesada, claro, por isso as duplas colunas. Mas esse grande hall vai ficar sem teto, as cúpulas que existiriam nos halls laterais vão ser substituídas por claraboias, por vitrais, que a gente tem até hoje, inclusive com temática do café nesses vitrais. Então a gente vai ter essa simplificação no alto, no interior do edifício também vai ser cortado muita coisa. O próprio piso que a gente tem aqui, que é um piso que o público sempre acha muito simpático, muito bonito, mas que não é um piso original do projeto. Teria uma outra forma. Essas pastilhas, elas têm um formato, são pastilhas industriais que a gente encontra em outros prédios de São Paulo da mesma época. Então justamente essas simplificações vão ser necessárias para que o prédio seja finalmente inaugurado em 1938, 12 anos aí depois do início das obras. Então a gente tem essa estação aberta ao público na sua integralidade. A gente vê que em 30 anos a cidade de São Paulo passa por mudanças radicais, né? Quando a gente olha então esses mapas, essas fotos, a gente se dá conta que a cidade de São Paulo até meados do século XIX era circunscrita à região do atual centro histórico, triângulo histórico, região ali do Pátio do Colégio, região da Sé. a expansão do centro justamente acontece atraída pelas estações de trem, tanto a Luz quanto a Sorocabana, havia a estação do Norte no Brás também. Cada uma dessas estações servia caminhos diferentes, então a gente chamava na época de orla ferroviária, essa região do centro, né? Essa região em que tem várias linhas cortando. É justamente nesse sentido da orla ferroviária que a urbanização acontece. Então não é à toa que esse bairro é o primeiro bairro planejado, porque está perto dos trens, né? Então a gente está falando de uma cidade de São Paulo que está mudando radicalmente. Essa mudança, ela é em vários níveis. Essa é uma mudança no sentido econômico. Então, o dinheiro do café está chegando agora em volume muito mais intenso do que antes. Isso vai fazer com que a cidade comece a se transformar também em função da economia. A gente vai ter uma mudança demográfica muito importante entre o final do século XIX e início do XX. Essa mudança demográfica envolvia principalmente a chegada de ondas de imigrantes, italianos, japoneses, sírio-libaneses, enfim, essa história muito bem contada, né, no nosso Museu da Imigração aqui no Brás, inclusive. Perto da gente também. Então a gente tem essa São Paulo que está mudando demograficamente, e isso combinado, economia e demografia, vai também impactar numa outra mudança que é urbana, que é a malha urbana. Esse edifício em que a gente está, que é a estação da Sorocabana, já é todo em concreto armado, que é um material super novo para a época, que vai ser, inclusive, é interessante, porque vai ser o material que vai ser o quase que o, não sozinho, claro, mas o responsável pelas curvas que o arquiteto Oscar Niemeyer vai ficar tão famoso. Essas grandes curvas se devem em grande medida a essa tecnologia do concreto armado, né, que a gente já tem aqui nessa estação, mas com outro tipo de uso, né, um outro tipo de estilo arquitetônico muito antagônico ao do Niemeyer, né? Mas ainda assim é o mesmo material construtivo. Então, durante essa estação, viu a cidade de São Paulo mudar, viu a cidade mudar de fisionomia, viu a cidade crescer, viu os imigrantes chegando, né? Essa é uma história que começa nos anos 20, como eu disse, e termina nos anos 30, já quase nos anos 40. A Torre do Relógio, inclusive, né, marca muito essa verticalização que a cidade de São Paulo vai sofrer e que é a sua marca hoje em dia, né? Essa megalópole com os arranha-céus é um momento em que isso está começando. Essa torre era vista à distância, era um dos pontos mais altos da cidade nesse período, né? Então, a gente vê que a cidade de São Paulo nem sempre foi assim, e essa estação, de alguma forma, viu tudo isso acontecer, se não foi ela que começou em alguma medida, né? Bem, a Sorocabana então inaugura esse prédio em 1938. Ele funciona por décadas como estação final da Sorocabana. Eu tinha mencionado que tinha um ponto do plano que envolvia estabelecer um ramal até o Porto de Santos. Se a estação é inaugurada em 38, esse ramal é inaugurado muito colado em 1937, um ano antes. Sorocabana inaugura o ramal Mairinque Santos, que é um ramal que até hoje funciona, mas só para cargas depois da privatização. Mas ainda funciona. Então aqui também já começam a sair trens até o litoral de Santos, né? Já tinha começava a ter essas integrações com o litoral. Mas então essa estação vai ter esses usos por décadas de passageiros e de cargas nas mãos da Sorocabana. Mas nos anos 70, em 71, para ser exato, a Sorocabana ela é transformada em uma outra empresa, que é a Fepasa. Era uma empresa estatal, que na verdade é uma empresa criada pelo Estado de São Paulo naquela época para unificar todas as ferrovias. Para enumerar algumas, além da Sorocabana, existia a Mogiana, a São Paulo Railway, enfim, a Estrada do Norte. Havia uma infinidade de empresas ferroviárias que vão ser unificadas na Fepasa nos anos 70. Esse prédio, então, que já funcionava como a administração da Sorocabana, a administração central era aqui, uma parte na Barra Funda, outra parte em Sorocaba. Esse prédio vai virar também a administração da Fepasa, depois dos anos 70. Mas aí a gente começa a ver já uma redução dos usos desses espaços pelos passageiros. A Fepasa começa, claro, isso é uma história lenta, né? Mas começa a manter, a circunscrever o caminho, né? A entrada de passageiros à região, a parte da plataforma, onde ainda hoje os trens saem, né? Os trens que vão para Itapevi funcionam ainda na parte nessa plataforma original da Sorocabana, e era mais ou menos como foi se desenhando esse movimento, então, em que os passageiros foram sendo mais limitados, diria, dentro desse espaço, e esse espaço vai ficar em grande medida abandonado, inclusive do ponto de vista da conservação do patrimônio. Isso é uma história que aí já estou chegando no final do século XX. Mais ou menos anos 80, esse prédio já começa a ter uns usos para eventos. A gente já tem registro de comerciais sendo gravados aqui, o aluguel para eventos dentro do hall que ainda estava aberto, o grande hall. Então a gente já começa a ter um outro uso diferente da estação, mas ainda assim um uso muito limitado ao que poderia ser. Aí a gente chega nos anos de 1990, que aí é quando esse prédio vai ganhar um novo sentido. A Orquestra Sinfônica do Estado de São Paulo, ela já existe desde 54. Esse ano ela comemora 70 anos, portanto, mas até os anos 90 a orquestra ela não tinha uma casa própria. Ela estava passando de lugar em lugar, então os ensaios aconteciam por vezes no Teatro São Pedro, no Teatro Cultura Artística, às vezes no Memorial da América Latina, depois que ele foi aberto. Então a OSESP ela não tinha uma sede própria e ia migrando ali entre ensaios e apresentações, era a dinâmica da orquestra. O maestro Eleazar de Carvalho, que foi o maestro que ficou bastante tempo na OSESP, antes de falecer, em 95, ele elabora um plano de reestruturação da orquestra. E esse plano já previa a construção de uma sede para a OSESP. Claro, aí um plano muito aberto, né? Ele falece sem ver esse plano vir a cabo, mas aí por uma conjunção muito favorável, econômica e política, o Estado de São Paulo, com, claro, empresas também, decidem financiar a construção desse projeto. Isso aí, mais ou menos em 95 mesmo, meados dos anos 90. É convidada, então, uma consultoria norte-americana, chamada Artec, que vem a São Paulo para averiguar em que local uma sala de concertos poderia ser construída, a primeira sala de concertos do país. A ideia já era pensar nisso num lugar histórico. Dessa consultoria vêm até a estação Júlio Prestes, né, atualmente chamada Júlio Prestes, na época era estação de São Paulo, quando a Sorocabana abriu era estação de São Paulo. Então eles vêm na estação Júlio Prestes, mas imaginam construir a sala de concertos inicialmente na área que hoje a gente chama de Estação das Artes, que é na verdade um hall que liga a estação até a plataforma, onde tem vitrais, lustres, enfim. Ele chega naquele espaço, vê que não era tão adequado, e quando ele entra no grande antigo hall, grande hall, que ainda estava aberto, né, ainda tinha essa estrutura de jardim, era um grande jardim interno na estação. O grande hall não vai ter cobertura, né, então eles decidem construir um jardim dentro desse hall. E esse jardim, então, vai ser visitado por esse engenheiro acústico da Artec, e ele vai perceber que esse local, ainda que totalmente inadequado para uma sala de concertos, porque era aberto, porque não tinha isolamento acústico nenhum, mas ainda assim ele tinha um formato, tem um formato que favorece a repercussão do som. A difusão sonora é um formato, isso é realmente uma grande coincidência, o que eu acho muito interessante, porque a coincidência é que esse grande hall, imaginado pelo Cristiano Stockler, tem as mesmas proporções entre as paredes e a altura do pé direito, são proporções ideais, as proporções ouro, diria assim, parâmetro. Realmente o melhor parâmetro possível, que são várias outras salas de concerto no mundo, tem essas mesmas proporções entre paredes e o pé direito.
1: Eu acompanhava bastante a reforma aqui desse espaço da estação Júlio Prestes para se tornar a Sala São Paulo. Então eu acompanhei desde o começo do projeto, quando os engenheiros elaboraram, né, o projeto de construção da sala. E Naquele período, a gente estava, depois da reestruturação, usando o Teatro São Pedro. Estava tocando lá provisoriamente. Então, eu costumava vir aqui visitar a obra, colocar o capacete, é claro, por questão de segurança, e ficava emocionado vendo todas aquelas máquinas, maquinário enorme, guindastes, todos arrumando tudo, limpando, lavando as paredes também, porque estava um prédio envelhecido, entre outras coisas, tirando as palmeiras.
0: Quando a gente olha as salas de concerto como a sala de Viena, na sala de concerto de Viena na Áustria, a sala de Boston nos Estados Unidos, a sala de Amsterdã nos Países Baixos, eu poderia enumerar várias delas. A gente vê que todas têm o mesmo formato e no caso da de Boston, as dimensões são bem parecidas com as que a gente tem aqui. Então é como se esse grande hall que ficou inacabado tivesse, na verdade, esperando a sala de concerto chegar, né? É quase que um arco que se fecha nos anos 90 e isso é o que vai fazer a sala, esse projeto ser iniciado pensando nesse espaço. O arquiteto que vai ser convidado para fazer o projeto da sala de concertos é um arquiteto brasileiro, paulista, chamado Nelson Dupré, que compartilha com o Cristiano Stockler das Neves, o arquiteto da estação, o fato de serem ambos professores da Universidade Mackenzie, da arquitetura no Mackenzie, com o detalhe que o Cristiano Stockler ele fundou o curso de arquitetura no Mackenzie. Então, é quase que uma linhagem também. Por isso que eu acho que é como se esse arco se fechasse, né?
1: Brasil e um dos melhores teatros do mundo. Por quê? Não é só um teatro lindo, é um teatro de boa acústica e tem toda a infraestrutura para os músicos estudarem, ficarem aqui dando aula e é a vivência, é o espaço de vivência e desenvolvimento da música. Então foi um grande, assim, estabelecer a sede e deu. Foi como assim, concretizou o projeto todo. Os músicos foram selecionados, estava se abrindo novas vagas com concurso no exterior, em Nova York. Eu mesmo fui participar, eu fui jurado lá, eu até ajudei a organizar, porque eu era presidente da associação que representava os músicos.
0: O teatro que se privilegia é a visão do palco, né? Então, no teatro a gente pode ter um formato de arena, semi-arena. Para a sala de concertos, o que se privilegia é a acústica do espaço, é a sua qualidade sonora, de repercussão do som. Então, uma sala de concertos precisa ser muito bem pensada considerando esses elementos de acústica. O Dupré vai trabalhar. Claro, ele é arquiteto, ele vai trabalhar com um engenheiro acústico que vai também fazer esse projeto junto com ele, que é o Alberto Nepomuceno. Essa é a dupla responsável pela sala e a Artec, que era essa consultoria, vai continuar fazendo realmente a assessoria do projeto, né? Mas é um projeto brasileiro, né, de fato, com arquiteto e engenheiro brasileiros. Esse projeto começa a ser executado muito rápido, porque o projeto leva 9 meses apenas para ser desenhado. Então, em 9 meses, o Dupré e o Nepomuceno já tem um projeto. Isso começa a acontecer em 97 e, num período também muito rápido, em 21 meses, a Sala São Paulo é inaugurada. Em 9 de julho de 1999, a Sala São Paulo é inaugurada com a ressurreição do Mahler, né, do Gustav Mahler, uma peça icônica que tem sido tocada em várias efemérides e nesse ano de 25 anos a gente também vai tê-la aqui sendo tocada, né? A Sinfonia da Ressurreição tinha também uma simbologia relacionada à própria ressurreição da Orquestra Sinfônica, né? Depois de uma longa história sem uma sede, sem uma casa própria, em 99 ela ganha essa sede. Então essa Sinfonia da Ressurreição tinha toda uma carga simbólica também interessante. A gente tem uma questão do isolamento acústico, então a gente está no centro de São Paulo, a gente está numa estação de trem ainda em funcionamento, a gente está num lugar que não tinha nenhum tipo de preparo específico para acústica, mais uma vez, não foi pensado para ser um lugar de espetáculos, pelo contrário, era um lugar de circulação, então tinham portas, tem portas, janelas, muitas aberturas. Então, para o isolamento, por exemplo, acontecer, a gente tem aqui portas especiais, são portas de madeira, e no interior das portas tem uma fina camada de chumbo, é uma camada muito fina mesmo, mas que faz com que as frequências sonoras, né, ao cruzarem essa superfície, essa matéria, que é o chumbo, elas passam pelo outro lado já com um comprimento de onda muito diferente, ela se torna uma onda inaudível. Então, se eu faço um som do lado de fora, do lado de dentro, isso já quase não vira o som mais, porque o chumbo não é que ele barra a frequência, mas ele transforma essa frequência, tornando ela inaudível do outro lado. Então, essas portas têm sempre esse preparo, né? Madeira, chumbo, madeira. No piso da Sala São Paulo, no subsolo, a gente tem uma grande camada de amortecimento da vibração dos trens. A gente está próximo da estação Júlio Prestes, que ainda tem trem saindo, né? Próximo numa coisa de 30 metros de distância ou menos. A gente está muito próximo à estação da Luz, que tem trem, tem metrô subterrâneo ainda. Então toda essa região tem uma vibração constante. E essa vibração poderia virar ruído dentro da sala de concertos. Então, essa camada de amortecimento foi feita com concreto, uma camada de discos de borracha, uma borracha chamada neoprene especial. São discos que funcionam como amortecedores mesmo. Então a gente tem concreto, discos de borracha mais concreto, que fazem com que a Sala São Paulo tenha um piso flutuante. É como se a gente não encostasse no piso que tem a vibração dos trens. Então esse amortecimento, ele segura essa vibração dos trens que vem do piso. No teto, lembrando que não tinha nenhum teto, na sala a gente acabou instalando três tetos. Tem um primeiro nível, que é um teto de madeira, que é na verdade a marca da Sala São Paulo, é o forro acústico da sala. A gente tem todas as placas de madeira do forro acústico estão suspensas por fios de aço, porque essas placas de madeira são, na verdade, movidas por elevadores, elas são inteiramente imóveis, né? Todo o teto da Sala São Paulo, ele é inteiramente imóvel. Eu vou falar um pouquinho disso ainda, mas a gente tem então três níveis de teto: um nível de madeira com todas as placas suspensas por fios de aço, um segundo teto que sustenta as placas com esses fios, é o chamado steel deck, e acima do segundo teto a gente tem uma enorme cúpula de policarbonato que é vista da parte exterior do prédio também. Essa cúpula de policarbonato ajuda no controle da temperatura e também dos sons, os sons verticais de helicóptero, de avião, de chuva, que poderiam também atrapalhar aqui.
1: O músico, ele sente muito a acústica, se ela é boa ou não. A gente é muito privilegiado aqui na orquestra porque o resultado sonoro aqui é muito bom. Você toca e o retorno, o som que você ouve é bonito, é agradável, é rico de harmônicos, ele soa bem. É como um jogador que vai jogar num lugar que a grama tá ruim.
0: Na sala de concertos, a gente faz essa afinação subindo e descendo esses enormes elevadores. São 15 elevadores. Quando a gente vê de baixo, parecem que são 45 placas, mas justamente elas se movem de 3 em 3. Então, são 15 elevadores que, subindo e descendo, fazem justamente essa afinação ao diminuir ou aumentar o volume dentro da sala de concertos. Então, a gente tem uma sala aí já muito adequada para os parâmetros internacionais. Não é à toa que ela figura em muitas listas de melhores salas de concerto do mundo, né? Porque realmente ela tem um diferencial que é o seu teto, mas claro, tem outros elementos que, olhando assim, parecem até decorativos, mas que têm uma função acústica importante. Vou falar de dois deles apenas. Por exemplo, os balcões. Se você olhar todos os balcões nos camarotes, eles têm superfícies irregulares. Nenhum balcão é completamente liso. Tem gente que lembra de cesta de piquenique quando vê. Na verdade, essa superfície funciona para justamente facilitar com que as frequências sonoras, ao se chocarem com essa superfície irregular, elas se chocam e essas frequências voltam para ângulos diferentes. Como é irregular, elas não voltam para o mesmo ângulo, voltam para ângulos diferentes, espalhando o som por toda a sala. Os próprios elementos da arquitetura originais, né, como os relevos das colunas, das portas, das paredes, também facilitam essa repercussão do som que viaja por todos os espaços. Então, o que pode parecer só decorativo, também ajuda na acústica da sala. Outro ponto que ajuda são os assentos na Sala São Paulo. que são um design do próprio arquiteto Nelson Dupré, esses assentos, e que tem uma composição de materiais muito bem elaborada. A madeira com a espuma juntas, elas simulam a própria densidade do corpo humano, a forma como o nosso corpo reage e absorve o som. Então imaginem, a orquestra agora há pouco acabou de terminar um ensaio aberto e a sala estava a meio cheia. A gente no ensaio aberto normalmente abre menos assentos. Então a sala que tem uma capacidade completa de 1.500 lugares, arredondando, agora às vezes podem ter 500, 600 lugares abertos ao público. Então a gente já teria uma quebra aí pela presença de um público menor. E um pouco dessa magia está justamente nessa vibração que a gente vai sentindo no corpo, dessa música que chega sem precisar de caixa de som, de amplificação. Na verdade, é um instrumento, o espaço e a gente. Aí eu acho que está a chave dessa experiência quase mágica que a gente tem aqui na sala de concertos, na Sala São Paulo.
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0: Se tem um lugar onde a natureza, o bem-estar e o turismo caminham lado a lado, esse lugar é aqui, Águas de Lindóia. Conhecida como a capital termal do Brasil, a cidade encanta pelas paisagens, pela hospitalidade e, claro, pelas águas que a tornaram famosa no mundo inteiro. No Me Leva de hoje, nós vamos passear pelos principais cartões postais, conhecer histórias, personagens, curiosidades e descobrir por que milhares de pessoas escolheram esse destino para descansar, renovar as energias e viver momentos inesquecíveis. Está na hora de arrumar as malas, porque a nossa viagem está apenas começando. No coração do interior de São Paulo, entre montanhas, muito verde e um clima de tranquilidade, está Águas de Lindóia. Uma cidade que ganhou fama pelas águas minerais, mas que hoje vai muito além das fontes e dos banhos termais. Aqui, a natureza se mistura com história, cultura, gastronomia, lazer e paisagens que convidam a uma pausa na correria do dia a dia. É um destino para quem quer descansar, para quem gosta de aventura, para quem viaja em família e também para quem simplesmente quer desacelerar e aproveitar cada momento. É justamente por essa diversidade que Águas de Lindóia tem tanto a oferecer.
1: Me fala mais dessa cidade de vocês, porque é impressionante, né? A gente está aqui na principal praça da cidade, só de animais aqui perto da gente. A gente tem aqui gansos, tem outros pássaros também, tem capivara passeando e é todo mundo assim, perto de todo mundo.
2: É uma integração muito interessante, porque eles são acostumados com os turistas, né, que trazem o seu pão, um milho. Então, num final de tarde, é muito interessante que você vê as pessoas alimentando os bichos e os bichos se interagindo com os turistas, principalmente.
1: E aí todo mundo aqui convive super bem.
2: Tudo tranquilo, cada um na sua, né? Então é até bonito. Tem uma árvore ali atrás que é muito interessante também, que chega no final da tarde, ela vem as garças.
1: Que legal.
2: E ela fica todinha branca, como se fosse uma árvore de Natal, bem no meio do lago. Então é muito bacana, é um lugar de que as pessoas interagem não só com a natureza, mas também com os animais, né? Que nós temos
1: aqui
2: na praça.
1: Que legal. Essa praça é realmente assim o coração, né, de Águas de Lindóia.
2: Eu diria um pouquinho diferente. Coração é o balneário.
1: Balneário é o coração.
2: O coração. Aqui é o pulmão.
1: Aqui já chega a ser o pulmão, né?
2: Aqui é o pulmão.
1: É. Engraçado que de cima ela forma um pato, né?
2: De cima é um pato. Ela tem um valor grande, é uma praça projetada por Burle Marx, né? E tem a assinatura dele aqui. E é um ponto de encontro. Ela está bem numa área central, bem central. São 48 mil metros de área verde, cercado por esse lago. Tem a concha acústica aqui atrás,
1: sim,
2: onde acontece algumas apresentações musicais, né? Durante os festivais, durante o movimento. E tudo acontece nessa praça. A gente sempre brinca com todos que é a graminha mais cara do Brasil, porque todo mundo quer fazer evento neste local aqui, né?
1: Inclusive, no mês de junho, né, acontece o Encontro Nacional de Carros Antigos, né?
2: Perfeito. É no Corpus Christi, todo ano, acontece o Encontro Brasileiro de Autos Antigos, né? Hoje, ele é o maior da América Latina. Para você ter uma ideia, esse ano tinha mais de 1.000 carros expostos, carros antigos, né? A cidade tem uma população de 18 mil habitantes, mas durante esses 3 dias de evento dos autos antigos, a cidade chega a ter 600, 700 mil pessoas. É uma loucura. Lota toda a cidade, a rede hoteleira todinha e as cidades da região.
1: Por que você acha que Águas de Lindóia está sempre lotada e atrai tantas pessoas?
2: Olha, porque nós temos várias ações em termos de turismo, né? Nós temos o turismo de lazer, onde as pessoas vêm realmente para poder ter esse contato com a natureza, passear, fazer o passeio pelo circuito das montanhas, caminhando por cima de todas as montanhas, as matas, trilhas ecológicas. Nós temos o turismo de saúde, que é o bem-estar e saúde, que é lá no balneário, né? E temos o turismo de negócios. A maior parte dos hotéis possui uma rede de congressos, de salões para congresso muito grande. Nós podemos ter congressos aqui na cidade para 8, 10 mil pessoas brincando. Então, ela está sempre em movimento, porque nós trabalhamos nessas linhas de ações, né?
1: Que bacana. É. Onde é que vocês pretendem chegar, Águas Lindóia? Vocês já estão de olho, você já existe essa história do turismo? O que que vocês pretendem mais? Tem mais alguma coisa que vocês planejam, por exemplo, para o futuro?
2: Olha, o turismo, Águas Lindóia nasceu por causa do turismo. Ela nasceu devido às águas termais, né? Desenvolveu-se através desse... Nós não temos outra atividade econômica na cidade que não seja o turismo, tá? Então, todas as ações do poder público e da iniciativa privada é voltada para o turismo. Então, isso agrega demais, né? O turismo é uma indústria branca, indústria limpa, né? Que não tem poluição, tá? Começou agora recentemente também algumas coisas em termos de malharias, que é interessante. Nós estamos muito próximo aqui de Monte Sião, que é a capital nacional do tricô, né? Então é uma integração muito grande que nós temos com os nossos vizinhos, né? O Circuito das Águas toda, com as demais cidades do Circuito das Águas, e com o sul de Minas Gerais, né? Então, é um local que realmente desperta muito interesse do paulistano, ou de pessoas, mesmo do mundo todo. Nós recebemos muita gente do mundo todo, praticamente, aqui em Águas de Lindóia.
1: É outro lugar incrível que eu achei também aqui de Águas de Lindóia, que está aqui do lado da gente, né, na praça. A gente vai ver imagens agora, esse bosque incrível, que inclusive é um tema, né, de uma valsa muito importante, escrita realmente por um compositor muito conhecido no Brasil.
2: Sim, esse bosque é interessante porque ele liga a rua principal, a rua São Paulo, né, através de uma alameda, a Praça de Mar de Barros, e liga justamente com o balneário onde a cidade começou. Então, nós temos o coração ali e o pulmão aqui, tá? Então, é o Bosque Zequinha de Abreu, esse compositor famoso que fez o Tico Tico no Fubá, cantado por Carmen Miranda no mundo todo. E nós, ele era frequentador da nossa cidade e compôs uma valsa linda, que é a Tardes de Lindóia, né? Tardes Silenciosas de Lindóia. Linda essa música. Mas nós tivemos também outras grandes personalidades brasileiras que frequentavam a nossa cidade. Cecília Meirelles, por exemplo, ela tem dois contos dela falando sobre Águas de Lindóia. O modernista Mário de Andrade também tem uma crônica muito interessante falando das águas. Ele vinha curar os seus males aqui em Águas de Lindóia através das águas. Enfim, uma grande quantidade de personalidades que frequentava Águas de Lindóia. É por tudo isso que ela... Por isso que ela tem essa fama que ela tem em toda a região.
1: Ou seja, Águas de Lindóia é internacional, né?
2: Internacional. Tivemos aqui, esse ano a gente comemora o centenário de Marie Curie, a maior cientista do século, né? Veio para Águas de Lindóia em 1926, quando isso aqui mal existia ainda, era tudo estrada de terra, era difícil acesso, teve que vir de trem até Mogi Mirim, de lá pegar um carro, um Fordinho bigode, né? E vir parar aqui em Águas de Lindóia, constatou. Então, isso aí projetou Águas de Lindóia no mundo todo, é uma das águas mais radioativas do mundo, né? E esse ano a gente comemora o centenário da vinda de Marie Curie aqui para Águas de Lindóia. Então, está tendo eventos relacionados à presença dela aqui desde março e encerramos agora no final de agosto, que é o período que ela foi embora. Dia 28 de agosto ela saiu do Brasil.
1: Sim. Bom, você já me falou muitas coisas legais de Águas de Lindóia. A gente está mostrando durante o nosso programa, mas qual é o diferencial de Águas de Lindóia em relação às demais cidades aqui do estado de São Paulo?
2: Bom, primeiro que é a única cidade, não só do Circuito das Águas, que é uma água termal. A água termal é quando ela tem de 28 graus para cima, tá? Então, esse é um diferencial. Além de ser termal, ela é uma água medicinal, o que diferencia de todos os demais. Mas o ponto mais interessante e mais tranquilo. É essa paz que nós estamos sentindo aqui agora, que infelizmente os telespectadores não conseguem sentir, só vindo para cá mesmo, que é essa paz, essa tranquilidade, essa segurança, poder você poder andar na rua, qualquer horário do dia ou da noite, e sequer ser incomodado por alguém. Né?
1: E a sensação é essa, viu, gente? A gente que mora em São Paulo, na capital, quando a gente chegou aqui, a gente chega acelerado, de repente vai desacelerando aos poucos. A gente nem percebe isso, né? Mas a gente está aqui nesse clima, ó, à tarde, olhando para esse cenário incrível, que parece realmente uma pintura, uma obra de arte. É uma obra de arte, né? Feita pelo cara lá de cima, né?
2: Por ele lá em cima. E nós estamos aqui num ponto que é muito bacana. Nós estamos cercados de montanhas, áreas totalmente preservadas, essas encostas todinho com essas matas são áreas de proteção ambiental, é APA, protegido por lei, a quase 1.000 metros de altitude, né? Um clima ameno. Nós estamos aqui no leste do estado de São Paulo, fazendo divisa com o sul de Minas Gerais. Topografia nossa é a Serra da Mantiqueira, tá? E a vegetação linda, exuberante, como esse pé roxo que você viu, que é da Mata Atlântica.
1: Então, e sem falar, né, na culinária, que a gente está aqui com vocês, mas tem aquela mesa do mineiro, né?
2: Ah, tem. É a proximidade com o Monte Serra. Nós estamos bem na divisa de São Paulo com Minas. Você sai do centro, daqui onde nós estamos sentados aqui, batendo esse papo gostoso. Ir até Minas Gerais são 8 quilômetros.
1: Isso chamou muita atenção. A gente passa aqui pelos restaurantes, inclusive a cidade tem bons restaurantes, inclusive vários tipos, né, de comidas também tradicionais, mas tem a comida mineira. Então a gente consegue comer a comida mineira dentro de São Paulo com esse cenário. É uma São Paulo diferente, né? Tem a calmaria, tem comida mineira. Tem
2: comida mineira, a comida caipira também está muito presente. E o interessante é que não só nos restaurantes, mas os hotéis também recebem o turista, mesmo que não esteja hospedado no hotel, ele pode ir lá e fazer uma refeição. Então nós temos 24 ou 25 hotéis, grandes hotéis até, 40 pousadas, mais de 40 pousadas, vários pontos de Airbnb. Então, tudo acaba virando um ponto de atração para o turista, ou seja, na culinária, ou seja, né, de visitação.
1: Bom, como turista, eu adorei, né, estar aqui em Águas de Lindóia, é muito legal mesmo, de verdade. Agora, morar, ser um morador da cidade, como é que é?
2: Olha, eu sempre brinco com os meus amigos paulistanos, dos grandes centros, Campinas, bom, bem de gente de todo canto. A gente é privilegiado, eu me sinto profundamente privilegiado de poder morar num local como esse, onde eu vivo a paz, onde eu vivo, eu curto a minha família, eu curto as minhas águas, principalmente, né? Então, eu acho que é um privilégio muito grande, acho que Deus falou, você merece viver num cantinho daquele ali.
1: Cabe mais um morador? Estou pensando em vir para cá.
2: Olha, eu sou defensor da que a cidade não

0: cultura com a tranquilidade de um passeio em família é a Praça Ademar de Barros. Projetada pelo paisagista Bule Marx, a praça é um dos cartões postais da cidade, com muito verde, jardins, lago e espaços para caminhar e relaxar. Mas quem passeia por aqui percebe que os visitantes não são os únicos a aproveitar o espaço. Capivaras, gansos e outros animais circulam livremente, interagindo com quem passa pelo local. Pelo visto, eu encontrei um novo amigo por aqui.
1: Pessoal, meu mais novo amigo aqui de Águas Lindóia, ó, Negão.
2: Vem, cara. Olha só. Negão adora uma bolacha, gente, ó. É o cara que vive aqui, ó, em Águas Lindóia, ó. Ele faz parte do cartão postal.
1: Ele já virou meu amigo. A gente tá assim, né, Negão?
2: Não é isso, cara?
0: Bem pertinho da Praça Ademar de Barros, a gente encontra um monumento que homenageia um dos grandes nomes da música brasileira, Zequinha de Abreu. O compositor que conheceu e se apaixonou por Águas de Lindóia ficou famoso por suas composições e principalmente pelo clássico Tico Tico no Fubá. E foi justamente nesse cantinho onde o monumento foi construído que ele escreveu Tardes de Lindóia, uma composição que faz referência à cidade e ajuda também a reforçar essa ligação entre música, memória e o destino turístico. A estátua retrata o compositor com sua flauta e um momento quando ele compôs a letra em homenagem à Cidade das Águas. Na opinião dele, uma das mais charmosas do nosso país.
1: O local é parada obrigatória para moradores e turistas que aproveitam esse cenário para registrar fotos e conhecer um pouco mais sobre o legado de Zequinha de Abreu. Cada detalhe aqui da escultura reforça a memória de um compositor que ajudou a levar a nossa música brasileira aos palcos do mundo. E a experiência não termina por aqui, não. Logo aqui atrás do monumento está outro espaço muito especial de Águas de Lindóia, um bosque que convida o visitante a caminhar sem pressa, respirar ar puro e apreciar muita tranquilidade em meio à natureza. Entre árvores, sombra e muito verde, o passeio se torna ainda mais agradável. É o lugar ideal para descansar, contemplar a paisagem e descobrir mais um cantinho encantado dessa cidade. Em Águas de Lindóia, história, cultura e natureza se completam, transformando cada parada em uma nova descoberta e fazendo com que o visitante tenha sempre um bom motivo para ficar por aqui ainda mais. Vamos lá?

Até agora a gente já percebeu que Águas de Lindóia tem muitos encantos. Mas no próximo bloco nós vamos conhecer este lugar aqui, que fez a cidade ganhar fama internacional. É o tradicional Balneário Municipal. É uma referência nacional em termalismo e recebe visitantes de diversas partes do mundo em busca das águas termais, dos benefícios para a saúde e de muito relaxamento. Não sai daí, a gente volta em instantes.

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1: Olá, no Alesp Conexão desta semana, vamos falar sobre a transformação social na vida das pessoas através da educação. Recebemos a reitora da Unifesp, que vai exercer o mandato até 2027, Rayane Patrícia Severino Assunção. Reitora, qual o destaque da nossa conversa, na sua opinião?
2: Bem, falamos aqui do papel da universidade pública, no sentido da promoção da formação, da produção do conhecimento e da sua implicação. Aquilo que é produzido na universidade e é transferido e é vivenciado pela sociedade em geral. Falamos do papel que a universidade tem também no processo de transformação da vida das pessoas e também da sociedade em geral.
1: O Alesp Conexão vai ao ar neste final de semana. Esperamos vocês!

0: tem cidade que a gente visita e tem cidade que a gente experimenta. Águas de Lindóia é assim, uma cidade cercada pelas montanhas da Serra da Mantiqueira, conhecida há décadas pela riqueza das suas águas termais, mas que guarda muito mais do que fontes e banhos. Aqui, história, natureza, cultura, gastronomia e turismo se encontram em um dos destinos mais conhecidos do interior de São Paulo. Não é por acaso que Águas de Lindóia faz parte do Circuito das Águas Paulista, uma região formada por 9 municípios, cada um com seus próprios encantos. Vamos conhecer as águas que colocaram Águas de Lindóia no mapa do turismo termal. É impossível falar de Águas de Lindóia sem mergulhar na história e nas propriedades de suas águas. E o melhor lugar para viver essa experiência é o Balneário Municipal. Aqui, a água mineral é a protagonista de uma estrutura que reúne saúde, relaxamento e bem-estar. O visitante pode aproveitar as piscinas abastecidas com as águas da cidade e experimentar diferentes tipos de banhos. Foi neste balneário que Águas de Lindóia recebeu uma visita que entrou para a história. Em 1926, a cientista polonesa Marie Curie, duas vezes vencedora do Prêmio Nobel, esteve na cidade para conhecer de perto as famosas águas minerais. Marie Curie se interessou pelas características das águas de Lindóia e realizou estudos sobre sua radioatividade natural. A passagem da cientista pelo balneário ajudou a projetar a cidade e suas águas para além do Brasil. Mais do que um ponto turístico, o Balneário Municipal é um convite para desacelerar, cuidar do corpo e conhecer de perto uma das maiores riquezas naturais que deram fama a Águas de Lindóia.
1: Aqui é o lugar mais importante da cidade, onde a cidade começou, onde o Dr. Tozzi, sabendo das águas, veio para cá e constatou que as águas eram curativas, as águas eram termais. Ele, um médico italiano, acostumado com esse tipo de tratamento na Itália, começou aqui um balneário nesse local.
2: Muita gente não entende, mas como é que essas águas, elas surgiram para cá? Ou por que que elas aparecem justamente na região de vocês?
1: Olha, essas são chamadas de águas profundas, ela vem com muita profundidade. E aqui, na época, os tropeiros, eles passavam por aqui e aquilo foi se ganhando boca a boca, aquela coisa oral. E um padre que tínhamos aqui, que era tio do Dr. Tozzi, falou para ele que as águas curavam, as pessoas já vinham aqui.
2: Essa estrutura aqui, que é uma parceria, inclusive, muito forte do município, recebe pessoas da cidade, né, de outros locais também. Como é que funciona isso aqui, para quem não conhece?
1: Olha, isso aqui é um balneário municipal, né, é município, uma autarquia. E aqui nós temos as banheiras termais, nós temos 74 banheiras, nós temos aqui a sauna, nós temos duchas, nós temos aqui o lugar que chama-se emanatório, onde você é fechado, em cima da nascente São Roque, e ali emanam os gases. Então você fica ali sentado, baixinho, aquilo te dá uma sensação de bem-estar e de tratamento.
2: E aí isso é aberto para o público? Como é que funciona essa parceria?
1: Isso tudo aberto para o público. Vocês podem ver que aqui, ó, você pode desfrutar desse bem-estar, onde nós temos aqui os jardins de Burle Marx. Esse balneário, digamos, atual, ele é projetado por Arthur Bratic, foi construído na década de 50, em 59 terminou essa maravilha, um prédio tombado, um prédio com arquitetura assim, moderna até hoje. Vocês podem depois mostrar aí em cima, nós temos esse jardim suspenso, onde a temperatura fica, mantém uma temperatura baixa nas banheiras, as claras-boias, que na década de 50 ele já colocou isso daí.
2: Vocês recebem ou atendem quantas pessoas aqui?
1: Nossa, muitas pessoas. Nós temos um fluxo aumentando cada vez mais de pessoas que vêm em busca de tratamento. Nós temos um convênio com a Secretaria de Saúde, onde fazemos tratamentos de feridas, que depois você pode constatar lá com a Denise, né? E temos também os banhos termais que tanto servem para o seu bem-estar, uma tranquilidade, como para tratamentos de pele, de rim. Né? Nós temos aqui também a parte, além de arquitetônica, a parte cultural e artística. Nós temos aqui painéis de Lívio Abramo, que foi constituído na década de 70, que eram uns painéis que ele desenhou, que iam ser feitos monumentos na cidade. Tanto que nós fizemos agora há pouco tempo uma Índia que ele projetou, a Índia Lindóia.
2: Né? Que dá o nome à cidade.
1: Que dá o nome à cidade. Aqui temos também os mosaicos de Lívio Abramo, né? Que foram feitos pastilhas e uma por um, foi gasto, se não me engano, 183 mil pastilhas, um a um, lindos mosaicos que todos podem conhecer.
2: Ou seja, não é somente um centro, abre aspas, de tratamento, é um centro quase que cultural, né?
1: Um centro cultural. Hoje nós temos também parcerias com as secretarias, como eu te disse, com a Secretaria de Saúde e com a Secretaria de Turismo e Cultura, Secretaria de Esporte. Então, o pessoal vem fazer esporte aqui, o pessoal da terceira idade. A cultura, nós trazemos grandes eventos, exposições, peças teatrais, musicais, sempre aqui no Balneário.
0: Dentro do Balneário Municipal, existe um espaço que revela uma das características mais fascinantes das águas de Águas de Lindóia, a Sala do Emanatório. É aqui que o visitante consegue observar a força e a riqueza natural dessa água.
2: Imagina beber uma água que passou milhares de anos sendo filtrada pela própria natureza. Aqui, ela chega à superfície depois de percorrer mais de 5 mil metros de profundidade, carregando gases naturais e características que a tornam única. É por isso que muita gente acredita que a cada gole é muito mais do que hidratação. É um encontro com uma das maiores riquezas naturais de Águas de Lindóia. Uma água pura, hipossônica, ou seja, com baixíssimo teor de sódio. E um dos benefícios de tomar essa água aqui, por exemplo, é a rápida cicatrização e a renovação celular. Por isso não é à toa que essa sala aqui ganhou o apelido de Fonte da Juventude. Por isso eu vou aproveitar.
0: Foi aqui, na sala do emanatório, que encontramos uma família que decidiu trocar a correria pela tranquilidade.
2: Olha, foram os benefícios do emanatório aqui que atraíram pessoas como a dona Meite, seu Francisco e a mãe dela também. Dona Meite, a senhora abandonou São Paulo, aquela correria, aquela loucura de São Paulo, por esse paraíso.
3: Sim, imagine, conheço aqui há 27 anos e através dos nossos padrinhos de casamento, inclusive passamos lua de mel, viajava direto para cá e nos apaixonamos. E foi uma paixão assim, de tipo, falar, um dia a gente muda para cá. E os nossos padrinhos sempre perguntam, quando vocês mudam? Quando vocês mudam? Quando nós nos aposentarmos, a gente vem para cá. Aí nos aposentamos, e aí eu falei, e aí a ideia? Francisco queria vir. Minha mãe sempre falava em vir. Aí eu falei, se vocês quiserem, para onde vocês quiserem, eu mudo agora. Assim foi pontual, Águas de Lindóia.
2: E aí esse daqui é o lugar preferido de vocês?
3: Aqui é nosso lugar preferido. Aqui a gente vem duas vezes na semana para fazer ginástica, duas vezes na semana para fazer hidroginástica. Esse lugar aqui, nosso paraíso, esse emanatório, a gente fica aqui de 20 a 30 minutos para relaxar, porque aqui o oxigênio é emanatório, né? O próprio nome já diz. Aqui já tem toda uma atividade científica que melhora a pele, melhora o humor, melhora tudo. E essa água é maravilhosa. E aí, como você viu, a hidroginástica a gente já faz numa água pura, pouquíssimo cloro. Se você filmar lá, agora está meio água. O azulejo é branco, mas a alta concentração de oxigênio da água faz com que a água fique azul. A minha mãe adora, né, mãe?
2: A mãe da senhora tem quantos anos?
3: A minha mãe tem 94 anos.
2: 94 anos. E ela já usa aqui há muito tempo, viu, gente?
3: Sim.
2: Por isso que ela está muito jovem,
3: sim,
2: né?
3: Sim.
2: Pelo que eu estou vendo, ela vai passar dos 100
4: Facilmente.
3: Aqui, com certeza, a qualidade de vida nossa mudou muito aqui. Né? E a gente tem atividade de lazer, tem os amigos, né? Por exemplo, ela vem para cá, ela participa da ginástica. Nós temos o ACA aqui, que é uma reunião de mulheres, né? A gente se reúne na igreja, faz tricô, macramê. Então são coisas que eu, particularmente, vim fazer aqui, né?
2: Agora, novamente, especificamente, o emanatório, quando vocês param aqui nessas cadeiras, nessa sala, o que a senhora sente, assim, de verdade?
3: Paz. É uma tranquilidade, uma paz que é indescritível. Porque você relaxa, como você viu, dá sono mesmo. Esse barulhinho das águas. E esse, eu não sei explicar cientificamente o ar do que é composto, mas essa composição do emanatório relaxa.
2: Incrível, né?
3: Rejuvenesce mesmo.
2: E eles estavam me falando que essa altura aqui das cadeiras que a gente está, ela é proposital, porque água que vem de muitos metros de profundidade, os gases
3: concentra
2: pesam,
3: aqui.
2: Né?
3: É, ele concentra
2: aqui. Então a concentração
3: aqui.
2: Do gás, ele está exatamente aqui na narina da gente.
3: Isso.
2: É por isso que desse sono eu estou quase dormindo aqui. E eu estou vendo, inclusive, que a pele da senhora é uma pele assim de um adolescente. É a água?
3: É, olha, eu acredito que houve uma melhora em todos os sentidos depois que eu vim para cá. Ah.
2: Ou Gênesis, é a fonte da juventude.
3: É a fonte da juventude. Né? E assim, fora que, eu vou falar, as pessoas aqui são muito hospitaleiras, né? São muito educadas. Você não vê isso lá
2: agora
3: em São Paulo,
2: você não vê. Agora eu entendi porque que a dona Meire, seu Francisco e a mãe dela, os três vieram embora, saíram de São Paulo e vieram para esse paraíso. Agora, normalmente, nem todo mundo pode fazer como vocês, né? Aposentar, se mudar... Mas pode vir visitar, né?
3: Família vem visitar.
2: Porque eu queria que a senhora falasse ali para o telespectador por que que vale a pena vir visitar esse local.
3: Sim, Águas de Lindóia, como eu poderia dizer, é um paraíso. Você vem aqui, você tem a cidade, a mata, as águas são convidativas para a gente descansar. Então, quem vem à visita se encanta, porque realmente é um lugar inspirador.
2: Depois de mergulhar na história e nos benefícios das águas termais, ainda tem muita coisa para descobrir por aqui e pela Cidade das Águas. No próximo bloco, nós vamos continuar explorando os encantos de Águas de Lindóia, com passagens de tirar o fôlego, lugares especiais e experiências que fazem desta cidade um dos destinos mais queridos do interior paulista. Não sai daí, tá imperdível!

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0: antes mesmo de Águas de Lindóia se tornar conhecida pelas suas famosas águas, a região já carregava uma história que atravessou gerações. O nome da cidade está ligado à lenda da Índia Lindóia, uma personagem que faz parte do imaginário e da cultura local. Entre romance, coragem e mistério, a história da jovem indígena ganhou espaço na memória da região e ajudou a construir uma identidade que permanece viva até hoje. Nossa visita ao balneário municipal continua mergulhando nas águas milagrosas dessa região. Em parceria com o SUS, o balneário oferece também tratamentos e cuidados importantes para a saúde dos moradores da região, através deste ambulatório.
1: Denise, qual é a importância desse ambulatório? Por que que ele é tão procurado?
2: Esse ambulatório, ele é muito procurado porque ele consegue tratar uma variedade de problemas, tá? Problemas de pele, feridas crônicas que não cicatrizam, doenças como psoríase, fogo selvagem. Então, cada dessas patologias, a gente dá um direcionamento diferente. E atualmente também a gente tem orientado em relação à doença renal crônica, que também tem alguns efeitos bebendo a nossa água.
1: Incrível, né? O que que as pessoas procuram mais e quais são os exemplos que a gente tem aqui desse ambulatório de pessoas, inclusive, que procuravam, né, tratamento há muito tempo e não resolvia?
2: Tá, a gente tem um exemplo muito especial, tá? Que é uma pessoa que veio do México, né? Que é uma cantora e ela tinha o fogo selvagem, pênfigo vulgar, né? Vulgo fogo selvagem. E ela é filha de médicos, né? E lá no México, ela alegou para a gente que não existe o fogo selvagem. Ouviu falar que tinha no Brasil. Ela veio num evento no Brasil e nesse evento ela conheceu uma pessoa de Águas de Lindóia e falou que as nossas águas eram boas para a pele, né? Então ela fez o tratamento aqui, realmente ela chegou muito grave, com lesões pelo corpo inteiro, né? E a gente tratou ela aqui, fez os 21 dias de banho, né? Ela também ingeria água, é o caso mais grave que a gente atendeu, e com bons resultados. Demorou um pouco, porque inclusive ela não queria tomar corticoides. Ela fez o tratamento só de forma natural, tá? Então, assim, hoje ela está bem, esse é um caso um pouco antigo, mas ela vem no Brasil a cada 2 anos, ela vem aqui, ela canta para as águas, em agradecimento, né? Então eu posso falar, porque eu tenho autorização dela, né? Ela chama Marisa de Lili, uma cantora lírica, e ela agradece muito as nossas águas, né? E é um caso bem icônico.
1: E aí, como é que funciona esses tratamentos? Hoje você atende mais que tipo de pessoas, que tipo de problemas de saúde? Como é que funciona aqui o ambulatório?
2: Certo. Então, existem duas formas. Esse ambulatório é um ambulatório da Prefeitura Municipal, Secretaria de Saúde. Então, quem eu recebo da cidade? Da cidade vem indicado pelos postos de saúde, aquelas feridas crônicas que não consegue resolver no posto, não consegue cicatrizar, são encaminhados para cá. Todos os problemas de pele relacionados à inflamação de pele também são as dermatites, psoríases, eczemas. As feridas crônicas são tratadas dentro do ambulatório mesmo. Lá tem um local onde a gente lava essas lesões por 20 minutos e depois é feito um curativo normal. E aqueles que os problemas de pele e não tem feridas vão para os banhos termais, tá? Hoje é muito procurado pela população. É muito importante esse ambulatório, porque antes de eu vir aqui, a gente começou esse ambulatório em 2013. O munícipe da cidade, ele não era atendido aqui. Inclusive, ele achava que esse local era um local só para turistas. Então, quando começou esse projeto do termalismo social, o que é o termalismo social? É o acesso a todos, né? Então, o próprio morador da cidade hoje, ele já reconhece esse local como um local que ele pode entrar, respirar e fazer o seu tratamento, porque antes o munícipe entrava pouco aqui, né? E aí, aos pouquinhos, foi acontecendo isso. Então, é de vital importância para o próprio município, né? E esse munícipe bem tratado, ele vai divulgando para os turistas que chegam na cidade, né? Então, embora eu seja da Secretaria Municipal de Saúde, eu atuando aqui, a gente orienta muito a questão da pele, dos banhos. É, o próprio munícipe hoje, ele vem referenciado pelo médico da unidade para tratar doença renal crônica, pedra nos rins, infecção urinária de repetição, e aí chega aqui para a gente orientar. Então, hoje já no município é comum. Demorou um pouco, mas foi conseguido, né? Foi uma iniciativa da própria Secretaria de Saúde, que foi tomando corpo, e hoje está dessa forma. Então, é muito importante esse ambulatório para a própria população que se apossou desse local e para o turista, né? Que onde ele tem um munícipe que é tratado aqui com bons resultados, ele vai transferir isso para o turista, né? Então, hoje a gente recebe as mais variados problemas, mas ainda os banhos é um dos que são mais utilizados.
1: E aí, como é que funciona o acesso aqui para vocês? Porque o ambulatório ele funciona como uma espécie de filtro, né? Que você já falou. E aí, quem vem de fora, como é que faz? Porque vocês estão cada vez mais procurados, né?
2: Sim, quem vem de fora, a gente também faz essa orientação, né? Mas assim, a gente consegue hoje atender a demanda, mas a demanda aumentou muito, tá? Então, hoje a gente tem gente do Brasil inteiro buscando diversos tratamentos, né? Essa semana mesmo a gente estamos com gente de São Roque, Jaboticabal, Franca, Ribeirão Preto.
1: São Paulo todo.
2: São Paulo todo. Por quê? Tanto para tratar problemas de pele, né? Como problema renal. Então, assim, está ampliando, né? E eu acredito que a tendência é aumentar, porque hoje o que acontece? A medicina tradicional, ela não consegue abarcar tudo. Então, utilizando as águas como auxiliar nesse tratamento, você tem uma resposta melhor. Na verdade, você não exclui a medicina, você inclui medicina e termalismo. Os dois juntos estão tendo efeitos maravilhosos.
0: É dentro destas banheiras que uma das tradições mais conhecidas de Águas de Lindóia tem a forma. A água mineral, que se tornou o símbolo da cidade, também é utilizada em diferentes tipos de banhos de imersão e tratamentos hidroterápicos oferecidos pelo Balneário Municipal.
3: Essa banheira em específico, ela é uma banheira, ela é única na América Latina, ela é uma banheira alemã e ela é super terapêutica. Aliada às nossas águas que atuam em dor, ela é um up a mais, porque ela vai estar atuando em dores crônicas, fibromialgia, dor na lombar, dor no ciático, dor na coluna, artrite e tendinite.
1: Então, essa é uma das banheiras mais procuradas, né?
3: Sim, todos os banhos eles são bem procurados por causa do potencial da água, tá? As propriedades da água auxiliam em dor e outros benefícios, né? Mas essa em si é mais para dores crônicas.
1: E falando em água, essa água aqui, Dani, qual é a temperatura dela?
3: 37, 38 graus, mais ou menos.
1: 37, 38. Isso. Você preparou ela aqui, inclusive, para a gente? Posso tocar na água?
3: Pode sim.
1: O que, que a gente sente?
3: Você sente o benefício dos choquinhos, porque a banheira, essa banheira, na verdade...
1: Ela dá choque?
3: Ela dá choque. Ela é uma banheira, como eu disse, terapêutica, né? Então, ela é assim, ela tem essas duas placas galvânicas na lateral, que ligadas na corrente elétrica, ela vai emitir correntes galvânicas, tá? Então, ela vai direto no foco da dor.
1: Que essas placas, inclusive, eu estou vendo aqui, são placas de madeira.
3: Isso, né? Isso.
1: A gente olha, eu, pelo menos, nunca imaginei que madeira dentro da água daria esse efeito, que foi justamente o que o inventor descobriu, né?
3: Isso, isso. É moldurada com as madeiras, mas ali são as peças galvânicas.
1: Incrível, tá? Né? E esse choque, Dani, ele é forte ou não? Eu estou com vontade de colocar a mão aqui.
3: Olha, ele regula mais ou menos que o tens de fisioterapia.
1: Por posso isso, tocar?
3: Pode sim, pode
1: assim?
3: Sim. Isso.
1: Vamos lá, então.
3: Pode colocar mais as mãos.
1: A gente vai sentindo.
3: E você vai sentindo de acordo com o movimento. Vai abrindo as suas mãos assim.
1: Que legal, cara. Agora é um choque muito tranquilo, assim. É uma massagem, né? É quase uma acupuntura.
3: Isso, eles assemelham a isso, mais ou menos.
1: Muito legal. E a temperatura da água, gente, olha, é uma água quente, né?
3: Quente,
1: isso
3: quente.
1: Deve ser uma delícia ficar aqui dentro.
3: Muito bom, muito, né? Gostoso.
1: E fora essa banheira, Dani, quantas banheiras vocês têm ao todo aqui?
3: Olha, nós temos vários tipos de serviços. Essa banheira em específico, o Stanger Bed, ele tem algumas restrições, tá? Apesar de ser muito utilizado para dores crônicas, tem restrições. Então, antes de realizar esse banho, tem que aferir pressão, a PA não pode estar alta, tá?
1: Sim.
3: Não pode ter marca-passo, estente, histórico de AVC, problemas cardíacos, tremor essencial, Parkinson e nem estar em tratamento oncológico.
1: Sim.
3: Se tiver esses problemas, não pode fazer. Não por algum problema que tivesse tido, mas por precaução mesmo, tá?
1: Sim. O que que acontece com o organismo? Como é que essa água, ela ajuda a melhorar, por exemplo, a circulação, a cicatrização e essas dores? Por que que essas águas, elas são tão famosas no nosso país?
3: Como foi já explicado, nossas águas, elas possuem algumas propriedades, tá? Então, ela é hipossódica. Em contato com o seu corpo, o fato de ter pouco sal, ela vai estar atuando na hidratação. Ela é oxigenogasosa, então ela é rica em oxigênio. O fato de ter muito oxigênio, ela vai estar atuando na cicatrização de alergia, de ferimentos, tá? E do relaxamento também. Muito oxigênio no cérebro promove o relaxamento. Então, ela é uma excelente antioxidante. E também tem os gases radioativos, tá? Os gases radioativos que foram comprovados pela Madame Marie Curie, que esteve aqui em 1926, eles vão estar atuando também nessas, né, nessas funções de pele, de bebê. Então, tem várias formas de você se tratar com a nossa água, tanto utilizando em banhos, em forma de banhos, como ingerindo durante 21 dias, que é o protocolo do Dr. Tozzi.
0: E não é apenas uma experiência de relaxamento. A hidroterapia utiliza a água como recurso complementar para promover bem-estar, relaxamento muscular e auxiliar também em determinados tratamentos, sempre de acordo com a indicação profissional.
1: E esse convênio com o SUS é de extrema importância, né?
4: Muito, muito. Ajuda demais, né? Esse convênio, que são aquelas pessoas que muitas vezes não têm acesso, né, condições de estar aqui fazendo esses nossos banhos. Eles são direcionados com um prontuário médico, né, e são direcionados para o balneário para fazer esse tipo de tratamento.
1: Eduardo, esses banhos, inclusive, comprovadamente, até cientificamente falando,
4: sim,
1: são banhos que, inclusive, conseguem até afastar essas pessoas de remédios, né?
4: Muito.
1: É um remédio
4: muito
1: natural?
4: Olha, essa pesquisa que está sendo feita com os nossos pacientes com doenças crônicas de rim, são pacientes que foram encaminhados para nós, que estavam na porta da hemodiálise. E nós estamos conseguindo, através do tratamento das nossas águas, regredir isso. Tinha paciente que estava com 20% de rim funcionando, hoje recuperou 60%. Então, essas nossas águas, elas são milagrosas, vamos dizer assim, através de todas as propriedades dela, né? Então, eu convido a todos, nós recebemos gente aqui do Brasil inteiro, né, para que venha conhecer a Águas de Lindóia, que venha conhecer as propriedades termais do nosso balneário municipal.
0: Depois de conhecer as águas que deram fama à cidade, é hora de subir e descobrir a cidade por outro ângulo. No alto do Morro do Cristo, o visitante encontra um dos principais cartões postais de Águas de Lindóia. O monumento, cercado pelo verde e pelas montanhas da região, se transformou em um dos pontos mais visitados por quem passa por aqui.
1: Toda viagem deixa uma lembrança. Algumas ficam nas fotografias, outras na nossa memória. Mas existem destinos que conseguem ir além e deixam a sensação que a gente leva por muito tempo. Águas de Lindóia é um desses lugares. Um destino que acolhe, renova e mostra que o maior luxo da vida é encontrar tempo para cuidar de si, respirar fundo e aproveitar o que a natureza tem de melhor para nos oferecer. Muito obrigado pela sua companhia em mais uma viagem.
0: No próximo Me Leva tem um novo destino, novas histórias, mais experiências esperando por você e lugares como esse aqui atrás. Muito obrigado pela companhia e até a nossa próxima viagem. Até lá!

0: Como secretário de Segurança, ao lado do governador Tarcísio, a gente avançou muito no combate ao crime aqui no estado. 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

0: Olá, boa tarde para você que acompanha a TV Alesp. A gente começa o Alesp News dessa edição falando que a campanha do agasalho termina na próxima terça-feira, dia 22. O Fundo Social de São Paulo recebe até a próxima terça as doações para a campanha do agasalho de 2026. Podem ser entregues agasalhos, cobertores, meias, toucas, cachecóis e calçados limpos em bom estado, além de peças íntimas novas e ração para cães e gatos. A arrecadação ocorre em 642 fundos sociais municipais, 244 postos do Poupa Tempo, 79 unidades do Corpo de Bombeiros e 21 estações de trem e de metrô. Também é possível esse ano contribuir encaminhando um PIX para o Fundo Social do Estado de São Paulo. A chave é doações FUSSP, de Fundo Social de Solidariedade, arroba sp.gov.br. Vou falar novamente, doações FUSSP@sp.gov.br. E esse dinheiro será destinado exclusivamente para a compra de novos cobertores. O próximo assunto é para você que é motorista e está com a CNH vencida. Quem tiver com a CNH vencida a partir do dia 5 de junho deste ano, não precisa fazer a renovação imediatamente. O documento continua válido até o dia 9 de dezembro. A mesma regra vale para as carteiras que venceram até 8 de dezembro. Essa prorrogação, para quem tiver vencido, a carteira vencida, será automática. Já depois do dia 9 de dezembro, aí sim começa a contar o prazo normal de 30 dias para a renovação. Na prática, esses motoristas eles poderão dirigir até o dia 8 de janeiro de 2027. A carteira vence 9 de dezembro de 2026 e eles poderão ainda rodar com essa carteira, mesmo vencida, até o dia 9 de janeiro de 2027. Depois disso, quem não renovar a CNH, aí sim vai perder o documento, a medida não vale para habilitações suspensas e nem cassadas. E um outro assunto é sobre o registro de candidaturas pelo TRE de São Paulo. O Tribunal Regional Eleitoral já aprovou mais de 2.100 candidaturas para as eleições de 2026. Ao todo, foram apresentados mais de 2.600 pedidos e registros de candidaturas no estado, e a Justiça Eleitoral já está na reta final para análise desses processos. A maior quantidade de candidatos nas eleições desse ano é para deputado estadual, com 1.430 pedidos de candidatura, seguida por deputado federal, com 1.131. São Paulo vai eleger ainda 94 deputados, inclusive aqui para a Assembleia Legislativa do Estado de São Paulo, além de 70 deputados federais para a Câmara dos Deputados. São também duas vagas para senadores no Senado Federal e além dos cargos de governador e contribuindo para as eleições de presidente da República. Então está aí o registro do TRE de São Paulo sobre as mais de 2.100 candidaturas para as eleições de 2026. Essas foram as notícias de momento aqui do Alesp News. 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
14: Estamos chegando com o seu programa de tecnologia. Seja bem-vindo ao SP, que já está no ar. Então roda a vinheta que tem muita coisa boa.

0: Olha, já coloca a cabeça aí pra imaginar, viu? Imagina chegar na Lua e dar de cara com um cachorro robô. Pois é, a China quer levar esses robôs pra lá e usar a tecnologia na construção de uma futura base lunar, gente. A ideia é que eles trabalhem ao lado dos astronautas, fazendo tarefas como patrulhar a base, procurar gelo, ajudar na construção e até preparar comida. E não para por aí não, viu? Os cães robôs também poderiam conversar com os astronautas e fazer companhia durante as missões, já que passar muito tempo isolado no espaço pode ser bem difícil. A China quer levar astronautas para a Lua antes de 2030 e deixar a base funcionando até 2035 em uma parceria com a Rússia e outros países. Mas antes disso, ainda tem muito trabalho pela frente. Os robôs precisam aprender a funcionar em um ambiente bem diferente da Terra, com poeira, temperaturas extremas e muita radiação. E a China já tem uma próxima missão no radar, viu? É a Chang'e 7, E7, que foi lançada agora em agosto, né? Agora em agosto de 2026, para procurar gelo de água no polo sul da Lua. E esse gelo pode ser muito importante para quem no futuro vai morar por lá, né? Interessante isso, né? E um novo projeto de avião tá chamando a atenção pelo formato, olha só, bem diferente do que a gente está acostumado a ver. A principal diferença tá no formato. A parte central do avião e as asas formam uma única estrutura. Interessante, viu? A ideia é deixar o avião mais eficiente e, com isso, gastar menos combustível. A empresa diz que o Z4 pode reduzir o consumo entre 30% e 50% em comparação com aviões como o Boeing 787. O avião deve levar cerca de 250 passageiros e conseguir voar até 9.200 quilômetros sem parar. Só para você ter uma ideia, é uma distância suficiente, por exemplo, para ir de São Paulo a Madrid. E o interior também promete ser bem diferente. Em vez das janelas tradicionais, os passageiros terão telas mostrando a vista do lado de fora com imagens captadas por câmeras. A empresa prevê fazer o primeiro voo do protótipo em tamanho real em 2027 e quer começar a usar o avião em voos comerciais no começo da década de 2030. Mas a ideia ainda tem alguns desafios, viu? Especialistas questionam se quem estiver sentado perto das asas pode sentir mais desconforto durante as curvas. E a falta de janelas também pode aumentar a sensação de enjoo para alguns passageiros. Outro ponto é a saída do avião. Como as portas ficarão em posições diferentes das que existem nos aviões de hoje, os aeroportos talvez tenham que se adaptar. Mas se tudo der certo, o avião, a raia, pode mudar a cara dos voos comerciais e ainda ajudar as companhias a gastar menos combustível. Viu, gente? Que legal, né? Mudando de assunto, o uso do ChatGPT e Gemini já faz parte da nossa rotina, não é? A gente usa a inteligência artificial para escrever, resumir textos, pesquisar e até ter ideias. Mas será que ao delegar tanto trabalho para a tecnologia, a gente está deixando de exercitar o cérebro? Será? Um estudo do MIT levantou essa discussão e falou até em dívida cognitiva. Mas o que que a ciência já sabe sobre isso? A psicóloga Luciana Inocêncio explica pra gente. Oi, Luciana, fala com a gente.
1: Usar o ChatGPT não significa por si só prejudicar o cérebro. A inteligência artificial é uma ferramenta e o impacto depende de muito de como nós utilizamos. O que tem chamado a atenção dos pesquisadores é o fenômeno que vem sendo chamado de dívida cognitiva. Quando passamos a delegar para a tecnologia funções que normalmente exigiriam de nós esforço mental, como lembrar, escrever, pesquisar, organizar ideias, resolver problemas e até tomada de decisões. E existe um ponto importante, o cérebro depende daquilo que se pratica. Se constantemente deixasse a ferramenta pensar, escrever ou encontrar respostas pela pessoa, isso diminui a oportunidade de exercitar determinadas habilidades cognitivas. Isso não significa que o chat seja enfraquecedor de cérebro ou cause um dano permanente. O que existe é uma diferença enorme entre usar a IA como uma ferramenta para ampliar o pensamento e usá-la para substituir o pensamento. Um bom exemplo, pedir para a inteligência artificial apresentar diferentes pontos de vista, questionar um argumento ou ajudar a organizar uma ideia pode estimular uma reflexão, mas simplesmente copiar uma resposta pronta, sem compreender, questionar ou elaborar, pode favorecer uma postura mais passiva e assim prejudicial. E talvez essa seja a grande pergunta que precisamos fazer. A tecnologia está pensando por nós ou está nos ajudando a pensar melhor? A inteligência artificial pode ser extraordinária e uma grande aliada, mas não podemos terceirizar para ela aquilo que também precisa continuar sendo exercitado por nós: a capacidade de pensar, questionar, criar, lembrar e tomar decisões, porque a tecnologia pode facilitar muito o caminho, mas o exercício de pensar continua sendo humano.
0: É, tem que saber usar, né, gente? Não adianta só jogar lá no chat e tudo sem saber usar, né? E também, claro, tem que ler, continuar utilizando o cérebro, né? Até mesmo para você não ter essa dívida, como a psicóloga falou pra gente. Então, ó, pode usar, mas usa com moderação, né? Bora mudar de assunto aqui na 1? A televisão aberta está passando por uma transformação que deve mudar a forma como o público assiste e interage com a programação. A TV 3.0 une a transmissão tradicional à internet e promete mais qualidade de imagem e som, interatividade, acessibilidade e novos serviços. A tecnologia também deve ampliar o papel da comunicação pública e já está em fase de testes em emissoras legislativas. Vamos ver.
2: Uma nova etapa da comunicação pública ao lado da população brasileira. A tecnologia amplia o acesso à informação e aproxima a televisão do cidadão, transformando a tela de casa em um novo canal de acesso à cidadania.
3: Nós estamos aqui fazendo inovação com a tecnologia que está à disposição para trazer uma informação de maior qualidade, uma comunicação pública de maior qualidade, uma rede legislativa com os canais da Alesp, TV Alesp, da TV Câmara, TV Senado, TV Câmara Municipal, com acesso à população, aos serviços prestados, não apenas o canal linear, aquilo que está passando ao vivo, mas uma comunicação personalizada, onde o cidadão pode escolher e interagir com as casas legislativas e também através dos outros canais públicos, por meio da plataforma Mais BR, inclusive.
2: Trata-se de um novo ciclo na radiofusão, uma nova forma de fazer TV aberta no Brasil.
4: A TV pública, ela ganha uma ferramenta maravilhosa de comunicação, porque ela vai alinhar não só a entrega do conteúdo, mas também ela passa a ser a portadora de serviços públicos, tanto do governo federal, estadual, municipal. Isso tudo está sendo discutido de forma que essa plataforma entregue muito mais do que só áudio e vídeo. Entregue também informação, entregue cidadania.
2: Segundo os especialistas, a transição para a TV 3.0 não é apenas uma atualização de infraestrutura. É uma redefinição do meio, do consumo e do papel da televisão pública. A TV 3.0, DTV+, representa uma transformação da televisão aberta, integrando radiodifusão e internet para oferecer uma experiência personalizada, interativa e conectada. E os destaques são 4K, imagem 4K, HDR e áudio imersivo, integração entre transmissão aberta e internet, conteúdos, serviços e aplicações interativas, integração com celulares e outros dispositivos, recursos avançados de acessibilidade, alertas públicos e comunicações de emergência.
3: A TV 3.0 é uma televisão inclusiva, é uma televisão cidadã, é uma televisão que garante direitos. O telespectador, o cidadão, ele vai começar cada vez mais a ser protagonista do meio televisão, sugerindo programação, se manifestando perante as emissoras e podendo atuar naquilo que ele próprio vai assistir, naquele serviço que ele próprio vai receber. Além disso, ele vai ter acesso a um conjunto de serviços públicos por meio da televisão. Tudo isso é absolutamente fundamental para a comunicação pública.
2: Os avanços e toda esta tecnologia também chegam à TV Alesp, em transmissões experimentais pelo canal 177 DTV+.
5: A TV Alesp transmite a TV 3.0 na capital paulista há exatos 2 meses. Nós fizemos parte aí da história da televisão brasileira em transmitir juntamente com Brasília, quando de fato entrou no ar pela primeira vez essa transmissão. Então, para a gente foi uma grande experiência. Quem ganha com isso é a sociedade, porque nós estamos entregando um sinal de qualidade, um sinal que nós chamamos tecnicamente de robusto, sem interferências, com áudio de perfeito, e isso é muito bom porque ele, como eu posso dizer assim para você, ele reforça o papel da transparência do parlamento com a sociedade.
2: A TV 3.0 está ativa nas cidades do Rio de Janeiro, Brasília e São Paulo. Aqui na capital paulista e na capital federal, as duas praças contam com a presença da EBC e da Rede Legislativa em transmissão experimental.
6: Eu acho que isso vai ser muito importante porque vai criar mais condições, mais interação, vai levar mais qualidade e, consequentemente, mais oportunidade para todo o público. A TV Alesp tem o seu papel, tem a sua importância, tem a sua relevância, e o que nós queremos é exatamente isso, fazer com que cada vez mais todo o Estado possa enxergar na Alesp um instrumento, uma ferramenta de cidadania e que vai ajudar cada vez mais o Estado de São Paulo. Muita coisa nasce, muita discussão, muito debate acontece na Assembleia, mas isso depois reverbera no Estado inteiro. E o papel da TV Alesp é exatamente isso, é levar essa informação, levar esse debate e contribuir cada vez mais.
2: O início da TV 3.0 nas emissoras públicas no Brasil e a plataforma Mais BR de serviços de governo digital foram assuntos em destaque na 7 Expo 2026, evento realizado na capital paulista. Representantes do governo, Anatel, das emissoras públicas, entidades ligadas à radiodifusão e tecnologia, compartilharam os estudos e os avanços na implantação da TV 3.0 nas emissoras públicas. Interatividade, inovação e inclusão.
7: Eu acho que nós, Rede Legislativa, tanto a Câmara dos Deputados, Senado Federal, a Assembleia de São Paulo, assim como as outras assembleias e câmaras municipais, eu acho que é uma característica das nossas casas a interação com a população, né? Não poderia ser diferente. A população quer saber o que está acontecendo nas casas, a gente tem o dever de prestar contas, somos instâncias de transparência dessas casas, então a interatividade é mais um espaço em que as pessoas vão ter acesso aos trabalhos do Legislativo, a poder participar e poder ter mais informações.
2: Ainda no evento, a TV 3.0 foi apresentada pelo Ministério das Comunicações.

que quer ver a TV 3.0, volta lá no nosso canal no YouTube para rever tudo isso. Intervalo ainda hoje, tem entrevista aqui no estúdio, no SP Tecnologia, também tem games e muita coisa ainda pela frente. Fica com a gente.

0: programa Lesp Conexão desta semana, vamos falar sobre a transformação social na vida das pessoas através da educação. 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
1: 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Falamos do papel que a universidade tem também no processo de transformação da vida das pessoas e também da sociedade em geral.
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2: Voltamos com seu SP Tecnologia. Se liga que ainda tem muita coisa aqui no nosso programa. A inteligência artificial já faz parte da rotina de muitas empresas. Mas além de automatizar tarefas, a tecnologia também começa a ajudar na hora de tomar decisões importantes. Como usar dados e IA para planejar, encontrar oportunidades e melhorar os resultados? Quem explica pra gente é o especialista em dados IA, André Franco. Tudo bem, André? Seja bem-vindo.
6: Bem, Will, obrigado pelo convite.
2: André, eu já começo te perguntando, quando a gente fala em inteligência artificial nas empresas, qual que é a diferença entre usar a tecnologia para automatizar tarefas e usar para tomar decisões estratégicas, hein?
6: Legal, Will. Na automação, normalmente, a pergunta é como fazer, né? A gente está mais interessado em fazer mais rápido ou com menor esforço. E quando a gente entra no mundo da decisão, né, em ajudar a tomada de decisão, a ideia é mais entender, diante de um contexto, o que está acontecendo com o meu negócio, como é que eu posso tomar a melhor ação para, né, resolver um desafio ou uma oportunidade de negócio. Então, normalmente, a automação ela vai ser muito utilizada onde eu tenho regras bem definidas, né? E a inteligência artificial ajuda a gente a tornar a execução dessas tarefas com regras definidas mais eficiente. Já quando a gente fala em apoio a decisões estratégicas, não existe regra, né? Então, normalmente, tem um contexto, tem trade-offs, né? Escolhas que precisam ser feitas e incerteza, tá? Quando a IA começa a participar das decisões, não significa, né, que a IA ela vai decidir no lugar do ser humano. Tá? Então, significa, a gente tem visto muito isso, ela aumentar a capacidade de decisão do gestor, né, dessa empresa, para que ele consiga ter mais informação, contexto externo, simular cenários e, a partir daí, decidir com mais ou menos apoio da IA. Então, num varejista, como é que eu decido quando comprar determinado insumo, qual a melhor forma de estocar, qual que é o desconto que eu consigo aplicar para ter um volume de vendas maior. Tá? Então, a gente acaba ampliando essa capacidade de decisão e aí o benefício desse de ser além, né, do ganho de eficiência e, de fato, né, decisões de maior qualidade, além só da velocidade.
2: Boa, por que que a IA está deixando de ser apenas uma ferramenta de automação e passando a participar das decisões das empresas?

0: empresas, hein?
1: Legal. Acho que desde lá de trás, né, antes desse grande boom que o público em geral, aí, nossos colegas, devem ter conhecido, né, por meio lá do ChatGPT em 2022, que a IA ficou mais conhecida, as empresas já vinham tomando decisões utilizando dados. Só que antes desse movimento, né, que foi o surgimento da IA generativa, para as empresas usarem dados para tomada de decisão, eu precisava de um grande volume de dados e dados que estivessem numa estrutura conhecida pela inteligência artificial, pela máquina, né? Então, dados em tabelas, em banco de dados. Com a IA generativa, que fez essa grande aceleração, né? E por isso, da pergunta bem colocada por você, né? Do porquê o agora, a IA generativa, ela consegue trabalhar com qualquer tipo de dado, né? O que a gente chama de dados não estruturados. Então, relatórios, documentos, notas fiscais. E aí, esse é um dos elementos que viabilizaram. Agora a gente tem uma janela de oportunidade para conseguir fazer mais uso da inteligência artificial para tomada de decisão e não só para tomação, tá? Acho que um segundo elemento importante é que até então a maioria do uso da inteligência artificial era para ajudar a entender determinados eventos e fenômenos, né? Então ela te ajudava no entendimento, mas ela não respondia e executava a pergunta para você. Com o uso da IA generativa, apareceu um grupo de soluções, né, uma nova tecnologia que são os agentes de IA, né, que além de tudo isso que a gente comentou, eles também conseguem executar tarefas, lógico, se bem instruídos pelo ser humano, ao invés de só ajudar na tomada de decisão. Então, esses dois elementos, né, essa maior facilidade de trabalhar com dados não estruturados, né, com os dados de documentos, planilhas, né, dados aí nos relatórios, que são grande parte do conhecimento organizacional que não está nessas estruturas de sistemas de informação, e a maior capacidade de executar a tarefa e não só de responder. Então, agora a gente fala que com esse boom, né, da IA generativa, o gargalo deixou de ser como eu processo esses dados, precisar armazenar grandes dados para processar isso para inteligência, para de fato, como é que eu monto, né, uma governança para ter confiança nas informações e nas ações geradas pela inteligência artificial.
0: O André, na prática, como que a IA pode ajudar um empresário ou gestor a tomar uma decisão melhor e uma decisão assim direta?
1: Legal. Eu gosto de separar para ser didático, né? Acho que a IA consegue, né, os diferentes tipos de inteligência artificial conseguem ajudar o gestor a aumentar a capacidade em três verbos que são muito importantes para o gestor, né? A enxergar melhor, ou seja, ter mais dados, ter mais insumos para uma tomada de decisão, a simular cenários, né? Então, esse é muito do contexto do dia a dia do gestor. Então, se eu aumento o preço em 10%, o que que acontece com o meu volume de vendas? Então, ela também te dá um conjunto de ferramentas para viabilizar essas simulações de cenário e, com isso, né, reduzir o risco e tomar melhores decisões. E também essa última capacidade que a gente comentou, que é de agir, né? Seja agir e executar algumas tarefas ou, né, atuar recomendando com bastante rastreabilidade nessa decisão recomendada. Então, acho que para o gestor, né, claro que cada tipo de indústria, cada mercado vai ter seus casos de usos específicos, mas eu acho que esses três verbos, essas três ações que são muito corriqueiras, né, e muito demandadas dos gestores, a IA consegue potencializar essas três ações a depender, né, do contexto que está inserido. Então, quanto mais uso da inteligência artificial para essas três principais capacidades, mais esse gestor vai conseguir estender a capacidade dele de tomadas de decisões com mais qualidade e com agilidade, que foi um pouco do que a gente comentou anteriormente.
0: E André, quais as áreas das empresas hoje estão mais avançadas no uso da inteligência artificial, hein?
1: Legal. Eu gosto até de olhar, tá? Porque a gente tem visto, né, que nas grandes organizações, o nível de maturidade, tá, no uso de dados, né, inteligência artificial para tomada de decisões melhores, ela vai variar muito a depender da organização. Então, eu acho que mais do que áreas, né, depois eu trago alguns exemplos, mas acho que tem três componentes que são onde a gente vê que quando esses três componentes aparecem com maior intensidade, normalmente a área, né, aí dependendo em qual empresa, né, em qual indústria a gente estiver inserido, mas essa área vai ter um uso mais avançado, tá? Primeiro, volume de decisão, né? Ser áreas em que eu tenho decisões sendo tomadas com uma tempestividade menor, né? A gente brinca que aquela área que precisa tomar uma decisão estratégica a cada ano, eu tenho menos espaço para aprendizado, né? Eu posso usar IA, mas eu vou ter menos espaço para aprendizado, tá? Segundo, é a disponibilidade do dado. Então, a gente comentou, né, que esse grande boom de IA veio porque a gente consegue processar dados de forma mais simples, que antes não eram possíveis, os que estão no nos documentos, né, nos conteúdos, no contexto empresarial, para além dos sistemas de informação. Isso é importante. Sem dado não existe inteligência. Então, áreas em que eu tenho um grande volume de dados, né, isso também é um outro pré-requisito. Tá? E, por último, a capacidade de medir resultado, né? A inteligência, para de fato eu extrair valor com o uso da inteligência, eu tenho que conseguir ter métricas, né, objetivas de mensuração desse resultado para de fato viabilizar esse ciclo de aprendizado contínuo. Tá? Então, na área comercial e marketing tem muita oportunidade, porque eu tenho muito dado do cliente, né, eu tenho muita decisão de preço, campanha e etc. E, né, tenho muita métrica de sucesso. Na área jurídica, nas áreas funcionais corporativas, eu tenho muito documento, manuais, guias, políticas, normas. Eu tenho muita decisão que precisa ser tomada, então também acaba surgindo. Mas acho que é legal, para além da área em específico, né, entender quando esses três elementos aparecem, normalmente é ali que eu vou ter usos mais avançados da inteligência artificial.
0: Não tem como a gente não falar de investimento, né? A IA pode, por exemplo, ajudar uma empresa a decidir onde investir ou quais produtos oferecer?
1: Com certeza. A gente tem visto em vários casos, né, que a gente atua junto com, apoiando as empresas um pouco nessa jornada, a análise do portfólio de projetos, aí dependendo do setor, né, setor de infraestrutura, tem grandes investimentos, né? A gente consegue usar a inteligência artificial para reduzir risco, para eu ter mais informação, para eu conseguir simular cenários e, a partir disso, fazer um aporte, né, um investimento, por exemplo, com uma maior segurança. Tá? E a mesma coisa em relação ao retorno desse investimento. Existe uma área, né, bastante explorada no mundo de inteligência artificial e analítica no geral, de análise de retorno do investimento, utilizando diferentes modelagens. Para o pessoal que é do setor público, por exemplo, tem um campo de estudo muito grande em relação ao impacto da política pública, que a análise de dados, analytics IA, consegue trazer números, né, para um benefício fiscal, para um incentivo, para a criação de uma nova estrutura educacional. Então, é super viável e tem muita oportunidade, né, e casos no mercado em que a gente consegue usar nessas diferentes indústrias a inteligência artificial para ajudar na alocação de recursos e na avaliação dos melhores investimentos.
0: Você falou agora há pouco sobre dados. Muitas empresas têm dados, mas não conseguem transformá-los em informação útil. Por que isso, na verdade, acontece?
1: Legal. O que a gente tem se deparado é que ainda é uma realidade, né, no mercado brasileiro, e a gente tem algumas experiências também, em especial no mercado americano, que os dados corporativos ainda estão muitas vezes concentrados em silos, né, em setores específicos que usam soluções tecnológicas específicas, e por conta disso existe uma dificuldade de fazer a conexão de dados que são de domínios diferentes. Então, para eu ter uma visão 360, por exemplo, do meu cliente, eu preciso tanto de dados ali do marketing, do time de atendimento, como também da área de contabilidade, né, para entender qual que é o nível de adimplência desse cliente, se eu posso ter mais ou menos apetite, por exemplo, né, numa promoção específica. E aí hoje tem um desafio grande, que esses dados ainda estão, em muitas das empresas, dispostos em silos, né, nos sistemas transacionais, e não num ambiente que a gente chama de ambiente analítico, que é um ambiente construído para que eu possa ter dados de diferentes fontes e que me permitam extrair valor deles com diferentes soluções analíticas, seja usando inteligência artificial, seja usando outras técnicas. Então, muitas empresas ainda não venceram essa primeira etapa de organizar, eu brinco que é a cozinha, né? É o lugar que ninguém quer olhar, todo mundo quer ter ali a sua inteligência artificial, ajudando a conversar com o cliente, né? O seu prato principal ali sendo servido, mas pouca gente quer investir nos utensílios, nas fundações necessárias para ter uma boa cozinha, uma cozinha eficiente. No mundo de dados, isso são investimentos em infraestrutura tecnológica necessária para construir esse ambiente analítico que permite que eu extraia valor desses dados de toda a companhia de forma ágil e com segurança, né? Para que a decisão que eu vou tomar a partir do uso desses dados, ela seja uma decisão em que eu, gestor, estou confortável, porque o processo para extração desses dados e transformar esses dados em informação e inteligência, ele foi um processo, né, com fundações tecnológicas sólidas e com uma estrutura governada. Um ponto importante é que, com a inteligência artificial generativa, que a gente comentou, né, esse boom, a gente consegue, tá, ter alguns casos, alguns desenvolvimentos de soluções, né, que geram valor para as empresas e que às vezes demandam menos desse investimento nos dados, né? Porque como ela tem essa capacidade de ler dados não estruturados, em alguns casos você consegue fazer uma entrega mais rápida de valor, né? Gerar uma solução, um assistente virtual, um revisor de pareceres jurídicos, sem precisar fazer todo esse primeiro investimento nas fundações para ter um ambiente analítico, né, essa estrutura de dados 100%. Mas isso vai ser importante para que você consiga ter essa jornada, né, e evoluir esses casos de uso. Tá? Mas a gente consegue ter primeiras entregas com investimento menor do que antes era possível quando não existia inteligência artificial.
0: Uma empresa que está entrando criando um departamento de IA agora, quais são os principais erros que elas cometem que acabam até mesmo dificultando o recolher, enfim, atingir metas e conseguir melhorar esses dados?
1: Legal. O mais engraçado quando eu falo sobre isso, assim, né, o pessoal me pergunta, participo de alguns eventos, é que se a gente for olhar, a maioria dos desafios e dos principais percalços não são percalços tecnológicos, tá? Primeiro deles, tá? Com esse boom, né? Com essa massificação de IA generativa, de ferramentas, né? De grandes empresas desenvolvendo cada dia um modelo novo, uma solução nova. Primeiro erro, as empresas acham que para ela conseguir extrair valor, para ela dar o primeiro passo, ela tem que escolher o melhor modelo. Ela tem que escolher lá, né? Melhor motor cognitivo, né? Eu gosto dessa analogia, mas é o modelo de IA que vai ajudar a implementar essas soluções. Quando, na verdade, hoje a gente tem modelos de diferentes fabricantes, modelos abertos, e boa parte desses modelos já conseguem entregar, né, valor se bem utilizados. Então, a escolha sobre qual a ferramenta, qual modelo, ela não deveria ser a sua primeira decisão estratégica, né? E muitas empresas erram nisso, investem muito tempo e recurso na ferramenta sem, né, ir para esse segundo passo que eu vou comentar aqui, que eu acho que é o segundo maior erro. Tá? O segundo e não necessariamente eles têm um maior número de ocorrência, tá? Mas entender que é uma iniciativa de tecnologia e não partir de um problema de negócio, de um valor que eu quero gerar, de um problema que eu quero resolver e para qual o uso de dados e inteligência artificial são, né, a melhor ferramenta. Então, a gente vê muitas empresas fazendo grandes investimentos, preocupadas, né, como eu comentei, em qual que é a maior ferramenta, sem ter uma estratégia clara do que é a minha prioridade, qual que é o problema, quais são os problemas que eu quero resolver para o meu negócio, o que inteligência artificial consegue trazer de valor. Tá? Então, acho que esse é um outro ponto muito relevante. E terceiro, a inteligência artificial, né, essa massificação, ela está mudando todos os setores, né? Ela está reinventando a forma como a gente atua, não só no trabalho, né? eu brinco que eu atuo com inteligência artificial e dados há mais ou menos 10 anos, e até esse boom, minha mãe pouco entendia o que eu fazia, né? Desde que surgiram essas soluções, eu consigo ajudar a minha mãe e ela entender um pouco mais, né, sobre o que é a tal de IA que eu falava há algum tempo. E aí, qual que é o ponto, né? As pessoas esquecem que essa mudança de comportamento, ela impacta diretamente o principal elemento de sucesso de uma jornada de IA dentro da empresa, que é o colaborador. As soluções de IA, soluções, né, que usam dados e IA, elas mudam a forma como eu atuo no meu processo de trabalho. E se eu não investir em mudança de comportamento, a gente gosta de usar, né, programas de letramento para mudar o comportamento desses colaboradores, dificilmente eu vou conseguir ter sucesso nessa jornada. Então, preciso olhar para as pessoas, para a formação delas, né, para iniciativas de aprimoramento e formação, mas principalmente focado em como eu ajudo essas pessoas, os meus colaboradores, a fazer essa transferência de modo de operar, né? De como, a partir de uma solução de dados IA, eu reinvento o meu processo de trabalho e fico confortável com essa nova, com esse novo modelo de atuação, e a partir daí me torno uma peça-chave para esse ciclo de ganha-ganha, né? Quanto mais eu uso a solução, mais eu consigo refinar, mais ela me ajuda naquela tomada de decisão de qualidade, e aí é um ciclo virtuoso que ajuda com que as companhias consigam evoluir, né, em diversas iniciativas. Então, de forma resumida, né, entender que não é uma solução de tecnologia, que eu tenho que partir de um problema de negócio, do que eu quero resolver, quais os desafios e resultados que eu quero entregar para a minha empresa, para depois escolher quais são os casos que, usando IA, eu chego nesses desafios. 2, não começar pela escolha da ferramenta. A tecnologia, ela é só o meio, e hoje a gente tem modelos e ferramentas que resolvem boa parte do trabalho complexo. Então, fazer isso no momento certo, né, e com a segurança de que não é o primeiro e único investimento, então que eu posso começar a aprender tendo uma boa escolha, um bom olhar de negócio, uma boa estratégia do que eu quero resolver. Essa escolha da ferramenta, ela quase que acontece por consequência. E 3, mais ou menos importante, investir bastante em aculturamento, né, em mudança de comportamento dos meus colaboradores, capacitá-los e viabilizar que essa mudança de comportamento seja assistida, né, em especial pelas lideranças da empresa, para que eles consigam operar nessa nova sistemática, né, novos processos usando IA para aumentar a capacidade desses colaboradores e, a partir disso, gerar esse fluxo positivo de refinamento, retroalimentação da inteligência artificial com que o colaborador tem de melhor.
0: André, a gente sabe que a IA, ela é o futuro, empresas que não investirem vão ficar para trás, mas como que a gente fala, por exemplo, para o pequeno e para o médio investidor entrar nesse ramo? Como que eles podem entrar, de fato, começar a investir em IA e até mesmo ter lucro com isso também?
1: Legal. Eu acho que, em especial para os pequenos e médios, a gente, né, como eu comentei, trabalho com ajudando empresas a fazer projetos de dados e há algum tempo, e antes isso estava muito restrito nas grandes empresas, que tinham esse capital, esse poder tecnológico para processar esses dados, que antes, né, eram muito custosos, e eu tinha que ter um volume grande de dados para conseguir extrair valor, né? Então, acho que para os pequenos e médios, as soluções existentes atualmente, elas conseguem nivelar, né, conseguem viabilizar que esses pequenos e médios construam soluções que antes eram impensadas, né, para empresas desse porte. Então, antes, para eu fazer um atendimento customizado a um cliente, isso era muito custoso, né, era difícil. Eu trabalhar com meus assistentes virtuais, customizados, com uma linguagem natural que não afastasse aquele cliente. Hoje, isso está bem acessível, né? Então, acho que, para começar, né, para elas conseguirem entrar, tem muita ferramenta e tecnologia disponível a um custo acessível, tá, para esses negócios. Agora, acho que o ponto importante é escolher um primeiro problema, né, dado que nessas empresas a capacidade de investimento, né, ela é mais seletiva, eu tenho que fazer poucas e boas escolhas para, a partir daí, colher os frutos e conseguir investir mais. Então, tem que ter um primeiro caso, né? Primeiros 1 e 2 casos, primeiras escolhas em que sejam processos, né, que sejam problemas em que eu tenha bastante potencial de extrair valor. Problema em que eu tenha, né, uma alta possibilidade de reversão de receita, uma vez resolvido aquele problema. Então, vamos falar do nosso funil de vendas. Pô, uma solução que ajuda você a aumentar sua capacidade de conversão. Se bem sucedido, o próprio retorno dessa primeira solução consegue subsidiar para que eu faça outros investimentos, tá? Então, acho que escolher fazer, a gente chama de caso de uso, né? Fazer boas escolhas desses primeiros casos de uso, acho que são ainda mais importantes para pequenos e médios. Porque a tecnologia está mais acessível, ela está disponível, mas esse tipo de empresa tem menos possibilidade, né, de erro, né? Então, eu acho que essa primeira escolha ela é fundamental. E agora vale muito, tá, usar a própria inteligência artificial para entender o que as grandes têm feito, né, e apropriar isso para o seu negócio, né? Como eu comentei, essa capacidade em especial da inteligência artificial generativa, né, de ajudar a gente a coletar bastante dado, processar dado e extrair inteligência disso, ajuda muito esse empreendedor a aprender com as grandes. Agora dá para aprender com as grandes e adaptar para o seu contexto, usando o que ele conhece do negócio dele, né, aquilo que só ele sabe, aquele detalhe do perfil do cliente, de como ele gerencia o estoque, e aí, a partir disso, fazer esse primeiro investimento num caso que para o negócio dele é muito relevante, mas que ele já está mirando, vamos dizer assim, soluções que as empresas de ponta, né, testaram e utilizaram, mas que hoje são acessíveis nesses grandes provedores de mercado. Tá?
0: André, quero agradecer a sua presença aqui no SP Tecnologia. Muito bom esse nosso papo. Volte mais vezes.
1: Com certeza. Muito obrigado pelo convite. Foi ótimo conversar com vocês. Estou à disposição. Adorei o papo e espero retornar em breve.
0: Vamos aguardar, viu? Até mais.
1: Até mais, tchau.
0: Legal, né, gente, o papo aqui, né? Então, bora continuar o nosso programa, porque é hora de rolar o nosso feed e ver as trends e as notícias que estão bombando nas redes sociais. Bora aqui na 1, porque, ó, se você ainda não viu o Homem-Aranha, Um Novo Dia, e não quer spoiler, melhor colocar a TV no mudo agora por pelo menos um minuto, viu? Agora, se já viu, olha essa história, que legal. Um fã mirim do Homem-Aranha acabou virando parte do filme. Elvis Carlos tem só 7 anos e ficou famoso entre os fãs ao aparecer em uma cena ao lado de Tom Holland. O menino é tão fã do herói que os vídeos dele vestido como um Homem-Aranha chegaram até o diretor do filme. Eles gostaram tanto que convidaram Elvis para participar do longa. Na cena, o pequeno fã, é essa imagem, ó, que vocês estão vendo aí, ó, o pequeno fã faz o gesto de lançar a teia pro Homem-Aranha e recebe o gesto de volta. O momento viralizou nas redes sociais e já passou de 9 milhões de visualizações. E pelo jeito, Elvis realizou o sonho de muita gente conhecer o Homem-Aranha e ainda participar do filme. Que legal, né, gente, né? O sinal é esse aqui, ó, que todo mundo fazia no filme. Bem legal mesmo, né? E se a aula de química tivesse um pouquinho de Lady Gaga, viu? Pois foi exatamente isso que aconteceu. O professor Vinícius Vessani viralizou nas redes sociais ao aparecer caracterizado como a cantora durante uma aula de cursinho pré-vestibular. Olha as imagens aí, ó. Com direito a telão, luzes e até experimentos químicos, ele fez uma performance de Abracadabra, um dos hits de Lady Gaga. O vídeo já passou de 90 mil curtidas e o professor resumiu a ideia assim: química, experiências e arte, magia pura. Bem legal mesmo, né? Imagina, tá numa aula e o professor vestido assim de Lady Gaga. É bom que aprende com música também, né? Se você recebeu o emoji de rosto chorando e achou que a pessoa estava triste, calma, pode ser que ela só tenha achado muito engraçado. Acontece, viu? O emoji de rosto chorando foi o mais usado no mundo em 2025. E para as gerações mais novas, ele virou quase um coringa. Pode representar choro, risada, emoção e até, sabe o que? Vergonha. E o rosto chorando não está sozinho. Logo depois aparece um emoji rolando de rir e o rosto com lágrimas de alegria. O coração vermelho ficou em quarto lugar, seguido das mãos unidas. Mas tem uma curiosidade. Os jovens também estão mudando o significado de alguns emojis, viu? A caveira, por exemplo, passou a ser usada para dizer que a pessoa morreu de rir. Olha que interessante! E até o coração partido ganhou um concorrente, a flor murcha. Já o emoji de fogo passou a ser usado em situações em que antes muita gente usaria o emoji dos 100 pontos. E olha só, seguindo especialistas, essas mudanças fazem parte da forma como os jovens criam novas maneiras de se comunicar na internet. Afinal, na conversa pelo celular, não tem expressão do rosto, gesto ou tom de voz. E aí que os emojis entram em campo. E agora você já sabe, se alguém mandar um rosto chorando pra você, talvez não seja a hora de perguntar o que que tá acontecendo. Pode ser só uma risada, hein? Olha lá o emoji, olha lá. Pode ser só uma risadinha. Então, ó, chora não. Estamos aqui na 2, né? Bora pro intervalo. Na volta tem games aqui no estúdio. Sai daí, não? Fica com a gente.
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0: De volta com seu SP Tecnologia e ele já tá aqui, ó.
11: Apareci.
0: Tudo bem?
11: Foi rápido, né?
0: Foi rápido. Eu falei até semana que vem.
11: Já estamos de volta aqui.
0: Já estamos na semana que vem.
11: É isso.
0: Bora falar de game, então.
11: Vamos, gente, que tem coisa boa, hein?
0: Roda a vinheta. Tem coisa boa mesmo?
11: Will, hoje é aquele programa que eu gosto de linkar com a cultura geek e a cultura gamer, que andam lado a lado. E eu aposto que esse aqui você conhece, porque assim, todo adolescente, todo adulto e talvez toda criança também sabe o que é Star Wars.
0: Obrigado pela parte do adolescente.
11: Adolescente, né? Pegou você aí, né? Star Wars, uma franquia conhecida por suas grandes batalhas, naves, sabres de luz e combates em diferentes planetas, mas agora tem um novo jogo. A saga vai seguir por um caminho diferente, viu, Will? É. Star Wars Zero Company aposta em uma experiência de estratégia por turnos, com foco no planejamento e nas decisões do jogador. A história se passa durante os últimos momentos ali das Guerras Clônicas, um período marcado pelo confronto entre a República e os separatistas. O tom da campanha promete ser mais sombrio dessa vez, tá? E o jogador, ele assume o papel de Hawks, um ex-oficial da República que recebe a missão de liderar a Companhia Zero, no caso. O grupo é formado por mercenários, soldados e especialistas com diferentes habilidades. Isso significa que não basta avançar pelo campo de batalha, É preciso sim pensar em cada movimento e escolher a posição dos personagens. E também aproveitar as características de cada membro do esquadrão. Eu gosto, viu, Will, desse tipo de jogo. Porque você começa que meio que montar a sua equipe.
0: Sim.
11: Você vai ter que ter ali um especialista em furtividade, um especialista em armas. Vai deixar o jogo assim para você montar o seu time. E a habilidade do seu time todo junto é o que vai fazer a missão dar certo.
0: Ah, então você joga com mais gente.
11: Você
0: então,
11: pode jogar com mais gente e você pode jogar também sozinho. Você vai adquirindo os personagens ali da forma sozinho.
0: E monta o time.
11: Assim como no online, você pode ter cada jogador uma especialidade. Então, basicamente, faça aquela brincadeira na adolescência, que você e seus amigos, cada um ali tinham habilidade e tudo mais, até um time de futebol, o goleiro, o zagueiro, tudo mais. A base de operações também tem importância nessa experiência, servindo como um espaço para preparar a equipe e tomar as decisões que podem influenciar na campanha. O trailer final também chamou a atenção por mostrar o Capitão Rex, um dos personagens aí mais conhecidos da era das Guerras Clônicas. A história ainda tem conexões com outros personagens importantes da saga, como simplesmente Anakin Skywalker. Na trama, uma facção extremista planeja espalhar uma praga biológica pela galáxia. A ameaça coloca a Companhia Zero diante de uma missão que envolve não apenas combatentes, mas também decisões estratégicas. Com isso, o jogo busca apresentar Star Wars por uma perspectiva um pouco diferente, com menos foco na ação tradicional e mais ênfase aí no planejamento estratégico.
0: Vocês estavam esperando bastante essa
11: atualização? Não estava esperando, é até uma surpresa, porque hoje a gente vê bastante jogo em primeira pessoa que você tem que controlar. Sim. E como a gente está vendo aqui nas imagens, é uma câmera mais de cima, é um bonequinho mais embaixo. Então você controlando ali agora a estratégia para você chegar a tal ponto, não aquela loucura mesmo da primeira pessoa, que é a câmera com a arma na mão do boneco e tudo mais, você agora vai ter que ser estrategista. É uma surpresa, porque os últimos jogos da franquia eram em primeira pessoa.
0: Sim.
11: E esse daqui é um formato basicamente bem novo, assim. Bem novo não, é um formato que não é tão explorado e quando aparece ele se torna uma novidade.
0: Acredita que vai agradar ou não?
11: Ele agrada porque o universo Star Wars sempre tem público. É igual o universo Harry Potter. Então, assim, se a pessoa é órfã de Star Wars, ela vai lá e joga. Se a pessoa quer conhecer, ela vai lá e joga. Se a pessoa tem interesse em conhecer um novo estilo de jogo, também vai jogar, porque, ó, como a gente tá vendo nessa imagem mais de longe, até a forma, ele parece muito com um desenho animado, um filme. Então, assim, sim, vai atingir os públicos das mais diferentes idades. Eu gostei bastante.
0: E viu? Aí entra naquela história que a gente já falou lá atrás, né, que acaba trazendo o público que não jogava mais a jogar os filhos, né, todas essas coisas.
11: Eu,
0: né,
11: particularmente, vou falar pra você, Star Wars, eu comecei a gostar ali a partir de 2019, fui e peguei gosto mesmo quando fui jogando os games. Então, assim, quando você entra no universo gamer, você quer conhecer o filme Star Wars, a gente sabe que você tem que assistir primeiro os antigos, pra depois assistir os novos, aí depois você vai numa série, depois você vai em outro filme pra poder linkar a história. E os jogos, eles têm muito disso, de tentar explicar ali pra pessoa que não jogou os outros jogos, também não assistiu todos os filmes, mas ele se englobar ali de certa forma. Bem bacana, tô ansioso aí, viu?
0: Tem ligação com os anteriores ou não? Tudo zerado?
11: É uma nova história. É uma praga biológica que a facção rival vai tentar explorar ali no planeta e você vai ter que defender uma história totalmente aí oposta do mundo Star Wars mesmo. Bem bacana.
0: Boa.
11: E agora também falando aí da cultura geek, a parte de anime, isso daqui me traz uma nostalgia de quando eu era criança. Vamos falar de super campeões? Se o assunto é futebol, tem um nome que fez parte da infância aí, dos fãs de animes e games. Capitão é até complicado de falar. Capitão Tsubasa. Tsubasa, exatamente. Está de volta com uma nova experiência voltada aí para as partidas entre grandes equipes e personagens do universo da série. Eu conheci como Super Campeões.
0: Eu também conheci. Então, passava na TV, não?
11: Passava na televisão, era Super Campeões e tudo mais. E assim, esse jogo, World Fighters, ele é uma continuação de Rise of New Champions, que é a ampla experiência ali com novos times, personagens e mecânicas do jogo. A história é inspirada no arco da Copa do Mundo Juvenil e conta com a participação de mais de 100 personagens jogáveis. Entre eles estão nomes conhecidos pelos fãs de anime, além de novos rivais e jogadores de diferentes equipes também. Will, é muito interessante porque, sim, o jogo ele amplia a presença de clubes e equipes internacionais. Entre os times apresentados, por exemplo, estão representantes de países como Brasil, Japão, Alemanha, além de clubes aí juvenis. O São Paulo Futebol Clube, clube aqui do Brasil, está presente no jogo porque ele é um clássico. O São Paulo, o desenho fez muito sucesso ali nos anos 90.
0: Sim.
11: E era o período que o São Paulo disputou o Mundial do Japão em 92 e 93. Então, o time do São Paulo foi um grande destaque assim, para o Japão. E na época da elaboração do anime, colocaram o São Paulo ali como um time forte, o time Brasil. E hoje continua também. O Boca Juniors também presente, da Argentina. E o Bayern de Munique, da Alemanha.
0: Mas aí não colocaram com os jogadores, com nomes de jogadores passados, não, né?
11: Não colocam com o nome de jogadores passados. E isso que fica mais engraçado. São nomes parecidos com jogadores passados.
0: Tá. Porque não deve ter aquela questão do licenciamento.
11: Exatamente. É. Por exemplo, o Raí, cara, o camisa 10 do São Paulo, é ruim. Então, assim, fica bem bacana essa troca. Novas técnicas especiais foram adicionadas, incluindo movimentos de passe e desarme. O sistema de estratégia também foi aprimorado, principalmente nos duelos entre atacantes e goleiros. E como é na tradição da franquia, as partidas não se limitam só ao futebol realista. Os jogadores, eles podem usar movimentos especiais e jogadas características dos personagens. Isso transforma cada partida em uma disputa mais cinematográfica e próxima do estilo do anime. Outro ponto de destaque é a representação do Brasil. A seleção brasileira também está entre as equipes presentes no jogo e pode ser liberada antecipadamente por meio de um bônus ali na pré-venda. A proposta de World Fighters é, portanto, ampliar a fórmula do jogo anterior e aproximar a experiência ainda mais no universo original de Captain Tsubasa.
0: Esse eu vou querer jogar,
11: esse
0: porque
11: eu
0: tô vendo nas imagens, gente, vocês estão acompanhando aqui no telão.
11: É muito bacana, né?
0: Eu fico lembrando da época que eu assistia esse jogo, esse desenho passava 3 horas da tarde.
11: Passava.
0: Nossa,
11: voltava da escola, assistia Super Campeões e depois ia pra rua jogar bola, achando que você era o super campeão. Mas na verdade você tinha que acordar no dia seguinte pra ir pra escola.
0: Exato, cara.
11: E assim, me traz uma sensação de nostalgia também.
0: Sim.
11: E essa questão de você trazer, principalmente os clubes grandes, você traz o Boca, você traz São Paulo e a seleção brasileira, provando que o futebol brasileiro, ele continua em evidência máxima, independente da fase verdadeira. Seleção tá mal nas Copas, mas não. Pros japoneses, principalmente pros japoneses, é um grande destaque.
0: Sim, tem que falar do técnico lá que treinou
11: o Zico.
0: O Zico, exatamente.
11: O Zico é um grande nome, assim, comparado, por exemplo, ao imperador japonês,
0: né?
11: pelo futebol lá no Japão. E agora, trocando do campo de futebol pelo asfalto, isso daqui me surpreende, porque eu também vou falar de Max Verstappen. O piloto de Fórmula 1, ele é viciado em sim racing. Sim, aquele sim racing que vem ganhando espaço entre os fãs de automobilismo e também entre quem gosta ali quem gosta do simulador.
0: Certo.
11: Basicamente, o sim racing, ele é um jogo de simulador que aproxima muito mais os detalhes da corrida. Quando você entra mesmo num simulador, vai parecer muito que é um carro de verdade. Essas imagens que estamos vendo agora, por exemplo, agora aqui no telão, é um volante, só que a imagem é uma televisão.
0: É.
11: Ele é muito parecido. A modalidade, ela usa simuladores para reproduzir com grande nível de detalhes ali diferentes aspectos de uma corrida real. E uma competição realizada aqui no Brasil mostrou como essa experiência pode ir ainda mais longe. Mais de 3.500 jogadores, por exemplo, participaram de uma disputa e o desafio começou no ambiente virtual, com os competidores ali buscando os melhores tempos em um simulador de corrida de verdade. A competição foi dividida em etapas, os participantes precisaram superar diferentes fases até chegar à decisão. Mas a grande diferença, Will, estava justamente no destino dos finalistas. Dos milhares de competidores ali, 5 chegaram à etapa decisiva, eles tiveram a oportunidade de deixar o volante do simulador de lado e assumir o controle de um carro de corrida da Fórmula V. Olha legal, só que coisa pô. Maluca, né? A experiência aconteceu em um circuito real e colocou à prova habilidades de até, que até então só haviam sido treinadas nos ambientes virtuais. A proposta mostra como o sim racing deixou de ser apenas uma forma de jogar corrida e agora hoje os jogadores, né, os simuladores também são utilizados aí para treinamento, preparação e desenvolvimento dos pilotos. Eu falo disso porque o Max Verstappen, piloto, sim, campeão da Fórmula 1, ele é viciado em corridas. E Max Verstappen é um piloto que disputa uma prova na sim racing, termina ali e vai disputar a Fórmula 1. Ele fez isso uma vez, ele estava disputando as 24 horas de Nürburgring no simulador e as 24 horas é divididas em turnos. Uhum. Max Verstappen terminou o turno dele, foi correr o prêmio da Fórmula 1 de verdade mesmo, voltou e depois continuou nas 24 horas de Nürburgring.
0: Ganhou na Fórmula 1?
11: Ele chegou no pódio, ele chegou em segundo. Caraca. No pódio e ganhou as 24 horas depois. Nossa, Max Verstappen é viciado em adrenalina e viciado no jogo também.
0: Já estava aquecido o Rogério, nosso diretor de TV, tá falando.
11: Ele já entrou totalmente pronto. Essa conexão entre o mundo virtual e o real é um dos pontos que mais chamam a atenção aí na modalidade. Para o automobilismo, é mais uma forma de aproximar novos públicos das corridas. No fim, sim racing ali mostra que, em alguns casos, a distância entre um game e um carro de corrida pode ser muito menor do que parece. E é muito legal falar disso porque existe um filme hoje que é Gran Turismo.
0: Ah, sim.
11: Que fala justamente sobre isso. Os pilotos praticavam ali no simulador e um deles virou realmente piloto de corrida. Ele até sofre um acidente de verdade, tudo mais. É uma história baseada no caso real, mas tudo começou no simulador. O automobilismo está muito presente. E hoje a gente já começa a se deparar com imagens. Essa imagem, por exemplo, me assusta por se tratar da mão ali ser, sim, realmente dentro de um volante.
0: E você imaginar você,
11: só,
0: né?
11: Que você acha que é um carro, só que na verdade é uma televisão na sua frente.
0: Exatamente.
11: É muito parecido. Ah, os detalhes aí do limpador de vidro, por exemplo, é muito real mesmo.
0: Vai jogar?
11: Eu preciso do simulador, viu? Preciso. E o simulador, eu vou falar pra você, é mais fácil comprar um carro.
0: Ah, é?
11: É muito caro.
0: Caraca.
11: É muito caro. Já tive a experiência de entrar no simulador desse. Realmente, pra quem sabe dirigir, pra quem já tem o conhecimento, é como se você estivesse realmente pegando o seu carro ali e saindo.
0: Bagatela de 50 mil?
11: Ah, por aí, uns 40, vai? 30,
0: caraca,
11: 40? Por aí.
0: Muito bom, você compra
11: um carrinho ali usado.
0: Sim.
11: O meu, por exemplo, essa parte de preço. Imagina gastar um desse daí. E um simulador em casa.
0: Exato.
11: Colocar na sala ainda. E uma outra curiosidade também sobre sim racing. Não adianta, por exemplo, você achar que você vai pegar o seu simulador, vai colocar ali na sala, você vai entrar numa corrida e tudo certo. Não, você precisa adquirir as licenças. Você precisa de horas de pista para adquirir a licença.
0: Caraca.
11: Por exemplo, quero dirigir aqui no sim racing na Fórmula 1. Então você vai fazer as horas que precisam para você adquirir a licença da Fórmula 1. Porque as pessoas disputam online campeonatos valendo isso.
0: Sim.
11: Por exemplo, muitos pilotos da Fórmula 1, como Max Verstappen, jogam no lobby aberto. Então, assim, é muito fácil, por exemplo, você tá correndo, de repente o Max Verstappen tá correndo do seu lado numa corrida dessa.
0: Mas, ó, mas a fabricante, se quiser mandar um pra gente testar...
11: Eu aceito. Colocaria aqui no estúdio da SP Tecnologia.
0: Ótimo, a gente você
11: faz uma gameplay aqui,
0: exato,
11: maravilhosa, a gente vai apresentando aí os detalhes do jogo.
0: Exato. Ui,
11: pra fechar o SP Games de hoje, a gente vai falar de uma franquia que ajudou a transformar os jogos de espionagem e furtividade. Metal Gear Solid ganhou uma nova coleção que reúne títulos importantes da série e aproxima esses clássicos de uma nova geração. Um dos destaques é Metal Gear Solid 4, Armas e Patriotas, um dos capítulos mais importantes aí da história da Solid Snake. A franquia sempre se destacou por valorizar a estratégia, mas dessa vez, simplesmente enfrentar os inimigos, o jogador ele vai precisar observar o ambiente, encontrar rotas e evitar ser detectado. Além da jogabilidade, Metal Gear Solid ficou conhecido aí por histórias complexas com conflitos militares, conspirações e tecnologia. A nova coleção, né, ela também reforça a importância da preservação dos games. Para os fãs do antigo, é a chance de revisitar ali grandes momentos. Já para os novos jogadores, uma oportunidade de conhecer uma franquia que ajudou a definir o gênero de furtividade nos videogames. A gente tá vendo as imagens, Will? Essa imagem, por exemplo, aqui no telão, é de um dos primeiros Solids das antigas gerações ali e tudo mais, que eu joguei bastante ali na minha infância, nos consoles. Só que agora você repara totalmente uma mudança drástica. Olha isso aqui.
12: Exato.
11: É maravilhoso.
12: Olha,
11: é
12: a
11: tecnologia.
12: Né?
11: E a gente está falando de um jogo que ele traz de volta a questão nostálgica. Você trazer de volta a lembrança que você teve ali na sua infância, agora para a vida adulta também. É um jogo que, assim, não é para uma criança jogar.
12: Sim.
11: Ele envolve ali furtividade, ele envolve você adquirir estratégias para poder fugir, porque é um jogo que, por mais que tenham as armas e tudo mais, você pouco dispara. O objetivo do jogo é mais você fugir do que realmente atirar. É bem assim, bem diferente. Eu lembro disso aí na minha infância, muito bom.
12: Mas você tá falando que acha que criança não é pra criança, mas acho que muito pai vai jogar pro
11: filho. Vai colocar pro filho. E o filho, nesse momento, o filho ele vai chegar e falar: pai, o que que está acontecendo? Só que aí o pai vai mostrar o que prende a criança hoje. É os gráficos.
12: Sim. Porque, ó, as imagens que a gente tá vendo
11: É muito diferente isso aqui.
12: Exato.
11: É muito diferente. Então, se você olhar, são quase pixels, os quadradinhos ali, um bonequinho todo quadrado, mobilidade muito reduzida. E hoje, por exemplo, devido às altas tecnologias dos consoles, beira o absurdo aí com a realidade.
12: Boa, Iago.
11: É isso, Will.
12: Ponto final.
11: Ponto final. Por
12: valeu,
11: hoje, tô tranquilo. E na próxima aí temos uma feia chegando aí com novidades.
12: Oh, boa. Gente, então, ponto final no SP Games, ponto final no SP Tecnologia. Obrigado pela sua atenção, pela sua paciência. A gente se vê na semana que vem aqui no SP. Fechou?
11: Fechou. Tamo junto, Will.
12: Até mais, gente. Até mais.

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0: paixão nacional. Rainha Elizabeth experimenta café brasileiro, um costume que ultrapassou fronteiras e despertou o interesse lá do outro lado do mundo. Dividiu preferências há muito tempo com, acredite, o tradicional chá inglês.
1: Em 1968, a Rainha Elizabeth da Inglaterra veio fazer uma visita ao Brasil e foi a única vez que ela veio ao Brasil. Um dos lugares que eles gostariam de conhecer era o centro de café aqui do IAC, porque eles tinham muito interesse de conhecer a pesquisa em café, o que estava sendo feito aqui.
0: São Paulo está inserido e com destaque na história do café no Brasil. A iguaria de aceitação nacional foi trazida pelos portugueses no início do século XVIII. O café foi o responsável pela introdução da ferrovia no estado de São Paulo, construída para escoar e exportar a produção brasileira. Uma oportunidade de vida para mais de 4 milhões de estrangeiros que chegaram ao Brasil em busca de novos horizontes.
2: O café que eu tomo, eu tiro, é a minha produção.
3: Trabalha para ter uma boa qualidade, né? Uma bebida mole, né? Um café especial.
2: Hoje, só se eu cheirar o café, eu sei se ele é bom ou não.
0: O programa Riqueza e Natureza faz uma viagem a Caconde, interior paulista, para falar sobre a importância do estado no cenário brasileiro. O terceiro maior produtor nacional. Quase 5,5 milhões de sacas produzidas na safra 2024-2025, perdendo apenas para Minas Gerais e Espírito Santo. Nosso Café, uma produção e comercialização inclusive com mercados internacionais. Rota dos Bandeirantes, já na divisa com Minas Gerais. 250 anos de fundação, uma das menores cidades em território do estado. Caconde é destaque quando o assunto é plantação de café.
4: Essa história começa lá para os anos de 1930, onde tinha grandes produtores, Barão do Café, e um insucesso na produção provocou a distribuição dessa terra, fazendo uma reforma agrária de forma natural. E com isso, Caconde hoje é um município que tem maior número de propriedades rurais e maior número de produtores de café no estado de São Paulo. Temos hoje no município aproximadamente 2.600 propriedades, sendo dessas 600 propriedades menores que 5 hectares. Isso é propriedade com produtores pequenos, com agricultura familiar, todos eles produzindo café. A grandes propriedades exigem uma agricultura mecanizada, e Caconde é praticamente tudo manual. Então as famílias que têm a pequena propriedade não se aumenta muito, porque eles sabem que eles não vão conseguir manter essas lavouras. A época da panha de café é uma época que se trabalha muito e tem um determinado prazo para fazer a colheita. Se for grandes áreas, eles não vão conseguir colher o café em tempo.
0: Em Caconde, cerca de 1.500 propriedades rurais cultivam café. Quase 700 famílias vivem da cafeicultura. Cerca de 80% da receita do município é sustentada pela produção. Mas antes de chegar à mesa, o grão passa pelo processo de secagem e segue para a torrefação.
4: Esse é o ponto ideal de colheita. É aqui que você consegue extrair a melhor bebida, aqui que a gente extrai os cafés gourmets. E aqui nós temos um café verde, seria o estágio inicial da maturação, tá? O vantagem e desvantagem. O café verde, ele não dá boa qualidade, o vermelho é ideal na qualidade, o seco já começa a perder, começa a cair, e isso é prejuízo para o produtor. É comum a gente ver o produtor, o pessoal na panha de café comendo café. Aqui tem um mel, um néctar aqui, No processo de secagem, você tem que fazer um processo de secagem lento, com as técnicas que temos hoje, para fazer esse néctar inserir dentro dessa semente. Aqui que vai dar a bebida do café. O café gourmet depende do processo posterior à panha, a forma que ele vai fazer a secagem, a forma que ele vai conduzir isso para produzir o café, os cafés gourmet, os cafés de maior qualidade. Após a colheita, ele vai para o processo de secagem, que pode ser no terreirão, a moda antiga. Hoje temos os processos mecanizados com os secadores. No final, o café ele precisa ser retirado, essa casca do café, para fazer o café, ele aqui, ó. Tira a casca, um processo mecanizado. A hora que sai essa sementinha aqui, sai essa semente, ele vai para um torrador, com temperatura, vai tirar toda a umidade dele, vai estar um café torrado. Ele vai estar escurinho. Depois de torrado, ele vai para o processo de moagem, vai moer, vai fazer o pó. Depois do pó, vai para o coador para fazer o café. O café, ele é uma planta que a gente chama de bianual. Essa, que nós chamamos de vara de café, após panhada, ela precisa de um ano para recuperar. Essa daqui panhou este ano, ela estava esses pontos pretos aqui, cada um aqui era uma baga de café. Panhou, este ano não vai dar café. Aqui, nós já temos um fruto

0: se torna mais difícil para produzir o café, ela se torna melhores condições para a lavoura do café. E isso favorece na bebida do café, desde que o produtor, na fase final, toma os devidos cuidados para tentar aquele melzinho que eu falei, a gente precisa introduzir ele dentro dessa semente para gerar o café de boa bebida, o café gourmet que a gente chama.
1: A excelência da produção é apreciada em vários cantos do mundo.
0: Grupo de produtores faz uma parceria que eles cuidam de uma exportação, eles têm café exportando para Dubai, para o Japão, para Paris, para os Estados Unidos. E uma grande maioria dos produtores, eles beneficiam o café e vendem para as cooperativas. As cooperativas tratam da parte comercial. O Brasil hoje é o maior produtor de café do mundo. O estado de São Paulo, Caconde, é o maior produtor.
1: Agradar lá fora é atender à exigência nacional pelo café, um processo cuidadoso que passa pelas mãos dos produtores locais de Caconde.
2: Sou cafeicultor já há bastante tempo, então a gente vai aprendendo. O café, ele produz nesse ramo aqui, ele só produz uma vez. O produtor, para ele ter o segredo de uma boa produção é a arte de criar que a árvore forme ramos novos. Aí a gente vem aqui com uma máquina e vai cortar ele tipo aqui, ó, assim, ó. Ele vai cortar, ele vai ficar só esse pedacinho aqui. Aí ele vai brotar para os lados e aí a gente vai formar um ramo novo que vai produzir. Como eu sou um pequeno produtor, sou eu quem faço o trabalho, então eu vou e faço seletivo. Cada pé é um pé, tem um tratamento especial, que eu vou dar um tratamento especial para ele. Essa é uma que está preparada para a produção de 2026. Então, ó, a gente pode ver que aqui, ó, estão formando os botões florais e de acordo com o clima, a temperatura e um monte de coisa, ele pode se tornar um botão floral ou ele pode se tornar um ramo, como está aqui, ó. E aí, ó, o botão floral, ele vai se desencadear numa flor, como essa daqui. E é o que vai ter a produção. Mas isso a gente depende de um monte de coisa, de clima, de um monte de coisa. Aí digamos que o clima correu bem e ela foi fecundada. Mas até a produção depende de chuva, porque vai ter crescimento, granação, esse tipo de coisa. E mesmo aquela que eu podei, ela vai depender de um fator assim de chuva. Porque se tiver pouca chuva, o ramo vai crescer. Tipo assim, ó. Tem pouca chuva, ele cresce isso daqui, vai produzir isso. Ah, não, tem mais chuva, ele cresceu mais, ele vai produzir mais. Então, tudo isso, a agricultura, de uma maneira geral, está ligada no clima, né?

café é a minha vida. Eu tenho 60 anos. E eu nasci nessa propriedade, que era gerida pelo meu pai, e já está 47 anos que eu trabalho aqui. Eu comecei com 13 anos. O marco divisor foi em 1994, quando a gente começou a ter uma assistência de agrônomo, que pediu para abandonar a enxada, que aquilo não era o ideal, que a gente começou a usar as máquinas, começou a usar a tecnologia. E aí, simplesmente, a produção triplicou. Porque naquela época, você tirava o que a terra dava, né? Não retornava nada, não era só o que a terra dava. E aí a gente partiu para o lado da tecnologia, né? E que vem até hoje, né? E a tecnologia que não para, né? Que a cada ano vai mudando, vai melhorando. Primeiro que eu aprendi que era com meu pai, né? O que ele fazia. Depois, quando chegou a tecnologia, eu tenho assistência de agrônomo, eu faço... Eu não me formei. Mas eu faço tudo quanto é curso que aparecer. Faço curso de Senar, faço curso de Sebrae, vou em palestras de cooperativa. Então eu estou sempre buscando ficar, me manter mais informado, né? E com a ajuda do agrônomo. O meu salário não é mensal, é anual. E tipo ano sim, ano não, né? Então você tem que ser um negócio bem gerenciado.

0: rápido. Você dividir isso ao longo de 12 meses, ou até de 24. Então, esse é o segredo da agricultura. Você não tem uma certeza. Eu venho aqui e começo o ano. Eu vou ter lucro, muito lucro, pouco lucro, não vou ter lucro. Então, isso aí é uma incerteza. A gente aprendeu a administrar isso. Aquele recurso que você tem é administrado por 12 meses. O café chega, vai lá para o terreiro, depois ele desce por essa tubulação, sobe por esse elevador, enche o secador. A gente coloca o fogo aqui, que é o que vai dar a temperatura elevada para que o café seja seco. Depois que ele está seco, a gente volta para lá. Aí depois que o café está seco, ele é despejado nessa moeda. Aí ele sobe pelo elevador outra vez, vai para a tura de descanso. Ali ele fica por um tempo, ali uns 15 dias descansando. Depois ele volta para o elevador e desce para a máquina de beneficiamento. Aqui a gente vai tirar a casca do café para ele ficar pronto para ser levado para comercializar. O café bom vai sair nessa, as duas bicas. Aqui sai o café quebradinho que a gente chama de escolha. Casca chamada palha melosa e outro quebradinho menor. Que esse é o processo. Aí o final vai sair esse café aqui, ó. Esse é o café pronto para ser comercializado, que é exportado e, enfim, que é torrado, que é, vai para ir para o consumidor.
1: É um café que nós traz de cada dia, né? E nós separa, né? Nós trabalha de cada dia, porque se apanhar uma semana, por exemplo, e misturar, vai ter grão diferente, né? Na secagem, aí nós separa para poder uniformizar ele, né? E aí um é natural, o outro já é cascado, né? E das vezes até mesmo por conta de... teve uns que pegou chuva, né? Esses mais claros já pegou chuva. E é um café que nós já separa também, porque já não pode ser misturado, né? Faz outro lote dele. Cada variedade de café, nós separa também lote, né? Um Catuaí, Bourbon, né? Cada café é separado por variedade também. Na verdade, né? Eu, minha esposa, né? Alessandra... nós que trabalha durante o dia, né? De tarde nós chega, nós tem que processar ele no terreiro, né? É um trabalho que nós, quanto mais, né, poder colher, para nós é melhor, né? Meu pai a vida inteira trabalhou com café. Eu desde pequenininho já venho na lida também do café, né? Trabalho com ele.

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0: mais ou menos em área 12.000 hectares, 12.400 hectares de café. É, você imagina uma lavoura dando uma produção mínima de 20 sacos por hectare, que pode chegar muito mais, né? Você põe em média 20 sacos, né? Você imagina o volume de café e o volume de dinheiro que entra em relação à colheita, à compra de adubo, à receita de venda. Então é um volume significativo. Acho que está crescendo, né? A produtividade está crescendo, os produtores estão ficando mais eficientes, tanto em produção quanto em qualidade de café no pós-colheita, né? Os tipos de cafés, eles têm as variedades, que a gente pode falar, que são as várias variedades novas que estão entrando. Tem as variedades do IAC e tem outras variedades de outros estados que estão entrando também aqui. Dentro da Secretaria da Agricultura, CAT, principalmente, Extensão Rural do Estado de São Paulo, a gente tem a questão de auxílio e apoio ao produtor em documentações que ele vai usar para adquirir um crédito rural nas redes bancárias, né? E é um crédito que praticamente por conta desse crédito rural que as lavouras hoje estão nesse nível que estão. E a evolução e o investimento que o produtor fez, baseado a maioria deles em crédito rural, principalmente o crédito Pronaf. E tem o crédito próprio da secretaria, que é o FEAP, que também ele deu um apoio muito grande na produção, na implantação de lavoura, na construção de instalações, benfeitorias, aquisição de máquinas, como o caso de tratores, equipamentos, tudo isso dentro do crédito FEAP, que passa pela gente na Casa da Agricultura. A gente tem o maior orgulho de falar disso, porque é um apoio muito grande que o produtor tem e pode ser aproveitado por intermédio da Secretaria do Apoio do Governo do Estado.
1: Políticas públicas, investimento em pesquisa. São Paulo se destaca na produção de café no cenário nacional.
0: Especificamente, a pesquisa ela é feita pelos órgãos do IAC, do Instituto Biológico e das agências de tecnologia do agronegócio, né? E é feito por lá, pela secretaria também. E, logicamente, a gente pode desfrutar dessas pesquisas. Ela chega até os produtores por conta do trabalho que é feito dentro da secretaria. Então, tem um mérito muito grande a questão da pesquisa, principalmente do IAC.
1: Estamos em Campinas, distante cerca de 100 quilômetros da capital paulista. Chegamos no IAC, Instituto Agronômico de Campinas, especializado em pesquisa, ligado à Agência Paulista de Tecnologia dos Agronegócios, órgão da Secretaria de Agricultura e Abastecimento do Estado de São Paulo.
2: Nós estamos aqui na Fazenda Santa Elisa, que é o Centro Experimental Central, e aqui a área são 740 hectares dentro de Campinas. Então é uma área muito importante aqui de Campinas, onde se faz pesquisa. Além da pesquisa, uma área de conservação. Existe muita coleção de plantas aqui. Nós temos esse banco de germoplasma aqui, temos árvores, temos muita coisa. Em café, nós temos alguma coisa em torno de 35, 40 hectares de café, que são lavouras que estão plantadas aqui. Entre experimentos, materiais finalizados, germoplasma, que são materiais genéticos oriundos da África, que não são produzidos no dia a dia. Nós temos híbridos, temos mutantes, então essa coleção de café aqui é muito importante. E é uma das maiores do mundo ainda que nós temos aqui em Campinas. A história do Centro de Café do IAC se mistura com a própria história do agronômico, uma vez que em 1887 o IAC foi fundado pelo então imperador Dom Pedro II para trabalhar justamente com a cultura do café. Então o IAC foi criado porque havia uma demanda de informações em relação a café E o imperador, então, resolveu trazer bases tecnológicas para o Brasil. Então, foi a primeira instituição de pesquisa que veio para a América do Sul no sentido de poder criar tecnologias voltadas, então, para o nosso clima tropical, para os nossos solos tropicais. Então, realmente, o café e o IAC, nesses 137 anos, eles estão andando junto aí. Nós trabalhamos com uma cultura que depois vai chegar num consumidor final, né? Então, a demanda do consumidor final também rege e norteia os passos que estão sendo dados aqui dentro da instituição. É um movimento mundial, né, a busca desses cafés especiais, mas uma coisa que a gente tem que ter em mente é a condição financeira da maioria da população do Brasil, né? Então, o café, ele faz parte da cesta básica. Né? Apesar de não ser um alimento que vai matar a fome das pessoas, ele é um alimento que está na cesta básica. Então, boa parte da população, parece que 98%, 99% dos lares se bebe café. Agora, a opção por qualidade ou por café diferenciado vai muito no bolso dessa pessoa. A maior parte da população não tem condição de tomar esses cafés especiais. A outra parte tem. Nesse movimento de segmentação de mercado e de mudança, existe uma parcela da população que quer um café melhor, que quer qualidade, que consome café em cafeteria e que está disposto também a pagar um pouco mais por esse atributo sensorial que ele pode encontrar no café.
1: Garantir a qualidade do produto que chega ao consumidor traz muitos desafios.
2: Problema da mão de obra nas propriedades. Nós temos algumas regiões do estado de São Paulo e do Brasil que são mecanizadas, então você consegue fazer a maior parte da operação com equipamentos, com máquinas e tal, mas existem umas áreas mais montanhosas que se faz necessário o uso de bastante mão de obra.
3: A primeira história minha de café é curiosa, viu? Eu tinha 4 anos e era tempo dessa época de junho e eu queria que o meu pai me dava dinheiro para me comprar bombinha para soltar dia de São Pedro. Sabe que é dia de São Pedro esses dias? Então você rezava lá o terço junino e a gente então queria dinheiro. Aí meu pai falou, vai catar café, se você catar um punhado de café, você vende e compra bombinha. Aí eu fui catar café. Aí catei 1 litro, de um em um, catando de um em um, catei 1 litro, mas o meu pai chegou lá, meu pai falou, mas isso daí, aí ele fez de conta que me comprou o café e deu dinheiro. Então, o primeiro interesse que eu tive por café foi nesse dia. A minha avó falava assim que quando ia colher café, não tinha pano. Não tinha pano, então fazia uma esteira, ia no mato, cortava taquara, aquelas taquara de fazer balaio, aquelas coisas, e fazia uma esteira para colher café. Aí depois foi evoluindo, aí tinha as usinas que tinha açúcar, então tinha aquele saco de açúcar. Então eu lembro direitinho, 12 sacos de açúcar davam um pano para apanhar café. Aí comprava os sacos, a minha mãe lavava aquele saco, aí costurava, fazia o pano de café, né, para a gente colher café. Aí já aproveitava um pano daquele, tingia de azul, já fazia uma camisa, já era o começo. Foi.
1: Garantia de qualidade de cada grão.
3: O café é uma diversidade muito grande. Tem pessoas que gostam de fazer lupador, tem pessoas que gostam de fazer o café turco, que é o tropeiro, o café é uma torra leve, aí quando a água está fervendo, você põe o pó dentro da água e depois você dá um fiozinho de água fria e o pó desce e bebe o café turco. Aí hoje tem as cafeterias que usa cápsula, prensa, italiana, tem um punhado de coisa. Então, se torrar ele mais do que o padrão dele, ele vai ficar amargo. Aí a tendência tem que pôr açúcar. Então, para não ser preciso tomar com açúcar, tem que torrar ele no padrão certo. É bom beber de 300 a 500 ml de café por dia. Quente, feito na hora. Até 20 minutos, ele tem as proteínas medicinais que nos ajudam. Aí depois de 20 minutos, vai ficar só o sabor e o calor do café.
1: 84 anos. Seu José Roseto lembra que a lida com o café começou quando ele tinha apenas 6 anos. Uma vida de trabalho duro.
4: quando eu estava com seis anos e pouco, entrei na escola. Né? Aí entrei na escola e fui, chegava em casa ao meio-dia, almoçava e a roça. Sempre café. Toda a vida foi só, lá, só mexer com café. Conforme as coisas foram mudando, vai, né? Que antigamente não usava nem adubo, não ajudava nada, era só café da natureza, da terra, né? Agora hoje é adubo, é veneno, é uma coisa, é outra. Então tem que acompanhar para poder colher, né, mais café, mais futuro, né? Hoje as coisas são mais fáceis para, né, para trabalhar, né? Porque aquela época era tudo na enxada. Hoje é no veneno, na bomba, é mais fácil, né? Aquela época era tudo no braço mesmo, né?
1: Décadas de experiência garantem a qualidade do café.
4: Veio esse povo de fora, começou a provar o nosso café, começou a gostar, né? E aí foi, desde o dia que apanha ele, tem que ter o cuidado dele lá no terreiro, né? Fazer um café bom, especial, né?
3: Fazer café do jeito que o povo gosta. Então eu tenho café de todo jeito. A pessoa que quer o café especial, eu tenho. Para beber sem açúcar, para pôr na cápsula, para pôr na prensa, para pôr na italiana, eu tenho. A pessoa que é aquele mais antigo, que quer um cafezinho com leite, para pôr um pouquinho de açúcar, eu tenho esse café também, sabe? Então eu tenho do jeito que as pessoas querem, sabe? Por isso que eu não procuro fazer um jeito. O café especial tem que ser assim. Não, cada um tem um paladar para café. O café bom é o café que agrada o paladar da pessoa. É Japão, Canadá, Estados Unidos, Hungria, Inglaterra, Argentina, Taiwan, Alemanha, tem um monte de gente que vem aqui. Mas é uma alegria fazer as pessoas felizes.
1: Um simples café, um pingado, café expresso, gourmet. Vai do seu gosto, mas uma coisa é certa. A bebida preferida do brasileiro é um orgulho de São Paulo.

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0: Olá, tudo bem? Bom, trabalhar muito virou quase uma credencial de sucesso. Dormir pouco, estar sempre disponível, presente, não parar, até o dia em que o corpo ou a cabeça simplesmente não acompanha mais. A jornalista Isabela Camargo conhece essa história por dentro. Depois de uma longa carreira na televisão, enfrentou síndrome de burnout e transformou a experiência no livro Dá um Tempo. Também está aqui Fernanda Cade, diretora do DASAS, do Tribunal de Contas do Estado de São Paulo, que acompanha de perto uma questão cada vez mais presente no serviço público: como identificar e enfrentar o adoecimento no trabalho. No Setembro Amarelo, a pergunta é simples: por que ainda precisamos chegar ao limite para começar a cuidar da nossa saúde mental? Olá, sejam bem-vindas ao Conexão Saúde. Isabela Camargo, é um prazer tê-la aqui.
1: Um
0: Fernanda Cade
1: privilégio.
0: também.
1: Muito prazer.
0: Bom, nosso assunto aqui, Setembro Amarelo, saúde mental. A gente tem que falar sobre saúde mental ao longo do ano inteiro, todos os dias. Pensar nisso é uma construção, mas setembro é o mês que nos traz esse alerta. Então, quanto mais a gente puder debater e falar sobre o assunto para levar mais informação, melhor. E é por isso que vocês estão aqui. É uma honra ter vocês e bater esse papo tão importante. Eu vou começar com você, Isabela, que passou, né, por um cansaço, um esgotamento no trabalho, né, e levou a sua carreira para um lado para falar mais de saúde mental, para ajudar outras pessoas que passaram pelo que você passou. Então, eu queria que você contasse aqui qual foi o momento dessa chave e por que que você deixou chegar naquele cansaço extremo.
1: Perfeito. Obrigada, Karen, pelo convite. É privilégio estar aqui dividindo esse tempo com a Fernanda também, com você, e poder, de alguma forma, contribuir para a educação da prevenção para a saúde mental. Porque ou a gente vai falar sobre só as consequências, ou a gente pode falar da origem. Então, em 2018, eu vivi um episódio ao vivo em que eu tive o diagnóstico da síndrome de burnout. Então, isso ficou muito conhecido porque não foi a doença, mas sim a demissão no retorno da doença. O que gerou uma comoção muito interessante, porque trouxe assunto muito antigo, mas com um nome novo. A síndrome de burnout é um problema antigo com um nome novo, é igual bullying. Mas naquele momento eu estava sendo, então, porta-voz de um tema que ninguém queria falar, mas eu não tinha como não falar. Até porque nós, como jornalistas, defendemos tantas pautas, tantas histórias, e aquela história estava acontecendo comigo. Ao viver a síndrome de burnout, então, em 2018, eu acabei pesquisando respostas que eu não encontrava e acabei ajudando outras pessoas. Então, é importante, né, quem está nos acompanhando, só saber por que que eu estou aqui, e amarelo, de amarelo propositalmente, porque esse episódio fez com que a pauta tivesse um pouquinho mais de espaço. Mas ela só realmente ganhou respeito depois, com 2019, com a inclusão da Organização Mundial da Saúde, né, trazendo o problema como um fenômeno ocupacional. E depois, e enquanto isso, a pandemia acontecendo e trazendo a saúde mental como assunto primário e não secundário.
0: Certo.
1: E aí a pauta da saúde mental, né, Fernanda, começa a ganhar mais espaço. E aí é onde eu entro, então, nesses últimos 8 anos, que é levar a educação da saúde mental. E eu queria trazer uma provocação, posso?
0: Pode,
1: Já na
0: claro.
1: largada,
0: Vamos.
1: que é para todo mundo, então, entender o quanto isso pode estar próximo da sua vida e da sua profissão, independentemente qual seja. Eu não sou médica, Karen. Eu não sou psicóloga ainda. Eu sou uma especialista em comunicação que, nos últimos 8 anos, pesquisou aquilo que viveu. Só que todos os dias eu encontro as pessoas. Então não é que eu falo do que eu leio, eu falo do que eu vejo, do que eu cheiro, do que eu tô vendo. Especialmente daquilo que eu ouço quando as pessoas não falam, né? Então
0: É que
1: eu
0: diz
1: estou
0: muito.
1: todos os dias encontrando essas pessoas que estão adoecidas, não cansadas. Eu já vou falar sobre o que é cansaço, o que é esgotamento, o que é burnout. Eu encontrando essas pessoas, eu entendo o seguinte: nós, como sociedade, precisamos começar a trabalhar a cultura da educação da saúde mental. Você aprendeu a escovar o dente com quem?
0: Com os meus pais.
1: E você?
0: Com os meus pais.
1: Pronto. Olha, curiosamente, seu marido é dentista.
0: É.
1: Por acaso, você que está nos assistindo, aprendeu a escovar o dente dentro do consultório?
0: Não.
1: Não.
0: Não.
1: Você aprendeu com os seus pais. Você só vai ao consultório quando você precisa de uma ajuda extra. Mas mesmo assim, você precisa escovar o dente todo dia. O que acontece com a saúde mental? Nós precisamos fazer com que mais pessoas trabalhem o tema e você só vá ao consultório quando você de fato tiver um problema. Só que aí, por evitar o assunto, ninguém quer falar. Setembro Amarelo fica esse desespero, como se agora então nós vamos prevenir o suicídio em setembro. Não, a gente consegue prevenir o suicídio promovendo a vida de segunda a segunda, exatamente, de janeiro a janeiro. Exatamente. A mensagem do Setembro Amarelo só vai ser eficiente quando a gente repeti-la de janeiro a janeiro.
0: Exato, que é o que eu falei no início do programa, né? É uma construção diária. Isso aqui só serve para um alerta, para acordar a população e as pessoas que ainda desconhecem o tema, porque tem muita gente que ainda desconhece.
1: Então, esse é o meu papel aqui, Fernanda, já passo a palavra para você, para que a gente some forças, só somando forças, a gente avança para uma cultura de prevenção. Sai da cultura da reação e vai para a cultura da prevenção. Sim. E eu acho que é só importante eu finalizar com a diferença de cansaço e exaustão.
0: Sim.
1: Né? Porque tem muitas pessoas confusas. Ah, será que o que eu estou vivendo é uma doença? É só um sinal? Bom, cansaço, minha amiga, é consequência daquilo que você escolhe fazer. Faz parte da vida adulta. Tá? Crianças também cansam, né? Mas cansaço na vida adulta é consequência daquilo que você escolhe fazer. Então, se você está reclamando daquilo que você escolheu fazer, você não está agindo como um adulto. Qual é o problema de você não descansar? Aí você entra na fase chamada de esgotamento. Nada disso é burnout. Cansaço é cansaço, fiz, não descansei, se torna um problema.
0: Exato.
1: Entro na fase chamada esgotamento. Eu já posso estar doente, mas ainda funcionando. O diagnóstico da síndrome de burnout chega em um momento em que você para de funcionar. Então, não é que você ficou doente com o diagnóstico. Não, você já estava doente, mas ainda estava funcionando. Ainda estava...
0: Produzindo, né?
1: Passando pela catraca, abrindo o seu laptop, né? Como dizia minha avó, por fora, bela viola, por dentro, pão bolorento. Né? Então, você está no lugar, mas a alma não.
2: Exato.
1: Então, é muito importante que todos, quanto mais souberem disso, melhor. Porque eu também fico triste, Karen, quando eu vejo... manchetes de burnout sexual, burnout de skincare, colocando o esgotamento físico e mental associado a outras coisas que só evitam o respeito ao tema, né, Fernanda?
0: Exatamente. Aí eu passo para a Fernanda, que atua aqui dentro do Tribunal de Contas do Estado de São Paulo, atendendo servidores, ouvindo, ajudando, auxiliando. Queria ouvir um pouquinho de você, Fernanda, como é que é esse dia a dia do seu trabalho aqui dentro da corte?
2: É muito curioso, né? Porque quando eu escuto a Isabela falando e que ela passou a estudar o tema, quando ela passou por uma situação difícil de esgotamento que levou ao burnout, eu também aqui me debruço ao tema quando eu mesma adoeço aqui dentro. Como diretora de saúde ocupacional dos servidores, eu mesma adoeço aqui dentro e aí eu reconheço que existe algo que precisa ser olhado com mais calma, com mais cautela. Também não sou psicóloga ainda, estou fazendo psicologia, mas a partir do meu próprio adoecimento eu comecei a perceber que precisa de um olhar diferenciado. E aí eu entendi, naquele momento em que eu adoeci, eu tive pessoas que me deram a mão.
1: Exato.
2: E não eram profissionais da saúde, mas eram pessoas que conseguiam entender o que eu estava passando naquele momento. E foi quando aí a gente criou o projeto aqui dentro da Brigada em Saúde Mental.
1: Perfeito.
2: Que são servidores, voluntários, não são profissionais da saúde, mas que eu tenho olhares espalhados pela casa. Olhando para o colega, olhando para aqueles que estão do lado e percebendo. Está tendo alguma mudança do padrão do comportamento dessa pessoa? Não está? Porque são muito sutis os sinais iniciais do adoecimento em saúde mental, quando a gente fala de saúde mental. É sutil. E a pessoa evita por medo do estigma, por medo de como vai ser tratado. Então, a pessoa vai levando, até que ela chega ao burnout, porque ela não tem coragem de falar, porque ela tem medo de como as pessoas vão olhar para ela a partir de então. Nossa, ela é fraca. Nossa, será que ela tá preguiçosa, ela, né? É assim que a gente escuta nos corredores.
0: Ficou doida, né?
1: Quantas vezes? Eu tenho falado com muitos servidores. E, de novo, nós viemos de uma cultura em que descansar, tirar férias ou pedir ajuda é coisa de gente que não está comprometida.
2: É isso.
1: Só que existe uma grande diferença quando você começa na carreira, você tem 20 e poucos anos, você não tem filhos, você tem uma estrutura diferente.
0: Muito
1: melhor. Conforme o tempo passa, o seu corpo precisa de outros recursos, assim como o seu tempo cronológico não vai ser só para aquilo que você fazia quando você começou a carreira. Então, é essa percepção, quando você falou a gente precisa de um olhar diferenciado, a gente precisa de um olhar coerente, sabe, Fernanda? Para reconhecer que se a gente gosta do que faz, se a gente quer continuar fazendo o que gosta, eu preciso, então, tomar decisões.
0: Sim. Exato. E colher, de certa forma, né? Se você se dedica, por exemplo, 20 anos exaustivamente, porque você é muito jovem, ou porque você não tem filhos, ou seja, você tem uma sobra, ou porque você não administra uma casa, certo? Então você tem mais horas livres, você tem que estar disponível para aprender, para conseguir construir alguma coisa. Exato. A partir do momento que você adquire conhecimento, adquire experiência, adquire bagagem, uhum, e constrói uma outra vida além do trabalho, que a maturidade sempre geralmente nos traz isso, você tem que dividir as suas horas, né? E é nesse momento que algumas escolhas e aceitar colher o que a gente construiu ao longo, sim, daquele tempo. Agora, voltando aqui, quanto do adoecimento mental, queria ouvir de vocês, nasce da pessoa ou... E a outra parte nasce do trabalho. É o trabalho que adoece ou é a pessoa que adoece?
1: Efeito Tostines, né? O que vem primeiro? Um ambiente doente adoece as pessoas ou um gestor doente adoece o ambiente? Agora com a NR1, que eu tenho levado esse assunto Brasil afora, fica muito evidente essa pergunta que você fez. Quem que vem primeiro? Então vamos lá. Primeiro vamos falar de nós, humanos. Quais doenças têm carga genética? A maioria. Isso vem. Vem no seu, vem de fábrica.
0: Né?
1: Vem de fábrica a sua genética. Mas a outra metade ou a outra porcentagem é você. Só que a gente também vem de uma cultura que anteriormente atribuía ao ambiente todas as decisões. E eu sou muito defensora da autorresponsabilidade. Se você está dentro de um ambiente que você já percebeu que não é mais para você, é você quem tem que se retirar. Porque ao tentar mudar o ambiente, você, além de adoecer e ficar pior, né, no seu estado, você não vai ter condições de tomar depois decisões, que foi o que aconteceu comigo. Só que eu estou falando isso, de novo, de um lugar que viveu e de que estudou. Eu chamo isso no meu livro de atualização de identidade. Porque nós somos obrigados socialmente a atualizar vários documentos. E só quando você adoece, só quando você fica ali, tipo, nossa, eu vou ter que fazer isso, eu nunca fiz isso. Não, mas eu vou ter que fazer isso, por quê que eu vou ter que tomar essa decisão? Ah, porque meu estilo de vida está insustentável. Sou eu que preciso ver. Então, eu preciso tomar muito cuidado, especialmente com os servidores. Porque ao estar em um trabalho estável, teoricamente, acaba aceitando uma instabilidade emocional tremenda. Só que essa instabilidade emocional, ela está dentro de você. Não é mudando de um lugar para outro. Existem ambientes que são mais complexos do que outros.
0: Claro.
1: Aí você vai me falar, prazo, o servidor vai falar do prazo, disso, daquilo. Faz parte do jogo que você escolheu jogar. Só que, de repente, esse jogo agora não está mais coerente. Pronto, então sou eu que preciso mudar. Percebe? Então, o que eu quero trazer aqui? Você respondendo a sua pergunta. O que é nosso e o que é do ambiente? Primeiro, nosso. Tenho condições de avaliar? Então, sou eu que preciso tomar a decisão. Fazer um planejamento. Não estou pedindo para ninguém sair amanhã do trabalho. Mas que você não saia de si com medo de sair do trabalho. Porque crachá a gente pode ter vários, emprego a gente pode ter vários, mas vida é uma só. Não existe outro raciocínio para responder a sua pergunta. Então, sabendo que uma parte é genética, a outra parte é você. Se você está se colocando em ambientes em que você já sabe que não são para você, não vai adiantar culpar o ambiente.
0: Exato.
1: O que a NR1, inclusive, está trazendo é a reorganização do ambiente. Não é sobre indivíduos.
2: Eu acho que, trazendo um contraponto aqui, O que eu percebo internamente, e como servidora pública há muitos anos já, a gente precisa reorganizar o trabalho.
1: Exato.
2: E eu me debruço hoje na psicodinâmica do trabalho, que fala sobre a organização do trabalho, de que forma esse trabalho é organizado e que acaba por adoecer as pessoas também. Então, assim, lideranças mais bem preparadas, a gente precisa pensar sobre isso. A gente precisa colocar os gestores como os verdadeiros gerenciadores de riscos psicossociais, porque no final das contas eles são os gerenciadores desses riscos psicossociais dentro das suas equipes. Então, eu tenho preparado muito, pensando sobre isso, de que forma essas lideranças estão preparadas para lidar com as pessoas que estão embaixo dela para que elas não adoeçam. Tem coisas que são imutáveis.
1: Uhum.
2: Sim. A carga de trabalho é muito difícil a gente conseguir mudar, né? Principalmente no serviço público. Tem coisas que a legislação a gente não consegue mudar no serviço público, a gente é obrigado a seguir. Mas existem coisas, um feedback adequado, um espaço coletivo de conversa, de rodas de conversa, para que a gente fale sobre a organização do trabalho.
1: Sim.
2: Que alternativas a gente pode conseguir dentro desse ambiente para que ele se torne menos adoecedor possível, né? É. Eu venho acreditando muito nisso aqui dentro.
1: Por acaso, você é uma discípula de Deju?
2: Sou!
1: Posso aplaudir agora?
2: É.
1: O Deju é um grande professor, que é o que é pauta, né? Mentes, então, como nós, que estão entendendo que nós estamos falando de cultura, Karen, antes de qualquer coisa. Antes da gente culpabilizar a vítima, falar, aquela pessoa é doida, aquele pessoa é doente, aquela pessoa é fraca. Não, nós não estamos falando sobre indivíduos, nós estamos falando sobre ambientes. Então, a cultura, para falar de saúde mental, é fundamental. Porque o significado de saúde mental também vem mudando.
0: E por que ainda existe... Você tocou num ponto. Por que ainda existe tanto preconceito? Por que as pessoas ainda julgam tanto? A gente debate esse tema e eu, como jornalista, venho notando. Ele é cada vez mais discutido. Ponto. Nós descobrimos, a OMS registrou a síndrome de burnout, como você nos trouxe aqui. Nós estamos falando, nós estamos nos aprimorando, acho que evoluindo nesse sentido. Por que ainda existe tanto preconceito, tanto rótulo, Isabel?
1: Porque ainda estamos na transição.
2: Sim.
1: Minha amiga, então, nós que já trabalhamos...
0: Então a gente pode olhar com positividade?
1: Sem dúvida. Pra quem não sabe, eu e Karen já trabalhamos juntas na Band, tá?
0: É.
1: Então,
0: não precisa falar quanto tempo.
1: Já quero fazer reconhecimento. Muito orgulho de você. Parabéns.
2: Muito orgulho de você.
1: Veja, quantas notícias nós transmitimos nos últimos 20, 30 anos que causam resistência na ruptura? Nós estamos na ruptura. A gente está saindo da cultura da reação para a cultura da prevenção. Eu estou saindo de um estigma de saúde, de doença mental para saúde mental. Volto agora a falar do dente. Posso falar de dentistas de novo?
0: Pode.
1: Você vai amar.
0: Meu marido não vai perder esse programa.
1: Olha só. Há 300 anos, uma escova de dente era usada por todos os membros da mesma família. Falar de saúde bucal há 300 anos era muita frescura. Tinha muito estigma. Houve, inclusive, um período em que ter dentes cariados significava açúcar. E açúcar era um produto caro, luxuoso. Bom, rodamos a fita. Há 300 anos, a saúde bucal era um estigma. Hoje não é mais. Hoje, a saúde mental está vivendo o que a saúde bucal viveu há 300 anos. Então, como é que nós vamos reduzir o estigma? O estigma existe, sim. Por quê? Porque vem sendo trazido o assunto de uma forma equivocada. Agora, nós já temos informação que, opa, não precisa mais ser assim.
0: E como abordagens erradas da mídia atrapalham
1: super
0: demais.
1: A ausência de informação é menos deletéria do que o excesso de informação errada. Quando eu vou falar sobre NR1, eu perco mais tempo dizendo o que não é a atualização da NR1 do que propriamente do que ela é. Mas tudo bem, foi o trabalho que a gente escolheu.
0: Sim.
1: E aí, minha amiga, educação é repetição. Então, se a gente quer trabalhar para uma cultura de saúde mental, eu preciso fazer o quê? De novo, como é que a gente aprendeu a escovar o dente? Dentro de casa, com o chinelo na mão e reconhecendo que, cansado ou não, você vai ter que falar no assunto. E mesmo, eu não quero falar, eu não quero escovar o dente hoje, mãe, eu tô cansada, vejo isso pela Angelina, né? Falo, filha, é pro seu bem. Vamos escovar. E sempre com gentileza didática.
0: Sim.
1: Isso é muito fundamental na área da saúde mental.
0: Sim.
1: Né? É você trazer o assunto com gentileza didática, porque a gente está lidando com muita resistência. E resistência, minha amiga, faz o cérebro exigir ter mais energia. E o nosso cérebro funciona para três coisas, desde as cavernas. Para diminuir a dor, aumentar o prazer e poupar energia. Logo, se eu preciso de mais energia para me adaptar a uma coisa nova, ah, não, deixa como está.
0: E nós estávamos conversando nos bastidores, né, aqui, que eu acho que é um ponto muito importante, da produtividade. Então, quando nós estamos dentro do nosso ambiente de trabalho, muitas vezes nós somos interrompidas ao longo do dia, por diversas vezes, e no final do dia chega aquela sensação de que não fizemos nada, perdemos tempo, ainda a gente fica, estica mais duas horinhas ali dentro do trabalho, para quando você está sozinha, produzir o que você deveria ter produzido para você.
2: Sim.
0: Então, veio a cultura aí, com a pandemia, do home office. Que para muita gente, o home office é o quê? Uma preguiça, né? Um descaso com o trabalho. É. E muitas vezes, hoje que eu tenho a oportunidade de fazer um home office, depois de 24 anos, em que eu nunca tive um home office, nem na pandemia, nem um dia, eu percebo que eu produzo muito mais determinados dias porque estou sozinha, porque não sou interrompida, porque estou no silêncio, estou num ambiente muito agradável para mim. Não que o meu trabalho não seja, mas quero dizer, eu estou no conforto do meu lar. E aí eu produzo muito mais. Então, isso deveria também ser mais discutido nas empresas, para que as pessoas tivessem um tempo, um dia desse para si, para produzir mais. Vocês acham que isso poderia trazer resultados mais positivos e mais produtividade? Como é que vocês veem esse tempo?
2: Olha, Karen, eu vejo que sim, né? Eu acho que o home office, ele é uma questão muito discutida, mas eu enxergo hoje o home office, hoje existe muita resistência em relação ao home office, não só no setor público, mas no setor privado também, tanto que empresas, elas vão retornando para o presencial cada vez mais. Mas aí eu vou um pouco além, eu acho que é uma camada muito mais profunda, né? A necessidade de você ter o seu funcionário, o seu servidor, embaixo dos seus olhos, olhando, isso está muito relacionado com o sistema capitalista e com o sistema de como o controle é exercido. Né? Você ter ali a pessoa olhando para ver se ele está cumprindo a meta, para ver se ele está... Isso diz muito sobre o sistema capitalista e o sistema que a gente, de trabalho atual, que vem há muitos anos. Então, eu acho que a resistência ela está aí, porque é uma camada muito mais profunda.
1: O problema não é o home office. O problema é a falta de confiança.
0: É.
1: E a falta de comunicação para que os combinados sejam revisados. É isso que a NR1 está trazendo. Para algumas pessoas o home office é melhor, né? Eu estou falando isso por experiência própria. Quando a minha filha está em aula, a minha casa... é adequada. É. Quando minha filha não está em aula, eu já não consigo ter a privacidade que eu gostaria.
0: Sim.
1: Então, falar de home office, falar dessa possibilidade de flexibilidade, depende do trabalho, da semana, do mês, e isso, inclusive, eu falo todos os dias, está dentro do que você escolheu. Ah, mas como é que eu posso, então, melhorar este combinado? Eu preciso de comunicação. Só que as pessoas não querem conversar, elas não querem se comunicar e depois vão acabar brigando. E a gente não precisa brigar, a gente pode conversar.
0: Aliás.
1: Como? Revisando os combinados. Então, o home office vai funcionar quando você melhorar os combinados. Agora, olha como a saúde está doente. Hoje, as empresas, empresários, gestores, X, estão reclamando daquilo que foi solução. Em um período em que o pouco da economia que conseguiu ainda rodar, só funcionou pelo home office. Então, agora a gente está reclamando daquilo que nos ajudou.
0: Que nos salvou, na verdade, que manteve as empresas em
1: isso
0: pé.
1: Isso mostra o quanto precisamos falar sobre saúde mental. Estamos nitidamente reclamando de uma forma de trabalho que nos ajudou a chegar aqui, inclusive, do jeito que nós chegamos.
2: Não, inclusive, tinha uma justificativa, redução de custo, eu não preciso mais ter tanta estrutura de
0: física.
2: Né? Eu consigo reduzir custos, mas, de repente, isso agora entra... Parece que isso foi esquecido um pouco, né?
0: É porque também a gente tem que pensar, existem pessoas comprometidas e sérias
2: claro.
0: Com o trabalho e existem pessoas não comprometidas.
2: Mas isso vai acontecer...
0: E aí é o que gera a desconfiança do gestor, né? Muitas vezes.
1: Ah, mas agora eu vou... Agora que nós vamos começar a conversa. Porque é o seguinte, será que é só o funcionário que mente? O gestor não mente?
0: Com certeza.
1: Será que nós só temos pessoas mau caráter só no CLT ou né, na forma de empregado? Não. Então, esse discurso de que, ah, não, o funcionário, ele é sem vergonha, ele é isso, aquilo, a gente tem que parar um pouquinho. Eu estou todos os dias em empresas diferentes. Existem empresas boas? Existem. E quando eu conheço as empresas, eu faço de tudo, inclusive de graça, para estar perto, só para ver como é que está sendo o andar da carruagem. Mas também existem empresas que não tem comunicação, não tem combinado, não tem limites, não tem respeito pelo funcionário. Eu conheço empresas assim, trabalhei em uma assim. Então, nós precisamos separar aqui o joio do trigo, como sempre. Do que nós estamos falando? Cultura. Precisamos revisar os combinados de todos, de líderes e liderados. Revisando esses combinados, aí sim, quem topou? Opa, então o jogo agora é esse aqui. Outro dia eu estava num evento com professores municipais e uma professora muito abatida, ela falou assim, mas Isabela, a regra do jogo mudou durante o jogo. Eu falei, então professora, mas sabendo disso, então agora o que, que nós vamos fazer? Volta a minha primeira resposta. Os gatilhos, as condições estão fora, então eu preciso fazer o meu melhor, porque se eu continuar nesse jogo, que a regra mudou durante o jogo, eu estou sabendo. Eu tenho condições de me adaptar? Tenho. Opa, então eu sigo. Não tenho, então eu saio.
0: Tchau. Exato. É isso. E há como cobrar sem pressionar, sem ser um fardo?
1: Mas pressão é diferente, não tem nada a ver, ô Karen. A gente precisa. Pressão é excelente. A forma
2: que ela se coloca. É a forma que você comunica, né? A forma como você se comunica com as pessoas. Eu sou gestora aqui. A forma como você se comunica com as pessoas que trabalham com você faz toda a diferença, né? O que eu trabalho muito com a escuta aqui. Então, minha sala está sempre aberta. E qual a brigada? A brigada é para isso. A brigada é para praticar a escuta internamente, para a gente ouvir as pessoas, o que elas têm a dizer sobre esse ambiente, o que elas têm a dizer sobre o que está acontecendo na vida delas que as faz adoecer. E essa escuta, você precisa praticar com respeito, você precisa ouvir o outro lado, mas também você precisa colocar limite. Né? Quando você diz, olha, eu preciso, que é isso aqui, né? Eu preciso colocar limite.
0: Gente, isso aqui é muito interessante, né? Só mostrar aqui o VS, olha, não posso falar agora, estou disponível. Olha que legal.
2: Vou usar bastante. Já vai
1: depois
2: eu... E aí, o que eu acho é que, o que eu percebo de adoecimento que se origina nas relações de trabalho, em como as pessoas se relacionam, se comunicam.
0: É a forma como
2: fala, né? É a forma. E aí, a gente tem praticado muito aqui mediação de conflito, comunicação, treinamento de comunicação não violenta.
0: Que bom.
2: Porque isso faz toda a diferença.
1: Tô gostando de saber disso aqui no tribunal. Tô muito feliz.
0: Eu fico pensando assim, quando a pessoa chega para vocês, vocês devem ouvir isso muitas vezes. Eu não aguento mais. Para mim chega, deu, que é o que a Isabela falou. Eu já não tô mais feliz. Se eu não consigo mudar esse ambiente, eu tenho que me retirar desse ambiente. Quando a pessoa chega com uma frase dessa, eu cheguei ao meu limite, não aguento mais, estou saindo. Qual que é a reação? O que a pessoa ela deveria ouvir nesse momento? Como que ela tem que ser acolhida nesse momento?
2: Eu costumo fazer perguntas, né, para essa pessoa. Então eu pergunto, o que é esse eu não aguento mais?
1: Uhum. Do que exatamente você está falando?
2: Do que você está falando? Você está falando que você não aguenta mais o seu trabalho, é a sua vida pessoal, é a mistura de tudo, né? Porque nunca, eu acho, o adoecimento mental nunca é por um motivo só.
1: Exato.
2: Às vezes as pessoas depositam também toda a carga no trabalho e não é.
1: Exato.
2: E às vezes ela também atribui toda a carga nela mesma e não é.
0: É, ou a infelicidade dela num setor...
2: Exatamente.
0: No outro, né?
2: Então a gente,
0: eu
2: acho que aí a psicoeducação entra muito bem, porque a gente precisa conversar com essa pessoa e entender o que é esse eu não aguento mais, de onde vem esse sentimento? Vem da sua vida pessoal, do seu trabalho? Vamos nomear sentimentos agora? Vamos aprender a trazer nome para essas coisas? Então a gente trabalha, eu trabalho muito com isso, de fazer perguntas para que elas possam pensar sobre essas frases, né?
1: Isso é muito bom, porque aí você vai dar também clareza para o servidor, o funcionário, quem quer que seja, do que ela está falando. Porque às vezes é o horário de chegada. Opa, então se eu ajustar o seu horário de chegada, a gente consegue amenizar? Vamos testar? Pronto, resolvi. Vou trazer um caso. Fui atender um hospital em Brasília, e especialmente no Setembro Amarelo, o caso era muito grave. Eles já tinham tido 2 suicídios e 5 afastamentos por burnout. Com a mentalidade da NR1 atualizada, eu faço uma pergunta. Espalhado no hospital ou numa área só? Numa área só. Então, já chegamos numa possível origem desses incidentes. Uma área só. E aí, durante a apresentação, eu vi o gestor. E fisicamente ele estava muito doente. Eu vi o nome dele, né, que já tinham me dito, aquela área daqueles acontecimentos, é o nome daquela pessoa. Aí eu bati o olho, lembra que eu falei, eu preciso ver o que não me mostra, eu preciso ouvir o que não me fala, eu preciso estar muito presente. Aí eu vi, fiz algumas interações com ele. Quando acabou, eu chamei aí o chefe dele. Eu falei, O que está acontecendo com o chefe lá daquela área que aconteceu tudo isso? Ah, Isabela, ele tem dois empregos. Ele está vivendo alguma coisa lá na casa dele, ele tem dois empregos, então ele não dorme. Eu falei, então o chefe, é sabido por vocês que o chefe da UTI não dorme. Duas pessoas tiraram a própria vida, cinco estão afastadas. Será que, então, sabendo disso, a empresa não pode fazer um acolhimento para este funcionário, que se ele chegou como chefe da UTI, ele tem capacidades técnicas muito boas? Então, fulano, o que você está precisando agora que a gente pode te ajudar para que você possa ter condições básicas de trabalho, que
2: durante
1: é
2: esse tempo a gente
1: dormir.
2: Vai reavaliar a sua rotina.
1: Pronto. E aí, aquela pessoa me olhou assim como se eu estivesse falando grego. Entende como... É fácil se eu quiser falar a verdade, se eu quiser realmente chegar na situação adoecedora. Nesse caso, você vai falar assim, ah, mas então a culpa de tudo isso que aconteceu foi desse gestor? A gente precisa também tirar a palavra culpa das conversas. É responsabilidade. Porque, assim, empresa, empresário, gestor, você está trocando, né? Você precisa daquela mão de obra para fazer o que você está executando. Então, respeito. Primeiro, respeito. Segundo, do que nós estamos falando? É possível ter um diálogo? É possível fazer uma adaptação para que essa pessoa não adoeça mais? Sim. E coloque em risco o quê? As outras pessoas. Então, um servidor, quando está doente, quando ele está adoecendo gravemente, ele vai naturalmente o quê? Estar irritado e intolerante com outras pessoas, que é a questão do comportamento. Esse sinal, gente, você não precisa ser médico para perceber, esse é o ponto. Né? Então, irritabilidade e agressividade são dois pontos que antecedem ao burnout. Tá?
0: E contaminam a equipe inteira.
1: Estou falando de burnout, mas pode ser coisas muito piores, como AVC, infarto. Tá? Então, o adoecimento laboral, ele não é de hoje. Antes você tinha LER-DORT pelo excesso de digitação. Então, as consequências de um trabalho desorganizado não são só mentais, como a gente está falando agora, não. Elas antes foram físicas. De fato, nós tivemos os EPIs. Ergonomia. Hoje você está numa cadeira que te ajusta para cima ou para baixo, é para resolver um problema que nasceu lá atrás. Então, eu preciso que as pessoas adoeçam, morram, para tomar providências. O que eu fiz antes, então? Dentro daquilo que eu tinha. Eu estava atuando numa empresa e a gente perguntou, o que está afetando a saúde mental das pessoas? Interrupção. Interrupção? Como assim? Ah, você está tentando se concentrar, como você falou, a pessoa vem, te interrompe. A cultura é assim, né? De tem um minutinho? Tem cinco minutinhos? E aí você interrompe um raciocínio que vai demorar muitos minutos. Aí tem gente que fala 20 minutos. Demora. Vai depender de cada fisiologia, inclusive. E aí, eu fiz esse EPI da saúde mental, estou disponível, posso falar. Não posso falar agora, agradeço a sua compreensão. Funciona, Isabela? Usa pra você ver. Na porta do hotel você coloca já, não me perturbe. Por que na porta do hotel você coloca? Né? Então, aqui, dentro do Tribunal de Contas, isso aqui vai funcionar demais. No início vão dar risada, no início vão fazer piada, mas é só usar e ver o resultado ao longo da semana, opa, consegui fazer o que eu precisava. E aí você vai ver se é possível trabalhar a educação do tema. Quem quiser saber mais, é só entrar em episdasaudemental.com.br.
0: Mostra o seu livro também, Raiz.
1: O meu livro, ele é de 2020, mas ele nunca esteve tão atual, porque aqui eu falo sobre percepções do tempo. O prefácio do Cortella, não sei se você conhece ele, né?
0: Quase ninguém conhece, filósofo maravilhoso.
1: O prefácio do Cortella, ele tem 150 entrevistas que mostram que o tempo não está contra nós. Então, essa percepção que nós temos de tá todo mundo cansado, tá todo mundo exausto, ela vem também do nosso comportamento de não colocar limite na tecnologia, no telefone, nas informações, nas notificações. Então, esse é seu
0: muito
1: já,
0: obrigada,
1: com
0: obrigada.
1: Muito carinho.
0: Muito obrigada.
1: Então, tudo que a gente está falando nos chama para autorresponsabilidade. Eu não tenho como falar de saúde mental sem falar de autorresponsabilidade.
0: Queria falar um pouquinho agora sobre os sinais. Quais são os primeiros sinais, as primeiras falas que chegam até você aqui dentro da corte, Fernanda?
2: Bom, para além da gente falar de fala, porque a pessoa quando ela chega para falar sobre estou adoecido, não estou bem, demora um pouco. Antes disso aparecem outros sinais, que são mudanças no nosso padrão. Então, mudança no padrão de comportamento, padrão do sono, padrão de alimentação. Qualquer mudança nesse sentido requer um pouco de atenção. Nossa, com a gente mesmo, mas também, sobretudo, com os nossos colegas. Porque, às vezes, a gente tem aquele colega que sempre está na copa tomando um cafezinho com a gente. E, de repente, ele some. A gente tem aquele colega que costuma estar chegando atrasado todo dia, ele não fazia isso, e ele reclama de uma insônia à noite. Opa, será que está acontecendo alguma coisa? Deixa eu tentar me aproximar. Se eu não consigo, se eu tenho um pouco de dificuldade de me aproximar desse colega, eu vou buscar alguma ajuda para ele, um brigadista em saúde mental, se a gente estiver falando aqui do tribunal, mas buscar ajuda. Agora, quando a pessoa ela chega para a gente está fazendo uma busca ativa hoje. Hoje, aqui na casa, o que, que a gente faz? A Brigada em Saúde Mental faz oficinas. A gente vai a cada setor e a gente faz oficinas. Primeiro, de psicoeducação, que foi no ano passado. Esse ano, a gente passou para falar sobre comunicação não violenta com as pessoas. Como eu me comunico melhor? E nessas oficinas, as pessoas se abrem mais. E são nessas oportunidades da busca ativa que a gente encontra a fala. Que a gente abre um espaço, quando a organização abre um espaço em que a pessoa se sinta um pouco mais confortável para falar sobre o não estou bem. Então, essa busca ativa é essencial. Fora isso, a gente busca psicoeducar as pessoas, preste atenção nesses sinais. E o que vem muito hoje é, além dessa fala não estou bem, a gente percebe uma reclamação em torno, assim, eu estou muito cansado, o trabalho está me afetando, eu não aguento mais cumprir essa meta, eu não aguento mais o prazo que me é cobrado. Mas o mais importante é que uma pesquisa que a gente fez recente aqui revela é o silêncio organizacional como uma estratégia de defesa. As pessoas se calam porque elas não sentem ainda confiança na instituição para falar.
1: Sim.
2: E é isso que a gente precisa romper.
1: E essa confiança só será adquirida com o tempo, com as situações. Então, é dia a dia, não é só no Setembro Amarelo.
2: É.
1: Né? Não é só no curso de comunicação não violenta. É quando eu uso a comunicação todos os dias.
2: Sim.
1: Consegui praticar aquilo que eu aprendi. Né? Existem alguns sinais, Karen, que são muito interessantes, e você talvez vai lembrar de alguns, que são aqueles todos que a gente normaliza. Então, dor de cabeça frequente, alergia. Ah, eu tô toda semana, eu tô com conjuntivite, eu tô com gripe, eu tô com uma infecção urinária. Então, bruxismo. No meu livro, né, como ele começou a ser escrito muito antes do que eu vivi, mas depois eu complemento, eu coloco 24 problemas de saúde que eu já estava lidando antes do burnout.

0: excedendo realmente a minha capacidade do que eu estou reclamando, do que eu escolhi, agora eu não quero mais, é outra coisa. Então, cuidado com aquilo que você está normalizando. Dor de cabeça frequente, alergia, bruxismo é um negócio muito interessante. E além desses sinais, tem uma característica que eu não posso deixar de falar. Especialmente mulheres que são, quando me escrevem, não lavam o cabelo. E só uma mulher exausta sabe o que eu estou dizendo, que é você entrar no banheiro e pensar: lavo o cabelo ou durmo?
1: É verdade.
0: Né?
1: E aí?
0: E os homens não fazem a barba. Falar, ah, Isabela, sim, porque o seu tempo do autocuidado, aquilo que você acha que não vai trazer consequência, tá tão sublimado, tá tão longe da sua capacidade que você acha que não é nem digna disso. Então eu ouço pessoas reclamando, não tenho tempo nem para ir no banheiro. E estão com o intestino preso. Só que aí nós vamos trazer o problema do estômago para o café, do intestino para o glúten ou para a lactose. E aí tem uma parte que eu vou aproveitar então de trazer o seguinte: quanto mais perto de um adoecimento profissional, mais longe você está de você, da sua espiritualidade. E espiritualidade aqui num contexto bem amplo, independentemente de religião. Porque geralmente isso acontece por quem ama o que faz, quem é idealista. Então, quem ama o que faz, quem é idealista, não vê problema em fazer demais e se deixar para depois. E é aí, como diz lá na minha terra, a vaca vai pro brejo.
1: E assim, esse fazer demais, a gente também tem que trazer esse ponto. Tem pessoas que acabam abraçando essa causa porque tem medo de perder emprego. Então, assim, amam o que fazem. Então, claro, é que legal, olha, eu vou ter mais uma oportunidade. Falo isso dentro do jornalismo, que é a minha escola, a Isa também. Então, você está fazendo o Jornal da Manhã e te chamam para fazer o Jornal do Almoço, isso é um prêmio. Você faz o Jornal do Almoço, te chamam para fazer o Jornal da Noite principal, olha, eu vou fazer a bancada do Jornal principal. Isso é um presente, é um reconhecimento. Quando você vê, você quer abraçar, porque você não quer perder essa oportunidade. Número dois, você tem medo de dizer não e ser trocada, ser demitida. Então, assim, é um combo tão grande, né? Que a gente, que eu acho, assim, eu passei por isso e me permiti. Chega uma hora que você não se permite mais. E o não se permitir, esse princípio do não se permitir, também gera
0: Você está se
1: adoecimento
0: afastando de você.
1: de você.
0: Aqui no livro eu chamo isso de armadilha da competência. Quando você é muito bom no que você faz, e aí você vai fazer cada vez mais. Isso acontece aonde? Em todos os ambientes. Alguns você tem mais informação, outros menos. Eu poderia aqui falar sobre muitos sinais e sintomas, mas a Fernanda trouxe um ponto aqui muito importante, que é o tempo de sono. Porque quando você tem menos idade, você pode até dormir menos e depois você compensa na coca, no café, no... Só que o envelhecimento não é um acidente, é um privilégio. Desde que você saiba reconhecer, então, opa, agora eu não posso mais dormir 4 horas, agora eu preciso dormir minhas 8 horas, isso é inegociável. No meu livro eu trago, né, quais são os seus inegociáveis para você preservar a sua saúde. Porque senão, Karen, você pode estar no melhor lugar do mundo, trabalhando exatamente onde você quis, você fez um concurso para estar aqui, você ama o que você faz. Mas se você não estiver tendo tempo para dormir, para ir no banheiro e para comer, do que nós estamos falando? Ah, então as metas, de novo, cultura. Então nós temos que revisar as metas. Não adianta só reclamar. Eu preciso somar forças para avançar com a solução. E isso, esse é o maior recado que eu quero deixar aqui. Isso aqui não nasceu só da minha cabeça. Isso aqui nasceu de várias notícias, mais uma escuta. Opa, então vamos ter uma solução, porque senão você só vai. É assim mesmo, né? É assim mesmo. Poxa, e aí?
1: Gente, as pessoas se conhecem, a maturidade traz esse conhecimento. É o que a Isabela falou, que é inegociável para você. Você já entendeu, eu acho, numa determinada idade, quando a gente tem 20 anos, a gente não percebe, 30 anos também passa batido. Quando você tem mais idade, você percebe exatamente, se você parar para refletir, se olhar, ficar em silêncio, quais são as principais ações que tiram essa sua paz, né? Então, e aí você tem que buscar, porque é o que você falou, não adianta reclamar, reclamar ou culpar só o trabalho. Você tem que buscar a solução. Então, isso aqui para mim é negociável.
0: Tenha mais medo de perder a saúde do que perder o emprego. E as pessoas, eu fui esta pessoa, inclusive, que tinha mais medo de perder o emprego do que perder a saúde. Porque vim de uma cultura. Agora vamos lá. Quando a gente falou de NR1, risco psicossocial, o principal fator de risco psicossocial nas organizações chama-se assédio. A gota que transborda o copo, inclusive, num corpo esgotado, para se transformar em burnout, é assédio. E o assédio é um universo que a gente precisaria de umas 8 horas para começar a fragmentar camadas, já foi muito aceito, já foi normalizado, assim como fumar dentro dos ambientes.

0: Então, eu preciso de muita gentileza didática para dizer para hoje os gestores que foram assediados. Isso aqui agora eu preciso encontrar uma outra forma
1: Comigo,
0: de cobrar.
1: gestor, isso não vai acontecer.
0: Então,
1: Né, gente?
0: e aí nós vivemos, inclusive, em um ambiente em que as cadeiras voavam. Porque aquilo era normalizado naquele meio. Isso é um fato, isso não é uma fofoca, isso é um
1: Não,
0: fato.
1: sim, gritos.
0: Então, o que eu quero
1: Ofensas,
0: dizer?
1: sim.
0: Isso é um fato. Quando eu estou lidando por fato, isso não é uma fofoca. Isso me mostra o quê? Ah, sim, todos nós já sofremos assédio. Assim como todos nós já estivemos em ambientes com pessoas fumando. Nós toleramos o cigarro. Hoje não se tolera mais. Nós já toleramos o assédio. E agora a gente está num caminho para não tolerar mais. O que faz uma pessoa se ficar no silêncio, Fernanda? Eu vi outro dia de uma aeromoça. Depois de ouvi-la doente e tal, eu falei, mas o que que você diz para sua chefia quando você pede ajuda, né? O que que você ouve? Ela falou que tem 4 mil currículos querendo
1: É.
0: fazer o meu trabalho de graça.
1: Bom, é uma ameaça, né? Então é o que eu falo, é um medo. Por isso que você cede, porque você tem medo,
0: Sim.
1: né?
0: Por isso que se você se planejar e souber de fato os seus valores, se você não estiver sendo reconhecido nesse ambiente, em outros você será. Saiba disso.
1: Ótimo. Gente, o nosso tempo voou.
2: Ai, que
1: E eu
2: pena.
1: tenho, já acabaram os 30 minutos. O tempo foi, a entrevista foi maravilhosa. Eu acho que a gente tem que remarcar
0: Com
1: essa
0: certeza.
1: conversa
0: Sem
1: mais
0: dúvida.
1: vezes.
0: Semanal,
1: Pegar
0: sugiro.
1: pontos mais específicos para a gente poder aprofundar, mas assim, isso aqui, esse início já serve como um alerta muito importante, que é nós olharmos e valorizarmos a nossa saúde mental. Então, Isabela, parabéns pelo seu trabalho, pela sua guinada. A gente tem que falar sobre isso aqui também numa próxima entrevista, viu? E muito sucesso para você, que você continue brilhando e ajudando as pessoas, mesmo não sendo psicóloga nem médica, mas você é uma grande ouvinte e grande estudiosa do tema.
0: Obrigada,
1: Isso.
0: Karen. Fiquei
1: Muito
0: feliz
1: bom.
0: demais de estar aqui e que essa conversa não tenha servido, pelo menos, de despertar. Se você ouviu alguma coisa que, isso incomodou, isso pegou, que bom. É como um sapato apertado. A gente, com 40 anos, não calça mais um sapato, um número menor. Porque você já sabe que machuca, já sabe que ao longo do dia aquilo vai te machucar demais. Se você não consegue ficar com um sapato, um número menor do que o seu pé, como é que você consegue ficar em um ambiente que não é mais para você?
1: Exato.
0: Né? Então, perceba os sinais e procure ajuda mesmo. Se vai ser aqui dentro do Tribunal de Contas com a Fernanda, se vai ser no 188, que é o CVV, que é um canal excelente de comunicação. Mas, Setembro Amarelo, só para fechar aqui essa parte, nós estamos falando de prevenção do suicídio. Quem tenta se livrar da vida não está querendo se livrar da vida, está querendo se livrar de uma dor. E
1: Sim.
0: essa dor não está sangrando, é uma dor invisível. Dor que não sangra. Dói em dobro, custa o dobro. Então, brigadas como essa que vocês estão fazendo, parabéns.
1: Parabéns, Fernanda.
0: Porque esse trabalho é sim o que vai mudar a cultura e salvar vidas.
2: Sem
1: E,
2: dúvida.
1: Fernanda, agradeço novamente sua presença aqui no Conexão Saúde. Sempre um prazer tê-la e parabéns pelo seu trabalho que você realiza com maestria aqui dentro da Corte de Contas.
2: Ah, obrigada,
1: Viu?
2: eu agradeço essa oportunidade, agradeço a sua presença. Quando a gente começa a falar de saúde mental dentro das instituições, a gente parece um pouco, muito disruptivo no início, e a gente busca algumas referências, assim, em quem eu posso buscar que está falando a mesma língua que eu, porque a gente se sente até um pouco ET, às vezes, no começo.
1: Reúne
2: E a
1: forças com alguém que
2: Isabela sempre
1: acredite,
2: foi,
1: né?
2: para mim, uma dessas referências. De falar a mesma língua, de eu conseguir compreender o que você está falando e tentar trazer também um pouco aqui para dentro.
1: Sim.
2: Então, obrigada pela sua presença aqui
0: Obrigada.
2: e por ter participado aqui comigo dessa
0: Obrigada,
2: entrevista, viu?
0: Fernanda. Conte comigo.
1: Obrigada. Até a próxima, gente.
2: Obrigada.
1: Talvez o mais incômodo dessa conversa seja perceber que o burnout raramente acontece de uma hora para outra. Antes dele, geralmente vêm os sinais: o cansaço, a insônia, a irritação, a perda de prazer, a sensação de que não dá mais. O desafio é não transformar esses sinais em parte normal da rotina. Setembro Amarelo também serve para isso: prestar atenção antes que o sofrimento vire emergência. A você que nos acompanhou, até o próximo Conexão Saúde. Muito obrigada pela presença e pela audiência.

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0: Com medicamento produzido no Brasil, SUS de São Paulo amplia oferta de canabidiol para pacientes com epilepsia. Depois de uma semana de muito frio e estragos provocados pela chuva no Vale do Ribeira, a situação nas cidades atingidas começa a dar sinais de recuperação e o nível dos rios está recuando. Com a bilhetagem eletrônica nas catracas do metrô de São Paulo, os bilhetes magnéticos viraram itens de desejo para colecionadores. E ainda, a celebração dos 76 anos da televisão brasileira. Uma exposição gratuita reúne memórias e personagens que fizeram história. O Jornal da Lesp está no ar. Olá, uma boa noite. Seja muito bem-vindo, seja muito bem-vinda a mais uma edição do Jornal da Lesp, começando agora ao vivo na telinha da TV Lesp nessa noite de sexta-feira. E além dessas notícias, você confere junto comigo agora os destaques dos nossos repórteres. Vamos conversar com eles então. Começamos o nosso giro com o Bruno Oliveira, chegando ao vivo com a gente. Conta para nós seu destaque, Bruno.
1: Oi, Camila. Boa noite para você. Boa noite a todos. Camila, hoje o meu destaque é a prorrogação da data de vencimento da Carteira Nacional de Habilitação, a CNH, e da autorização para conduzir ciclomotor. Os documentos vencidos ou com vencimento entre 5 de julho e 8 de setembro foram prorrogados. O anúncio foi feito pelo Conselho Nacional de Trânsito, o CONTRAN. Daqui a pouco eu volto com todos os detalhes desse anúncio. Camila.
0: Maravilha, meu amigo. Daqui a pouquinho a gente conversa mais sobre esse assunto. Vamos então agora conversar com o Will Rafael, que tem novidades do Sistema Único de Saúde, né, Will? Conta pra nós.
2: É isso mesmo, Camila. Boa noite pra você, boa noite a todos. O canabidiol produzido no Brasil vai ser oferecido pelo SUS Paulista. O Estado deve receber até 43 mil frascos do medicamento. Daqui a pouco, ao vivo, eu te conto mais detalhes sobre isso.
0: Combinado. E vamos conversar também com a Fernanda Camargo. Afinal de contas, hoje é sexta-feira e tem dica importantíssima para o final de semana, né, Fê?
3: Isso mesmo, estou com a parte gostosa do jornal hoje, hein? Um festival aqui na Vila Mariana, com muita comida boa, música, artesanato. Eu estou no Instituto de Pesca para falar da festa Tem Peixe na Vila. Volto com detalhes, com toda a programação e com o Marcelo, que é o responsável pelo evento, já já para dar as dicas para quem quiser aproveitar.
0: Combinado, minha amiga. Vou esperar vocês três para a gente tocar esse jornal juntos. E você que está em casa, não saia daí, o intervalo é rápido. O Jornal da Lesp volta em 2 minutos.
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0: Estamos ao vivo na telinha da TV Alesp, chegando na sua casa com muito mais notícias aqui no Jornal da Alesp. A gente abre essa edição com notícia boa para a área da saúde, viu? Pela primeira vez, em grande escala, o SUS de São Paulo vai disponibilizar um medicamento à base de cannabis produzido no Brasil. O canabidiol será destinado a pacientes com alguns tipos de epilepsia de difícil controle. O repórter Will Rafael está com esse assunto, chegando agora ao vivo com a gente nessa sexta-feira para contar todos os detalhes, notícia para lá de boa, né, meu amigo? Principalmente para quem já estava aguardando por esse medicamento há muito tempo.
2: Notícia muito importante, né, Camila? Como você disse, para quem espera esse medicamento, enfim. Boa noite para você, boa noite a todos que estão aqui com a gente no Jornal da Alesp. Exatamente isso, a Secretaria Estadual da Saúde escolheu uma empresa brasileira para fornecer cerca, até na verdade, 43 mil frascos de canabidiol ao SUS paulista, isso ao longo de um ano, viu? O medicamento é indicado para o tratamento de pacientes com epilepsia que não melhoram com os tratamentos mais comuns. São casos em que as crises continuam mesmo com o uso de medicamento, mesmo com o uso de remédios. E o canabidiol não vai ficar restrito só aqui à capital, viu? Várias cidades aqui do nosso estado, da região, vão poder contar com o medicamento. Cidades como Campinas, Ribeirão Preto, Santos, Bauru, Marília, Sorocaba, entre outras. Mas tem um detalhe importante que é bom a gente reforçar aqui para quem assiste a gente. Não adianta você ir lá na farmácia, enfim, no posto de saúde e pedir o medicamento. Esse medicamento só vai ser entregue aos pacientes que já fazem parte de casos previstos pelo Estado. Então, você não pode chegar lá e falar assim, ah, eu quero um canabidiol. Se você não faz parte desse tratamento já oferecido pelo Estado, já está na lista do Estado, você não consegue retirar esse medicamento. A mudança, claro, pode facilitar muito a vida de quem faz esse tratamento, né? Porque até então, essa pessoa que faz esse tratamento, ela paga com dinheiro do próprio bolso ou precisa trazer esse canabidiol de outros países aqui para o Brasil. A ideia é que o canabidiol produzido aqui no país ajude a tornar esse acesso mais fácil. Uma boa notícia, então, para quem faz esse tratamento com canabidiol produzido aqui no Brasil, né, Camila?
0: Com certeza, meu amigo. Muito obrigada, viu, pelas informações. Você volta daqui a pouquinho com muitas outras notícias e a gente segue por aqui ainda falando de notícia positiva aqui no Jornal da Alesp. Olha isso, depois de uma semana de muito frio e também de muitos estragos provocados pela chuva no Vale do Ribeira, a situação nas cidades atingidas começa agora a dar sinais de recuperação. Inclusive, o nível dos rios está recuando.
14: A medição telegráfica registrou uma queda de 60 centímetros no nível da água em registro nas últimas 24 horas. Com isso, o rio voltou para a calha. Em Eldorado e Iguapé, mais de 120 pessoas continuam acolhidas em abrigos públicos. O nível dos rios também recuou em cidades como Iporanga, Juquiá e Jacupiranga, enquanto Sete Barras e Registro mantêm o monitoramento preventivo. Caminhões do governo do estado atuam no envio de água e em trabalhos de limpeza e desobstrução de vias atingidas em Eldorado e Sete Barras. Em Iguapé, uma operação do Corpo de Bombeiros resgatou, após 10 quilômetros de deslocamento por áreas alagadas, duas pessoas e dois cães que estavam ilhados no telhado de uma residência no bairro rural Peroupava.
0: E olha, o metrô de São Paulo fez parte da rotina de milhões de passageiros, fez e faz, né? E acompanhou mais de 5 décadas já de história desses passageiros aqui na capital. Mas o bilhete magnético está chegando ao fim e quem ainda tem esse ticket pode usá-lo até o dia 31 de outubro. Depois disso, a entrada nas estações será feita por outros meios, como cartões, bilhete digital e pagamento por aproximação. O Jornal da Lesp foi conhecer as histórias e também as lembranças de quem ainda guarda esse bilhete, que daqui a pouquinho vai virar item de colecionador.
15: Quem ainda tem esse ticket poderá utilizá-lo até 31 de outubro. A partir de 1º de novembro, ele não será mais aceito. Em 52 anos, desde 1974, foram produzidos mais de 13 bilhões e 700 milhões de bilhetes.
16: A senhora conhece esse bilhete magnético?
17: Conheço. Fazia parte antes, né, do processo de pegar trem, metrô.
18: Usei ele bastante tempo, hoje não uso mais.
15: A fabricação desses bilhetes foi interrompida em 2021. Hoje, o passageiro conta com outras opções para acessar o sistema metroviário.
17: E hoje é o top, né?
19: O cartão único. Ônibus, metrô e trem.
18: Uso atendimento top, que ele é QR Code, você compra pelo celular e vem e passa. Não precisa de bilhete único, não precisa de nada, só não passa no ônibus.
15: O avanço mais recente é o pagamento por aproximação, que permite utilizar cartão, celular ou outros dispositivos compatíveis diretamente na catraca.
16: Durante décadas, esse bilhete aqui liberou a entrada dos passageiros aqui no metrô paulista. Mas se agora ele se despede das catracas, ele ajuda a contar a história do metrô paulista. Alguns deixaram de ser apenas passagens e passaram a ser até peças de coleção.
15: O Fábio, que trabalha no metrô há 35 anos, é um dos colecionadores.
20: Eu sou um apaixonado pelo metrô, independentemente de trabalhar aqui, desde que eu era criança. De novo, eu circulei nas primeiras viagens de metrô ainda com 2 anos. Então a minha relação com a empresa, a minha relação com o metrô, ela vai muito além do crachá que eu visto. Então, uma forma que foi sem querer, na verdade foi sem querer, com o tempo eu fui juntando esses bilhetes, conforme as novas versões, os novos designs aí iam aparecendo, conforme o metrô ia divulgando bilhetes comemorativos, né, que eu tenho na minha mão aqui, comemoração aos 450 anos da cidade de São Paulo, eu fui guardando isso para mim.
15: E cada bilhete tem uma história.
20: O primeiro bilhete de todos, que foi lá emitido em 1974, no começo do ano, para os primeiros testes das catracas, ele nem é um bilhete comercial. Esse eu tenho guardado também com carinho, porque nessa época de 74 foi quando eu fiz essa primeira visita ao metrô com 2 anos de idade. Depois disso, aí tem sim um bilhete especial para mim, que tem memória afetiva, que é esse que tem um símbolo aqui de um trenzinho, porque foi quando começaram as integrações na cidade de São Paulo do transporte urbano. E aí, na época, era, vamos dizer assim, era artigo de luxo ter um bilhete de integração metrô e ferrovia. E mais recentemente, aí, já sendo como funcionário do metrô, esse amarelinho aqui é o bilhete que os empregados da manutenção, as pessoas que consertam as catracas, eles usam para ver se ela está funcionando. Eu usei milhares desse aqui nas minhas atividades profissionais, então eu tenho um vínculo também muito forte com esse bilhetinho aqui. Então esses três marcam minha trajetória do começo, do meio e aonde eu parei de trabalhar com os bilhetes magnéticos.
15: Para os passageiros, o bilhete magnético deixa de valer como passagem. Para colecionadores como o Fábio, continua valendo como memória de uma história que começou junto com o próprio metrô.
20: Agora completou e bora para uma coleção diferente, né? Mas com certeza isso aqui nos remete com bastante carinho à paixão que a gente tem pela empresa e pelo serviço que a gente presta para a população de São Paulo.
0: Que bacana, né? Você saber que o pessoal guarda, né, esses bilhetes, né, há tanto tempo e, de fato, eles ajudam a contar a história do metrô, mas eu tenho certeza que também fazem parte da vida. Deve ter alguma história que ele tem ali relacionado na vida também com esses bilhetes, essas passagens analógicas. E olha, quem precisar usar o metrô durante a madrugada desse fim de semana terá uma opção a mais de transporte, porque entre sábado, dia 19, e domingo, dia 20, todas as estações das linhas 1 azul, 2 verde, 3 vermelha e 15 prata vão funcionar de forma ininterrupta com embarque e desembarque de passageiros. Vamos conversar com o Will Rafael, porque todo esse movimento, né, de ser realizado aí nos fins de semana por 24 horas faz parte de um período de testes, né, Will?
2: Isso mesmo, Camila, faz parte desse período de teste, até mesmo para o governo do estado saber se amplia esse horário do metrô por 24 horas, até mesmo para ajudar quem trabalha e quem sai à noite, principalmente aos finais de semana, né? Como você disse, essa operação já está funcionando na linha 1 azul, 2 verde, 3 vermelha e 15 prata, que é a do monotrilho. Essas linhas todas são administradas pelo governo do estado. As linhas privadas não fazem parte dessa análise, desse estudo que o governo do estado está fazendo, tá? Durante todo esse período estão sendo analisados o fluxo de passageiros e também a demanda nas estações e, claro, o procedimento de segurança, até mesmo porque durante a madrugada o metrô acaba fazendo a manutenção dos trilhos. Então, todo esse impacto está sendo analisado nesse estudo. Também são feitos outros estudos sobre o impacto de operação contínua e da manutenção. Como eu disse, os dados coletados vão servir de base para esse estudo, até mesmo para saber se esse horário ampliado vai ser mantido. Lembrando que essa medida, claro, acaba beneficiando principalmente quem trabalha de madrugada aos finais de semana, né? Que aí não gasta tanto com carro de aplicativo, e também quem vai para as baladas, para eventos culturais durante a madrugada nos finais de semana. Aí a pessoa acaba economizando, voltando de metrô e não precisa gastar tanto com carros de aplicativo ou aguardar aqueles ônibus que passam durante a madrugada naquele esquema da prefeitura, viu? O metrô, ele funciona diariamente, né? Das 4h40 da manhã até quase 1h da madrugada, exceto nas madrugadas, né? De agora desse mês de setembro, que o metrô vai funcionar durante as 24 horas nos finais de semana. Então, uma boa pedida para você que vai sair de casa durante a madrugada, economizar indo de metrô. Lembrando que quem pega o metrô durante esse horário da madrugada, a pausa, aquele horário de espera na plataforma, ele é um pouco maior, tá? Não é o metrô em horário de pico, não, que tem vagão de 5 em 5 minutos, de 2 em 2 minutos. Essa pausa entre os trens demora um pouquinho mais, viu, Camila?
0: Tá certo, meu amigo. Agora sim, obrigada pelas informações. Vai descansar, que hoje é sexta-feira. Eu sei que você já sextou por hoje, por aí, viu? Muito obrigada. E olha, vamos falar agora de eleições 2026. A partir deste sábado, dia 19 de setembro, os candidatos que disputam as eleições de 2026 não poderão ser presos ou detidos. A medida do Código Eleitoral vale para os 15 dias anteriores ao primeiro turno, marcado para o dia 4 de outubro, e se estende até 48 horas após o fim da votação. No período, detenções só serão permitidas em caso de flagrante delito. A garantia se aplica a todos os postulantes aos cargos de presidente, governador, senador e também deputados. E a Justiça Eleitoral está na reta final da análise dos registros de candidaturas para as eleições de 2026. Em São Paulo, o TRE já julgou mais de 99% dos pedidos. O Tribunal Regional Eleitoral de São Paulo já julgou 2.610 dos 2.628 pedidos de registro de candidatura para as eleições de 2026. Isso representa 99,3% das solicitações feitas em todo o estado. Os dados são da Secretaria Judiciária do TRE, o Tribunal Regional Eleitoral. Desse total, 2.162 registros já foram deferidos, o que equivale a 82,2% dos pedidos. E apenas 0,7% do total ainda aguarda julgamento. Nós preparamos uma tela para explicar os números aqui em São Paulo e você confere agora junto comigo. Em São Paulo, então, os cargos de deputado concentram a maior parte dos pedidos de registros. São 1.430 candidaturas para deputado estadual e 1.131 para deputado federal. O estado vai eleger 70 deputados federais e 94 estaduais. Entre os cargos em disputa para essa eleição, as vagas de deputado são justamente as mais concorridas. Para a federal, são 16,16 pessoas por cada uma dessas vagas, enquanto para a estadual são 15,21, mais ou menos aí o que dá para comparar com uma concorrência de um vestibular de medicina no Brasil. Ao todo, incluindo as disputas para a Assembleia Legislativa, a Câmara dos Deputados, o Senado, dois titulares e dois suplentes, o Executivo Estadual, governador e vice, e também a Presidência da República, além de presidente e vice, são 172 vagas em votação. Para quem quiser consultar a situação de uma candidatura específica, o TSE disponibiliza o site divulga cande de candidato contas.tse.jus.br. A plataforma permite pesquisar por estado, cargo e município e também mostra informações como a situação do registro, partido e a declaração de bens, além de dados sobre arrecadação e gastos de campanha. Tá dado o recado, então, se você quiser conferir todos os detalhes aí da candidatura daquele candidato que você está pensando em depositar o seu voto de confiança, vale a pena conferir. Dessa forma, o Jornal da Lesp vai para um rápido intervalo. Nós voltamos já já. Te espero.
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0: Estamos de volta com o Jornal da Lesp. Olha, o Conselho Nacional de Trânsito prorrogou excepcionalmente a validade da autorização para conduzir ciclomotor e da Carteira Nacional também de Habilitação vencidas ou com vencimento entre 5 de junho e 8 de setembro desse ano. Quem tem os detalhes é o Bruno Oliveira, chegando agora ao vivo com a gente no Jornal da Lesp. Até quando, então, né, foi essa prorrogação desse prazo, Bruno? Conta para nós.
3: Oi, Camila, novamente, boa noite para você, boa noite a todos. Camila, com essa prorrogação, automaticamente os documentos ficam válidos até o dia 9 de dezembro deste ano. A publicação foi, essa medida, melhor dizendo, foi publicada no Diário Oficial da União da última quarta-feira. Nós preparamos uma arte destacando um trecho da publicação. Vamos ver. A deliberação prorroga excepcionalmente o prazo de validade da autorização para conduzir ciclomotor e da Carteira Nacional de Habilitação, a CNH, dos condutores que tiveram os documentos vencidos no período compreendido entre 5 de junho e 8 de setembro deste ano. A prorrogação da validade dos documentos dos condutores deve ser respeitada pela Fiscalização de Trânsito, integrantes do Sistema Nacional de Trânsito em todo o país. Porém, essa autorização de prorrogação de validade da CNH e do ACC não se aplica aos condutores suspensos ou cassados. Não será necessária a emissão de novo documento ou a realização de qualquer procedimento para registro da prorrogação de que trata esta deliberação. Após a data limite, no caso 9 de dezembro deste ano, o motorista ainda terá os 30 dias de carência tradicionais previstos no Código de Trânsito Brasileiro para efetuar a renovação sem penalidade. Os órgãos ou entidades executivas de trânsito dos estados e do Distrito Federal, os DETRANS, têm um prazo de 30 dias para atualizar no RENAC, o Registro Nacional de Carteira de Habilitação, os cadastros de médicos, psicólogos, peritos, examinadores e de entidades habilitadas à realização dos exames de aptidão física e mental e das avaliações psicológicas. Segundo a deliberação, o objetivo é assegurar o adequado direcionamento dos candidatos e condutores que vão realizar estes procedimentos. Camila, volto com você no estúdio.
0: Tá certo, Bruno. Muito obrigada pelas informações. Vamos seguindo por aqui, porque a gente segue também com outras notícias nacionais. O Brasil deve retomar em breve as exportações de carne de frango para a União Europeia. As autoridades europeias aceitaram os protocolos sanitários brasileiros para a criação de frangos e devem enviar agora o documento com os procedimentos para a retomada das vendas. A União Europeia havia retirado o Brasil da lista de países habilitados a exportar carne em maio. A decisão foi relacionada às regras europeias para o uso de medicamentos antimicrobianos na produção animal. Desde o dia 3 de setembro estão suspensos os embarques de carne bovina, frango, mel e outros produtos de origem animal para esse bloco da União Europeia. Para uma auditoria realizada recentemente nas cadeias de frango e mel, teve então aí um resultado considerado positivo pelo Ministério da Agricultura. Em 2025, o Brasil exportou 230 mil toneladas de carne de frango para a União Europeia. O volume representou cerca de 4,5% das exportações brasileiras do produto. Em valor, foram 763 milhões de dólares, o equivalente a cerca de 7,7% do faturamento total com as exportações de frango. E as montadoras chinesas estão acelerando a busca por fábricas na Europa. O movimento é uma resposta às novas regras que a União Europeia prepara para exigir um percentual mínimo de conteúdo local nos veículos elétricos vendidos no bloco. Pelas regras em discussão, não bastaria apenas montar os carros na Europa. Uma parte dos componentes também teria que ser produzida no continente. Por isso, as empresas estão procurando fábricas já existentes que possam ser adaptadas e colocadas em operação mais rapidamente. Esse movimento já envolve aí parcerias com montadoras tradicionais. Empresas chinesas estão compartilhando linhas de produção na Espanha e na França, além de terem fechado acordos para assumir ou utilizar fábricas que estavam subutilizadas ou desativadas. A estratégia, claro, é ampliar a produção local e também reduzir a dependência de veículos e componentes importados da China. E nesta sexta-feira, a Comissão de Relações Internacionais da Alesp recebeu autoridades italianas para debater as políticas migratórias entre a Itália e o Brasil, assim como as iniciativas legislativas que tratam desse assunto no estado de São Paulo. A Beatriz Moreno acompanhou esse encontro e a gente confere agora.
4: Parlamentares da Alesp, por meio da Comissão de Relações Internacionais, receberam uma comitiva da Itália na tarde desta sexta-feira aqui na Alesp. Estiveram presentes o embaixador da Itália no Brasil, o senhor Alessandro Cortesi, também o mais novo cônsul-geral da Itália em São Paulo, o senhor Mauro Campanella, e a cônsul adjunta da Itália em São Paulo, Mariana Haddad. Esteve também presente, foi o principal foco da conversa, o senhor Máximo Cláudio Maria Branciforte, ele que é o diretor, vice-diretor, aliás, geral para os serviços aos cidadãos no exterior e também de políticas migratórias. A conversa foi centrada principalmente nas formas de estreitamento entre o relacionamento da Itália com o estado de São Paulo, incluindo novas estratégias legislativas, novas leis que possam contribuir com esse estreitamento. Nós ouvimos um pouco do senhor Branciforte e ouvimos agora a fala dele.
5: A Itália está aberta a recepcionar os cidadãos os brasileiros de origem italiana, residentes no Brasil. Por isso que estamos aqui, para celebrar a italianidade aqui presente no Brasil, no São Paulo.
4: A ideia, então, é que essa relação continue sendo muito próxima, em especial aqui com o estado de São Paulo, já que conta com mais de 13 milhões de descendentes italianos, o que corresponde a mais de 32% da população paulista. Então, existe uma grande preocupação com a continuidade da disseminação da cultura italiana aqui em São Paulo, que já é muito forte em diversas regiões. Existem muitos descendentes que mantêm a cultura viva, que têm negócios relacionados a isso. Inclusive, nós já mostramos em diversos programas aqui da TV Alesp, viu? Mas é importante, então, que esse relacionamento continue sendo estreitado, como a gente tem visto essas visitas, né? Essas constantes reuniões. A Alesp tem, inclusive, uma frente parlamentar que trabalha entre essa amizade entre Brasil e Itália, que há anos já vem firmando essa parceria. É claro que essa visita de hoje não foi diferente.
0: E você confere agora, por falar em Alesp, como fica a agenda da Assembleia Legislativa para a próxima segunda-feira.
6: Às 14h, no plenário Juscelino Kubitschek, 137ª sessão ordinária, expediente. Às 13h30, o programa Alesp de Portas Abertas faz a integração de novos estagiários. Quem organiza é a Divisão de Desenvolvimento de Pessoas da Alesp. Às 19h, no Auditório Franco Montoro, audiência pública para escuta dos estudantes EJA, Educação de Jovens e Adultos. A solicitante é a deputada Ediane Maria, do PSOL.
0: Vamos ver então o que é destaque também nas redes sociais aqui da Casa Legislativa. Iago de Andrade já está aqui com a gente para trazer todos os destaques, né, meu amigo? Sextou por aí?
7: Sextou, Cami. Boa noite para você, boa noite para quem nos acompanha. E vamos falar de comida, coisa boa?
0: Bora!
7: Porque a nossa equipe das redes sociais foi atrás de um marco aqui da cidade de São Paulo. O grandioso sanduíche de mortadela do Mercadão Municipal.
0: Eu adoro.
7: É um ícone ao lado também do cachorro-quente. Isso faz do cachorro-quente de Osasco, né? Uhum. E também das coxinhas de padaria, das padarias 24 horas. É um marco aqui da cidade e faz parte do nosso quadro sobre gastronomia. As redes sociais também estão inseridas aí na gastronomia. Vamos ver?
0: Vamos ver, quero ver.
8: Tem coisa mais paulistana do que essa? Pão com muita mortadela? A gente veio ao Mercadão para descobrir como esse sanduíche virou um dos maiores símbolos de São Paulo e acompanhar de perto a montagem dessa verdadeira montanha. Mas, antes da primeira mordida, vamos voltar no tempo para descobrir como essa história começou. O pão com mortadela está ligado à história do Mercadão, inaugurado em 1933. O lanche ganhou espaço entre trabalhadores e visitantes e com o tempo virou um dos sabores mais conhecidos da cidade. Olha, e uma coisa é certa, a fama vem também da quantidade. Um sanduíche pode levar até 15 fatias de mortadela.
9: A gente fatia bem fininha, espalha ele na chapa, deixa ele dar uma douradinha legal para ele não quebrar, aí vira, põe o queijo, aí monta no pão e corta bem servido. Ah, não tem jeito certo, é colocar a mão com cuidado, senão vai cair no chão, porque é bem caprichado e ficar à vontade para comer.
10: E agora que você conhece a história e como essa montanha é feita, me responde, você amassaria ou passaria? Eu já fiz a minha escolha, comente aqui embaixo e siga a Assembleia SP.
7: É o marco, amassando. É o marco aqui da cidade de São Paulo. Eu amassaria também, não viu? É? Eu amassaria. Tem queijo, tem ali a mortadela e não é o sanduíche de presunto do Chaves, né?
0: Não, com certeza.
7: Não é o sanduíche de presunto.
0: Mortadela vai super bem com uma pimentinha para quem gosta.
7: Maravilhoso, hein, Camila?
0: E pro pessoal rever, quer dizer, toda semana tem um episódio também.
7: De 15 em 15 dias a gente vai trazer aí uma parte especial, uma comida típica aqui de São Paulo, talvez a virada paulista. A gente já trouxe, por exemplo, o pastel de feira, que também é um marco daqui. As coxinhas 24 horas que eu falei também aí tá no nosso radar. Em breve aqui no Jornal da Lesp e nas nossas redes sociais, no @AssembleiaSP. Todo esse cardápio diferenciado.
0: Arrasou. Então, para você que está em casa e quiser rever esse vídeo, @AssembleiaSP.
7: Isso aí. Estamos no TikTok, no Twitter, no LinkedIn e também no YouTube, ali nos shorts, para quem gosta de ficar vendo os vídeos.
0: Inclusive, o jornal também está lá daqui a pouco.
7: Aparece lá também.
0: Fica aqui comigo?
7: Fico.
0: Vamos subir trilha. Trilha subiu. Hora da gente ir para o intervalo, Jornal da Lesp.
7: Volta já, hein?
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0: Estamos de volta com o Jornal da Lesp nessa noite de sexta-feira gelada, mas que ainda está em tempo de comer um bom peixe, viu? Não só peixe, peixe, camarão, salmão. No mercadão aqui da capital, no centro de São Paulo, a variedade, inclusive, é grande. E a dúvida também, como escolher um pescado fresco e de boa qualidade? A gente foi até lá descobrir os segredos de quem entende do assunto.
1: Adriana adora um camarão no alho e óleo. Toda semana, ela passa no mercado municipal de São Paulo para levar muitos quilos para casa. O problema é que, assim como muita gente, ela entende mesmo, é de comer camarão.
2: Não entendo nada de camarão, não.
1: Tem dúvidas?
2: Ah, é sempre interessante. Eu acabo perguntando para quem está vendendo, né? Peço a opinião deles, porque eu acho que eles que são os especialistas, né?
1: A senhora é do tipo de consumidor que não entende nada e confia no vendedor.
2: É, eu confio, né? Tenho que confiar no teu opção. Não entendo.
1: E durante as compras, tem muita gente que faz parte da turma da Adriana. Na hora de escolher o camarão ou o peixe, bate a dúvida. Como saber se o produto está realmente fresco e de qualidade?
21: Aqui no Mercado Municipal de São Paulo, a variedade de frutos do mar é enorme, mas o consumidor deve ficar atento quando for levar o produto para casa. Não basta apenas olhar a aparência ou o menor preço, não. Alguns detalhes são importantes para a saúde, inclusive, como, por exemplo, o cheiro, a consistência e a maneira em que o produto está sendo conservado.
1: E é aí que entra a experiência de quem passa o dia entre peixes e frutos do mar. Esta banca no mercado municipal pertence à família do Gustavo há mais de 50 anos. E é ele quem vai nos ajudar a escolher o camarão certo.
22: A qualidade dos dois, você vai usar o mesmo método. Cabeça firme, olhinho no lugar e o corpinho brilhando. Qual a diferença mais legal? Você, no rosa é mais difícil de você identificar pela cabeça por conta de que ele já é vermelho. Porque no cinza, quando a cabeça estiver avermelhada, ele já está mais cansado. Agora, sobre o camarão rosa, quando ele tiver alguma manchinha preta, tanto na cabeça quanto no corpo, já quer dizer que tem uma proliferação de bactéria nele. Aí ele já vai ter um cheiro diferente, a carne já vai ser mais mole, aí o camarão já não está tão legal para o consumo.
1: No caso do peixe, nosso especialista garante que escolher um produto de qualidade é ainda mais fácil.
22: As escamas dele vão estar bem firmes, não saem do corpo. Você pode pedir pro peixeiro passar a mão para tirar. Você vai ver que ela não sai. Outra coisa, o olhinho dele, o olhinho vai parecer olho de peixe vivo mesmo. Ele vai estar com o olho brilhoso, não vai estar fundo. Quando ele está ficando mais velho, o olho, além de ficar fundo, ficou opaco. Outra coisa é, você pode pro peixeiro abrir para você a guelra dele e vai estar bem vermelhinha. Aí é sinal que o peixe está fresco.
1: Quem leva esses alimentos para casa e consome com frequência, também coloca no prato uma série de nutrientes importantes para a saúde.
23: O pescado é um alimento que, comparativamente com outros, com os demais, especialmente as carnes, ele possui um pacote de nutrientes diferenciado, porque ele é muito rico. Então, nesse sentido, a alimentação com pescado, não só do ponto de vista científico, mas também na percepção do consumidor, é um alimento que promove uma série de benefícios comparativamente para a saúde, principalmente em relação a gorduras, a vitaminas e a minerais, além da proteína, que é mais digestível.
1: Agora é só aproveitar esse banquete que vem do mar.
0: Nossa, deu água na boca, né? Assistindo a reportagem, esses pratos maravilhosos, esses pescados tão bonitos, né? Esses dias eu comi uma polaca aqui em São Paulo. Que é isso, rapaz? Bom demais! E olha, a capital recebe a quarta edição da festa Tem Peixe na Vila, a Festa do Pescado de São Paulo, um evento que é realizado na Vila Mariana, zona sul da cidade, e reúne aí a culinária com pratos exclusivos, feira criativa e também muita música ao vivo. E o melhor, a entrada é solidária mediante a doação de 1 quilo de alimento não perecível. Vamos então para lá conversar com a Fernanda Camargo, que acompanhou ao longo da tarde de hoje os preparativos, né, minha amiga? Porque a festa de fato começa amanhã e já quero te perguntar, acabei de falar aqui que esses dias eu comi uma polaca, quero saber se vai ter aí para comprar amanhã.
24: Vai ter muita coisa boa aqui. Olha, nós acompanhamos uma parte da montagem
3: tem muitas barracas. A Dani vai mostrar para vocês. Agora está um pouquinho mais calmo aqui, porque os expositores começaram a deixar o espaço. Mas tem muita barraca. Vai ter comida, vai ter um yakisoba com peixe defumado, vai ter paella, vai ter camarão. Olha, não vai faltar opções para quem gosta de comer uma boa peixada, um bom fruto do mar, viu, Camila? O evento começa amanhã, então tem amanhã e tem domingo, das 11 da manhã até as 20 horas. E assim, eu vou conversar com o Marcelo, que é o idealizador do evento, e vai contar mais detalhes da festa. Boa noite, Marcelo.
4: Boa noite, Fernanda. É um prazer aqui falar com vocês, trazer um pouquinho do que vai ser o Tem Peixe na Vila.
3: O que os moradores da Vila Mariana e também moradores de São Paulo vão encontrar aqui?
4: Perfeito. A gente espera, na verdade, não só de São Paulo, como de outros estados. A gente tem aqui trazido a quarta edição de um festival, de uma festa, né, que se chama Tem Peixe na Vila, que está sendo conhecida como a Festa do Pescado de São Paulo. Então, a gente vai ter desde atividades com oficinas para as crianças, trazendo a temática do pescado. Vamos ter demonstrações das nossas pesquisas e dos nossos institutos, trazendo toda a parte do que a gente faz, como que a pesquisa interage com essa questão do pescado, o alimento, né? E, claro, a maior atração, que é a parte gastronômica, onde as pessoas vão se deliciar com os mais diversos tipos de pescado que a gente tem aqui, tanto no Brasil quanto os importados.
3: Agora, Marcelo, explica para a gente por que um instituto de pesquisa está promovendo um evento gastronômico.
4: Sim, isso é muito interessante, né? Nós temos diversos eventos que acontecem, muito técnicos e voltados para o setor. E aí nós percebemos que faltava alguma coisa para mostrar para as pessoas o que era a diversidade do pescado. Como que a gente fomenta isso? Como a gente traz as pessoas para mais perto dessa temática? E foi exatamente nisso que nós pensamos no Tem Peixe na Vila, que é uma forma da gente trazer diversos expositores, trazer peixes diferentes, trazer pratos diferentes, pescados que muitas vezes não são tão convencionais, para as pessoas verem, conhecerem, saborearem e depois levarem a experiência para casa. Tudo isso no intuito de aumentar o consumo do pescado.
3: Agora, fala para mim sobre o hábito de comer peixe dos paulistanos, dos brasileiros. Antes era muito comum o peixe na mesa toda sexta-feira. Teve uma mudança de comportamento? Como é que está isso hoje?
4: Não, sem dúvida. Isso a gente é um hábito que nós temos há um bom tempo, que era o peixe de cesta, né? E isso, ao passar do tempo, foi acabando deixando um pouco mais frio, até o ponto da gente não consumir tanto pescado. Tanto é que o nosso consumo é em torno de 10 quilos por habitante ao ano, o que fica praticamente a metade da média mundial. Então, o Tem Peixe na Vila, ele vem bem nesse sentido, no sentido de fomentar o consumo do pescado. Conectado ao nosso evento é a Semana do Pescado, que acontece de 1º a 15 de setembro. Então, a semana também tem esse objetivo. É uma semana nacional, onde tem o intuito de fomentar, trazer o pescado para dentro da casa do consumidor novamente, né? Resgatar esses costumes que todos nós tínhamos aí ao longo do tempo.
3: Quer fazer um convite para os telespectadores virem para a festa?
4: Sem dúvida. Bom, o Tem Peixe na Vila vai estar aqui a partir de amanhã, das 11 às 8 da noite. Vai ter música, gastronomia, atividade para as crianças, estacionamento gratuito, pet friendly, um lugar maravilhoso, bem no meio de São Paulo. Venham para cá conosco, aqui na Vila Mariana, na Conselheiro Rodrigues Alves, número 1252. Todos estão convidados.
3: Bom, Camila, ele já explicou o motivo da festa, a importância de comer um bom pescado, um bom fruto do mar, para a saúde, para a dieta, para tudo. Já deu a dica de que todos são bem-vindos, não tem o que esperar, não tem o que perder. Então, para você que comeu um bom peixe a semana passada, vem aqui amanhã, porque com certeza vai me encontrar por aqui, viu?
5: Com certeza, minha amiga. Muito obrigada pela dica aí, né, dessa atração para o final de semana. Tem cultura, tem gastronomia, tem muita coisa boa aqui em São Paulo e a gente tem que viver a capital e também viver todo o estado de São Paulo. Então, do pescado, da dica aqui cultural da Fernanda, vamos trocar tela para a gente falar com o Fábio Oliveira, chegando agora ao vivo com a gente, lá de Jaguariúna. Foi para longe o menino para participar aí do Festival de Boiadeiro, que começa hoje o evento, né, Fábio? Uma boa noite.
6: Bom, É isso mesmo, Camila. O evento começa daqui a pouquinho. Boa noite para você e para quem acompanha aqui o Jornal da Leste. Inclusive, nós estamos aqui aguardando o credenciamento, né? E olha, muita gente também aguardando. Mostra aqui para o pessoal que está em casa, dá uma olhada. Muita gente aguardando aqui o credenciamento. Só para você ter uma ideia, essa galera que está aqui fora, todo mundo aqui é da imprensa, né? A imprensa aqui de Jaguariúna, a imprensa de Campinas, a imprensa de Ilhas Falso. Enfim, muita gente de todo o país para cobrir esse rodeio aqui, o rodeio de 2026. E claro que além das pessoas da imprensa, tem também os nossos amigos aqui também, que aproveitam essa oportunidade do rodeio de Jaguariúna para trabalharem, né? Eu tô aqui com a Elis e com o nosso amigo Luciano, né? Estão aqui também. Tudo bem?
7: Tudo bem.
6: Vocês são de onde?
7: A gente é daqui de Jaguariúna mesmo.
6: Como que é para vocês essa época do ano, rodeio chegando, uma oportunidade para trabalho, né?
7: É uma oportunidade muito grande.
6: Oportunidade boa, né?
7: Muito boa.
6: Legal. Vocês fazem o quê?
7: Então, logística, a minha área.
6: Legal. Falar com o nosso amigo também aqui, que tá aqui do lado. Ele senta também de Jaguariúna, né?
8: Sou daqui da Roseira. É, trabalhar aí é uma honra pra nós, né?
6: Quanto tempo trabalhando aqui em Jaguariúna?
8: Bastante tempo. Com uns 4, 5 anos já.
6: Legal demais. E é isso. E qual que é a importância pra você, Elis, de estar trabalhando, fazendo, principalmente aqui pra esse evento,

0: De Olambra. Esse movimento que o nosso cinegrafista Pavarotti está mostrando nesse momento é a movimentação das pessoas chegando, né, para o recinto aqui de Jaguariúna, para o rodeio de Jaguariúna, onde nós estamos aqui, porque lá no fundo, onde o Pavarotti está mostrando, é a entrada principal do nosso rodeio, aqui de Jaguariúna, um rodeio que movimenta muitas pessoas. Jaguariúna, que tem aí mais de 60 mil habitantes, e nessa época do ano, principalmente, acaba quase triplicando. Rede hoteleira completamente esgotada, tudo lotado, e também aqui a oportunidade de emprego, oportunidade de primeiro emprego também, e oportunidade de renda para muitas pessoas que saem de várias outras cidades e também de outros países. Nós estávamos conversando agora há pouco com algumas pessoas do Uruguai, da Argentina, do Chile também, que aproveitam essa oportunidade do rodeio para ganhar aquela renda extra e também, claro, se levantarem, como eles estavam dizendo, né? Aproveitam esse circuito de rodeios para se levantarem ali, como já aconteceu em Barretos, em Indaiatuba, também outras cidades, Rio Preto, e agora Jaguariúna aqui, que tem o circuito. E hoje começa os shows, né? Começa com Zezé de Camargo e Luciano, Wesley Safadão também abrilhantando aqui, abrindo as oportunidades, abrindo aqui também esse rodeio de Jaguariúna. E amanhã o embaixador estará presente em Jaguariúna, Gustavo Lima, amanhã estará por aqui, e já aviso de antemão para quem está assistindo, né? Já está completamente lotado. Ingressos esgotados para amanhã, hoje também ingressos esgotados, porque simplesmente primeiro e segundo dia, primeira semana, isso aqui ferve, Camila. Fica muito cheio, muitas pessoas saem de vários pontos para ver os cantores favoritos aqui em Jaguariúna, Camila.
1: Com certeza, Fábio. Muito obrigada aí pelas informações, por todo o esforço para participar ao vivo com a gente aqui no Jornal da Leste. Estava, enquanto você estava falando, estava conferindo aqui, inclusive, a programação, né? São vários shows nacionais que vão até o dia 26 de setembro. Então, tem muita programação. A festa começa hoje e, como a gente viu aí na fala do Fábio, né? Movimenta a economia, gera empregos. Muito legal a entrevista também aí, Fábio, com o pessoal que veio para trabalhar. Então, cria novas oportunidades, movimenta toda a economia e, claro, o setor do agronegócio, né, aí com os rodeios e também com as exposições. Fábio, mais uma vez, muito obrigada pela participação. Vai para lá, que eu já sei que você tem muita coisa ainda para fazer aí, tem que encarar essa fila do credenciamento. Muito obrigada. E olha, a gente vai seguindo por aqui agora para falar sobre cultura. Como apresentar poesia a uma criança sem transformar o poema em uma tarefa escolar. É a partir da leitura, da música e também da brincadeira e da experiência teatral que o projeto Alegria, Alegria, Alegria, Viva a Poesia busca aproximar crianças de 6 a 12 anos da poesia e da literatura brasileira. A Beatriz Moreno esteve hoje lá no Teatro Estúdio Eleni Guariba, na região da Consolação, centro aqui da capital, e conversou com os idealizadores desse projeto. Vamos conferir.
2: Eu estou aqui com a Dulce. A Dulce, ela é, olha, uma artista completa que está aqui com a gente, ela que comanda um pouquinho esse espaço, né, Dulce? Que Sim. comanda também esse projeto. Queria que você contasse pra gente de onde surgiu a ideia, né, de trazer a poesia nesse formato.
3: Olha, eu sou uma pessoa que foi... Eu sou filha da escola pública, meu pai era um sapateiro, minha mãe dona de casa, meus professores foram maravilhosos, os professores do primário, que naquele tempo era primário, os professores do ginásio, e sempre, então, abrindo as nossas mentes, os nossos corações com música, com poesia, e principalmente da nossa língua brasileira, que é tão linda, que é formada por indígenas, por africanos, por japoneses, por italianos. E, então, a poesia, como dizia o Jean Genet, a poesia é fundamental, se eu ao menos soubesse para quê. Então, a gente precisa fazer da poesia a nossa vida, porque se a gente tiver poesia, quem sabe a gente não leva o nosso planeta para o buraco como a gente está fazendo, e também não faz as burradas que a gente parece que está fazendo. A gente tem que ouvir. Poesia é fundamental.
4: Nesse local aqui, o que eu acho muito mais legal é que não é o público e a gente, né? A criançada está aqui junto, está livre no palco, né? E eu acho que essa coisa da arte ter essa liberdade é o que mais aproxima a gente, né? Por isso que a criançada vem e pega e quer tocar e participa e conversa e vai. Então é essa coisa muito bacana, solta, né?
2: As escolas podem entrar em contato para fazer esse agendamento, para elas virem aqui, acompanharem um pouquinho também.

desse trabalho e, claro, conviver um pouco mais no teatro, né? Até essa introdução ao teatro com uma coisa que é mais interativa, que traz elas para mais perto. E, além de tudo, é claro, num espaço que tem muita história, né? Teatro Estúdio Eleni Guariba, que fica aqui na região central, né? Ela que foi um grande nome também do teatro brasileiro, que traz aí essa preocupação, né, com a cultura. E a gente, é claro, continua aqui acompanhando um pouquinho, porque a gente vai aproveitar, né? Aproveitar que o pessoal está por aqui.

0: Bonito, né, gente? Tem que valorizar demais a nossa cultura, teatro, poesia, uma coisa conversa com a outra. Inclusive, amanhã é o Dia Nacional do Teatro e que bom a gente ter tanta representatividade da forma como a gente viu, com tantos artistas que são completos, né? Que se debruçam aí na poesia e fazem a poesia virar teatro. E olha, o teatro também teve um papel importante na televisão brasileira, viu? Do preto e branco ao digital, a televisão faz parte do dia a dia e também da memória dos nossos brasileiros. Para celebrar os 76 anos desse meio de comunicação no país, uma exposição gratuita em São Paulo traz acervos, painéis e personagens que marcaram época. A repórter Natália Lino acompanhou, foi até lá conhecer essa exposição e a gente vai conferir junto agora na reportagem.
1: O que lá nos anos 1950 era preto e branco,
2: que mais uma vez o nosso público conheça o que é que vai acontecer nessa noite.
1: Ganhou cor a partir de 1972. Aqui na América do Sul, a história da TV começou com a extinta PRF3, TV Tupi Difusora, canal 3 paulistano. Mas para acompanhar a programação não era nada fácil. O formato não era prático. Caixas pesadas de tubos de raios catódicos com até 29 polegadas deixavam as donas de casa e toda a família em um verdadeiro limbo. Imagens chuviscadas passaram para o SD, HD, 4, até chegar nas imagens atuais de alta resolução. Desde então, a televisão passou por muitas mudanças, sem deixar de fazer parte da vida dos brasileiros. Mais do que som e imagem, o seu papel vai muito além. Ela transforma e molda a forma como vivemos e enxergamos o mundo. Quantas histórias você já pôde viver graças a um simples clique? Segundo o IBGE, em 2025, quase 94% de brasileiros tinham televisão nas casas. Os números refletem a relação do público com a TV. E agora, passado e presente dessa cronologia podem ser acompanhados fora das telas.
3: Lá, o Júlio na Gaita e o selinho mais famoso do Brasil. Personagens que marcaram a história da televisão e a memória dos brasileiros estão reunidos aqui, na exposição A História da Rádio Fusão Paulista, que celebra os 76 anos da televisão no Brasil.
1: Com entrada gratuita, a abertura da mostra ocorreu nesta sexta-feira, dia em que é celebrado o Dia Nacional da Televisão. A Júlia foi uma das primeiras visitantes a chegar no espaço.
4: Eu achei muito legal, porque também a gente pode ver vários elementos bem marcantes da TV, né? E também muitas emissoras que fizeram parte da nossa vida. Então, eu achei muito legal, assim, eu gostei.
1: A Sofia também esteve na mostra e relatou como foi a experiência.
5: Eu achei muito incrível, é muito interessante ver como a TV evoluiu ao longo do tempo e como cada marco dela realmente marcou a gente, fez com que a gente tenha o que a gente tem hoje em dia. Os discos também que eu particularmente via muito na minha infância. Tenho muito disso em casa e acho que é uma forma muito boa de guardar essa herança que a gente tem do que a gente via agora, mas que hoje em dia já não é mais tão comum, né?
1: E a ideia era justamente essa. A exposição traz painéis que contam a história da rádio e da televisão com linguagem acessível, no estilo histórias em quadrinhos.
6: Então a gente vai mostrar aqui, nesse formato de HQ, um pouquinho dessa história. Então, para um público desde crianças até idosos, gente que acompanhou tudo isso, nesse, vamos dizer, esse resumo que vai contando e relembrando grandes nomes.
1: A mostra marca um novo capítulo da história do Museu da TV, Rádio e Cinema, que agora passa a itinerar seu acervo. Uma possibilidade para contar como as novas mídias têm transformado a forma como nos comunicamos e como essa evolução tem atingido o público.
6: Se a gente for ver, é uma evolução que acontece, que a internet acaba complementando aquilo que, de uma forma massiva, a televisão e o rádio levam para as pessoas. Seja com as novelas, com o telejornalismo, divulgando todas as novidades possíveis, mas informando e educando também.
1: Na infância ou na vida adulta, é fato que a TV faz parte do nosso dia a dia, seja informando ou entretendo. No almoço em família, nos primeiros passos de uma criança e até nos momentos que ajudam a contar a história e o destino de um país. Parabéns à televisão e que ela continue fazendo parte da vida e da memória do povo brasileiro por muitos e muitos anos.
7: A TV, ela é um meio de obter informações que é muitas vezes mais confiável do que a internet. Então, a TV, a informação, ela passa por muito mais filtros do que ela passa na internet. Então, pelas redes sociais, pelo celular, você acessa informação que qualquer pessoa pode ter falado em qualquer lugar. E a TV, eu acho que tem muito mais uma filtragem, um pensamento por trás da informação que está sendo passada. Então, é um meio de você obter uma informação de uma forma mais confiável.
8: Eu acho que é importante para todos os cidadãos. Eles merecem ter o direito de assistir televisão e de poder ver cultura no geral. Eu acho que é um momento de lazer, assim, para todo mundo. Muito bom.
0: Que bom, né, gente? Tem que ser comemorada essa data e também todas as outras que fazem parte da nossa história. Até porque tenho certeza que todo mundo tem alguma história para contar com alguma novela, com algum filme, com alguma música que ouviu na TV pela primeira vez. Importantíssimo essa exposição para marcar essa celebração. Dessa forma, nós que também somos TV, no Jornal da Lespe, vamos nos despedindo. Muito obrigada pela sua companhia. E a gente encerra, você está acompanhando aí as imagens dos artistas da Escola SP, Escola de Teatro, que já formou mais de 1000 profissionais da área teatral. Lugar maravilhoso. Esse aí, inclusive, fica ali no Brás e também tem uma sede ali na Praça Roosevelt, no centro da capital paulista. Muito obrigada pela sua companhia e não deixe de comemorar amanhã o Dia do Teatro. Uma boa noite para você. Tchau!

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Tudo acontece na nossa frente, sem filtro nem pausa, sem a possibilidade de voltar à cena. São nossos olhos que enquadram a arte daqueles corpos cheios de alma. Um ator entra no palco e por algumas horas empresta o corpo e a voz a um personagem. A história real para no tempo, para que outra nasça, renasça, dia após dia. Do outro lado, o silêncio. O riso e até as lágrimas. Aquelas pessoas que deixaram o próprio ser na coxia com